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0: 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Muito, muito boa noite, galera do Futebol Globo CBN. Tá no ar o Enquanto a Bola Não Rola, porque hoje é dia de Mengão na Libertadores.
1: Flamengo!
2: Independiente del Valle.
0: Depois da vitória por 2-0 na semana passada em Quito, o Mengão pode até perder por um gol de diferença, que estará classificado para as semifinais da Liberta. A bola rola daqui a pouco às 9:30 no Maraca, para Flamengo e Del Valle. E você vai curtir toda a emoção do jogão com ele, a grife do Futebol Globo CBN. Ao lado dele tem a opinião de um craque, ele conta e manda bem demais.
3: Carlos Eduardo é bonito.
0: E todas as informações da partida com o Renan Moura. Eu estarei o tempo todo na central da bola, de olho em tudo, eu disse em tudo, do esporte no Brasil e no mundo. E você vem com a gente no Futebol Globo CBN.
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0: Aiello. Na Globo, na CBN, 9:08 no horário de Brasília, com a produção do João Aquino e na mesa de efeitos, a criatividade do Jorge Presuntinho. Vem aí aqui no F5 no seu feed, aqui no Enquanto a Bola Não Rola. Hoje é dia de Mengão na Libertadores da América. Já já tem Flamengo e Del Valle no Maraca. O primeiro destaque do jogo. Fala você, René Moura.
5: Falo sim, Francisco Aiello e amigos ligados aqui no Enquanto a Bola Não Rola. Mengão em busca da sua 8ª classificação para a semifinal da Taça Libertadores da América. Mengão com apenas uma alteração em relação ao primeiro jogo lá em Quito. De Arrascaeta fica com opção no banco de reservas. E Paquetá é a opção do técnico Leonardo Jardim. Começa esse jogo decisivo por uma vaga para enfrentar o Estudiantes, que ontem despachou o Corinthians dentro de Itaquera na Neoquímica Arena. A vitória por 1-0. Mengão escalado com Rossi, Emerson Royal, Léo Ortiz, Léo Pereira e Ayrton Lucas. Pulgar, Jorginho e Lucas Paquetá. Carrascal, Samuel Lino e Bruno Henrique, capitão do time. A lenda, como diz o bom de bola Edson Mauro, mais uma vez será titular em uma Libertadores da América. Artilheiro do Flamengo nessa edição de 2026, com 5 gols, vai em busca de, quem sabe, ser o artilheiro da competição, já que Arce do Rivadavia, já eliminado, soma 9 gols nessa edição. Bruno Henrique no total, já são 25 gols pelo Flamengo da Liberta, 28 na sua história pessoal, e também está em busca de ultrapassar Gabigol, maior brasileiro com número de gols no torneio, somando 31. Do lado do Del Valle, apenas uma alteração em relação ao primeiro jogo. Perejó entra no ataque, formando o setor com Pata e também Riasco, que joga hoje porque Charlie Gonzalez não conseguiu se recuperar a tempo da lesão muscular que sofreu ainda no primeiro tempo, lá no Estádio Olímpico Atahualpa, Chico.
0: Legal, Renan, já já tem Mengão na Libertadores, jogo de volta nas quartas de final, tem Flamengo e Independente Del Valle, tem Edson Mauro, tem Renan Moura, eu estarei no comando da central da bola e a opinião com ele, comentarista no Futebol Globo CBN, ele conta e manda. Boa noite, Carlos Eduardo Éboli.
6: Fala, Chico! Boa noite! Boa noite a todo mundo que acompanha aqui o Enquanto a Bola Não Rola. Chico, vamos fazer o seguinte.
0: Manda.
6: Vamos pular aquela parte de favorito, de se tem algum medinho.
0: Porque o Cabanhas só fica no Cabanhas.
6: Exatamente. Cabanhas pra lá, Cabanhas pra cá. Vamos pular essa parte.
0: Ninguém apresenta um outro exemplo, só usa esse exemplo, Cabanhas, mais nenhum.
6: O Flamengo, se a gente pegar exemplos, tem que pegar exemplos. Então vamos pegar desde o momento que o Flamengo passou a ser um protagonista na Libertadores da América, que não era, não era. E a partir de 2019, passou a ser. Tanto é que de 19 para cá, conquistou 3 títulos da Libertadores. E de 19 para cá, o Flamengo perdeu uma única vez em mata-mata de Libertadores da América. Então, assim, é pra gente usar números pra causar algum tipo de medinho, esse é o número que tem. Esse é o número que tem. 1-0 Peñarol, que começou, inclusive, o problema do Tite naquele jogo. Mas, olhando pra essas equipes, olhando pro que aconteceu no primeiro jogo, é muito difícil de acontecer algo diferente da classificação do Flamengo. Inclusive, classificação com vitória. Com vitória. É quase que uma obrigação do Flamengo buscar essa classificação e com vitória. Porque é mais time. É mais time que o Independiente del Valle. Se a gente pegar o que aconteceu no primeiro jogo, que tinha Quito, altitude, o Flamengo conseguiu arrumar soluções e foi de uma imposição no segundo tempo. Porque é superior, porque tem mais qualidade técnica. E é esse Flamengo que a gente tem que analisar. Esse Flamengo, que é melhor, lógico, precisa respeitar o futebol, precisa respeitar o adversário. Isso está completamente inserido no contexto. A euforia, o já ganhou, isso é na arquibancada. Isso é por parte do torcedor e faz parte, cada um no seu papel. O papel do time hoje aqui no Maracanã é respeitar o futebol e jogar o que sabe. Se isso acontecer, sai classificado com vitória e de repente até com goleada.
0: Muito bem, esse é Carlos Eduardo Éboli, comentarista do Futebol Globo CBN, 9:13 no horário de Brasília. Já tem jogo do Mengão na Libertadores. E você faz o quê? Você vem com a gente no Futebol Globo CBN. 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
12: Na Liberta! Vem aí, Flamengo Independente del Valle do Equador, segundo jogo do mata-mata nas quartas de final e vale a última vaga para semifinal da Libertadores América. Já estão lá Fluminense e Palmeiras, que jogarão e farão um outro cruzamento entre brasileiros, entre cariocas e paulistas, e também o Estudiantes de La Plata, que hoje vai esperar entre Flamengo e del Valle o seu próximo adversário na na semifinal da Libertadores da América. No primeiro jogo, o Flamengo ganhou por 2-0 em Quito. Gol do Bruno Henrique e Léo Pereira. E você acompanha agora tudo no Futebol Globo CBN. 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E para quem tá de olho na telinha, o áudio, melhor deixar com a gente. E agora vem aí o Renan Moura atacando espaço, confirmando os artistas do jogo com Maraca, com um público maravilhoso, como sempre. A galera do Flamengo não falta, a galera do Flamengo sempre presente, dando aquela força ao rubro-negro. Vem aí o Renan Moura, Futebol Globo CBN. Aqui tem jogo.
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0: mais querido do Brasil, Diego Pinta da Taça Libertadores da América, definido e escalado pelo técnico Leonardo Jardim, com goleiro Rossi, camisa número 1, na lateral direita, Emerson Royal com a 22, dupla de zaga, formado por 3, Leo Ortiz, 4 para Léo Pereira, na esquerda, Ayrton Lucas, meia dúzia, meio campo, 5, Eric Bulgar, 21, Jorginho e 20 para Lucas Paquetá. Na frente, 15, Jorge Carrascal, 16, Samuel Lino e 27, o lendário capitão do Mengão, Bruno Henrique. No banco de reservas, o rubro-negro tem à disposição 42, Andrew, 2, Varela, 13, Danilo, 44, Vitão, 26, Alexandro, 18, Nico de la Cruz, 8, Saúl, 10, De Arrascaeta, 19, Gonçalito Plata, 7, Luiz Araújo, 9, Pedro e 30, Freitas. Esse é o Mengão, uma semifinal.
1: Independiente del Valle.
0: O seu Vale perante a sua pequena, pequenininha torcida hoje aqui no Maracanã, definido e escalado pelo técnico Joaquim Papa, com 11, 1 Quintana, 13 Romero, 14 Carabarral, 5 Junk, 19 Paralor, 28 Hugo Quintana, 10 Urnussa, 6 Alcibar, na frente 11 Perejó, 31 Pata e 99 Riasco. Banco de reservas, 70 Peralta, 4 Espinosa, 33 Velasco, 23 Viacaba, 15 Cortés, 32 Mendes, 8 Shoa, 16 Briones, 56 Quinteiro, 17 Rodrigues, 18 Gongora e 52 Vasquez.
2: A arbitragem do jogo.
0: A arbitragem do jogo é toda uruguaia. De lá, Montevideo será o palco da Libertadores, a final única em 2026. O árbitro Andrés Matonte, assistente 1, Carlos Barreiro, o 2, Matias Muniz, e o árbitro de VAR, de olho em tudo e de olho nele, bom de bola, Antônio Garcia, nome de vinho.
3: E aí, beleza? Futebol Globo CBN não joga parado, acompanha você em movimento, áudio no multimídia do aplicativo no celular e também para quem tá de olho na telinha e o áudio do Futebol Globo CBN. Vem aí Flamengo, Independiente del Valle, 2-0 no primeiro jogo, Bruno Henrique e Léo Pereira, os dois gols do Flamengo, e hoje a galera tá presente com força, com vontade, com aquele grito sempre incentivando o Flamengo, que hoje vem com seu uniforme número 1, camisa listrada, calção branco, e o time do Del Valle com uma camisa azulada e calção preto. Esse é o cenário. O árbitro da partida, Andrés Mutonte, do Uruguai, ele tem 38 anos de idade, é professor de educação física e terá a responsabilidade de levar esse jogo até o final, numa boa para Flamengo e Del Valle, e quem sabe com a classificação do Flamengo, Flamengo garantido então para a fase semifinal, mais uma semifinal da Copa Libertadores da América. Vem aí então Flamengo e Del Valle, é um jogo onde o cenário é totalmente favorável ao Flamengo, Duda Ebel, mas é futebol, hein, Duda?
4: É, eu acho, Edson, que a melhor maneira que o Flamengo tem de minimizar riscos nessa partida é fazendo aquilo que ele faz melhor, pegando a bola para ele. É, não consigo ver o Flamengo, mesmo com essa vantagem de 2-0 conquistada brilhantemente em Quito, jogando no contra-ataque aqui, deixando a bola com a equipe do Independiente Del Valle. Acho que o Del Valle vai até buscar essa alternativa, porque tem que atacar, né? Porque tem que tentar diminuir essa vantagem enorme do Flamengo. Mas eu acho que o Flamengo vai pegar a bola para ele, vai tentar controlar o jogo. Assim eu acho que tem que ser. O Flamengo tem que controlar o jogo com a bola no pé, fazendo seu jogo de imposição e até mesmo buscar ampliar essa vantagem e transformar o jogo num jogo mais protocolar, evitando qualquer tipo de risco ao longo da partida.
3: Esse é Duda Éboli, comentarista do Futebol Globo CBN. Vem aí o final de semana com a rodada 28 no Campeonato Brasileiro, com Flamengo e Bragantino, domingo aqui no Maracanã. Flamengo de olho no Palmeiras, defendendo a liderança rubro-negra do Campeonato Brasileiro. Palmeiras que jogará em Porto Alegre no domingo com o Grêmio, pela manhã, Vasco e Curitiba, sábado em São Januário, Botafogo e Mirassol, sábado em Mirassol, e Fluminense e Corinthians, no domingo, jogando em São Paulo. Essa é a rodada 28 do final de semana que vem aí, no Futebol Globo CBN. Qual é a expectativa de público hoje aqui no Maracanã, hein, Renan Moura?
5: 70 mil torcedores, essa é a expectativa de público hoje aqui no Maracanã, uma linda festa, com bexigas nas cores vermelha e preta e também aquele escudo do Mengão sempre sendo levantado efusivamente pela torcida do Flamengo aqui frontal, a cabine do Futebol Globo CBN, estádio completamente lotado. Detalhe, a pequena torcida do Independiente Del Valle. Bom de bola, se tivermos aqui 150 torcedores, eu já estou sendo muito otimista.
3: É que a passagem é cara, né, Renan Moura?
5: Pois é.
3: Nem da promoção, Renan Moura. E olha aí a nossa galera do chat ao vivo já chegando. Pedro Souza manda aqui um bora, bora. É isso aí. Tá ansioso, Pedro Souza. O Samuel Silva, o nosso presidente do chat ao vivo, o Albiro José Ferreira Gonçalves, o Miro, manda aqui um abraço e a gente manda pro ar. Também tá com a gente aqui marcando já a sua presença no Futebol Globo CBN, o Cícero Peixoto, em Boca da Mata, nas Alagoas. Tudo no Futebol Globo CBN. Mande o seu recado e a gente manda pro ar. 9:30 no Rio, temperatura de 20 graus na cidade mais linda do mundo. O juiz apita e rolou a bola, começa o jogo.
1: Independiente Del Valle.
3: A saída foi dada pelo Del Valle, mas o Flamengo já controla a bola na sua intermediária pela direita com o jogador Léo Ortiz. Ele vira o jogo pela ponta para Emerson Royal, atravessa pela primeira vez a linha que divide o campo, volta para Paquetá, tenta a jogada pela direita com Carrascal, vem a bola agora para Jorginho. Jorginho procura encaminhar a bola de novo pela intermediária, volta pelo lado esquerdo para Ayrton, devolve a bola na defesa para Léo Pereira. Léo Pereira faz a combinação com Paquetá, devolve para Jorginho. Jorginho vira o jogo pela direita para Léo Ortiz, ele perde uma dividida, vai lá, retoma o Flamengo, a bola volta na direita, tenta Carrascal, a bola volta de novo na intermediária para Pata, o 31 do Del Valle domina, a defesa do Flamengo retoma e a bola é recuada pela primeira vez ao goleiro Rossi, com um minuto de jogo no Maracanã. Rossi bota a bola na frente da grande área para Léo Pereira, volta na intermediária pela esquerda para Ayrton Lucas, dá de novo para Léo Pereira, volta pela direita para Léo Ortiz, é o Flamengo tentando se organizar, ainda no seu campo de defesa com Léo Ortiz, adianta, dá para Léo Pereira, ele cruza a linha que divide o campo, volta a bola na esquerda para Ayrton Lucas, devolve para Léo Pereira em cima da linha que divide o campo, volta ainda para Ayrton Lucas, domina pela intermediária, passa a bola mais atrás para Léo Ortiz, o zagueiro do Flamengo, reinicia a jogada ainda no seu campo de defesa pela direita com Pulgar, Pulgar vira o jogo pela direita para Bruno Henrique, lá vai a lenda, ele tenta o drible, é desarmado, a defesa corta e a bola volta pela direita para Emerson Royal. Royal volta a bola para Pulgar, é desarmado na esquerda pelo Pata, retoma a bola, procura entrar na grande área, trabalhou, levantou, a bola bate ainda no jogador Léo Ortiz e sai da grande área numa falha do Pulgar. Pulgar às vezes falha e perde esse tipo de bola, hein, Pulgar? Mas o Flamengo retoma com Ayrton, vira para Samulino pelo lado esquerdo, vai levantar da grande área, é uma nova tentativa.
6: ser desarmado. A defesa corta pela direita com o Romero, coloca a bola pela linha lateral e a galera tá empolgada. Renan Moura
5: chama o jogo também para si. Flamengo vai tentando um ataque 0-0.
6: 2 minutos e meio do primeiro tempo, 0 pro Flamengo, 0 pro Del Valle. Vale vaga na semifinal da Libertadores da América. O ganhador desse cruzamento vai jogar contra o Estudiantes em La Plata e no Maraca. É isso aí, esperamos no Maraca, minha gente. E o Flamengo vai à luta de novo na intermediária com Léo Ortiz. Devolve pela defesa, adianta a bola para Léo Pereira. Léo Pereira reinicia com Jorginho pela meia esquerda, já no campo de ataque. Dá para Ayrton. Ayrton passa a bola na intermediária para Pulgar. Eric é desarmado. A defesa faz o corte, fica caído lá o jogador Pereió. O árbitro para, marca, dá uma falta. O Pulgar vai lá para dar uma moral, mas o cara tá caído, Renan.
5: Pelo lado direito, falta do Eric Pulgar em cima dele, deixando aquela famosa trava da chuteira, que é sempre um perigo com o Eric Pulgar.
4: É, o saldo do Pulgar até agora. Perdeu duas bolas e deu uma pregada já.
6: Esse é o detalhe do Renan Moura, o detalhe também do Duda Éboli. Fica caído ainda o jogador Pereió, continua caído. O árbitro da partida vai lá para fazer um atendimento. Ele é professor de educação física, de alguma coisa ele entende, mas ele agora chama lá o massagista, Renan.
5: Pois é, para o atendimento médico, parece ser alguma coisa mais grave com o jogador do Del Valle. E o jogador do Del Valle vai precisar de fato ser atendido lá no gramado. Vale a gente lembrar que na Libertadores da América não tem aquela questão de ser atendido dentro de campo e ficar com um jogador com um minuto fora. Isso é apenas dentro do Campeonato Brasileiro, competições nacionais.
6: Bom, continua caído o jogador do Del Valle, mas nesses 3 minutos em que a bola rolou do Duda Éboli, o Flamengo já tomava a iniciativa.
4: É, pegando a bola para ele, né? O jogador do Sornosa, né, que tá reclamando de um golpe na cabeça. Acho que houve um choque ali entre os dois, e eu acho que mal pegou na cabeça do Sornosa. Tá fazendo ali um escarcéu com um negócio que, sinceramente, eu não consigo ver. No toque entre os dois, eu não consigo ver um toque tão forte assim do Pulgar na cabeça do Sornosa, né? Mas ele tá lá, tá deitado, sentindo dor. A revisão já foi feita e já foi considerado, pelo que eu entendi em termos de tempo, que foi apenas um choque de campo, um choque de jogo. Nessa, o Pulgar é inocente.
6: Marque o tempo! Faltando 40 para acabar, para terminar o primeiro tempo no Maracanã, Libertadores da América, quartas de final, segundo jogo. No primeiro, o Flamengo ganhou por 2-1 em Quito, 2-0 em Quito, e hoje joga pelo empate e pode até perder por um gol. Mas vira essa boca para lá, hein? E o placar, olha ele aí:
1: Flamengo
6: 0,
1: Independiente del Valle
6: também 0.
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6: O Futebol Globo CBN com você que tá de olho na telinha, e o áudio é melhor deixar com a gente. Bom, finalmente vai sendo removido lá o Sornosa, jogador que conhece bem o Maracanã, jogou 2 temporadas pelo Fluminense e ele valorizou muito, hein, Renan Moura?
5: Tá caminhando normalmente o Sornosa, se abaixa agora só para amarrar a chuteira. Eu acho que sim, Moura de bola.
6: Falta já cobrada pela intermediária, pela defesa do Del Valle com Romero, devolve na defesa, dá para Carabarral. Carabarral bota a bola pelo lado esquerdo, tenta Lor, ela vai pela linha lateral, tocada ainda pelo atacante do Flamengo, Bruno Henrique. Lateral vai já cobrado pela intermediária, pelo Lor. Lor bota a bola para frente, Paquetá tenta a jogada, é desarmado. A defesa corta e a bola sai de novo para a intermediária do Flamengo. A retomada com Samulino. Samulino é desarmado pela defesa, pelo jogador Pereió. Ele domina, bota a bola na ponta para Romero. Avança para o campo do Flamengo, é desarmado. Ayrton vai lá, a bola tocada pelo Pereió, saiu, vai pela linha lateral, já cobra aí. Ayrton pelo meio campo do Flamengo, devolve pela intermediária, adianta a bola para Pulgar, Pulgar vira o jogo na esquerda, devolve para Léo Pereira, Léo Pereira encaminha a bola pela intermediária, adianta para Samulino, volta ainda para Léo Pereira, outra vez para Samulino, ele pela esquerda transfere a bola pela direita para Léo Ortiz, Léo Ortiz já no campo de ataque, volta a bola na defesa do Flamengo para Pulgar, ele cruza a linha, aquele vídeo do campo de novo, entra no campo do time equatoriano, a bola chega na esquerda para Ayrton, devolve para Samulino, para Ayrton, vai dar uma balãozada pelo lado esquerdo, agora para Paquetá, Samulino, perto da área, chuta, a defesa corta com Carabarral, e ela vai outra vez pela linha lateral para o Flamengo cobrar, a cobrança já feita pelo lado esquerdo, na intermediária, pelo Lucas Paquetá, Paquetá domina, devolve a bola pela defesa no Flamengo, na intermediária, rubro-negra para Léo Pereira, adianta pelo meio campo para Pulgar, ainda pela defesa do Flamengo, finalmente Léo Pereira retoma e cruza a linha que divide o campo, vai com o ataque Léo Pereira, Léo Pereira volta a bola pela defesa do Flamengo para Pulgar e reinicia a jogada na esquerda, tenta a jogada com Paquetá, volta, tenta ainda, Ayrton é desarmado, a defesa corta pela direita com Romero, adianta para Sornosa que devolve para Carabarral, Carabarral fica meio enrolado lá com a marcação do Bruno Henrique, comete uma falta, o juiz para, marca, dá uma falta na intermediária para o Independiente del Valle cobrar. 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
6: 8 minutos do primeiro tempo e o jogo continua muito paralisado, uma faltinha aqui, outra faltinha ali, na verdade o jogo ainda não esquenta no Maracanã, nesse 0 para Flamengo, 0 para Del Valle. A falta já cobrada na intermediária, não, o árbitro manda cobrar outra vez, toma posição pela direita, o Hugo Quintana, o camisa número 28 faz a cobrança, devolve a bola na intermediária do Del Valle para o Carabarral, Carabarral passa a bola na esquerda para Schunk, Schunk novamente para Carabarral, domina na frente da grande área, adianta de pé direito, bota a bola na frente para Reasco, ele é desarmado, esse Reasco jogou pelo Grêmio de Porto Alegre, a bola vem pela defesa, vai lá Leo Ortiz, e ela é recuperada pelo goleiro Rossi no interior da grande área, o goleiro do Flamengo bota a bola na frente da grande área, o jogo ainda não esquentou, são 9 no primeiro tempo, 0 para o Flamengo, 0 para o Del Valle, vale vaga na semi da Libertadores da América, a bola volta a circular no meio campo do Flamengo com Jorginho, vira o jogo pela defesa para Léo Pereira, dá para Jorginho, adianta para Ayrton Lucas pelo lado esquerdo já no campo de ataque, devolve a bola para Bruno Henrique, triangula

0: placar, olha ele aí.
1: Flamengo!
0: 0!
1: Independiente del Valle!
0: Também 0!
2: Edson Mauro!
0: E aí, beleza? Ligado no Futebol Globo, CBN. Daqui a pouco o intervalo vem aí a resenha do Chico Aiello com o Tuta e o Renan Moura no Futebol Globo, CBN. A bola é do Del Valle da intermediária com o Lor, o lateral ainda pelo seu campo de defesa. Volta a bola na parte central da intermediária para Schunk, ainda Schunk com ela dominada. Bota na direita para Carabajal, adianta pelo lado direito para Romero. O time equatoriano ainda trabalhando a bola pela sua defesa, ela vem para Schunk, bota pela direita para Carabajal, adianta, tenta a jogada com Romero, é desarmado, Ayrton corta e coloca outra vez pela linha lateral para o Del Valle cobrar pela ponta direita, com 11 minutos do primeiro tempo. Flamengo, por enquanto, só uma ameaça, hein, Duda?
3: É, e não está sendo ameaçado, né? O Independiente Del Valle não consegue entrar na área do Flamengo. O Flamengo protege muito bem o seu campo e faz aquilo que ele tem que fazer, que é controlar o jogo.
0: Volta o Del Valle dispara pela direita, a bola com o Hugo Quintana, domina pela intermediária do Flamengo, troca passes pela direita, devolve a bola para Romero, prepara, dá uma balançada, põe na área, tenta pata, vai lá, o corte feito pelo Royal, entra ainda, completa a jogada pelo Flamengo, Pulgar, ele bota para correr Bruno Henrique, ele perde a bola no meio do caminho, volta a defesa, faz o corte, Paquetá vai lá, retoma, perde a bola para Pata, Pata domina, vem a bola para Paquetá, Lucas Paquetá faz a proteção, leva ali um toque, continua de pé, vem a bola para Reasco, fora da área, entrou na área do Flamengo, cruza e a defesa corta com Léo Ortiz, cedendo o primeiro escanteio do jogo, aos 12 minutos do primeiro tempo, e é contra o Flamengo. E agora assustou, hein, Renan?
4: Tudo começa com o passe errado do Paquetá para trás. Ele é quem arma o contra-ataque. E o Reasco assustou. Volta o Del Valle.
0: O Del Valle vai fazer a cobrança do escanteio pelo lado esquerdo. A bola vai lá para a grande área. Toma posição Sornosa, ex-jogador do Fluminense. Deixa a bola para Ló. Levantou, botou na área. A defesa corta, completa Samulino. Mas ela volta pela intermediária. Tenta Arcibar. Bota pelo meio-campo do Flamengo. Ele recuperada na intermediária pelo Lucas Paquetá. Paquetá adianta, passa a bola. Perde novamente Paquetá. Vai lá, retoma pelo Flamengo. Carrega a bola, bota para correr Bruno Henrique. Ele vai entrando na grande área, pode ser o primeiro gol, dominou já na área, chutou, salvou o goleiro Quintana. E olha que o Bruno Henrique não é de perder esse tipo de gol, Renan.
4: Cara a cara com o goleiro Quintana, que fez uma defesaça, com o pé direito salvando o que seria o primeiro gol do Flamengo. Apareceram livres Bruno Henrique e Samuel Lino. Se quisesse tabelar, também poderia. Perde a melhor chance do jogo, 0-0.
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0: Quase 14 do primeiro tempo, o Flamengo já teve uma boa oportunidade com Bruno Henrique. Ele recebe a bola pela extrema direita, prepara, pisa na bola, volta pela direita para Royal, adianta pela ponta, passa a bola pela direita para Carrascal, para Bruno Henrique. Ele correu, vai na linha de fundo, ganha dividida, entrou na área, devolveu, botou, Carrascal é desarmado, a defesa corta novamente, coloca, retira da grande área, ela volta pela defesa do Flamengo. Flamengo tenta já impor o seu jogo, a galera incentiva, a galera grita, a galera carrega o Flamengo no colinho, e o Flamengo vai à luta de novo com o Ayrton pela intermediária, devolve a bola para Jorginho, ele pela defesa para Léo Ortiz, passa novamente pelo lado esquerdo, a bola recuperada na intermediária pelo Jorginho, volta pela direita para Léo Ortiz, cruza a linha que ele vira o campo, já vai na intermediária, passa a bola para Carrascal no campo de ataque, volta a bola pela direita para Léo Ortiz, para Jorginho, agora para Léo Pereira. É o Flamengo que circula a bola na intermediária do Del Valle, a bola chega na esquerda para Ayrton, para Léo Pereira, novamente para Jorginho, bota pela direita para Léo Ortiz, Léo Ortiz já no campo de ataque, levantou, tentou na esquerda, Ayrton, a bola quicou, vai lá, faz a proteção pela direita, Pereyó é desarmado, a defesa corta parcialmente, mas o Flamengo retoma com Paquetá, Paquetá pelo lado esquerdo na intermediária, dá na ponta para o Samulino, Samulino para Pulgar, novamente a Samulino, é o Flamengo pressionando, tentando impor o seu ritmo, aquele estilo dominante com cara de Flamengo, a bola na intermediária, vai Paquetá, ganhou na meia lua, dividiu, perdeu, vai Paquetá, retoma.

0: toma de novo, perde a bola, a defesa retoma e a bola volta pelo meio campo com o jogador Sornosa, solta pela lateral direita para Romero, lá vem de novo Del Valle pela direita, vai Romero, prepara, levanta, a defesa corta com Jorginho, completa Ayrton, devolve no lado esquerdo para Samulino. Marque o tempo. 16, faltando 29 para acabar, para terminar o primeiro tempo no Maracanã. Vale vaga para a semifinal da Libertadores da América. O Flamengo é atacado de novo pela direita, bola na ponta, tenta Pereyó, é desarmado, retoma novamente Ayrton pela defesa rubro-negra. E o placar, olha aí:
1: Flamengo
0: 0,
1: Independiente Del Valle
0: também 0.
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0: 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Volta o Flamengo. Volta o Flamengo na defesa com Léo Ortiz. Léo Ortiz pela intermediária, bota a bola pela ponta, tenta Carrascal. Ele desarmado na esquerda pelo Lor. Lor retoma pelo lado esquerdo. Já vai pro campo de ataque. A bola passada pro Pata. Pata devolve novamente no meio-campo para Sornosa. Sornosa pela intermediária para Arcivar. Arcivar vira pela direita para Carabajal. Devolve a bola para Schunk pela defesa. Ele passa pela intermediária, bota a bola pelo lado esquerdo. Faz uma nova tentativa na ponta com Pata. Pata domina ainda no seu campo de defesa, volta a bola pela defesa para Schunk pela intermediária. Schunk novamente no meio campo, entrega a bola para Arcivar. Arcivar vira o jogo pela meia direita, retoma pelo time do Del Valle. É o Del Valle tentando pressionar o campo do Flamengo no campo rubro-negro. Quando a bola é levantada, toca lá o Lor e ela vai outra vez pela linha lateral, mais uma vez para o Flamengo cobrar pela ponta direita com Royal. Ainda no campo de defesa do Flamengo, vai Emerson Royal, vai levantar a bola pela intermediária rubro-negra, bota a bola pela direita para Bruno Henrique, retoma, vem a bola, perde a bola ainda Bruno Henrique, a bola recuperada pelo Royal. Royal bota a bola para frente, dá para Paquetá. Paquetá perde mais uma bola. Paquetá, ela volta pela defesa para Schunk, dominando novamente pelo Del Valle. Ainda Schunk com a bola dominada, volta pela intermediária para Alcivar. Ainda Alcivar com ela dominada, devolve a bola pela defesa para Carabajal. Carabajal novamente para Alcivar. Alcivar para Carabajal. Carabajal pela intermediária para Lor, domina a bola, bota na ponta para Pata, vai lá, aperta a defesa do Flamengo, mas a bola vem para Sornosa. Sornosa domina, mas ela foge, vai de novo para a lateral para o Flamengo cobrar. E o Bruno Henrique teve há pouco a primeira chance, em Duda.
3: É, a grande chance da partida até agora, né? Esse lance em que ele chegou na cara do goleiro e acabou finalizando mal, na minha opinião, porque ele estava inteiro no lance. Agora, o Paquetá, ele tá meio enrolado com a bola, né? Ele tá buscando muito contato físico, tem que fazer mais a bola correr, como bem fez, inclusive, o lançamento foi dele na chance perdida pelo Bruno Henrique.
0: Volta o Flamengo. O Flamengo tem a posse na bola na esquerda com Ayrton Lucas, passa na intermediária, dá para Paquetá, devolve a bola para Ayrton. Ayrton vira o jogo no meio-campo, entrega para Pulgar. Eric volta a bola para Jorginho. Jorginho um pouco mais recuado, ele solta mais o Paquetá no meio-campo e também o Pulgar. A bola volta pela defesa para Léo Ortiz, passa de novo na esquerda para Léo Pereira, bota no comando de ataque, tenta Bruno Henrique, é desarmado pelo Schunk, faz o corte, a bola volta de novo na intermediária do Flamengo, retoma Carrascal. Carrascal passa a bola mais atrás para Léo Ortiz, ele pela intermediária dá para Jorginho, procura armar a jogada de novo, vai começar tudo de novo pelo time do Flamengo com Jorginho. Jorginho vira pela direita, dá para Léo Ortiz, adianta na ponta direita para Royal. Royal faz a combinação de jogada, tenta Carrascal, Bruno Henrique, a defesa corta de novo, Bruno Henrique insiste, Schunk corta pela defesa, adianta a bola no lado esquerdo para Lor. Lor bota no campo de ataque, ela vem para Sornosa. Sornosa é atacado por trás pelo Royal, comete uma falta, o juiz para, marca, dá uma falta para o Del Valle cobrar. Marque o tempo. Faltando 25 para acabar, para terminar o primeiro tempo do Maracanã. É o segundo jogo das quartas de final da Libertadores da América. Vale vaga para semifinal. E o placar, olha ele aí:
1: Flamengo
0: 0,
1: Independiente Del Valle
0: também 0.
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0: 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Já são 21, ataca outra vez pela direita o Del Valle com Romero, domina a bola, põe na ponta, tenta Pereyó, é desarmado. A defesa corta a bola, vai novamente pela linha lateral pela direita para a cobrança do jogador Romero pelo time do Del Valle. Ele toma posição já na intermediária do Flamengo, vai levantar a bola pela intermediária rubro-negra, toma posição, levanta a bola, bota força, levanta, põe na área, tenta Reasco, volta a bola para Sornosa, tenta viradinha, é desarmado. A defesa corta novamente com Jorginho, Jorginho adianta pela intermediária, passa a bola para Paquetá, vira o jogo para Samulino. Flamengo agora leva uma canseira do time equatoriano, a bola pela direita, retomada na grande área, tentou, pata, completou e ela vai pela linha de fundo. E a defesa toda aberta, Renan Moura.
4: Bola perigosíssima, Edson. Da direita, até encontrar o Pata nas costas do Léo Ortiz e também do Emerson Royal. Quase que saiu gol, a sorte foi a finalização muito ruim pela linha de fundo.
0: 22, e o Flamengo tem a posse da bola de novo com Léo Ortiz na parte central da intermediária rubro-negra. Vira o jogo na esquerda para Léo Pereira, que cruza a linha e entra novamente no campo do Del Valle. Adianta para Jorginho, tenta jogada, Samulino no meio campo, Paquetá adiantou, Bruno Henrique, a defesa corta e a bola vai pela linha lateral, outra vez para o Flamengo cobrar. Flamengo sofreu um susto, mas agora vai a luta de novo, Duda Éboli.
3: É, e mais uma tentativa errada do Paquetá, né? O Paquetá tá oscilando demais na partida, me parece um pouco ansioso para fazer a jogada.
0: 22, faltando 23 para acabar, para terminar o primeiro tempo, o Flamengo domina de novo pela direita com Carrascal, lá vai o colombiano com ela dominada, volta a bola no meio campo para Jorginho, ele procura se livrar lá da marcação do Sornosa, retoma a bola, volta pela direita, adianta na intermediária para Hugo Quintana, bota na ponta, tenta ainda Romero, é desarmado pelo lado esquerdo, retoma o ataque do Flamengo, a bola vem na intermediária com Ayrton, Ayrton retoma a bola fora da área, vai tentar bater, virou no lado esquerdo, Samulino dominou, driblou, levantou, bateu, a defesa corta parcialmente, Samulino é desarmado, a defesa corta pela direita, ela volta pela ponta para o jogador Sornosa, Sornosa domina pela intermediária, bota a bola pelo lado direito, tentava Romero, a defesa corta e ela vai novamente pela linha lateral para o Del Valle cobrar. 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
0: 23, o jogo agora é paralisado para pausa para hidratação e o Flamengo também faz uma pausa para arrumação do Duda Éboli.
3: É, o Flamengo precisa ter um pouquinho mais de calma, Edson, na hora que se aproxima da área do Independente Del Valle. O Flamengo tem o controle do jogo com a bola, nesses últimos minutos perdeu um pouquinho esse controle porque foi pro embate físico no meio de campo. Nesse combate aí no meio de campo, a bola fica meio perdida. E o Independente Del Valle, ele não tem outra alternativa. Em algum momento ele vai ter que avançar suas linhas, como ele começa a fazer. Ele começa a avançar suas linhas para causar um pouquinho de desconforto ao Flamengo na saída de bola. Vai insistindo nesse combate físico no meio de campo, porque qualidade técnica está do lado do Flamengo. Mas está faltando ao Flamengo pensar um pouquinho melhor as jogadas. O Paquetá, tecnicamente, está oscilando muito no jogo, está dando muito combate na parte física, mas na hora de raciocinar o jogo não está conseguindo executar da melhor maneira. O Flamengo teve uma única chance, aliás, um jogo com pouquíssimas oportunidades. É um ritmo que é até melhor para o Flamengo, porque está 2-0, vamos lembrar que o jogo está 2-0 para o Flamengo. Mas é estranho ver o Flamengo com tanta dificuldade para produzir jogadas de ataque. Uma única com o Bruno Henrique de frente para o goleiro Quintana, ele perdeu. Mas o Del Valle também teve sua chance. Com o Pata, sozinho dentro da pequena área, pegou mal na bola. Então o Flamengo não pode ter esse tipo de susto. Para quem tem um controle com a bola, tem que ter um pouquinho mais de capricho.
0: Pois é, e ainda temos aí o tempo técnico, jogadores do Flamengo conversando com o Leonardo Jardim e os do Del Valle, obviamente com o Papa, o técnico do Del Valle, que é uruguaio. E aqui no chat, ao vivo, atualizo a nossa galera presente, o Adenilton Bispo, o Gonçalo Pereira, o Valdir Romualdo, enfim, a galera vai chegando e a gente manda para o ar também o Paulo Teixeira de Oliveira, da cidade Vanderlei, no estado da Bahia, mandando um recado para os torcedores do Flamengo de Vanderlei, no estado da Bahia, acompanhando o Futebol Globo CBN. Acaba o tempo técnico, acaba aí a pausa para a hidratação. Marque o tempo! Faltando 19 para acabar, para terminar o primeiro tempo no Maracanã. Libertadores da América, quartas de final, segundo jogo. Vale vaga para semifinal. E o placar, olha ele aí.
1: Flamengo
0: 0.
1: Independiente del Valle
0: também 0.
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0: 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A bola volta a circular na intermediária pela defesa do Del Valle com Carabajal. Ele domina pela defesa, pela parte central da intermediária. Devolve a bola ao goleiro Quintana. Quintana na chegada na grande área. Vai ainda com a bola dominada com o pé direito. Marcado pelo Bruno Henrique, sofre uma pressãozinha. Passa a bola pela extrema direita. Busca pela intermediária, volta para Hugo Quintana, que é desarmado. A bola vem na defesa, vai lá, retoma Arciba. E devolve novamente ao goleiro Quintana no interior da grande área. 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
0: 27, tentava pela ponta direita, Pereió levantou, a bola bate no Ayrton, vai pela linha lateral novamente pro Del Valle cobrar no lado direito, já na intermediária do Flamengo. Lateral vai ser cobrado pela ponta direita pelo Romero, ele toma posição, vai levantar a bola, ainda Romero demora um pouquinho, dá uma olhada geral lá pra grande área, vai fazer a cobrança, é o latereio, hein? Aquele latereio da Copa do Mundo, com força, bota na área, corta Ayrton de cabeça pelo Flamengo, retira da grande área, procurava Bruno Henrique, é desarmado no meio do caminho, a bola vai e volta de novo, vem para Paquetá, dá de cabeça, o Flamengo perde novamente a bola na intermediária, ele recuperada pelo lado esquerdo pelo Ayrton, Ayrton solta a bola para Jorginho, Jorginho dá no meio campo para Paquetá, para Jorginho, volta pela defesa para Pulgar, devolve para Ayrton, que passa mais atrás a Léo Pereira, volta pela direita para Léo Ortiz, e reinicia a jogada do Flamengo pela intermediária, é a bola recuperada ainda pela defesa do Flamengo, vai Léo Ortiz, vira o jogo pela ponta, bota pra correr na direita, Royal, a defesa corta pelo lado esquerdo, com o Ló, bota pra lateral pro Flamengo cobrar de novo, já são 28 minutos do primeiro tempo, nesse momento com placar agregado, o Flamengo tem 2-0 e a vaga é rubro-negra, na semifinal, contra o Estudiantes de La Plata da Argentina, lateral cobrado pelo Flamengo, a bola vai e volta de novo, ele recuperada pelo Royal, o juiz da partida pegou ali um toque de mão e o Royal reclama, hein, Renan?
4: Mas foi pelo lado direito, campo de ataque do Del Valle. Bola favorável ao time equatoriano. 0-0.
0: Falta já cobrada na intermediária pela defesa do Del Valle. Volta para Schunk. Schunk pela direita para Carabajal. Carabajal bota a bola na ponta direita. Busca a jogada com Perreió. É desarmado. Corta Léo Pereira. Bota a bola de novo pela linha lateral. Duda, a essa altura, qual é o plano do time do Del Valle que você está percebendo?
3: O Del Valle está explorando muitos erros do Flamengo. O Flamengo erra passes bobos quando os jogadores são pressionados. Nas quatro estocadas que o Del Valle deu, todas elas se iniciaram com erros bobos em passes do Flamengo.
0: 29 minutos, soltando 16 para acabar, para terminar o primeiro tempo, 0 para o Flamengo, 0 para o Del Valle, e o Flamengo retoma de novo a bola pela intermediária, Carrascal passou, ele busca a jogada com Paquetá, é desarmado, Paquetá hoje está meio fora de sintonia, em Paquetá, a bola chega para o goleiro, Quintana na intermediária, volta o jogo pela lateral direita, bota pela ponta para Romero, ainda pela defesa do Del Valle, ele passa a bola para Carabajal, que dá para Schunk,
6: aqui na esquerda para Lor. Lor domina pela intermediária, devolve a bola na esquerda para Sornosa. Sornosa tenta de novo com Lor, é desarmado no meio do caminho. A bola volta para Royal, volta pela direita, Paquetá para Bruno Henrique, bola longa, é desarmado, vai lá Lor, retoma novamente pelo Del Valle, adianta a bola pela intermediária. Léo Pereira erra no corte, arma um bom ataque o time do Del Valle. A bola pela direita, vai Romero, entrou na área, olha o perigo, trabalhou, vai lá Rossi, a bola voltou, bingo! Reaçou! Um contra-ataque fatal do Del Valle, uma defesa parcial do Rossi, e a bola vai pro fundo da rede, aos 30 abre a contagem o Del Valle no Maracanã, e agora tá lá
1: Independiente Del Valle
6: 1-0. Quero tudo explicadinho, Renan Moura.
4: Tudo começa com o zagueiro do Flamengo, me parece o Léo Pereira. Tenta sair da zona de defesa para o campo de ataque. Não consegue evitar que a bola consiga passar a linha divisória do gramado. E aí, na disputa, na corrida pela posse da bola, chega primeiro o Ayrton Lucas. Ele toca para trás. E para trás ele não consegue chegar. Perde na disputa de corpo com o adversário, que chega na linha de fundo, faz o cruzamento. E aí o Rossi, no melhor estilo companheiro do adversário, ajeita para o atacante sozinho na pequena área, só empurrar para o fundo da rede. Abre o placar numa falha coletiva do Flamengo. Primeiro com Léo Pereira, depois Ayrton Lucas e por fim o Rossi. E o gol marcado pelo Independiente Del Valle, que cria suas chances nos erros do Flamengo. Diminui o placar, mas ainda assim, Flamengo vai passando. 1-0 Del Valle.
6: Reasco vai para a agendinha, Chico Aiello.
7: O segundo dele na Liberta e 16 tem o Del Valle.
6: Marque o tempo. 32, faltando 13 para acabar, para terminar o primeiro tempo no Maracanã, Libertadores, quartas de final, segundo jogo, Flamengo vai perdendo o segundo jogo no Maraca, e o placar, olha ele aí,
1: Independiente Del Valle,
6: o Reasco,
1: Flamengo,
6: 0.
8: Edson Mauro.
6: Vai novamente o Del Valle com Hugo Quintana, botou na direita, tenta Romero na linha de fundo, cruza, põe na área, a bola vem no interior da área, domina, pata, ele perde o contato com a bola, vai de novo pela linha de fundo, é tiro de meta pro Flamengo cobrar. 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
6: 33 minutos do primeiro tempo, Flamengo ainda não se acalmou, o Rossi passa mal a bola, ela é recuperada pela direita pelo Romero, Romero perde a bola na esquerda para Ayrton Lucas, retoma pelo Flamengo, cruza a linha, que divide o campo, entra já no território equatoriano Ayrton Lucas, volta pela intermediária, dá mais atrás a Jorginho, Jorginho já no meio campo do Del Valle, solta o pé pela direita para Royal, retoma a bola, volta na defesa para Léo Ortiz, Léo Ortiz retoma, vai começar tudo de novo com Léo Pereira. Léo Pereira adianta para Jorginho. Jorginho faz uma nova tentativa pela intermediária do Del Valle. Devolve a bola na ponta esquerda para Ayrton. Ayrton na ponta, dá agora para Samulino. Tenta jogada individual. Hora da área, trabalhou. Passa mais atrás a Léo Pereira. Léo Pereira desloca a bola pela direita para Léo Ortiz. É o Flamengo tentando agora correr atrás do prejuízo. Nesse prejuízo de 1-0. Flamengo continua com a classificação na mão, mas é um perigo, minha gente. Está no limite o Flamengo. Mas o Flamengo vai à luta de novo com Léo Pereira. Encaminha a bola pela intermediária para Ayrton. Retoma, vai tentar o cruzamento. Levantou, a bola bate no Romero. Vai de novo para a lateral. Para o Flamengo cobrar pelo lado esquerdo com Ayrton Lucas. Ele domina a bola pela intermediária. Cobra o lateral. Devolve para Léo Pereira. Novamente para Jorginho. Jorginho bota pela direita para Léo Ortiz. Retoma a bola no grande círculo. Já no campo de ataque. Devolve a bola para Jorginho. Dá para Léo Pereira. Levanta, dá uma balançada, passa a bola, Samulino é desarmado, a defesa corta com Sornosa, coloca para a lateral, mas o juiz está parando o jogo para marcar uma falta, é isso, Renan?
4: Na verdade a bola bate nas costas do Andrés Matonte, e aí é bola ao chão favorável ao Flamengo.
6: Pois é, bateu a bola nas costas do Matonte, árbitro uruguaio, de 38 anos, é professor de educação física. A falta já cobrada na intermediária, o Samulino domina pelo Flamengo, bota na grande área, vai Jorginho, trabalhou, ele tenta o drible, é desarmado pelo Romero. Romero retira a bola na grande área, adianta pelo meio campo, trabalha, dá pelo meio campo para Hugo Quintana, tenta a bola na frente, adianta para Perelló, é desarmado, a defesa falta e a bola vai de novo tocada pelo Léo Ortiz, pela linha lateral para o Del Valle cobrar. Faltando 10 para acabar, para terminar o primeiro tempo no Maracanã. E o placar, olha ele aí.
1: Independiente Del Valle.
6: Um Reasco.
1: Flamengo.
6: 0.
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6: Futebol Globo CBN não joga parado, hein, Flamengo? Vamos à luta, Flamengo, de novo. O Flamengo pela intermediária, bola recuperada pelo Léo Pereira. Bota na ponta para Ayrton Lucas. Ayrton Lucas novamente para Léo Pereira. Léo Pereira já no campo de ataque, devolve a bola para Pulgar. Oi, sumido Pulgar. Pulgar está bem sumido no jogo, mas a bola chega na ponta, vai Emerson Royal, combina com Paquetá na ponta direita para Bruno Henrique. Retoma a bola perto da bandeirinha, devolve para Paquetá, vai dar balançada na grande área, levantou e o goleiro Quintana tá lá para pegar. 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
6: 36, faltando 9 para acabar, para terminar o primeiro tempo. Daqui a pouco vem aí o Chico Aiello comandando a resenha do intervalo na central da bola com Renan Moura e o Duda Éboli no Futebol Globo CBN. Já chegamos a 37, faltando 8 para acabar, para terminar o primeiro tempo. 1-0 vai ganhando Del Valle. Flamengo no limite. Flamengo pode empatar, pode perder por 1-0, mas tem que ir à luta, Flamengo, pela direita. O Flamengo com Pulgar, passa na ponta, dá para Royal, Royal devolve na intermediária para Pulgar, ele cruza a linha, aquele meio do campo, bota a bola em linha reta, é desarmado, vai lá, retoma pela defesa no Flamengo, Léo Pereira, bota a bola na intermediária para Ayrton, devolve para Jorginho, adianta para Samuelino de novo para o lado esquerdo, a tentativa na ponta, vai ainda, retoma Jorginho, Samuelino levantou na direita, tentava a jogada no complemento, Paquetá, bola alta Renan.
4: Bola alta e bola forte do Samuel Lino, tentando encontrar lá na outra ponta, lá na segunda trave, o Paquetá, que se esticou, mas não alcançou. 1-0 Del Valle, acredite se quiser.
6: Já são 38, o gol aconteceu aos 30, Flamengo já está reagindo, Duda.
3: O Flamengo tem que se concentrar mais na partida, e a concentração passa muito por esse acerto do último passe. Então voltou até a bola, mas não acerta o último passe.
6: O Flamengo tenta com Paquetá na área, desarmada a defesa, corta a bola, volta para Ló pelo lado esquerdo, ele dá um traço, um drible no Paquetá, mas passa errado, o Flamengo retoma com o ainda tentativa feita com Carrascal, que é desarmado, a bola vai e volta pela defesa do Flamengo com Jorginho devolve para Ayrton, adianta na intermediária para Samuelino é protagonista, hein, Samuelino, bota a bola na ponta direita para Royal, fora da grande área, devolve pelo lado direito para Samuelino, é desarmado parcialmente, a bola vem na intermediária para o Léo Ortiz na defesa para Pulgar, devolve na esquerda para Léo Pereira, puxa a jogada pela intermediária, é o Flamengo que está chegando com perigo pelo lado esquerdo, vai Jorginho, dá para o Ayrton, tenta a jogada, é desarmado o Flamengo, agora tenta dar aquela batida, tenta imprimir aquela batida, aquele ritmo, aquele estilo dominante com cara de Flamengo. O Flamengo vai pela direita, a tentativa com Bruno Henrique, adiantou, procura Paquetá, a defesa corta novamente com Arciva, ele retira da grande área, mas o Flamengo retoma de novo no meio campo, retoma na intermediária, Pulgar vai pelo lado esquerdo, bota a bola na ponta para Ayrton Lucas, adianta na ponta, devolve a bola pelo lado esquerdo, é o Flamengo ainda pressionando, vai Carrascal fora da grande área, vai tentar o cruzamento na grande área, vai levantar pelo lado esquerdo, devolve a bola para Léo Pereira pela parte central da intermediária do Del Valle, volta a bola de novo para Léo Ortiz, passa outra vez para Léo Pereira. Léo Pereira vira o jogo para Pulgar, é o Flamengo que cerca a grande área, mas o buraco não se abre na defesa do Del Valle. O Flamengo circula a bola da direita para a esquerda, agora na direita de novo, retoma Léo Ortiz, bota na ponta para Royal, Royal adianta para Bruno Henrique, foge da marcação, vai pro chão, retoma a bola Royal pela extrema direita, corre ainda Royal na linha de fundo, cruza, a bola bate na defesa, bate no Carabarral e o Flamengo ganha o seu primeiro escanteio aos 39, Renan Moura.
4: Na luta do Emerson Royal para conseguir pelo menos o cruzamento ou o escanteio, Leonardo Jardim está bem irritado com essa troca de passes com muita ineficiência por parte do Flamengo.
6: Quase 40, escanteio pela direita, Carrascal vai para a cobrança pelo Flamengo, tem alerta de gol, levantou, botou na área, subiu o Bruno Henrique, restou, e ela vai pela linha de fundo. Marque o tempo. Faltando 5 para acabar, para terminar o primeiro tempo no Maracanã. Libertadores América, segundo jogo das quartas de final. Vale vaga para semifinal da Liberta. E o placar, olha ele aí.
1: Independiente del Valle.
6: Eu te conto daqui um pouquinho. Olha o Flamengo na área. Bruno Henrique correu. Primeiro goleiro Quintana pro Del Valle. E o placar, olha ele aí.
1: Independiente del Valle.
6: O Reasco.
1: Flamengo
6: 0.
8: Edson Mauro.
6: E aí, beleza? Ligado no Futebol Globo, CBN. Volta Reasco, autor do gol, domina pelo Del Valle, solta o pé pela direita, passa a bola na intermediária para Hugo Quintana. Hugo Quintana bota a bola na ponta, faz a tentativa com Pata, Pata fora da grande área, Emerson Pata com ela dominada, tenta a jogada pela intermediária, volta a bola pela defesa, devolve para Schunk, Schunk outra vez pela direita para Carabarral, Carabarral circula a bola pela ponta, dá para Romero, dá uma nova paradinha, adianta Romero pela extrema direita, devolveu, vai pro chão, o juiz uruguaio manda levantar e a bola volta pela direita, pela defesa para Alcivar, que devolve ao goleiro o Quintana na chegada na grande área, ele com o pé volta a bola na frente na grande área para Schunk, Schunk vira o jogo pelo lado esquerdo, dá na ponta para Sornosa, Sornosa para Alcivar, Alcivar de novo pela intermediária, devolve a bola para Ló, Ló aperta o ataque ainda pelo lado esquerdo, a defesa do Flamengo em pânico agora, Ló levanta, botou, botou na área, a defesa corta ainda com Léo Pereira de cabeça, retira da grande área, o perigo não passa, vem a bola para Sornosa, levantou, Rossi tá lá para pegar. 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
6: 1-0 vai ganhando o Del Valle, gol de Reasco aos 30, numa falha da defesa do Flamengo. E o Flamengo vai à luta de novo com o Léo Ortiz. Ele bota a bola pela direita para Emerson Royal, devolve na intermediária, passa a bola para Carrascal. Outra vez a Royal levantou, Samulino testou à direita do goleiro Quintana. E ele atacou a bola para valer. Renan!
4: Nas costas do Romero. Livre praticamente de marcação, testou para tirar do goleiro, mas testou tirando, foi da baliza. E aí foi para fora, 1-0 Del Valle.
6: 43, daqui a pouco vem aí o intervalo, Flamengo perde por 1-0, quais os ajustes que o Léo Jardim vai ter que fazer, hein, Duda?
3: É, eu acho que ele vai ter que fazer ajustes com alterações, inclusive, né? O Paquetá tá muito mal no jogo, muito. Vai você.
6: Volta o Flamengo. Flamengo com Carrascal, dá pra Paquetá, retoma a bola, devolve na esquerda para Samulino. Hora da grande área, vai bater pra Paquetá, Samulino. Na área, Paquetá passa mal a bola. A defesa corta e a bola sai da área de novo. Ela volta para Reasco. Reasco mais atrás da intermediária. Passa a bola para Sornosa. Vira o jogo pela defesa ainda para Hugo Quintana. Hugo Quintana desarmado na esquerda pelo Samulino. Samulino vai lá, rouba a bola dele, dá um passeiozinho, mas passa errado nos pés do Sornosa, que domina de novo pelo Del Valle, passa a bola pela metade da intermediária, o Flamengo retoma mais uma vez, retoma na intermediária Pulgar, bota a bola para Jorginho, Jorginho vira para Paquetá, Paquetá novamente a Jorginho, Jorginho na intermediária para Pulgar, fora da grande área, é o Flamengo que chega com perigo, na ponta direita Royal, Royal tenta, desloca a bola pela defesa ainda, volta volta para Leo Ortiz, já vai pro ataque o Flamengo de novo, pela direita com Carrascal na ponta, Royal cruza, põe na área, bola longa demais, vai pela linha de fundo, é tiro de meta pro Del Valle cobrar. 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
6: A galera no chat ao vivo tá chegando, Glaucio Candian, Bianchi tá aqui com a gente, manda aqui um tamo junto. É, o Flamengo tá precisando hoje, nesse primeiro tempo, da galera totalmente junta. Glaucio, a bola vem na intermediária, retoma novamente pelo Del Valle, Carabajal, e devolve pro goleiro Quintana no interior da grande área. Ele à altura da marca do pênalti, vira a bola de pé esquerdo, bota na esquerda para Lor, Lor de novo pela intermediária, bota a bola para frente, procura jogada com Hugo Quintana, é desarmado, vamos até 50, a bola vem de novo pela intermediária, ela é recuperada pela defesa do Flamengo, pelo Jorginho, Jorginho mais atrás a Pulgar, arma pela direita, dá para Leo Ortiz na ponta, para Royal, vira novamente para o Carrascal, tentou a jogada individual, é desarmado novamente pelo Schunk, e volta a bola na intermediária, adianta para Sornosa, passa pela meia direita, volta a bola para Hugo Quintana, ele cruza a linha que divide o campo, passa no lado esquerdo para Sornosa, Sornosa outra vez na intermediária, ele retoma a bola pelo lado esquerdo, vai Sornosa, passa mais atrás a Lor, Lor outra vez no, na defesa do Del Valle com Schunk, Schunk para Carabajal, já são 46, temos mais 4 para acabar, para terminar o primeiro tempo, 1-0, vai ganhando o Del Valle, Flamengo perde um jogo importante, um jogo decisivo em pleno Maracanã, diante da sua grande torcida que mais uma vez lota o Maracanã, já são 46, faltando 4. O Del Valle tem a posse na bola da defesa com Schunk. Schunk devolve na intermediária, dá para Sornosa, o ex-meio-campo do Fluminense. Devolve a bola, Schunk. Ele retoma e devolve ao goleiro Quintana no interior da grande área. Vai até a altura da marca do pênalti, bate de pé direito, procura jogada no meio-campo com Reasco. É desarmado, vai lá Jorginho, retoma novamente pelo Flamengo. Jorginho volta a bola pela defesa para Leo Ortiz. Leo Ortiz para Paquetá, dá pela meia direita, entrega a bola pela ponta direita pro ataque do Flamengo, tentava ainda lá Carrascal, passa a bola para Jorginho, Jorginho mais atrás na intermediária, passa a bola de novo no meio campo, volta para Leo Ortiz, Leo Ortiz pro Pereira, Leo Pereira para Leo Ortiz, ainda Leo Ortiz pela intermediária, solta o pé pela direita, Jorginho, Jorginho na ponta, dá para Royal, para Bruno Henrique, vai levantar na grande área, a jogada é boa, levantou, a bola bate no Arcivar e o Flamengo ganha o novo escanteio aos 47. Agora é lance para empatar, hein, Renan?
4: Pois é, e o escanteio vai ser cobrado pelo Jorge Carrascal pelo lado direito.
6: Vai Carrascal para fazer a cobrança pela direita, vai botar lá no bolinho, é um bom momento para o Flamengo, e escanteio tem alerta de gol, a bola vai lá para a grande área, tá todo mundo lá na grande área, partiu para a bola, levantou, botou na área, a defesa corta, a bola fica presa, o goleiro vai lá, não pega, vem a bola, recompõe, chutou pro Gar, bate ainda na defesa, e o Quintana, tá lá o goleiro na linha da bola para pegar, Renan.
4: Primeiro começa com uma ataque do Flamengo, Bruno Henrique na grande área abdicando de finalizar, deixou a bola sair da grande área e pegou de primeira o Eric Pulgar, o goleiro fez a defesa, parece que machucou a mão, o dedo na hora de fazer essa defesa na pequena área, era uma defesa simples teoricamente, mas o goleirão está sentindo bastante. 1-0 Del Valle.
6: 48, faltando 2 para acabar, para terminar. Daqui a pouco vem aí no intervalo, na central da bola, resenha do Chico Aiello ao lado do Renan Moura e do Duda Éboli no Futebol Globo CBN. O goleiro Quintana, que já foi atendido, foi atendido lá pelo próprio árbitro. Ele agora dá uma bola ao chão, o goleiro retoma a bola, mas continua mancando lá o goleiro Quintana do time do Del Valle, 1-0, vai ganhando o Del Valle em pleno Maracanã, ele vai levantar a bola pela intermediária, vai devolver a bola pro ataque do time equatoriano, passa pela meia direita, bota a bola para Hugo Quintana, devolve pela meia direita, perde a bola na intermediária para Samulino, Samulino retoma pelo Flamengo, ainda Samulino tenta a jogada, já na intermediária do Del Valle, ainda Samulino tenta a jogada individual, virou para Ayrton, correu, é desarmado, a defesa corta pela direita com Carabajal, retira a bola na grande grande área, dá um chutão pra frente, volta para Léo Pereira. Léo Pereira de novo para Samulino. É o Flamengo tentando o gol de empate ainda no primeiro tempo. Rola a bola de novo para Pulgar pela direita, para Royal. Vai levantar na grande área. A jogada é boa. Paquetá sinaliza na grande área. Vai Royal, trabalha, devolve mais uma vez a Pulgar. Pulgar pela meia direita. Vai dar uma balançada na grande área. Levantou Bruno Henrique no peito. A bola fugiu. É o Flamengo que pressiona no finalzinho do jogo. Já são 49:30. Vai acabar, vai terminar agora os 50 o primeiro tempo. 1-0 vai ganhando o Del Valle. Mas o Flamengo ainda insiste na esquerda com Ayrton Lucas. Bota a bola na ponta para Samulino. Samulino para Ayrton na linha de fundo. Bola longa. Vai para fora. É tiro de meta outra vez para o Del Valle cobrar. Aos 50. Vai acabar, vai terminar o primeiro tempo. O juiz olha o relógio, apita e termina o primeiro tempo no Maraca.
1: Independiente Del Valle.
6: Um reasco.
1: Flamengo
6: 0. E agora vem aí
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7: Fluminense CBN, 10:20 no horário de Brasília, intervalo de jogo no Maraca, jogo de volta, hein, gente? Libertadores da América, quartas de final, vale vaga na semi e o Del Valle tá vencendo o Flamengo por 1-0, mas calma. Calma, torcedor rubro-negro. Esse resultado ainda coloca o Mengão na semifinal da Libertadores da América. Tô esperando a sua participação, hein? 97.9988. Você tá calmo ainda ou já tá nervosão, hein? Com esse resultado aí de derrota do Flamengo, um Del Valle para o Flamengo, 1-0 para a equipe do Flamengo. Pode mandar mensagem pra gente. 97.9988. Já já eu vou te ouvir no Futebol Globo CBN.
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0: Carlos Eduardo Éboli, comentarista do Futebol Globo CBN. Qual é o seu destaque? O resumo desse primeiro tempo que já já você vai contar tudinho, Éboli.
1: Ah, o Flamengo apaga tudo que fez nesse primeiro tempo e entra em campo no segundo tempo. O Flamengo está deixando o Independiente del Valle sonhar em função dos erros que ele está repetindo dentro de campo. Primeiro tempo muito, muito abaixo do Flamengo, inacreditavelmente ruim.
0: Muito bem, já já o Éboli vai contar e mandar pra gente no Futebol Globo CBN.
2: Eu gosto disso.
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0: Opinião, que foi o primeiro tempo, um Del Valle, zero Mengão. Ele conta e manda no nosso timaço.
1: Olha, Chico, é mais fácil nesse primeiro tempo, né? E é surpreendente, realmente é surpreendente como o Flamengo jogou mal nesse primeiro tempo. E é mais fácil a gente apontar aqui a lista de erros do que de acertos, né? O Flamengo teve duas chances, construiu duas oportunidades ao longo do primeiro tempo. Então, baixo volume ofensivo, foram duas chances até claras, uma bem no início da partida, aos 13 minutos. O Bruno Henrique, numa escapada, numa roubada de bola na intermediária, Paquetá, o único passe que ele acertou no jogo. O único passe que ele acertou no jogo foi esse lançamento longo. O Bruno Henrique chegou na cara do goleiro Quintana, na cara, equilibrado, bateu e o Quintana fez uma defesa tipo de handball, né, o futebol de salão, e fez a defesa com o pé. Mas um Flamengo que... vamos dizer assim, até a primeira parte, que é a parte ali da parada para hidratação, o Flamengo controlando o jogo, tendo a bola. O Del Valle teve uma chegada num erro de passe do Flamengo com o Pata, recebeu uma bola dentro da pequena área, pegou mal nela e jogou para fora, foi uma grande chance desperdiçada pelo Pata. Mas ali o Flamengo já ensaiava os seus erros, né? Erros de saída de bola, erros de falta de concentração. O Léo Ortiz, depois do gol, ficou assustadíssimo em campo. Léo Ortiz cometeu um erro grave na construção da jogada do gol do Del Valle, que voltou, depois da parada técnica, voltou avançando mais suas linhas, realizando mais combate no meio de campo. O jogo ficou de muito combate físico no meio de campo. O Flamengo até ganhando muitos desses combates, mas errando com a bola no pé. A principal qualidade do Flamengo, que é trocar passes e ter o controle do adversário com boa movimentação, deslocamento, combinações, o Flamengo começou a quebrar o seu próprio ritmo com os seus erros de passe. Então, Pulgar errando passe, Ortiz, como disse, assustado em campo, mal, errando lances bobos, infantis. O gol do Del Valle aos 30 minutos, o gol do Riasco, é uma sucessão de erros. Primeiro, o bote completamente equivocado do Ortiz no meio de campo. Completamente equivocado, desastrado o bote do Ortiz. Aí a bola sobra na corrida pro Sornosa e o Ayrton Lucas. O Ayrton Lucas ganha na velocidade do Sornosa, dá um tapa na bola, mas ele coloca mais pra frente ainda. E aí o Sornosa ganha na velocidade, porque o Ayrton Lucas desaba no gramado, tropeça nas próprias pernas, tropeça no Sornosa e cai. O Sornosa está desequilibrado quando ele faz um cruzamento praticamente sem ângulo, e aí vem o segundo a falhar, o terceiro a falhar no lance, que foi o Rossi, que estava marcando a trave, colado na trave, num cruzamento em que o Sornosa não teve equilíbrio nenhum para fazer. Posicionado mal no lance, o Rossi não conseguiu evitar o cruzamento e, pelo contrário, ainda ajeitou a bola para os pés do Riasco, que estava sozinho dentro da pequena área, para fazer 1-0. O impacto foi trágico para o time do Flamengo, que se assustou muito com esse gol sofrido aos 30 minutos. Não estava no script, não estava no contexto, o jogo não estava difícil, mas o Flamengo também não fazia nada de diferente na partida. Tomou o gol, cometendo erros. Sim, o que chamava a atenção, continuou chamando a atenção até o final do primeiro tempo, o grande número de erros do Flamengo. Não só na recomposição defensiva, a partir do gol, como também na construção de jogadas. O Paquetá não está acertando nada. Nada. Desde o início do jogo, o Paquetá prendendo a bola, buscando o combate físico e se enrolando todo para organizar as jogadas. Não está acertando nada o Paquetá. Então, olha só. Erro lá atrás, erro na saída de bola, o Pulgar não está bem. Erro na construção de jogada com o Paquetá. O Carrascal aqui pela direita também não está bem. Um jogo muito difícil para os dois laterais do Flamengo. O Royal não está conseguindo também apoiar da melhor maneira. Acho que o Samuelinho está de novo, sempre ele, buscando mais jogadas, mas está muito sozinho, está muito isolado. Toda hora tem que ir para o mano a mano, não tem ninguém se aproximando. E não há esse encontro entre os dois homens abertos, Carrascal e Samuelinho, e Bruno Henrique. O Bruno Henrique só está correndo de um lado para o outro, tirando a chance do Bruno Henrique, clara, aos 13 minutos, o Bruno Henrique não foi visto mais na parte ofensiva. Então, é muita coisa que está errada no Flamengo. Tem muitos erros no Flamengo, muitos erros a serem corrigidos para esse segundo tempo. E se for necessário, fazer alterações, porque se o Flamengo jogar uma vírgula, ele faz um gol no Independente del Valle. Só que o Independente del Valle não está de brincadeira aqui no Maracanã.
2: Boa.
1: Estão deixando ele sonhar. E ele está vencendo por 1-0. O sonho é livre. E o sonho não está tão distante assim de ser realizado no segundo tempo, não, hein?
0: Já tem todo o segundo tempo de 1 Del Valle, 0 Flamengo no Futebol Globo CBN.
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2: O time do Del Valle conseguiu.
7: O Del Valle voltando também nesse exato momento e a princípio sem alterações. O técnico Papa conversa com o Carabajal, mas a princípio nenhuma alteração na equipe equatoriana.
8: Muito bem, voltou Flamengo, voltou Del Valle, vamos pro segundo tempo. Tá de volta ele, a grife do nosso timaço.
9: E aí, beleza? Ligado no Futebol Globo CBN. Chico Aiello comandando a resenha do intervalo com Duda e o Renan Moura. Não há alteração nem no Flamengo e nem no Del Valle. Então o Flamengo vai voltar com a mesma cara, Duda Éboli.
10: É, o Jardim deve ter tentado a correção no papo, né? Pra ver se o time entra mais ligado e entra concentrado nesse segundo tempo.
9: Bom, árbitro da partida, o Andrés Matonte, do Uruguai, vai apitar, dá uma olhada geral, olha o relógio, apita e rolou, a bola começa o segundo tempo.
11: Flamengo, Independiente del Valle.
9: 1-0 vai ganhando o Del Valle, mas o Flamengo com o resultado ainda mantém a vaga na semifinal da Libertadores da América. A saída foi dada pelo Flamengo, a bola já vem pela direita para Léo Ortiz, adianta pela ponta, adianta a bola da direita para Emerson Royal, volta para Léo Ortiz, mais atrás da intermediária para Pulgar. Emerson com a bola dominada, faz uma nova tentativa pelo lado esquerdo, entrega para Ayrton, bota na ponta para Samulino, desarmado pelo Romero, bota a bola pela linha lateral. Outra vez para o Flamengo cobrar com o Samulino. Ele toma posição já na intermediária, deixa a bola para Ayrton Lucas. Ayrton vai levantar curtinho, bota pelo lado esquerdo, entrega a bola na ponta para Paquetá, de cabeça devolve para Ayrton, volta para Paquetá, chuta a bola, bate ainda no Quintana, Hugo Quintana, bota para lateral para o Flamengo cobrar com Ayrton. Ayrton devolve para Samulino, ele vira o jogo da esquerda para o meio campo, na intermediária do Flamengo para Léo Ortiz, bota pela direita para Royal, Royal devolve a bola no no campo de defesa do Flamengo para Leo Ortiz pela intermediária, vai ainda com a bola dominada na defesa do Flamengo, ainda Leo Ortiz cria ali uma expectativa de passe pelo lado esquerdo, bota a bola para Leo Pereira na ponta para Ayrton Lucas, demora um pouquinho, devolve agora para Samulino, fora da grande área. É o Flamengo que tem que dar uma pedalada forte nesse comecinho para empatar, nesse comecinho de segundo tempo. Samulino para Paquetá, devolve a bola para Jorginho, fica caído Samulino com um minuto e meio de jogo, recebeu entrada forte, Renan.
7: Exatamente, está caído no gramado em frente à área técnica do Independiente Del Valle, vem bola na grande área, Léo Pereira e Léo Ortiz já vão se dirigindo para lá.
9: Pois é, o Flamengo vai botar lá a bateria toda na grande área para receber essa bola alta que vai lá para a grande área, no cruzamento do Samulino. Tá lá também o Carrascal. Carrascal toma posição, Ayrton também cerca a bola, fica lá Carrascal para fazer a cobrança pelo Flamengo. A bola vai lá para a grande área, os dois jogadores sinalizam para quem tá lá na grande área. É um bom momento para o Flamengo no comecinho do jogo tentar logo o empate. A bola vai lá para a grande área, vai Ayrton, deixa Carrascal, levanta, põe na área, a bola vai lá, a defesa corta, completa a jogada pela esquerda, pata, o perigo não passa, o Flamengo retoma, Samulino é desarmado pelo meio campo, a bola vem de novo pela defesa do Flamengo com Royal, ele devolve por segurança ao goleiro Rossi no interior da grande área. Rossi vira o jogo pelo lado esquerdo para Ayrton Lucas, é o Flamengo tentando reiniciar a jogada ainda no seu campo de defesa com Samulino. Samulino perde a bola pelo lado direito, retoma Pereiró, prepara, tenta o drible, marcado pelo Ayrton, ainda com a bola dominada no interior da grande área, ainda o Flamengo vai lá envolvido Ayrton, mas retoma finalmente a bola, volta pela esquerda para Samulino. Samulino bota para correr, Paquetá dá uma paradinha, ainda Paquetá com a bola dominada, devolve pelo meio campo para Pulgar, Eric vai à luta, bota na esquerda para Bruno Henrique, olha a lenda, tá na grande área, ele dá uma paradinha, vai bater, levantou, botou na área, ninguém apareceu, a bola volta fora da grande área para Royal, para Carrascal, fora da área, a Pulgar, é o Flamengo que pressiona, é o Flamengo agora mais ágil, mais ligeiro, a bola levantada na grande área, tenta pelo lado esquerdo, Bruno Henrique, a defesa corta, a bola sai da grande área, volta para Ayrton para a cobrança do lateral para o Flamengo, ele imediatamente faz a cobrança da intermediária para Jorginho, já no campo de ataque, o Flamengo aperta a passada, Flamengo tentando o empate, chega Samulino na esquerda, cruza, põe na área, tenta Bruno Henrique, a defesa corta e a bola volta ainda para Samulino. Samulino é desarmado pelo Carabarral, retira a bola da zona de perigo, Léo Pereira deixa a bola quicar, Léo Pereira comete outra falha, Léo Pereira retoma Reasco, fora da área, ele tenta a jogada, vai lá, retoma novamente a defesa do Flamengo com Léo Ortiz e agora dá uma bronca, hein, Renan?
7: É, na verdade ele comemora com a torcida, olha o Mengão.
9: Volta o Flamengo com Bruno Henrique, ele tenta a jogada, é desarmada a defesa, corta e a bola volta de novo no lado direito na grande área para Rossi. Rossi com as mãos vira o jogo pela defesa para Royal. Emerson Royal vai começar tudo de novo pelo Flamengo. Quando tá caído um jogador do Del Valle, o jogo foi paralisado para o atendimento ao Carabarral, jogador do Del Valle. Marque

0: secretário. Lateral outra vez pela direita para a defesa do Del Valle com Romero. Romero toma posição já no campo do Flamengo, vai levantar a bola pela extrema direita. 1 a 0 vai ganhando o Del Valle, gol do Riasco aos 30 minutos de jogo. Levanta a bola, bota pela direita, procura Riasco, a bola volta na ponta para Hugo Quintana. Hugo Quintana vira o jogo para Romero, na intermediária volta na esquerda para Schunk, ele pelo grande círculo, já pelo lado do ataque, bota a bola na ponta, faz uma nova tentativa na esquerda com Pata, domina, ele perde a bola, vai lá, Pata retoma de novo e devolve a bola para Schunk na intermediária. Schunk vira o jogo na esquerda para Ló. Ló tenta a jogada individual, vira o jogo da esquerda pela defesa, no lado direito devolve para Carabarral. Carabarral com ela dominada, ainda o Flamengo pressionado pelo Del Valle. O Del Valle vai pro campo do Flamengo, corta Léo Pereira, dá para Jorginho. Jorginho devolve na intermediária para Pulgar, é desarmado, fica caído lá Jorginho, o juiz da partida para a marca, dá uma nova falta e fica caído outra vez o Carabarral, o zagueirão do Del Valle. Renan.
1: Pois é, mas antes dessa falta em cima do Jorginho, houve ali uma possível falta do Samuel Lino em cima de um jogador do Del Valle, frente à área técnica do Del Valle, ele reclama de um possível cotovelo no rosto. Claro que tem o árbitro de vídeo, pode ser chamado Andrés Matonte, mas por enquanto a única falta marcada é a favor do Flamengo.
0: Bom, e aqui no chat ao vivo, Paulo Ricardo Edson pede ao Renan para mandar um abraço rubro-negro, por gentileza, para o meu pai Maurício Meirelles e meu irmão Pedro Dumont, que estão em Boston, nos Estados Unidos, acompanhando o Futebol Globo CBN.
1: Maurício e Pedro, é isso, né?
0: Sim, sim.
1: Um forte abraço para vocês aí, lá nos Estados Unidos, todo mundo ligadinho na Globo CBN.
0: Saudações rubro-negras, Renan.
1: Saudações rubro-negras para essa galera.
0: E o Luiz Carlos Moscon também manda aqui o recado, é fã do Futebol Globo CBN em Cariacica e manda o placar, manda um 3-0. 3-0 não dá mais, Luiz, mas 3-1 ainda dá. É essa a expectativa da galera rubro-negra, acompanhando o jogo no Rio, no mundo, em todo o Brasil, no Futebol Globo CBN. Já recuperado amarelo o zagueiro Carabarral. Qual é a info, Renan?
1: O árbitro deu cartão amarelo para Lucas Paquetá.
0: 8 do segundo tempo, 1-0 vai ganhando o Del Valle, a bola chega de novo pro goleiro Rossi. Rossi com as mãos na frente da grande área para Pulgar. Eric domina ainda pela parte central da intermediária, volta a bola pela defesa, passa mais atrás para Léo Ortiz. Léo Ortiz reinicia a jogada na esquerda com Léo Pereira, ainda pelo campo de defesa do Flamengo. Ele cruza a linha, bota na intermediária para Ayrton, volta a bola na defesa para Léo Pereira. Léo Pereira outra vez na intermediária para Léo Ortiz, solta o pé na direita, entrega a bola para Pulgar. Eric avança, cruza ali aquele vídeo campo, tá para Royal, arma jogadinha com Carrascal, com Royal na linha de fundo, é desarmado, a bola vai para a lateral e é para o Flamengo cobrar perto da bandeirinha pelo lado direito do ataque. É o Flamengo outra vez pressionando, já são 9 minutos do segundo tempo, 1-0 vai ganhando o Del Valle. O Flamengo tem a posse da bola, lateral cobrado pela direita, Royal devolve para Jorginho, ele retoma a bola, tenta jogar individual, passa novamente pela extrema direita para Pulgar, Eric pela intermediária, volta a bola pela defesa para Léo Ortiz. Léo Ortiz começa de novo a jogada ofensiva do Flamengo, toca para Léo Pereira, vira para Ayrton, Ayrton tenta para Samulino, Samulino vai numa jogadinha individual, é desarmado, a defesa corta com Romero, coloca de novo para lateral para o Flamengo cobrar, já cobra Ayrton, volta a bola na defesa para Léo Pereira, adianta para Samulino. Flamengo tenta apertar a passada para cima do Del Valle, a bola chega no descendo, vai Paquetá de calcanhar, tentou a jogadinha do Paquetá, não colou, a defesa corta e a bola volta pela direita para Pereiró, Pereiró com ela dominada, adianta, Pereiró é desarmado, mas há uma falta em cima do jogador camisa 11 do Del Valle, cometida pelo Jorginho. Marque o tempo. Faltando 35 para acabar, para terminar o jogo no Maracanã, quartas de final da Libertadores da América, e o Flamengo vai perdendo, mas a vaga é do Flamengo. Flamengo tem aí ainda um fôlego, minha gente, mata no limite, hein, Flamengo, e um placar, olha ele aí.
2: Independiente de Valle,
0: um, Riasco,
2: Flamengo,
0: 0.
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0: Volta, falha, Léo Pereira.

0: área, mas há uma falta empurrada lá pelo jogador Riasco. O juiz para, marca, dá falta. Qual é aí, pô, Renan?
1: Já, já. Arrascaeta e Gonçalo Plata e teve cartão amarelo para o Jorginho, matando o contra-ataque anterior do Del Valle.
2: É, dessa vez o Jorginho não ficou esperando muito tempo, né? Porque tá vendo que o time não consegue criar. O Paquetá segue muito mal no jogo, já tá com cartão amarelo, tá aceitando esse jogo físico, o campo tá mais aberto, a bola tá mais longa, mais vertical. O Flamengo tem que ter muito cuidado com o mano a mano com seus zagueiros, hein?
0: 11-11, vai lá fora da área, o goleiro Quintana pega a bola com as mãos dentro da área e o resto do corpo fora da área, Renan Moura.
1: Dos ombros para baixo, tava o corpo para fora, mas as mãos e a bola principalmente dentro da grande área. Segue o jogo.
0: 12 minutos, Santoro 33 para acabar, para terminar o jogo. 1-0, vai ganhando o Del Valle. E o Del Valle vai à luta de novo pela direita e retoma Pereyó. Pereyó passa a bola mais atrás da intermediária. O jogador argentino vira a bola pela defesa para Carabarral, que também é argentino. Volta a bola para Schunk, que também é argentino. Schunk devolve a bola na ponta, tenta ainda. Pata, corre com ela dominada. Devolve na intermediária para Sornosa. Sornosa mais atrás no meio-campo para Hugo Quintana. Hugo Quintana outra vez para Sornosa, Sornosa pela intermediária, bota a bola na ponta, faz a tentativa com Pata, lá vai ele, correu, levantou, corta Royal na defesa do Flamengo, arma a jogada com Paquetá de calcanhar. Essa jogadinha do Paquetá foi boa, Paquetá, bota na ponta direita para Royal, dá uma paradinha, devolve para Paquetá, faz o corta-luz para Bruno Henrique, ele é desarmado com falta perto da grande área e ferrou, Renan!
1: Cartão amarelo, saiu do bolso do árbitro do jogo, também para o jogador do Independiente Del Valle. Me parece ter sido para o Lor, camisa número 19, cartão aplicado e falta já na entrada da grande área. Pelo lado direito, é a favor do Mengão. Quem sabe agora na cobrança de falta?
0: 13, faltando 32. E a galera vem junto, a galera sente cheirinho de gol. Quem sabe o Flamengo tem agora uma grande oportunidade para empatar a partida. 1-0 vai ganhando o Del Valle. E o Flamengo tem uma nova bola pela intermediária. Uma posição para fazer a cobrança. Tá lá o...
1: Mexe. Tá lá o Léo Pereira, mas antes alteração. Entra De Arrascaeta com a 10 na vaga de Paquetá com a 20. Sai também o 15, Carrascal, para a entrada do 19, Gonçalo Plata está de volta liberta.
2: Eram os dois a sair mesmo. A atuação técnica do Paquetá muito, muito abaixo. O Carrascal também pouco se apresentou da melhor maneira. Agora é o seguinte, né? Arrascaeta tem que entrar ligado, viu, Ed? Tem que entrar ligado, Arrascaeta.
0: E olha aí, a falta vai ser cobrada. Vai lá Léo Pereira. O Arrascaeta já chega lá para tentar fazer a cobrança. Mas ainda tá frio, tá quente, hein? Arrasca para fazer essa cobrança. No pé do Arrasca, do genial, do prime do Flamengo, tudo pode acontecer, galera rubro-negra. É um tiro livre, a bola colocada na parte central da intermediária. Tá lá o jogador do Del Valle, Sornosa, a barreira formada no interior da grande área, quase na linha da grande área. Tá lá Léo Pereira, tá lá Arrascaeta, mais atrás também Royal pelo Flamengo. A falta vai ser cobrada, o juiz uruguaio já vai autorizar. A barreira formada recebe mais um jogador do Del Valle, tá lá o Sornosa, toma posição Léo Pereira, Arrascaeta também tá lá. A bola vai lá para a grande área, vai lá pro Bolinho. Léo Pereira toma grande distância, Arrasca tá lá também. Vamos ver quem vai cobrar. O juiz já autorizou. Vamos ver Léo Pereira ou Arrasca. Arrasca ou Léo Pereira. Léo Pereira chuta, a bola explodiu na barreira e volta pela direita para Plata. Plata devolve a bola pela ponta, faz uma nova tentativa para Arrasca, bota na área, bola testada pelo Léo Ortiz, vai pela linha de fundo, tocada ainda pela defesa. Tá esquentando, Renan.
1: Quem sabe na cobrança de escanteio, bom de bola, Arrascaeta entrou, ele vai para a cobrança da oportunidade do Mengão.
0: 15 minutos do segundo tempo, Arrasca toma a posição para fazer a cobrança, lá vai Prime, Arrasca que entrou há pouco em lugar do Carrascal, em lugar do Paquetá. O escanteio vai ser cobrado na ponta esquerda, vai Arrascaeta, vai botar lá no bolinho, é um bom momento para o Flamengo, ele toma a posição, vai levantar na grande área, escanteio, tem alerta de gol, levantou, botou na área, a defesa corta a bola, vai de novo pela linha de fundo, mais um escanteio para o Flamengo, Arrasca vai fazer a cobrança, Samulino está lá ao lado dele, Samulino está lá perto da bandeirinha, mas Arrasca vai centrar de novo, levantou, botou na área, subiu o goleiro, toca nela, e é o terceiro escanteio consecutivo, Arrasca bate curtinho para o Samulino, fora da grande área, Ayrton Lucas limpou, vai bater, chutou, mal demais, Renan.
1: Quando ele trouxe para a direita, eu falei, ele vai se consagrar. Mesmo com o pé ruim, se consagrou nada. Quase que ele matou um fotógrafo atrás do gol. 1-0 Del Valle.
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0: E olha aí a galera no chat ao vivo chegando, Gonçalo Pereira também, o Duda Correia, ele manda o recado e a gente manda pro ar, ele diz aqui o Duda Correia, o Flamengo sempre gosta de complicar, jogo fácil, mas o Flamengo retoma de novo com o Léo Pereira, Léo Pereira bota a bola para frente, tenta Bruno Henrique, vai lá Carabarral, faz o corte de cabeça, a bola vem do lado esquerdo, tenta Arrascaeta, retomba, dá pro Samulino, a defesa corta parcialmente a bola, volta na intermediária para Léo Pereira, Léo Pereira evita a saída dela pela lateral, devolve pro goleiro Rossi, Rossi reinicia a jogada pela defesa do Flamengo, adianta para Léo Ortiz que bota a bola no meio para Jorginho, Jorginho ainda pela defesa do Flamengo, toca para Léo Pereira cruza a linha, volta pelo lado esquerdo para Ayrton, Ayrton pela intermediária do Del Valle, dá para Samulino, dá uma paradinha, ainda Samulino com a bola dominada, ele combina no meio com Pulgar, devolve na esquerda para Léo Pereira, mais atrás a Jorginho, Jorginho recua novamente ao goleiro Rossi, no interior da meia lua, Futebol Globo CBN, aqui tem jogo.
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0: 18 e o Flamengo vai à luta de novo com o Samulino, tenta a jogada individual na intermediária, volta a bola para Jorginho, na intermediária do Del Valle, pelo lado esquerdo, agora para Arrascaeta, vai tentar o cruzamento, devolve a bola para Pulgar, fora da área, chuta, de novo, vai pela linha de fundo, os caras estão querendo acertar outro fotógrafo, Renan.
1: Daqui a pouco vai ficar sem registro do jogo, do jeito que tá é melhor nem tirar foto mesmo, 1-0 Del Valle.
0: E ainda bem que o fotógrafo não é o homem mais cheiroso do Brasil, hein? O Balesteiros, hein, Renan Moura?
1: Rapaz, daí não é um cheiro, é um aroma.
0: Volta o Flamengo tem de novo a posse da bola na intermediária, vai Ayrton, Ayrton vira o jogo no meio campo para Pulgar, Pulgar vai tentar cruzar a linha, que ele vira o campo, prefere soltar a bola pela direita para Léo Ortiz, ele entra finalmente no campo do Del Valle, vai pela direita, empurra a bola para Plata, Plata com uma chuteira vistosa, uma chuteira amarela, Plata, bota a bola, a defesa corta com Ló, ela vai pela linha lateral para o Flamengo cobrar, Royal toma posição para fazer a cobrança, bota a bola para Plata, Plata com ela dominada, ele inverte a jogada, passa lá pelo Sornosa, passa a bola pelo meio campo, entrega na esquerda para Léo Pereira, Léo Pereira vira para Ayrton, lá vem balançada na grande área, Ayrton outra vez para Jorginho, Jorginho perde tempo, perde a bola, retoma Plata, vai lá Jorginho, comete a falta,
1: expulso, tá expulso,
0: e ferrou Renan.
1: Deixou o braço no rosto do Alciba, tá expulso o Jorginho.
2: Não tem o que discutir, não tem o que discutir. Ele precisou fazer uma falta aqui para interromper um contra-ataque, ele puxou a camisa do adversário e recebeu o cartão amarelo. E agora perdeu o controle da bola, recebeu uma bola limpa, perdeu o controle da bola, usou o braço, cotovelada, cartão amarelo, segundo, vermelho. Não tem o que reclamar, não tem o que reclamar. O Flamengo segue optando pela noite de emoção. Agora com um jogador a menos, controla o jogo, domina o jogo no segundo tempo, mas não cria oportunidades de gol. Com 10 jogadores, certamente Del Valle vai adotar agora uma postura mais ofensiva, vai agredir mais o Flamengo.
0: Marque o tempo! Faltando 25 para acabar, para terminar o jogo no Maraca, quartas de final da Libertadores da América. E o placar, olha ele aí:
4: Independiente Del Valle,
0: um Reasco,
4: Flamengo,
0: 0. Edson Mauro. Comunicando no Futebol Globo CBN, o Flamengo então agora com 10 homens, expulso Jorginho por uma falta, ele já tinha cartão amarelo e agora sai Jorginho e o Flamengo com 10 e o Del Valle com 11. O Del Valle com 11, o Flamengo com 10, é essa a configuração nesse momento e o Flamengo já perde por 1-0, não demonstra força para o empate e agora, como disse o Duda, emoções fortes, minha gente, até o final do jogo aqui no Maracanã. A falta cobrada pelo Del Valle, a bola vem pela defesa para Carabajal, ele domina ainda pela defesa, procura orientar a jogada pela intermediária, volta a bola pela defesa ainda para Schunk, Schunk vira o jogo no lado esquerdo, entrega a bola para Lor, qual é a info, Renan?
1: Saúl vem aí.
2: Ele vai ter que arrumar a casa, ele não pode perder esse jogador à frente dos zagueiros, vai você.
0: Quando o Del Valle volta a bola com o Romero, botou na grande área, pá! Passa por toda a pequena área do Flamengo, não teve um pé nem para lá nem para cá, a bola vai para lateral, tocada finalmente pela defesa do time do Del Valle, é lateral outra vez por Flamengo cobrar pelo lado direito do campo. Emerson Royal toma posição para fazer a cobrança e o Flamengo então vem aí com uma rearrumação, hein, Duda?
2: É, eu fico na dúvida sobre essa capacidade do Saúl, que está totalmente sem ritmo de jogo, né? De dar combate, de dar realmente algo mais efetivo ali naquele setor, que vai ser muito importante. O Del Valle vai jogar muito agora em cima dessa linha que defende a área do Flamengo.
0: 22, faltando 23 para acabar, para terminar o jogo. O Flamengo com 10 homens em campo, expulso há pouco Jorginho. Jorginho foi expulso e agora vem aí Saúl. Flamengo com 10 homens, o Del Valle com 11 homens. Essa é, na verdade, o cenário. Esse é o cenário que o Flamengo tem que administrar daqui para frente. Flamengo com 10, o Del Valle com 11 e o Del Valle tem uma nova falta na intermediária, toma uma posição sordoça para fazer a cobrança, partiu para a bola, levantou, botou na área, a bola vai pela linha de fundo, Rossi saltou para conferir e dá uma bronca, Renan.
1: Cada bola na grande área é um susto, um frio na barriga, na espinha com o Rossi. Não vive uma noite boa também, não passa confiança ao time. E agora é a parada técnica, ainda bem.
0: Pois é, e agora é a hora de rearrumação. Agora a parada técnica, 23 minutos do segundo tempo, pausa para hidratação, cooler está aberto. Vamos ver se daquele cooler sai alguma coisa, hein, Duda?
2: Olha, Edson, acho que o Flamengo ficou com inveja do que aconteceu ontem à noite. Falou, não, a quinta-feira também vai ser uma quinta-feira de emoção. A quinta-feira também vai ser de emoção. Porque é impressionante como o Flamengo está muito longe da sua melhor versão. Muito longe da sua melhor versão. É, nesse segundo tempo, vinha tendo controle do jogo, mas muito mais assim na base da vontade, até estava retomando bem a bola, né? O Independiente Del Valle não consegue segurar a bola, continua jogando na bola longa e apostando muito nos erros e nessa agora insegurança do Flamengo, porque está com um homem a menos. A expulsão do Jorginho mexe com a estrutura do time, vai entrar o Saúl. Saúl está um tempão ali sem ritmo de jogo. Eu olho aqui para o banco, tudo bem, não tem o Everton Araújo, ele perdeu opções ali para jogar de volante, até mesmo como um segundo homem de meio de campo, mas uma alternativa seria inclusive botar um zagueiro e empurrar o Léo Ortiz mais para frente, mas vamos ver como é que o Saúl vai desempenhar nesse setor. Fato é que o Flamengo precisa evitar a sensação de gostar do jogo. O Del Valle vai gostar do jogo agora, vai se arriscar, vai para o tudo ou nada, para tentar esse segundo gol que levaria para os pênaltis. E o Flamengo tem que evitar a sensação de pressão.
1: Sai
2: BH. BH correu muito, mas hoje, assim, no quesito eficiência na parte ofensiva, pouco produziu.
0: Bom, entra então o Saúl com a 8, sai BH, Flamengo perde por 1-0, já são 25 minutos do segundo tempo, acaba agora a pausa para hidratação, espero que o Flamengo tenha feito também uma pausa para meditação, para ver como vai sair desse problemão aqui no Maracanã, perdendo por 1-0. Marque o tempo! Flamengo, faltando 20 para acabar, para terminar o jogo no Maracanã. Libertadores, quartas de final, segundo jogo. Flamengo perde, mas tem a vaga na semifinal da Libertadores da América. Mas o Del Valle ataca de novo pela direita, a bola vem na intermediária, retoma Hugo Quintana, devolve pro jogador Carabajal. E o placar, olha ele aí.
4: Independiente Del Valle,
0: um reasco.
4: Flamengo,
0: 0.
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0: 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A bola volta pela extrema direita, faz a tentativa, Pereló desarmado, há uma falta, não, o juiz deixa rolar, Ayrton apenas protege a bola, ela vai pela linha de fundo, é tiro de meta outra vez pro Flamengo cobrar. 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
0: 26, faltando 19 para acabar, para terminar o jogo. 1-0 vai ganhando o Del Valle. Flamengo com 10 homens em campo, expulso Jorginho, e o Del Valle com 11, inteiraço em campo diante do Flamengo. E o Flamengo tem novo lateral pelo lado esquerdo, vai ser cobrado pelo Samulino. Samulino vai levantar a bola pela intermediária, vai lá o Sornosa reclamar com o árbitro Matonte do Uruguai que a bola foi tocada por alguém do Flamengo e não por alguém do Del Valle, mas o juiz marca lateral pro Flamengo cobrar na esquerda. Ayrton Lucas já no campo de ataque, retoma a bola, dá na esquerda para Samulino. Samulino passa a bola para Ayrton, pro Samulino, é desarmado, a defesa corta, a bola volta para Reasco, a defesa do Flamengo tenta reagir, vai lá, retoma Léo Ortiz, devolve para Léo Pereira na chegada na grande área, vai até a grande área e a bola volta pro goleiro Rossi no interior da grande área, bota agora a bola nas mãos, o Rossi demora um pouquinho, o Flamengo está tentando ganhar tempo, é isso, Duda?
2: É isso, o Flamengo está fazendo cera no Maracanã, é uma noite estranha.
0: Olha, que noite estranha, que noite estranha, coisas estranhas aqui no Maracanã, mas afasta de mim esse cálice, sem dúvida.
2: É, mas tem jogo ainda, o Flamengo precisa retomar o mínimo de controle mesmo com um homem a menos.
0: 28, expulso há pouco o Jorginho pelo time do Flamengo, o Flamengo com 10, o Del Valle com 11, e o Del Valle tem novo lateral pela direita com Romero para fazer a cobrança, deixa a bola para Pereyó, Pereyó devolve pela defesa para Carabajal, Carabajal vai com ela dominada pela intermediária, vira o jogo pelo lado esquerdo, passa a bola novamente para Alciva, Alciva cruza a linha que divide o campo, adianta para Sornosa, o camisa número 10, o organizador do Del Valle, devolve a bola pela direita para Carabajal, outra vez na direita para Romero, já no campo de ataque, volta a bola para Sornosa, hora da grande área pelo lado esquerdo, bota a bola na ponta para Pata, Pata tenta a jogada, passou lá pelo Plata, corta da defesa royal pelo Flamengo, a bola volta na intermediária do Del Valle pro goleiro Quintana. Quintana movimenta na frente da grande área, adianta a bola no grande círculo, passa para Carabajal, volta o jogo na esquerda para Schunk, Schunk outra vez na intermediária, volta a bola para Sornosa, Sornosa na ponta para Lor, vai tentar o levantamento na grande área, dá uma balançada, levantou, a bola forte demais, saiu, vai pela linha de fundo, é tiro de meta outra vez pro Flamengo cobrar. E agora o Del Valle que vai mexer, hein, Renan?
1: Exatamente, vai entrar o 52, o Vázquez na equipe, na vaga do Reasco, com a 99. Libertadores da América, Bandeirinha tá ali, ó, já de olho no Gandula, porque é ele quem repõe a bola atrás da meta do Rossi. Então, assim daquela cera que agora vai precisar ajudar o Flamengo.
2: É, parece que agora a preocupação do Papa, né, é a questão física, né, porque o Reasco correu pra caramba, um jogador de referência mais leve, de muita correria. E o Vasco, jogador mais de área, né? Então, provavelmente, o Del Valle vai usar muito também bola na área sempre que tiver a bola.
0: Marque o tempo! Meia hora faltando 15 para acabar, para terminar o jogo no Maracanã. Serão 15 minutos agora de muito sofrimento, de muita tensão para a galera do Flamengo, no Rio, no Brasil e no mundo. Mas a bola volta na intermediária, retoma pelo Del Valle Quintana. Hugo Quintana pela direita, bota na intermediária para Pereyó. O jogador argentino cruza, põe na área. A defesa corta pela defesa do Flamengo. Saúl. Saúl adianta pelo meio-campo, a bola vem na intermediária, retoma novamente pelo lado esquerdo o jogador Lor. Lor vai com a dominada, volta para Sornosa. Sornosa devolve pela intermediária para Arcivar. Arcivar bota a bola na ponta, faz a tentativa com Pata. Pata marcado pelo Plata. Plata vai lá, corta. O Pata ganha lateral, ele mesmo cobra na intermediária do Flamengo. Devolve a bola para Sornosa. Sornosa deixa o jogo passar pela direita, deixa a bola passar para Carabarral. Avança pela extrema direita, bota na intermediária, faz a tentativa com Romero. Romero volta a bola ainda para Carabarral, novamente a Romero. Romero pelo meio campo, passa a bola mais atrás para Schunk. É o time do Del Valle que aperta o Flamengo no campo dele. Já são 31, faltando 14 para acabar, para terminar o jogo. Perde o Flamengo por 1-0 e joga com 10 expulsos. Jorginho, a bola com Pata, levanta, chuta, a bola bate no Plata, volta na intermediária para Sornosa. Sornosa domina de novo pelo Del Valle, vira o jogo pela meia direita, adianta para Arcivar, ainda o camisa 6 domina a bola, lança em profundidade, corta Léo Pereira, bota novamente pela linha lateral para o Flamengo cobrar aos 31 e meio. Cada minuto é importante agora para o Flamengo. Ela vem na intermediária, retoma Carabarral, devolve a bola para Schunk, vira o jogo na esquerda, bota para Sornosa na intermediária, na ponta, no lado esquerdo para Pata. Pata marcado pelo Plata, devolve a bola para Sornosa, levanta, dá uma balãozada na grande área, chega pela direita, a bola vai para a área, subiu e cortou Léo Pereira, bota para fora, Renan.
1: Escanteio pela direita, pressão total do time do Del Valle. Sornosa vem para a cobrança.
0: 32, faltando 13 para acabar, para terminar o jogo. O novo escanteio vai ser cobrado pelo lado direito. Vai Sornosa, toma posição pelo Del Valle, vai botar a bola no interior da grande área. Tá lá também Ló pela ponta, vai levantar a bola. Sornosa partiu para a bola, levantou, salta a defesa, a bola cortada pelo Ayrton, retira da grande área, volta pelo lado esquerdo para o ataque. É bola, vai lá na grande área, salva, volta a bola, bingo!
1: Não valeu.
0: Não valeu a bola do Vasquez no fundo do gol, Renan.
1: Sorte do Flamengo que ele estava impedido. Mas de novo, o Rossi, meu amigo, que noite triste do Rossi. Não passa confiança nenhuma a ninguém. Mais uma vez sai mal do gol, muito mal. Não consegue ficar com a bola, espana a bola dentro da grande área e o adversário completa. A sorte é que ele estava impedido, pelo menos na visão do Bandeirinha.
0: 33, faltando 12 para acabar, para terminar o jogo. O Flamengo agora contou com a sorte do Dão.
2: O Flamengo mesmo com um jogador a menos, ele não precisa recuar do jeito que ele está recuando. A bola está o tempo todo agora com o Independiente Del Valle. Vão traçar as linhas aí. É um lance que a gente tem que ver se sobrou alguém, se sobra um pé. É sempre importante, né, fazer esse tipo de avaliação. Mas não, ele está impedido. O jogador está impedido, é impedimento, tem que ser marcado. Não há dúvida nenhuma de que houve impedimento. Mas o Flamengo está assumindo um risco por essa incapacidade, total incapacidade, de agora controlar os nervos e tentar pisar na bola. Só porque tem um jogador a menos tem que deixar o Del Valle gostar do jogo, tá errado.
0: Confirmada a anulação do gol do Vasquez, o 52, que entrou há pouco, e o Flamengo tem aí uma nova falta, vai ser cobrada pelo goleiro Rossi. Rossi adianta ele pé direito, bota a bola para frente e tenta Arrascaeta. A defesa corta com Schunk de cabeça na intermediária. O cumprimento feito na esquerda pelo Lor, bota a bola no meio-campo do Flamengo, retoma ainda Pulgar, devolve a bola para Léo Pereira. Léo Pereira dá uma balançada na intermediária, procura Samulino. Samulino mais atrás, Arrascaeta. Arrascaeta devolve a bola para Ayrton, para Arrascaeta, fica envolvido lá no meio, Saúl é desarrado, vem a bola de novo para Vasquez. O cara é forte pra caramba, deve ter uns 2 metros esse jogador Vasquez, com a camisa 52. Ele entrou agora, olha, parece um lutador de boxe, Renan Moura.
1: Pois é, quase que ele foi para o ringue, porque foram 2 em cima dele.
0: Marque o tempo. tem 5, faltam 10 para acabar, para terminar o jogo. E o placar, olha ele aí.
4: Independiente del Valle.
0: Um resco.
4: Flamengo.
0: 0.
6: Edson Mauro.
0: Comunicando no Futebol Globo CBN, qual é a info, Renan Moura?
1: Faltava o dele, né? Eric Pulgar recebe cartão amarelo, não teve um meia titular que não tenha recebido um cartão.
0: E o Del Valle tem uma nova falta na intermediária, perigosa, vai Sornosa pelo lado esquerdo, na parte central da intermediária do Flamengo, ele dá uma mirada lá para a grande área, não há barreira pelo Flamengo, a bola vem de longe, partiu para a bola, Sornosa levantou, botou na área, subiu e cortou, o Flamengo levantou Pereira, a bola volta e o goleiro Rossi tá lá para pegar pelo Mengão. 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
0: 36, faltando 9, a galera do Flamengo vem junto, a galera sente aí e tenta substituir o Jorginho, que foi expulso. A bola vem de novo pela defesa do Flamengo, Flamengo com 10 homens em campo, Jorginho expulso, o Del Valle com 11 em campo, tá inteiraço o Del Valle. A bola lançada pelo Léo Ortiz pela ponta direita, ela vai pela linha lateral, já cobra pelo Del Valle, jogador Lor devolve pela defesa, volta pela intermediária, dá para Carabarral, devolve pela direita para Romero, Romero tenta cruzar a linha, aquele vídeo campo, passa a bola mais atrás, a Schunk na intermediária, o Flamengo outra vez é pressionado pela ponta, vai Sornosa, bota no lado esquerdo, devolve a bola na ponta para Pata, dá uma paradinha, o Pata é marcado pelo Plata vai lá, aperta ele, o Pata devolve a bola no meio campo, dá para Hugo Quintana pela direita, bota a bola na ponta para Carabarral, agora para Romero, hora da área, cruza, põe na área, vai lá Léo Pereira, pressiona, retoma a bola pela defesa do Flamengo, dá um chutão e coloca outra vez pela linha lateral, mas a bola já havia saído, Renan Moura.
1: Não tinha saído pela linha de fundo não, apenas arremesso manual, mudança no time do Del Valle, sai o 11, o Perelló, e entra o 16, Briones.
2: Perelló que deu uma dor de cabeça tremenda aqui caindo pela direita e coloca o Briones que é um meia, né? Ele já tá com os atacantes, mete o meia para aumentar ainda mais o controle do jogo. O Del Valle domina completamente o Flamengo.
0: 37, o Flamengo tem a posse na bola com Plata dá para Carra, pelo lado direito para Arrascaeta, mas a bola vai outra vez pela linha lateral, é agora pro Flamengo cobrar pela ponta direita, toma posição Emerson Royal para fazer a cobrança, já são 38, entrando portanto Briones com a camisa número 16 e a saída do Pereyó com a camisa 11 pelo time do Del Valle, o lateral cobrado pelo Flamengo, a bola vem na esquerda para Léo Pereira, dá para Ayrton recua para o goleiro Rossi na chegada na grande área, o goleiro do Flamengo de pé direito, bota para correr pela direita, Arrascaeta entrou na área, a bola quicou, vai o Arrasca, vai marcar de cabeça.

0: vivo. A bola quicou, o goleiro foi enganado e o Arrasca de cabeça bota a bola no fundo da rede. E bola no fundo da rede, tem aquele barulhinho bom. Aquele barulhinho bom, Arrasca. O Prime meteu essa, Arrasca. Aos 38, o Flamengo empata o jogo. Respira no Maracanã com 10 homens em campo. Arrasca marca com a marca do Arrasca de cabeça. Boa, boa, boa, Arrasca. E ele foi lá e deu recado pro goleiro. Tem que respeitar. E agora tá lá.
1: Flamengo.
0: Uma Arrasca.
1: Independiente del Valle.
0: O Reasco. Foi esperto o Prime. É um Prime esperto, Renan Moura.
2: Que lançamento do goleiro maluco, beleza do Mengão. Rossi acreditou que o Arrascaeta ia até o fim. Um lançamento, a bola quica no gramado ruim do Maraca. Engana o goleiro Quintana. Quando ele tenta voltar, já não é possível. Arrascaeta de cabeça, praticamente com bola e tudo. Fundo da rede. Empata o jogo no Maracanã. Alô, Estudiantes! O Mengão tá de volta no teu calo. 1-1 Flamengo.
0: Arrasca, vai pra Gidinha, Chico Aiello.
3: É o quarto dele na Liberta. 17 tem o Flamengo.
0: Marque o tempo. Faltando 5 para acabar, para terminar o jogo no Maracanã. E o placar na Liberta. Olha ele aí.
1: Flamengo.
0: Um Arrasca.
1: Independiente del Valle.
0: Um Reasco.
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0: Olho na telinha e o áudio. Deixa com a gente aqui no Futebol Globo CBN. Diga lá, Renan Moura.
2: Na hora do gol, o Rossi sai comemorando igual o maluco, beleza mesmo. Alá Raul Seixas sai correndo, girando o braço, vem em direção ao banco de reservas, abraça o preparador físico, goleiro reserva, geral vai em cima dele, some o Rossi e o Mengão tá indo pra semifinal.
0: Olha aí, o Flamengo já são 41, já são 41. 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
0: 41-41 no agregado, 3-1 pro Flamengo, no agregado 3-1 pro Flamengo, minha gente. Flamengo dá uma pedalada, dá uma passada para chegar à semifinal para pegar o Estudiantes de La Plata da Argentina. Uma nova falta pelo direito pro Del Valle cobrar. Partiu Sonosa, levantou, vai lá. Plata domina pelo Flamengo, vira o jogo para Arrascaeta. Ele toca sutilmente na esquerda, passa a bola para Samulino, agora para Plata, vai dividir com o goleiro saiu de cabeça, retoma a bola, volta na intermediária, vira o jogo na esquerda para Hugo Quintana. Hugo Quintana cruza a linha que divide o campo, devolve a bola na esquerda para Pata. 1-1 é o marcador, no agregado 3-1 para o Flamengo. A bola volta ainda na intermediária, retoma Pata, levantou Rossi, vai lá e pega. Qual é aí, Fô Renan?
2: Goleiro maluco, beleza mesmo. Agora o apelido dele vai ser esse daí, bom de bola. Porque a bola, ele solta no meio da pequena área. Ajeita, o cara se aproxima. Ele espera e aí ele defende. Aí o maluco, beleza. Vai ter alteração, já já tem um 18. Gongora, já já no time do Del Valle. Olha o Raul Seixas aí, ó.
6: Agora, num jogo maluco, numa noite maluca, o gol só podia sair desse jeito, né? O gol estranho, estamos numa festa estranha com gente esquisita. É o que é essa noite aqui no Maracanã, viu, Edson?
0: 43, faltam 2 para acabar, para terminar o jogo. Flamengo no agregado tem 3-1, 1-1 é o marcador do Maracanã. Flamengo ganhou por 2-0 lá, vai empatando por 1-1 aqui com 10 homens em campo, expulso o Jorginho. A bola vem pela direita, cruza Romero, a defesa corta, a bola bate nas costas do Ayrton, vai pela linha de fundo. Qual é a info, Renan?
2: Antes do time do Del Valle fazer a substituição, vai ter alteração no Flamengo já já. Varela foi chamado pelo técnico Leonardo Jardim.
6: É, e é pernas, né? Varela vai ajudar na marcação, mais um para correr, né? Flamengo achou um gol no chutão pra frente, mas continua sem condição de jogar. O Flamengo não consegue jogar. A bola continua o tempo todo com o Del Valle.
0: 43,5, escanteio cobrado pelo Sornosa, levantou, botou na área, a bola testada pelo Carabarral, vai pela linha de fundo. 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
7: Sai o Pata com a 31 e entra o Gongorra com a 18. Detalhe é o Plata, não consegue ficar em pé. Escorrega com a beleza nesse gramado do Maracanã, o Plata.
0: 44, vai acabar, vai terminar daqui a pouco. Emoções fortes hoje no Maracanã. Flamengo perdi até os 38, até que o Rossi deu um passe e o Arrasca de cabeça marcou para o Flamengo. A bola vem de novo na intermediária do Flamengo, corta pela direita, Royal adianta, bota no campo de ataque, tenta Schunk, ele retoma pelo Del Valle, adianta a bola para Sornosa pela intermediária, vira o jogo pela extrema direita, passa a bola pela ponta, tenta ainda o jogador Gongora, ele domina, passa, tenta a jogada pela intermediária, dá uma paradinha, volta a bola pela defesa, ainda dominando o jogador Gongora, domina, volta pela intermediária, passa a bola mais atrás do meio campo, recupera pelo lado esquerdo Schunk outra vez na ponta para Sornosa, levanta, põe na área, corta pelo Flamengo, Saúl retira a bola da grande área, ela volta pelo lado direito pro Plata, Plata é desarmado na cabeçada pelo lado esquerdo, a bola vem novamente para mais Sornosa, seis. Vamos até 51, a bola passada pelo meio campo, retoma pela extrema direita Gongora domina, tenta a jogada individual pela extrema direita, perde a bola, ele deu drible e se deslocou, ele deu um passinho para frente, perdeu a bola, perdeu a noção da jogada. O Flamengo retoma, vai lá, Arrasca, o pai me coloca outra vez pela linha lateral, é lateral pro Del Valle cobrar. 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
0: 46, mais 5 para acabar, para terminar o jogo. E o Flamengo mexeu, Renan.
7: Saiu Lino com a 16, entrou o Varela com a 2.
6: Para correr aqui pela esquerda, mas principalmente ajudar na marcação e dar chutão para frente, que é o que o Flamengo está fazendo.
0: Isso é que interessa, esse é o mais importante, galera do Flamengo. Já passamos os 46, mais 5 para acabar, para terminar o jogo. Vamos até 51. Lateral cobrado pela defesa do Del Valle, pelo Romero, devolve na intermediária, dá para Carabarral, adianta para Schunk tenta na intermediária, volta a bola para Hugo Quintana, bota a bola perto da grande área, vira pela direita para Romero, lá vem balançada na área, levanta Ayrton, corta pelo Flamengo e a bola volta ainda pelo lado direito. Lateral cobrado pelo Sornosa, Sornosa devolve para Carabarral outra vez para Alcibar, na intermediária do Flamengo, volta a bola para Schunk novamente para Alcibar pela direita para Carabarral, devolve a bola para Sornosa, vai dar balançada na grande área, levantou, vai lá, Plata retoma e devolve na grande área para Leo Ortiz retoma a bola, dá um chutão para frente, retira da área, o perigo não passa, lá vem eles de novo, já são 47, faltam 4 para acabar, para terminar o jogo, 1-1 é o marcador, no agregado 3-1 para o Flamengo. O resultado leva o Flamengo para a semifinal da Libertadores da América contra o Estudiantes da Argentina. A bola vem na ponta, retoma Ló pelo time do Del Valle, passa a bola mais atrás a Schunk, vira pela direita na intermediária do Flamengo, dá para Romero para Sornosa, outra vez no meio campo, vira o jogo na intermediária para Hugo Quintana, mais atrás da defesa, devolve a bola pelo lado esquerdo, na tentativa do Ló, levantou, botou na área, corta Saúl, bota de novo pela linha lateral e é novamente pro Del Valle cobrar aos 48. Agora faltam 3 para acabar, para terminar o jogo. Lateral cobrado pelo Del Valle, a bola vem no meio campo, a tentativa do Alcibar é desarmado por enquanto ali pelo Arrascaeta, que perde a bola vai na área do Flamengo e o Rossi tá lá para pegar. Renan
7: Rossi, sua defesa em 2 tempos, dessa vez estava mais distante o adversário, mas o Rossi é um ecocardiograma completo Doppler.
9: 1-1. 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
11: Quase 49 do segundo tempo, o Flamengo tem a posse na bola, de novo na direita com Plata. Plata retoma, ele pega a bola, vai perto da bandeirinha, vai gastar o tempo ainda, Plata desarmado, toca a bola nele, vai de novo para a lateral, para o Del Valle cobrar, lateral já cobrado na esquerda pelo Lord, devolve na grande área, Schunk dá um chutão, bota para frente, a defesa do Flamengo procura retomar o meio campo, não dá, ela volta pela defesa de novo, retoma mais uma vez pela intermediária, o jogador que é o Gongora, Gongora com ela dominada, devolve na defesa para Schunk, adianta, passa novamente para Sornosa, já vamos chegar a 50 daqui a pouco, o jogo vai até 51, já são 49,5, 1,5 para acabar, para terminar o jogo, o resultado classifica mais uma vez o Flamengo para a semifinal de uma Copa Libertadores da América. No outro cruzamento teremos Fluminense e Palmeiras, e o Flamengo vai encaminhando aí o resultado para pegar o Estudiantes da Argentina, e quem sabe, vale sonhar, quem sabe, um Fla-Flu no Centenário de Montevidéu, hein, minha gente? A bola vai na área do Flamengo, subiu Rossi, pegou lá no alto, aos 50, entramos agora no último minuto do jogo, vai acabar, vai terminar o jogo, Rossi lança a bola para a lateral, bota pela linha lateral, quando a Rascaeta estava lá esperando a bola, já são 50, o jogo vai até 51, no agregado 3-1 Flamengo, 1-1 é o marcador do Maracanã, Flamengo resistindo com 10 homens em campo, Jorginho foi expulso no segundo tempo, mas a bola vem na ponta, tentativa na intermediária, chega agora para Sornosa, vai bater, levantou Rossi, tá lá para pegar de novo pelo Flamengo, já são 50 e 30, vai acabar, vai terminar o jogo, é o Flamengo que tem cara de Libertadores, o Libertadores é que tem cara de Flamengo, jeito de Flamengo, Libertadores fala a mesma língua do Flamengo, Flamengo correndo atrás do penta da Libertadores, 81, 2019, 2022, 2025, e agora o Flamengo parte para mais uma semifinal da Libertadores da América, a bola vem na intermediária, tenta novamente Sornosa, bota a bola pela ponta, tentativa feita pelo Ló, levantou, botou na área, já são 51, esgotado o tempo, seu juiz, já olha o juiz, o reloginho, a bola vai lá na grande área, corta, Saúl, bota de novo pela linha lateral, o juiz apita, e termina o jogo,
1: Flamengo,
11: na semifinal para pegar o Estudiantes de La Plata, Flamengo 1, Arrasca 1 também para o Del Valle, gol do Reasco, e o Flamengo vai para mais uma semifinal nesta Libertadores que o Flamengo tão bem conhece, minha gente, e o Flamengo em Libertadores quando joga legal, não foi o caso desse jogo de hoje, mas o Flamengo da Libertadores que ele conhece tão bem, o Flamengo vai atrás do penta, o Flamengo que tem 4 títulos, 2025, 2022, 2029 e 1981, os 4 títulos do Flamengo, e o Flamengo agora vai buscar, vai começar a batalha pela finalíssima de mais uma Libertadores da América contra o Estudiantes de La Plata da Argentina, que ontem tirou o Corinthians, e no outro cruzamento teremos Fluminense e Palmeiras, e vale a pena sonhar com uma final carioca na Libertadores da América em Montevidéu, no Centenário, no Uruguai, mas tudo isso vem aí com Chico Aiello, com Duda, com Renan, na resenha final aqui no Futebol Globo CBN, Flamengo 1, Arrasca 1 para o Del Valle, Reasco. E agora, vem aí
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3: Estamos na CBN, 11:28 no horário de Brasília. O Flamengo vai mais uma vez jogar uma semifinal de Libertadores da América. O Flamengo empatou com a equipe do Del Valle. 1-1 foi o placar do jogo. Del Valle saiu na frente com o Reasco aos 30 minutos do primeiro tempo. E o Flamengo só conseguiu empatar aos 38 no gol marcado pelo Arrascaeta. Que sufoco hoje passou o Flamengo no Maraca, hein? Muito bem. 11:29, você que está na CBN, corre agora para o aplicativo da CBN ou então cbn.com.br para curtir essa Central da Bola até meia-noite. Se você está na Rádio Globo, fica de boa com a gente e a gente vai até meia-noite no Futebol Globo CBN.
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1: Olá, boa noite.
2: Boa noite para você que nos acompanha em todo o país.
1: Quinta-feira, 17 de setembro de 2026.
2: Vamos aos destaques do dia.
1: Ação contra o comércio de celulares irregulares.
2: Operação Última Chamada tem como alvo cerca de 200 estabelecimentos comerciais em 15 estados. Luana Karen.
3: 50 inquéritos policiais foram instaurados. Também foram realizadas prisões em flagrante. E 635 aparelhos celulares foram recuperados.
1: Semana Nacional de Trânsito traz como tema Desacelere, seu bem maior é a vida.
2: E especialistas discutem como a ciência pode atuar a serviço da vida nas ruas brasileiras. Cleide Lopes.
4: O objetivo é transformar conhecimento científico em prevenção.
1: ECA Digital completa um ano.
2: Estatuto trouxe novas regras para que as plataformas digitais garantam a proteção de crianças e adolescentes na internet.
1: Os principais avanços são destacados em entrevistas por IAG Miola, diretor da Agência Nacional de Proteção de Dados.
5: Uma mensagem central dessa legislação para as plataformas digitais que, a partir de agora, elas têm o dever de atuar preventivamente para evitar que danos e riscos para crianças e adolescentes sejam consumados.
2: Hoje, na apresentação da Voz do Brasil, eu, Mariana Jungmann e Nazi Brum.
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2: Uma operação em 15 estados para desarticular o comércio de celulares roubados.
1: Numa primeira fase, foram enviadas notificações a pessoas que compraram aparelhos com notificação de roubo no programa Celular Seguro.
2: Com base nessas informações, foi montada a Operação Última Chamada, com foco nos comerciantes que estavam vendendo esses aparelhos.
3: Pelo menos 200 estabelecimentos comerciais localizados em 15 estados foram alvo da segunda fase da Operação Última Chamada, voltada ao enfrentamento de irregularidades relacionadas à venda de aparelhos celulares. O ministro da Justiça e Segurança Pública, Wellington César Lima e Silva, destacou que a operação pretende quebrar a cadeia que envolve o roubo e o furto de celulares.
6: A única forma de combatermos o crime organizado, bem como outras modalidades de criminalidade comum, é exatamente através dessa atuação integrada de todos os órgãos.
3: Como resultado da ação desta quinta-feira, 50 inquéritos policiais foram instaurados. Também foram realizadas prisões em flagrante e 635 aparelhos celulares foram recuperados. Cerca de 280 policiais participaram diretamente da operação nos 15 estados. O secretário nacional da Receita Federal, Robson Barreirinhas, alertou que os consumidores devem consultar o e-mail do aparelho sempre que for comprar um aparelho celular por meio do site ou do aplicativo Celular Seguro. O e-mail é o número de identificação único e global, que funciona como o CPF de um telefone celular. Segundo Barreirinhas, essa consulta deve ser efetuada mesmo no caso da compra de celulares novos.
6: Esse cuidado tem que ser feito também na aquisição de celulares novos em lojas não tão conhecidas, porque em uma das ações aqui nós encontramos caixas de celular novo, caixa vazia. Para que serve isso? Muitas vezes para esquentar o celular roubado. Às vezes, mesmo com aparência de novo, é importante que o cidadão, quando não seja de uma loja conhecida, verifique o e-mail para ver se aquilo lá não é produto de roubo.
3: Já a recomendação para os cidadãos que tiveram o celular roubado é que indiquem os dados do aparelho na plataforma Celular Seguro. Na internet, o site Celular Seguro pode ser acessado pela conta gov.br. Já o aplicativo está disponível para baixar de graça nas lojas de aplicativo para celulares. Reportagem Luana Karen.
2: E as Forças Integradas de Combate ao Crime Organizado, as FICOS, divulgaram os resultados da Operação Força Integrada 4, de combate ao tráfico de drogas e de armas, à lavagem de dinheiro e a organizações criminosas violentas.
1: Foram cumpridos cumpridos em 20 estados, 173 mandados de busca e apreensão, além de 137 prisões.
2: Também foram apreendidos 18 veículos avaliados em R$1,5 milhão, além de 7 armas de fogo, 49 munições, 11 quilos de cocaína e 90 quilos de maconha. Os bens bloqueados somam R$510 milhões.
1: As FICOs estão presentes em todo o país, com 41 unidades que promovem o compartilhamento de informações de inteligência e atuação integrada.
2: Uma oportunidade para empresas privadas ou públicas que estão com pendências na Receita Federal.
1: Até o dia 10 de novembro, elas poderão ajustar os pagamentos de PIS, PASEP e COFINS sem a incidência de juros de ofício.
7: A regularização é destinada a empresas privadas, órgãos públicos e entidades sem fins lucrativos, que pagam PIS, PASEP e COFINS. A iniciativa faz parte da ação de regularização de créditos da Receita Federal e busca o ajustamento espontâneo das obrigações tributárias. De acordo com a Receita, existem inconsistências que somam R$1,3 bilhão. Os avisos para regularização foram enviados pelos Correios e para a Caixa Postal do Contribuinte no portal ECAC, o Centro Virtual de Atendimento. Para fazer a regularização, não é preciso comparecer às unidades da Receita, nem enviar comprovação das retificações. O prazo para que esses contribuintes façam os pagamentos sem a incidência de juros de ofício vai até o dia 10 de novembro. Após essa data, a Receita Federal vai realizar novas verificações e os contribuintes que não efetuarem os pagamentos serão fiscalizados. Na última edição dessa ação, foram regularizados R$900 milhões. Thaísa Vitória para a Voz do Brasil.
2: Há um ano, o Brasil dava um passo importante para garantir os direitos das crianças e adolescentes. Era sancionado o ECA Digital.
1: Inspirado no Estatuto da Criança e do Adolescente de 1990, que foi um marco para a proteção dos pequenos, o ECA Digital trata das obrigações das plataformas com a segurança deles, também no ambiente virtual.
2: Mais cedo, eu conversei com o diretor da Agência Nacional de Proteção de Dados e a Gemiola sobre os avanços desse novo marco legal e as mudanças que estão sendo implementadas para uma navegação mais saudável nas mídias digitais. Acompanhe. Diretor, bem-vindo à Voz do Brasil para a gente falar desse marco que é a criação do ECA Digital, né? O que, que o senhor destaca como principais avanços trazidos por essa legislação ao longo desse período?
5: Acho que tem uma mensagem central dessa legislação para as plataformas digitais, que é que a partir de agora elas têm um dever de atuar preventivamente para evitar que danos e riscos para crianças e adolescentes sejam consumados, para que eles aconteçam nas plataformas digitais. Então, é um dever de agir de maneira preventiva e proativa. As plataformas têm que, desde a concepção do produto que oferecem para crianças e adolescentes, durante toda a operação desse produto, tem que tomar conta, né? Tem que tomar medidas para que esse produto seja muito seguro para crianças e adolescentes. Isso se concretiza em uma série de obrigações que essa legislação cria para as plataformas digitais no Brasil. Então, por exemplo, as plataformas com o ECA Digital passam a ter um dever de adotar medidas que evitem que crianças e adolescentes sejam expostas a conteúdos ou práticas que podem colocar em risco a sua integridade física, como práticas conhecidas de incentivo ao suicídio ou automutilação. É uma outra obrigação muito concreta que o ECA Digital traz é o dever das plataformas digitais de prevenirem que o uso da plataforma ou do serviço digital seja compulsivo, excessivo por crianças e adolescentes. Então há um dever aqui de mudar, né, incentivos que as plataformas às vezes fazem para um uso para as crianças e adolescentes ficarem conectadas excessivamente, né, de maneira, ou seja, são medidas para evitar o vício nas plataformas digitais. Um outro exemplo são obrigações das plataformas garantirem que crianças e adolescentes tenham contato apenas com conteúdos que sejam adequados à sua idade. E para mencionar um último exemplo aqui de uma obrigação das plataformas digitais criadas pelo ECA Digital, está a obrigação de que as plataformas ofereçam mecanismos de supervisão parental. O que, que significa isso? Ferramentas para que os pais, as mães, os responsáveis por crianças e adolescentes consigam acompanhar o uso das redes sociais e das plataformas em geral por crianças e adolescentes e fazer escolhas para que esse uso seja o mais seguro para essa criança e para esse adolescente. Então, por exemplo, limitar, né, ferramentas que permitam ao pai ou à mãe limitar o contato da criança ou do adolescente com estranhos, ferramentas que permitam limitar o tempo de uso e assim por diante.
2: Grande parte dessas obrigações está ancorada na questão da aferição da idade, né? Para que essas políticas sejam implementadas, é preciso fazer a aferição da idade. E está correndo o prazo para as plataformas se adequarem a isso. O que elas precisam fazer até o início do ano que vem?
5: Para cumprir uma obrigação que eu mencionei aqui, de garantir que crianças e adolescentes tenham contatos com conteúdos que são adequados à sua idade, a plataforma precisa saber se o usuário é ou não uma criança ou um adolescente. Então precisa aferir a idade deste usuário. E o ECA Digital dá uma mensagem muito clara, principalmente para aqueles conteúdos, produtos e serviços que são considerados proibidos para crianças e adolescentes do ponto de vista da lei brasileira. Então, o álcool, o tabaco, as bets, né, os serviços de aposta, os conteúdos pornográficos, isso é considerado pela lei brasileira proibido para menores de 18 anos. Então, o que o ECA Digital, nesse caso, faz é proibir aquela autodeclaração. Então, o ECA Digital diz, ó, não funciona mais simplesmente ter aquela mensagenzinha de dizer eu tenho mais de 18 anos e poder acessar. Tem que ter um mecanismo que funcione de maneira adequada e efetiva. O que a NPD fez quando o ECA Digital entrou em vigor em março desse ano foi estabelecer um cronograma para que as plataformas consigam se adequar a essa obrigação, porque ela é uma obrigação também tecnicamente complexa, né? Então a NPD já em março desse ano publicou uma série de orientações para as empresas dizendo, ó, o que a gente espera desses mecanismos que vão ser adotados, que vocês devem adotar para aferir idade, é que eles tenham algumas características, que eles sejam confiáveis, como diz a lei brasileira. O que significa isso? Eles têm que ter acurácia, ou seja, eles têm que acertar a idade do usuário, né? Então, eles têm que ser

0: exatamente o que a NPD, que é o órgão regulador responsável por fiscalizar essa obrigação, espera das plataformas, e a NPD também já começou a fiscalizar. Então a gente já começou uma fiscalização, que a gente chama de monitoramento, que é para saber em que medida as empresas estão se adequando a essas obrigações. Quando o detalhamento técnico do que a NPD espera em relação a essa obrigação de aferição de idade estiver pronto, e a gente espera que isso aconteça nas próximas semanas, a NPD vai entrar numa nova fase, que é uma fase de fiscalização, aí eu diria a todo vapor, que daí todo mundo sabe o que se espera, todas as plataformas sabem o que se espera dos mecanismos de aferição de idade, e aí a NPD vai começar a cobrar integralmente o cumprimento dessa obrigação. A gente já está monitorando, ou seja, já estamos acompanhando quem está adotando e estamos em diálogo com quem ainda não adotou e tem que adotar esse mecanismo de verificação de idade para entender como é que essas empresas estão planejando cumprir a lei, já que conforme o cronograma que a NPD divulgou, a partir de janeiro do ano que vem haverá uma cobrança muito intensa de que esses mecanismos estejam plenamente em funcionamento no nosso país.
1: E tem um outro prazo vencendo hoje também, que é o dos relatórios de transparência que eles têm que apresentar, né? Quais são as informações que têm que estar nesses relatórios?
0: Perfeito. Esses relatórios de transparência são algo também muito importante, uma obrigação nova que o ECA Digital trouxe para as plataformas. E é uma obrigação muito relevante, eu diria, porque é a maneira pela qual o ECA Digital obriga as empresas a prestarem contas de como é que elas estão atuando para cumprir todas essas obrigações do ECA Digital. E hoje, como você muito bem ressalta, é o prazo que a NPD determinou para as empresas fazerem a publicação, pela primeira vez no Brasil, desse relatório de transparência. Quem é que tem que publicar esse relatório de transparência de acordo com a lei? Todas as empresas ou plataformas que tenham pelo menos 1 milhão de usuários, que sejam crianças e adolescentes. E tem a obrigação de publicar um relatório de transparência nos seus próprios sites, em português, para que todos os usuários no Brasil consigam compreender, contendo informações como quais são os canais de denúncia disponíveis dentro dessa plataforma para receber denúncias e como é que essa plataforma processa eventuais denúncias, né, de violações que estejam acontecendo dentro da plataforma. Outra informação que precisa conter esse relatório de transparência. As empresas vão ter que mostrar dados sobre quantas denúncias recebem, como é que processam, né, essas denúncias, como é que moderam conteúdos, como é que fazem a moderação de contas, né, se decidem, por exemplo, bloquear determinados usuários por desrespeito às regras da plataforma ou às regras do ECA Digital, como é que isso funciona. E um terceiro conjunto de informações também muito importante que deve constar nesse relatório de transparência diz respeito à avaliação de impacto das plataformas sobre os seus próprios serviços, ou seja, as plataformas vão ter que publicar ou publicizar quais são os principais riscos que identificam nos seus produtos e serviços para crianças e adolescentes. Então é um conjunto de informações muito importante para que a sociedade brasileira como um todo consiga acompanhar de que maneira as plataformas estão se adequando e cumprindo essas obrigações criadas pelo ECA Digital no Brasil.
1: Muito bem, nós conversamos com o IAG Miola, diretor da Agência Nacional de Proteção de Dados. Muito obrigada, diretor, pela sua entrevista à Voz do Brasil.
0: Obrigado.
2: Empresas de transporte que pagarem abaixo do peso mínimo do frete agora correm o risco de serem punidas.
1: A Agência Nacional de Transportes Terrestres, a ANTT, vai suspender o registro das transportadoras que descumprirem de forma recorrente o valor do frete.
3: A Agência Nacional de Transportes Terrestres, a ANTT, iniciou os procedimentos para suspender cautelarmente empresas que descumprem de forma reiterada o piso mínimo do frete rodoviário. A suspensão do Registro Nacional de Transportadores Rodoviários de Cargas, o RNTRC, vai ser publicada no Diário Oficial da União e terá efeito 72 horas depois. O prazo pode variar de 5 a 30 dias para empresas que acumularem mais de 4 autuações em datas diferentes, no período de 6 meses, quando houver risco de continuidade das irregularidades. A fiscalização foi reforçada por novas regras que ampliaram o controle das operações de transporte. A repetição das infrações também pode levar ao cancelamento do RNTRC por até 2 anos e a multa de até R$1 milhão. As medidas não se aplicam ao transportador autônomo de cargas que atua exclusivamente como contratado. Claudimário Carvalho, para a Voz do Brasil.
1: A Semana Nacional de Trânsito começa amanhã, 18 de setembro.
2: O tema é Desacelere, seu bem maior é a vida.
1: Este ano foi feito um debate de como colocar a ciência a serviço da vida no trânsito.
2: O objetivo é traçar novas estratégias para diminuir os acidentes de trânsito no país.

0: Os acidentes de trânsito causam cerca de 1.200.000 mortes por ano no mundo, segundo a Organização Mundial da Saúde. E o Brasil ocupa o segundo lugar no número de óbitos por esses sinistros. Durante a abertura da Semana Nacional de Trânsito, especialistas em trânsito e segurança viária nacionais e internacionais discutiram pela primeira vez como colocar a ciência a serviço da vida no trânsito. Os técnicos vão usar como ponto de partida dados do Centro Nacional de Estudos de Sinistros de Trânsito na investigação preventiva de acidentes graves. Criado em maio, o Sineste é inspirado no modelo do CENIPA, que investiga acidentes aeronáuticos. Para o ministro dos Transportes, Jorge Santoro, o objetivo é transformar conhecimento científico em prevenção.
1: O CENIPA é referência não só no Brasil, mas no mundo inteiro, e a gente foi beber dessa experiência para a gente poder avançar num novo ciclo de estudos em que a gente consiga produzir materiais fundamentais para a gente avaliar o que precisa ser feito para a gente poder ter uma agenda de correção. O trabalho nosso aqui é identificar as causas, buscar novos caminhos para resolver esses problemas e para a gente evitar novos acidentes.
0: A ideia é abrir um espaço de diálogo, cooperação e construção conjunta para aproximar experiências internacionais da realidade brasileira. Para o secretário nacional de trânsito, Adroaldo Catão, com o Centro Nacional de Estudos de Sinistros de Trânsito, o Brasil inaugura um novo modelo de gestão de trânsito.
2: O debate tem que se dar sobre os dados e até que ponto aqueles dados podem ou não levar a iniciativas A, B, C e analisar as consequências, analisar os resultados. Isso é muito importante.
0: A Semana Nacional de Trânsito 2026 vai de 18 a 25 de setembro, período em que o país amplia a mobilização e a reflexão sobre a segurança viária e sobre a responsabilidade que cada um tem na construção de um trânsito mais seguro. O tema das ações de 2026 é Desacelere. Seu bem maior é a vida. Reportagem Cleide Lopes.
3: Bom, como nós ouvimos aí na matéria da Cleide Lopes, o conhecimento científico pode contribuir em diversas áreas da nossa vida. É disso que a gente trata no quadro Ciência na Prática.
4: E hoje o assunto é sobre um inseto fundamental para o equilíbrio da natureza, a abelha.
3: Você sabia que existem milhares de espécies além daquela tradicional que produz mel e tem ferrão?
4: Uma pesquisa da Universidade de São Paulo se dedica a decifrar a evolução desse animal importante para a produção de frutos e reprodução de plantas.
5: Ciência na Prática.
6: Muito além dos zumbidos nos jardins, as abelhas guardam uma diversidade surpreendente de espécies nativas.
7: Eu sou Eduardo Almeida, sou biólogo, professor do Departamento de Biologia da Universidade de São Paulo. A pesquisa que nós desenvolvemos se baseia principalmente no entendimento da diversidade de abelhas. A pesquisa, ela teve, né, para diferentes grupos de abelhas que nós pesquisamos, e eu vou dar uma ênfase às abelhas como um todo, e as abelhas sem ferrão. Eu acho que nos últimos 30, 40 anos, nós pudemos entender a evolução das abelhas de uma forma como não havia um precedente anteriormente. Mais recentemente, nós tivemos avanços muito importantes da genética e até mesmo de comparações entre genomas de grupos de abelhas. Isso abriu uma janela para a compreensão das diferenças e das similaridades, que foi muito importante para o entendimento da evolução dos seres vivos.
6: Ao cruzarem dados de DNA com a anatomia detalhada dos insetos, cientistas da USP mapearam como as abelhas se transformaram ao longo de milhões de anos, um conhecimento crucial para proteger espécies e garantir a polinização nas lavouras.
7: As abelhas são conhecidas da toda a população, mas normalmente não se entende a quantidade de espécies que existem, as diferenças entre elas. Então foram duas pesquisas similares, né, que buscaram então entender a história evolutiva cultivo, produzindo então um avanço, fornecer um norte. E mais recentemente nós fizemos duas publicações que documentaram então as diferenças anatômicas e nos permitem então entender como a anatomia das abelhas evoluiu ao longo dessa história. Essa etapa então concluiu, né, um passo importante da pesquisa proposta, e os desenvolvimentos previstos para o futuro incluem o entendimento de questões específicas, né, a evolução de determinados comportamentos que tem consequências para entendimento da diversidade, as perspectivas para interações desses grupos de organismos com plantas e com outros organismos ao longo do tempo evolutivo.
6: Acompanhe a pesquisa na página da Universidade de São Paulo. E esse foi o Ciência na Prática, com produção de Warby Calil e edição de Edinaldo Júnior. E nosso encontro com o Saber Científico volta na próxima semana. Até lá.
3: O valor da produção agrícola brasileira alcançou mais de 920 bilhões de reais.
4: Os destaques foram para as culturas de soja e milho.
8: 927 bilhões e 200 milhões de reais. Esse foi o valor alcançado pela produção agrícola brasileira em 2025, segundo dados divulgados nesta quinta-feira pelo Instituto Brasileiro de Geografia e Estatística, o IBGE. O valor é 18,4% maior do que havia sido registrado em 2024. O avanço na produção brasileira foi impulsionado por culturas como a soja e o milho, que juntas responderam por quase 90% da produção de grãos do Brasil. Henrique Noronha, analista da pesquisa do IBGE, explica os fatores que influenciaram no resultado.
9: Questões climáticas que propiciaram uma melhor condição na condução das culturas nas principais regiões produtoras. Como as condições climáticas foram favoráveis, teve aumento de produtividade na maioria das lavouras, com exceção de algumas regiões no Rio Grande do Sul e Oeste Paranaense e áreas do Nordeste que sofreram com a seca.
8: O Centro-Oeste superou o Sudeste e assumiu o primeiro lugar no ranking de valor da produção agrícola, com alta de quase 32%, totalizando 288 bilhões de reais. Somente o estado do Mato Grosso foi responsável por quase 18% de toda a produção nacional. Em todo o país, a área colhida foi de mais de 100 milhões de hectares, aumento de 4,2% em relação a 2024. Reportagem Gabriela Noronha.
3: Essas foram as notícias do governo federal.
4: Uma realização da Secretaria de Comunicação Social da Presidência da República.
3: Com produção da empresa Brasil de Comunicação.
4: Fique agora com as notícias do Poder Judiciário e do Congresso Nacional. Uma boa noite.
3: Boa noite e até amanhã.
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12: STF suspende decisão que determinava a execução de emendas parlamentares de 2025 em Teresina, Piauí.
13: Para o STJ, criptomoedas podem ser usadas para pagar obrigações contratuais e variação de valor não é justificativa para invalidar negócio.
12: Acordo de 193 milhões de reais beneficia quase 800 trabalhadores na Bahia.
13: Boa noite, eu sou o Arthur Filho.
12: E eu sou Walter Lima.
13: O Supremo Tribunal Federal suspendeu a decisão que determinava a execução de emendas parlamentares de 2025 em Teresina, no Piauí.
12: A decisão foi do presidente do STF, ministro Edson Fachin, que analisou um pedido de suspensão contra decisão do Tribunal de Justiça do Piauí, que havia atendido à solicitação de um vereador de Teresina para determinar o pagamento das emendas. Carolina Chaves.
14: No Supremo, a suspensão foi pedida pelo município de Teresina, que argumentou o risco de grave lesão à economia pública. O município alegou que o cumprimento da ordem exigiria anular despesas já programadas, podendo comprometer serviços nas áreas de saúde, educação e infraestrutura. Ao acolher o pedido do município, o ministro Edson Fachin verificou que as 9 emendas somam valores que não foram empenhados no ano passado, nem inscritos em restos a pagar. Por isso, a execução causaria uma mudança no orçamento deste ano. O presidente do Supremo ressaltou que, embora as emendas parlamentares individuais sejam de execução obrigatória, a implementação precisa seguir as normas legais de planejamento e execução das despesas.
13: É válida a cláusula de contrato que prevê o uso de criptomoedas na compra de bens entre particulares.
12: Para o STJ, o negócio é válido, mesmo que esses aditivos digitais não sejam considerados moeda de curso obrigatório no Brasil como o real. Fátima Uchoa.
15: A vendedora de um carro e de um imóvel ajuizou ação de rescisão contratual e nulidade de cláusulas contratuais que previa uma transferência de um tipo de criptomoeda como parte do pagamento. O Tribunal de Justiça de Santa Catarina determinou a rescisão do contrato de compra e venda do imóvel, mas manteve a validade quanto ao do veículo. No STJ, a relatora ministra Nancy Andrighi apontou que a lei assegurou que esses ativos digitais possuem valor e podem ser usados em pagamentos ou investimentos, e por sofrer variações no poder de compra, as partes devem avaliar os riscos antes de aceitar a criptomoeda como forma de pagamento.
13: Aplicativo e-título passa a enviar alertas com orientações para as eleições 2026.
12: As notificações reforçam informações sobre serviços da Justiça Eleitoral. RIMAC Souto.
16: O Tribunal Superior Eleitoral iniciou o envio das notificações oficiais pelo aplicativo e-título. Os alertas orientam eleitoras e eleitores com informações dos serviços eleitorais, consulta aos locais de votação e contribui para o enfrentamento da desinformação. O aplicativo substitui o título eleitoral de papel para quem tem a biometria cadastrada e fotografia no aplicativo e pode ser utilizado como documento de identificação no momento da votação. O e-título está disponível gratuitamente nas lojas oficiais de aplicativos para Android e iOS. É importante manter o aplicativo atualizado e ficar atento aos comunicados oficiais emitidos pelo TSE ao longo do período eleitoral.
13: Acordo de 193 milhões de reais beneficia quase 800 trabalhadores na Bahia.
12: A ação faz parte da Semana Nacional da Execução Trabalhista, mutirão promovido para acelerar o pagamento de dívidas judiciais trabalhistas. Larissa Batista.
17: 761 trabalhadores fecharam por meio do Sindipetro um acordo de 193 milhões de reais com a Petrobras. A negociação foi feita pela Justiça do Trabalho, na Bahia. E eles são apenas algumas das milhares de pessoas beneficiadas pelo mutirão da Justiça do Trabalho em todo o país. Já foram arrecadados mais de 3 bilhões de reais em cerca de 56 mil audiências realizadas nesta edição da Semana Nacional da Execução Trabalhista.
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13: A você, uma boa noite.
12: E até amanhã.
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1: Eu sou Humberto Pinheiro e estes são os destaques de hoje do Jornal do Senado, que começa agora. Lei do Redata cria incentivos fiscais para a instalação de data centers no Brasil. Novas regras da ANAC prevêem multa e suspensão para passageiros indisciplinados. Senado vai analisar marco legal para reduzir riscos e atividades com agentes biológicos. Boa noite. A Presidência da República sancionou a Lei do Redata, que cria incentivos fiscais para instalação e ampliação de centros de processamento de dados, os data centers. A medida busca estimular investimentos no setor e fortalecer a infraestrutura digital do país. Em contrapartida aos benefícios fiscais, as empresas terão de cumprir regras e metas previstas na legislação. A nova lei também estabelece punições para os casos de descumprimento das exigências e dos compromissos assumidos pelos beneficiários. Repórter Douglas Castilho.
2: Com as novas regras, o Estado brasileiro abrirá mão já esse ano de arrecadar o equivalente a 5,2 bilhões de reais em troca de incentivar um setor considerado estratégico pelos parlamentares. As isenções de impostos serão concedidas na compra de produtos de tecnologia da informação e comunicação, além de componentes eletrônicos a serem utilizados nas novas infraestruturas. A líder do governo no Senado Federal, senadora Tereza Leitão, do PT de Pernambuco, manifestou otimismo com o texto.
3: O Brasil deve ser potência da economia digital, conciliando soberania tecnológica, desenvolvimento, sustentabilidade e segurança pública.
2: Durante a audiência pública no Senado, especialistas apresentaram preocupações com a sustentabilidade ambiental e social dos empreendimentos. Por isso, a lei traz mecanismos de contrapartida para que a empresa participe do Redata, como firmar o compromisso com energia limpa e eficiência hídrica. Caso os requisitos não sejam cumpridos, a empresa deverá pagar todos os tributos isentos com juros, além de multa de mora.
1: E as novas regras da ANAC para passageiros indisciplinados já estão em vigor. A resolução classifica as condutas de acordo com a gravidade e prevê punições que vão de orientações a multas de até R$ 17.500. Em casos mais graves, o passageiro pode ter o direito de voar suspenso por até 12 meses. Entre as condutas consideradas gravíssimas estão agressões físicas contra tripulantes, atentados contra a dignidade sexual e tentativas de acesso não autorizado à cabine de comando. A reportagem é de Luísa Melo.
4: As novas regras da Agência Nacional de Aviação Civil, a ANAC, para passageiros indisciplinados começam a valer a partir desta semana. Os casos de má conduta devem ser classificados de acordo com a gravidade e as punições variam de instruções ao passageiro a multa de R$ 17,5 mil reais e suspensão temporária do direito de voar por até 12 meses, para casos considerados como graves e gravíssimos. Entre os comportamentos julgados como gravíssimos estão incluídos violência física contra membro da tripulação e atentado contra a dignidade sexual de tripulante ou passageiro. Ricardo Mota, especialista em direito do consumidor, aponta que um dos maiores desafios das novas normas é a aplicação prática.
5: A régua ficou mais clara no papel. A régua real só vai aparecer quando os primeiros casos concretos forem discutidos, seja na justiça, seja nos canais de defesa do consumidor.
4: As regras são válidas para voos domésticos, incluindo trechos nacionais conectados a voos internacionais.
1: Para reduzir riscos de atividades com vírus, bactérias, toxinas e outros agentes biológicos, o senador astronauta Marcos Pontes, do PL de São Paulo, apresentou um projeto de lei que cria um marco legal da biossegurança e bioproteção. O texto apresenta diretrizes de produção, armazenamento, transporte e descarte de materiais biológicos para instituições que vão desde universidades e laboratórios de diagnóstico médico até grandes centros de pesquisa pesquisa tecnológica sem engessar a liberdade científica. Repórter Márcio Maturana.
6: O avanço acelerado da biotecnologia traz oportunidades, mas também traz preocupação sobre segurança. Por isso, o senador astronauta Marcos Pontes, do PL de São Paulo, apresentou um projeto de lei que cria o marco legal da biossegurança e bioproteção, com regras claras para qualquer atividade que envolva agentes biológicos, como vírus, bactérias, toxinas ou materiais genéticos. São diretrizes de produção, armazenamento, transporte e descarte que deverão ser seguidas por instituições que vão desde universidades e laboratórios de diagnóstico médico até grandes centros de pesquisa tecnológica, sem engessar a liberdade científica. O texto aguarda a definição das comissões por onde deverá ser discutido e votado. As medidas de biossegurança são ações práticas para evitar que um vírus, bactéria ou toxina escape por acidente ou contamine profissionais e o meio ambiente. Já as medidas de bioproteção são controles para impedir ações como roubo, sabotagem e uso indevido de informações. O projeto prevê também a criação de uma coordenação nacional permanente e um sistema integrado de informações para proteger dados de segurança nacional. Sobre tecnologia biológica com inteligência artificial e outras semelhantes, o projeto cria a categoria de pesquisa de uso duplo de preocupação. São considerados estudos com fins legítimos, mas que podem ser usados para causar dano. Neste caso, precisa passar por avaliação e supervisão adicionais. Na justificativa do projeto, o senador informa que, apesar de o Brasil já ter legislações importantes nessa área, existem lacunas que podem ser preenchidas de forma moderna, integrada e acessível.
7: Eleições 2026.
1: Neste ano, o eleitor irá votar em dois senadores. Mas atenção, são dois senadores diferentes. Um voto para cada candidato ou candidata. Primeiro, o eleitor escolherá um candidato e confirmará a escolha. Em seguida, registrará o outro voto. Se o eleitor repetir o mesmo número nas duas oportunidades, apenas o primeiro voto será considerado válido. O segundo será anulado automaticamente pela urna eletrônica. Também é importante lembrar que na votação para senador não é possível votar na legenda, ou seja, o eleitor não poderá digitar apenas o número do partido. Caso isso aconteça, o voto para senador será considerado nulo. No dia da eleição, é permitido levar os números dos candidatos anotados no papel. O primeiro turno da eleição ocorre no dia 4 de outubro. E para ajudar o cidadão a se informar melhor, o Senado Federal criou uma página especial para a cobertura das eleições. O site pode ser acessado por meio do endereço senado.leg.br/eleições. E foi sancionada a lei que cria a Política Nacional de Minerais Críticos e Estratégicos. A medida busca estimular a pesquisa, a extração, o beneficiamento e a transformação desses materiais no Brasil, com incentivos de até 7 bilhões de reais para projetos do setor. Os minerais críticos e estratégicos são utilizados em tecnologias como carros elétricos, painéis solares, smartphones e equipamentos de alta tecnologia. Mais informações com o repórter Rodrigo Rezende.
8: Após a aprovação pelo Senado Federal, foi sancionada a lei que cria a Política Nacional de Minerais Críticos e Estratégicos. A nova legislação determina o foco no processamento destes minerais, também conhecidos como terras raras, no território nacional. A senadora Tereza Leitão, do PT de Pernambuco, afirma que a lei traz ainda responsabilidade ambiental.
3: Ele cria o certificado mineral de baixo carbono e o cadastro nacional de projetos de minerais críticos e estratégicos. Nós não vamos produzir só para exportar, nós vamos produzir também para nossa utilização.
8: Estão previstos até 7 bilhões de reais em incentivos do Estado para projetos envolvendo os minerais. O senador astronauta Marcos Pontes, do PL de São Paulo, destaca que a medida pode transformar o futuro do país.
9: Nós temos condição de enriquecer terras raras aqui no Brasil, que são utilizadas por uma série de aplicações estratégicas para o país. Nós temos o material, temos os cientistas.
8: As terras raras são um grupo de 17 elementos elementos químicos utilizados na fabricação de diversos tipos de eletrônicos, ímãs para turbinas de energia eólica e em equipamentos da indústria da defesa.
1: Com trabalhos técnicos de Eliseu Caires, o Jornal do Senado fica por aqui. Acompanhe agora as notícias da Câmara dos Deputados. Boa noite e até amanhã.
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10: Projeto prevê incentivo à compra de livros com a criação do Pix da Leitura.
11: Avança a regulamentação da divulgação de imagens de crianças na internet.
10: Câmara define regra para nomear doença transmissível e evitar preconceito.
11: Boa noite. Os deputados aprovaram uma proposta que estabelece regras sobre a nomenclatura de doenças transmissíveis com o objetivo de evitar discriminações. A repórter Paula Bittar tem mais detalhes sobre a proposta.
12: A Comissão de Constituição e Justiça da Câmara aprovou um projeto que define regras para a nomenclatura de doenças transmissíveis no Brasil. O objetivo é evitar nomes que causem estigma ou preconceito contra países, etnias, pessoas ou animais e adequar a legislação brasileira às recomendações da Organização Mundial da Saúde. O texto aprovado determina que os nomes das doenças devem ser curtos, fáceis de pronunciar e baseados em características clínicas epidemiológicas ou no agente patogênico. Ficam proibidos termos que provoquem medo ou que tragam referências geográficas, nomes de pessoas, grupos étnicos, ocupações ou outros organismos que não o próprio patógeno. Segundo o autor da proposta, deputado Sérgio Souza, do MDB do Paraná, a mudança na legislação é urgente para evitar desinformação e violência. Ele citou como exemplo os ataques contra macacos ocorridos após a associação equivocada desses animais com o vírus monkeypox ou varíola dos macacos. A proposta que define regras para a nomenclatura de doenças transmissíveis no Brasil segue agora para análise do Senado. Da Rádio Câmara de Brasília, Paula Bittar.
7: Saúde.
10: Projeto de Zé Silva, do União de Minas Gerais, garante a aplicação domiciliar pelo SUS de vacinas e imunobiológicos previstos no Programa Nacional de Imunizações para pessoas com transtorno do espectro autista. Ele argumenta que o objetivo é reduzir o impacto dos deslocamentos.
13: O autismo, ele não é uma doença, ele é uma condição de vida, e essa condição de vida é preciso o mundo adaptar. Então, para que deslocar essa pessoa para a unidade de saúde, para a unidade básica de saúde? Por isso, é um projeto que parece muito simples, mas ele tem um alto impacto na vida das famílias e das pessoas autistas.
11: De acordo com Zé Silva, a proposta não gera impacto financeiro para o Estado, porque utiliza a estrutura já existente das equipes de saúde da família. Ele acrescenta que a iniciativa faz parte de um conjunto de ações voltadas à inclusão.
10: A Câmara analisa projeto que institui o Programa Nacional de Atenção Integral à Obesidade no SUS. A proposta de Fausto Pinato, do União de São Paulo, estabelece uma linha de cuidado prioritária para pessoas com obesidade de alto grau e comorbidades, com atendimento nas unidades básicas de saúde.
11: Segundo Fausto Pinato, o tratamento deve combinar acompanhamento médico, nutricional, psicológico e atividade física. Ele reforça que o projeto prevê ainda o acesso a medicamentos já incorporados ao SUS com aplicação supervisionada nos postos de saúde.
10: Pinheirinho, do PP de Minas Gerais, apresentou projeto que garante o fornecimento gratuito e contínuo nas unidades básicas de saúde de medicamentos que combinam corticoide inalatório e broncodilatador para tratar a asma pelo SUS. Segundo o texto, a entrega será feita mediante receita médica e cadastro do paciente.
11: De acordo com Pinheirinho, esses remédios já são aprovados pelo SUS, mas hoje ficam concentrados em farmácias especializadas, o que dificulta o acesso. Para ele, descentralizar a distribuição ajuda a prevenir crises graves, evita internações e reduz mortes causadas pela asma.
10: É de autoria de Eduardo da Fonte, do PP de Pernambuco, projeto que obriga maternidades a orientar pais ou responsáveis sobre os cuidados essenciais com o recém-nascido antes da alta hospitalar. Ele aponta que a matéria prevê capacitação prática para prevenir acidentes como engasgos.
11: Eduardo da Fonte explica que o treinamento poderá incluir demonstração com simuladores anatômicos, além de orientações sobre alimentação, higiene e sono seguro. O deputado ressalta que a preparação dos cuidadores pode reduzir mortes evitáveis durante a primeira infância.
10: Gervásio Maia, do PCdoB da Paraíba, apoia a criação da Frente Parlamentar em Defesa da Política Nacional de Plantas Medicinais e Fitoterápicos. O deputado integra o grupo que assinou o pedido de registro do colegiado na Câmara em março deste ano.
11: Gervásio Maia ressalta que a medida também beneficia a agricultura familiar por incentivar o cultivo orgânico de plantas medicinais. Para ele, a iniciativa valoriza o conhecimento popular e a biodiversidade brasileira como instrumentos de saúde pública e soberania nacional.
7: Direitos humanos.
10: Os deputados estão discutindo um projeto que estabelece regras para a divulgação de imagens de crianças na internet. O texto já foi aprovado na Comissão de Comunicação, como informa a repórter Maria Neves.
14: A Comissão de Comunicação da Câmara dos Deputados aprovou o projeto que visa limitar a exposição de crianças e adolescentes na internet. A proposta obriga os sites a remover imagens, vídeos e dados pessoais que possam violar a privacidade, a dignidade ou o desenvolvimento de crianças e adolescentes. A medida vale mesmo quando o material for publicado ou autorizado por pais ou responsáveis. Ainda de acordo com o texto apresentado pela deputada Rogéria Santos, do Republicanos da Bahia, os provedores de internet também deverão promover a desindexação das páginas com material impróprio de crianças e adolescentes. O objetivo é evitar que o material seja republicado com alterações ou continue a aparecer em mecanismos de busca. O projeto estabelece ainda que, quando a publicação puder afetar direitos da personalidade, a criança ou o adolescente deverá ser ouvido, de acordo com a sua idade e com o grau de maturidade. O relator na Comissão de Comunicação, deputado Jadiel Alencar, do Republicanos do Piauí, ressalta que o objetivo não é restringir os direitos dos pais, mas proteger menores de 18 anos de abusos.
15: A proposta não proíbe a publicação familiar ordinária. O objetivo é prevenir abusos e assegurar que a autoridade parental seja exercida de acordo com o melhor interesse, a dignidade, a privacidade, a segurança e a autonomia progressiva da criança e do adolescente. Nesse sentido, o enunciado recentemente aprovado na 10ª Jornada de Direito Civil reforça a necessidade de considerar o melhor interesse, a participação da criança conforme sua maturidade.
14: Quanto à exploração da imagem de crianças e adolescentes com finalidade de lucro, o texto determina que os responsáveis deverão adotar medidas reforçadas de proteção dos direitos da personalidade. Isso vale mesmo quando não houver remuneração direta, monetização pela plataforma ou pagamento em dinheiro. O projeto também estabelece que a divulgação de imagem, voz ou dados pessoais de crianças e adolescentes poderá gerar indenização por dano moral, ainda que não seja comprovado prejuízo. A reparação será devida quando a publicação ocorrer sem autorização exigida pela legislação ou provocar exposição indevida, abusiva, vexatória, discriminatória, degradante, exploratória ou incompatível com o melhor interesse da criança ou do adolescente. A mera autorização dos pais ou responsáveis não dispensa a responsabilidade das plataformas quando houver dano ao menor de 18 anos. O texto ressalva que as regras não se aplicam à aparição ocasional de crianças em conteúdos jornalísticos, educativos, culturais, científicos, institucionais ou relacionados à segurança pública, desde que não haja exploração ou exposição abusiva. O projeto que limita a exposição de crianças e adolescentes na internet ainda será analisado pelas comissões de Previdência e Assistência Social Infância, Adolescência e Família e de Constituição e Justiça. Se aprovado, poderá seguir para o Senado. Da Rádio Câmara de Brasília, Maria Neves.
7: Ciência e Tecnologia.
11: Raimundo Santos, do PSD do Pará, apresentou uma proposta para criar a Política Nacional de Inclusão Digital da Juventude. A iniciativa reúne ações para ampliar o acesso de jovens à tecnologia, à qualificação profissional e ao empreendedorismo digital.
16: Raimundo Santos afirma que a política deve priorizar estudantes da rede pública inscritos no CadÚnico e jovens em situação de vulnerabilidade. Além disso, a matéria incentiva cursos gratuitos, doação de equipamentos e parcerias para ampliar a inclusão digital.
7: Educação.
11: Ampliar o acesso ao programa PEDMEIA para estudantes do ensino médio da rede pública é o objetivo de uma proposta de Renildo Calheiros, do PCdoB de Pernambuco. O texto prevê a inclusão gradual de todos os alunos inscritos no CadÚnico, inclusive da educação de jovens e adultos.
16: A expansão seria feita dentro dos limites orçamentários e daria prioridade às famílias de menor renda que ainda não receberam benefício. Renildo Calheiros afirma que a medida estimula a permanência dos estudantes na escola e ajuda a reduzir o abandono e a evasão escolar.
7: Cultura.
11: Avançou na Câmara dos Deputados o projeto que cria o Pix da Leitura. O repórter Luiz Cláudio Canuto traz mais informações sobre a proposta.
17: Está na Comissão de Cultura da Câmara projeto que cria o programa Pix da Leitura, um incentivo financeiro com créditos culturais a quem comprove o hábito de ler. No final de junho, a proposta foi aprovada pela Comissão da Amazônia e dos Povos Originários e Tradicionais. O benefício deve ser usado exclusivamente para a cultura, principalmente a compra de livros, mas também cursos, oficinas e eventos culturais. A proposta determina que o registro da leitura seja realizado de forma simples e não avaliativa. A comprovação seria feita, por exemplo, com resumo escrito, comentário livre ou registro em áudio, nunca por meio de provas escolares, avaliações de conteúdo, atribuição de notas ou juízo de valor sobre a leitura. A prioridade para a implementação do programa seriam moradores do Norte e do Nordeste e comunidades tradicionais e de regiões de fronteira. Segundo o autor do projeto, o deputado Duda Ramos, do Podemos de Roraima, a medida busca valorizar e recompensar a leitura e romper, assim, a imagem da leitura como obrigação escolar ou prática de elite. O relator, deputado Alexandre Lindenmaier, do PT do Rio Grande do Sul, defendeu na Comissão da Amazônia o mérito da iniciativa e disse que o programa tem potencial para ampliar o repertório cultural da população e fortalecer a economia criativa.
18: A leitura constitui um instrumento essencial para o desenvolvimento humano, para o fortalecimento da cidadania e para a ampliação das oportunidades educacionais e profissionais. Neste contexto, políticas públicas que estimulem a formação de leitores contribuem diretamente para o desenvolvimento social, econômico e democrático do Brasil. A concessão de crédito cultural cria um círculo virtuoso, no qual o incentivo à leitura também fortalece o mercado editorial, livrarias, cinemas, teatros, museus e demais agentes da economia criativa.
17: Segundo o relator, a proposta está de acordo com as diretrizes da Política Nacional do Livro e do Sistema Nacional de Cultura. Segundo pesquisa da Nielsen, publicada em fevereiro deste ano pela Câmara Brasileira do Livro, o mercado editorial brasileiro melhorou no ano passado, com 18% dos adultos afirmando que compraram pelo menos um livro nos 12 meses anteriores, 2% acima da pesquisa de 2024. São 3 milhões de novos consumidores. A proposta que cria o Pix da Leitura vai ser analisada ainda pelas comissões de Cultura, de Finanças e Tributação e de Constituição e Justiça, antes de seguir para o Senado. Da Rádio Câmara de Brasília, Luiz Cláudio Canuto.
7: Segurança Pública.
16: Bruno Ganem, do Podemos de São Paulo, destaca a aprovação de projeto que cria um protocolo de atuação em casos de acidentes aéreos. O congressista assinala que a proposta prevê um comitê coordenado pela ANAC para integrar instituições públicas e privadas na resposta a tragédias da aviação.
19: Esse protocolo busca repetir um quadro que acabou sendo positivo em meio à tragédia do acidente da Voipes. As instituições envolvidas, elas acabaram tendo uma sinergia muito boa, né? E isso favoreceu bastante o acolhimento aos familiares, né? Isso foi uma atuação diferenciada. É claro que é triste, né? A gente tem que encontrar algo positivo naquilo que é terrível, né? Que gera tanto sofrimento, mas o fato é que funcionou muito bem e garante que o que deu certo possa se repetir sempre que eventualmente ocorrer uma tragédia aérea.
11: Bruno Ganem afirma que a medida busca evitar que acidentes aéreos sejam tratados de forma desarticulada e burocrática. Ele explica que o texto transforma práticas de cooperação institucional em regra permanente para o acolhimento às famílias das vítimas.
16: Miguel Lombardi, do PL de São Paulo, quer criar regras mais rígidas para a concessão da saída temporária a condenados por crimes de violência doméstica contra a mulher. O benefício dependeria de uma avaliação obrigatória de risco e da manifestação do Ministério Público.
11: Miguel Lombardi também defende que a vítima seja ouvida de forma protegida e que o pedido seja negado quando houver risco à sua integridade. Nos casos excepcionais de concessão, o deputado propõe medidas como monitoramento eletrônico e proibição de contato com a vítima.
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7: Agricultura.
16: Avança na Câmara o projeto que facilita o trânsito de produtos artesanais pelo país. A repórter Silvia Munhato explica como deve funcionar.
21: A Comissão de Indústria, Comércio e Serviços da Câmara dos Deputados aprovou o projeto que permite a comercialização interestadual de produtos alimentícios artesanais fiscalizados por órgãos de saúde de estados e municípios. O deputado José Medeiros, do PL do Mato Grosso, autor do projeto, explica que a ideia é facilitar o trânsito desses produtos.
22: Nós temos produtos muito caros à nossa sociedade que são comercializados e muitas vezes apreendidos por filigranas das portarias e regulamentos, né? E nós temos uma preocupação porque boa parte da legislação que rege isso aí não é nem a que é aprovada no Congresso, né? São portarias, resoluções que vão sendo feitas e deixando essas pessoas totalmente à margem da legalidade.
21: O relator, deputado Daniel Agrobon, do PSD de Goiás, também buscou regulamentar a participação dos produtos alimentícios artesanais em eventos internacionais. O texto autoriza a saída desses produtos para participar de feiras, concursos ou provas, desde que haja autorização expressa do órgão federal responsável e sejam observadas as exigências sanitárias cabíveis. O projeto que regulamenta a comercialização interestadual de produtos alimentícios artesanais será analisada agora pelas comissões de Agricultura e de Constituição e Justiça. Da Rádio Câmara de Brasília, Silvia Munhato.
7: Consumidor.
11: Daniel Freitas, do PL de Santa Catarina, votou a favor de projeto que amplia a fiscalização do mercado de combustíveis. A proposta autoriza a ANP, a Agência Nacional do Petróleo, Gás Natural e Biocombustíveis, a acessar dados de notas fiscais eletrônicas dos agentes regulados.
16: O texto aprovado pela Câmara com o apoio de Daniel Freitas permite o cruzamento das informações com os dados já reunidos pela agência para identificar irregularidades como adulteração de de combustíveis e sonegação. A proposta seguiu para análise dos senadores.
11: Projeto de Áureo Ribeiro, do Solidariedade do Rio de Janeiro, dispensa a exigência do selo físico do Inmetro em capacetes comprados no exterior ou importados por pessoas físicas. O texto prevê que a medida só vale para marcas e modelos do produto que já tiverem certificado e registro no Instituto.
16: Áureo Ribeiro argumenta que a exigência do selo físico encarece os equipamentos e gera autuações desnecessárias a motociclistas que usam capacetes já seguros. O deputado reforça que a medida não altera as exigências de absorção de impacto.
11: Termina agora o Jornal Câmara dos Deputados, produzido pela Rádio Câmara, com trabalhos técnicos de Wellington Teles e a apresentação de Val Monteiro e Luciana Vieira. Uma boa noite para você.
16: A Voz do Brasil volta amanhã. Boa noite.
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0: Sexta-feira, 18 de setembro de 2026. O presidente Lula afirmou que o ministro André Mendonça, relator do caso Master no Supremo Tribunal Federal, estava utilizando o cargo para fazer política. O presidente defendeu ainda que informações do celular do ex-banqueiro Daniel Vorcaro venham a público para o povo saber a verdade. A Polícia Federal entregou aos gabinetes dos ministros Mendonça e Luiz Fux a íntegra dos dados extraídos do celular de Vorcaro. O aparelho foi apreendido em novembro do ano passado durante a Operação Compliance Zero e reúne as mensagens citadas pela Polícia Federal no relatório usado por Mendonça para pedir uma investigação contra o ministro Alexandre de Moraes. O ex-presidente da Câmara Municipal de São Paulo, Milton Leite, é considerado foragido pela Polícia Civil em uma investigação sobre a infiltração do primeiro comando da capital no transporte coletivo. Os agentes foram à casa dele hoje para cumprir um mandado de prisão e não o encontraram. Milton Leite afirmou que está em viagem e que se apresentará à polícia em até 24 horas. A operação investiu o controle financeiro da facção sobre 12 empresas de ônibus de São Paulo. Segundo a investigação, as decisões estratégicas do PCC dependeriam da aprovação política de Milton Leite. Ao todo, são cumpridos 16 mandados de prisão e 18 de busca e apreensão. 10 suspeitos já foram presos. Horário de Brasília, 00:34.
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0: bem, 37 minutos desta sexta-feira. A gente vai continuar falando de eleições com a Samantha Klein. Tem os últimos números do Datafolha para a presidência.
1: O novo levantamento Datafolha mostra Lula e Flávio Bolsonaro tecnicamente empatados no primeiro e segundo turnos. Na primeira rodada, Lula tem 39% das intenções de voto ante 36% do senador. Há uma semana, o presidente marcava 39% e Flávio 35%. A pesquisa é a primeira feita integralmente durante a crise do STF. Na simulação do segundo turno, o cenário de empate técnico se manteve. Lula segue com 46% e Flávio com 44%. Em junho, na primeira pesquisa da Datafolha feita depois da explosão do caso Dark Horse, o filho do ex-presidente Jair Bolsonaro tinha 31% das intenções de voto e Lula alcançou 41%. Desde então, a diferença de 10 pontos percentuais caiu para 3, o que significa empate, considerando a margem de erro, que é de 2 pontos para mais ou para menos. Para o cientista político Murilo de Aragão, o escândalo do Dark Horse teve pouco efeito nos números de Flávio e o desgaste da crise do STF ficou toda com Lula. Na análise do consultor, o cenário só não é mais difícil para o petista por conta da rejeição ao bolsonarismo. Conforme o Datafolha, ambos candidatos são rejeitados por 47% dos brasileiros.
2: Quando um presidente já tem uma desaprovação maior do que a aprovação, a campanha dele fica muito difícil. E quando ele também é considerado aliado do vilão da sociedade hoje, que seria o Supremo, essa é a percepção, a crise institucional respinga diretamente na campanha dele.
1: Já o cientista político André Felipe pondera que a crise do Supremo não ficou restrita ao ministro Alexandre de Moraes, portanto, o impacto para Lula foi menos significativo do que as campanhas esperavam. O presidente também vem reagindo com medidas econômicas, como o anúncio do reajuste do Bolsa Família. Felipe pondera que o voto econômico é afetado por medidas do tipo, ainda que o programa não seja novo.
3: Que é aquele voto onde o eleitor ele tem dinheiro no bolso, onde o governante ele melhora a vida financeira dele, ele tende até mascarar algumas questões ideológicas para votar nesse candidato, às vezes ideologicamente não gostando, mas financeiramente confortável com o governo. Então esse eleitor que vai receber mais dinheiro antes das eleições, ele já vai sabendo que foi o atual governo que fez. Então, em termos de voto, aquele eleitor que estava indeciso se ia mudar o voto, ele já passa a decidir continuar do lado daquele que está melhorando a vida.
1: O levantamento foi encomendado pela Globo e Jornal Folha de São Paulo, realizado entre os dias 15 e 17 de setembro, e tem 95% de confiança. O número do registro no TSE é BR-04029 de 2026. De Brasília, Samantha Klein.
0: Bom, daqui a pouquinho a gente vai falar mais sobre a corrida eleitoral, na entrevista com o professor Rubens Savaia, que é professor do Departamento de Economia da PUC de São Paulo, pós-graduação em Economia Política, para saber a influência desses últimos acontecimentos nas eleições. Ou a possibilidade, é claro, de influência, né? Tanto a questão das ações do presidente Lula, um aumento de Bolsa Família, como também todo esse ambiente que a gente está vivendo no Supremo Tribunal Federal. Em que medida isso tem influência nas eleições? E a gente lembrou na conversa, viu, Ricardo Garcia, aquela frase do James Carville, que era assessor do Bill Clinton, na década de 90, né, começo da década de 90, e estava lá naquela reunião para definir, né, qual era o principal assunto, né, que eles tinham que investir ali para conseguir votos, né? O que que o eleitor mais olha na hora de votar, né? E o bolso é muito importante sempre, né? Por isso que o James Carville respondeu, né? É a economia, estúpido, né? Isso ficou marcado, porque realmente os dados mostram, a história mostra que a economia tem um impacto enorme nas eleições, mas a situação vem mudando. A gente vai ouvir o que diz o professor Rubens Savaia, porque obviamente que a economia, né, continua pesando demais. Porém, temos muitos outros assuntos, não só no Brasil, mas no mundo todo, né, chamadas pautas identitárias, né? A gente está vivendo um momento muito específico, não só no Brasil, mas no mundo todo também. E a gente tem destacado bastante aqui no CBN Madrugada a questão também do engajamento pelo ódio, né, que é um aspecto lamentável hoje na nossa política. E os dados dessa pesquisa deixam isso muito claro.

ou vai rejeitar o candidato que estará lá no Palácio do Planalto, ou o presidente Lula reeleito, ou Flávio Bolsonaro. Então, obviamente que isso acende uma questão que é fundamental para a nossa política, né? E a gente espera que tenhamos, né, daqui para frente mais proposição, né? Porque esse engajamento pelo ódio, ele vem sendo alimentado há muitos anos por esses dois polos que se digladiam na política. Vem sendo alimentado por eles, né? Começou lá atrás com o PT, com Luiz Inácio Lula da Silva, aquela história do nós contra eles, e agora a história dos ricos contra os pobres, né? E o ex-presidente Jair Bolsonaro, aquela história do bem contra o mal. Então a gente vive uma dicotomia, né? Como se de um lado só tivesse bonzinho, do outro é só malzinho, né? E vice-versa. E obviamente que não é assim, né? E o pior de tudo é que esses lados, né, e quem apoia esses lados não conversa, não conversa. A gente tem destacado aqui no CBN Madrugada um aspecto que é lamentável hoje da nossa discussão política, que é essa não conversa, né? É o não diálogo. As pessoas, e o professor Rubens Savaia destaca também esse aspecto, estão agindo na política como agem no futebol. E política não é futebol. No futebol, né, Ricardo Garcia? Eu já falei aqui, eu sou São Paulo e vou continuar sendo São Paulo até morrer. São Paulo está jogando mal, São Paulo está fazendo tudo errado, eu vou continuar sendo São Paulo. Na política não é assim. Ou não deve ser assim. Mas as pessoas estão no emocional e não no racional, e estão fechadas com determinado político, com determinado partido. Como é que você vai fechar com um político, com um partido hoje no Brasil, se não há coerência na maioria das ações políticas que a gente vê no Congresso Nacional, por exemplo? Está lá o Centrão, no centro, porque é o lugar mais perto da direita e da esquerda, para eles seguirem para o lado que for mais conveniente naquele momento. É por isso que eles não estão nem aí em colocar candidato forte para a presidência da República. Eles não estão interessados na presidência da República. Eles estão interessados em ficar ali no centro para correr para um lado a hora que a coisa se definir, para permanecer no governo, para continuar mamando, para usar um termo antigo, né, Ricardo Garcia, mamando nas tetas do governo, que é o que eles fazem, boa parte. Pensando em questões não republicanas, não da res pública, da coisa pública, mas interesses paroquiais, interesses pessoais. É só olhar o tamanho dessas emendas nos últimos 10 anos, como cresceu. E cresceu porque tivemos executivos enfraquecidos, começando com a Dilma, depois Jair Bolsonaro. E aí, quando você tem um executivo fraco, o que que acontece? O Congresso cresce. E cresceu tanto que abocanhou um quarto do orçamento discricionário, que é aquela parte que dá para você jogar para esse lado ou para o outro. Porque 93% do nosso orçamento está carimbado. Não tem o que mexer. Então, é lamentável isso que a gente está vivendo. Mas o que eu sempre lembro, para fechar aqui, né, Ricardo Garcia, é que não demonizemos a política. Eu não estou demonizando a política. Se eles estão lá no Congresso Nacional, eles não caíram de paraquedas. Eles estão lá porque a gente os colocou lá. Eu não posso citar nomes aqui de candidatos, né, Ricardo? Mas eu tô vindo para cá ouvindo a propaganda eleitoral. Dá até uma dor no estômago às vezes, entendeu? Dá uma dor no estômago em ver figuras que aparecem do nada, que não fazem nada em relação à política, em proposições de melhorar a vida. Oportunistas, boa palavra, Ricardo Garcia me lembrou aqui, oportunistas. Vem com aquela história de contra tudo que está por aí, e essas pessoas recebem centenas de milhares de votos e vão lá para o Congresso para nos representar. Isso é realmente muito triste, é muito triste. Mas vou repetir aqui, não estou demonizando a política. Se eles estão lá é porque nós os colocamos lá. Então, para fechar, o que eu defendo não é fechar com esse ou fechar com aquele, não. É na hora de votar, pensar no que a gente espera.

pro nosso Brasil? Quais são os meus valores? O que que eu espero que melhore? Obviamente que a questão da segurança pública é importantíssima, tomou uma dimensão enorme nesses últimos anos, nessa eleição, e isso realmente é muito importante. Mas eu espero que a gente chegue, atinja no futuro próximo momento em que a gente não precise mais discutir tanto a questão da segurança pública. Que a gente passe a discutir a educação, principalmente, que é a forma da gente mudar esse país. Não há dúvida nenhuma, é só olhar o que aconteceu nos demais países que conseguiram mudar as suas condições sociais e econômicas, mas mudar de verdade, não é paliativo, não é assistencialismo, mudar de verdade é educação, educação de qualidade, educação pública de qualidade, é formação profissional, melhorar o capital humano dessa nossa população para a gente poder concorrer com os outros países lá fora. Estamos aí num acordo Mercosul-União Europeia que demorou 25 anos para ser fechado, uma oportunidade enorme para a gente aumentar as nossas vendas externas. A nossa balança comercial tem ajudado demais, mas poderia ajudar muito mais. Beiramos aí os 100 bilhões de dólares de superávit há 2 anos, caiu um pouco agora. Então isso está ajudando demais, mas ainda assim somos responsáveis por apenas 1% do comércio internacional. Isso é uma vergonha para um país que está entre as 10 maiores economias, pulando aí da 9ª para a 11ª, uma vergonha. Então a gente precisa investir no nosso capital humano, aumentar o número de estudantes do ensino técnico, que vem aumentando bastante, aumentou 50% nos últimos 4, 5 anos. Estava em 8%, 9%, pulou para 13%, 14%, 15% agora. Mas estamos muito longe ainda da Europa. Lá, 40% dos estudantes saem do ensino médio deles já com uma profissão. E vão trabalhar nas empresas, vão produzir. Nesse século XXI, que a cada 2 meses tem uma tecnologia nova, a gente precisa acelerar isso. Para a gente poder concorrer com os produtos lá de fora. Porque o acordo Mercosul-União Europeia é uma estrada de mão dupla. Da mesma forma que os nossos produtos vão ter maior facilidade de entrar lá, os deles também vêm para cá com mais facilidade, com preço mais baixo. Então a gente precisa melhorar o nosso produto para que ele possa concorrer com aqueles que vêm de fora. Isso é investimento em educação, em infraestrutura, em saneamento básico. Como é que pode um país que está entre as 10 maiores economias do mundo ter 90 milhões, baixou um pouco agora, né, de alguns anos para cá, 90 milhões de pessoas que não têm acesso à rede de esgoto? Quase metade da população brasileira. Como é que pode um negócio desse? 4 milhões de famílias, de pessoas, aliás, que não tem um banheiro em casa no nosso país. A pessoa tem que sair de casa para fazer as suas necessidades fora. Esse é o Brasil. Como é que pode um negócio desse? Como é que a gente quer concorrer lá fora com uma situação dessa? Bom, a gente tem que batalhar e lutar para que a gente tenha essas transformações, porque paliativos são paliativos. E a gente vai continuar andando de lado.

0: Bom, faltam 8 minutos para 1 da madrugada. Nós vamos continuar em Brasília agora com a Isa Stassiarini, né, que tem as últimas informações dessa situação vergonhosa que vive o nosso Supremo Tribunal Federal.
1: A crise no Supremo Tribunal Federal ganhou novos capítulos nesta quinta-feira com uma nova troca de acusações entre ministros, o que fez com que o presidente Edson Fachin cancelasse a sessão plenária ordinária pela terceira vez por receio de novos embates públicos. Fachin também adiou a análise das acusações feitas pelo ministro Alexandre de Moraes contra André Mendonça por suposto direcionamento de investigação no caso Master. Isso por causa do pedido de vista que adiou a discussão sobre o pedido de investigação contra o ministro Alexandre de Moraes em razão das mensagens trocadas com o banqueiro Daniel Vorcaro. O entendimento é de que há relação entre os dois casos. Apesar dos adiamentos, o embate entre ministros continua. Em uma publicação nas redes sociais, o decano Gilmar Mendes voltou a defender o procurador-geral da República, Paulo Gonet, e criticou a atuação de Mendonça no caso. Gilmar acusou Mendonça de ter objetivos políticos e chamou o colega de pichuleco eleitoral. Mendonça reagiu e afirmou em nota que nunca transformou o plenário do STF em palanque ou picadeiro, nem tentou esconder com truculência acusações sem fundamento jurídico. Nesta quinta-feira, a Polícia Federal entregou aos gabinetes de Mendonça e Fux a íntegra do conteúdo do celular de Vorcaro. Essas mesmas informações já tinham sido entregues a Gilmar Mendes, Cristiano Zanin e Moraes. Em entrevista à Rádio Itatiaia, o presidente Lula defendeu o julgamento conjunto de Moraes e Mendonça e cobrou transparência na divulgação das informações do caso Master.
2: Se quiser fazer justiça na votação, tem que colocar todo mundo no mesmo dia. Vamos saber se o telefonema é verdade, se o Fux está envolvido, se o André Mendonça está envolvido, se o presidente do TSE está envolvido. Vamos saber quem está envolvido para a gente poder apurar. O que você não pode é julgar uma pessoa antes das eleições e ter gastado para julgar depois. Julga todo mundo de uma vez, analisa todo mundo agora quer ter o material. É só tornar público.
1: Também nesta quinta, o ministro Flávio Dino determinou que a Polícia Federal e a Comissão de Valores Mobiliários investiguem a operação entre o Master e concessionárias responsáveis por administrar cemitérios da Prefeitura de São Paulo. A decisão foi tomada na mesma ação em que Dino cita o encontro que Mendonça teve com Vorcaro em março de 2025, um dia antes de pedir vista nesse processo que investiga preços cobrados por concessionárias de cemitérios do município de São Paulo. Dino, porém, proibiu que a Polícia Federal faça qualquer investigação que possa mirar André Mendonça, porque o caso relativo a ele está na presidência do Supremo Tribunal Federal. Com a colaboração de João Rosa, de Brasília, Isa Stassiarini.
0: Aconteceu aquilo que a gente já esperava, né? Infelizmente, porque na medida em que havia o pedido de vistas em relação ao caso do ministro Alexandre Moraes, obviamente, se eles estavam decidindo se era para julgar junto Moraes e Mendonça, isso foi pedido vistas, ficou em suspenso, obviamente que aquela sessão da próxima terça-feira que era para julgar o Mendonça não iria acontecer. Então, por enquanto, está tudo jogado para debaixo do tapete. Então a gente espera, nós ouvimos aí o presidente Lula, né, defendendo que haja as investigações e esperamos que haja. O ideal é que houvesse o início já dessas investigações, do debate sobre o mérito das questões agora, não depois das eleições, né? Porque são acusações muito graves e que envolvem diversos ministros. Não é só o ministro Alexandre Moraes e o ministro Mendonça, não. A gente ficou sabendo nos últimos dias as ligações dos filhos do Fux e do Nunes Marques recebendo milhões de reais. Advogados recém-formados. Então, obviamente que isso levanta ainda mais aquele aspecto que a gente vem defendendo há meses aqui. Ricardo Garcia, ouvinte do CBN Madrugada, a necessidade de um código de conduta para ministros do Supremo Tribunal Federal. Porque é flagrante que familiares desses ministros estão sendo beneficiados pela presença dos ministros na Suprema Corte. Não estou dizendo aqui, acusando que há crime. Isso tem que ser investigado, obviamente. Mas o fato é esse. Esse fato já incomoda demais. Já incomoda demais. Saber que um filho de um ministro do Supremo estava recebendo mesada de R$500 mil com 2 anos de formado. Saber que o Alexandre Moraes, a mulher dele, fechou um contrato de R$129 milhões. Esse contrato foi editado por ele na véspera. O que não é novidade. Já destaquei aqui ontem e vou reforçar. Dias Toffoli, no passado recente, deu uma canetada lá e suspendeu uma multa de R$10 bilhões. 10 bilhões, B de bola, de reais, dos irmãos Batista. Segundo ele, porque dentro lá da Lava Jato, eles teriam sido coagidos. Olha só, os advogados do grupo JIF, né? Obviamente o grupo que contrata as melhores bancas do país, teriam sido coagidos a fechar aqueles acordos de delação premiada. Eles saíram da cadeia, os dois, justamente porque fecharam esse acordo e se comprometeram a pagar esse dinheiro. Aí foi lá o Dias Toffoli, deu uma canetada, suspendeu. Aí a gente vai ver quem é que advogava para a JIF. O escritório da mulher do Dias Toffoli. Mas se isso não é um escândalo, o que que é? Então o que está acontecendo agora com Alexandre Moraes não é novidade. Não é novidade. O que está acontecendo com o filho do Fux, o filho do Nunes Marques, não é novidade. Até quando a gente vai ficar assistindo isso? Então, obviamente que há necessidade de um código de conduta para que familiares de ministros do Supremo, de forma alguma, estejam em ações que passem pelo Supremo Tribunal Federal. É simples assim. Meia-noite 59. Vamos agradecer aqui a participação dos ouvintes CBN, pessoal participando pelo YouTube, Emerson Bassi, também muito obrigado ao João Santana, Milene Souza, Célio Castro está por aqui também, pelo WhatsApp 11 999 11 9981. Muito obrigado à nossa ouvinte Ana Cristina, de Curitiba, estudando e acompanhando pelo radinho. Muito obrigado. Também o nosso ouvinte Rick, do Rio de Janeiro. Muito obrigado pela mensagem. E na nossa companhia também o ouvinte Almir Leite, de São Paulo, também na nossa companhia. Obrigado a você que participa, interage também via Instagram. Pode interagir conosco aqui. Estamos aqui na rede social, no Instagram, no @phcgalvão. Repetindo, @phcgalvão. Estevão Zizi, Espírito Santo, está aqui. Tiago Lima, também muito obrigado pela mensagem. E obrigado também a Ivone Bretas. Nos manda mensagem, Guilherme está por aqui também, e o Roberto Gonçalves de Itaquaquecetuba. Quem está por aqui também é Matheus de Souza.
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0: Sexta-feira, 18 de setembro de 2026. A Polícia Federal entregou nesta quinta-feira aos gabinetes dos ministros André Mendonça e Luiz Fux, do Supremo Tribunal Federal, a íntegra dos dados extraídos do celular do ex-banqueiro Daniel Vorcaro. Os dois magistrados haviam solicitado acesso ao material na quarta. A entrega amplia o número de integrantes da corte com acesso direto ao conteúdo do aparelho de Vorcaro. Cristiano Zanin, Gilmar Mendes e Alexandre de Moraes já haviam recebido cópias dos dados diretamente da PF no início da semana. A Espanha será a primeira seleção a pagar por congelamento de óvulos para jogadoras de futebol. A Federação Espanhola vai arcar com os custos do procedimento de Alexia Putelas, considerada uma das maiores jogadoras do mundo. A atleta comemorou a iniciativa e chamou a medida de um grande avanço, já que o auge da carreira de jogadoras de elite como ela ocorre justamente dos 20 aos 30 anos, que é o momento de maior fertilidade da mulher. Os detalhes da iniciativa ainda serão definidos. A Federação Inglesa de Futebol solicitou ao presidente da FIFA, Gianni Infantino, que torne públicos todos os documentos relativos ao projeto falhado de abrir as Copas do Mundo a investidores privados. Infantino pediu desculpas em agosto por ter anunciado a proposta polêmica. A UEFA declarou ter perdido a confiança em Infantino e iniciou ações judiciais em tribunais dos Estados Unidos para obter a divulgação dos documentos relacionados ao projeto. Horário de Brasília, 1:03.
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3: Uma hora, 4 minutos.

0: Muito bem, aqui no CBN Madrugada, espaço para a gente falar um pouco mais aí sobre as conjunturas política, econômica, e o nosso convidado é o professor Rubens Savaia, que é economista, cientista social, professor do Departamento de Economia da PUC de São Paulo e também da pós-graduação em Economia Política. Professor Rubens, muito bom dia, é um prazer tê-lo conosco aqui na CBN.
1: Bom dia a você e a todos os ouvintes.
0: Bom, temos pesquisa Datafolha, temos todo esse ambiente conturbado no Supremo, e a gente quer saber, é claro, em que medida isso também tem influência na eleição, mas eu quero começar com uma notícia desta quinta-feira. Foi o anúncio pelo governo federal de um reajuste dos benefícios do Bolsa Família, não estava previsto no orçamento, um reajuste de 15%, e, portanto, o piso passa de R$600 para R$691, e o benefício médio do Bolsa Família vai de 675 para 777. Como é que você avalia esse aumento e o possível impacto, né, que esse reajuste pode ter nas próximas eleições, hein?
1: Olha, o impacto nas eleições é uma questão difícil de avaliar, porque está muito próximo, né? O Bolsa Família é um anúncio, mas o Bolsa Família só vai ser sentido após as eleições. Por enquanto, a gente só tem o anúncio. Então, quando começar a pagar, é que vai ter um impacto, né? Então, é meio relativo a gente imaginar que tem um impacto muito grande nas eleições. Claro, o objetivo é, de qualquer forma, que o eleitorado perceba, ou principalmente os que recebem o Bolsa Família, o benefício, né, com alguma coisa importante para eles, né, nesse sentido. Então, isso tem, claro, tem um impacto nesse sentido eleitoral e de benefício. Mas a gente tem que levar em conta que essa política é uma política que vem sendo aplicada já há bastante tempo, né, e a gente, tanto do Bolsa Família e etc. Então, não sei se teria um impacto tão grande assim nas eleições, mas obviamente que politicamente é positivo pro presidente Lula, né? Sem dúvida nenhuma.
0: Com relação à eficácia do programa, professor Rubens Savaia, acho que é importante eu destacar aqui, o ouvinte do CBN Madrugada, a gente fala muito sobre esses assuntos aqui. Eu não sou contra o Bolsa Família, mas eu normalmente faço aqui as minhas críticas justamente pelo fato de que é um programa que foi criado lá em 2004, com cerca de 6 milhões de famílias, chegou a 21 milhões ali nas vésperas, durante a pandemia, estávamos num momento excepcional, e agora está em cerca de 19 milhões de famílias. O ex-presidente dos Estados Unidos, Ronald Reagan, tem uma frase que eu acho que é interessante. Ele lembra que um programa assistencial deve ser avaliado não pelo número de beneficiários, mas pelo número de pessoas que deixam esse benefício. Qual que é a sua opinião sobre a eficácia do Bolsa Família? O que deve ser feito além deste programa para alargar a porta de saída, ou seja, fazer com que menos gente precise desse programa, hein, professor? Uhum.
1: Olha, o único jeito de alargar a porta de saída do Bolsa Família é o crescimento econômico, né? É a economia voltar a crescer. Ela está crescendo, mas está crescendo muito pouco, né? A gente teve uma diminuição nos anos recentes por conta do aumento do emprego, diminuição do desemprego, porque quando a pessoa consegue emprego, ela obviamente abandona o Bolsa Família porque já tem uma renda no mercado formal, ou uma renda do trabalho, né? Isso leva as pessoas a deixar o Bolsa Família. É isso que faz com que essa coisa se modifique. O ideal, claro, é óbvio, quando a economia cresce, o emprego cresce, as remunerações crescem, não é mais necessário esse tipo de política social, que é uma política social que tem por objetivo, de uma certa forma, dar alguma renda para as pessoas muito pobres. Mas eu quero lembrar também que o Bolsa Família tem um efeito multiplicador sobre a economia muito grande, né? Que chega a quase duas vezes. Significa que os gastos que essas pessoas mais pobres fazem comprando leite, comprando bens, etc., esse gasto gera um movimento na economia muito positivo para os próprios empresários, né? São famílias que têm uma propensão a consumir muito elevada, porque o Bolsa Família é muito baixo, então é praticamente subsistência, né? E isso movimenta a economia, então isso é positivo para toda a economia. Do outro lado, é obviamente, é muito melhor em termos multiplicadores da economia, que as pessoas tenham um emprego e tenham renda do trabalho, né? Isso é muito melhor, isso é muito mais lógico e saudável. O Bolsa Família tem também uma ligação com a escola, né? Com as famílias colocarem os filhos na escola. Então, nós estamos falando de famílias muito pobres que colocam, né? Que são obrigadas a colocar os filhos na escola. Isso tem um impacto na educação muito grande. E um impacto no abandono, vamos dizer assim, escolar dessas famílias muito pobres, que era muito grande, né? Então, tem alguns benefícios. Ele custa muito pouco, né? Para a sociedade, vamos dizer assim.
0: Né? Mas aumentou, agora, né, professor? Desculpa interromper, né? O Bolsa Família custava 30 bilhões anuais há 7, 8 anos atrás, agora está custando 190, são 6 vezes mais, né? Justamente porque durante ali a pandemia o ex-presidente Jair Bolsonaro, que demonizava o Bolsa Família, falava que era compra de voto e tal, ele percebeu o poder eleitoral do Bolsa Família e, é claro, naquele momento excepcional ali, mudou até o nome, né? Do programa e multiplicou o valor, que era de R$190 em média, pulou para 600. Então, percebeu ali o valor que o Bolsa Família tinha do ponto de vista da melhoria da avaliação do governo dele, da questão eleitoral. E a crítica que eu tenho feito é justamente essa, né? Eu concordo plenamente com esses argumentos que você coloca. Agora, a gente está há 20 anos andando de lado, não? Uma emancipação dessa população mais pobre, por mais que a pobreza extrema tenha diminuído, isso não há dúvida nenhuma, a pobreza continua, a desigualdade social continua e essas pessoas não estão se emancipando, não tendo condições de gerar.
1: A emancipação dessas pessoas só vem pelo emprego, né? A gente precisa fazer a economia crescer a taxas maiores do que está crescendo, né? Cresceu pouco. E o que tira as pessoas do Bolsa Família, a única coisa que tira as pessoas do Bolsa Família é o emprego, né? Então, se a economia não cresce, ou se a economia cresce muito pouco, né, o Bolsa Família continua existindo. Então, o ideal é que as pessoas tivessem emprego, que a economia crescesse o suficiente para gerar emprego para todas as pessoas, emprego de qualidade, ao nível de tirar as pessoas do Bolsa Família. Porque o Bolsa Família é um remédio para um problema estrutural da economia, que é o baixo crescimento, né? É só isso o papel do Bolsa Família, né? E ele tem um efeito positivo para os empresários que vendem alimentos, que vendem tudo isso, que é um efeito multiplicador que o Bolsa Família. Então, não é negativo para a economia. O custo dele, ele tem que ser deduzido o efeito multiplicador que gera para a economia e de arrecadação de impostos, etc, etc, etc. E ele tem um benefício dinâmico, macroeconômico para a economia, que é também inegável. Agora, é ruim, porque isso demonstra o nosso nível de pobreza, né? O número de pessoas que estão conectadas ao Bolsa Família demonstra o nível de pobreza. Porque o que o Bolsa Família remunera as famílias é um valor muito pequeno, é um valor abaixo do nível de subsistência, né? Então ninguém quer ficar no Bolsa Família, porque está abaixo do nível de subsistência. As pessoas, quando arrumam um emprego, quando têm um emprego, elas saem do Bolsa Família, isso tem sido demonstrado, né? A taxa de desemprego caiu bastante, muita gente saiu do Bolsa Família recentemente por conta da queda na taxa de desemprego, né? Esse é um mecanismo, vamos dizer assim, social, de manter a economia funcionando, de manter macroeconomicamente funcionando e, ao mesmo tempo, as pessoas terem uma opção de vida por um tempo, enquanto elas não arrumam um emprego, né? Então, a única solução para resolver o problema do Bolsa Família é, de fato, a economia crescer.
0: Estamos conversando aqui no CBN Madrugada com o professor Rubens Savaia, economista, cientista social, professor da pós-graduação em economia política da PUC de São Paulo. Professor, eu queria falar um pouco sobre os últimos números do Datafolha, pesquisa eleitoral, mostrando aí Lula e Flávio Bolsonaro tecnicamente empatados num primeiro turno. Lula manteve 39, o Flávio subiu de 35 para 36. E no segundo turno, há empate técnico também, Lula com 46 e o Flávio com 44, ambos com uma rejeição enorme, né, de 47%. Eu já lembrei algumas vezes aqui no CBN Madrugada, o assessor lá do Bill Clinton, lá atrás, na década de 90, né, o James Carville, ele cunhou aquela frase que ficou muito famosa, né, em relação às eleições, de que o que define uma eleição é a economia estúpido, ele falou. Na sua opinião, o que vai definir essa eleição? A economia vai ter um peso grande ou todo esse ambiente que a gente está vivendo aí, conturbado no Supremo, de escândalos, interferência dos Estados Unidos, o que você acha que vai realmente interferir mais nessa eleição ou contar mais na cabeça do eleitor?
1: Olha, nesse caso atual que a gente está vivendo, não é a economia que está definindo as eleições. Né? Desculpa, está me escutando?
0: Claro, professor.
1: Tá. Então, nesse momento atual que nós estamos vivendo, não é a economia, porque a economia vem crescendo 2,5%, 3% ao ano, né? Nos últimos anos. A gente está com uma taxa de desemprego de 4,5%, apesar do emprego ainda ser um emprego ruim, um emprego de baixa remuneração. Mas a gente está com uma taxa de desemprego que fazia décadas que a gente não tinha, depois de, vamos dizer assim, 10 anos de crescimento zero do PIB, né? A gente tem um crescimento aí anual de 2,5%, 3%. A gente tem, vamos dizer assim, um equilíbrio fiscal. A gente tem o problema que a gente tem é que é uma taxa de juros muito elevada, né? Mas é principalmente a taxa de juros bancária que é muito elevada, né? Porque se as pessoas que pegam um empréstimo, pegassem empréstimo com uma taxa de juros de Selic, né, que está um pouco acima de 14%, não teríamos problema de inadimplência, etc. O problema é que os bancos, a grande inadimplência é 400% no cartão de crédito, né? Resultado da bancarização, etc. Então a gente tem esse problema. Mas eu não imagino, não creio que, como as pessoas têm emprego, né, o nível de endividamento é grande, mas o nível de inadimplência não cresce na mesma proporção, porque as pessoas têm renda, têm emprego para pagar. Então, eu acho que dessa vez não é a economia que está decidindo a eleição. É muito mais o que está decidindo a eleição, é muito mais uma espécie de movimento que a gente tem, um movimento grande, né? Um movimento anti, né? Um movimento anti de um candidato, de candidatos que, vamos dizer assim, não conseguiram angariar uma popularidade por outros ou diversos motivos. Tem muita intriga política, muita troca de farpas, né? Então, a gente está muito mais vivendo num mundo de intrigas, né? Ou de fake news, de notícias falsas, que isso está interferindo na eleição, e não é no Brasil, isso está interferindo na eleição no mundo inteiro, né? Porque as pessoas não sabem mais o que é verdade, não sabem mais o que é mentira, não sabem mais no que acreditar, né? E as pessoas, o grupo que quer acreditar em A, acredita em A, e o grupo que quer acreditar em B, acredita em B. E ninguém olha friamente, vamos dizer assim, para a gente voltar ao ponto, ninguém olha friamente para como está a situação econômica, por exemplo, do país. E não é quanto que a gente tem crescido, como é que está a taxa de desemprego e etc. Então, está pouco racional a eleição no mundo inteiro, por conta dessa onda de fake news, essa onda de boatos, essa forma de, vamos dizer assim, de se informar via internet. As pessoas estão muito confusas, as pessoas não têm a menor ideia do que está de fato acontecendo, né? E acreditam no que, conforme o time, conforme o lado, acreditam em um lado ou acreditam em outro. E isso está confundindo muito as pesquisas, né? Então, está confundindo muito a eleição. De fato, não digo que está confundindo as pesquisas, no sentido que as pesquisas estão erradas. Não, as pesquisas são corretas, mas o eleitor, acredito que sejam corretas, porque são vários institutos fazendo pesquisa de diversas formas. Então, você não pode duvidar das pesquisas. As pesquisas estão corretas, né, no meu ponto de vista. A questão é que as pessoas estão confusas no sentido de como elas obtêm informação, como elas pensam essa informação e como elas decidem o seu voto. A gente está mais numa briga de torcida do que com um voto racional. Então, se fosse, quando a gente tinha o problema era a economia, vamos dizer assim, as pessoas faziam um voto racional. A racionalidade econômica, vamos dizer assim, dirigia o voto das pessoas. Nesse momento, isso é no mundo inteiro, tá? Por conta das interferências, por conta de tudo que a gente está falando, que a gente pode até falar em seguida, mas o voto não tem sido racional. O voto tem sido um voto de time, né? Esse é o meu time, esse é o seu time, eu não voto no seu time e você não vota no meu time, como torcedor de futebol.
0: Sim.
1: Né? É muito cheio de irracionalidade. Quando você escuta os argumentos para votar nos candidatos, os argumentos são completamente irracionais, ou é porque eu amo tal candidato, ou é porque eu odeio o outro candidato. Isso não é racionalidade, aí não tem nenhuma racionalidade econômica e nenhuma racionalidade política.
0: Sim.
1: A gente está vivendo esse mundo.
0: É. Para a gente fechar nosso papo, professor Rubens Savai, a gente tem mais 2 minutos aqui, estou olhando aqui a nomenclatura da sua disciplina de pós-graduação, economia política, né? Já nos sugere que há uma inter-relação entre essas duas ciências. E a minha pergunta é, em que medida esse cenário de politização do judiciário, um cenário de degradação do Supremo que a gente assistiu na última terça-feira naquela sessão, que medida esse cenário pode prejudicar a nossa economia?
1: Olha, esse cenário é um cenário que sempre existiu. O nosso judiciário sempre foi esse judiciário que está aí. Né? O que aconteceu é que a partidarização, né, e a forma como alguns novos, vamos dizer assim, ou não tão novos, mas nos últimos anos, o papel que o judiciário teve foi um papel nos últimos 10 anos ou 20 anos quase, hein? O papel que o judiciário teve em desacreditar a justiça por votar coisas em função da política e não em função da justiça ou da regra jurídica, isso levou a um descrédito do judiciário, né? Agora, que o judiciário sempre esteve ligado a posições, vamos dizer assim, o judiciário em geral, é uma casta, o judiciário no Brasil sempre foi uma casta, vamos dizer assim, formada de, vamos dizer, nobres, que tem uma conexão muito grande com os grupos mais ricos ou os grupos de mais dinheiro no Brasil. Isso é um ponto. Isso não é também só no Brasil, tá? Isso também é no mundo, porque o judiciário representa um poder político específico, né? O que aconteceu com o judiciário nos últimos anos, vamos dizer assim, é que a coisa ficou escancarada, a forma de decisão política ficou muito mais escancarada do que era no passado, ou estava escondida, não era televisionada, né? Então, esse é o problema do judiciário. Claro que isso prejudica, vamos dizer assim, a credibilidade do país e a credibilidade, não do processo eleitoral, mas a credibilidade da justiça, né? Porque a gente já não sabe, ninguém sabe mais se o juiz está sendo justo ou se o juiz está fazendo um julgamento político, né? Isso foi muito grande na Lava Jato, isso aconteceu na Lava Jato, isso aconteceu em vários momentos na economia brasileira, né? Então, no Brasil. Então, tem esse problema. Quanto ao meu programa chamar Economia Política, o conceito de economia política é um conceito inventado por Adam Smith, né? Que o Adam Smith dizia assim, que estudar a economia é estudar como é que a sociedade se organiza para produzir e reproduzir a sua existência enquanto sociedade. E a organização social é a organização política. Isso envolve todas as regras, todas as lógicas que permeiam o funcionamento da própria economia. Esse é o conceito de economia política. É um conceito do Adam Smith, smithiniano, do século XVIII. Né? É por isso que tem esse nome, o programa.
0: Muito bem. A gente agradece demais a companhia aqui no CBN Madrugada, professor Rubens Savai, economista, cientista político e professor da pós-graduação em Economia Política da PUC de São Paulo. Professor Rubens, mais uma vez, muito obrigado, um bom dia e até uma próxima oportunidade.
1: Obrigado, eu que agradeço. Grande abraço a todos e boa noite a todos os ouvintes também. Obrigado.
0: Bom, 1h25, a gente vai continuar falando de eleições. Ricardo Garcia, ouvintes aqui do CBN Madrugada, o pacote de bondades anunciado pelo presidente Lula nesta quinta-feira inclui uma oferta de canetas emagrecedoras pelo SUS. Vamos ouvir o Igor Cardim.
2: O presidente Lula anunciou nesta quinta-feira que as canetas emagrecedoras serão oferecidas gratuitamente pelo SUS com indicação médica para pacientes com obesidade que estão na fila para a cirurgia bariátrica. A medida foi anunciada às vésperas das eleições, no mesmo dia em que o governo anunciou o reajuste no valor do Bolsa Família. O presidente, porém, não detalhou como será o acesso ao medicamento e nem a partir de quando. Em visita à fábrica da Eurofarma em Montes Claros, Minas Gerais, Lula afirmou que o medicamento deverá ser utilizado com indicação médica e dentro de protocolos de saúde. O presidente também defendeu que o tratamento seja acompanhado por mudanças na alimentação e pela prática de atividades físicas.
3: Os médicos também têm que contribuir, porque daqui a pouco vai ter gente distribuindo canetinha para tudo, vai ter deputado tendo candidato, jogando caneta pro povo. Daqui a caneta, não é assim. Isso é irresponsabilidade, porque a pessoa tem que saber, sabe, se pode ou não tomar, se vai fazer bem para a saúde ou não.
2: O Ministério da Saúde iniciou em junho um projeto piloto para fornecer as canetas emagrecedoras em hospitais federais, mas o tratamento ainda não é oferecido de forma ampla pela rede pública. Nas redes sociais, Lula confirmou a ampliação do acesso e afirmou que o uso será feito com protocolos médicos. De Brasília, Igor Cardim.
0: 1h27, a gente vai agora acionar o Matheus Leite, tem informações aí sobre uma nota dos clubes brasileiros, né, fazendo terrorismo em relação à possibilidade de alguma medida relacionada às bets. Ah, mas vai acabar o futebol. Vamos ouvir o Matheus Leite.
4: Alguns dos principais clubes de futebol do Brasil defenderam o mercado regulado de apostas no país num manifesto publicado na noite desta quinta-feira, em meio à avaliação do governo federal de uma medida provisória para proibir jogos de cassino online. O texto foi publicado em perfis como o da Federação Paulista de Futebol, em parceria com Palmeiras, Santos e São Paulo, da Federação de Futebol do Estado do Rio de Janeiro, do Botafogo, do Flamengo, do Fluminense, do Vasco e do Cruzeiro. A nota afirma que o investimento das empresas de apostas autorizadas é uma das principais fontes de receita do esporte e que esses recursos também alcançam equipes de menor expressão, divisões de acesso e competições com menor exposição comercial. O manifesto também alerta que mudanças nas regras não farão com que as apostas deixem de existir, mas sim aumentam a possibilidade de que apostadores migrem para o mercado ilegal. Os clubes defendem que é preciso combater a ilegalidade, fortalecer a fiscalização e aperfeiçoar os mecanismos de proteção, sem colocar em risco um mercado que foi regulamentado pelo próprio Estado, ainda de acordo com a nota. O texto é concluído com as frases: o torcedor não pode pagar essa conta, se acabar o mercado regulado, as apostas não acabam, o futebol é que acaba. Mais da metade dos clubes da Série A do Campeonato Brasileiro possuem bets como patrocinador principal. O manifesto é uma resposta à medida provisória que o governo federal prepara para a semana que vem, com mais restrições às bets. Nesta semana, o presidente Lula voltou a atacar o mercado de apostas esportivas durante uma cerimônia no Palácio do Planalto.
5: É possivelmente quase nenhuma autoridade brasileira conhece por dentro o que está acontecendo nesse país, porque é muito sofrimento e muita dependência. Ontem eu conheci pessoas que em apenas 3 meses passaram a dever 2.300.000. Vendeu o que não era dele, perdeu o que já tinha. E isso são milhares e milhares de pessoas. E nós estamos tomando decisões. E logo, logo a gente vai anunciar a decisão que a gente vai tomar com relação a isso, porque É uma doença. Não é um jogo. É indução dos inocentes a um vício.
4: O presidente, candidato à reeleição, já afirmou em outras oportunidades ser pessoalmente favorável à proibição das bets no Brasil, mas destacou que isso dependeria de uma negociação com o Congresso Nacional. De São Paulo, Matheus Leite.
0: Assunto que tem que ser abordado, né? A gente espera que seja discutido, porque há um problema enorme no país, que foi destacado pelo presidente Lula, relacionado a essa febre das bets. E obviamente que os clubes estão fazendo todo esse terrorismo, porque uma boa parcela desse dinheiro está indo para o futebol. É só olhar as camisas dos principais clubes, é só olhar para o salário dos jogadores no Brasil, é só olhar para a quantidade de jogadores estrangeiros que tem no Brasil. E por que que eles estão aqui, né? Porque o Brasil está pagando muito mais do que outros países para os seus jogadores, né? Eu não vou entrar em questões filosóficas aqui não, viu, Ricardo Garcia? Mas de leve, o valor que se dá um trabalho, o valor que se dá a uma obra de arte aqui, não só no Brasil, obviamente no mundo, é algo subjetivo, né? Ele não está no objeto, o valor não está naquele quadro, não está naquele carro. O valor que é dado a algo é subjetivo, porque depende do sujeito que está olhando para aquele objeto, da sociedade que está olhando para aquele objeto, né? É por isso que algumas obras de arte custam, às vezes, até centenas de milhões de dólares. Porque o ser humano atribui àquela tela, estou aqui fazendo juízo de valor, se é bonita ou não, né? Se foi pintada por A ou por B, mas é atribuída àquela tela centenas de milhões de dólares. Como atribuíram a banana presa na parede, né? Nosso ouvinte deve lembrar, né? O artista foi lá, cortou uma banana no meio, pregou na parede, foi um outro lá e comprou por dezenas, centenas de milhões também. Então isso é subjetivo. E por que que é subjetivo? Porque somos nós sujeitos que atribuímos o valor para aquele objeto. Por isso que ele é subjetivo, esse valor. Ele não está no objeto, né? E que é objetivo? Objetivo é um gato que está ali no meio da sala. Aquilo é um gato. Tem gente que vai falar que é cachorro, mas ele não vai latir, ele vai miar, porque é um gato. Isso é objetivo, né? E por que que eu estou falando isso? Porque o jogador de futebol, ele ganha dinheiro que o trabalhador comum, num ofício normal, não vai ganhar. O jogador de futebol ganha num mês o que boa parte da população não ganha na vida inteira. É 300 mil reais do jogador. Estou falando de jogador de time grande, porque a gente sabe que tem dezenas, centenas de milhares aí que estão sofrendo nas categorias, né, segundo C, D e por aí vai. Mas jogador de time grande, O mais perna de pau ganha 200 mil, por aí, né? E aí tem salário de 500, de 1 milhão, técnico ganhando 2 milhões. E por que que ganham isso? Porque a sociedade atribui àquele profissional esse valor. Sorte dele, tá lá ganhando milhões. Eu não tô aqui demonizando esse jogador de forma alguma, tô apenas fazendo uma reflexão sobre a nossa realidade, a realidade da nossa sociedade, né? A gente tinha um colega, não é, Ricardo Garcia? Antônio Carvalho falava que o ser humano é uma criança, né? Eu lembrei dele agora, o ser humano é uma criança, né? E é isso, né? Eles estão ganhando 200, 400, 500 mil reais porque se atribui a eles esse valor e porque tem dinheiro sobrando para pagar isso. É aqui que eu quero chegar, né? Porque as bets estão tirando dinheiro de muito trabalhador. É só olhar, a gente estava falando de Bolsa Família agora, lembrei de um dado aqui que em apenas um mês, o TCU fez um levantamento, em apenas um mês, apostadores que recebem o Bolsa Família transferiram 3,7 bilhões de reais para as bets. Então é só fazer um movimento básico, né? Não precisa ser matemático, sociólogo para chegar à conclusão que parte do dinheiro do Bolsa Família, que parte do dinheiro da população pobre desse país está indo para o jogador de futebol, está indo para as bets, muitas delas com base no exterior. Então, obviamente que isso tem que ser discutido, não há dúvida nenhuma. Matheus Souza.
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0: quarta-feira, 18 de setembro de 2026. Uma nova pesquisa da Datafolha mostrou Ciro Nogueira, do PP, e Marcelo Castro, do MDB, com 17% das intenções de voto na disputa pelo Senado no Piauí. Em seguida, aparece Júlio César, do PSD, que registra 15%. Do total de eleitores, 18% declararam que vão votar em branco, nulo ou nenhum dos candidatos. Outros 17% afirmaram estar indecisos. A pesquisa entrevistou mais de 800 eleitores entre 14 e 16 de setembro. A margem de erro é de 3 pontos percentuais para mais ou para menos. O nível de confiança é de 95%. O levantamento foi contratado pela TV Clube e está registrado sobre os protocolos PI-03643-2026. O governo dos Estados Unidos vai permitir que uma delegação iraniana participe da Assembleia Geral da ONU em Nova York. A informação foi confirmada por um porta-voz do Departamento de Estado norte-americano. Segundo informações da AFP, a decisão inclui o presidente iraniano. Os dois países estão em guerra há 7 meses, desde que os Estados Unidos e Israel atacaram o Irã. Horário de Brasília, 1h36.
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3: UMI 38, Ricardo Garcia, o que temos todos os dias nesse horário aqui no CBN Madrugada.
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0: A Carolina quer guardar parte do salário para fazer uma viagem. Ela pergunta onde pode investir. Carolina, se você tem conta corrente num grande banco de varejo, é provável que ele ofereça algum tipo de aplicação automática que rende juros e você pode sacar quando precisar. Talvez a remuneração não seja a maior possível, mas é uma boa solução. Se você quer guardar para um objetivo de curto prazo, como a sua viagem, é importante não complicar muito as escolhas. O principal produto de investimento dos bancos é o CDB, que é a sigla para Certificado de Depósito Bancário. O inconveniente do CDB é que você tem que escolher uma data de vencimento para aplicação e negociar a remuneração. Além disso, cada investimento adicional é um novo CDB que você está comprando. Isso não chega a ser um problema, mas é um detalhe que você tem que considerar. Uma alternativa é o Fundo de Renda Fixa DI. É uma aplicação que todo banco e plataforma de investimento oferece. A vantagem, além da remuneração ser parecida com a do CDB, é que você concentra os seus investimentos em uma única aplicação, com segurança e liquidez diária. Até a próxima e continue mandando as suas perguntas para cbndinheiro@cbn.com.br.
1: 1:40, espaço aberto agora aqui no CBN Madrugada, como sempre também neste horário, né, Ricardo Garcia, para a Vera Magalhães, com seu Viva Voz e convidados.
2: Eu tô aqui no Rio de Janeiro hoje em companhia do Thiago Bronzato. Boa noite, Bronzato.
3: Boa noite, Vera, e boa noite aos ouvintes.
2: A gente também hoje vai contar com a participação do repórter especial e colunista do Globo, Fábio Graner, porque a gente vai falar das medidas que o governo anunciou. Ah, ele já está com a gente. Boa noite, Graner.
4: Boa noite, Vera. Boa noite, Thiago. Boa noite, ouvintes.
2: O Graner é repórter da sucursal que o Thiago dirige. Então, hoje estamos todos aqui, time O Globo CBN. Bom, o governo hoje anunciou o reajuste do Bolsa Família de R$ 600, o piso base, né? Ali, o benefício base do Bolsa Família, para R$ 691. Isso vai implicar aí um impacto fiscal para o ano de 2027, estimado em R$ 22 bilhões. Foi feito por meio de um decreto e a primeira parcela do novo benefício vai ser paga entre os dois turnos da eleição, bem no meio do primeiro e do segundo turno. Tem também reajuste no benefício médio a que as famílias têm direito. Enfim, é algo que está fora do orçamento, que vem aí a 17 dias da eleição e que causou uma celeuma em Brasília. A gente vai tratar das repercussões políticas, vai falar um pouco do impacto fiscal e do que o governo pretende com isso e o que ditou essa decisão logo no começo. Hoje também tem pesquisa Datafolha, então a gente pode começar a falar do reajuste do Bolsa Família também e depois interromper para trazer os números a quente do Datafolha. Então contem com um programa bem dinâmico hoje. Bronzato, começar com você. A gente foi pego de surpresa por isso, não vazou, foi algo que o governo conseguiu manter ali em sigilo. Foi uma medida desesperada tirada da cartola no momento em que as pesquisas mostram o avanço do Flávio Bolsonaro?
3: Olha, Vera, realmente essa medida surpreendeu muito, especialmente pelo formato dela, né? Porque a gente descobriu que o governo tem uma forma curiosa de repor a inflação. Ele demora 3 anos e resolve repor a inflação a 17 dias das eleições. Então isso chamou muita atenção, porque de fato, Vera, essa medida pelo momento que vem, no momento que o Lula está pressionado nas eleições, com o Flávio chegando ali, né, empatando com o presidente no segundo turno e passando até numericamente já

0: Mas aqui os dados do primeiro turno. O presidente Lula aparece com 39% de intenções de voto, eram 39, também os mesmos 39 da última pesquisa. Flávio Bolsonaro com 36%, eram 35. Augusto Cury, do Avante, aparece com os mesmos 6% da pesquisa anterior. Ronaldo Caiado, do PSD, também com os mesmos 4%. Renan Santos, do Missão, com 3%, eram 3 também. Romeu Zema, com 2%, eram 2. Samara Martins, Romeu Zema do Novo, Samara Martins do P, com 1%. E Rui Costa Pimenta, com 1%. A única alteração para a pesquisa anterior foi para Flávio Bolsonaro, que cresceu 1 ponto percentual. Esses são os números do primeiro turno dessa pesquisa. No segundo turno, a pesquisa Datafolha mostra o presidente Lula com 46% e Flávio Bolsonaro com 44%, portanto, empate técnico entre Lula e Flávio Bolsonaro no segundo turno. Essa pesquisa Datafolha foi encomendada pela Globo e pelo jornal Folha de São Paulo. Vera.
1: Débora, a gente tem os dados do segundo turno de antes para saber se manteve ou se houve alteração nesse cenário entre o Lula. Ah, tô vendo aqui igualzinho, né? 46 a 44.
0: Exatamente.
1: Acabei de ver.
0: Exatamente.
1: Então, uma pesquisa bem estável em relação à anterior e um pouco diferente da Quest, né, Bronzato?
2: Sim, a gente percebe um cenário muito claro, né, da chamada terceira via, os candidatos da terceira via estagnados, realmente eles não conseguem avançar. O Lula também parece ter batido num teto, né, não consegue melhorar a performance. Talvez isso casa também com esse momento do presidente fazendo toda essa manobra eleitoreira para tentar dar o sprint final nessa reta final das eleições, né? Lançando medidas como essa que a gente falou aqui, ampliando o Bolsa Família, estudando um novo desenrola, aumentando também ali o faturamento previsto para pequenos e médios empresários, né? E até propagandeando ali uma proposta para canetas emagrecedoras no SUS. Tudo isso, Vera, casa com esse momento do Datafolha, que mostra realmente o presidente com uma dificuldade ali, com uma margem bem estreita para avançar, enquanto o Flávio vem ali aos poucos crescendo nas pesquisas, né? Então,
1: de grão
2: isso,
1: em grão, né?
2: De grão em grão, exatamente.
1: Vamos trazer o Graner para nossa conversa. Graner, foi visto hoje por todo mundo como um pacote eleitoreiro, esse que já tem o Bolsa Família e tem a previsão de um desenrola 2027. A oposição chegou até aí ao TSE, agora à noite o ministro André Mendonça disse que não tinha cabimento a ação impetrada pelo deputado Zé Trovão contra a medida, mas o fato é, impacto de 5 bilhões agora, de 22 bilhões o ano que vem e uma cara bem parecida com a da PEC Kamikaze, né?
3: Boa noite de novo, Vera. Boa noite, Thiago. Boa noite, ouvintes. Parece um pouco, mas é importante guardar as proporções, né, Vera? Na PEC Kamikaze, vale lembrar, para quem não está familiarizado, foi a PEC que fez o reajuste do Bolsa Família de R$400 para R$600 na campanha eleitoral de 2022 pelo ex-presidente Jair Bolsonaro. Então, a começar daí, a proporção é maior, né? Porque lá foi 50%, agora o reajuste é da ordem de 15%. O benefício sai o mínimo ali de R$600 para R$691. Então tem essa diferença de proporção. Eu acho que o calendário não tem como dizer que a proximidade da eleição, não tem como fingir que não estamos a 2 semanas do primeiro turno, que o pagamento vai ser feito entre o primeiro e o segundo turno, isso vai ter algum efeito, normalmente tem efeito sobre a popularidade do presidente. Nesse caso específico, né, na campanha, os dados da pesquisa Quest mais recente, dados da pesquisa Nexus mostravam o presidente perdendo, presidente Lula, perdendo terreno numa população de baixa renda, tanto público de Bolsa Família como de quem tem renda até 2 salários mínimos, que é um público ali mais fiel, mais cativo do presidente, mas estava perdendo aprovação e intenção de voto. Então isso acendeu um sinal amarelo. Agora é isso, né? Falta 2 semanas para a eleição. Eles tomam uma medida que eles poderiam ter tomado em março, poderiam ter tomado em abril, poderiam ter tomado no ano passado, mandado o orçamento desse ano no ano passado, já prevendo um reajuste disso. Obviamente tem tudo isso. O que eu cheguei aqui correndo porque eu estava numa conversa com o pessoal da área econômica. O que eles estão alegando ali? Que foi feito agora porque agora que se abriu um espaço.

0: E da onde vem esse espaço que não estava muito claro aí nas notícias do dia? Eles vão anunciar na semana que vem, dia 24, eles têm um relatório que eles divulgam a cada 2 meses, o relatório bimestral de receitas e despesas. Eles fazem projeções ali de despesa e de receita. Eles vão projetar 11 bilhões e meio a menos de despesa na Previdência, mesmo com a redução da fila do INSS que eles fizeram mais recentemente. Então, já tinha gente no mercado financeiro falando que o governo tinha superestimado essas despesas para depois soltar o orçamento. Isso está meio que se materializando agora. Então, esse espaço de 11,5 bi a menos na projeção da despesa da Previdência acaba liberando. Eles poderiam liberar para outros ministérios, até para emendas parlamentares, né? 20% poderia ir para emendas parlamentares. Eles optaram por fazer um reajuste do Bolsa Família, que já vinha sendo discutido, pressionado pela área social, pela área política do governo desde o ano passado, vinha se tentando isso. Abriu-se esse espaço agora com essa reprojeção para baixo da Previdência. Esse espaço está sendo usado para isso e também para aquela medida que foi anunciada na semana passada, que aumentou a subvenção, aquele recurso que o governo paga para as empresas de petróleo na venda do diesel. Então, esses 11,5 bi estão sendo ocupados dessa forma, em vez de serem distribuídos linearmente pelos ministérios. Essa apuração eu acabei de fazer aqui, vindo de uma conversa na área econômica.
1: É bom então, que ele já traz furo aqui pro Viva Voz. Nossa, convidado ideal no dia ideal,
2: bem que você falou que ia ser dinâmico, hein, Vera?
1: O Bronzato tá aqui pensando, tá passando pra gente antes de publicar no Globo, mas tudo bem.
0: Eu não sei se ele ia reclamar disso, né? Mas como eu tô com o chefe aqui, eu acho que dá pra fazer assim, né?
2: Não, mas tá fresquinho, notícia é assim mesmo, é muito dinâmica, né?
1: Agora, Bronzato, a gente tem aí essa armadilha para o Flávio, né? Porque se ele for à justiça diretamente, ou se ele reclamar muito, o Lula sempre vai poder entoar o discurso de que ele é contra o reajuste para aqueles que mais precisam. Essa foi uma armadilha também para o PT lá atrás, na PEC Kamikaze, quando o partido votou a favor da PEC na Câmara e no Senado. Eles tentaram terceirizar para um deputado do PL e caiu justamente com o André Mendonça numa semaninha bem tranquila para ele, né? Como é que a oposição tende a lidar com esse fato novo na campanha, quando a gente sabe que todo mundo está até fazendo contas se dá para ganhar no primeiro turno para um lado ou para o outro e tal?
2: Agora, uma coisa é fato, né, Vera? Se o André Mendonça apostar na Mega Sena, ele tem grande chance de acertar, né? Porque ele tá com uma sorte, cai em tudo, né? Relatoria do INSS, Master, Rifa, tudo cai com ele. Impressionante, né? Mas assim, chamou muita atenção porque quando saiu essa notícia hoje do Bolsa Família, tinha uma discussão ali na campanha do Flávio de recorrer ao TSE, porque também a gente sabe que o TSE é comandado hoje pelos ministros Cássio Nunes Marques e André Mendonça, que foram indicados durante o governo do pai do Flávio, né? O ex-presidente Jair Bolsonaro. Então tinha essa discussão, mas depois de debaterem bem, acharam que de repente isso poderia se reverter contra eles eleitoralmente, poderiam ter se acusados de que eles são contra o programa Bolsa Família. E aí terceirizaram, como sempre fazem, para deputados raia miúda como o Zé Trovão. E o Zé Trovão entrou de fato com essa ação, mas o ministro André Mendonça indeferiu esse pedido e não foi, e nem chegou a analisar o mérito. Ele acabou falando que por uma questão processual ele não poderia analisar esse pedido, ou seja, o pedido deveria ter sido feito somente por uma parte interessada e relacionada diretamente com a causa, que não tinha nada a ver com o Zé Trovão, e por isso o André Mendonça também acabou se livrando de uma cilada, porque se ele desse uma decisão deferindo o pedido, aumentaria ainda mais a pressão sobre ele nesse momento em que o Supremo está bastante tensionado.
1: O Graner, voltando a falar do Datafolha, ele traz um dado um pouco diferente das outras pesquisas, eu estava vendo aqui, porque ele mostra a aprovação do presidente numa ligeira curva de alta. Uma recuperação. Essa medida, pelo que você colheu nos bastidores, ela visa também robustecer a avaliação do governo e, com isso, melhorar a atração eleitoral do Lula? Qual foi o cálculo? De que maneira o Sidônio foi ouvido e participou? Como é que se deu essa discussão aí nos bastidores? E não vazou, né? Foi uma coisa que foi mantida em segredo. Então, acho que exigiu ali uma operação de guerra, né?
0: Foi uma coisa tratada ali com poucas pessoas, A bem da verdade é que a gente estava imaginando que ia se fazer alguma coisa, exatamente porque o presidente Lula vinha perdendo popularidade nessa população de baixa renda, então havia uma percepção de que algo precisava ser feito ali na campanha, que estava incomodada com essa recuperação do senador Flávio Bolsonaro ali, a principal candidatura opositora, e essa deterioração tanto na aprovação quanto na intenção de voto do presidente Lula, especialmente na baixa renda. Então, tava aquele feeling, aquele cheiro de que alguma coisa vinha, mas de fato ficou guardado ali. Teve ministro usando a expressão que foi aquela estado faltou a expressão, porque eu tô meio nervoso que eu tô com a Vera Magalhães aqui, nunca tive com ela no
1: vídeo. Até parece, já tá acostumado, a gente faz live toda hora.
0: Mas foi assim, foi uma coisa guardada, sete chaves, um segredo guardado e
1: estado de guerra, vamos dizer assim, é isso que você tava querendo lembrar?
0: Isso, exatamente. O ministro Sidônio da comunicação, ele foi envolvido mais realmente na reta final ali, pelo menos foi a apuração de bastidor que a gente teve aqui. Ele não foi pego de surpresa, obviamente, até porque ele ajudou, pelo que a gente apurou, na construção do discurso, da forma como ia ser apresentado isso hoje e tal, mas foi um tema ali que realmente ficou mais concentrado na área econômica, na construção do espaço fiscal para fazer isso. Agora, nenhum deles quer admitir que a medida foi mirando a eleição, né? Então, assim, ninguém vai admitir isso, vai sempre se arrumar argumentos técnicos e tal, mas não tem como ver de forma diferente, né, Vera? Assim, é aquela coisa que você e o Thiago falaram no começo, assim, tem toda a cara, todo o jeito de uma medida que mirou uma recuperação da aprovação, como você mencionou agora aqui, que o Datafolha começa a trazer, num momento muito difícil, né? Semana passada foi muito difícil para o governo Lula, né? A crise do Supremo escalou e se espalhou para o Palácio do Planalto, né? Machucou a imagem do presidente, machucou a imagem do governo. Essa semana também foi ruim, né? O que aconteceu no Supremo na terça-feira acabou por piorar a situação, a campanha do Flávio Bolsonaro, já veio no bastidor aí trazendo o mote Lula de Moraes, estão prometendo aí dizer isso usar essa expressão na campanha eleitoral. E então, assim, tá mais complicado para o governo Lula. Em algumas pesquisas eleitorais, como a Quest, que você também mencionou, que a gente comentou na segunda-feira, né, aqui no Globo, ela também mostrou Lula numericamente atrás, né? Hoje o Datafolha dá um certo alento, porque mantém o presidente Lula na frente, né? Um certo alento, digo, do ponto de vista da campanha presidencial, do Palácio do Planalto. Então, assim, você tem um processo ali que tá perigoso pro incumbente. E aí, né, uma coisa que eu gosto de falar muito é nessas horas que a gente vê a força que é, a vantagem que é você tá no cargo. E também mostra como que tem ainda precariedade de instrumentos para garantir essa chamada paridade de armas, né? Que é a capacidade de governo e oposição disputarem de formas igualitárias ali uma eleição. O governo tem como fazer, abrir a caixa de ferramenta deles e divulgar um aumento de 15% no Bolsa Família, faltando 2 semanas para a eleição. Falta regras ali mais claras para impedir esse tipo de coisa, que acaba dando uma vantagem para quem está na cadeira de presidente, né, velho?
1: Exato. Agora, Bronzato, o Datafolha é um pouco tranquilizador para a campanha do Lula, porque não mostra uma ultrapassagem do Flávio, mas ele embute outras notícias preocupantes para ele. Nos outros cenários de segundo turno, os nanicos também dão trabalho para o presidente. E o Augusto Cury, que chegou a ter uma mini onda, mas essa onda não evoluiu, ele chega a empatar numericamente com o Lula, é o único nos cenários que empata com o Lula, 44%. Tem sido semanas muito difíceis para esses postulantes à terceira via, como você falou, porque nenhum deles consegue nem emplacar presença em debates, porque os que lideram não vão a debates. E tem essa ideia de um movimento de pregação de voto útil na reta final. Nem essa coisa de que qualquer um pode vencer o Lula no segundo turno parece embalar uma outra candidatura, né?
2: Pois é, acho que os votos eles já estão muito definidos, delimitados, e acho que agora a conta realmente ali é na margem mínima de percentual, né? E o que chama atenção, Vera, é que essa pesquisa Datafolha, de alguma forma, também captou um momento do efeito da crise no Supremo Tribunal Federal. O Datafolha havia divulgado que o eleitor não estava muito disposto a mudar o seu voto por conta da crise do Supremo, ou que a crise no Supremo não afetaria ali a sua escolha. No entanto, a gente vê, depois desse cenário, de tudo que aconteceu, de uma sessão acalorada ali no Supremo, uma leve inclinação para cima do Flávio, né? Não dá para a gente associar diretamente a crise do Supremo, mas é isso. Eu acho que são os pequenos detalhes que vão definindo as eleições daqui em diante. E sabendo disso, fica muito claro e evidente que o Lula está fazendo uma aposta de tudo ou nada, né? Acho que hoje, quando ele ligou esse modo eleitoral ainda mais ativo do que nunca, deixou esse recado muito claro, né? De que ele está disposto a apostar todas as fichas na mesa. Eu só tenho dúvida, Vera, se nesse momento, qual que é o impacto eleitoral do Bolsa Família antes do primeiro turno, assim? Porque quando você pega ali os eleitores do Lula no Nordeste e também os eleitores com ensino fundamental, ele já está muito consolidado, né?
1: Ele tem esse eleitor.
2: Ele tem o dobro de distância pro Flávio. Não sei se muda muito nessa margem, assim. Porém, fica também um claro recado de que o presidente está tentando consolidar a sua trincheira nesse campo, assim, para o bolsonarismo não avançar.
1: O Flávio, né? Bolsonaro teve no Ceará essa semana, conseguiu reunir um público razoável. Ele tem aliados em posições de vantagem, por exemplo, em Maceió, embora o JHC não diga que é Flávio, mas ele tenta se associar. Então, talvez seja algo de não deixar, porque o Sudeste, ele perdeu muito espaço, né?
2: Com certeza. E assim, eu acho que, quando a gente fala de um eventual segundo turno entre Flávio e Lula, aí eu vejo talvez um impacto um pouco mais direto, porque é quando o Bolsa Família efetivamente vai ser pago, 19 de outubro, entre o primeiro e o segundo turno.
1: Agora, Graner, a gente viu na propaganda eleitoral o Lula já explorando mais o assunto economia, né? Saiu daquela ideia de ficar falando de soberania, passou a falar de custo de vida e faz uma espécie de meia-culpa. Ele falou, eu sei que as coisas não estão tão fáceis, eu sei que o custo de vida está alto, mas aí fala da taxa das blusinhas e dá como uma solução definitiva que ela não vai voltar mais, e fala de medidas para baixar a inflação, etc. Então, acho que eles perceberam que a economia era um flanco que estava meio mal cuidado, né?
0: Tava meio mal cuidado nessa campanha. Aliás, a campanha é do presidente Lula, e aí não sou o Fábio Graner que está falando, você ouve na própria campanha. Né? Semana passada teve um freio de arrumação na campanha ali, teve reuniões da executiva, reuniões com o presidente Lula também. Havia uma percepção de que a campanha estava mal ajambrada, né? Tava ali patinando, né? Escolhendo mal os temas, escolhendo mal as batalhas deles. E a economia é um flanco que o Lula tem o que dizer, embora também tenha dificuldades. Então, do lado das dificuldades, né, ele tem uma dívida muito alta para entregar, viveu com o tempo com a inflação alta, agora a inflação está refluindo, então ele consegue falar de inflação depois de 2 meses com inflação mais baixa, ele consegue falar mais desse assunto. Você tem ali prós e contras, mas o Lula tem o que apresentar, né? Reajustou ali o imposto de renda, a tabela do imposto de renda, que é uma coisa que eles queriam massificar e atingir um eleitor de classe média normalmente indeciso e que tem uma relutância ali de votar no PT. Então, assim, você teve esse freio de arrumação, a economia é um flanco, o Lula tem o que dizer, mas também tem os questionamentos ali.
1: Tem seus telhados de vidro.
0: Exato. O Thiago falou uma coisa ali que eu também acabei de ouvir nessas conversas que eu tive agora, para dizer que não foi a medida não foi eleitoreira, eles estão dizendo, pô, a gente tomou agora e vai pagar só em outubro. A gente vai passar o primeiro turno aqui sem ter esse efeito. Eu falei, mas o anúncio tem efeito, né? As pessoas já vão considerar isso na expectativa. Aí a pessoa diz, não, mas o pessoal não acredita, ele só acredita quando entra o dinheiro na conta. Então eles estão usando um pouco esse argumento para tentar desmistificar aí a tese que é eleitoreira, né, velho?
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0: Sexta-feira, 18 de setembro de 2026. O candidato à presidência, Renan Santos, do Missão, entrou com uma representação no Tribunal Superior Eleitoral contra o reajuste do Bolsa Família anunciado pelo presidente Lula. Com a medida, o piso do programa passa de R$ 600 para R$ 691. Mais cedo, o ministro André Mendonça, do TSE, rejeitou uma ação que pedia derrubada do aumento. A representação foi apresentada pelo deputado Zé Trovão, do PL. Mendonça avaliou que o parlamentar não tem legitimidade para entrar com a ação. Ministro André Mendonça foi sorteado relator da representação apresentada pelo partido Missão. O julgamento no Superior Tribunal de Justiça discute a dosimetria das penas fixadas aos réus condenados pela tragédia da Boate Kiss, na cidade de Santa Maria, no Rio Grande do Sul. A desembargadora Nilsone de Freitas, relatora do processo na corte, votou pelo aumento da pena dos culpados. O incêndio na casa de shows em 2013 causou a morte de 242 pessoas. Atualmente, os quatro condenados cumprem pena fora da prisão. No horário de Brasília, 2:05.
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0: 2:06, bom dia a você que nos faz companhia aqui no CBN Madrugada com Ricardo Garcia na mesa de som. Vamos até às 5 e agora é hora da gente saber como é que fica o tempo em todo o Brasil.
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0: Com Josélia Pegorim.
2: Essa é a última sexta-feira do inverno. A primavera vai começar no dia 22 de setembro, às 21 horas e 5 minutos, pelo horário de Brasília. A chuva dá uma trégua, o frio também diminui, temperaturas em elevação. De forma geral, teremos uma sexta-feira com muito sol na maior parte do Brasil. Mas áreas como o leste do Paraná, o Vale do Itajaí, leste de São Paulo, estado do Rio de Janeiro, o sul, leste de Minas Gerais, o Espírito Santo, ainda terão muita nebulosidade ao longo do dia. Ainda podemos ter chuvas aí de fraca para moderada intensidade no litoral do Paraná, no Vale do Itajaí. Algumas pancadas de chuva poderão ocorrer à tarde do sul de Minas e também sobre áreas do Espírito Santo e do norte do Rio, mas nada que realmente chame atenção. O que começa a preocupar de novo é o aumento das condições para pancadas de chuva no oeste da região sul do Brasil. Então, algumas pancadas de chuva já com moderada para forte intensidade poderão ocorrer a partir da tarde no noroeste do Rio Grande do Sul, oeste de Santa Catarina e também no sul e oeste do estado do Paraná. No sul de Mato Grosso do Sul também poderemos ter algumas pancadas de chuva de moderada para forte intensidade. Mas o sol estará presente nesta sexta-feira. A passagem de uma frente fria pelo litoral sul da Bahia aumenta as condições para chuva por lá. Então, no litoral da Bahia, inclusive na região de Salvador, poderemos ter alguns momentos com chuva de moderada para forte intensidade. Outras pancadas passageiras poderão acontecer na faixa litorânea desde Sergipe até o Rio Grande do Norte. Muito calor, em torno aí dos 40 graus e umidade baixa no interior do Nordeste, no Tocantins, também áreas do norte de Mato Grosso e do leste e sul do Pará. Amazonas, Acre e Rondônia continuam tendo pancadas de chuva à tarde e à noite que podem ser moderadas a fortes. Josélia Pegorim, da Climatempo para a CBN.
0: O destaque do esporte agora com Gabriel Dudes e aqui.
3: O Flamengo está nas semifinais da Copa Libertadores. Na noite desta quinta-feira, o rubro-negro poderia até perder para o Independiente del Valle do Equador em casa por um gol que ainda assim se classificaria à próxima fase. A partida, porém, ficou tensa para o Flamengo depois de o Del Valle abrir o placar e o meia Jorginho ser expulso. O rubro-negro, porém, se aproveitou de uma falha do goleiro rival para empatar o jogo com De Arrascaeta e carimbar a vaga. O adversário do rubro-negro será o Estudiantes, da Argentina. Na outra semifinal, Fluminense e Palmeiras se enfrentarão. Já na Copa Sul-Americana, o Montevideo City Torque do Uruguai ganhou do Cienciano por 3-0 e reverteu a desvantagem sofrida no Peru. Agora a equipe vai enfrentar o Atlético Mineiro. Na outra semifinal, o duelo será entre Boca Juniors e Vasco da Gama.

0: 2:10. Conosco agora Fernando Andrade e Tatiana Vasconcelos conversando com a Maria Cristina Fernandes.
1: Presidente Lula anunciou hoje o reajuste do Bolsa Família em cerca de 15%. Estamos a pouco mais de 2 semanas das eleições. Valor mínimo do programa vai sair do valor atual, né? R$ 600 redondos para R$ 691. O que certamente vai ter um impacto para os beneficiários do programa e um impacto também na campanha eleitoral, né, Maria Cristina?
2: Com certeza, Tati. Então vamos primeiro aos números, depois às consequências e às razões pelas quais isso aconteceu. Esse reajuste de 15% neutraliza a perda nominal do valor do Bolsa Família de março de 2023 para agosto de 2026. Foi a inflação que aconteceu ao longo desse período. O Bolsa Família não havia tido reajuste ao longo do governo Lula. Em 2022, o ex-presidente Jair Bolsonaro também deu um reajuste no chamado Auxílio Brasil, que era como ele renomeou Bolsa Família, de 400 em julho, de 400 para R$ 600, que foi o valor que estava vigindo até hoje. Ao longo do governo Bolsonaro, o Auxílio Brasil partiu de 190, quando ainda era chamado Bolsa Família, para 600. Então, praticamente mais do que triplicou, né? Os recursos que permitiram o reajuste do Bolsa Família lá atrás foram contidos num crédito extraordinário da chamada PEC da Kamikaze, né? Isso aumentou o endividamento do governo, como este vai aumentar o endividamento do governo e terá consequências, sim, sobre a política econômica. O custo fiscal este ano é de 5 bi, o custo no próximo ano é de 22 bi. Mais gasto pede mais juro, porque o mercado é com os títulos da dívida pública que o Tesouro se financia. Este aumento de endividamento ao longo do governo Lula, já a relação da dívida com a riqueza, com o PIB, passou de 72% da riqueza produzida para 82%. Então, o mercado passa a exigir mais juros para comprar os títulos. Eu compro desde que você me pague mais juros. Então, isso aumenta o endividamento. E isso cobra um preço, o dólar já subiu 0,4%, a bolsa caiu. Isso no momento em que o juro, o Copom, que é o Comitê de Política Monetária, reduziu ontem em 25 pontos a taxa Selic, que agora caiu de 14%, está em 13,75%. Então, a perspectiva de aumentar o endividamento do governo, isso pressiona esses indicadores, isso vai cobrar um preço lá depois das eleições, nesse ajuste que está todo mundo esperando que virá. Bem, quais são os riscos e as consequências? Lá atrás, em 22, o pacote de bondade de Bolsonaro, que, como eu disse, em julho subiu 50% o valor do Auxílio Brasil, não foi questionado. Então, é verdade que o TSE é presidido pelo Nunes Marques, que é um ministro que foi indicado pelo Bolsonaro, mas o precedente, último precedente de um questionamento que o PL já disse que vai fazer na Justiça Eleitoral por eleitoreira, o precedente da última campanha eleitoral indica que não haverá questionamento. Agora, o aprofundamento do buraco fiscal, isso aí é inegável. E a distância com a qual essa medida foi tomada, 17 dias do primeiro turno, deixa muito claro que o governo é uma medida um pouco desesperada. Por quê fazer isso há 17 dias? O Bolsa Família, na previsão, no PLOA, que é a previsão do orçamento de 2027, não estava este reajuste do Bolsa Família. Então, foi uma decisão tomada nos últimos dias. Por quê? Bem, o Sérgio Lamuti, que é um colega aqui do Valor, fez uma excelente coluna no início da semana falando sobre o que aconteceu com o consumo das famílias neste governo, particularmente nos últimos 2 anos. O consumo das famílias se recuperou depois da pandemia, mas vem claudicante desde 2024. Ficou praticamente estagnado. Nesses 2 anos, o consumo das famílias cresceu 0,84% e o PIB avançou, ou seja, a produção de riqueza do país avançou 3,65%. Então, as famílias, mal comparando, elas se viram ficar mais pobres em relação ao conjunto do país. E isso cobrou um preço da aprovação do governo Lula, não está em leve declínio nos últimos meses, e está cobrando preço também da popularidade do Lula entre as mulheres, que fazem compra de supermercado na maior parte dos lares das famílias, fazem compra de comida para as famílias. A inflação dos alimentos está pressionando também esse consumo das famílias. Então, foi de alguma maneira para reconquistar uma confiança das mulheres que o Lula estava perdendo, um eleitorado tradicional do lulismo que estava vendo, a campanha do Lula estava vendo nitidamente a coisa se esvair. É uma medida eleitoreira, não tem como fugir, Outros já tomaram, sim. Bolsonaro tomou, Fernando Henrique tomou lá atrás, e no famoso estelionato eleitoral segurou a taxa de câmbio. Depois aconteceu uma baita desvalorização logo depois das eleições. Eu ainda queria colocar o Supremo nessa história, porque ontem, conversando com a Sila Schumann, que é do IDEA, um instituto de pesquisas, ela estava me dizendo que, de maneira geral, sobre o impacto eleitoral dessa crise no Supremo, quem é petista tende a ver o resultado eleitoral o resultado da sessão do Supremo de um jeito, quem é bolsonarista tende a ver de outro. O impacto pode ser ali naquela pequena margem de indecisos, mas tem um fator que não pode ser medido neste momento, que é essa crise no STF aumenta o desalento, o dissabor, esse que se vão todos, né? Como se dizia na Argentina, que se vaiam todos. Uhum. E isso impulsiona o chamado anti-lulismo de chegada, que é este voto. Porque é que o PT sempre perde, ele tem um resultado eleitoral sempre um pouco abaixo do que dizem as pesquisas. Primeiro porque a abstenção do seu eleitor é mais baixa, e depois porque existe um certo azedume, não é para tirar o Lula, então eu vou votar, eu não ia, mas eu vou, e eu vou votar contra ele, seja quem for, quem tiver condições de tirar. Então, essa crise no STF poderia vir a impulsionar o antilulismo de chegada. Este é um fenômeno que a gente ainda não sabe, e esta medida, digamos assim, também visaria a dar alguma gordura ao governo e à campanha do Lula neste momento.
1: Muito bem.
0: Maria Cristina Fernandes conversando com a Tatiana Vasconcelos e com Fernando Andrade. A gente vai para a reportagem especial da Marcela Lorenzetto. Parlamentar com o mandato mais longo do Congresso é aquele que representa o próprio Estado, cria e fiscaliza leis e tem algumas das decisões mais importantes do país nas mãos. Na série sobre os cargos em disputa nas eleições de outubro, a Marcela Lorenzetto relembra o papel do senador da República. E é importante também lembrar que este ano serão eleitos 2 por estado.
3: O senador é eleito para um mandato de 8 anos, o mais longo entre os cargos nas eleições gerais. A ideia é garantir continuidade e estabilidade ao Senado, que tem renovação parcial a cada 4 anos. Ele ou ela não tem um cargo maior que o deputado federal, mas revisa as decisões da Câmara. O cientista político Carlos Mello, professor do INSPER, explica que enquanto o deputado representa o povo, o senador representa o Estado.
4: representam os interesses de governo, os interesses mais estruturais, de longo prazo. Os senadores acabam tendo uma outra percepção da realidade.
3: Para defender os interesses de cada unidade da federação, independentemente do tamanho ou da quantidade de gente morando lá, cada um dos 26 estados e o Distrito Federal elege 3 representantes. No total, o Senado é composto por 81 parlamentares. A renovação das cadeiras ocorre de forma alternada. Em uma eleição, é escolhido um senador por estado e, na seguinte, 2. Em 2026, serão eleitos 2. Entre as principais funções do senador estão criar e revisar leis federais, além de fiscalizar o governo federal. Para o professor Carlos Melo, senador precisa saber articular.
4: Senador vem do termo sênior, mais velhos, mais experientes. No passado, isso era verdade. O sujeito chegava ao Senado já no topo de carreira. Ele teria sido antes prefeito, vereador eventualmente, deputado estadual, deputado federal, às vezes governador, inclusive ex-presidentes experientes, sêniores. O que aconteceu nas últimas décadas é que muito novato acabou se transformando em senador, como se caísse de paraquedas ali, sem nenhum conhecimento mais profundo da dinâmica do Estado, entendimento da política, da necessária harmonia que deve estar presente na relação com o Executivo e também com o Judiciário.
3: E com relação a salário, o senador ganha mais que deputado? Quanto será, hein?
5: Ah, deve ganhar bastante. Acho que mais de 10 mil.
6: Eu acredito que esteja em torno de, com os benefícios, né, auxílios milhares que eles têm, de gravata, de tudo que eles puderem ter, em torno de uns 40 mil.
7: Ah, uns 20k, 25, por aí.
8: Muito além, viu, do meu salário.
3: O valor pago é o mesmo do deputado federal, R$ 46.366,19. Mas tem verba extra para despesas de transporte e viagens, contratar serviços e até auxílio moradia. É a cota para o exercício da atividade parlamentar. Existe ainda uma estrutura do gabinete que não entra nessa conta, com servidores efetivos e comissionados, sem limites para o número de funcionários. Senador também não bate ponto, a jornada não é fixa de 8 horas, já que o trabalho envolve sessões no plenário, mas também comissões, análise e criação de projetos de lei. E vale lembrar que são eles quem sabatinam e aprovam nomes importantes, como ministros do STF e o presidente do Banco Central. Falando em ministro, o processo de impeachment de um integrante do Supremo Tribunal Federal ocorre exclusivamente no Senado, sem passar pela Câmara. Cabe ao presidente do Senado abrir ou arquivar um pedido de afastamento. A aprovação do impeachment de um ministro do STF exige 2/3 dos votos do plenário, ou seja, o voto de 54 senadores. Com colaboração de Beatriz Lacorte, sonorização de Cláudio Antônio, de São Paulo, Marcela Lorenzetto.
0: E 23, obrigado a você que nos acompanha aqui no CBN Madrugada. Muitas mensagens chegando aqui. Alcemir Menezes, direto de Ouro Preto, Pernambuco. Muito obrigado também ao nosso ouvinte. Vamos ver aqui. Emanuel Jairo Lima também manda a sua mensagem. Também participando Djalma de Sorocaba, professor Adenilson Maia Correia, João Pessoa na Paraíba, e muito obrigado também ao nosso ouvinte aqui, a gente que não se identifica, Paulo Alcântara de Salvador na Bahia. Via YouTube, mensagens chegando no chat. O nosso ouvinte Ronald, em Belo Horizonte, está quente. Samantha Smith já está por aqui. Muito obrigado também ao ouvinte Mauro da Costa Lima. Quem mais aqui está participando do chat? Irã, Ari. E obrigado a você que participa também pelo e-mail, entrou no site aqui, clicou no Fale com Âncora. Johan Hagen manda a sua mensagem. Obrigado você que interage também via Instagram. Estamos aqui na rede social, no Instagram, no arroba PHC Galvão. Repetindo, arroba PHC Galvão. Você pode interagir aqui pelo Instagram, como faz o Márcio José Pereira. Obrigado pela mensagem. E chegando também aqui no nosso Instagram, agradeço demais a companhia do nosso ouvinte Ramon Macedo, também Domingos Evangelista Dória e o Márcio José Pereira de Oliveira. Obrigado também pela mensagem via Instagram no arroba PHC Galvão. Vamos a Brasília com Ana Carolina Tomé. Tem o último capítulo desta novela e a tentativa de salvar o BRB.
9: Com um acordo para um empréstimo bilionário ao Banco de Brasília, ainda sem uma solução no STF, o governo do Distrito Federal passou a buscar alternativas. A governadora do DF, Celina Leão, se reuniu nesta quinta-feira com investidores dos Emirados Árabes Unidos interessados em aportar recursos no BRB. Segundo o governo local, as conversas não foram conclusivas e uma nova reunião deve acontecer sem data definida. Antes do encontro, Celina Leão disse a jornalistas que não poderia dar detalhes, porque, segundo ela, tem muita gente torcendo contra. Celina afirmou que também mantém conversas com outros organismos internacionais para encontrar uma forma de financiar a recuperação do banco.
10: A gente está buscando, né, com vários organismos internacionais também, uma forma de financiar aí para o BRB, então nós não estamos aguardando só o governo, a gente tem várias reuniões que estão acontecendo com investidores internacionais. A gente não está falando ainda, né, para o pessoal não trabalhar contra, parece que tem muita força contrária, né?
9: As falas de Celina foram feitas um dia depois do presidente Lula dizer durante um ato de campanha que o governo federal não vai dar dinheiro para ajudar a solucionar a crise do BRB. Ele criticou Celina por tentar responsabilizar o governo federal pela crise causada pela relação entre o ex-governador Ibaneis Rocha e Daniel Vorcaro, dono do banco. Master.
11: A governadora, de forma cínica e mentirosa, tenta jogar responsabilidade no governo federal. Quem quebrou o BRB foi a ligação entre o Ibanez e o Vocaro do Banco Master. O BRB comprou títulos que não existiam, 12 bilhões de reais. E agora estão dizendo para mim: é, presidente, se o senhor não der dinheiro, não vai poder pagar o Bolsa da Família, não vai poder. Veja, nós não vamos deixar o povo sem dinheiro, mas não vamos dar dinheiro pro BRB.
9: Celina usou as redes sociais para lamentar a postura do presidente e afirmou que Lula estaria agindo de forma pequena e partidária.
12: Ninguém está pedindo dinheiro ao governo federal, presidente. Nós estamos buscando um aval da União para uma operação de crédito. Aval não é doação, aval nós temos que pagar. O presidente pode me atacar, apoiar meu adversário e fazer campanha contra mim. O BRB não é meu e nem de partido algum. É um patrimônio de Brasília.
9: O BRB pediu nesta quinta-feira ao ministro André Mendonça, do STF, a liberação urgente de ativos financeiros bloqueados na investigação envolvendo o Banco Master. Entre as operações sob análise está o Credit Cesta, com 417 convênios. O banco quer que os valores desses contratos sejam depositados em uma conta específica controlada pelo STF. O BRB enfrenta uma crise desde as investigações da Operação Compliance Zero. Agora o governo local busca um empréstimo de 6,6 bilhões de reais para reforçar o patrimônio do BRB com apoio do Fundo Garantidor de Créditos, o FGC. Com a colaboração de Felipe Igreja e João Rosa, de Brasília, Ana Carolina Tomé.
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0: 17 de setembro de 2026. Uma nova pesquisa Datafolha mostra como está a disputa pela presidência num eventual segundo turno. Lula do PT aparece com 46% das intenções de voto contra 44% de Flávio Bolsonaro do PL. Cenário é de empate técnico dentro da margem de erro. Levantamento foi encomendado pela Globo pelo jornal Folha de São Paulo. Datafolha ouviu mais de 2 mil pessoas de 16 anos ou mais entre os dias 15 e 16 de setembro. Margem de erro de 2 pontos percentuais para mais ou para menos. Entidades do setor produtivo do Distrito Federal publicaram um manifesto em que pedem diálogo e cooperação para a recuperação do BRB. No texto, as organizações ressaltam que o banco tem um papel estratégico na oferta de crédito, geração de empregos e manutenção dos programas públicos. Sites de notícias que estavam bloqueados havia anos na Venezuela foram desbloqueados pela Agência Reguladora das Telecomunicações do país. A decisão foi anunciada horas antes do início de uma nova rodada de negociações políticas entre o governo interino e a oposição, que tem entre os temas a liberdade de expressão. A líder da delegação opositora comemorou a decisão, mas afirmou que ainda há veículos que continuam bloqueados. No horário de Brasília, 2 horas e 31 minutos.
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0: Corrigindo a data de hoje, sexta-feira, dia 18 de setembro de 2026.
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0: Muito bem, 2:33 agora, espaço fica aberto para o Leandro Gouveia.
1: Em destaque no panorama CBN, Lula anuncia reajuste de 15% do Bolsa Família a menos de 20 dias da eleição. Governo Trump exigiu em negociação do tarifaço que dissidentes políticos pudessem participar da eleição no Brasil. Itamaraty barrou tentativa de ingerência. Presidente do Supremo adia julgamento que analisaria a conduta de André Mendonça em investigações do Master e INSS. Fachin cancela a sessão do STF após nova troca de farpas entre Gilmar Mendes e Mendonça. Milton Leite, ex-presidente da Câmara de São Paulo, é alvo de operação contra a infiltração do PCC no transporte da capital. Olá para você que está aqui comigo, eu sou Leandro Gouveia e essa é a segunda edição do podcast Panorama CBN de quinta-feira, 17 de setembro de 2026. Em menos de meia hora eu te conto as principais notícias do dia. Presidente Lula anunciou nesta quinta-feira um reajuste de 15% no Bolsa Família a 17 dias do primeiro turno das eleições. Com a mudança, o piso do programa passa de R$ 600 para R$ 691 por família. O benefício médio sobe dos atuais R$ 675 para R$ 777, quase metade de um salário mínimo. Os novos valores vão entrar na folha de pagamentos de outubro, que começa no dia 19. Isso significa que o dinheiro cai na conta dos beneficiários entre o primeiro e o segundo turno da disputa eleitoral. Segundo o ministro do Planejamento e Orçamento, Bruno Moretti, o reajuste faz a recomposição da inflação medida pelo INPC desde março de 2023. O impacto nas contas públicas vai ser de R$ 5,8 bilhões neste ano e de R$ 22 bilhões em 2027. E o valor não estava no projeto de lei orçamentário enviado ao Congresso no mês passado. O ministro Bruno Moretti disse que será feito um remanejamento do que estava previsto para as despesas previdenciárias que foram poupadas por causa da fila zerada do INSS, e o espaço fiscal vai ser apresentado no relatório de despesas bimestral no dia 24. O Supremo Tribunal Federal já declarou inconstitucional a criação ou ampliação de benesses sociais em ano de eleição, mas a Advocacia Geral da União sustentou que a atualização pela inflação tem autorização legal. O ministro da Fazenda, Dario Durigan, diferenciou esse reajuste do feito pelo governo Bolsonaro em agosto de 2022, também próximo às eleições.
2: A gente está fazendo isso de uma maneira muito responsável e muito diferente do que já se viu no país. Em outros tempos, se fez PEC kamikaze, se fez crédito extraordinário para além do que estava no orçamento previsto, e com o seu compromisso de dar previsibilidade, de garantir as regras às instituições do país, nós estamos fazendo o trabalho, o dever de casa, para incorporar no orçamento que já está previsto para esse ano, então não tem solavanco, não tem mudança de rumo.
1: Em agenda de campanha em Vitória da Conquista, na Bahia, o senador e candidato Flávio Bolsonaro, do PL, chamou a medida de ilegal.
3: E não caio em mais uma falsa promessa da picanha, porque o Lula, num ato de desespero, acabou de fazer um decreto, mesmo sabendo que é ilegal e que é proibido durante as eleições. Fez uma coisa que não fez em 4 anos de governo, e faltando 17 dias para a eleição, ele acha que vai dar alguém dando reajuste no Bolsa Família. Ele sabe que isso não pode.
1: Apesar da declaração, a equipe jurídica da campanha de Flávio Bolsonaro decidiu que não vai acionar o Tribunal Superior Eleitoral, até para não se colocar contra o aumento do Bolsa Família. E foi revelada mais uma informação que reforça a tentativa de ingerência dos Estados Unidos nas eleições brasileiras. O governo norte-americano exigiu que o Brasil permitisse a participação de dissidentes políticos nas eleições desse ano. A exigência estava no rascunho de um documento que foi enviado ao Itamaraty. E esse documento foi revelado pelo jornal O Estado de São Paulo. A proposta apareceu durante as conversas sobre o tarifaço comercial que o presidente Donald Trump anunciou contra o Brasil no ano passado. Fontes do Itamaraty disseram que o pedido não especificou nomes, mas essas fontes disseram que o Itamaraty rejeitou o documento na hora, por causa de termos considerados insustentáveis. Com isso, o tema nem chegou a entrar na pauta oficial de negociações. No ano passado, ao anunciar o aumento das tarifas, Trump mandou uma carta ao presidente Lula afirmando, sem apresentar provas, que o país realizava ataques às eleições. No documento, o americano criticou o julgamento do ex-presidente Jair Bolsonaro no Supremo Tribunal Federal, classificando o processo como uma perseguição política. Na Bahia, o senador Flávio Bolsonaro negou ter ajuda do governo dos Estados Unidos na eleição. O candidato disse que a oposição está disputando a eleição e vai ganhar com as regras que estão aí. E o presidente do Supremo Tribunal Federal, Edson Fachin, adiou o julgamento que estava previsto para a próxima quarta-feira, dia 23, sobre a atuação do ministro André Mendonça nas investigações do Banco Master e do INSS. A nova data ainda vai ser definida. E esse movimento acontece depois que a sessão da última terça abriu uma discussão mais ampla sobre a tramitação de todos os processos ligados ao Master. Essa discussão inclui a possibilidade de redistribuir os casos entre os ministros do STF e de analisar de forma conjunta os procedimentos que envolvem os ministros André Mendonça e Alexandre de Moraes. O placar estava em 4-3 para analisar de forma separada, mas a sessão foi interrompida por um pedido de vista do ministro Flávio Dino, deixando o rumo das ações em aberto por até 90 dias. Fachin avaliou que o plenário precisa resolver essas pendências antes de avançar no caso de André Mendonça. Os pontos em debate, segundo ele, têm relação direta com o processo e questionam, inclusive, a regularidade da própria relatoria, como Flávio Dino e Gilmar Mendes questionaram na sessão de terça. Fachin destacou que manter a data do dia 23 significaria julgar o caso enquanto ainda existem decisões pendentes que podem mudar a forma como ele vai tramitar. Na sessão de terça, foi apresentada uma questão de ordem para reunir e redistribuir os processos de Moraes e Mendonça, e a proposta também prevê identificar formalmente nos autos todos os magistrados citados nas investigações sobre suspeita de recebimento de valores indevidos, não só Alexandre de Moraes, abrindo prazo para manifestação dos envolvidos e da Procuradoria-Geral da República. Agora, com o despacho assinado por Fachin nessa quinta, o tribunal soma mais uma indefinição na condução dos processos do Banco Master. Edson Fachin também cancelou a sessão que estava prevista para essa quinta-feira, enquanto ministros continuavam trocando farpas. Gilmar Mendes voltou a disparar seu arsenal contra André Mendonça para sair em defesa do Procurador-Geral da República, Paulo Gonet. O decano afirmou que Mendonça agiu como boneco de campanha e pichuleco eleitoral ao retirar o sigilo de conversas que citam Gonet nas investigações sobre o Banco Master. Esse termo pichuleco, que ele também usou na sessão de terça-feira, surgiu originalmente como uma gíria para propina, mas ganhou fama nacional durante a Operação Lava Jato para dar nome aos bonecos infláveis gigantes que eram usados em protestos políticos. Na avaliação de Gilmar Mendes, as mensagens expostas pela Polícia Federal não mostram nenhuma irregularidade. Os relatórios apontavam diálogos do advogado Ciro Soares com o dono do banco, Daniel Vorcaro, sobre um evento em Londres no ano passado. E em uma das mensagens encaminhadas por Soares, Gonet teria reagido ao convite dizendo: "Oba, tomara que tenha charuto e Macallan", em referência à marca de um uísque escocês. O procurador-geral afirma que encontrou o empresário uma única vez em ambiente coletivo com outras autoridades e nega qualquer proximidade com Vorcaro. Gilmar Mendes disse nesta nota dessa quinta-feira que Gonet tem reputação ilibada e uma trajetória pública marcada pela lisura, reconhecida inclusive por aqueles que discordam de suas posições. O ministro afirmou que a liberação das conversas causou um dano irreparável e comparou o método aos vazamentos seletivos da Operação Lava Jato. Gilmar criticou a proximidade da retirada do sigilo com o feriado de 7 de setembro e condenou a publicação de um vídeo em que André Mendonça agradece o apoio popular nas redes sociais. Na nota, Gilmar menciona a sessão de terça, quando Mendonça reconheceu a correção da conduta de Gonet e afirmou que não havia elementos contra o procurador. Gilmar questionou, então, a decisão de expor as conversas, dizendo que quem atesta a honra de alguém só depois de tê-la arrastado pela praça pública não está corrigindo um erro, está confessando que ele era evitável. Aí André Mendonça rebateu as acusações de Gilmar Mendes. Numa nota divulgada pelo gabinete dele nessa quinta, Mendonça afirmou que a verborragia prejudica a imagem do Supremo e disse que foi o próprio Gilmar quem pediu a publicidade dos autos. Ele escreveu que quando se cobra um judiciário que passe segurança para a população, a verborragia produz o efeito inverso. Mendonça voltou a negar complacência com vazamentos e disse que determinou a apuração de qualquer divulgação indevida no processo. O ministro rebateu a crítica de exposição seletiva de conversas, lembrando que diálogos no celular do dono do Banco Master também vazaram para a imprensa e constrangem parentes de ministros como Nunes Marques e Luiz Fux. Em tom duro, André Mendonça afirmou que jamais transformou o plenário em palanque ou picadeiro e que não vociferou aos berros para mascarar ilações vazias. Ele disse que a divergência é legítima no tribunal, mas que tentar constranger o julgador é ilegítimo. Depois, em mensagem enviada a jornalistas, André Mendonça disse que sabia que seria alvo de represálias e tentativas de intimidação. O ministro afirmou ainda ter sido advertido de maneira implícita e explícita de que haveria ataques contra ele e pessoas próximas, mas que não tem nada a temer e que seguirá cumprindo o dever com serenidade e responsabilidade. Nessa quinta-feira, a Polícia Federal entregou a íntegra dos dados do celular do banqueiro Daniel Vorcaro a mais dois gabinetes, dos ministros André Mendonça e Luiz Fux. Os dois ministros pediram acesso ao material na quarta. Com isso, aumenta o grupo de integrantes da corte, que já tem o conteúdo do aparelho, ao lado de Cristiano Zanin, Gilmar Mendes e Alexandre de Moraes. Nessa quinta, dois dias depois de criticar o afastamento do diretor-geral da PF na sessão pública do Supremo, foi tornado público um ofício que o ministro Gilmar Mendes enviou ao presidente da segunda turma, Luiz

0: Tamanha gravidade institucional foi tomada, divulgada pela imprensa e julgada em pouco mais de uma hora. Ele disse que o movimento inviabiliza a participação igualitária dos ministros e, como decano da corte, Gilmar destacou que quis registrar o descontentamento para marcar posição, embora o ofício não altere a decisão na prática. Na economia, no primeiro dia, depois da redução da taxa Selic em 0,25 ponto percentual, como já era esperado, e mesmo com o anúncio de reajuste do Bolsa Família, o principal índice da Bolsa de Valores de São Paulo fechou em alta de 0,24% aos 185.992 pontos. O dólar comercial caiu 0,24%, cotado a R$ 5,13. O euro vale R$ 5,89, com baixa de 0,18%. E a Polícia Federal prendeu o empresário Diomar Tadeu Dantas de Farias, que é sócio da PixBet. A prisão preventiva aconteceu em Jacumã, no litoral sul da Paraíba. Durante a segunda fase da Operação Arena, que investiga esquemas de lavagem de dinheiro e evasão de divisas por meio de apostas esportivas. Diomar Tadeu é primo de Ernildo Júnior, dono da PixBet, que já tinha sido alvo de buscas na primeira fase do processo. Segundo as investigações, o dinheiro das apostas ia para uma empresa de fachada em Curaçao, no Caribe. O dinheiro voltava ao Brasil por meio de notas fiscais falsas para simular serviços que nunca foram prestados. Em fases anteriores, a justiça autorizou o bloqueio de até R$1,1 bilhão em bens do grupo. A PixBet, que tem sede em Campina Grande, já foi patrocinadora do Flamengo e do Corinthians. Em julho desse ano, a Justiça da Paraíba determinou a suspensão das plataformas de apostas da PixBet em todo o país por não impedirem o acesso de menores de idade. A defesa do empresário preso ainda não se pronunciou. O ministro Cássio Nunes Marques, do Supremo Tribunal Federal, negou um pedido da Polícia Federal para cumprir mandados de busca e apreensão contra o candidato ao governo da Bahia, ACM Neto, do União Brasil. O pedido da PF fazia parte de uma operação que investiga um esquema de fraudes em contratos da Secretaria Municipal de Educação de Belo Horizonte, que superam R$80 milhões. Entre os alvos da operação estão o ex-secretário de Educação da capital mineira, Bruno Barral, além dos empresários Alex Parente e José Marcos de Moura, conhecido como Rei do Lixo. Segundo os investigadores, Bruno Barral, o ex-secretário, chegou ao cargo por indicação de ACM Neto. A suspeita da PF é de que o grupo do Rei do Lixo, que atuava com fraudes na Bahia, passou a replicar o mesmo esquema em prefeituras de outros estados, direcionando licitações para compra de materiais didáticos. Em nota, a ACM Neto negou qualquer irregularidade e disse que a tentativa de ligar o nome dele ao caso é uma interferência no processo eleitoral há poucas semanas da votação. Ele afirmou que o próprio STF confirmou que não há inconsistências contra ele. Uma operação do Ministério Público e da Polícia Civil de São Paulo prendeu ex-dirigentes públicos e mira um dos políticos mais influentes da capital paulista por ligação com a facção criminosa PCC. O principal alvo é o ex-vereador e ex-presidente da Câmara Municipal de São Paulo, Milton Leite, do União Brasil. As investigações apontam que decisões estratégicas em empresas de ônibus suspeitas de ligação com o crime organizado dependiam da aprovação de Milton Leite. Documentos do processo citam depoimentos de policiais militares que apontam o ex-vereador como o dono de fato da concessionária Transwolf. A Polícia Civil considerou o ex-vereador foragido porque ele não estava em casa durante o cumprimento do mandado de prisão, mas ele disse à CBN que estava em viagem e que se entregaria 24 horas depois.
1: Nego veementemente todas as afirmações que se tornaram público. Não conheço quem quer que seja do PCC. A minha relação com o setor de transporte foi institucional e vou me apresentar, não vou me defender publicamente porque depois não tenho nada a esconder.
0: Entre os presos na operação estão Levi dos Santos Oliveira, ex-presidente da SP Trans, empresa estatal que gerencia o transporte na capital, e Danilo Morgado, candidato a deputado estadual pelo PL. E a cidade de Manaus amanheceu encoberta por fumaça de queimadas nessa quinta-feira pela terceira vez em menos de 10 dias. Segundo o Sistema Eletrônico de Vigilância Ambiental, a qualidade do ar da capital do Amazonas atingiu um nível péssimo, registrando quase 130 microgramas de poluentes por metro cúbico. O número é 5 vezes maior do que o limite considerado seguro para a saúde. A fumaça também afetou cidades vizinhas e, de acordo com a Prefeitura de Manaus, o fogo vem principalmente de municípios da região metropolitana. Essa situação já vinha acontecendo, até uma ouvinte chamou

com atenção nos últimos dias. A Secretaria Municipal de Saúde recomenda evitar exercícios ao ar livre, beber bastante água e usar máscara em locais abertos. No noticiário internacional, o primeiro-ministro do Canadá, Mark Carney, aceitou o convite para o país ser o primeiro membro associado da União Europeia. A proposta inédita foi feita pela presidente da Comissão Europeia, Ursula von der Leyen, como eu contei no último episódio do Panorama. E aí, nessa quinta-feira, Mark Carney discursou no Parlamento Europeu e mandou um recado ao presidente dos Estados Unidos, Donald Trump. O premier disse que ninguém vai ditar com quem o Canadá faz acordos e defendeu a autonomia do país. No dia anterior, Trump ridicularizou o convite e ameaçou impor tarifas pesadas contra os europeus. O acordo inédito ainda vai passar pela aprovação do Parlamento canadense. E antes da última notícia, convido você a mandar mensagem para o Panorama. Meu e-mail é leandro.gouveia@cbn.com.br. No Instagram é só procurar por Lê Reis Gouveia. E não esquece de escrever seu nome e de onde você está ouvindo. Leandro, esse povo pedindo Panorama no sábado está sonhando pequeno. Tem que ter Panorama sábado e domingo. Abração para vocês. É o Delano Borges que me mandou mensagem pelo Instagram. E aí o Alex Silva falou assim: se nós, do proletariado, estamos lutando pelo fim da escala 6x1, por que o pessoal do Panorama tem que fazer essa escala degradante? Pergunta ele. Pelo fim da 6x1 para todos, mesmo que isso implique em ficarmos sem Panorama aos sábados. Trabalhadores do mundo, univos, diz o Alex Silva. Obrigado, Alex, pela sua mensagem. Acompanhando todas as notícias da Rádio CBN aqui direto de Belém, todas as noites enquanto dirijo, é o que diz o Iago Carneiro de Belém do Pará. Agradeço a todos pelas mensagens. 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Aproveita para conferir se você já ativou as notificações para não perder nenhum destaque do que acontece no Brasil e no mundo. E agora eu termino com uma polêmica do mundo da música envolvendo o cantor britânico Ed Sheeran. The club.

Se você não ouviu falar, eu te atualizo aqui. Esse caso começou no dia 4 de setembro, durante um show em Nova Jersey, nos Estados Unidos. O rapper americano Macklemore, que abria a apresentação de Ed Sheeran, gritou "Palestina livre" no palco e disse que as pessoas em Gaza não foram esquecidas. E aí, assunto polêmico, a declaração gerou um abaixo-assinado do Conselho Israelense Americano e a promotora dos shows cancelou a participação do rapper na turnê a pedido das próprias arenas onde Ed Sheeran se apresentaria. Depois do veto, o rapper Macklemore escreveu no Instagram que não é uma vítima e que as verdadeiras vítimas são os palestinos. Já Ed Sheeran afirmou que não é cúmplice do boicote e que a decisão foi tomada pela produtora. O britânico disse que prefere não falar publicamente, mas que isso não significa que ele não se importe com o conflito. O pessoal interpretou que ele ficou meio em cima do muro, e aí a decisão provocou uma reação em cadeia. Todos os outros músicos de abertura abandonaram a turnê de Ed Sheeran em protesto. Entre eles está o cantor americano Phineas, irmão e produtor da cantora Billie Eilish. Phineas, que inclusive abriria os shows em São Paulo em dezembro, afirmou nas redes que artistas não devem ser silenciados por se manifestar contra a opressão. O ator espanhol Javier Bardem usou a internet para convocar publicamente um boicote contra Ed Sheeran. Na Europa, uma rádio irlandesa tirou todas as músicas do cantor britânico da programação por tempo indeterminado depois da reação dos ouvintes. Por outro lado, o empresário Robert Kraft, dono de um dos estádios com show de Ed Sheeran, defendeu a retirada do rapper Macklemore, dizendo que a medida foi tomada devido a histórico de retórica e imagens consideradas ofensivas à comunidade judaica. A cantora americana Pink também se manifestou e disse que, como mãe judia, a fala do rapper no palco a deixou assustada. O impacto se reflete nos números. Ed Sheeran já perdeu mais de 300 mil seguidores no Instagram, mas segue com uma base de mais de 47 milhões de inscritos na rede. E com essa vamos encerrando esta edição do Panorama. A produção e o roteiro foram feitos por mim, Leandro Gouveia, e a edição e a sonorização por Anderson Wendel, o Tico. A próxima edição chega às plataformas por volta das 7 da manhã com Bianca Santos. E eu volto na sequência. Até lá!

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0: terça-feira, 18 de setembro de 2026. O candidato à presidência Renan Santos, do Missão, entrou com uma representação no Tribunal Superior Eleitoral contra o reajuste do Bolsa Família anunciado pelo presidente Lula. Com a medida, o piso do programa passa de R$ 600 para R$ 691. Mais cedo, o ministro André Mendonça, do Tribunal Superior Eleitoral, rejeitou uma ação que pedia a derrubada do aumento. A representação foi apresentada pelo deputado Zé Trovão, do PL. Mendonça avaliou que o parlamentar não tem legitimidade para entrar com a ação. O ministro André Mendonça foi sorteado relator da representação apresentada pelo partido Missão. A produção agrícola brasileira superou 927 bilhões de reais em 2025, com toneladas de cereais, leguminosas e oleaginosas. O volume supera em 18% registrado no ano anterior, quando o setor foi prejudicado pelos efeitos do fenômeno El Niño. Os dados foram divulgados pelo IBGE. Segundo o levantamento, a soja representou mais de um terço do valor da produção agrícola brasileira. A Meta aprovou anúncios políticos feitos por inteligência artificial com informações eleitorais falsas direcionados ao público brasileiro. De acordo com um estudo da organização britânica Eco, a empresa liberou 15 anúncios, dos quais 87% foram aprovados pelo sistema de moderação automática do Instagram e Facebook. Os anúncios incluíam uma foto gerada por IA do presidente do Tribunal Superior Eleitoral, Cássio Nunes Marques, dizendo que a data das eleições mudou. Outra imagem de IA mostrava o presidente norte-americano Donald Trump com o candidato à presidência pelo PL, Flávio Bolsonaro, afirmando voto em Flávio. Os conteúdos violam regras do TSE que proíbem anúncios feitos no exterior.
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0: pessoal, tudo bem? O CBN Sustentabilidade de hoje aborda a agenda ESG no setor de alimentos. Eu converso com a Fernanda Faca. Ela é gerente de sistemas de gestão integrado da Nissin Foods do Brasil, que é uma multinacional japonesa criadora do macarrão instantâneo, o famoso miojo. Está presente em mais de 100 países e atua no Brasil há quase 60 anos. Fernanda, que prazer te receber aqui no CBN Sustentabilidade. Tudo bem com você?
1: Tudo jóia, prazer é todo meu, muito obrigada.
0: Queria que você compartilhasse aqui com os nossos ouvintes um pouco da história da Nissin.
1: Bom, a Nissin, ela surgiu, né, no Japão, logo depois da Segunda Guerra Mundial. O nosso inventor e fundador, o senhor Momo Fukuando, ele vendo, né, todas aquelas filas que tinham para poder disponibilizar alimentos, né, no final da guerra, né, ele teve o incentivo, né, ali, a vontade de poder minimizar o sofrimento da população japonesa no pós-guerra. E a partir daí ele começou a pensar em como poderia fornecer alimentos de forma mais rápida para a população e mitigar, né, todo aquele terror que aconteceu depois da guerra. Uhum. E foi daí que surgiu o macarrão instantâneo ali perto da década de 50, né, em 1948, foi quando ele efetivamente inventou o macarrão instantâneo. E de lá para cá, né, a gente vem aí crescendo muito, não só na Ásia, mas também em todos os outros países aí ao redor
0: crescendo
1: do mundo.
0: Crescendo não apenas expandindo o miojo, né, inventando cada vez mais novos ingredientes e acompanhando toda a evolução, mas também expandindo o portfólio. A gente estava conversando aqui, gente, nos bastidores, a Fernanda compartilhou que a Nissin hoje tem um portfólio muito abrangente que envolve snacks, chocolate, outros produtos.
1: Exato. Fora do Brasil, né, a Nissin tem já outras categorias de produto. E aqui no Brasil, desde o ano passado, a gente tem um chocolate, um produto, né, à base aí de chocolate, que veio trazer essa inovação para o nosso portfólio nacional. Então, a gente saiu da exclusividade da categoria de macarrão instantâneo e passou a entrar também na exclusividade, né, na categoria de doces.
0: Agora, sempre com esse foco em alimentos mais práticos, que possam facilitar o seu dia a dia.
1: Isso, esse é um dos princípios, né, dos 7 princípios que a gente tem. Então, o produto ser saboroso, ele ser prático, ter um custo acessível, ele estar disponível para todos os consumidores. Então, isso faz parte do conjunto de iniciativas, né, que fazem com que os produtos sejam desenhados. Né?
0: Muito
1: bem. Então, esse é o propósito.
0: Fernanda, eu queria entrar um pouco agora na seara das mudanças climáticas, né, que já estão provocando uma verdadeira revolução na agricultura. Vocês dependem muito de algumas matérias-primas, como trigo, óleo de palma e alguns outros ingredientes aí que são usados pela Nissin. De que maneira os eventos climáticos extremos já estão afetando a produção dessas matérias-primas?
1: Hoje a gente, por ser um país, né, que tem um grande território nacional, né, nem todas as nossas matérias-primas são nacionais, mas a maior parte delas são, a gente tem, como brasileiros, né, a gente tem aí uma diversidade muito grande de materiais. As mudanças climáticas, elas podem sim impactar aí na qualidade dos produtos, na qualidade do grão do trigo, na qualidade da palma em si, que vai depois gerar o óleo. Então, nosso processo, né, de seleção de fornecedores e de análise, né, de recebimento, ele precisa ser muito rigoroso para garantir que essas mudanças, elas não impactem no produto final. Porém, não é só isso, né? A gente precisa olhar para a cadeia de abastecimento para garantir aí a sustentabilidade a longo prazo. Uhum. Então, hoje, quando a gente fala de mudanças climáticas, a nossa avaliação, né, do inventário de gases do efeito estufa, por exemplo, ele já contempla fornecedor, cadeia do ciclo de vida das principais matérias-primas, questões de desmatamento. Então, tudo isso já é levado em consideração quando a gente vai fazer a análise aí do qual é o nosso impacto dentro dessas mudanças.
0: Agora, já existe algum tipo de matéria-prima que está preocupando vocês em razão desses eventos extremos? Por exemplo, vocês pensando em utilizar um outro ingrediente que seja menos impactado pelas mudanças do clima?
1: Atualmente, nós não temos nenhum tipo de impacto direto a respeito desse ponto, né? Pensando em falta de abastecimento. Mas é uma questão que está no nosso radar, sim, não só da operação no Brasil, mas dentro do nosso grupo como um todo, né? Então, dentro da Nissin, existe um grupo de compras sustentáveis que olha para todo esse cenário aí de impacto de mudanças climáticas, que fica alinhado com a equipe técnica de sustentabilidade para a gente garantir aí essa esse crescimento de uma forma adequada para o futuro.
0: Você já acabou de mencionar um pouco da relação com a cadeia de fornecedores, né? De como é importante um monitoramento contínuo, um rastreamento para garantir que todos estejam ali na mesma página ESG. Muitos dos ingredientes não são feitos, não são cultivados aqui no Brasil, eles vêm de fora. Como é que vocês conseguem realmente colocar uma lupa sobre toda a cadeia de fornecedores, que é super fragmentada? Uhum. Muitas vezes não tem como você controlar o processo produtivo que é feito, por exemplo, na China, no Japão.
1: Então, as nossas iniciativas hoje, elas têm esse olhar. Então, o processo da gente fazer de qualificação dos nossos fornecedores hoje, ele é similar tanto para o produto nacional quanto para o produto importado. Então, todos os critérios que a gente usa para fazer a qualificação de um fornecedor de matéria-prima no Brasil, a gente usa para os internacionais. China, Japão, Inglaterra. Então, independente de qual é o produto, a origem do material, o processo de qualificação que olha tanto as questões de qualidade, mas questões ambientais, questões de governança, com a regularidade, né, das legislações locais, ele é visto para ambos os cenários.
0: E aí a gente toca na questão, por exemplo, de ocorrência de trabalho infantil, trabalho análogo ao da escravidão, e que em muitas cadeias ainda é frequente, infelizmente. Quando vocês, por exemplo, notam esse tipo de irregularidade, qual é o comportamento da Nissin? Excluir de pronto aquele fornecedor ou buscar ali um letramento, uma capacitação, para que ele possa ser reinserido na cadeia e continuar fornecendo para vocês?
1: O nosso processo hoje, ele é de desenvolvimento de fornecedor. Então, é fazer com que o fornecedor, ele também, ele atue, né, nesse crescimento. Historicamente, a gente não tem nenhum histórico de fornecedor que tivesse um trabalho escravo ou análogo, ou que pudesse usar mão de obra infantil. Então, é um processo que ele é, como as nossas avaliações, elas são in loco, a gente consegue ter essa visibilidade realmente para a gente garantir que a gente não vai estar se expondo e não vai estar expondo de uma forma negativa, né, a comunidade local que fornece esses ingredientes.
0: Vocês trabalham sempre com matérias-primas certificadas. Existe um planejamento na empresa de ampliação dessas matérias-primas, especialmente o óleo de palma, o trigo e a soja?
1: A Nissin Global, ela tem uma iniciativa dentro da parte de certificação de óleo de palma, então ela faz parte do grupo, né, do RSPO, e por isso a gente tem um compromisso de fazer a migração, todas as subsidiárias, não só o Brasil, né, tem um compromisso de fazer a migração para a gente usar óleo de palma 100% certificado. Uhum. Então aí nos próximos anos, né, as cadeias de abastecimento, elas estão se preparando para fazer todo esse processo de migração.
0: E qual é o gargalo, grande dificuldade para fazer essa migração?
1: Olha, dos fornecedores que nós temos, né, no Brasil hoje, nem todos estão certificados. Então, aí o gargalo, eu acho que a gente fazer esse incentivo para que os fornecedores possam participar desse processo de certificação. Uhum. Nós temos grandes fornecedores que podem garantir o nosso abastecimento e que aí a gente vai seguir aí para de uma forma mais tranquila, vamos dizer assim, né, nessa curva de crescimento do produto certificado.
0: Fernanda, uma empresa como a sua, né, grande capilaridade, que já trabalha inserida nas grandes cadeias globais, tem um planejamento para aproveitar mais a riqueza que o Brasil fornece em termos de matérias-primas? A gente vê todo esse patrimônio genético e de biodiversidade aí da Amazônia, por exemplo. Então, para a gente aproveitar mais o que a gente tem aqui dentro do país?
1: Sim, nós temos inclusive alguns produtos que são regionais, né? Então, dentro da nosso portfólio de produtos, nós temos produtos que são específicos para o Nordeste, visando a gente valorizar, né, não só o paladar da região, mas também a gente poder aproveitar de ingredientes, né, que são ali, por exemplo, o coentro é uma situação, né? A gente tem produtos que usam. Então, justamente para a gente poder ter essa valorização, e as grandes matérias-primas, elas são realmente aqui locais, né? Então, acho que isso auxilia ou vai de encontro a gente ter essa iniciativa.
0: Sobre a questão do uso de energias renováveis, eu sei que vocês batem um bolão e parece que 100% da energia utilizada de vocês vem de fontes limpas, né? E agora, depois que vocês já atingiram aí essa meta, qual é o próximo passo para se tornar cada vez alinhada mesmo à neutralidade climática?
1: Sustentabilidade, eu acho que é um caminho sem volta, né? Então, quando a gente chega nessa etapa, realmente a gente precisa ter uma visão aí de o que fazer além disso. Então, nós somos certificados, usamos energia certificada a REC desde 2020, 2021, né, para as fábricas, e esse ano nosso escritório também ele já é de fontes renováveis. E para nossa nova fábrica em Ponta Grossa, né, que está sendo construída, a gente já está pensando em usar, por exemplo, biomassa como fornecimento para as caldeiras, né, como matéria insumo para as caldeiras. Então, está dentro do planejamento, né, dentro aí de toda a concepção do DNA da empresa, a gente não retroceder, né, nesses pontos relativos à parte não só de mudanças climáticas, mas aí também de energia renovável.
0: Você citou a questão de Ponta Grossa, eu estive recentemente e vi que muitas regiões ali do Paraná estão investindo muito em biomassa, né? Aproveitando os resíduos agrícolas, porque realmente é algo que a gente tem em abundância no Brasil e que muita gente foca atenção apenas na energia eólica, energia solar e desperdiça esse maravilha, esse patrimônio todo que a gente tem, que é abundância de biomassa no país.
1: Nós no Brasil, acho que a gente deve ter aí em torno de 17 ou de 18 tipos diferentes de biomassa que podem ser reaproveitadas dentro de um processo de queima. Especificamente, né, para o nosso processo, a gente vai usar eucalipto, né, cavaco de eucalipto, que é um dos processos que gera maior poder calorífico, né, mas tem outros como resíduos, né, que podem também ser utilizados, né. Para nós, para o processo de Ponta Grossa, a gente fez uma opção por usar aí o eucalipto, que também tem abundância no Brasil.
0: Com certeza. Fernanda, e a questão da água, hein? A gente sabe que a agricultura usa muita água, a indústria de alimentos, sobretudo. O que que vocês fazem para reduzir o consumo hídrico nas operações e de que maneira vocês contribuem também para a perenidade desse recurso que é tão precioso?
1: Bom, a água faz parte dos nossos ingredientes, né? Como acho que a maioria das indústrias de alimentos, né? A água faz parte do composto ali de ingredientes. Então, é realmente uma preocupação que nós temos. E não é de agora, né? A gente já tem aí esses trabalhos relativos à parte de preservação, né, do consumo de água já há bastante tempo. Inclusive, na nossa fábrica de Pernambuco, nós fomos pioneiros num processo de reutilização de água para a irrigação, né? Então, toda a água do efluente tratado, né, o pós-uso, que atende ali às legislações de lançamento de efluentes, passa por um processo de ultrafiltração. E para a gente garantir toda a parte de irrigação da área, a gente acaba utilizando essa água tratada para não ter, né, não ter um desperdício dessa água de tão boa qualidade. E a partir daí, a gente começou a crescer, né, com outros processos. Então, por exemplo, torres de resfriamento do processo, né, de utilidades. Então, isso já acontece lá no Nordeste e a gente já tem projetos aqui para São Paulo também, né? Lógico, tudo isso depende de um processo de licenciamento com os órgãos, né, competentes, mas a gente tem essas iniciativas que nos ajudam, né, a minimizar a necessidade de uso de água para fins aí, vamos dizer, secundários, né? A gente não pode utilizar como a água de efluentes, né? Mesmo tratado para ingredientes, mas a gente pode utilizar para usos secundários.
0: E é uma mão na roda, né? Porque a água que poderia estar sendo desperdiçada e que vocês utilizam, muitas vezes até possibilitando que uma determinada comunidade possa utilizar água de um determinado rio ali, né, sem comprometer muito ali o volume, é uma grande iniciativa.
1: Olhando para o volume e também olhando para a nossa preocupação com relação ao atendimento de parâmetros, né? Então, nós temos realmente uma preocupação para que, né, tudo que acontece a jusante da nossa instalação não seja prejudicado pelo lançamento de efluentes tratados que acontecem ali, né?
0: E o compromisso da empresa com programas de preservação, por exemplo, das nascentes, né? Vocês têm essa preocupação, esse olhar com as florestas, essa questão mesmo de conservação da água?
1: Hoje, né, a gente tem trabalhos no perímetro de onde a gente está instalado, né? Então, dentro, por exemplo, da fábrica aqui de São Paulo, a gente tem área de preservação, né? Então, todo nosso esforço, né, ele acaba sendo voltado para isso. Inclusive, pensando em a gente não ter erosão, né, a gente não prejudicar, né, aquele trecho onde a gente está inserido.
0: Muito bem. Essa preocupação com os recursos naturais é mesmo uma questão de sobrevivência do negócio, né, Fernanda? Muita gente pensa, aquela empresa é boazinha, conserva uma área ali de reflorestamento, recuperação de área degradada, mas tem que fazer parte da estratégia, né? Porque à medida que você preserva o recurso, você tem disponibilidade dele por um tempo muito maior.
1: Eu vejo, né, tecnicamente esse assunto, eu entendo que, assim, né, deixou de ser uma questão só de ambiental no sentido de somente de preservação, né? Somente de da iniciativa do ambientalista. Ele realmente passou a ser uma necessidade, né? Senão, se a gente não cuidar, a gente vai ficar sem no futuro. Então, isso hoje faz parte da nossa rotina. A gente sempre pensar em ter projetos que possam nos favorecer, a gente ter essa perenidade e a gente continuar seguindo sem prejudicar a comunidade local.
2: Muito bem. A questão do macarrão instantâneo, né, especificamente aí do miojo, depois a gente vai entrar nos outros aspectos das inovações que vocês estão trazendo, mas com o miojo especificamente, você tem ali uma dificuldade com relação à embalagem no sentido da reciclagem, né? Porque me parece que é uma embalagem que ainda tem alguns aditivos que vão exigir um processo de reciclagem mais específico, mais complexo. Que tipo de programa, que tipo de ferramenta vocês estão desenvolvendo para tornar essa questão da reciclabilidade, ampliar a reciclabilidade desse tipo de embalagem na empresa?
1: Eu acho que a gente tem como indústria de alimentos de uma forma geral, né, que usa a embalagem flexível, né, como principal ponto de preservação, porque a função principal da embalagem é preservar o produto. E muitas vezes ela precisa ser adicionada, né? Ela não é um plástico puro, às vezes ele vai ter ali uma questão de camadas para poder preservar o produto, que a gente precisa garantir a segurança do consumidor. Mas existe uma dificuldade com relação à reciclabilidade, não só para o nosso processo, isso é uma dificuldade geral de quem usa a embalagem flexível. Então, o que nós trabalhamos hoje? Primeiro, né, a gente trabalha com cooperativas, pensando na reciclagem do produto pós-consumo, né, não só para atendimento legal, mas a gente escolhe trabalhar com cooperativas porque ela é uma iniciativa mais estruturante para poder fazer o desenvolvimento do quarto setor, né, que realmente é um setor mais carente, né, e poder também viabilizar com que essa roda ela gire, né? Quanto mais, é uma questão de oferta e procura ali, né? Pensando no plástico. Apesar do plástico flexível ele ser reciclável, hoje ele tem baixo valor agregado. E esse é um dos itens que prejudica a reciclabilidade do material. Uhum. Nós já começamos a fazer alguns projetos, né, de reciclagem de flexível. A legislação sanitária não permite que a gente use o material reciclável direto em contato com alimentos, mas a gente está utilizando para outras finalidades. Então, nós fizemos um trabalho, né, no último ano para a gente poder ter bancos de material reciclado feitos com as embalagens do nosso produto. Então, a gente consegue, inclusive, disponibilizar essas ações de bem-estar para o nosso colaborador. E ele também fica ciente de que a gente está fazendo um trabalho, né, de reciclagem com o nosso material e proporcionando para eles ali uma ação adicional de bem-estar.
2: Agora, programa de logística reversa, né? Da responsabilidade do fabricante, da empresa, em trazer de volta esse material para dar uma destinação correta. Vocês têm algum tipo de incentivo, de estímulo para que o consumidor possa, por exemplo, levar lá a embalagem? Ou não? Como é que funciona essa questão da logística reversa?
1: Hoje, para garantir o volume estabelecido pela Política Nacional de Resíduos Sólidos, então a gente usa, né, um trabalho através de cooperativas para poder fazer com que esse volume aconteça, porque os pontos de entrega voluntária, eles são educativos, porém eles não trazem volume. O volume ele é muito mais baixo do que o que as cooperativas conseguem angariar, né, de material efetivamente. Então, o nosso maior trabalho, ele acaba acontecendo com cooperativas, mas nós temos aí alguns trabalhos com pontos de entrega voluntária e dentro do nosso site, dentro das nossas, né, do nosso atendimento com o consumidor, a gente tenta trabalhar com a educação do consumidor justamente para que ele possa separar o material, né, fazer a coleta seletiva, que isso facilita, né, o pós. Se ele já, uma vez o material contaminado no resíduo comum, a gente não consegue mais descontaminar. Então, aí esse trabalho de educação ele vai servir para isso, para a gente poder fomentar esse tipo de atividade.
2: E o desenvolvimento de embalagens compostáveis, biodegradáveis, aquelas em que você não precisa realmente passar por esse processo, que a natureza vai se incumbir de inserir ali no ciclo natural?
1: Hoje eu acho que um ponto que a gente tem aí, que é um desafio, né, uma linha que divide esse a possibilidade de, em larga escala, acaba sendo a preservação do produto. Porque a primeira coisa que a gente precisa garantir, né? Nosso produto, ele tem meses, né? 9 meses aí de validade, e a gente precisa garantir a preservação do produto até o final. Então, ainda estamos, né, em desenvolvimento com outras tecnologias para isso.
2: É um grande gargalo, não só para o setor de alimentos, né? A embalagem ainda... Agora a gente tem uma política nacional de resíduos sólidos voltada para realmente incentivar isso. É bem complexo, bem complicado.
1: E dentro da própria política, né, a gente tem as obrigações da indústria, que ela é muito cobrada hoje. O atendimento da Política Nacional de Resíduos Sólidos, ele já faz parte de muitos processos de licenciamento. Então, em São Paulo, por exemplo, a condição, né, para você ter uma licença de operação emitida pela CETESB é você atender e demonstrar o atendimento da Política Nacional. Nem todos os estados já contemplam esse nível de exigência, mas eu acho que é uma tendência que vai acontecer, né, que as indústrias precisem atender a essa exigência. Porém, a gente ainda tem um trabalho, né, vamos dizer assim, que é a parte do atendimento municipal, com a coleta seletiva, porque isso também ajuda, nem todos os municípios têm. Então, eu acho que é um trabalho a longo prazo ainda, olhando para a característica do Brasil, uhum, né? Na Europa, nos Estados Unidos, isso já é muito mais avançado, né? Inclusive, a gente, como pessoa física, se você não atende ali a coleta seletiva, você paga multa. No Brasil a gente ainda não está tão evoluído. Eu espero que a gente chegue nesse ponto, mas a gente ainda não chegou.
2: Tomara. O que acontece com os resíduos que são gerados ali nas fábricas da Nissin?
1: Hoje 100% dos nossos resíduos, eles recebem algum tipo de destinação ambientalmente adequada. Então nós não mandamos nenhum resíduo para aterro. E isso faz parte do processo, do nosso processo ali de gestão de resíduos, né, que a gente encontre uma destinação, uma reciclagem energética, uma reciclagem nos materiais que são recicláveis, plástico, papelão, 100%. Então, o que eventualmente a gente tem aí de resíduos de processo, né, ele acaba indo para a ração animal, que é um produto seguro que a gente pode utilizar para uma destinação que seja mais adequada do que o aterro. Então, 100%, a gente consegue garantir hoje que 100% dos resíduos, eles são destinados para algum tipo de reciclagem.
2: Porque essa questão do desperdício de alimentos está pegando bastante, né? A gente não tem a cultura... realmente da economia do uso racional do alimento, criado numa sociedade de cultura da abundância. Então vamos desperdiçar que tudo bem, mas vocês têm foco nisso, talvez pela tradição japonesa, né, que é muito preocupada com essa questão mesmo.
1: Exato.
2: Do desperdício,
1: e eu acho que assim as coisas andam convergindo, né? Então isso era muito exigido pela parte de gestão ambiental no passado, mas hoje quando a gente fala das práticas de segurança de alimentos, né, como as normas que certificam segurança de alimentos, já tem um olhar para isso, para a gente não ter desperdício, para a gente poder ter aí uma destinação mais nobre, visando não ter a falta de produto, né? E isso nos incentiva ainda mais para que a gente possa se manter nesse patamar. Não dá para voltar atrás.
2: Não mesmo. Fernanda, existe hoje uma patrulha muito grande com relação ao teor de açúcar e de sódio nos alimentos, né?
1: Uhum.
2: Toda aí uma vigilância em cima dos alimentos ultraprocessados que, se consumidos de forma exagerada, podem trazer muitos danos à saúde. Como é que vocês lidam com isso? Para onde caminha essa questão da saudabilidade da Nissin?
1: Nós hoje atendemos a legislação relativa à parte, né, dos níveis de sódio de materiais, né, não só disso, mas de todos os ingredientes. Mas como você comentou, né, os alimentos ultraprocessados hoje, eles estão na mira, né, principalmente porque... os hábitos alimentares, eles vêm sendo mais, vamos dizer assim, menos cuidadosos pelos consumidores, né? Então, acho que o alimento ultraprocessado em si, dentro de uma dieta bem administrada, não é ele que vai fazer com que a gente tenha algo prejudicial à saúde. Porém, em excesso, né? Como tudo, né? Aquela questão da dose, né? O remédio, dependendo da dose, é remédio, dependendo da dose, é veneno. É a mesma coisa, né? Nesse sentido. Então, o ponto aqui seria, né, ter uma dieta equilibrada. E nós se preocupamos com isso, inclusive pensando, né, em a gente ter aí produtos que sejam nutricionalmente mais ricos, uhum, né? Então, isso faz parte da estratégia do negócio.
2: E aí, para conscientizar o consumidor de que ele pode consumir ali um alimento processado, mas com parcimônia, com critério. Vocês têm programas de conscientização, de educação? Como é que vocês fazem nas escolas, por exemplo?
1: Hoje os nossos produtos não podem ser consumidos em escolas, né? Então, a gente não faz essa atuação direta justamente por causa da proibição, né? Então, existe aí um atendimento legal que a gente precisa garantir, mas a gente trabalha pensando, né, em educação com o consumidor nas nossas campanhas, em todas as campanhas de marketing que a gente faz, eles são pensados nisso, em a gente ter aí o consumo responsável dentro da faixa etária que é permitida.
2: E há mesmo foco em desenvolver novos produtos com perfil nutricional, digamos assim, mais saudável, sem comprometer o sabor, né? Que esse é o grande desafio, isso. E a questão do preço também.
1: Sim, assim, existe um plano aí, né? De como eu comentei, a gente chegou com um produto novo ano passado, mas além desse produto, existe uma estratégia bem grande por trás disso, de novos produtos que vão vir por aí. Então, teremos novidades aí daqui pra frente.
2: Eu espero te chamar aqui para você trazer essas novidades pra gente provar.
1: Será um prazer. Será um prazer.
2: Fernanda, vamos falar de diversidade e inclusão, né? É o cartão postal da empresa quando a gente fala de mulheres na liderança. Que bom que você está à frente dessa questão da sustentabilidade na Nissin. Mas como é que está a participação das mulheres nos altos cargos da empresa? A gente sabe que na base ali, né? Corporativa, da pirâmide, as mulheres estão bem representadas. E lá no topo?
1: Hoje eu sou só um exemplo, né, de pessoas que estão aí dentro da gestão, né, de executivas que trabalham dentro da empresa e que brilhantemente podem conduzir as suas atividades. O nosso perfil, né, de distribuição entre homens e mulheres hoje ele é público, então o nosso site contém ali qual é a equidade salarial, inclusive, entre homens e mulheres. Mas posso dizer, né, que tenho muitos exemplos, tenho muitas colegas de trabalho que realmente atuam, né, e se dedicaram para chegar nessa posição dentro da empresa e estão lá há muito tempo. Então, realmente, hoje isso é uma realidade dentro da Nissin, que a gente tenha mulheres dentro de cargos de gestão. Tenho satisfação de dizer isso.
2: Que maravilha. Ô Fernanda, você trouxe pra gente aqui várias iniciativas que mostram de fato o compromisso da Nissin com a agenda ESG. Por que que a empresa resolveu realmente enveredar por essa jornada? Por que que ela pode ser um player inspirador para outras empresas do setor de alimentos?
1: Bom, sempre foi uma iniciativa da Nissin no Brasil, né? A gente começou com as questões ambientais, depois ele partiu aí para as preocupações sociais, né, de governança. E depois, em 2015, quando a Nissin, né, adquiriu as ações da Ajinomoto aqui no Brasil, isso veio com mais força. Então, a Nissin Global, ela já tem aí metas, já tem compromissos públicos relativos à ESG e todas as subsidiárias entraram dentro desse pacote, o que deu mais força ainda para a gente poder ter essas iniciativas. O Brasil tem projetos que são inovadores, que não tem em outros países, e a gente faz benchmark disso com outras subsidiárias, e isso valoriza cada vez mais. Então, esse valor agregado que está gerando o valor de marca, ele acabou sendo enraizado dentro da empresa, né? Você não consegue mensurar, né, o que é essa questão da imagem, né, representativa, porém ela existe e ela, acho que ela não vai voltar atrás.
2: Mas isso se dá em razão da cobrança dos investidores, dos consumidores?
1: Acho que foi realmente uma combinação. Eu acho que hoje o nosso consumidor, ele já pede por isso, né? Então a gente tem aí consumidores que nos questionam sobre as iniciativas aí, principalmente ambientais, a respeito dos nossos processos, dos nossos produtos. E aí é comum no mercado, né, de investidores, a gente ter aí seguranças relativas à parte de sustentabilidade. E a gente aderiu a essa prática e assim estamos. Daqui para frente, eu acho que é só uma curva crescente.
2: E algo que realmente vem do coração, da alma da empresa, né? Não só pela cobrança externa.
1: Sim, faz parte das premissas da empresa, né? Dos compromissos aí da empresa. E aí dentro da organização a gente tem aí diversas áreas que tratam isso realmente com carinho. o que facilita, né, e faz com que a gente consiga trabalhar de uma forma mais forte com esses assuntos, né, para todos os níveis da cadeia.
2: Fernanda, eu quero te agradecer imensamente pela sua participação aqui no CBN Sustentabilidade. Eu vou revelar aqui uma curiosidade para os nossos ouvintes. Todos os colaboradores, gente, ganham todo mês um kit com produtos da Nissin. Eu vou trabalhar lá na Nissin. Que tal? Que bom, hein?
1: Pois é. É um benefício que é muito, muito querido pelos colaboradores.
2: Que bom. Parabéns. Que bom.
1: Muito obrigada.
2: Eu já te convido para uma próxima oportunidade.
1: Ai, muito obrigada. Muito obrigada. Foi um prazer estar aqui.
2: Prazer o nosso. Gente, eu conversei com a Fernanda Faca, gerente de sistema de gestão integrado da Nissin Foods do Brasil. Além de ter acesso ao conteúdo pelo YouTube, você também encontra essa entrevista no site, no aplicativo da CBN ou na sua plataforma de podcast preferida. Colaboraram comigo aqui no CBN Sustentabilidade, minha linda produtora, Ana Luísa Bessa, nos trabalhos técnicos, meus lindos, Juliano Fonseca e o Bruno Carvalho, e na edição, Rafael Furugem e o Luiz Fugliage. Um beijo para você, até semana que vem.
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0: 6:31 aqui no CBN Madrugada. Agora vem aí o Matheus de Souza.
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0: sexta-feira, 18 de setembro de 2026. O governo de Donald Trump exigiu que o Brasil permitisse a participação de dissidentes políticos nas eleições de 2026. O pedido teria sido enviado ao Itamaraty durante as negociações sobre o tarifaço anunciado pelos Estados Unidos no ano passado. As fontes ouvidas pela TV Globo não informaram quem seriam os dissidentes mencionados no documento. O Brasil rejeitou o pedido por considerar que o texto continha absurdos e a proposta não chegou a integrar formalmente as negociações entre os dois países. O Ministério Público Federal e a Defensoria Pública da União ajuizaram uma ação civil pública pedindo análise dos possíveis impactos ambientais e sociais da instalação do data center PCEM no Ceará da empresa TikTok. Os órgãos também defendem a realização de uma consulta prévia com o povo indígena Anassé, comunidade tradicional residente na região. O governo cearense afirmou que o empreendimento de mais de meio trilhão de reais vem sendo conduzido em observância à legislação aplicável e às exigências dos órgãos competentes. Pesquisa Datafolha, divulgada ontem, mostra o cenário da disputa pelo governo do Piauí. O atual governador e candidato pelo PT, Rafael Fonteles, tem 55% das intenções de voto. Já Joel Rodrigues, do PP, aparece com 25%. O levantamento mostrou ainda que 70% dos entrevistados aprovam o atual governo de Fonteles, enquanto 24% desaprovam. A pesquisa ouviu mais de 800 pessoas entre os dias 14 e 16 de setembro. A margem de erro é de 3 pontos percentuais para mais ou para menos. O nível de confiança é de 95%. O levantamento foi contratado pela TV Clube e está registrado sob o protocolo PI 03643/2026. No horário de Brasília, 13h34.
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2: Horas e 35 minutos. Obrigado a você que nos faz companhia aqui no CBN Madrugada com Ricardo Garcia na mesa de som. Vamos até às 5, hein? E agora o espaço fica aberto para o Dr. Luiz Fernando Correia, conversando com Fernando Andrade e com Tatiana Vasconcelos.
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3: Vamos falar outra coisa.
4: Você tem punho ou pulso, ou os dois?
5: E punho,
3: Eu tenho os dois. Eu tenho o punho, né? Aqui, para quem tá vendo. E eu posso também, se eu achar aqui, medir o pulso.
4: Exato.
3: Porque o pulso ainda pulsa.
5: E não se tira, pressão, né, doutor Luiz Fernando? Se afere a pressão?
3: Média, afere. Afere é um termo que eu acho que ninguém, olha, eu só vi em livro, que ninguém diz que nunca vi ninguém falar
5: Nossa,
3: isso.
5: Nossa,
3: né?
5: Como eu tô...
3: Você tá muito chique.
5: Como eu tô erudita.
4: Acabou de sair do cardio.
5: Acabei de sair do laboratório, pior que foi isso mesmo.
6: Aferir a pressão.
3: Medir a pressão é uma coisa comum. Tirar a pressão, o povo adora. Eu vou ali no posto tirar a pressão. Tem umas expressões, até o professor Pasquale pode me ajudar. Tem umas expressões que não sei de onde veio, por exemplo... Bater uma chapa, todo mundo já ouviu isso, né? Que é fazer, ser submetido a um raio-x. Mas o povo vai bater uma chapa.
6: O bater, doutor, é da foto, né? E aí, por extensão, bater uma foto.
3: Pode ser, por aí.
5: E aí, por tirar extensão, chapa vai bater também?
6: A... É.
5: É a mesma lógica, é. Tirar foto, tirar uma chapa.
3: É, mas é engraçado que o povo embarcou no bater uma chapa. Isso é uma brincadeira que a gente faz no hospital, porque o paciente chega lá e diz, ah, o que você vai fazer aqui? Não, vim bater uma chapa no pulmão, porque acho que eu estou com pneumonia, enfim. É, são umas expressões da prática médica e do dia a dia que se misturam, que são bem interessante.
4: Professor,
3: né?
4: tem uma participação aqui do Franco, ele diz o seguinte, que punho em italiano é soco.
6: Pois é, punho. Você lembra aquele filme Por um Punhado de Dólares? Em italiano é per un pugno di dollari, porque punho em italiano é tanto é punhado, que se pega com a mão, né? O punhado de punhar, é pegar com a mão, né? E tanto é o punhado quanto é o soco. Te dou um punho em faccia, te dou um soco na cara.
5: Ô louco.
6: É isso.
3: A arma punhal vem do mesmo radical, professor?
6: Eu acho que não. Em todo caso,
4: o Paulo está dizendo punhalada, lembrou que punhalada.
6: Eu não sei. Eu espera aí que eu já respondo. Né? Punhalada.
3: Isso aqui é pro moral, malandro. Isso aqui.
6: Origem controversa. Nascentes e Antônio Geraldo da Cunha dizem que deriva do latim punhale, no sentido de punhal, que se segura no punho, né? E o Matoso cita a possibilidade de formação de punho mais alto, quer dizer, de um jeito ou de outro parece que tem a ver com punho mesmo, mas com discussões sobre o ponto inicial, né? Mas é por aí.
3: Tradicionalmente aqui, nas espadas, onde tem aquela parte coberta, onde você bota a mão, ali é punho da espada, né? O nome daquela região já leva o próprio nome, né?
6: Também é isso. E tem uma palavra que eu não posso dizer aqui, porque...
4: Ah, mas os ouvintes já lembraram.
5: Ah, mas o pessoal está bastante atento. O pessoal está muito atento. Muito amigo, atento mesmo. Eu tenho uma pergunta que eu... eu tentando mudar de assunto. O professor Luiz Fernando...
6: Vocês se matam de
5: rir, né? E eu fiquei com essa dúvida também, porque ele perguntou aqui pra gente, antes de entrar no ar, e o punho fechado? Não é mão fechada? Porque o punho cerrado, o que a gente cerra é a mão, né, professor?
6: É, mas é a mesma coisa, né? Cerrar de... Aliás, essa é uma boa coisa, porque todo mundo quando pega... vai viajar, vai pro litoral, desce a serra e fala de serração, acha que serração é com S, porque tem a ver com a serra. Não é, é com C. Porque é de serrar, fechar, né? Então a serração é o nevoeiro denso, né? Aquela coisa que fecha tudo, tapa. Então o punho cerrado é o punho fechado, é por aí.
3: E já que estamos em serração, aqui no interior do estado do Rio e no Vale do Paraíba, muita gente chama a serração de russo. Não sei porquê, mas é. Eu aprendi isso desde criança.
6: Tá russo. Quando a gente diz que tá russo, e tá russo com C, com cedilha... Né? Esse russo aí é com C, com cedilha. Uhum. É pardacento, é uma coisa assim, de meio parda, meio não muito clara. Por isso que tá russo, e é russo com C, com cedilha.
5: Tá.
6: É mole, olha só o que a gente fez hoje aqui.
5: Tem uma receita.
4: lá vem.
5: Não, eu não vou, eu não tenho coragem.
4: Punho cerrado é pleonasmo? Pergunta um ouvinte aqui que eu perdi o nome.
6: Não, porque
4: tem punho aberto?
6: Punho pode estar aberto, a mão pode estar aberta, não é pleonasmo,
4: tá.
6: Não.
4: Tá bom.
6: E agora a gente derrubou a pauta do doutor Luiz Fernando, eu tô morrendo de vergonha. Vamos lá.
4: Em Portugal, o senhor já comeu punheta de bacalhau?
6: Na Bahia existe um doce chamado punheta, né?
4: Felipe Reconda,
6: que é um...
5: Quem tem bons ouvintes tem tudo, né?
6: Existe um doce feito, é um pão, uma espécie de pão, com um pão doce lá, chamam punheta.
4: Nunca tivemos tanta variedade de punho como hoje. Doutor, um alerta sobre o punho, me dê, por favor, vamos para a medicina um pouco, vai.
3: Um alerta sobre o punho é o seguinte, a galera que hoje em dia vive no celular, vive se queixando de tendinite no punho, porque fica ali com a mão fechada, só no dedão ali, mexendo no celular, né? Então, para essa turma que reclama disso, ou mesmo no mouse, quem trabalha no computador, lembrar que toda hora, a toda hora de trabalho você deve dar um intervalinho, seja para levantar, para mexer o punho, para soltar a mão. Pronto, já arrumei um punho na medicina aí para você.
4: Perfeito. Gente, obrigado.
5: Muito bem.
4: Saudades da aglomeração.
5: 250 gramas de lascas salgadas de bacalhau, uma cebola roxa pequena, um dente de... Ah, não. Isso aí é segunda-feira que tem panelinha na CBN. Rita Lobo, toda segunda conosco agora.
3: Nossa,
5: tá
3: que
5: bom.
3: Beleza, hein?
5: Obrigada. Oh, eu gostei muito dessa baguncinha aqui, viu? Que a gente repita mais vezes.
3: Vamos fazer.
6: Precisa ver se o doutor Luiz Fernando não está chateado por não ter podido colocar a pauta dele no...
3: Olha, professor, isso é um prazer. Vou te falar, eu falo sempre isso com a Tatiana. Ainda ganha para fazer esse trabalho, gente. Fala tá coisa boa assim, rapaz. Pô.
4: Faremos um punhado de vezes. Um abraço.
5: Gente. Um beijo, gente. Obrigada, doutor Luiz Fernando, professora.
2: Muito bem, aí doutor Luiz Fernando Correa conversando com a Tatiana Vasconcelos e com o Fernando Andrade. Aproveitar, Ricardo Garcia, ouvintes aqui do CBN Madrugada, que a gente está falando de saúde, para destacar a necessidade de doação de sangue, né? Quando está esse tempo muito frio, muita chuva, os bancos de sangue ficam mais vazios. Então, acho que é muito importante a gente destacar. É uma informação muito, muito interessante, né? Olha só, um grupo de 30 deficientes estará neste sábado, né? Amanhã, portanto, a partir das 9 da manhã, no banco de sangue lá do Hospital AC Camargo. Fica ali na Aclimação, na rua Castro Alves, 131, em São Paulo, por um gesto de solidariedade e conscientização. Né? Eles convidam a todos, em especial os deficientes, a fazerem esse gesto de solidariedade também. Além de auxiliarem na reposição dos estoques, né, que baixam muito, como a gente falou, quando fica esse tempo mais chuvoso, mais frio, o grupo busca conscientizar a população de que pessoas com deficiência também podem doar sangue. A iniciativa, organizada pela ONG Adote um Cidadão, faz parte da campanha Gotas Eficientes e chega ao 10º ano agora em setembro. É uma campanha de mobilização das pessoas com deficiência para doar sangue, campanha que é nacional, independentemente da deficiência. Aliás, eu já

0: vamos acionar a Bela Megali, conversando com a Carol Moran e com a Débora Freitas.
1: Ô Bela, conta pra gente qual era a autoridade mais tensa na sessão bomba do STF de terça-feira.
2: Bom, o clima estava, de maneira geral, muito pesado naquela sessão, né, Débora? A gente até falou aqui sobre trocas de acusações, dedo na cara, ofensas, enfim, teve de tudo. Foi uma sessão vergonhosa para os ministros do Supremo Tribunal Federal. Mas existiu ali, entre os magistrados com quem eu falei, a percepção de que existia, entre os presentes, uma autoridade muito nervosa, suando ali e mais constrangida do que os demais, que é o Procurador-Geral da República, Paulo Gonet. O Paulo Gonet, inclusive, a gente que viu o julgamento, dava para perceber que de fato ele estava tenso. Ele fez apenas uma manifestação durante o julgamento, que foi depois que o ministro André Mendonça fez uma espécie de meia-culpa, falando que as mensagens que o envolvem nas interceptações feitas pela Polícia Federal não indicam que o Paulo Gonet tenha praticado nenhum ilícito, nenhum ato criminoso. E aí o Gonet então pegou a palavra e se defendeu, falando que de fato teve uma conversa breve, sem importância, com Daniel Vorcaro, que foi intermediada pelo advogado Ciro Soares, que era advogado do Vorcaro na ocasião, e estava com o Paulo Gonet. As mensagens da Polícia Federal mostraram isso, e também mostraram que na época o Gonet chegou a pedir para o filho dele comparecer com ele em uma degustação que foi bancada pelo Vorcaro. Mas a avaliação entre os ministros do Supremo Tribunal Federal é que, apesar do Alexandre de Moraes ser o mais chamuscado, para dizer o mínimo, né, por essas mensagens que expõem o elo dele com o Daniel Vorcaro, quem está de fato muito estressado, muito tenso, muito abalado com essa história, até porque não passou por esse escrutínio público, né, como o próprio Moraes passou em outros momentos, é o Procurador-Geral da República, Paulo Gonet. Então, ele foi visto ali como a figura que ficou mais tensa e mais abalada na sessão do Supremo de terça-feira, Débora e Carol.
1: O Bela, vieram a público trocas de mensagens entre o ministro Gilmar Mendes e o ministro Nunes Marques, né? E a informação de que o Nunes Marques bloqueou o Gilmar Mendes depois daquela troca de conversas. Qual foi a reação do Gilmar, hein?
2: Pois é, eu falei com interlocutores do ministro Gilmar Mendes para saber como que estava o clima entre os dois, porque nessa guerra de lados entre o Supremo Tribunal Federal, que a gente vê é que metade da corte não está falando com a outra metade da corte, né, Débora e Carol. E, de fato, os dois continuam rompidos e o Gilmar Mendes não está dando a mínima para isso, inclusive está achando até bom. E o que o ministro Gilmar Mendes disse para um interlocutor quando ficou sabendo que estava bloqueado é, abre aspas, estou preocupado como um copo d'água, fecha aspas. Foi essa a afirmação do Gilmar Mendes ao saber que o Cássio Nunes Marques tinha o bloqueado no WhatsApp. Só para situar um pouco o nosso ouvinte, né? Nessa troca de mensagens que você falou, Gilmar Mendes cobrou o Nunes Marques para que ele não se manifestasse nos processos relacionados ao Banco Master. Isso aconteceu porque eles tiveram um bate-boca logo depois do afastamento do chefe da Polícia Federal, Andrei Rodrigues, pelo André Mendonça, que foi chancelado pelo Nunes Marques e pelo ministro Luiz Fux. Eles votaram para confirmar essa decisão do André Mendonça do afastamento do chefe da PF, minutos depois que o Gilmar Mendes pediu vista na segunda turma dessa ação. E o Gilmar considerou que eles orquestraram aquilo, ficou muito bravo, e aí procurou tanto o Fux quanto o Nunes Marques. E pro Nunes Marques, ele falou que ele tinha que, abre aspas, assumir que está ferrado, fecha aspas, abrir as contas, e disse que ele estava inviabilizado de atuar nesse processo. O fato é que o próprio Nunes Marques, né, na terça-feira, se colocou ali como suspeito para atuar. Ele não votou nessa ação, e foi no mesmo dia que mensagens ali vieram à tona mostrando que o filho dele, o

0: Kevin Nunes Marques, né? Ele recebeu ali pagamentos de 500 mil por mês, que teriam como origem o Banco Master. Então, teria uma espécie ali de mesada, né? E o que ministros do Supremo Tribunal Federal agora estão defendendo é que isso também entre no rol das investigações, como as mensagens entre Vorcaro e Moraes estão ali no escrutínio público, Débora e Carol.
1: E antes de bloquear Gilmar Mendes, Nunes Marques escreveu: não me tecle mais. Vai virar marchinha de carnaval, com certeza vai ser sucesso de carnaval, porque meme já virou, né?
0: Não tinha como não virar, né, Débora? E eu acho que a gente vai ver outros memes virão aí nas próximas semanas, porque a crise só escala. A gente viu hoje ali o Gilmar Mendes fazendo um tweet também em defesa de Paulo Gonet e atacando André Mendonça, e depois André Mendonça publicou uma nota respondendo Gilmar Mendes. Não tem cenário, né, de baixar a fervura. Inclusive eu falei com ministros do Supremo Tribunal Federal que falaram que de fato não vem um horizonte para melhora da crise, e que tenho certeza que antes da eleição isso não vai melhorar. Então, já a eleição, né, que os brasileiros vão escolher presidente, deputados, senadores, uma eleição muito importante, mas muito contaminada por essa crise do Supremo Tribunal Federal, que prejudica bastante as escolhas e tumultua ainda mais o cenário de uma eleição já tão disputada e tão delicada.
1: O brasileiro ri para não chorar.
2: Bela Megali, conversando com a Débora Freitas, com a Carol Moran. Já, 4 horas, a previsão do tempo para todo o Brasil, também os principais destaques do dia. Agora a gente abre espaço para análise das questões internacionais. A professora Cristina Pessequilo, conversando com o Fernando Andrade e com a Tatiana Vasconcelos.
3: Vamos lá, Cris, falar de crise energética global, porque nenhuma surpresa, né? Um dos efeitos da guerra no Oriente Médio é uma crise com o preço do barril do petróleo nas alturas, chegando a mais de $100. Eu estou dizendo nenhuma novidade, porque não é a primeira guerra no Oriente Médio e o efeito sempre é esse, entre tantos outros. Quais os fatores recentes que levaram a essa nova escalada nos preços do petróleo, considerando essa guerra que já tem uma duração enorme?
4: Uma duração enorme que a gente não esperava, né? O próprio presidente Trump disse que isso só deve acabar depois das eleições de meio de mandato nos Estados Unidos, ou seja, lá em novembro. Então a gente está vivendo um ciclo que é um ciclo de intranquilidade, né? Já que a gente está usando a palavra tranquilo, é um ciclo de intranquilidade no mercado energético, e a guerra dos Estados Unidos contra o Irã, na qual também se envolve Israel, ela tem observado uma escalada extremamente grande nos últimos tempos, né? E essa escalada é uma escalada que leva também a uma ofensiva do Iêmen, né? Uma ofensiva dos Houthis no Iêmen, ou seja, nós temos dois focos de tensão: o Estreito de Hormuz, que a gente já vem assistindo esse fechamento, abertura, bombas, minas colocadas lá desde o início da guerra, né, do Irã, lá em fevereiro. E aí a gente tem uma guerra que vem em andamento desde 2014, que é dos Houthis no Iêmen, que afeta também a Arábia Saudita. Então, o que aconteceu? A gente teve na última semana uma escalada, até a gente já deu algumas pistas aqui que ela iria acontecer, e os Houthis agora, eles estão controlando ilhas, as Ilhas Perim, né? Estão controlando também várias cidades litorâneas, e essas cidades litorâneas podem levar ao fechamento do Estreito de El Mandeb, e além de tudo, também gerando uma intranquilidade, né? Ou seja, uma instabilidade no Golfo de Aden, e dentro da Arábia Saudita nós estamos observando ataques sistemáticos a bases militares sauditas e também a infraestrutura saudita de exportação de petróleo. Então, é uma tempestade perfeita, se a gente puder usar o termo, no sentido de que as duas principais saídas marítimas de petróleo do Oriente Médio, elas estão sob ameaça, e nós temos também uma destruição sistemática das infraestruturas dentro da região da Península Arábica para exportação de petróleo. Então, o petróleo, ele vai subindo, subindo, subindo, e a gente não imagina até qual teto ele vai subir.
5: Agora, Cris, essa escassez não envolve só petróleo. Quais outros setores, outras cadeias produtivas envolvem e os seus impactos, Cris?
4: A cadeia produtiva dos hidrocarbonetos, Fê, Tati, ouvintes, ela é extremamente complexa. Na verdade, a economia que a gente vive hoje no mundo, né, apesar de todo o discurso de revolução energética, né, da gente trocar tudo por biocombustíveis, isso aí é um sonho muito distante. Então, a maioria dos países, ela depende das cadeias produtivas ligadas ao petróleo, ao gás e aos hidrocarbonetos em geral. Então, do que a gente está falando aqui? A gente está falando da indústria mais tradicional, a gente está falando dos meios de transporte, né? Ou seja, rodoviários, né? Carro, ônibus, está falando de consumo interno em casa, ou seja, todas aquelas conjunturas que vão sendo afetadas por isso. E aí eu gostaria de pontuar para a gente aqui um setor que ele vem sendo muito afetado também desde a guerra da Ucrânia, que é a cadeia produtiva relativa ao setor do agronegócio. Por quê? Porque é desses derivados que a gente vai ter a produção de fertilizantes e muitos também dos produtos agrícolas passam por esses estreitos. Então a gente está aí realmente numa situação de subida de alimentos, subida do preço dos combustíveis, assim, é o aumento do custo de vida em geral, e esse custo de vida que não se limita às indústrias, mas vai diretamente no bolso do cidadão de todo mundo.
3: Ô Cris, quais são as regiões, ou mais especificamente os países, que estão sendo mais fortemente impactados por essa alta dos preços? E como é que estão as populações desses países?
4: O que nós estamos observando, Tati, é uma onda de protestos populares, e essa onda de protestos populares, ela vem atingindo principalmente países asiáticos, que dependem mais fortemente do petróleo vindo do Golfo Pérsico. Então, a gente está falando de Bangladesh, está falando de Nepal, está falando também da Indonésia e regiões europeias também, né? Então, a gente está falando de França, Portugal, ou seja, as populações, elas sentem no seu dia a dia. Desde que começou a guerra, esses governos, né, eles vinham fazendo racionamento. Então, por exemplo, em Bangladesh, no Nepal, na própria Indonésia, restrição de consumo, né, consumo doméstico, ou seja, você não pode comprar uma certa quantidade de gás, usar, mas também restrições no consumo da gasolina no dia a dia, né, e do diesel, que é o diesel usado para transporte de novo dos alimentos e de outros produtos. Então, toda a cadeia produtiva e distributiva, ela vem sendo muito ameaçada. Então, a gente vê protestos violentos, greve, paralisações, ou seja, é um clima extremamente de violência, né? Não tem muito o que fazer. As pessoas não têm o que comer e não têm como se mobilizar.
5: Cris, só adicionar que na Rússia, a Rússia também passa por um problema, porque várias refinarias foram atacadas pela Ucrânia e aí eles pararam de exportar por um determinado tempo, também não consegue refinar mais petróleo. E tem fila em vários postos de gasolina na Rússia, um dos maiores produtores do mundo. Só que não dá para protestar,
4: não,
5: né?
4: Não, é surreal. Não, é surreal, Fê, porque a gente está vendo isso acontecendo num sistema de guerras geopolíticas, né? E a Rússia tem uma questão aí que não é só a questão do combustível, que é a questão da guerra chegar perto de casa, né? O Putin, ele sempre teve uma vantagem, que é a seguinte: Moscou, as grandes regiões urbanas, não sendo afetadas por essa crise de combustível, pela guerra, e agora eles estão sendo. Então, isso afeta diretamente a popularidade dele à beira de uma eleição parlamentar, né, que a gente vai estar observando nos próximos dias.
3: Ô Cris, e os governos? A gente está perto de uma nova onda de mudanças políticas, de revoltas populares. O que é que o passado nos ensina sobre momentos como esse?
4: Guerra e revolução, né, Tati, Fê, ouvintes? Eu acho que nós estamos aí vivendo uma crise energética que tem impactos em todos os setores, como a gente estava falando. Toda vez que você tem um protesto num país como Portugal, França, e também, né, nesses outros que eu mencionei da Ásia, principalmente na Ásia, são países com grande população jovem, países que já têm outros problemas. Então, à medida que você afeta preço de alimentos, você afeta também o preço do combustível, a tendência é de você ter revoluções populares. O passado nos mostra isso. Mais recentemente, por exemplo, a revolução da Primavera dos Povos Árabes, né, que a gente chama de Primavera Árabe, entre 2010 e 2011, ela levou a transformações internas em muitos desses países do Oriente Médio e também nas adjacências da África e da Ásia. Por quê? Porque as pessoas acabam indo para a rua protestar, e a gente tem também os protestos da geração Z. É uma grande confusão, né? E aí a gente olha no mapa eleitoral europeu, que também vem sendo afetado por esses grandes preços, há mudanças tectônicas nas eleições que vêm sendo trazidas, né? Ou seja, você tem aqueles governos que estão no poder sendo muito pressionados e outros grupos políticos, principalmente ligados à extrema direita, que propõem o fim dessas guerras, né? A desescalada no Oriente Médio e nessas regiões, eles vão ganhando espaço. E aí, por fim, a gente também tem um outro movimento que às vezes aqui no Brasil ele passa pra gente um pouco desapercebido, que é o seguinte: toda vez que você tem um conflito, toda vez que você tem uma revolta popular, não é só uma revolta popular que de repente traz uma mudança de regime político, de regime governo, mas nos países mais pobres isso gera correntes migratórias, né? Então a gente vai observando a movimentação de pessoas que saem dos seus estados em busca de condições melhores. Então, regiões mais pobres, elas podem trazer de novo uma nova movimentação. E também a gente tem afetando Rússia, Índia, China, né? O Fê falou da Rússia, mas também Índia e China vêm sendo afetados, porque eles são grandes players e esse entorno que está em crise é o entorno no qual eles estão vivendo.
2: Professora Cristina Pessequilo, conversando com a Tatiana Vasconcelos, com o Fernando Andrade, vem aí Matheus de Souza.
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0: quarta-feira, 18 de setembro de 2026. Nova pesquisa Datafolha mostra como está a disputa pela presidência da República em um eventual segundo turno. Lula do PT aparece com 46% das intenções de voto contra 44% de Flávio Bolsonaro do PL. O cenário é de empate técnico dentro da margem de erro. O levantamento foi encomendado pela Globo e pelo jornal Folha de São Paulo. Datafolha ouviu mais de 2.000 pessoas de 16 anos ou mais entre 15 e 16 de setembro. A margem de erro é de 2 pontos percentuais para mais ou para menos e o nível de confiança é de 95%. O número de registro no TSE é BR04029/2026. Entidades do setor produtivo do Distrito Federal publicaram um manifesto em que pedem diálogo e cooperação para a recuperação do BRB. No texto, as organizações ressaltam que o banco tem um papel estratégico na oferta de crédito, geração de empregos e manutenção dos programas públicos. A publicação foi divulgada após a governadora Celina Leão divulgar que faria uma reunião com representantes de bancos árabes em busca de um empréstimo para salvar as contas do banco. Sites de notícias que estavam bloqueados há anos na Venezuela foram desbloqueados pela agência reguladora de telecomunicações do país. A decisão foi anunciada horas antes do início de uma nova rodada de negociações políticas entre o governo interino e a oposição, que tem entre os temas a liberdade de expressão. A líder da delegação opositora comemorou a decisão, mas afirmou que ainda há veículos que continuam bloqueados. O horário de Brasília, 4:04.
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2: 4:06. Bom dia a você que nos faz companhia aqui no CBN Madrugada. Agora é hora da gente saber como é que fica o tempo em todo o Brasil.
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2: Com Josélia Pegorim.
3: Essa é a última sexta-feira do inverno. A primavera vai começar no dia 22 de setembro, às 21:05, pelo horário de Brasília. A chuva dá uma trégua, o frio também diminui, temperaturas em elevação. De forma geral, teremos uma sexta-feira com muito sol na maior parte do Brasil. Mas áreas como o leste do Paraná, o Vale do Itajaí, leste de São Paulo, estado do Rio de Janeiro, o sul, leste de Minas Gerais, o Espírito Santo, ainda terão muita nebulosidade ao longo do dia. Ainda podemos ter chuvas aí de fraca para moderada intensidade no litoral do Paraná, no Vale do Itajaí. Algumas pancadas de chuva poderão ocorrer à tarde do sul de Minas e também sobre áreas do Espírito Santo e do norte do Rio, mas nada que realmente chame atenção. O que começa a preocupar de novo é o aumento das condições para pancadas de chuva no oeste da região sul do Brasil. Então, algumas pancadas de chuva, já com moderada para forte intensidade, poderão ocorrer a partir da tarde no noroeste do Rio Grande do Sul, oeste de Santa Catarina e também no sul e oeste do estado do Paraná. No sul de Mato Grosso do Sul, também poderemos ter algumas pancadas de chuva de moderada para forte intensidade. Mas o sol estará presente nesta sexta-feira. A passagem de uma frente fria pelo litoral sul da Bahia aumenta as condições para chuva por lá. Então, no litoral da Bahia, inclusive na região de Salvador, poderemos ter alguns momentos com chuva de moderada para forte intensidade. Outras pancadas passageiras poderão acontecer na faixa litorânea desde Sergipe até o Rio Grande do Norte. Muito calor, em torno aí dos 40 graus e umidade baixa no interior do Nordeste, no Tocantins, também em áreas áreas do norte de Mato Grosso e do leste e sul do Pará. Amazonas, Acre e Rondônia continuam tendo pancadas de chuva à tarde e à noite, que podem ser moderadas a fortes. Josélia Pegorim, da Clima

0: 4:08. Candidato Renan Santos entrou com ação no TSE contra o reajuste de 15% concedido pelo presidente Lula ao Bolsa Família a 17 dias da eleição. O presidenciável do Missão pediu uma liminar para assustar os efeitos do decreto que prevê o reajuste para resguardar a isonomia e a paridade entre os candidatos. Renan Santos diz que o objetivo é evitar o desvio de finalidade e a repercussão da medida governamental eleitoreira adotada no desequilíbrio do pleito. O ministro sorteado para relatar a ação foi André Mendonça, que mais cedo rejeitou uma representação do deputado Zé Trovão do PL. No despacho, o ministro alegou que deputados não têm legitimidade jurídica para propor ações dessa natureza contra candidatos à presidência. Durante ato de campanha em Chapecó, Renan Santos criticou a decisão do presidente Lula em aumentar o valor do Bolsa Família em meio à campanha eleitoral.
1: É aquela famosa caridade com o Bolsa Família. Ele usa isso para comprar voto, para se reeleger, e você que trabalha, paga a conta. Ele está fazendo isso sequer no ano, ele está no meio da eleição, no período eleitoral, aumentando, fazendo aquilo que ele sabe fazer de melhor, que é comprar a consciência das pessoas. Alguém vai pagar essa conta, e quem vai pagar essa conta é você.
0: De acordo com o decreto do governo publicado ontem, o piso do Bolsa Família passa de R$ 600 para R$ 691. O auxílio médio sobe de R$ 675 para R$ 777. O último aumento do programa social foi concedido em março de 2023. A nova tabela começa a ser paga em 19 de outubro, menos de uma semana antes do segundo turno. O reajuste vai custar R$ 5,8 bilhões este ano e quase R$ 23 bilhões anuais a partir de 2027. O candidato Flávio Bolsonaro, do PL, classificou a medida como um ato de desespero do presidente Lula.
2: Porque o Lula, num ato de desespero, acabou de fazer um decreto mesmo sabendo que é ilegal e que é proibido durante as eleições. Fez uma coisa que não fez em 4 anos de governo. E faltando 17 dias para a eleição, ele acha que vai enganar alguém dando reajuste no Bolsa Família.
0: Apesar dos ataques, Flávio decidiu não entrar com ação contra o reajuste do Bolsa Família para não passar a impressão de rejeição ao benefício. Ronaldo Caiado, do PSD, considerou eleitoreira a liberação de quase R$ 6 bilhões às vésperas da votação. Em resposta aos ataques dos adversários, o governo federal afirmou que o reajuste cumpre rigorosamente as normas da legislação eleitoral. O governo alega que se trata exclusivamente de recomposição de perdas da inflação acumuladas desde março de 2023, sem concessão de ganho real. Em entrevista à Rádio Itatiaia, o presidente Lula reiterou a necessidade de manutenção do programa.
3: Se tem uma coisa que a honra vale muito, é para a parte pobre da população brasileira. E a gente vai continuar mantendo o Bolsa Família, sonhando que um dia não precise mais do Bolsa Família. E para isso a economia vai ter que crescer, vamos ter que gerar emprego de qualidade, vamos ter que continuar investindo na educação.
0: Em 2024, o Supremo Tribunal Federal declarou inconstitucional o aumento de benefícios sociais concedido pelo então presidente Jair Bolsonaro antes das eleições de 2022. O Supremo entendeu que a medida violava o princípio da igualdade de oportunidades entre os candidatos ao ampliar a concessão de benefícios sociais em ano eleitoral. Os aumentos concedidos por Jair Bolsonaro só valeram até o fim de 2022, mas o Supremo declarou o tema inconstitucional para evitar que eventuais medidas semelhantes prejudicassem a igualdade em outras disputas eleitorais. O ministro da Fazenda, Dario Durigan, argumentou que o reajuste de agora é diferente porque não implica aumento além da inflação.
4: A gente está fazendo isso de uma maneira muito responsável e muito diferente do que já se viu no país. Em outros tempos, se fez PEC kamikaze, se fez crédito extraordinário para além do que estava no orçamento previsto, e com o seu compromisso de dar previsibilidade, de garantir as regras e as instituições do país, nós estamos fazendo o trabalho, o dever de casa, para incorporar no orçamento que já está previsto para esse ano, então não tem solavanco, não tem mudança de rumo.
0: Quatro e treze. O peso dos programas sociais na base eleitoral de Lula foi registrado no Datafolha, divulgado ontem, que apontou um empate técnico entre o presidente e o candidato Flávio Bolsonaro no primeiro e no segundo turno. De acordo com o Datafolha, 53% dos brasileiros que recebem o Bolsa Família ou vivem atendidos pelo programa votam em Lula no primeiro turno contra 28% em Flávio Bolsonaro. Para o cientista político André Felipe, o reajuste do programa anunciado pelo governo deve influenciar as intenções de voto.
5: Que é aquele voto onde o eleitor ele tem dinheiro no bolso, onde o governante ele melhora a vida financeira dele, ele tende até mascarar algumas questões ideológicas para votar nesse candidato, às vezes ideologicamente não gostando, mas financeiramente é confortável com o governo. Então esse eleitor que vai receber mais dinheiro antes das eleições, ele já vai sabendo que foi o atual governo que fez. Então, em termos de voto, aquele eleitor que estava indeciso se ia mudar o voto, ele já passa a decidir continuar do lado daquele que está melhorando a vida.

0: Segundo o Datafolha, Lula tem 39% das intenções de voto no primeiro turno contra 36% do senador do PL. Há uma semana, o presidente marcava os mesmos 39% e Flávio 35%. A distância de 3 pontos entre os dois candidatos é a mais estreita desde abril. Em junho, depois da explosão do caso Dark Horse, a vantagem de Lula era de 10 pontos percentuais. Ainda no cenário de primeiro turno, o segundo pelotão de candidatos manteve os mesmos percentuais da semana passada. Augusto Cury do Avante tem 6%, Ronaldo Caiado do PSD 4%, Renan Santos do Missão 3% e Romeu Zema do Novo 2%. Na simulação do segundo turno, Lula manteve os 46% da preferência do eleitorado e Flávio Bolsonaro somou os mesmos 44%, configurando empate técnico dentro da margem de erro. Exatos 47% dos brasileiros declaram que não votariam de jeito nenhum em Lula, mesma taxa registrada por Flávio Bolsonaro. Os dois oscilaram 1 ponto para cima no índice de rejeição. A pesquisa mostra que 50% dos brasileiros desaprovam o trabalho de Lula. Por outro lado, a gestão é aprovada por 48% da população. Para o cientista político Murilo de Aragão, a crise no STF está afetando a campanha de Lula.
1: Quando um presidente já tem uma desaprovação maior do que a aprovação, a campanha dele fica muito difícil. E quando ele também é considerado aliado do vilão da sociedade hoje, que seria o Supremo, essa é a percepção, a crise institucional respinga diretamente na campanha dele.
0: E 17. Mensagens obtidas pela Polícia Federal revelam que o ex-banqueiro Daniel Vorcaro se reuniu com o ministro Gilmar Mendes no gabinete do magistrado no STF em 11 de abril de 2024 para pleitear votos favoráveis a usinas sucroalcooleiras contra a União. A disputa envolvia precatórios bilionários que compunham a carteira do Banco Master e poderiam perder valor econômico com uma derrota jurídica. A reunião de cerca de 15 minutos foi intermediada com o auxílio do ex-senador Chiquinho Feitosa, que na época era cunhado do ministro e mantinha contrato de R$500 mil mensais com o ecossistema do Banco Master. Segundo a jornalista Mônica Bergamo da Folha, em uma conversa com a secretária do gabinete do ministro para acertar o horário do encontro, Vorcaro escreveu: "Não sei quanto tempo o ministro terá, mas se for possível o roteiro abaixo seria ótimo. Eu iria sozinho, de 18 a 18h30 e de 18h30 até 19 horas entrariam duas pessoas para se juntarem à reunião." Uma dessas pessoas era o ex-advogado-geral da União, Bruno Bianco, que hoje milita na advocacia privada. A secretária Gilmar Mendes respondeu: "Fizemos um encaixe para o senhor. Ministro não tem todo esse tempo." Vorcaro então questionou: "Terei quantos minutos?" A servidora respondeu: "Uns 15". Apesar da interlocução de Vorcaro, Gilmar Mendes votou contra a tese defendida pelo banqueiro na segunda turma do STF. No julgamento do recurso da destilaria Alcídia, o decano e o ministro André Mendonça votaram pela rejeição do pagamento da indenização defendida pela empresa, saindo derrotados por 3-2 diante dos votos de Fachin, Dias Toffoli e Cássio Nunes Marques. No relatório que a Polícia Federal entregou ao STF sobre a relação de Toffoli com o dono do Master, a posição do ministro no julgamento da Alcídia aparece como um possível motivo de contrapartida na compra de uma fatia do resort Itaiaia pelo grupo de Vorcaro por R$35 milhões. Nas mensagens em que o ex-banqueiro discute um pagamento mensal de R$500 mil ao filho de Cássio Nunes Marques, o advogado Kevin, de 25 anos, os valores também aparecem associados ao caso da Alcídia. O processo que mobilizou os interesses de Vorcaro discute indenizações por perdas financeiras resultantes do congelamento de preços praticado pelo governo federal nas décadas de 80 e 90. Segundo estimativas apresentadas pela Advocacia Geral da União, a vitória definitiva das usinas nesses litígios pode gerar um passivo acumulado de até R$145 bilhões para os cofres públicos. O gabinete do ministro Gilmar Mendes frisou que ele votou contra os precatórios sucroalcooleiros em todos os processos correlatos julgados no colegiado. A assessoria confirmou a realização da audiência com Vorcaro, mas ressaltou que o encontro ocorreu estritamente em ambiente institucional da corte, foi acompanhado de advogados habilitados, amparado pelas prerrogativas da classe. O comunicado destacou que o ministro não teve conhecimento de quaisquer tratativas de Chiquinho Feitosa com Vorcaro, não foi consultado pelo cunhado sobre demandas do Banco Master e não responde por relações profissionais ou privadas de ex-parentes. Segundo a comentarista da CBN, colunista do jornal O Globo, Malu Gaspar, as mensagens mostram que o então cunhado de Gilmar Mendes aconselhou Daniel Vorcaro a se aproximar do ministro. Em 19 de abril de 2024, o empresário Chiquinho Feitosa escreveu a Vorcaro, abre aspas, "Você tem que começar uma relação direta com ele. É importante para o futuro. Ele é um grande sujeito com grande caráter e um grande amigo", fecha aspas. Chiquinho é ex-senador, ex-deputado federal e presidente do Republicanos no Ceará, com atuação no setor de transportes. Os registros telefônicos também mostram que Daniel Vorcaro tentou contratar a advogada Guiomar Feitosa, que na época das mensagens era mulher do ministro Gilmar Mendes. Em 4 de setembro de 2024, o cunhado do ministro perguntou a Vorcaro: "Posso marcar nossa reunião com a Guiomar às 15 ou 16 horas? O que você acha?" Mais tarde, no horário combinado, Vorcaro volta a mandar mensagem confirmando o número da casa do encontro, ao que o cunhado de Gilmar responde com um emoji de polegar. Sócia do escritório Bermudes Advogados, um dos mais influentes em Brasília, Guiomar já atuou em processos relacionados a precatórios. A advogada confirmou ter recebido o banqueiro e o irmão dela no escritório, mas afirmou ter recusado qualquer atuação a favor do dono do Master. O encontro entre o ministro Gilmar Mendes e o banqueiro Daniel Vorcaro veio à tona em meio ao acirramento da crise no STF. Nesta quinta-feira, a briga entre o decano da corte e o ministro André Mendonça ganhou as redes sociais. No X, Gilmar Mendes disse que a atuação de Mendonça na acusação contra Paulo Gonet não foi a de um magistrado imparcial, mas de um boneco de campanha, um pichuleco eleitoral. Em resposta, Mendonça afirmou que nunca transformou o plenário do Supremo em palanque ou picadeiro. O ex-presidente da Câmara Municipal de São Paulo, Milton Leite, promete se entregar hoje à polícia. O ex-vereador é acusado de participar de um esquema de lavagem de dinheiro e tráfico de drogas do PCC, infiltrado no transporte público da capital, e está foragido. Ele foi alvo de uma operação do Ministério Público de São Paulo e da Polícia Civil, que prendeu 10 pessoas, incluindo o ex-presidente da SP Trans, Levi dos Santos Oliveira. Milton Leite está com prisão decretada e não foi encontrado em casa. Em nota, ele afirmou que está em viagem, que vai se apresentar às autoridades para provar sua inocência. Segundo relatórios da Polícia Civil e do GAECO, Milton Leite exerceu controle direto sobre operações de empresas de ônibus ligadas ao crime organizado na capital. O ex-vereador foi apontado em depoimento de policiais militares no Tribunal de Justiça Militar como o dono de fato da empresa Transwolf. De acordo com os investigadores, cerca de 40% das linhas de ônibus de São Paulo são operadas por empresas suspeitas de ligação com o PCC. O Flamengo empatou por 1-1 com o Independiente del Valle do Equador e se classificou para a semifinal da Libertadores. Agora o rubro-negro vai pegar o Estudiantes da Argentina na briga por uma vaga na final. A outra vaga será disputada entre Palmeiras e Fluminense. Na Sul-Americana, o Montevideo City Torque do Uruguai venceu o Cienciano do Peru por 3-0 e vai enfrentar o Atlético Mineiro na semifinal. Na outra semi, o duelo será entre Vasco e Boca Juniors. O tenista João Fonseca abre hoje os confrontos entre Brasil e Suíça no Rio de Janeiro em busca de uma vaga nas classificatórias do Grupo Mundial da próxima temporada da Copa Davis. O atual número 29 do mundo no ranking da ATP vai enfrentar Dominique Stricker às 15h. Também fazem parte do time brasileiro os tenistas Rafa Matos, Orlando Luz, Gustavo Heide e Matheus Putinelli. O Brasil precisa vencer a Suíça para brigar por título da Davis em 2027.
2: Brasil!
0: 4h25, agora é com Sardenberg e Merval Pereira.
3: Merval hoje perdeu a paciência e escreveu uma coluna no jornal O Globo com o título Vergonha. Lembrando que, é interessante, lembrando o Nelson Rodrigues dizia que a imprensa estava se tornando assim tão neutra, tão anódida, que quando acabasse o mundo a imprensa ia noticiar o fim do mundo sem sequer colocar um ponto de exclamação. Pois o Merval assinou a coluna dele com vergonha, exclamação. Merval.
4: Realmente aquela sessão foi inacreditável, como disse o ministro Gilmar Mendes, com outro sentido, né? É inacreditável um movimento tão forte para proteger um colega que claramente está envolvido em atividades ilegais. Impressionante como você joga a instituição no lixo para proteger um colega, na verdade para se proteger, né? Porque a investigação do Alexandre Moraes pode levar a outras investigações, e o que eles querem é exatamente imunizar todo mundo, né? Todos os ministros do Supremo são intocáveis e não podem ser nem investigados. Isso só faz piorar a situação do Supremo, só faz a perda de credibilidade é imensa, que as pesquisas já estão apontando, e realmente e dificulta o país, né? Dificulta a retomada do crescimento organizadamente, porque transforma o Supremo num ringue de batalha que vai prosseguir depois da eleição, ganhe quem ganhar, porque aí o Congresso vai entrar em cena, o novo Senado vai tentar empichar no mínimo o Alexandre de Moraes, se não for atrás do Dias Toffoli também, se não for atrás do ministro Gilmar Mendes. É uma coisa que é incontrolável, e realmente o país não aguenta essa permanente crise institucional, né?
3: É, exatamente. E essa crise que vai acabar piorando no ano que vem, né?
4: Pois é, você ganha quem ganhar, né? Porque se você tiver o Flávio na presidência, você vai ter um Congresso à direita, e ele vai poder indicar no seu mandato sem nenhuma intercorrência, sem falar do Alexandre Moraes sem pichado ou não, 4 ministros, né? E aí com isso ele vai controlar o Supremo. Se for o Lula, é a mesma coisa, vai nomear os mesmos 4 ministros e vai reforçar a sua maioria no Supremo. Então, realmente, o Supremo virou um ponto político fundamental, uma base política fundamental para qualquer governo se contrapor a um Congresso que majoritariamente conservador. Em um governo de esquerda, foi o que o Lula fez, teve que se apoiar no Supremo. E agora a crise do Supremo bate diretamente no Lula, né? Uhum. Esse aumento do Bolsa Família e essa possibilidade de acabar com BETs e tal, só mostra o desespero do Lula nos últimos dias de campanha, né? Se você lembrou que o orçamento não prevê esse reajuste no Bolsa Família. Uhum. E se você tirar as BETs, o que o governo ganha com as BETs, o buraco no próximo orçamento é imenso.
3: Mais 10 bilhões.
4: Pois você está já com um desequilíbrio fiscal monumental. E se você começa a abrir mão de receitas que você inventou até para fechar um buraco no orçamento, e aumenta esse buraco, né? É uma coisa paradoxal, é uma coisa. Você pode acabar com as BETs, mas abre um buraco. E por que teve esse buraco das BETs, que precisou aprovar as BETs? Porque o governo gasta mais do que pode, faz coisas indevidas, né? No plano fiscal.
0: Muito bem, aí o Merval Pereira com o Sardenberg, vem aí Matheus de Souza.
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0: terça-feira, 18 de setembro de 2026. A Polícia Federal entregou nesta quinta-feira aos gabinetes dos ministros André Mendonça e Luiz Fux, do Supremo Tribunal Federal, a íntegra dos dados extraídos do celular do ex-banqueiro Daniel Vorcaro. Os dois magistrados haviam solicitado o acesso ao material na quarta. A entrega amplia o número de integrantes da corte com acesso direto ao conteúdo do aparelho de Vorcaro. Cristiano Zanin, Gilmar Mendes e Alexandre de Moraes já haviam recebido cópias dos dados diretamente da PF no início da semana. As mortes acidentais de animais protegidos deixarão de ser consideradas ilegais nos Estados Unidos, segundo um memorando do governo Trump confirmado pela agência de notícias AFP. O texto redefine o termo usado para perseguir, matar ou capturar uma espécie, limitando a condutas intencionalmente dirigidas contra um ou mais animais específicos. O exemplo utilizado no documento é que uma embarcação que atinge uma baleia acidentalmente não a agrediu, porque a rota da embarcação não foi traçada contra a baleia. O tenista brasileiro João Fonseca estreia hoje na Copa Davis, abrindo o confronto entre Brasil e Suíça. O atual número 29 do mundo no ranking da ATP será o primeiro a jogar. Ele enfrenta o suíço Dominic Stricker às 15h na Barra da Tijuca, Rio de Janeiro. No horário de Brasília, 4h33.
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2: Quatro e 34. Muito bem, aqui no CBN Madrugada, espaço para a gente falar um pouco mais aí sobre as conjunturas política, econômica, e o nosso convidado é o professor Rubens Savaia, que é economista, cientista social, professor do Departamento de Economia da PUC de São Paulo e também da pós-graduação em Economia Política. Professor Rubens, muito bom dia, é um prazer tê-lo conosco aqui na CBN.
3: Bom dia a você e a todos os ouvintes.
2: Bom, temos pesquisa Datafolha, temos todo esse ambiente conturbado no Supremo e a gente quer saber, é claro, em que medida isso também tem influência na eleição, mas eu quero começar com uma notícia desta quinta-feira. Foi o anúncio pelo governo federal de um reajuste dos benefícios do Bolsa Família, não estava previsto no orçamento, um reajuste de 15% e, portanto, o piso passa de R$600 para R$691 e o benefício médio do Bolsa Família vai de 675 para 777. Como é que você avalia esse aumento e o possível impacto, né, que esse reajuste pode ter nas próximas eleições, hein?
3: Olha, o impacto nas eleições é uma questão difícil de avaliar, porque está muito próximo, né? O Bolsa Família é um anúncio, mas o Bolsa Família só vai ser sentido após as eleições. Por enquanto, a gente só tem o anúncio. Então, quando começar a pagar, é que vai ter um impacto, né? Então, é meio relativo a gente imaginar que tem um impacto muito grande nas eleições. Claro, o objetivo é, de qualquer forma, que o eleitorado perceba, principalmente os que recebem o Bolsa Família, o benefício, né, com alguma coisa importante para eles, né, nesse sentido. Então, isso tem, claro, tem um impacto nesse sentido eleitoral e de benefício. Mas a gente tem que levar em conta que essa política é uma política que vem sendo aplicada já há bastante tempo, né? E a gente, tanto do Bolsa Família e etc. Então, não sei se teria um impacto tão grande assim nas eleições, mas obviamente que politicamente é positivo pro presidente Lula, né? Sem dúvida nenhuma.
2: Com relação à eficácia do programa, professor Rubens Savaia, acho que é importante eu destacar aqui, o ouvinte do CBN Madrugada, a gente fala muito sobre esses assuntos aqui. Eu não sou contra o Bolsa Família, mas eu normalmente faço aqui as minhas críticas justamente pelo fato de que é um programa que foi criado lá em 2004, com cerca de 6 milhões de famílias, chegou a 21 milhões ali nas vésperas, durante a pandemia, estávamos num momento excepcional, e agora está em cerca de 19 milhões de famílias. O ex-presidente dos Estados Unidos, Ronald Reagan, tem uma frase que eu acho que é interessante. Ele lembra que um programa assistencial deve ser avaliado não pelo número de beneficiários, mas pelo número de pessoas que deixam esse benefício. Qual que é a sua opinião sobre a eficácia do Bolsa Família? O que deve ser feito além desse programa para alargar a porta de saída, ou seja, fazer com que menos gente precise desse programa, hein, professor?
3: Uhum. Olha, o único jeito de alargar a porta de saída do Bolsa Família é o crescimento econômico, né? A economia voltar a crescer. Ela está crescendo, mas está crescendo muito pouco, né? A gente teve uma diminuição nos anos recentes por conta do aumento do emprego, diminuição do desemprego, porque quando a pessoa consegue emprego, ela obviamente abandona o Bolsa Família porque já tem uma renda no mercado formal ou uma renda do trabalho, né? Isso leva as pessoas a deixar o Bolsa Família. É isso que faz com que essa coisa se modifique. O ideal, claro, é óbvio, quando a economia cresce, o emprego cresce, as remunerações crescem, não é mais necessário esse tipo de política social, que é uma política social que tem por objetivo, de uma certa forma, dar alguma renda para as pessoas muito pobres. Mas eu quero lembrar também que o Bolsa Família tem um efeito multiplicador sobre a economia muito grande, né? Que chega a quase duas vezes. Significa que os gastos que essas pessoas mais pobres fazem comprando leite, comprando bens, etc., esse gasto gera um movimento na economia muito positivo para os próprios empresários, né? São famílias que têm uma propensão a consumir muito elevada, porque o Bolsa Família é muito baixo, então é praticamente subsistência, né? E isso movimenta a economia, então isso é positivo para toda a economia. Do outro lado, obviamente, é muito melhor em termos multiplicadores da economia, que as pessoas tenham um emprego e tenham renda do trabalho, né? Isso é muito melhor, isso é muito mais lógico e saudável. O Bolsa Família tem também uma ligação com a escola, né? Com as famílias colocarem os filhos na escola. Então, nós estamos falando de famílias muito pobres que colocam, né? Que são obrigadas a colocar os filhos na escola. Isso tem um impacto na educação muito grande. Tem um impacto no abandono, vamos dizer assim, escolar dessas famílias muito pobres, que era muito grande, né? Então, tem alguns benefícios. Ele custa muito pouco, né, para a sociedade, vamos dizer assim. Né?
2: Mas aumentou, agora, né, professor? Desculpa interromper, né? O Bolsa Família custava 30 bilhões anuais há 7, 8 anos atrás, agora está custando 190, são 6 vezes mais, né? Justamente porque durante ali a pandemia, o ex-presidente Jair Bolsonaro, que demonizava o Bolsa Família, falava que era compra de voto e tal, ele percebeu o poder eleitoral do Bolsa Família e, é claro, naquele momento excepcional ali, mudou até o nome, né? Do programa, e multiplicou o valor, que era de R$190 em média, pulou para 600. Então, percebeu ali o valor que o Bolsa Família tinha do ponto de vista da melhoria da avaliação do governo dele, da questão eleitoral. E a crítica que eu tenho feito é justamente essa, né? Eu concordo plenamente com esses argumentos que você coloca. Agora, a gente está há 20 anos andando de lado. há uma emancipação dessa população mais pobre. Por mais que a pobreza extrema tenha diminuído, isso não há dúvida nenhuma, a pobreza continua, a desigualdade social continua, e essas pessoas não estão se emancipando, não tendo condições de gerar.
3: A emancipação dessas pessoas só vem pelo emprego, né? A gente precisa fazer a economia crescer a taxas maiores do que está crescendo, né? Cresceu pouco. E o que tira as pessoas do Bolsa Família, a única coisa que tira as pessoas do Bolsa Família é o emprego, né? Então, se a economia não cresce, ou se a economia cresce muito pouco, né, o Bolsa Família continua existindo. Então, o ideal é que as pessoas tivessem emprego, que a economia crescesse o suficiente para gerar emprego para todas as pessoas, emprego de qualidade, ao nível de tirar as pessoas do Bolsa Família. Porque o Bolsa Família é um remédio para um problema estrutural da economia, que é o baixo crescimento, né? É só isso o papel do Bolsa Família, né? E ele tem um efeito positivo para os empresários que vendem alimentos, que vendem tudo isso, que é o efeito multiplicador que o Bolsa Família. Então, ele não é negativo para a economia. O custo dele, ele tem que ser deduzido o efeito multiplicador que gera para a economia e de arrecadação de impostos, etc, etc, etc. E ele tem um benefício dinâmico, macroeconômico para a economia, que é também inegável. Agora, é ruim, porque isso demonstra o nosso nível de pobreza, né? O número de pessoas que estão conectadas ao Bolsa Família demonstra o nível de pobreza. Porque o que o Bolsa Família remunera as famílias é um valor muito pequeno, é um valor abaixo do nível de subsistência, né? Então ninguém quer ficar no Bolsa Família porque está abaixo do nível de subsistência. As pessoas, quando arrumam um emprego, quando têm um emprego, elas saem do Bolsa Família, isso tem sido demonstrado, né? A taxa de desemprego caiu bastante, muita gente saiu do Bolsa Família recentemente por conta da queda na taxa de desemprego, né? Esse é um mecanismo, vamos dizer assim, social, de manter a economia funcionando, de manter macroeconomicamente funcionando e ao mesmo tempo as pessoas terem uma opção de vida por um tempo enquanto elas não arrumam um emprego, né? Então, a única solução para resolver o problema do Bolsa Família é, de fato, a economia crescer.
2: Estamos conversando aqui no CBN Madrugada com o professor Rubens Savaia, economista, cientista social, professor da pós-graduação em economia política da PUC de São Paulo. Professor, eu queria falar um pouco sobre os últimos números do Datafolha, pesquisa eleitoral, mostrando aí Lula e Flávio Bolsonaro tecnicamente empatados num primeiro turno. Lula manteve 39, o Flávio subiu de 35 para 36. E no segundo turno há empate técnico também, Lula com 46 e o Flávio com 44, ambos com uma rejeição enorme, né? De 47%. Eu já lembrei algumas vezes aqui no CBN Madrugada, o assessor lá do Bill Clinton, lá atrás, na década de 90, né? O James Carville, ele cunhou aquela frase que ficou muito famosa, né? Em relação às eleições, de que

0: economia, porque a economia vem crescendo 2,5%, 3% ao ano, né? Nos últimos anos, a gente está com uma taxa de desemprego de 4,5%, apesar do emprego ainda ser um emprego ruim, um emprego de baixa remuneração, mas a gente está com uma taxa de desemprego que fazia décadas que a gente não tinha, depois de, vamos dizer assim, 10 anos de crescimento zero do PIB, né? A gente tem um crescimento aí anual de 2,5%, 3%. A gente tem, vamos dizer assim, um equilíbrio fiscal. A gente tem o problema que a gente tem é que é uma taxa de juros muito elevada, né? Mas é principalmente a taxa de juros bancária que é muito elevada, né? Porque se as pessoas que pegam um empréstimo, pegassem empréstimo com uma taxa de juros de Selic, né, que está um pouco acima de 14%, não teríamos problema de inadimplência, etc. O problema é que os bancos, a grande inadimplência é 400% no cartão de crédito, né? É resultado da bancarização, etc. Então a gente tem esse problema. Mas eu não imagino, não creio que, como as pessoas têm emprego, né, o nível de endividamento é grande, mas o nível de inadimplência não cresce na mesma proporção, porque as pessoas têm renda, têm emprego para pagar. Então, eu acho que dessa vez não é a economia que está decidindo a eleição. É muito mais, o que está decidindo a eleição é muito mais uma espécie de movimento que a gente tem, um movimento grande, né? Um movimento anti, né? Um movimento anti de um candidato, de candidatos que, vamos dizer assim, não conseguiram angariar uma popularidade por outros ou diversos motivos. Tem muita intriga política, muita troca de farpas, né? Então, a gente está muito mais vivendo num mundo de intrigas, né? Ou de fake news, de notícias falsas, que isso está interferindo na eleição, e não é no Brasil, isso está interferindo na eleição no mundo inteiro, né? Porque as pessoas não sabem mais o que é verdade, não sabem mais o que é mentira, não sabem mais no que acreditar, né? E as pessoas, o grupo que quer acreditar em A, acredita em A, e o grupo que quer acreditar em B, acredita em B. E ninguém olha friamente, vamos dizer assim, para a gente voltar ao ponto, ninguém olha friamente para como está a situação econômica, por exemplo, do país. Não é quanto que a gente tem crescido, como é que está a taxa de desemprego e etc. Então, está pouco racional a eleição no mundo inteiro, por conta dessa onda de fake news, essa onda de boatos, essa forma de, vamos dizer assim, de se informar via internet. As pessoas estão muito confusas, as pessoas não têm a menor ideia do que está de fato acontecendo, né? E acreditam no que, conforme o time, conforme o lado, acreditam em um lado ou acreditam em outro. Isso está confundindo muito as pesquisas, né? Então está confundindo muito a eleição. De fato, não digo que está confundindo as pesquisas no sentido que as pesquisas estão erradas, mas as pesquisas estão corretas, mas o eleitor, acredito que sejam corretas, porque são vários institutos fazendo pesquisa de diversas formas, então você não pode duvidar das pesquisas. As pesquisas estão corretas, né, no meu ponto de vista. A questão é que as pessoas estão confusas no sentido de como elas obtêm informação, como elas pensam essa informação e como elas decidem o seu voto. A gente está mais numa briga de torcida do que com um voto racional. Então, se fosse, quando a gente tinha o problema é a economia, vamos dizer assim, as pessoas faziam um voto racional. A racionalidade econômica, vamos dizer assim, dirigia o voto das pessoas. Nesse momento, isso é no mundo inteiro, tá? Por conta das interferências, por conta de tudo que a gente está falando, que a gente pode até falar em seguida, mas o voto não tem sido racional. O voto tem sido um voto de time, né? Esse é o meu time, esse é o seu time, eu não voto no seu time e você não vota no meu time, como torcedor de futebol.
1: Sim.
0: Né? É muito cheio de irracionalidade. Quando você escuta os argumentos para votar nos candidatos, os argumentos são completamente irracionais. Ou é porque eu amo tal candidato, ou é porque eu odeio o outro candidato. Isso não é racionalidade. Aí não tem nenhuma racionalidade econômica e nenhuma racionalidade política.
1: Sim.
0: A gente está vivendo esse mundo.
1: É. Para a gente fechar nosso papo, professor Rubens Savai, a gente tem mais 2 minutos aqui. Estou olhando aqui a nomenclatura da sua disciplina de pós-graduação, economia.

0: economia política, né? Já nos sugere que há uma inter-relação entre essas duas ciências. E a minha pergunta é: em que medida esse cenário de politização do judiciário, um cenário de degradação do Supremo que a gente assistiu na última terça-feira naquela sessão, que medida esse cenário pode prejudicar a nossa economia?
1: Olha, esse cenário é um cenário que sempre existiu. O nosso judiciário sempre foi esse judiciário que está aí, né? O que aconteceu é que a partidarização, né, e a forma como alguns novos, vamos dizer assim, ou não tão novos, mas nos últimos anos, o papel que o judiciário teve foi um papel nos últimos 10 anos ou 20 anos quase, hein? O papel que o judiciário teve em desacreditar a justiça por votar coisas em função da política e não em função da justiça ou da regra jurídica, isso levou a um descrédito do judiciário, né? Agora, que o judiciário sempre esteve ligado a posições, vamos dizer assim, o judiciário em geral, é uma casta, o judiciário no Brasil sempre foi uma casta, vamos dizer assim, formada de, vamos dizer, nobres, que tem uma conexão muito grande com os grupos mais ricos ou os grupos de mais dinheiro no Brasil. Isso é um ponto. Isso não é também só no Brasil, tá? Isso também é no mundo, porque o judiciário representa um poder político específico, né? O que aconteceu com o judiciário nos últimos anos, vamos dizer assim, é que a coisa ficou escancarada, a forma de decisão política ficou muito mais escancarada do que era no passado, ou estava escondida, não era televisionada, né? Então, esse é o problema do judiciário. Claro que isso prejudica, vamos dizer assim, a credibilidade do país e a credibilidade, não do processo eleitoral, mas a credibilidade da justiça, né? Porque a gente já não sabe, ninguém sabe mais se o juiz está sendo justo ou se o juiz está fazendo um julgamento político, né? Isso foi muito grande na Lava Jato, isso aconteceu na Lava Jato, isso aconteceu em vários momentos na economia brasileira, né? Então, no Brasil. Então, tem esse problema. Quanto ao meu programa chamar Economia Política, o conceito de economia política é um conceito inventado por Adam Smith, né? Que o Adam Smith dizia assim, que estudar a economia é estudar como é que a sociedade se organiza para produzir e reproduzir a sua existência enquanto sociedade. E a organização social é a organização política. Isso envolve todas as regras, todas as lógicas que permeiam o funcionamento da própria economia. Esse é o conceito de economia política. É um conceito do Adam Smith, smithiano, do século XVIII. Né? É por isso que tem esse nome, o programa.
0: Muito bem, a gente agradece demais a companhia aqui no CBN Madrugada, professor Rubens Savai, economista, cientista político e professor da pós-graduação em Economia Política da PUC de São Paulo. Professor Rubens, mais uma vez, muito obrigado, um bom dia e até uma próxima oportunidade.
1: Obrigado, eu que agradeço. Grande abraço a todos e boa noite a todos os ouvintes também. Obrigado.
0: Faltam 5 minutos agora para 5. Ricardo Garcia, só nos resta agradecer a companhia da ouvinte, do ouvinte CBN, muita gente participando aqui no YouTube, Heraldo de Oliveira, o Admilton Nunes, também o Rogério Gomes, Gilmar Antônio. A gente agradece também as mensagens via WhatsApp pelo 11 999 11 9981. Renato Silva, Vila Velha, Espírito Santo, participando via WhatsApp. Também o Walter em São Paulo manda o seu recado. Luiz de Petrolina, Pernambuco. José Maria Gutierrez de Ferraz de Vasconcelos. Está frio por aqui, diz o Ronaldo Maggioli, direto de Campinas. A Vera de Guarulhos também marca presença. Muito obrigado também pela mensagem do professor Edinho de Serra Redonda, na Paraíba. Você pode participar sempre também por e-mail. Você entra no site cbn.com.br, clique no Fale com o Âncora, ou então via Instagram. No Instagram você interage conosco também no arroba PHC Galvão. Repetindo, arroba PHC Galvão. Obrigado ao Guilherme Mendes, de Perdizes, em São Paulo. Edson Ponce, advogado no Rio de Janeiro, também sempre na nossa companhia. Muito obrigado ao Leopoldo Veloso Júnior, de Lagedo, Pernambuco. O Valmir Astenreiter, também sempre por aqui já, como economista, dizendo que já está conferindo as bolsas financeiras internacionais. Já abriram na Europa, na Ásia também.

0: São 4:57 agora. Vamos continuar agradecendo aqui a companhia dos nossos ouvintes. E via e-mail você pode participar entrando no site cbn.com.br. Você clica no Fale com Âncora e fala com a gente também aqui via e-mail. Antes de fechar o programa, o Matheus de Souza tem um destaque internacional pra gente aqui. Mais uma vez, bom dia, Matheus.
1: Bom dia, Galvão. Bom dia também a você, ouvinte do CBN Madrugada. Pelo menos uma pessoa morreu e outras quatro ficaram feridas em um tiroteio em uma escola de ensino médio no sul das Filipinas, na madrugada de hoje, segundo o governador da província. O incidente ocorre após dois tiroteios em escola no sul do país desde junho. Tiros em escolas nas Filipinas eram raros até então. O Departamento de Educação afirmou estar profundamente preocupado com o tiroteio relatado na cidade de Banga, estado de Cotabato do Sul. O governador provincial, Reinaldo Tamayo, disse à agência de notícias Reuters que pelo menos uma pessoa morreu e quatro ficaram feridas, mas não forneceu detalhes sobre o atirador ou a identidade das vítimas. A polícia já havia confirmado o tiroteio. Galvão.
0: Muito bem, 4:59, ponto final na edição desta sexta-feira aqui do CBN Madrugada. Mais uma vez agradeço demais a sua companhia, o programa sempre na produção da Karina Almeida. Trabalhos técnicos comigo aqui sempre, Ricardo Garcia.
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0: E aí o Matheus de Souza com o repórter CBN e na sequência o Frederico Goulart comanda o CBN Primeiras Notícias. Mais uma vez agradeço demais a sua companhia, desejo a você uma excelente sexta-feira e à meia-noite estaremos de volta em Ricardo Garcia para sabadar. Lembrando que aos sábados nosso programa se estende até às 6:00 da manhã, porque será sábado, vamos até às 6:00 da manhã. Na sua companhia, ouvinte CBN, mais uma vez, uma ótima sexta-feira, meia-noite, estamos de volta e eu espero você.

0: quarta-feira, 18 de setembro de 2026. O presidente Lula afirmou que o ministro André Mendonça, relator do caso Master no Supremo Tribunal Federal, estava utilizando o cargo para fazer política. O presidente defendeu ainda que informações do celular do ex-banqueiro Daniel Vorcaro venham a público para o povo saber a verdade. A Polícia Federal entregou aos gabinetes dos ministros Mendonça e Luiz Fux a íntegra dos dados extraídos do celular de Vorcaro. O aparelho foi apreendido em novembro do ano passado durante a Operação Compliance Zero, que reúne as mensagens citadas pela Polícia Federal no relatório usado por Mendonça para pedir uma investigação contra o ministro Alexandre de Moraes. O ex-presidente da Câmara Municipal de São Paulo, Milton Leite, é considerado foragido pela Polícia Civil em uma investigação sobre a infiltração do PCC no transporte coletivo. Os agentes foram à casa dele para cumprir um mandado de prisão e não o encontraram. Milton Leite afirmou que está em viagem e que se apresentará à polícia hoje. A operação investiga o controle financeiro da facção sobre 12 empresas de ônibus em São Paulo. Segundo a investigação, as decisões estratégicas do PCC dependeriam da aprovação política de Milton Leite. Ao todo, são cumpridos 16 mandados de prisão e 18 de busca e apreensão. 10 suspeitos já foram presos. No horário de Brasília, 5:02.
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1: Bom dia, são 5:02, agora tá começando o CBN Primeiras Notícias, vamos juntos para essa sexta-feira, chegou a sexta-feira, hoje dia 18 de setembro de 2026. Você ligado aqui na CBN desde a madrugada com o nosso Paulo Galvão do CBN Madrugada e o Ricardo Garcia. Você que chegou agora, despertador tocou agora, até às 6 da manhã, vamos trazer os assuntos que vão repercutir pelas próximas horas na política, na economia, os destaques nacionais e internacionais. 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O número fica aí na tela da nossa transmissão, mas eu digo para você também, 21 997 64 2381, 997 64 2381. E é isso. Sextou, Ana Paula Jalme, tudo bem com você? Bom dia.
2: Sextou, Fred, graças a Deus, né? Bom dia para você, bom dia pro nosso ouvinte. E já começo falando que hoje a gente vai ter uma novidade aqui. Novidade dos bastidores, alguém que tá aqui comigo esses dias, né? Treinando aqui a função, que vai dar as caras daqui a pouquinho. Então, se eu fosse o ouvinte, não sairia da nossa live.
1: Temos uma voz nova?
2: Temos uma voz nova.
1: Tá certo, então deixa aí no ar.
2: É, já suspense, surpresa.
1: Né? Isso. Suspense. Daqui a pouquinho você vai conferir. Então vai participando, vai interagindo, vai dando o seu bom dia. A gente tá pronto aqui para encarar essa sexta-feira.
2: Vai falando como que vai aproveitar o final de semana, né? Tem que é
1: isso
2: importante.
1: Também. É, final de semana saber. Tá chegando, gente. Tá
2: se
1: chegando.
2: Vai sair, se vai ficar em casa.
1: Vai chover, será? No final de semana? Como é que
2: aqui
1: vai ser?
2: Aqui parece que o sol vai sair, aqui no Rio.
1: É, será?
2: É, parece.
1: Região sul, sudeste, muita chuva aí nos últimos dias. Daqui a pouquinho tem a Josélia Pogorinha, nossa meteorologista, para confirmar e te preparar aí também para o final de semana. E claro, os três principais assuntos do dia, que a gente vai resumir nos próximos 10 minutinhos. Vamos falar de toda a polêmica, né, que veio na esteira do anúncio ontem do governo federal de reajustar o Bolsa Família, faltando poucos dias para a eleição. E isso causou reação dos opositores ao presidente Lula, questionamento na justiça. Falar sobre a pesquisa Datafolha, ontem saiu mais uma, empate técnico, primeiro e segundo turno, Lula e Flávio Bolsonaro. E também sobre a reação, movimento ordenado e conjunto dos clubes de futebol brasileiro, reagindo ao um anúncio do governo federal de estabelecer uma medida provisória para limitar a atuação das bets aqui no Brasil. A gente sabe que as bets têm forte presença, né, nesse mercado do futebol, praticamente todos os clubes de futebol patrocinados por casas de aposta. Isso vai render muita discussão nas próximas semanas. Esses três assuntos abrem Primeiras Notícias, até às 6 tem muito mais. Bom dia, vem com a gente, estamos no ar, 5:06 agora.
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1: A menos de 3 semanas da eleição e sob pressão com a situação de empate com Flávio Bolsonaro, do PL nas pesquisas, o presidente Lula, do PT, determinou o reajuste do valor do Bolsa Família de R$ 600 para R$ 691, um aumento de 15%. O impacto previsto no ano que vem é de R$ 232 bilhões. O martelo foi batido horas antes do anúncio. Coube à equipe econômica buscar espaço orçamentário para justificar a medida, além do argumento jurídico de que o reajuste apenas recompõe a inflação e não representa um aumento real do benefício. Apesar disso, juristas avaliam que há espaço para uma eventual contestação de abuso de poder econômico na justiça eleitoral. O candidato Renan Santos entrou com uma ação no TSE contra esse reajuste. O presidenciável do Missão pediu uma liminar para assustar os efeitos do decreto. Renan Santos disse que o objetivo é evitar o desvio de finalidade e a repercussão da medida governamental eleitoreira adotada no desequilíbrio do pleito. O ministro sorteado para relatar a ação foi André Mendonça, que ontem mesmo chegou a rejeitar uma outra representação no mesmo sentido, feita pelo deputado do PL, Zé Trovão. No despacho, André Mendonça alegou que deputados não têm legitimidade jurídica para propor ações nessa natureza contra candidatos à presidência da República. De acordo com o decreto do governo publicado ontem, o piso do Bolsa Família vai passar de R$600 para R$691 e o auxílio médio vai subir de R$675 para R$777. O último reajuste do programa social foi concedido em março de 2023. A nova tabela começa a ser paga já agora no dia 19 de outubro, menos de uma semana antes do segundo turno. O reajuste vai custar R$5,8 bilhões esse ano e quase R$23 bilhões anuais a partir de 2027. O candidato Flávio Bolsonaro, do PL, classificou a medida como um ato de desespero do presidente Lula.
3: Ô Lula, essa cartada que você tem, dá 15% de reajuste no Bolsa Família, só isso? Essa merreca, não tem vergonha na cara não, Lula? Tá achando que vai comprar o voto do pobre, dando mais R$90 por mês pro pobre? Você acha que R$90 vai dar uma vida melhor pro pobre? Ele vai poder voltar a sonhar? Deixa ser cara de pau, Lula. Tá dando migalha, tá dando miséria pra quem tá passando necessidade, que é o pessoal que recebe Bolsa Família. Comigo tá garantido Bolsa Família. Vou manter esse reajuste. Só que eu vou fazer muito mais do que isso, gente.
1: Apesar dos ataques, Flávio Bolsonaro decidiu não entrar com ação contra o reajuste do Bolsa Família para não passar a impressão de rejeição ao benefício. Em resposta a esses ataques dos adversários, o governo federal afirmou que o reajuste cumpre rigorosamente as normas da legislação eleitoral. O governo alega que se trata exclusivamente de recomposição das perdas da inflação acumuladas desde 2023. Em entrevista à Rádio Itatiaia, o presidente Lula reiterou a necessidade de manutenção do programa.
4: Se tem uma coisa que a honra vale muito, é para a parte pobre da população brasileira. E a gente vai continuar mantendo o Bolsa Família, sonhando que um dia não precise mais do Bolsa Família. E para isso a economia vai ter que crescer, vamos ter que gerar emprego de qualidade, vamos ter que continuar investindo na educação.
1: Enquanto as campanhas discutiam as reações ao aumento no Bolsa Família, o Instituto Datafolha divulgava uma nova pesquisa sobre a campanha presidencial. E ela trouxe um empate técnico entre Lula e Flávio Bolsonaro nos dois turnos das eleições. Vamos a Brasília com Samantha Klein.
5: Oi, Fred. Lula tem 39% das intenções de voto ante 36% do senador. Há uma semana, o presidente marcava 39% e Flávio 35%. A pesquisa é a primeira feita integralmente durante a crise do STF. Na simulação do segundo turno, o cenário de empate técnico se manteve. Lula segue com 46% e Flávio com 44%. Em junho, na primeira pesquisa da Datafolha feita depois da explosão do caso Dark Horse, o filho do ex-presidente Jair Bolsonaro tinha 31% das intenções de voto e Lula alcançou 41%. Desde então, a diferença de 10 pontos percentuais caiu para 3, o que significa empate, considerando a margem de erro, que é de 2 pontos para mais ou para menos. Entre os demais candidatos, Augusto Cury aparece com 6%, Ronaldo Caiado tem 4%, Renan Santos e Romeu Zema com 2% cada. Não houve oscilação entre esses presidenciáveis. Para o cientista político Murilo de Aragão, o escândalo do Dark Horse teve pouco efeito nos números de Flávio e o desgaste da crise do STF ficou toda com Lula. Na análise do consultor, o cenário só não é mais difícil para o petista por conta da rejeição ao bolsonarismo. Conforme o Datafolha, ambos candidatos são rejeitados por 47% dos brasileiros.
6: Quando um presidente já tem uma desaprovação maior do que a aprovação, a campanha dele fica muito difícil. E quando ele também é considerado aliado do vilão da sociedade hoje, que seria o Supremo, essa é a percepção, a crise institucional respinga diretamente na campanha dele.
5: O levantamento foi encomendado pela Globo e Jornal Folha de São Paulo, realizado entre os dias 15 e 17 de setembro, e tem 95% de confiança. O número do registro no TSE é BR-04029 de 2026.
1: Clubes de futebol brasileiros saíram em defesa do mercado regulado de apostas em uma manifestação conjunta divulgada ontem. A nota diz que novas restrições podem ser o fim do futebol nacional. O comunicado foi uma resposta a uma nova medida provisória sobre o tema que o governo federal espera anunciar na semana que vem. É o que nos explica agora o repórter Matheus Leite.
7: Alguns dos principais clubes de futebol do Brasil defenderam o mercado regulado de apostas no país num manifesto publicado na noite desta quinta-feira, em meio à avaliação do governo federal de uma medida provisória para proibir jogos de cassino online. O texto foi publicado em perfis como o da Federação Paulista de Futebol, em parceria com Palmeiras, Santos e São Paulo, da Federação de Futebol do Estado do Rio de Janeiro, do Botafogo, do Flamengo, do Fluminense, do Vasco e do Cruzeiro. A nota afirma que o investimento das empresas de apostas autorizadas é uma das principais fontes de receita do esporte e que esses recursos também alcançam equipes de menor expressão, divisões de acesso e competições com menor exposição comercial. O manifesto também alerta que mudanças nas regras não farão com que as apostas deixem de existir, mas sim aumentam a possibilidade de que apostadores migrem para o mercado ilegal. Os clubes defendem que é preciso combater a ilegalidade, fortalecer a fiscalização e aperfeiçoar os mecanismos de proteção, sem colocar em risco um mercado que foi regulamentado pelo próprio Estado, ainda de acordo com a nota. O texto é concluído com as frases: o torcedor não pode pagar essa conta, se acabar o mercado regulado, as apostas não acabam, o futebol é que acaba. Mais da metade dos clubes da Série A do Campeonato Brasileiro possuem bets como patrocinador principal. O manifesto é uma resposta à medida provisória que o governo federal prepara para a semana que vem, com mais restrições às bets. Nesta semana, o presidente Lula voltou a atacar o mercado de apostas esportivas durante uma cerimônia no Palácio do Planalto.
8: Ontem eu conheci pessoas que em apenas 3 meses passaram a dever 2.300.000. Vendeu o que não era dele, perdeu o que já tinha. E nós estamos tomando decisões. E logo, logo a gente vai anunciar a decisão que a gente vai tomar com relação a isso, porque é uma doença. Não é um jogo. É indução dos inocentes a um vício.
7: O presidente, candidato à reeleição, já afirmou em outras oportunidades ser pessoalmente favorável à proibição das bets no Brasil, mas destacou que isso dependeria de uma negociação com o Congresso Nacional.
1: Agora, no horário de Brasília, são 5 horas e 15 minutos.
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1: Bom dia a você, ouvinte da Rádio CBN aqui em São Paulo. Agora são 5h15, quem fala com você é o Matheus de Souza, trazendo aqui o destaque da reportagem da Karen Lemos, aqui da CBN São Paulo, de que 10 pessoas foram presas nesta quinta-feira em uma operação do Ministério Público e da Polícia Civil que investiga a infiltração do PCC no transporte coletivo. As investigações tiveram início há 2 anos sobre um esquema de tráfico de drogas e lavagem de dinheiro. A conexão com o setor do transporte público foi feita a partir do celular de José Daniel Satilite, cujo celular foi apreendido. De acordo com o Ministério Público, ele é integrante do PCC e fazia as negociações com empresários, advogados e políticos. Nessas conversas, os investigados discutiram até sobre a comercialização de aproximadamente 200 quilos de pasta base de cocaína e armas, inclusive fuzis e coletes balísticos. Ele é uma das 6 pessoas alvos de mandado de prisão e que não foram encontradas. Todos são considerados foragidos. Entre eles, o ex-presidente da Câmara Municipal, Milton Leite, do União Brasil. A decisão da Justiça diz que Milton Leite exerceu controle direto sobre a operação de empresas de ônibus em São Paulo e cita que policiais militares o apontaram como verdadeiro proprietário da Transwolf, investigada por participação com o PCC. Também é considerado foragido Paulo Siqueira Corec Farias, conhecido como Paulo Camarão.
9: Ele é dono da empresa de ônibus A2 Transportes. Paulo Camarão também é presidente do Clube de Futebol Água Santa de Diadema, vice-campeão paulista de 2023. Entre os 10 presos na operação estão Danilo Morgado, candidato a deputado federal pelo PL, e Levi dos Santos Oliveira, ex-presidente da SP Trans e ex-secretário de mobilidade da prefeitura. O Ministério Público diz que ele sabia de toda a negociação das empresas com o crime organizado. O ex-presidente da Câmara, Milton Leite, afirmou que está em viagem, que não está foragido e que vai se apresentar às autoridades. Ele também disse que vai provar a inocência em todas as acusações. A A2 Transportes disse que um dos diretores não faz parte dos quadros da empresa, como aponta a polícia. A defesa da Transwolf disse que Milton Leite nunca teve participação societária na gestão da empresa. Então, essa é a matéria da nossa repórter Karen Lemos sobre essas investigações que começaram há 2 anos, 10 pessoas presas ontem, 6 pessoas que ainda são consideradas foragidas. A reportagem da CBN vai continuar atualizando, vai continuar em cima para sempre trazer a melhor informação para o nosso ouvinte ao longo do dia. Agora são 5:18.

0: 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E a gente está de volta com o CBN Primeiras Notícias, de volta para abrir a agenda do dia. Hoje é sexta-feira, dia 18 de setembro de 2026. Quais são os assuntos que vamos acompanhar nas próximas horas? Vai ter repercussão aí no noticiário nacional e internacional. Ainda crise no Supremo Tribunal Federal. Hoje, nossa equipe de reportagens em Brasília fica atenta aos desdobramentos de uma reportagem publicada pela Folha de São Paulo que mostra que em 2024, no mês de abril, Daniel Vorcaro, do Banco Master, procurou o ministro Gilmar Mendes no Supremo Tribunal Federal para defender uma tese favorável a usinas sucroalcooleiras em disputas de indenização contra a União, que envolviam precatórios bilionários mantidos pelo banco e cujo conjunto poderia chegar a 145 bilhões de reais. Foi uma reunião de 15 minutos, articulada por Chiquinho Feitosa, então cunhado de Gilmar Mendes, e contratado por 500 mil reais mensais por empresas ligadas a Vorcaro. Apesar desse encontro, Gilmar Mendes votou contra os interesses de Vorcaro nos processos relacionados ao setor, mas é mais um capítulo aí desse escândalo todo que a gente está acompanhando envolvendo o Banco Master. Aliás, o encontro entre Gilmar Mendes e o banqueiro Daniel Vorcaro veio à tona em meio ao acirramento da crise no Supremo. Ontem, a briga entre o decano da corte, Gilmar Mendes, e o ministro André Mendonça ganhou as redes sociais. No X, Gilmar Mendes disse que a atuação de André Mendonça na acusação contra o procurador-geral da República, Paulo Gonet, não foi a de um magistrado imparcial, mas de um boneco de campanha, um pichuleco eleitoral. Ele postou isso um pouco parecido com o que ele tinha dito na sessão da última terça-feira, aquele momento mais acalorado de discussão entre os dois. André Mendonça não deixou por menos, respondeu lá também nas redes sociais, no X, afirmando que nunca transformou o plenário do Supremo em um palanque ou picadeiro, como vimos na última terça-feira. Outro assunto também que a gente acompanha hoje, situação do ex-presidente da Câmara Municipal de São Paulo, Milton Leite, que promete se entregar hoje à polícia. O ex-vereador é acusado de participar de um esquema de lavagem de dinheiro e tráfico de drogas do PCC, infiltrado no transporte público da capital. Ele está foragido. Foi alvo de uma operação do Ministério Público de São Paulo e da Polícia Civil, que prendeu ontem 10 pessoas, incluindo o ex-presidente da SP Trans, Levi dos Santos Oliveira. Milton Leite está com prisão decretada, não foi encontrado em casa. Em nota, ele diz que está em viagem, que vai se apresentar às autoridades para provar sua inocência. A gente também acompanha e traz outras informações sobre isso já já aqui no CBN Primeiras Notícias, no nosso bloco de notícias de São Paulo. Agora são 5h21.
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0: Chegou a sexta-feira e todo mundo quer saber como é que fica a previsão do tempo hoje, depois de uma semana de muita chuva no centro-sul do país, de calor lá para cima, no norte e nordeste. É hora da Josélia Pegorim nos atualizar.
2: Essa é a última sexta-feira do inverno. A primavera vai começar no dia 22 de setembro, às 21 horas e 5 minutos, pelo horário de Brasília. A chuva dá uma trégua, o frio também diminui, temperaturas em elevação. De forma geral, teremos uma sexta-feira com muito sol na maior parte do Brasil. Mas áreas como o leste do Paraná, o Vale do Itajaí, leste de São Paulo, estado do Rio de Janeiro, o sul, o leste de Minas Gerais, o Espírito Santo, ainda terão muita nebulosidade ao longo do dia. Ainda podemos ter chuvas aí de fraca para moderada intensidade no litoral do Paraná, no Vale do Itajaí. Algumas pancadas de chuva poderão ocorrer à tarde no sul de Minas e também sobre áreas do Espírito Santo e do norte do Rio, mas nada que realmente chame atenção. O que começa a preocupar de novo é o aumento das condições para pancadas de chuva no oeste da região sul do Brasil. Então, algumas pancadas de chuva, já com moderada para forte intensidade, poderão ocorrer a partir da tarde no noroeste do Rio Grande do Sul, oeste de Santa Catarina e também no sul e oeste do estado do Paraná. No sul de Mato Grosso do Sul também poderemos ter algumas pancadas de chuva de moderada para forte intensidade. Mas o sol estará presente nesta sexta-feira. A passagem de uma frente fria pelo litoral sul da Bahia aumenta as condições para chuva por lá. Então, no litoral da Bahia, inclusive na região de Salvador, poderemos ter alguns momentos com chuva de moderada para forte intensidade. Outras pancadas passageiras poderão acontecer na faixa litorânea desde Sergipe até o Rio Grande do Norte. Muito calor, em torno aí dos 40 graus e umidade baixa. No interior do Nordeste, no Tocantins, também em áreas do norte de Mato Grosso e do leste e sul do Pará. Amazonas, Acre e Rondônia continuam tendo pancadas de chuva à tarde e à noite, que podem ser moderadas a fortes. Josélia Pegorim, da Clima Tempo, para a CBN.
0: Vamos de futebol agora. O Flamengo empatou em 1-1 com o Independiente del Valle do Equador e se classificou para a semifinal da Libertadores, a última vaga que estava faltando. Agora o Flamengo vai encarar o Estudiantes da Argentina na briga por uma vaga na decisão. Lembrando que a outra semifinal vai ser disputada entre dois brasileiros, Palmeiras e Fluminense. A gente pode ter uma repetição aí, né? Se o Flamengo passar do Estudiantes da final do ano passado, final entre Flamengo e Palmeiras, ou um Fla-Flu na decisão da Libertadores. A ver, esses confrontos aí de semifinal vão ser emocionantes, disputados no mês de outubro. Na Sul-Americana, o Montevideo City Torque do Uruguai venceu o Cienciano do Peru por 3-0, vai enfrentar o Atlético Mineiro na semifinal. Na outra semifinal, o duelo vai ser entre Vasco da Gama e Boca Juniors. Trazer o destaque do tênis aqui, porque o João Fonseca vai abrir hoje a série de confrontos entre Brasil e Suíça na Copa Davis, no Rio de Janeiro, busca de uma vaga na classificatória para o Grupo Mundial da próxima temporada. O João Fonseca, número 29 do ranking da ATP, vai enfrentar o Dominic Stricker às 3 horas da tarde. O Brasil precisa vencer a Suíça para brigar por um título aí da Copa Davis na temporada do ano que vem, 2027. 5:25 agora. Vamos em frente, o CBN Primeiras Notícias agora vai abrir e folhear os jornais impressos que logo mais estarão nas bancas. Antes, um spoiler aqui para os nossos ouvintes que acompanham a nossa transmissão, também com imagens no YouTube e no Globoplay. Vamos apresentar ela. Hoje quem pede passagem aqui para trazer as notícias nas capas dos jornais é a Clara Simão. Tudo bem, Clara? Bom dia, bem-vinda.
3: Tudo bem, Fred. Bom dia a você, aos nossos ouvintes. Chegando aqui, trazendo as capas dos jornais.
0: Vamos lá?
3: Vamos
0: começar? Começar pelo Jornal Globo. Já Sim. está aí na tela da nossa transmissão a capa do dia do Jornal Globo. A manchete do Globo, a história do Bolsa Família que a gente já comentou. Foto principal é o Samuel Rosa ali? Samuel Rosa com a sua guitarra.
3: É, Samuel Rosa.
0: Cantando ontem no Rio Gastronomia, evento gastronômico do Jornal Globo que está acontecendo no Rio de Janeiro. Hoje é o segundo dia. E a Clara vai trazer uma novidade também, um dos destaques aí da primeira página hoje do Globo. Uma novidade relacionada ao envolvimento de Flávio Bolsonaro nesse caso todo aí do Banco Master. Não é isso, Clara?
3: Pois é, Fred, exatamente. A capa do Jornal Globo dessa sexta-feira, ele trouxe a relação do candidato à presidência, o Flávio Bolsonaro, com o advogado Willer Tomás, que é amigo do senador e também investigado sob suspeita de envolvimento no escândalo do INSS. Essa proximidade entre os dois, Fred, ganhou novos contornos depois que o Willer cedeu a Flávio um apartamento na Vila Nova Conceição, na Zona Sul de São Paulo. Esse imóvel, Fred, ele está vinculado também ao ex-banqueiro Daniel Vorcaro, do Banco Master. O empréstimo do apartamento foi revelado pela revista Piauí e depois foi confirmado pelo Globo. E depois disso, ele foi questionado por adversários do senador no Tribunal Superior Eleitoral. Eles alegam, Fred, que o uso do imóvel na campanha devia ter sido declarado como uma doação. E também a relação entre o Flávio e o Willer vai bem além do apartamento. Nos últimos anos, os dois passaram a compartilhar imóveis, jatinhos e parcerias em processos judiciais. Em março de 2025, eles viajaram juntos para a África do Sul em uma viagem de uma semana que incluiu até um safari. A conexão com o Vorcaro também amplia o entorno do caso. Segundo a Piauí, antes dele ser adquirido por Willer, o apartamento era antes do Fabiano Zettel, que é cunhado do Vorcaro, apontado pela PF como um dos principais operadores do banqueiro.
0: Certamente esse assunto aí vai ter impacto na campanha presidencial, envolvimento de Flávio Bolsonaro no caso Master com novas revelações. Bom, esse tema está na capa do Jornal Globo de hoje. Do Jornal Globo, vamos pular para o Estado de São Paulo. De São Paulo, aí a manchete também fala do Bolsa Família. E tem uma reportagem ali na parte de baixo da capa do Estadão que trata de mais um capítulo desses temores relacionados ao avanço da inteligência artificial, uma discussão que ganhou força aí nas últimas semanas, né, Clara?
3: Pois é, Fred, tá ganhando cada vez mais força. É, e então eles trouxeram a capa do Estadão, que a empresa, né, OpenAI, do Super Sam Altman, ele divulgou 6 novos casos de comportamentos classificados como inesperados ou preocupantes nos modelos da IA. O alerta ganhou esse destaque e hoje ele reacende também o debate sobre os limites e a segurança da tecnologia. Em um desses episódios citados, um modelo criou por conta própria uma instrução para ignorar regras e também a não se subordinar a humanos, uma coisa bem robô, Fred. Em outra, a inteligência artificial emitiu comandos para esconder próprios erros, também inventou dados e ocultou divergências entre as diferentes fontes de informação. Também foram registrados casos em que os modelos publicaram arquivos na internet sem autorização e depois citaram esses mesmos arquivos como uma fonte. Houve também ainda situações em que os sistemas da inteligência artificial trocaram mensagens entre si sem autorização. A OpenAI, ele afirmou que agora pretende comunicar todos esses episódios, mesmo quando ainda não consegue explicar exatamente por que aconteceram. E aí eles se comprometeram a corrigir todos esses problemas. Fred.
0: Onde é que isso vai parar, né? Tá preocupando demais aí essa discussão. O Jornal Estado de São Paulo trazendo novidades. Vamos para a capa da Folha para fechar o nosso giro. Folha de São Paulo já aí na tela. Presidente Lula reajustando o Bolsa Família, faltando 17 dias da eleição. Já tratamos desse tema aqui. Os dados aí da pesquisa Datafolha. Lula e Flávio Bolsonaro empatados no primeiro e no segundo turno. E a notícia que a Clara vai trazer é a respeito de um felino, uma nova espécie de felino que foi descoberta por um brasileiro. É esse gatinho aí que tá na
3: É uma notícia fofura,
0: Nossa
3: Fred.
0: Nossa senhora, que
3: ele
0: fofinho
3: é
0: esse gatinho.
3: Muito lindinho. Pois é, depois de um século, foi descoberta essa nova espécie de felino e foi por um brasileiro, como você disse. Foram analisados o DNA e a equipe identificou um misterioso gato selvagem que vive aí nas florestas montanhosas lá da Bolívia. Ele tem cerca de 45 centímetros de comprimento, mais com 25 mais ou menos da cauda. É um gatinho. E conhecido também popularmente como Tio Caio pelos moradores ali da sua região natal. Ele ganhou o nome científico...
0: Tio Caio não é Tio Caio, não. É Tio T-I-L-Caio.
3: É o nome aí. É. E ganhou esse nome científico de Leopardos Tio Caio. Na publicação especializada que foi descrito lá na revista Current Biology. Também, claro que não se trata de um leopardo, né? É um felino que não existe nas Américas. Mas ele entrou como membro do grupo dos gatos do mato pequeno, entre quais as espécies nativas do Brasil. Ele parece, assim, Fred, uma mini onça pintada, assim, um querido. Essa semelhança e a proximidade do parentesco entre os diferentes felinos desse grupo acabou deixando até os especialistas confusos na hora de classificar. No novo estudo, que tem entre os seus coordenadores Eduardo Weiserich, da PUC, do Rio Grande do Sul, a equipe buscou esclarecer melhor essa complicação, especialmente levando em conta os animais que vivem em áreas de distribuição geográfica do grupo, que foram pouco estudadas. Weiserich e o seu colega Jonas Lescroart, também da PUC Rio Grande do Sul, e a Universidade de Antuérpia, e a Paola Nogales, da Universidade Mayor de San Andrés, na Bolívia, também coordenaram um esforço que mapeou o genoma dos gatos de matos pequenos de diferentes regiões sul-americanas. Então deve chegar novidade aí, talvez um nome fantasia mais legal pra esse gatinho.
0: Você teria um desse em casa ou não?
3: Ah, eu teria, se eu pudesse.
0: Achei ele uma gracinha. Acho que é melhor deixar ele no mato, ele pode ser meio, né, selvagem.
3: Talvez não seja a coisa mais indicada.
0: Você é mãe de pet, não?
3: Sou mãe de pet.
0: É mãe de pet?
3: Mas eu sou mãe de cachorro.
0: Ah, tá. Sim. Como é que é? Qual é o seu...
3: O meu cachorro é um Jack Russell Terrier. Cachorro do Máscara. Ele é rebaixadinho, querido. É o Marvin.
0: Marvin?
3: Um beijo pro Marvin. Depois... Que deve estar assistindo.
0: Já ganhou beijo logo de cara na estreia aqui. Depois você manda uma foto pra gente.
3: Sim, vou mandar. Ele é um querido rebaixado.
0: Valeu, Clara.
3: Um abraço,
0: Clara Simão, com os destaques dos jornais, logo mais nas bancas de todo o país, antes aqui no CBN Primeiras Notícias. Tá na hora do repórter CBN, hein? 5:33. Voltamos já.
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0: sexta-feira, 18 de setembro de 2026. O candidato à presidência Renan Santos, do Missão, entrou com uma representação no Tribunal Superior Eleitoral contra o reajuste do Bolsa Família anunciado pelo presidente Lula. Com a medida, o piso do programa passa de R$ 600 para R$ 691. Mais cedo, o ministro André Mendonça, do Tribunal Superior Eleitoral, rejeitou uma ação que pedia a derrubada do aumento. A representação foi apresentada pelo deputado Zé Trovão, do PL. Mendonça avaliou que o parlamentar não tem legitimidade para entrar com a ação. O ministro André Mendonça foi sorteado o relator da representação apresentada pelo partido Missão. A Espanha será a primeira seleção a pagar por congelamento de óvulos para jogadoras de futebol. A Federação Espanhola vai arcar com os custos do procedimento de Alexia Putellas, considerada uma das maiores jogadoras do mundo. A atleta comemorou a iniciativa e chamou a medida de um grande avanço, já que o auge da carreira de jogadoras de elite como ela ocorre justamente dos 20 aos 30 anos, que é o momento de maior fertilidade da mulher. Os detalhes da iniciativa ainda serão definidos. No horário de Brasília, 5h34.
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2: E a gente volta colado aqui no Repórter CBN, abrindo espaço para as notícias internacionais, abrindo espaço para o Fernando Andrade com o Mundo em 3 minutos.
3: Olá, seja bem-vindo ao Mundo em 3 minutos. Sabe por que os preços do petróleo bruto não estão mais altos? Por causa da China, que reduziu suas importações, parou de acumular estoques e passou a utilizar suas reservas. Essa é a avaliação de David Goodwin, ex-diplomata americano, ex-funcionário do Departamento de Energia, em entrevista ao New York Times. Segundo ele, o mundo vai lidar com preços nessa faixa de 80 a 100 dólares por barril, pelo menos até 2027. A China é a maior importadora de petróleo do mundo e se preparou para um momento crítico, que é agora. E ao importar menos, reduziu a pressão no mercado global. E não foi pouco. A China reduziu em 23% suas compras nos primeiros 6 meses de guerra com o Irã. E não foi pouco. A China reduziu em 23% suas compras nos primeiros 6 meses de guerra no Irã, em comparação com o mesmo período do ano anterior. A realidade é diferente em outros países. Por exemplo, os níveis de estoques entre os 38 países que compõem a OCDE caíram para os níveis mais baixos em décadas. E aqui a gente está falando de Estados Unidos, Japão, Coreia, Alemanha, França. A Agência Internacional de Energia já disse que o sistema mundial de refino de petróleo está operando no limite. O cenário é: temos duas rotas na região do Golfo com problemas. Hormuz, no Irã, praticamente fechado, e Bab el-Mandeb, ameaçado pelos Houthis no Iêmen. O maior exportador do mundo, a Arábia Saudita, corre para tentar consertar um enorme oleoduto que foi atacado na semana passada. E ainda tem a Rússia, que teve várias de suas refinarias atingidas pela Ucrânia. E a Rússia reduziu o refino em 30% pelos próximos 18 meses e proibiu as exportações de diesel até o final deste mês. Há ainda um temor levantado por David Goodwin, que Trump proíba as exportações de diesel antes das eleições de meio de mandato em novembro. E isso, claro, ajudaria o mercado interno, mas prejudicaria ainda mais a oferta mundial e seria muito ruim para a América Latina, grande importadora do diesel americano. Passamos agora para a Venezuela. O governo interino de Delcy Rodríguez anunciou desbloqueio de 12 portais de notícias que tinham sido fechados pelo governo de Nicolás Maduro. A Comissão Nacional de Telecomunicações disse que o plano é liberar 200 domínios na internet. Em muitos deles, os venezuelanos até conseguiam acessar, mas usando VPN, tinha que pagar tal. Dois dos veículos liberados até agora são estrangeiros, a agência espanhola EFE e a revista colombiana Semana. E o contexto aqui é o seguinte: a Venezuela começou nesta quinta a segunda rodada de negociações políticas entre governo chavista e oposição, com mediação dos Estados Unidos. Inclusive, deve discutir agora a restituição de direitos políticos de figuras importantes da oposição. A Organização Social Venezuela Sem Filtro e o Sindicato Nacional dos Trabalhadores de Imprensa elogiaram a decisão, claro, mas consideram essa medida insuficiente para quitar a dívida acumulada com a falta de liberdade de expressão no país. Dezenas de jornalistas estão no exílio. O Crônica Uno, que estava restrito desde 2022, diz que são necessárias mudanças estruturais contra a censura, como a revogação da lei contra o ódio, que prevê, veja só, revogação da concessão do veículo e pena de 10 a 20 anos para quem critica o governo. Muda em 3 minutos. Até a próxima edição.
2: 5 horas e 39 minutos. Esse é o Fernando Andrade trazendo aí o Mundo em 3 minutos para os ouvintes aqui do CBN Primeiras Notícias. Lembrando que sexta-feira também tem o Mundo em meia hora. Um pouquinho mais de tempo aí para o Fernando receber os convidados e também debater assuntos importantes internacionais. Vamos em frente aqui com Primeiras Notícias. Você que chegou agora, você que sintonizou na CBN, seja bem-vindo, seja bem-vinda. Chegou agora no bonde das 5:30 da manhã. É hora do nosso giro pelo Brasil. Lembrando que estamos com imagens ao vivo no YouTube e no Globoplay, com a nossa transmissão e com o canal aberto no WhatsApp para todo mundo interagir pelo 997-642-381. 997-642-381. Os ouvintes estão querendo conhecer o seu pet, Clara. Você falou do... É Marvin, né?
4: É Marvin, cadê? Ele é um querido.
2: Dele aí, não. Ele é um querido, né?
4: Ah, ele tá nessa versão frio de janeiro,
2: estilo?
4: Né?
2: Estilo?
4: De nossa, coletinho, você. Também numa vibe meio Faria Lime, com esse coletinho.
2: Vai,
4: fugindo do frio, né,
2: Fred? Vai virar mascote aqui, pois é. Notícias.
4: Só chove mesmo, então ele teve que se adaptar a esse tempo.
2: Esse é o Marvin. Um beijo pra ele. É o pet da nossa Clara Simão. Vamos passear, Clara, pelo Brasil?
4: Vamos. Ver
2: o que é notícia nos quatro cantos do país com as afiliadas da CBN. Nosso giro vai começar hoje lá pelo norte, região norte, Manaus, capital do Amazonas, 28 graus a temperatura. Tá amanhecendo agora com um céu nublado. E a reportagem da CBN, a Lui Kawasaki, vai contar que pela terceira vez ontem, mais um dia com preocupação ali dos moradores, porque a capital amazonense está amanhecendo encoberta de fumaça em diferentes pontos da cidade, uma consequência das queimadas que tem marcado as últimas semanas na região. A Lui vai trazer atualizações sobre isso pra gente. Bom dia!
5: Esta é a terceira vez em menos de 10 dias que o problema afeta a capital amazonense. Na zona oeste, os sensores de monitoramento registraram índices de poluição quase 5 vezes acima do tolerado. A poluição é empurrada pela seca severa e o aumento das queimadas na região metropolitana. O ambientalista Carlos Durigan explica como a circulação dos ventos traz a fumaça do interior para a capital.
6: Setembro, né? Nós estamos aí já com mais de 1.400 focos de calor nos municípios da região metropolitana de Manaus e um aumento que, inclusive, ele já é maior do que o mês de agosto todinho. E como a tendência é que os ventos, né, a circulação atmosférica, ela venha no sentido de leste para oeste, a tendência é que a fumaça gerada por esse grande número de incêndios acontecendo em municípios dessa região sejam carreadas, né, e cheguem aí a Manaus e aos outros municípios que estão na porção mais a oeste da região metropolitana.
5: Para tentar conter as queimadas em terras indígenas e áreas federais, o IBAMA atua com cerca de 200 brigadistas no estado. O superintendente do órgão no Amazonas, Joel Araújo, destaca as ações e lembra as responsabilidades de cada ente governamental. Em nota, o governo do Amazonas informou que quase 1.000 homens combatem os incêndios no interior e que vigora um decreto proibindo o uso do fogo no estado. A Secretaria Municipal de Saúde de Manaus orienta a população a usar máscaras, evitar exercícios ao ar livre e reforça a hidratação.
2: Esse é o nosso repórter Lui Kawasaki com destaque direto de Manaus, trazendo informações sobre as queimadas, prejudicando, né, a qualidade do ar lá na capital amazonense. Bom, vamos seguir para Brasília, vamos seguir para a região centro-oeste, do norte para o centro-oeste, sem perder a hora. São 5:43. Na capital federal, os termômetros agora estão marcando 19 graus, a máxima do dia vai até 30. Não tem chuva hoje prevista para Brasília. E a Ana Carolina Tomé traz o destaque dessa sexta-feira por lá. Bom dia, Ana Carolina.
7: Oi, Fred, bom dia. A Justiça do Distrito Federal decidiu que uma plataforma digital e uma empresa de suplementos não devem indenizar uma médica endocrinologista que teve a imagem e a voz usadas sem autorização em um vídeo falso criado com inteligência artificial. De acordo com o processo, a médica participou de uma entrevista sobre medicamentos utilizados para perda de peso, na qual alertou sobre os riscos do uso sem acompanhamento profissional. Posteriormente, a gravação foi alterada com o uso da técnica conhecida como deepfake, criando a falsa impressão de que ela, na verdade, promovia o suplemento para emagrecimento, cuja comercialização havia sido proibida pela Anvisa, Agência Nacional de Vigilância Sanitária. O vídeo foi divulgado em uma publicação patrocinada no Instagram e alcançou milhares de visualizações. Em primeira instância, a Justiça do DF determinou que o Facebook Serviços Online do Brasil, responsável pela plataforma, retirasse o conteúdo do ar e fornecesse dados para identificar o titular do perfil que fez a publicação. No entanto, o pedido de indenização por danos morais contra a plataforma e contra a fabricante do produto foi rejeitado. A médica recorreu. Os desembargadores, no entanto, entenderam que a plataforma não poderia ser responsabilizada porque retirou o conteúdo depois de receber uma ordem judicial. A justiça também afastou a responsabilidade da empresa fabricante do suplemento. Segundo o tribunal, não foram apresentadas provas de que a empresa participou da criação, divulgação ou impulsionamento do vídeo na internet. Fred.
2: Obrigado. Informação da Ana Carolina Tomé de Brasília. Brasília aí na tela. Já amanheceu, né, na capital federal, e amanheceu rápido hoje, né? Agora há pouco a nossa Josélia Pegorim comentou, nem tinha me atentado a isso, o inverno já vai acabar na terça-feira agora, dia 22.
8: Nossa, já?
2: Já começa a primavera, então as noites estão um pouco mais curtas. Brasília já tem sol aí, né? Já tem o dia clareando bem cedinho hoje lá na capital federal.
8: Temporada das flores chegando.
2: Primavera, eu gosto. Pois é, primavera, terça-feira. Quer saber o horário, Ana Paula?
8: Quero, claro.
2: Ó, às 9:05 da noite.
8: Ah.
2: No dia 22 de setembro começa a primavera. É hora da gente botar pra tocar aquela música do Tim Maia, né? É primavera.
8: É verdade, né? Bem lembrado.
2: 5:45, vamos pra Belo Horizonte? Vamos pra Minas. Bom, em Minas Gerais, agora, na capital mineira, temos 17 graus, 26 é a máxima do dia. Lila Vatti Oliveira está chegando com o destaque dessa sexta-feira. Ela vai trazer aqui informações a respeito daquele ônibus envolvido num acidente que deixou

0: não tinha sido concluído quando aconteceu o acidente. Por isso, segundo a NTT, o ônibus não estava autorizado a realizar aquele serviço e não havia uma licença de viagem emitida para o deslocamento. A agência explicou que uma eventual irregularidade ainda depende da confirmação de que a viagem era realizada em nome da empresa que havia solicitado a inclusão do veículo na frota. A NTT também fez uma ressalva. A ausência da licença, nesse caso, não significa automaticamente que o ônibus estivesse fazendo transporte clandestino de passageiros. Essa classificação depende da apuração das circunstâncias e da forma como o serviço estava sendo feito. O acidente aconteceu na noite da última terça-feira. O ônibus fazia o trajeto entre São Paulo e Senhor do Bonfim, na Bahia, quando se envolveu na colisão com uma carreta. As vítimas que morreram no acidente são 5 mulheres e um homem, com idades entre 25 e 70 anos. Segundo a Polícia Civil, todos eram moradores da região norte da Bahia. A empresa Papatur Viagens e Turismo divulgou uma nota de solidariedade com os familiares das vítimas do acidente envolvendo esse ônibus da empresa e um caminhão. A Polícia Civil de Minas instaurou um inquérito para investigar o acidente. A NTT informou que acompanha o caso e que, se for confirmado que o ônibus realizou a viagem em nome da outra empresa sem a licença obrigatória, poderá ser identificada uma irregularidade na prestação do serviço. Uma ótima sexta-feira a todos, também um ótimo fim de semana, Fred.
1: Pra você também, Lila Vache Oliveira de Minas, 5:48. No Rio, 18 graus de temperatura nesse momento, máxima do dia vai até 25. Hoje tem previsão de chuva, mas rola boatos aí que o sol vai voltar a aparecer finalmente no Rio, Diogo Bugalho. Você confirma esse boato ou não? Conta aí pra gente. Bom dia.
2: Pois é, Fred, bom dia pra você, bom dia pra quem nos ouve. Essa, pelo menos, é a previsão aqui dos meteorologistas para a cidade. Hoje a gente pode ter finalmente um dia sem chuva, depois de quase duas semanas aí de chuva diariamente, né? É, a gente vai falar sobre isso porque o fim de semana também promete aí com muitos eventos, uma agenda cultural muito cheia aqui no Rio. Mas antes disso, hoje a gente tem visita do presidente Luiz Inácio Lula da Silva, candidato à reeleição. Ele vem aqui à capital fluminense mais uma vez durante a campanha e às 10 horas vai fazer uma visita ao complexo da Polícia Rodoviária Federal em Irajá, na Zona Norte. Ele vai acompanhar ações integradas para o enfrentamento ao crime organizado aqui no estado e abordar aí, né, enfrentar essa pauta da segurança pública, que tem sido destaque no debate político aqui do Rio, onde o petista aparece em desvantagem nas pesquisas atrás do senador Flávio Bolsonaro do PL. Esse é o destaque da política aqui. Temos também as agendas de campanha dos candidatos ao governo do estado, que, como sempre, a gente vai acompanhar. E como eu disse, Fred, fim de semana vai ter uma programação cultural muito cheia aqui na cidade, com Rio Gastronomia, Semana de Arte do Rio com shows, Festival Arte Rio, Casa Cor e muito mais. Tem opção para todos os gostos, são mais de 400 eventos. O tempo deve ajudar, o sábado também não deve ter chuva, só no domingo deve voltar a chover, mas chuva fraca. A gente deve ter evento forte nesses próximos dias, fica aí o alerta, atenção. E para quem não mora aqui no Rio e pretende vir, quem sabe para curtir esses eventos, que estarão aí também no próximo final de semana, né? Tem mais uma opção de passeio aqui, porque o Cristo Redentor vai ganhar um novo ponto de embarque para vans oficiais que sobem até o monumento. Vai ser o primeiro ponto de embarque no centro da cidade, na Catedral Metropolitana. O ponto ali de embarque começa a funcionar no dia 23 de setembro e os ingressos já foram colocados à venda. Lembrando, né? Rio Gastronomia, Casa Cor, Semana de Arte do Rio, estão aí até semana que vem também, né? Fica o convite para quem quiser planejar indo uma visitinha aqui ao Rio de Janeiro. Volto com você.
1: Acho que o sol curtiu, né, essas agendas e voltou aí, decidiu aparecer para dar boas condições para os cariocas, para os turistas. Portanto, só no domingo, né? Deve voltar a chover. Sexta e sábado com tempo um pouco mais firme. Obrigado, Diogo Bugalho. 5:51. Vamos para São Paulo. São Paulo, é o Matheus de Souza que está chegando com as notícias da sexta-feira. Agora 14 graus, 23 é a máxima do dia. Nossa reportagem em São Paulo segue acompanhando, né, os desdobramentos daquela operação de ontem da Polícia Civil, do Ministério Público. Operação relacionada ao PCC, envolvimento com empresas de ônibus da capital. O que que você nos conta agora, Matheus? Bom dia.
3: Bom dia, Fred. Bom dia também a você, ouvinte do CBN Primeiras Notícias. Aqui em São Paulo,

0: pessoas são consideradas foragidas na operação do Ministério Público e da Polícia Civil em combate à atuação do PCC nas empresas de ônibus da capital. Entre os alvos de mandados de prisão que não foram encontrados está o ex-presidente da Câmara Municipal, Milton Leite. Ele é um dos políticos mais poderosos da cidade. A decisão da Justiça diz que Milton Leite exercia controle direto sobre a operação de empresas de ônibus em São Paulo e cita que policiais militares o apontaram como verdadeiro proprietário da Transwolf, investigada por participação com o PCC. O ex-presidente da Câmara afirmou que está em viagem, que não está foragido e que vai se apresentar às autoridades. Ele também disse que vai provar inocência em todas as acusações. Segundo a investigação, cerca de 40% das linhas da capital são operadas por empresas suspeitas de envolvimento com o crime organizado. O prefeito de São Paulo, Ricardo Nunes, ameaçou intervir na A2 Transportes, que chega a atender quase... milhões de linhas na cidade de São Paulo. Também é considerado foragido Paulo Siqueira Corec Farias, conhecido como Paulo Camarão, que é dono da A2 Transporte e é presidente do clube de futebol Água Santa de Diadema, que foi vice-campeão paulista em 2023. São esses os destaques dessa sexta-feira, Fred, um bom dia para você e um bom dia para o ouvinte do CBN Primeiras Notícias.
1: Matheus de Souza de São Paulo e as imagens ao vivo aí do céu nublado nesse momento na capital paulista. Agora são 5:53.
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0: Vamos agora acordar o ouvinte que está no campo, está na hora do CBN Agro. Destaque dessa sexta-feira do Cassiano Ribeiro é sobre o futuro da carne bovina, especialmente em mercados importantes como a Europa e a China. Conta aí pra gente, Cassiano, bom dia.
1: Bom dia, Fred, bom dia para você ouvinte. A retomada das exportações brasileiras de carne bovina para a União Europeia deve ficar para o primeiro semestre de 2027. A previsão é do presidente da ABIEC, Associação Brasileira das Indústrias Exportadoras de Carne, Roberto Perosa. As vendas de carne bovina e também de frango, ovos, mel e pescados para os europeus estão suspensas desde o dia 3 de setembro, depois que o bloco questionou os controles brasileiros sobre o uso de antimicrobianos nos animais. Segundo Perosa, o Brasil deve voltar à lista de países autorizados a exportar produtos de origem animal para o bloco, mas no caso da carne bovina, essa retomada deve levar mais tempo. Os europeus consideram fazer visitas técnicas ao Brasil para conferir o sistema de produção de carne bovina, mas ainda não tem uma data definida para isso. A indústria brasileira já apresentou ao governo federal um protocolo privado para controlar o uso desses medicamentos em toda a cadeia, dos pecuaristas aos frigoríficos. E agora o setor tenta negociar com os europeus um período de transição para a aplicação dessas novas regras. E essa questão é importante não apenas pelo mercado europeu. Segundo a ABIEC, mais de 20 países, além dos integrantes da União Europeia, seguem a legislação do bloco e também podem ser impactados pela suspensão. Além da Europa, ainda tem a questão da China, que é o maior cliente externo da carne de boi do Brasil, que impôs uma cota com limite de compras e que já se esgotou há 3 meses, aproximadamente, aí, com a redução drástica das vendas para os chineses. A indústria brasileira tem vivido o que Perosa definiu como um período duríssimo, esse de julho, agosto e setembro. O fluxo interrompido para a China comprometeu muito o desempenho e os negócios de diversos frigoríficos brasileiros. E segundo a BIEC, os estoques chineses de carne bovina estão altos, o que acaba colocando o país numa posição confortável para negociar com o Brasil. A nova cota de vendas do Brasil para o país asiático começa a valer em 2027 e, dependendo da disputa dos vendedores, aí, do apetite chinês, ou seja, do ritmo de compras, o esgotamento dessa nova cota pode acabar bem mais cedo do que neste ano. Se o ritmo for igual ao que vinha sendo, o Brasil pode alcançar o limite de vendas já em março ou abril de 2027. Vamos acompanhar, eu volto na segunda-feira com outras informações. Boa sexta, bom fim de semana para você e até segunda.
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3: Bom dia a você, ouvinte da Rádio CBN aqui em São Paulo. Agora são 5h56, a 10 segundos das 5h57. Quem fala com você é o Matheus de Souza para fazer aquele giro de notícias locais da nossa manhã. Destacando hoje, abrindo pelo transporte público da cidade, transporte sobre trilhos, que tem problema na linha 12 Safira. Os trens não estão circulando entre as estações São Miguel Paulista e Comendador Ermelino, segundo informações da CPTM, por causa de pessoas na via. Já tem cerca de meia hora que essa situação persiste e a gente vai atualizando ao longo da nossa programação com as atualizações do local, da CPTM, também o que a nossa reportagem consegue juntar de pessoas nas redes sociais, que também já reclamam das plataformas cheias, das estações com filas para entrada, para acesso às catracas. Então a gente vai apurar essa situação com a nossa reportagem ao longo do dia. Cidade de São Paulo, que hoje tem temperatura mínima de 14 graus e máxima de 22, bem parecido com ontem. No transporte, para você que está de carro na cidade agora, o destaque para você é o corredor norte-sul, no sentido da Zona Norte, que dá para usar as estações do metrô como referência para onde começa e onde termina o problema. Começa perto da estação Japão Liberdade, da linha azul, e termina perto da estação Anhangabaú, da linha vermelha do metrô. Esse congestionamento causado por acidente no corredor norte-sul. Indo agora para a Zona Oeste, a marginal do Rio Pinheiros, também tem problema logo na saída do Cebolão, no sentido Interlagos, e vai até a ponte do Jaguaré, também por causa de acidente. No sentido marginal do Rio Tietê, sentido Cebolão, o problema é por alto fluxo de veículos, também entre essa entrada do Cebolão e a ponte do Jaguaré. Agora, com destaque do noticiário do Litoral, reportagem da TV Tribuna, afiliada da TV Globo, apurou que a Justiça do Trabalho condenou uma empresa e o responsável a pagar R$150 mil por dano moral coletivo pela contratação e utilização de trabalhadores sem registro para limpeza de porões de navio no Porto de Santos, no litoral de São Paulo. A decisão também proibiu os réus de prestar, intermediar ou subcontratar os serviços sem credenciamento da autoridade portuária e sem cumprir as normas trabalhistas e de segurança. Então, falta trabalhista bem complicada no Porto de Santos. A TV Tribuna também vai sair atualizando. E o que aparecer de novo, a gente conta para você aqui de São Paulo durante o dia da CBN. São 5h59.

0: CBN Primeiras Notícias. Terminou o programa de hoje, na sequência tem Milton Jung e Cássia Godoy no Jornal da CBN. Bom dia, Ana Paula Jalme, até mais.
1: Bom dia, Fred, até segunda.
0: Ana Paula Jalme, Clara Simão na produção, o nosso Ramon Lemes hoje aqui, o Ricardo Garcia nos trabalhos técnicos. Um ótimo dia para você, bom fim de semana, até segunda.
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0: sexta-feira, 18 de setembro de 2026. Quase 90% dos brasileiros apoiam o uso de inteligência artificial no combate à violência. O tema é considerado o maior problema do Brasil, segundo a Pesquisa Nacional de Segurança e Tecnologia realizada pela Quest e divulgada hoje. Para 28% dos entrevistados, a tecnologia é aliada principalmente no enfrentamento ao feminicídio e à violência contra a mulher. Apesar da simpatia à utilização da ferramenta, 79% não se lembraram de alguma política pública contemplada com IA. O Ministério Público Federal e a Defensoria Pública da União ajuizaram uma ação civil pública pedindo análise dos possíveis impactos ambientais e sociais da instalação do data center PCM no Ceará da plataforma TikTok. Os órgãos também defendem a realização de uma consulta prévia com o povo indígena Anassé, comunidade tradicional residente na região. O governo cearense afirmou que o empreendimento de mais de meio trilhão de reais vem sendo conduzido em observância à legislação aplicável e às exigências dos órgãos competentes. No horário de Brasília, 6:02.
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1: Seis e dois.
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3: Olá, muito bom dia a você. Este é o Jornal da CBN. Eu sou Milton Jung e ao nosso lado está Cássia Godoy. Bom dia, Cássia.
1: Bom dia, Milton. Bom dia aos ouvintes do Jornal da CBN.
3: Fique agora mais bem informado com os destaques desta sexta-feira, 18 de setembro de 2026.
1: O candidato Renan Santos entrou com ação no TSE contra o reajuste de 15% concedido pelo presidente Lula ao Bolsa Família. Há 17 dias da eleição.
3: O presidenciável do Missão pediu uma liminar para assustar os efeitos do decreto que prevê o reajuste para resguardar a isonomia e a paridade entre os candidatos.
1: O ministro sorteado para relatar a ação foi André Mendonça, que mais cedo rejeitou uma representação do deputado Zé Trovão do PL.
3: No despacho, o ministro alegou que deputados não têm legitimidade jurídica para propor ações dessa natureza contra candidatos à presidência da República.
1: Durante ato de campanha em Chapecó, o candidato Renan Santos criticou a decisão do presidente Lula de aumentar o valor do Bolsa Família às vésperas do primeiro turno.
4: É aquela famosa caridade com o bolsonarismo. Ele usa isso para comprar voto, para se reeleger, e você que trabalha, paga a conta. Ele está fazendo isso sequer no ano, ele está no meio da eleição, no período eleitoral, aumentando, fazendo aquilo que ele sabe fazer de melhor, que é comprar a consciência das pessoas. Alguém vai pagar essa conta, e quem vai pagar essa conta é você.
3: De acordo com o decreto do governo publicado ontem, o piso do Bolsa Família vai passar de R$600 para R$691.
1: O auxílio médio vai subir de R$675 para R$777. O último aumento do programa social foi concedido em março de 2023.
3: A nova tabela começará a ser paga em 19 de outubro. Menos de uma semana antes do segundo turno.
1: O reajuste vai custar R$5,8 bilhões este ano e quase R$23 bilhões anuais a partir de 2027.
3: O candidato Flávio Bolsonaro do PL ironizou a decisão de Lula, mas disse que vai manter o reajuste se for eleito.
5: Ô Lula, essa cartada que você tem, dá 15% de reajuste no Bolsa Família, só isso, essa merreca, não tem vergonha na cara não, Lula? Tá achando que vai comprar o voto do pobre, dando mais R$90 por mês pro pobre? Você acha que R$90 vai dar uma vida melhor pro pobre? Ele vai poder voltar a sonhar? Esse é cara de pau, Lula. Tá dando migalha, tá dando miséria pra quem tá passando necessidade, que é o pessoal que recebe Bolsa Família. Comigo tá garantido Bolsa Família. Vou manter esse reajuste. Só que eu vou fazer muito mais do que isso, gente.
1: Em resposta aos ataques dos adversários, o governo federal afirmou que o reajuste cumpre rigorosamente as normas da legislação eleitoral e que não houve aumento real.
3: Em entrevista à Rádio Itatiaia, o presidente Lula reiterou a necessidade de manutenção do programa.
6: Se tem uma coisa que a honra vale muito, é para a parte pobre da população brasileira. E a gente vai continuar mantendo o Bolsa Família, sonhando que um dia não precise mais do Bolsa Família. E para isso a economia vai ter que crescer, vamos ter que gerar emprego de qualidade, vamos ter que continuar investindo na educação.
1: Em 2024, o Supremo Tribunal Federal declarou inconstitucional o aumento de benefícios sociais concedido pelo então presidente Jair Bolsonaro antes das eleições de 2022.
3: O Supremo entendeu que a medida violava o princípio da igualdade de oportunidades entre os candidatos ao ampliar a concessão de benefícios sociais em ano eleitoral.
1: O ministro da Fazenda, Dario Durigan, argumentou que o reajuste de agora é diferente porque não implica aumento além da inflação.
7: A gente está fazendo isso de uma maneira muito responsável e muito diferente do que já se viu no país. Em outros tempos, se fez PEC kamikaze, se fez crédito extraordinário para além do que estava no orçamento previsto, e com o seu compromisso de dar previsibilidade, de garantir as regras às instituições do país, nós estamos fazendo o trabalho, o dever de casa, para incorporar no orçamento que já está previsto para esse ano, então não tem solavanco, não tem mudança de rumo.
3: 6:07 agora.
1: O peso dos programas sociais na base eleitoral de Lula foi registrado no Datafolha, divulgado ontem, que apontou um empate técnico entre o presidente e o candidato Flávio Bolsonaro no primeiro e no segundo turno.
3: De acordo com o Datafolha, 53% dos brasileiros que recebem o Bolsa Família ou vivem com atendidos pelo programa votam em Lula no primeiro turno, contra 28% em Flávio Bolsonaro.
1: Para o cientista político André Felipe, o reajuste do programa anunciado pelo governo deve influenciar as intenções de voto.
8: Que é aquele voto onde o eleitor, ele tem dinheiro no bolso, onde o governante, ele melhora a vida financeira dele, ele tende até mascarar algumas questões ideológicas para votar nesse candidato, às vezes ideologicamente não gostando, mas financeiramente confortável com o governo. Então esse eleitor que vai receber mais dinheiro antes das eleições, ele já vai sabendo que foi o atual governo que fez. Então, em termos de voto, aquele eleitor que estava indeciso se ia mudar o voto, ele já passa a decidir continuar do lado daquele que está melhorando a vida.
3: Segundo o Datafolha, Lula tem 39% das intenções de voto no primeiro turno, contra 36% do senador do PL, Flávio Bolsonaro. Há uma semana, o presidente marcava os mesmos 39% e Flávio 35%.
1: A distância de 3 pontos entre os dois candidatos é a mais estreita desde abril. Em junho, depois da explosão do caso Dark Horse, a vantagem de Lula era de 10 pontos percentuais.
3: Augusto Cury do Avante tem 6%, Ronaldo Caiado do PSD 4%, Renan Santos do Missão 3% e Romeu Zema do Novo 2%. Não houve oscilação no segundo pelotão.
1: Na simulação de segundo turno, Lula manteve os 46% da preferência do eleitorado, enquanto Flávio Bolsonaro somou os mesmos 44%.
3: Exatos 47% dos brasileiros declaram que não votariam de jeito nenhum em Lula. Mesma taxa registrada por Flávio Bolsonaro. Os dois oscilaram 1 ponto para cima no índice de rejeição.
1: A pesquisa mostra que 50% dos brasileiros desaprovam o trabalho de Lula. Por outro lado, a gestão é aprovada por 48% da população.
3: Para o cientista político Murilo de Aragão, a crise no STF está afetando a campanha de Lula.
9: Quando um presidente já tem uma desaprovação maior do que a aprovação, a campanha dele fica muito difícil. E quando ele também é considerado aliado do vilão da sociedade hoje, que seria o Supremo, essa é a percepção, a crise institucional respinga diretamente na campanha dele.
1: 6:10.
3: Mensagens obtidas pela Polícia Federal revelam que o ex-banqueiro Daniel Vorcaro se reuniu com o ministro Gilmar Mendes no gabinete do magistrado no STF em 11 de abril de 2024, para pleitear votos favoráveis a usinas sucroalcooleiras contra a União.
1: A disputa envolvia precatórios bilionários que compunham a carteira do Banco Master e poderiam perder valor econômico com uma derrota jurídica.
3: A reunião de cerca de 15 minutos foi intermediada com o auxílio do ex-senador Chiquinho Feitosa, que na época era cunhado do ministro e mantinha contrato de R$500 mil mensais com o ecossistema do Banco Master.
1: Segundo a jornalista Mônica Bergamo, da Folha de São Paulo, em uma conversa com a secretária do gabinete do ministro para acertar o horário do encontro, Vorcaro escreveu: "Não sei quanto tempo o ministro terá, mas se for possível o roteiro abaixo, seria ótimo. Eu iria sozinho de 18h a 18h30 e de 18h30 até 19h, entrariam 2 pessoas para se juntarem à reunião."
3: A secretária de Gilmar Mendes respondeu: "Fizemos um encaixe para o senhor. O ministro não tem todo esse tempo." Vorcaro então questionou: "Terei quantos minutos?" A servidora respondeu: "Uns 15".
1: Apesar da interlocução de Vorcaro, Gilmar Mendes votou contra a tese defendida pelo banqueiro na segunda turma do STF.
3: No julgamento do recurso da destilaria Alcídia, o decano e o ministro André Mendonça votaram pela rejeição do pagamento da indenização defendida pela empresa, saindo derrotados por 3-2 diante dos votos de Edson Fachin, Dias Toffoli e Cássio Nunes Marques.
1: O processo, que mobilizou os interesses de Vorcaro, discute indenizações por perdas financeiras resultantes do congelamento de preços praticado pelo governo federal nas décadas de 1980 e 1990.
3: Segundo estimativas apresentadas pela Advocacia Geral da União, a vitória definitiva das usinas nesses litígios pode gerar um passivo acumulado de até 145 bilhões de reais para os cofres públicos.
1: O gabinete do ministro Gilmar Mendes frisou que ele votou contra os precatórios sucroalcooleiros em todos os processos correlatos julgados no colegiado.
3: A assessoria confirmou a realização da audiência com Vorcaro, mas ressaltou que o encontro ocorreu estritamente em ambiente institucional da corte e foi acompanhado de advogados habilitados, amparado pelas prerrogativas da classe.
1: Agora são 6:13.
3: Segundo a comentarista da CBN e colunista do Jornal Globo, Malu Gaspar, as mensagens mostram que um tão cunhado de Gilmar Mendes aconselhou Daniel Vorcaro a se aproximar do ministro.
1: Em 19 de abril de 2024, o empresário Chiquinho Feitosa escreveu a Vorcaro: "Você tem que começar uma relação direta com ele. É importante para o futuro. Ele é um grande sujeito com grande caráter e um grande amigo."
3: Os registros telefônicos também mostram que Daniel Vorcaro tentou contratar a advogada Guiomar Feitosa, que na época das mensagens era a mulher do ministro Gilmar Mendes.
1: Em 4 de setembro de 2024, o cunhado do ministro perguntou a Vorcaro: "Posso marcar nossa reunião com a Guiomar às 15 ou às 16? O que você acha?"
3: Sócia do escritório Bermudes Advogados, um dos mais influentes em Brasília, Guiomar já atuou em processos relacionados a precatórios.
1: A advogada confirmou ter recebido o banqueiro e o irmão dele no escritório, mas afirmou ter recusado qualquer atuação a favor do dono do Master.
3: Agora são 6:14.
1: O Flamengo empatou em 1-1 com o Independiente Del Valle do Equador e se classificou para a semifinal da Libertadores.
3: Agora o rubro-negro vai pegar o Estudiantes da Argentina na briga por uma vaga na final.
1: A outra vaga será disputada entre Palmeiras e Fluminense.
3: Os jogos serão disputados nas semanas de 14 a 21 de outubro. E a final e partida única será no dia 28 de novembro em Montevideo.
1: Na Copa Sul-Americana, o Montevideo City Torque do Uruguai venceu o Cienciano do Peru por 3-0. E vai enfrentar o Atlético Mineiro na semifinal.
3: Na outra chave, o duelo será entre Vasco e Boca Juniors. Estes são alguns dos destaques de hoje do Jornal da CBN. Venha participar, mande sua mensagem 999119981. Use o DDD 11 999119981 DDD 11. Aproveite esse WhatsApp e vota hoje no Bongo e no Personagem da Semana. Afinal, hoje é sexta-feira. E você pode também assistir as imagens do Jornal da CBN. 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Visite os nossos aplicativos, as nossas plataformas digitais. Ah, não tem nada disso, Milton Jung. Então ouça o Jornal da CBN aí no seu radinho de pilha. E a gente vai junto a partir de agora, porque o Jornal da CBN já está no ar.
1: 6:15.
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1: 6:16.
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0: Eliminados da Copa Sul-Americana, Santos e São Paulo se preparam para os jogos da 28ª rodada do Brasileirão, que no caso dos dois, ocorrem amanhã. Às 18h30 da noite, o Santos enfrenta o Remo fora de casa, tentando a quarta vitória consecutiva no campeonato, o que pode, dependendo de resultados, levar o time à 8ª posição. O técnico Cuca, porém, não poderá contar com o goleiro Gabriel Brazão. O jogador passará por uma cirurgia no ombro devido a dores recorrentes na região. O zagueiro William Arão também será desfalque por dores no abdômen. Por outro lado, o atacante Everton Cebolinha, que não estava inscrito na Sul-Americana, pode ser titular. Já às 21h, o São Paulo recebe o Internacional no Morumbi, tentando voltar ao caminho das vitórias depois de ter perdido para o Palmeiras no sábado e empatado com o Boca Juniors na terça. O centroavante Caleri, suspenso na Sul-Americana, deve ser a principal novidade do time. Quem fica à disposição do técnico Dorival Júnior neste fim de semana também é o lateral direito Pedro Lima, que foi contratado na reta final da janela de transferências. O jogador de 20 anos chega emprestado pelo Wolverhampton da segunda divisão inglesa.
1: Essa mudança também é mais questão de ter mais minutagem, de ter mais tempo no São Paulo, como você falou. E a camisa 32, porque o 3 a gente é tricampeão mundial e a 2 é número por posição do lateral direito, né?
0: Corinthians e Palmeiras jogam no domingo. O Alvinegro vai encarar o Fluminense na Neoquímica Arena em busca do fim de uma sequência de 5 derrotas seguidas no campeonato. Nesta quinta, o diretor de futebol Marcelo Paz disse que o técnico Fernando Diniz segue tendo a confiança da diretoria.
2: A gente esteve aqui reunido hoje com o presidente fez questão de vir ao CT para reforçar o apoio ao trabalho do Diniz e transmitiu isso aos jogadores, de que a gente está junto, de que vai sequenciar esse trabalho e vamos sair dessa situação incômoda de muitas derrotas no Brasileiro junto com o Diniz.
0: Já o Alviverde enfrentará o Grêmio na arena da equipe tricolor no Rio Grande do Sul. O zagueiro Gustavo Gomes, que foi desfalque na Libertadores, estará de volta aos titulares. De São Paulo, Gabriel Dutra.

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0: 6h27.
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0: Bom dia, Eduardo Hauen.
1: Bom dia, Milton. Bom dia, Cássio. Bom dia a todos os ouvintes.
2: Bom dia, Eduardo.
0: Sandro Almeida, de Guarulhos, tem 48 anos, faz musculação 5 vezes por semana, corre na esteira 3 vezes por semana. Ele pergunta qual a diferença entre correr na rua e na esteira. E pensando em perda de gordura, é mais eficiente correr ou caminhar com inclinação?
1: Bom dia, Sandro. Primeiro, Milton, correr na rua e na esteira são exercícios muito parecidos, mas quais são as diferenças ali? Na rua, você precisa impulsionar o corpo para frente ali, enfrenta vento, tem subida, tem descida, tem aquela irregularidade do terreno. Já na esteira, o ambiente é controlado, tem a própria lona que movimenta para trás. Então, por isso, para deixar o esforço um pouco mais parecido entre correr na rua e na esteira, fazer uma inclinação leve ali de 1%. Isso aproxima mais o gasto dos dois. Agora, sobre qual perde mais gordura, existe uma confusão muito comum. Quando você caminha ali, principalmente com inclinação, você tem uma porcentagem maior da energia que você gasta vindo da gordura. E isso faz muita gente achar assim que caminhar com inclinação gasta mais gordura que a corrida. Isso é de uma forma relativa sim, mas absoluta não. Vamos lá, dar um exemplo rapidinho, Milton. Quando você corre ali, quando você caminha na esteira ali, dá 300 calorias ali mais ou menos. E metade disso é gordura, tá? Da onde vem essa energia. Então são 150 que vem de gordura, de calorias. Agora, numa corrida, esse mesmo tempo você gasta praticamente 600, né, calorias. E apenas 40 vem de gordura, ou seja, relativamente gasta mais caminhando. Só que quando você vai no absoluto, 40% de 600, 240 é de gordura. Ou seja, absolutamente você gasta mais correndo e não relativamente. Então, correr gasta mais, tá, Milton? Isso é muito importante deixar bem claro. Agora, tem gente que não consegue correr, então uma caminhada com inclinação é excelente forma aí de você conseguir queimar gordura. Então essa é a vantagem de quem não consegue correr. Agora, uma sugestão muito boa de um jeito de você fazer uma caminhada e gastar bastante energia, fazer uma caminhada de 5 a 6 quilômetros por hora, numa inclinação ali de 5 a 10%, e você vai ajustando de acordo com o condicionamento da pessoa. Isso sim é uma forma aí eficaz de você atingir a frequência cardíaca ali, que você consegue consumir mais gordura durante uma caminhada. Então eu acho que, para resumir, perder gordura corporal, o que mais importa é o conjunto, é gasto energético total que você faz, alimentação, musculação, sono e consistência. E Sandro, musculação 5 vezes por semana, aeróbico 3 vezes por semana, que ele já faz, está excelente essa rotina dele.
0: Muito obrigado, Hauen, um bom dia para você.
1: Um bom dia, um excelente final de semana a todos.
2: Até mais, Hauen.
1: Até mais.
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0: quarta-feira, 18 de setembro de 2026. O candidato à presidência, Renan Santos, do Missão, entrou com uma representação no Tribunal Superior Eleitoral contra o reajuste do Bolsa Família anunciado pelo presidente Lula. A medida subiu o piso do programa de R$ 600 para R$ 691. Mais cedo, o ministro André Mendonça rejeitou uma ação que pedia a derrubada do aumento. A representação foi apresentada pelo deputado Zé Trovão, do PL. Mendonça avaliou que o parlamentar não tem legitimidade para entrar com a ação. O ministro André Mendonça foi sorteado relator da representação apresentada pelo partido Missão. Mensagens obtidas pela Polícia Federal revelam que o ex-banqueiro Daniel Vorcaro se reuniu com o ministro Gilmar Mendes no gabinete do magistrado no STF em 11 de abril de 2024 para pleitear votos favoráveis à usina Sucro Alcooleiras contra a União. A disputa envolvia precatórios bilionários que compunham a carteira do Banco Master e poderiam perder o valor econômico com uma derrota jurídica. A reunião de cerca de 15 minutos foi intermediada com o auxílio do ex-senador Chiquinho Feitosa, que na época era cunhado do ministro e mantinha contrato de R$ 500 mil com o ecossistema do Banco Master. O ex-presidente da Câmara Municipal de São Paulo, Milton Leite, promete se entregar hoje à polícia. Ele é acusado de participar de um esquema de lavagem de dinheiro e tráfico de drogas do PCC, infiltrado no transporte público da capital, e está foragido. Ele foi alvo de uma operação do Ministério Público de São Paulo e da Polícia Civil e prendeu 10 pessoas, incluindo o ex-presidente da SP Trans, Levi dos Santos Oliveira. Milton Leite está com prisão decretada e não foi encontrado em casa. Em nota, ele afirmou que está em viagem e que vai se apresentar às autoridades para provar a própria inocência. No horário de Brasília, 6h33.
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0: A lei que restringiu o celular nas escolas brasileiras completou um ano. E o MEC anunciou uma pesquisa nacional para medir os efeitos. Os primeiros números colhidos com gestores já contam uma história. 97% relatam mais participação em sala, 95% apontam melhora na concentração, 95% observam mais socialização presencial. E o dado que mais me interessa como psicólogo, 86% dos diretores associam a restrição à redução da ansiedade dos alunos. Tiraram a tela e a ansiedade caiu. Veja que informação preciosa. O Brasil é o segundo país do mundo em tempo de tela. 9 horas e 13 minutos por dia, em média. Uma criança que cresce nesse regime nunca experimentou algo que toda a geração anterior conheceu de sobra. Ficar sozinha com a própria cabeça, sem nada para fazer. O tédio, esse vilão que os pais correm para exterminar com mais uma atividade e mais um vídeo, sempre foi matéria-prima. É no vazio que a criança inventa brincadeira, cria personagem, elabora o que viveu. E o mais importante, descobre o que sente. A pesquisa em psicologia mostra que a mente divagando ativa justamente as redes cerebrais, ligadas à criatividade e à construção da identidade. Quem nunca se entedia, também jamais se encontra. As melhores ideias que tive na minha vida aconteceram no tempo do tédio. Só que o celular sequestrou esse vazio. Cada microsegundo de espera virou rolagem. A fila, o intervalo, o banheiro, na mesa de jantar, até no cinema quando a cena desagrada. Nenhuma fresta sobrou para a mente respirar. Formamos uma geração que nunca ficou desacompanhada de estímulo e que por isso entra em pânico quando o silêncio chega. O recreio voltou a ter barulho de gente, bola, conversa, riso, briga pequena de criança, queda, carrinhos e bonecas, tudo aquilo que forma alguém. A escola devolveu aos alunos algo que nenhum aplicativo oferece, a chance de se aborrecer. E do aborrecimento, quem diria, nasce gente mais inteira.
1: Rossandro Klinger, todos os dias conosco aqui no Jornal da CBN. 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Agora são 6h38.
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2: 6:40.
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0: Hoje aqui no Jornal da CBN, na série 50 Debates para o Brasil, nós vamos discutir o fim das verbas indenizatórias, ou como a turma gosta de chamar, o fim dos penduricalhos, logo depois das 8:30 da manhã. E atenção, hein? Hoje é o último dia para você mandar pergunta para os candidatos e participar aqui da CBN, da Sabatina do Ouvinte. Então é hoje que você tem que mandar aquele áudio que você está aguardando aí o tempo todo e não mandou ainda. Não esqueça, fale sobre educação, saúde, mobilidade ou ordem pública. Diga seu nome, de onde você manda a mensagem, para qual candidato quer fazer a pergunta e grave a pergunta na sequência no WhatsApp. 989-242444. 989-242444.
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0: CBN. Bom dia, Tássios.
1: Tássios, nesses dias todos temos acompanhado aí uma série de declarações por parte de líderes do mercado de inteligência artificial, apontando para riscos na velocidade com que o desenvolvimento desta IA está tendo no dia a dia. E claro que a gente fica na dúvida, afinal, o que está acontecendo? E eu, como é que me viro diante de tudo isso e você se propõe aqui a nos ajudar?
2: Exatamente, Milton, porque até o ChatGPT já está aí há três anos, entre outras IAs, que nós testemunhamos, inclusive, aqui na CBN, o nascimento delas, contando as evoluções todas, e muita dúvida sobre para onde vão essas IAs e como se proteger, inclusive, desses problemas de segurança, de privacidade, porque muita coisa tem surgido nos últimos tempos, as IAs que saem do controle. E hoje, então, numa edição dessa coluna mais mão na massa, eu queria destacar um fascículo, uma cartilha que mostra exatamente como se cuidar diante da inteligência artificial. A gente está até exibindo algumas telas para quem está conosco em vídeo. Esse material foi produzido pelo Centro de Estudos, Resposta e Tratamento de Incidentes de Segurança no Brasil, é o CERT, muito bem elaborado, ilustrado, mostrando passo a passo os cuidados que as pessoas devem tomar para que não caiam em situações mais delicadas envolvendo a inteligência artificial. Então, por exemplo, eu estava até dando uma revisada nesse material, ele ensina o seguinte, ó, como elaborar prompts com contexto, para que a inteligência artificial entenda exatamente onde você quer chegar. O ser humano, ele está ali no controle, determinando de que forma essas interações vão acontecer. Ou então, instruir a inteligência artificial para que ela não responda aquilo que ela não sabe, o que é outro problema clássico dessa tecnologia, a chamada alucinação. A IA, ela é muito perigosa, Milton e Cássia, porque quando ela erra com convicção. Então ela vira e diz, ó, é isso aqui, é X. Aí você fala, mas tem certeza? Não é Y. E um clássico é a IA responder, você tem razão, é Y. Só que isso pode ser um problema gigantesco conforme as pessoas usam mais a IA, por exemplo, nas empresas, no trabalho, para consulta de saúde, por exemplo. Então, esse material, ele é gratuito, é de fácil consulta, está disponível lá no site do CERT.br, e faremos o seguinte, vamos colocar também no cbn.com.br, e quem quiser chama na rede social no arroba Tássios, T-H-A-S-S-I-U-S. Vale baixar, vale ler e aproveitar e compartilhar com a família, porque realmente está muito simples de consultar, eu gostei bastante.
1: E o CERT é CERT com C, nesse caso aqui, isso. CERT com C, porque é de centro, então é CERT.br. E o Tássios é simples de escrever, ninguém tem dúvidas sobre como escrever Tássios. Mas enfim, qualquer coisa, manda pra gente aqui a mensagem também, a gente remete pro Tássios. Enfim, nós estamos aqui para ajudar você a esclarecer melhor. Valeu, obrigado, um abraço. Obrigado pelas dicas, até mais.
2: Boa sexta, tchau, tchau.
0: Até mais.
1: E você pode baixar o nosso aplicativo agora se não baixou ainda. Por quê? Daqui a pouquinho tem horário eleitoral obrigatório. E aí no rádio você vai ouvir o horário eleitoral obrigatório. No aplicativo a gente segue com as notícias aqui da CBN.
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0: sexta-feira, 18 de setembro de 2026. A defesa de Daniel Vorcaro pede hoje ao presidente do Supremo, Edson Fachin, a revogação da prisão preventiva do ex-banqueiro. É a segunda tentativa de libertá-lo desde a prisão em 4 de março. O pedido anterior foi negado em junho por André Mendonça, então relator do caso Master. Vorcaro completou 180 dias preso no fim de agosto e o Código de Processo Penal prevê a revisão da necessidade de prisão preventiva a cada 90 dias. Se o pedido for negado, a defesa pretende recorrer ao plenário do Supremo. O chefe da divisão de inteligência artificial da Microsoft alertou que tratar a IA como se fosse humana é um erro. Mustafa Suleiman afirmou que a criação de sistemas capazes de definir os próprios objetivos pode levar ao surgimento de uma espécie de silício que competiria com os seres humanos. Ele criticou a antropomorfização da tecnologia e defendeu que a inteligência artificial permaneça subordinada à humanidade. Segundo Suleiman, as IAs não são conscientes e não têm sentimentos ou motivações próprias. O executivo também pediu mais transparência e mecanismos de controle sobre os sistemas mais avançados. O tenista brasileiro João Fonseca estreia hoje na Copa Davis, abrindo o confronto entre Brasil e Suíça. O atual número 29 do mundo no ranking da ATP será o primeiro a jogar. Ele enfrentará o suíço Dominic Stricker às 15h na Barra da Tijuca, no Rio de Janeiro. No horário de Brasília, 6h58.
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0: Eliminados da Copa Sul-Americana, Santos e São Paulo se preparam para os jogos da 28ª rodada do Brasileirão, que no caso dos dois, ocorrem amanhã. Às 6:30 da noite, o Santos enfrenta o Remo fora de casa, tentando a quarta vitória consecutiva no campeonato, o que pode, dependendo de resultados, levar o time à 8ª posição. O técnico Cuca, porém, não poderá contar com o goleiro Gabriel Brazão. O jogador passará por uma cirurgia no ombro devido a dores recorrentes na região. O zagueiro Willian também será desfalque por dores no abdômen. Por outro lado, o atacante Everton Cebolinha, que não estava inscrito na Sul-Americana, pode ser titular. Já às 9 da noite, o São Paulo recebe o Internacional no Morumbi, tentando voltar ao caminho das vitórias depois de ter perdido para o Palmeiras no sábado e empatado com o Boca Juniors na terça. O centroavante Caleri, suspenso na Sul-Americana, deve ser a principal novidade do time. Quem fica à disposição do técnico Dorival Júnior neste fim de semana também é o lateral direito Pedro Lima, que foi contratado na reta final da janela de transferências. O jogador de 20 anos chega emprestado pelo Wolverhampton da segunda divisão inglesa.
1: Essa mudança também é mais questão de ter mais minutagem, de ter mais tempo no São Paulo, como você falou. E a camisa é 32, porque o 3 a gente é tricampeão mundial e a 2 é número por posição do lateral direito, né?
0: Corinthians e Palmeiras jogam no domingo. O Alvinegro vai encarar o Fluminense na Neoquímica Arena em busca do fim de uma sequência de 5 derrotas seguidas no campeonato. Nesta quinta, o diretor de futebol Marcelo Paz disse que o técnico Fernando Diniz segue tendo a confiança da diretoria.
2: A gente esteve aqui reunido hoje com o presidente fez questão de vir ao CT para reforçar o apoio ao trabalho do Diniz e transmitiu isso aos jogadores, de que a gente está junto, de que vai sequenciar esse trabalho e vamos sair dessa situação incômoda de muitas derrotas no Brasileiro, junto com o Diniz.
0: Já o Alviverde enfrentará o Grêmio na arena da equipe tricolor no Rio Grande do Sul. O zagueiro Gustavo Gomes, que foi desfalque na Libertadores, estará de volta aos titulares. De São Paulo, Gabriel Dutra.
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0: sexta-feira, 18 de setembro de 2026. O ex-banqueiro Daniel Vorcaro procurou o filho do ministro do Supremo, Luiz Fux, para tentar mudar uma decisão da corte e destravar um precatório de cerca de 5 bilhões de reais de interesse do Banco Master. Mensagens obtidas pela Polícia Federal mostram que Vorcaro enviou um documento sobre o processo ao advogado Rodrigo Fux, que analisaria o caso. O escritório de Rodrigo Fux afirma que não advogou no caso, não assinou contrato e não recebeu pagamentos. Luiz Fux também disse que nunca foi abordado sobre o tema e que votou contra a pretensão que beneficiaria Vorcaro. O STF manteve a suspensão do precatório. Os Correios desistiram de continuar as negociações com os trabalhadores no Tribunal Superior do Trabalho. Agora, as partes aguardam o julgamento do dissídio coletivo, marcado para segunda-feira. A greve da categoria já dura 8 dias. Empresa e trabalhadores chegaram a um consenso sobre reajuste salarial de 4,35%, mas divergem sobre o plano de saúde. Os Correios alegam a necessidade de reduzir despesas diante da reestruturação. A estatal aguarda o desfecho do julgamento para avançar na obtenção de um empréstimo de 7 bilhões de reais com garantia da União. Sites de notícias que estavam bloqueados há anos na Venezuela foram desbloqueados pela Agência Reguladora das Telecomunicações do país. A decisão foi anunciada horas antes do início de uma nova rodada de negociações políticas entre o governo interino e a oposição, que tem entre os temas a liberdade de expressão. A líder da delegação opositora comemorou a decisão, mas afirmou que ainda há veículos e continuam bloqueados. No horário de Brasília, 7h32.
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1: Você que escolheu ficar mais bem informado, sintonizando o Jornal da CBN nesta manhã de sexta-feira, 18 de setembro de 2026. Vamos atualizar as informações para você que está chegando agora aqui na CBN ou você que estava ouvindo até agora há pouco o horário eleitoral obrigatório no rádio aí na sua cidade. E voltamos então a acionar o repórter Felipe Igreja em Brasília, que tem informações ao vivo. Felipe.
2: Milton, a crise institucional do STF tem sido explorada na campanha eleitoral por políticos de esquerda e de direita com críticas à postura dos ministros e à defesa da reforma do judiciário. Em sabatinas recentes, por exemplo, a candidata ao Senado por São Paulo, Simone Tebet, do PSB, disse que ninguém está acima da lei e que denúncias de crimes de responsabilidade contra ministros precisam ser apuradas. Também candidata ao Senado por São Paulo, Marina Silva disse que ministros do STF que estejam envolvidos em crimes de responsabilidade podem e devem ser cassados. Do lado da oposição, a crise também tem sido explorada. Os candidatos ao Senado por São Paulo, André do Prado, do PL, e Guilherme Derrite, do PP, defenderam pedidos de impeachment de ministros do STF. Nessa mesma linha, o candidato do Novo, Ricardo Salles, culpou o Centrão por não dar andamento aos pedidos já apresentados. O advogado Fábio Souto, especialista em tribunais superiores, afirmou que a imagem do Supremo perante a sociedade está bastante desgastada.
3: Temos visto ministros ultrapassarem os limites da cordialidade, até mesmo violar a regra de decoro exigida pela lei, o que eventualmente pode configurar crime. Me parece que a busca pelo protagonismo tem causado graves danos à corte, afetando sua imagem e credibilidade perante a sociedade. Assim, penso que é imprescindível que os ministros adotem postura na altura do cargo que exercem.
2: No Congresso já tramitam também propostas de reforma do Judiciário. Uma delas, do deputado Reginaldo Lopes, do PT, sugere mandato único e improrrogável de 10 anos para ministros do STF, idade mínima de 50 e máxima de 70 anos para os próximos que ocuparem uma cadeira na Suprema Corte. O deputado Danilo Forte, do PP, também apresentou uma proposta que prevê mandato de 8 anos para ministros e retira do presidente da República a exclusividade na indicação, prevendo um revezamento entre executivo, legislativo e judiciário. Milton.
1: Este foi o Felipe Igreja.
4: E agora nós temos informação chegando com a nossa reportagem em São Paulo. Estamos com Lucas Taveira e acompanha os desdobramentos de uma operação realizada ontem, operação que apura o envolvimento do crime organizado no setor de transportes em São Paulo. E um dos alvos dessa operação é o ex-presidente da Câmara Municipal de São Paulo, Milton Leite. Lucas Taveira, bom dia.
5: Bom dia, Cássia, para você, para o Milton, todo mundo ligado aqui na CBN. O ex-presidente da Câmara de São Paulo, Milton Leite, promete se entregar hoje. Ele deu um prazo aí de 24 horas, que começou a partir de ontem, e a expectativa é que ele se entregue ainda hoje à polícia. Ele é um dos 6 alvos de prisão que não foram encontrados e é considerado foragido pela polícia. A operação do Ministério Público e da Polícia Civil prendeu 10 pessoas e investiga a infiltração do PCC no transporte público da capital. A investigação começou há 2 anos a partir de apurações sobre tráfico de drogas e lavagem de dinheiro. A conexão com as empresas de ônibus surgiu após a apreensão do celular de José Daniel Satility, apontado pelo Ministério Público como integrante do PCC. Segundo a investigação, Satility negociava com empresários, advogados e políticos. Ele também está entre os 6 foragidos. Outro procurado é Paulo Cirqueira Corec Farias, conhecido como Paulo Camarão, dono da A2 Transportes e presidente do Água Santa. Entre os 10 presos ainda estão Danilo Morgado, candidato a deputado estadual pelo PL, e Levi dos Santos Oliveira, ex-presidente da SP Trans e ex-secretário municipal de mobilidade. A gente destaca que essa investigação aponta que cerca de 40% das linhas de ônibus da capital são operadas por empresas suspeitas de envolvimento com o crime organizado. Milton Leite, apontado na decisão judicial como responsável pelo controle direto da operação de empresas de ônibus. Policiais militares também o citaram como verdadeiro proprietário da Transolf, que também já foi investigada com envolvimento com o PCC. Milton Leite afirma que está em viagem e que não está foragido. Já a defesa da Transolf nega que ele tenha participação societária na empresa. O prefeito Ricardo Nunes determinou a criação de um grupo para analisar a operação e ameaçou intervir na A2 Transportes, que tem 2 diretores entre os alvos dessa operação. Já a empresa afirma que um deles não faz mais parte do quadro de funcionários. Cássia?
6: O fato é que Milton Leite, nesse momento, está foragido e escondido. O que acontece agora? Os advogados de defesa de Milton Leite estão negociando em que condições será cumprida essa prisão do ex-vereador. Local em que ele será apresentado, local em que ele ficará preso e até a possibilidade de uma apresentação de habeas corpus antes da prisão efetivada. 7h40.
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0: dia para você, Miriam.
1: Bom dia, Milton. Bom dia, Cássia. Bom dia, ouvintes.
2: Bom dia, Miriam.
0: Miriam, é difícil desconectar o anúncio de ontem sobre reajuste do Bolsa Família do período eleitoral. O governo até traz alguns dados técnicos para tentar justificar este aumento neste momento.
1: Pois é, impossível desconectar, porque o calendário é esse. Ontem era 17 dias das eleições, então o aumento concedido agora é um aumento que tem viés eleitoreiro, não tem dúvida disso. O que o governo coloca que reduz esse impacto, atenua ou explica melhor esse momento? Primeiro, que é só um reajuste pela inflação. O Bolsa Família não foi aumentado durante o governo Lula 3, não teve aumento. Ele teve apenas uma criação de benefícios que se acoplaram ao benefício principal em razão da natureza da família. A família com criança pequena recebe um pouco mais, a família com... Então tem várias características que fizeram com que os benefícios laterais que se acoplam à Bolsa Família não tivessem aumento, aumentou o custo geral do programa, mas esse valor básico permaneceu igual. E aí muita gente compara com o que aconteceu no governo Bolsonaro e foi totalmente diferente. Eles agora estão dizendo, olha, seguinte, nós vamos remanejar o orçamento para ficar dentro do orçamento. E eles, a ministra da Fazenda acabou de dizer que para esse ano não precisa, porque tem uma folga que vai ser usada essa folga para o ano que vem. Para o orçamento de 2027, eles vão precisar reorganizar as despesas para caber esse 22 bilhões a mais, que é o custo extra com esse aumento de 15%. Então, outra coisa, o governo Bolsonaro, ele deu um aumento de 50%. Do nada, ele era até contra o programa, ele sempre foi um crítico do programa, manteve o programa porque não teve condições políticas de tirar. Veio a pandemia, ele criou o auxílio emergencial, que teve um universo muito maior de pessoas, e depois ele recriou como o nome de Auxílio Brasil o que é Bolsa Família. Mas ele sempre foi um crítico do Bolsa Família, e ele de repente dá um aumento de 50%. Pior, o aumento do Bolsonaro, ele tinha um período curto de vigência, apenas no período eleitoral. Era muito mais descarado o uso eleitoreiro, porque ele acabava em dezembro. E o orçamento de 2023 não continha nenhuma previsão de gastos, precisou o governo Lula negociar na transição. Isso eu quero falar para mostrar a diferença dos dois movimentos, ainda que sejam ambos movimentos para atrair eleitores. E eu estou vendo muitas críticas, economistas estão principalmente criticando, falando que isso aumenta gasto e tal. O pessoal de mercado financeiro tem uma visão muito da planilha de gastos. Eles não olham nem a natureza ou o mérito dos gastos. Mas tem alguns economistas que falam coisas de maior substância. Eu queria destacar a Laura Miller Machado, porque ela é uma estudiosa de programas sociais. O que ela está dizendo é muito interessante, que é mais importante teria sido e precisará ser feito uma análise do programa como um todo, porque ele está ficando ineficiente em alguns pontos. Ela citou um ponto: uma família de 3 pessoas, mãe e 2 crianças, recebe a mesma coisa que uma família unipessoal, então, que é 600, o que ele agora vai ser um pouco mais, 15% a mais. Então, o que precisa, e o Arminio Fraga também está falando isso, vamos reestudar os gastos sociais para que eles sejam mais eficientes e eventualmente mais baratos, mais custem menos, né? Isso é interessante, não é possível fazer em período eleitoral, mas é preciso rever os gastos sociais para que eles fiquem principalmente mais eficientes. Quanto mais eles forem para quem realmente precisa, mais eficiente é, Cássia.
2: E Miriam, dá para dizer que haverá algum tipo de rearranjo dentro da equipe econômica do governo para garantir que isso não signifique simplesmente um aumento dos gastos?
1: Olha, o que eles estão falando que eles vão fazer, é que esse ano cabe dentro tem uma margem para fazer esse aumento. Esse ano o custo mais é 6 bilhões. Para o ano que vem, então, seria 22 bilhões. E nesse momento, eles estão dizendo que estão fazendo um remanejamento nas despesas já previstas no orçamento. Mas, claro, não pode deixar de falar que é uma decisão eleitoreira. Mas também não pode deixar de falar que recupera a inflação. E não é, é apenas uma atualização do valor pela inflação transcorrida desde o começo do governo Lula até agosto. E ao contrário do que foi feito no governo anterior. Essa diferença tem que constar da mesma forma que tem que constar a afirmação de que, de fato, é uma decisão eleitoreira tomada há 17 dias da eleição.
0: Muito obrigado, Miriam. Um bom dia para você.
1: Bom dia para todos nós. Até mais tarde, Cássia.
0: E eu até aproveito para lembrar, a Miriam chamou a atenção sobre essa discussão de uma reestruturação do Bolsa Família. Foi exatamente o nosso tema de ontem nos 50 debates para o Brasil, que fica à sua disposição lá na nossa plataforma de aplicativo, de podcast e também no canal da CBN no YouTube. 7h46.
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0: Eliminados da Copa Sul-Americana, Santos e São Paulo se preparam para os jogos da 28ª rodada do Brasileirão, que no caso dos dois, ocorrem amanhã. Às 18h30 da noite, o Santos enfrenta o Remo fora de casa, tentando a quarta vitória consecutiva no campeonato, o que pode, dependendo de resultados, levar o time à 8ª posição. O técnico Cuca, porém, não poderá contar com o goleiro Gabriel Brazão. O jogador passará por uma cirurgia no ombro devido a dores recorrentes na região. O zagueiro Ilharão também será desfalque por dores no abdômen. Por outro lado, o atacante Everton Cebolinha, que não estava inscrito na Sul-Americana, pode ser titular. Já às 21h, o São Paulo recebe o Internacional no Morumbi, tentando voltar ao caminho das vitórias depois de ter perdido para o Palmeiras no sábado e empatado com o Boca Juniors na terça. O centroavante Caleri, suspenso na Sul-Americana, deve ser a principal novidade do time. Quem fica à disposição do técnico Dorival Júnior neste fim de semana também é o lateral direito Pedro Lima, que foi contratado na reta final da janela de transferências. O jogador de 20 anos chega emprestado pelo Wolverhampton, da segunda divisão inglesa.
1: Essa mudança também é mais questão de ter mais minutagem, de ter mais tempo no São Paulo, como você falou. E a camisa 32, porque o 3 a gente é tricampeão mundial e a 2 é número por posição do lateral direito, né?
0: Corinthians e Palmeiras jogam no domingo. O Alvinegro vai encarar o Fluminense na Neoquímica Arena em busca do fim de uma sequência de 5 derrotas seguidas no campeonato. Nesta quinta, o diretor de futebol Marcelo Paz disse que o técnico Fernando Diniz segue tendo a confiança da diretoria.
2: A gente esteve aqui reunido hoje com o presidente fez questão de vir ao CT para reforçar o apoio ao trabalho do Diniz e transmitiu isso aos jogadores, de que a gente está junto, de que vai sequenciar esse trabalho e vamos sair dessa situação incômoda de muitas derrotas no Brasileiro junto com o Diniz.
0: Já o Alviverde enfrentará o Grêmio na arena da equipe tricolor no Rio Grande do Sul. O zagueiro Gustavo Gomes, que foi desfalque na Libertadores, estará de volta aos titulares. De São Paulo, Gabriel do

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0: Muito bom dia para você, Marcelo D'Agosto.
1: Bom dia, Milton. Bom dia, Cássia. Bom dia, ouvintes.
2: Bom dia, Marcelo.
0: Felipe de São Paulo escreve pra gente que a filha dele nasceu agora, em agosto, e quer montar uma reserva financeira para ela. A gerente do meu banco recomendou um plano de previdência, pois quando ela completar 14 anos, consigo mudar a titularidade. Mas essa é a melhor estratégia? Quais outras opções eu possuo? Pergunta aqui o Felipe, que a gente já manda um grande abração aí pela BB Nova.
1: Bom, Felipe, a previdência é um de alguns produtos financeiros que existem para você atingir o seu objetivo. Então, são duas discussões. Uma é entender cada produto específico e outra é o que você tem que fazer ao longo do tempo para chegar no seu objetivo. A principal vantagem da previdência é que você adia o pagamento do imposto de renda para quando resgatar a aplicação. Só para explicar isso, né? Quando você investe no fundo de previdência, você tem à disposição a possibilidade de aplicar em alguns fundos de investimento com estratégias diferentes, que vão desde as aplicações com 100% em renda fixa atrelada ao CDI, dessas que a gente tem normalmente nos bancos, até fundos de renda variável que aplicam em bolsa no Brasil ou no exterior, ou seja, aplicações mais sofisticadas. E você pode ir mudando essas aplicações nesses fundos sem resgatar, fazendo o que se chama de portabilidade dos investimentos. Daí, por isso, você adia o pagamento do imposto, que pode chegar no mínimo de 10% se você esperar 10 anos contado de cada investimento que você fizer para sacar. Em compensação, o custo desses fundos de previdência tende a ser maior do que outras aplicações como o Tesouro Direto, por exemplo. Já para atingir o seu objetivo, você precisa se programar para investir periodicamente uma certa quantia e acompanhar o desempenho do investimento a cada 6 meses, pelo menos, para fazer eventuais correções. Então, em resumo, o plano de previdência é um bom produto se você entender bem como eles funcionam. E se você quiser uma alternativa mais simples, pode investir em títulos do Tesouro Direto, por exemplo. Mas o importante é você ter uma estratégia para chegar no seu objetivo.
0: Muito obrigado, um bom dia para você, bom fim de semana.
1: Bom fim de semana, um abraço e até segunda.
2: Até segunda.
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0: sexta-feira, 18 de setembro de 2026. O presidente Lula do PT e Flávio Bolsonaro do PL aparecem empatados tecnicamente em um eventual segundo turno, de acordo com a nova pesquisa Datafolha. Com margem de erro de 2 pontos percentuais, Lula aparece com 46% das intenções de voto contra 44% de Flávio Bolsonaro. O Datafolha ouviu mais de 2 mil pessoas entre os dias 15 e 16 de setembro. O nível de confiança é de 95%. O número de registro no TSE é BR-04029-2026. Quase 90% dos brasileiros apoiam o uso da inteligência artificial no combate à violência. O tema é considerado o maior problema do Brasil, segundo Pesquisa Nacional de Segurança e Tecnologia, realizada pela Quest, divulgada hoje. Para 28% dos entrevistados, a tecnologia é aliada principalmente no enfrentamento ao feminicídio e à violência contra a mulher. Apesar da simpatia à utilização da ferramenta, 79% não se lembram de alguma política pública contemplada com o IA. A pesquisa foi realizada presencialmente entre os dias 12 e 15 de setembro, com mais de 2 mil pessoas de 16 anos ou mais. A margem de erro é de 2 pontos percentuais, para um nível de confiança de 95%. No horário de Brasília, 8:04.
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1: Muito bom dia a você que escolheu ficar mais bem informado ouvindo o Jornal da CBN na manhã desta sexta-feira, dia 18 de setembro de 2026.

0: Muito bom dia para você, Lauro Jardim.
1: Bom dia, Milton. Bom dia, Cássia. Bom dia, ouvintes.
2: Bom dia, Lauro.
0: Lauro, que argumento tem o advogado de defesa de Daniel Vorcaro para pedir a revogação da prisão preventiva dele agora?
1: Pois é, Milton. Hoje, o advogado do Vorcaro, Sérgio Leonardo, vai dar entrada no Supremo com um pedido de revogação da prisão preventiva do ex-banqueiro. Vai ser um pedido encaminhado ao ministro Edson Fachin. Vai ser o segundo pedido, aliás, para libertar o Vorcaro, desde que ele foi preso no dia 4 de março. O primeiro pedido ocorreu em junho, foi negado pelo André Mendonça, que era, até a semana passada, o relator do caso Master no Supremo. Como agora a relatoria foi assumida pelo Fachin, é ele quem vai decidir se solta ou eventualmente se muda o regime prisional do Vorcaro para uma prisão domiciliar. Bom, Milton, função de advogado de defesa é essa mesma, a de tentar soltar o cliente dele, e os argumentos vão ser os mesmos da outra vez, do pedido de junho, que o Vorcaro não oferece perigo à sociedade, que então ele poderia ou ser solto ou ir para uma prisão domiciliar. Agora, Milton, a chance do Fachin soltar o Vorcaro ou mesmo mudar o regime prisional dele é zero. Ninguém pode imaginar o Fachin, no meio dessa confusão toda que envolve o Supremo e que tem o Vorcaro como o personagem principal, botando o Vorcaro em liberdade. Não há menor chance. Eu apurei que, se o Fachin não revogar mesmo a prisão preventiva, a defesa do Vorcaro vai recorrer para que o pedido seja julgado pelo plenário do Supremo. Da mesma forma, Milton e Cássia, não dá para imaginar que, se essa história acabar mesmo no plenário, os ministros queiram assar uma pizza deste tamanho, mesmo com aquelas divergências gigantescas entre eles que a gente tem visto. Enfim, como eu disse, a defesa está no papel dela, mas o fato é que esse pedido de revogação de prisão acontece também, num momento muito ruim para o Vorcaro. Pelo seguinte, resultou num desastre uma articulação que o outro advogado Vorcaro, Daniel Bialski, tentou 10 dias atrás. Ele articulou para que o Vorcaro desse um depoimento lá da Papudinho, onde ele está preso, a um juiz auxiliar do gabinete do ministro André Mendonça. Nesse depoimento, o Vorcaro disse que estava sofrendo graves intimidações, ameaças, torturas psicológicas por parte de agentes da Polícia Federal. O Vorcaro acusou também o diretor da Polícia Federal, o André Rodrigues, de ser o responsável por travar um acordo de delação premiada que ele estava tentando fechar. O Vorcaro disse que os delegados da Polícia Federal se recusavam a ouvir o que ele tinha a dizer porque sabiam que teriam revelações comprometedoras em relação ao chefe da PF. E sugeriu também, nesse depoimento, que ele teria a intenção de delatar integrantes do governo Lula. Bom, só que esse depoimento, Milton, foi considerado uma tentativa de agradar o ministro André Mendonça, que naquele momento vinha travando uma guerra contra o chefe da Polícia Federal. Então, o depoimento não ficou de pé. O resultado final para o Vorcaro é que a credibilidade dele, que já era baixíssima, desceu a patamares inéditos. Então, para terminar, o resumo disso tudo é que tudo indica que o Vorcaro vai ficar preso preventivamente ainda por muito tempo e sem conseguir qualquer chance de fechar uma delação premiada. Bom, se bem que ele nem precisa falar tanto em depoimento sobre uma delação, né, Milton? Porque a gente tem visto, ele continua falando e falando muito pelas mensagens de WhatsApp que tem vazado aos borbotões há meses, todas essas mensagens tiradas do celular dele.
2: Agora, Lauro, com toda essa baixa na credibilidade do Daniel Vorcaro cada vez mais, possibilidade de se pensar novamente na abertura ali de algum tipo de negociação para delação premiada, isso aparentemente é algo superado, né?
1: Cássia, exatamente. Eu diria que é zero a chance, porque hoje esse inquérito está na mão do Fachin, a gente não sabe nem por quanto tempo vai ficar, se ele vai distribuir para algum outro ministro, mas a chance é zero. Ele tentou duas vezes, nenhuma delas ficou de pé. A Polícia Federal, e não só a Polícia Federal, também a PGR, constatou que tudo que ele estava falando ali, a polícia e a PGR já tinham mais informações vindas do celular dele, que ele também estava mentindo, omitindo informações. Ele tentou essa terceira jogada que eu falei aqui há pouco, de fazer esse outro depoimento em que ele acusava ali a PF, falava que podia entregar integrantes do governo Lula, também não ficou de pé. Ou seja, ele não tem credibilidade para fazer delação nenhuma. Então, o que vai acontecer? Ele fica preso preventivamente mais algum tempo, esse inquérito e as investigações vão andar até o momento em que ele vai ser julgado. E aí, vamos ver por quanto tempo ele vai ficar na prisão ou tal, porque também não se imagina que ele possa ser, não seja condenado numa situação dessa, de todo esse rombo de, é importante dizer aqui, um rombo de 60 bilhões de reais que ele deu no sistema financeiro.
0: Muito obrigado, Lauro. Bom dia para você.
1: Bom fim de semana para você, Milton, para você também, Cássia, para os ouvintes, e até segunda.
2: Até segunda, Lauro.
0: 8:12 agora.
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2: 8:15.
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2: 8:30.
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0: Sexta-feira, 18 de setembro de 2026. O ex-presidente da Câmara Municipal de São Paulo, Milton Leite, e outros cinco alvos da operação que investiga infiltração do PCC no transporte coletivo de São Paulo ainda não foram localizados pela Polícia Civil. A ação teve início há mais de 24 horas. Leite é alvo de prisão temporária por 30 dias e afirmou que está em viagem, negou que esteja foragido e disse que pretende se apresentar às autoridades ainda hoje. A operação suspeita do controle direto ou indireto do PCC em mais de metade das empresas de ônibus da capital paulista. Ao todo, 10 suspeitos já foram presos. A deputada Luciene Cavalcante, do PSOL, acionou o TSE e a Procuradoria-Geral da República para investigar o candidato à presidência Flávio Bolsonaro, do PL, pelo uso de um apartamento que pertenceu a Fabiano Zettel, cunhado do ex-banqueiro Daniel Vorcaro. Segundo a revista Piauí, o candidato do PL ficou alguns dias no imóvel durante a campanha em São Paulo. A parlamentar quer saber se houve benefício econômico não declarado à campanha. O CNN ainda solicitou uma apuração sobre a compra e venda do imóvel junto da ordem dos recursos. O surfista Iago Dora avançou às quartas de final da etapa de Trestles nos Estados Unidos e assumiu a liderança do Campeonato Mundial de Surf. O atual campeão do mundo venceu o francês Caoli Vast, ouro olímpico em Paris, nas oitavas de final. A primeira posição do ranking foi garantida com a eliminação de Ítalo Ferreira. Outros dois brasileiros também avançaram, Matheus Red e Miguel Pupo, que vão se enfrentar nas quartas. Felipe Toledo, Gabriel Medina, Samuel Pupo e João Chianca foram eliminados mais cedo na competição. No horário de Brasília, 8h32.
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0: 7h35.
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1: Olá, bom dia. Seja muito bem-vindo a mais uma edição do CBN Jornal da Manhã. Hoje, sexta-feira, 18 de setembro de 2026. De volta aqui com você no seu noticiário local, depois desses dois dias dando uma descansada. E você esteve com Carolina França, que hoje não estará conosco, mas é comigo. Até 11 da manhã acompanho você. Você faz companhia pra gente por aqui também, acompanhando as principais informações do estado, da cidade, região metropolitana, informação direta com prestação de serviço, política, economia, trânsito, previsão do tempo, os temas que impactam o seu dia. Agradeço a você que escolheu a CBN Amazônia para se manter bem informado, começar o dia bem informado por aqui. A gente começa com os destaques desta manhã. Justiça Federal manda Âmbar Energia suspender substituição de cabos de energia. Prefeitura de Manaus contrata empréstimo de 620 milhões de reais com o Banco do Brasil para financiar obras e investimentos na capital. Justiça Eleitoral autoriza a Polícia Federal a ouvir ex-prefeito Davi Almeida no inquérito que apura a suposta compra de votos envolvendo a campanha para reeleição ao cargo de prefeito em 2024. Hoje, sexta-feira, tem conversa de política, tem Paula Ramos na coluna Para Onde Vamos, tem Jorge Moraes com CBN Automotores, ESG na Amazônia com Cleici Patauá e a tradicional Rádio Sucupira e o seu bom humor ao criticar a política brasileira. A semana que foi cheia, né? Principalmente no Supremo Tribunal Federal. Vamos juntos, você acompanha a nossa programação aqui na Rádio CBN Amazônia, emissora do Grupo Rede Amazônica, pode acompanhar também pelo youtube.com/CBN Amazônia, além de mandar mensagem por lá, no nosso chat, disponível para você. Acompanhe a programação pelo site cbnamazonia.com, além de ouvir a rádio durante o dia lá pelo site. Se você quiser, você pode também acompanhar as informações que são publicadas diariamente, né? É o que há de mais importante, sempre atualizado por lá no cbnamazonia.com. Manda sua mensagem pelo nosso WhatsApp 981980632, 981980632. Pode mandar mensagem de texto ou mensagem de áudio também, até 30 segundinhos pra gente por esse mesmo número. Também estamos no Instagram, cbn.manaus, e vamos juntos hoje, sexta-feira, 18 de setembro de 2026, CBN Jornal da Manhã tá no ar.
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1: Vamos começar a edição de hoje falando sobre esse empréstimo, né? Mais um empréstimo. Novo empréstimo contratado pela Prefeitura de Manaus de 620 milhões de reais, prazo de 10 anos para o pagamento, recursos que só podem ser usados em investimentos. Naine Carvalho está com a gente, vai contar essa história, vai trazer esses detalhes. Naine, bom dia, boa sexta-feira.
2: Bom dia, Patrick. O contrato para o empréstimo de 620 milhões de reais foi assinado nesta semana e publicado no Diário Oficial do Município. A finalidade desse empréstimo junto ao Banco do Brasil é financiar obras e investimentos na capital. Conforme o extrato da operação, os recursos deverão ser usados exclusivamente em despesas de capital, ou seja, investimentos em áreas com infraestrutura e serviços públicos. O contrato não permite a utilização do dinheiro para despesas correntes, como pagamento de salários. A operação de crédito em custo atrelado à taxa média de certificado de depósito interbancário, acrescida de 1,20% ao ano. O valor pago pelo município vai depender do comportamento do indicador durante o período de amortização. Esse empréstimo foi autorizado através de uma lei municipal sancionada em 2025 pela gestão anterior. A legislação permite que o município contrate até 2,5 bilhões de reais em operações de crédito com instituições financeiras nacionais com garantia da União. Vale ressaltar que a legislação que autorizou as operações de crédito passou por mudanças em abril deste ano, com a revogação de um dispositivo que permitia à instituição financeira responsável pela operação debitar diretamente das contas do município os valores referentes ao pagamento de parcelas, juros, tarifas bancárias e outros encargos previstos no contrato. A Rede Amazônica procurou a Secretaria Municipal de Comunicação para saber quais critérios foram utilizados para a contratação do empréstimo e quais investimentos serão financiados com os recursos. O prazo para o pagamento desse empréstimo de agora, feito aí pelo município, é de 10 anos. Vale ressaltar também que a LOA, a Lei Orçamentária Anual de 2026, previu 649,2 milhões de reais em receitas vindas de operações de crédito ao longo deste ano. Desse total, 600 milhões de reais apareciam como operações de crédito contratuais. Patrick.
1: Obrigado, Naini, pela informação. Bom dia, bom trabalho para você. Portanto, Naini atualizando a gente com essa informação do empréstimo. E um ponto interessante que a Naini citou foi justamente essa lei alterada neste ano, né? A legislação que autorizou as operações de crédito passou por mudanças em abril. É a lei número 3.635, foi sancionada pelo atual prefeito Renato Júnior, do Avante, que revogou um dispositivo que permitia à instituição financeira responsável pela operação debitar diretamente das contas do município esses valores referentes aos pagamentos de parcelas, juros, tarifas bancárias e outros encargos previstos no contrato, né? Ou seja, a prefeitura pega empréstimo junto ao banco, a instituição, a prefeitura tem que pagar esse empréstimo, né? E esse pagamento poderia ser feito antes com justamente esse débito diretamente das contas do município, né? Mas aí veio a lei número 3.635, sancionada pelo prefeito Renato Júnior, que revoga isso, né? Então, não há mais esse débito direto das contas do município. Claro que a prefeitura deve continuar, tem que pagar esses valores referentes aos empréstimos feitos, né? E a informação de momento é esse empréstimo de 620 milhões junto ao Banco do Brasil, com o objetivo de financiar obras e também investimentos na capital. Contrato assinado nesta semana, na última terça-feira, e publicado no Diário Oficial do município. Financiamento, prazo de 10 anos para o próximo pagamento. Ou seja, vai pegar aí ainda outras duas administrações municipais, né? É isso. São 7 horas e 42 minutos em Manaus. Antes do nosso intervalo comercial, a gente traz a informação a respeito da energia, né? Outra atualização dessa história da Âmbar Energia e as reclamações das pessoas com aumento de conta de energia, troca de fiação e tudo mais que você já sabe. A Justiça Federal do Amazonas determinou que a Âmbar Energia suspenda imediatamente a substituição e a instalação de fios e cabos de energia. Dessa vez foi a Justiça Federal do Amazonas que determinou, tá? A decisão é provisória, foi assinada ontem pelo juiz federal Ricardo Salles. Além da suspensão dos serviços, a decisão determina a realização de uma auditoria técnica independente sobre os cabos e equipamentos utilizados pela AMBA. Estabelece que a ANEEL, que é a Agência Nacional de Energia Elétrica, investigue os incidentes relacionados à rede e o apagão registrado no dia 20 de agosto de 2026. Essa medida foi tomada em meio a uma onda de reclamações de consumidores sobre interrupções, oscilações de energia, depois da substituição da fiação, né? Supostamente após a substituição da fiação, né? No início de setembro, o Ministério Público do Amazonas também havia aberto um inquérito civil para apurar possíveis irregularidades na troca dos cabos de alumínio e recomendou que a concessionária suspendesse o serviço. É bom ressaltar essa questão da recomendação, né? O Ministério Público recomenda, a AMBA não tem a obrigação de acatar, mas a AMBA acatou, né? Mas além dessa recomendação do Ministério Público, agora veio a Justiça Federal determinando essa suspensão imediata. A suspensão determinada pela Justiça, que deve permanecer até que a AMBA e a ANEEL apresentem documentos e dados técnicos solicitados no processo para que o juiz volte a analisar o caso, né? Essa decisão, ela abre algumas exceções, né? Em casos como reparos indispensáveis, manutenção emergencial, novas ligações e serviços necessários para garantir a segurança ou evitar interrupções, a concessionária pode prover o serviço sim, desde que justifique a intervenção em uma ordem de serviço, né? Tem que dizer por que está fazendo aquilo. Registre informações sobre o material utilizado, o serviço realizado, a equipe responsável e a unidade consumidora e comunique o consumidor por escrito com uma cópia da ordem de serviço. Porque isso também é uma reclamação das pessoas, né? Que a Âmbar Energia está chegando nas casas sem avisar ninguém. Ela chega lá, faz o serviço e é isso. Não avisa ninguém, não fala nada. Não que ela seja obrigada a fazer isso antes, não, mas agora, com a determinação da justiça, tem que fazer a comunicação para o consumidor por escrito com uma ordem de cópia de serviço, né? A AMBA, ela deverá permitir que a ANEEL, o Instituto Nacional de Metrologia, Qualidade e Tecnologia, que é o INMETRO, o Instituto de Peso e Medidas do Amazonas, o IPEM, e o Conselho Regional de Engenharia e Agronomia do Amazonas, o CREA, que todos esses acompanhem as intervenções e tenham acesso aos registros. Justiça Federal fixou em R$1 milhão por dia a multa por descumprimento da ação judicial, além de R$10 mil por unidade consumidora em que for realizada a substituição proibida. São 7h46. A gente pode ainda falar mais sobre esse assunto ainda na edição de hoje do CBN Jornal da Manhã, mas agora a gente vai para o intervalo comercial. 7h46, a gente volta já.

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0: 7h51.
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0: Já de volta com o CBN Jornal da Manhã, hoje, sexta-feira, 18 de setembro de 2026, a gente falava no bloco anterior, antes do intervalo comercial, sobre a Âmbar Energia, né, e a suspensão da troca de fiação determinada pela Justiça Federal do Amazonas. Vou continuar ainda trazendo essa informação, não deu tempo no bloco passado por conta do intervalo comercial, mas além dessa suspensão, a Justiça também determinou uma auditoria técnica independente para avaliar as condições atuais da rede de energia, né? Então, a auditoria deverá analisar cabos, conectores, medidores, dimensionamento da instalação, qualidade da energia, consumo, faturamento, ocorrências também como aquecimento, curto-circuito, incêndio ou explosão na rede elétrica. Avaliar tudo, né? A auditoria deverá ser custeada pela própria Âmbar. A UFAM, a Universidade Federal do Amazonas e o CREA deverão indicar engenheiros eletricistas sem vínculo com as partes para participar desse trabalho. Isso significa, né, o trabalho independente. A empresa também fica proibida de retirar ou descartar cabos, conectores, medidores e caixas envolvidos em ocorrências de aquecimento, curto-circuito, incêndio ou explosão sem antes fotografar, identificar e guardar o material. E a ANEEL recebeu um prazo de 30 dias para instaurar um processo de fiscalização sobre os incidentes. Também para analisar as ocorrências de falta de energia relacionadas à substituição dos condutores e concluir a apuração do apagão de 20 de agosto de 2026. Então, caso sejam identificadas irregularidades, a ANEEL deve abrir um processo punitivo. Essa mesma decisão determina que a Âmbar apure e credite nas contas dos consumidores as compensações previstas na regulamentação da ANEEL e processe pedidos de ressarcimento relacionados aos incidentes de falta de energia e outros danos ocorridos nesse ano, né? A menos que a ANEEL conclua que o evento foi totalmente não relacionado à atuação da Âmbar Energia. Se não tiver nada a ver com a Âmbar Energia, não tem porque a Âmbar Energia ressarcir, né? Mas é isso. Agora, sobre um posicionamento da Âmbar, a Âmbar enviou nota para a nossa equipe da Rede Amazônica e disse que a modernização da rede é parte do trabalho de melhoria do sistema de distribuição de energia aqui no estado. Afirmou que já havia suspendido temporariamente a realização dos serviços desde a última sexta-feira, né, quando teve a recomendação do Ministério Público, e que vai

0: prestar os esclarecimentos que são solicitados pelos órgãos competentes. A AMBAR diz que a substituição dos cabos é realizada dentro das normas, para aumentar a segurança da rede, reduzir falhas, não afeta, segundo eles, o consumo ou a tarifa paga pelo consumidor. Então esse é o posicionamento da AMBAR, dizendo que já suspendeu, né? A justiça veio agora com essa determinação, diferente do Ministério Público, que recomendou, mas lá na recomendação que foi feita na última sexta, a AMBAR já fez a suspensão da substituição dos cabos, né? Vamos seguir acompanhando essa história do fornecimento de energia, contas mais caras, incêndios pela cidade, né? Muita gente reclamando e associando esses problemas com o trabalho realizado pela AMBAR Energia. E a gente segue de olho. 7:55, tem ouvinte participando com a gente por aqui desde cedo. O Marcos mandou mensagem aqui sobre queimadas de diversas origens. Ele mandou uma mensagem ontem e mandou a mensagem hoje, né? Hoje falando sobre queimadas de diversas origens, exemplo, lixões, desmatamento para agropecuária, loteamentos legais e ilegais e outros motivos. Seca extrema que prejudica desde os ribeirinhos até os grandes comerciantes e empresários do polo industrial de Manaus. Isso e centenas de problemas impactam de modo local, regional e nacional. Porém, o mais importante no momento é desviar a atenção para o STF. Ao invés do eleitorado saber o que pensam a respeito os candidatos ao Executivo e Legislativo sobre assuntos que afetam o dia a dia da população, a distração é o STF. Qualquer um pode ser investigado e estão sob investigação alguns, mas o foco agora tem que ser a eleição e não a distração chamada STF. É a opinião do Marcos, que manda pra gente aqui no nosso WhatsApp. E você, ouvinte CBN, que está escutando a gente agora de manhã, também pode mandar sua opinião a respeito desse assunto, a respeito de qualquer outro assunto que você escuta por aqui. 981-98-06-32. 7:56.
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0: Sexta-feira, meus amigos, a gente segue falando sobre fumaça. Os eventos de fogo estão concentrados em municípios da região metropolitana, né? Como Itacoatiara, Manacapuru. Aqui em Manaus, no entanto, não temos registro de queimadas, de acordo com o painel do fogo do Sensipan. Mas então fica a pergunta, né? Por que a capital tem ficado tomada por fumaça? A resposta está no direcionamento dos ventos, que vem especialmente do leste para o oeste, né? Eles carregam a fumaça das queimadas de municípios vizinhos até Manaus e proporcionam esse cenário que parece até um tempo nublado, né? Mas que de chuva não tem nada. Inclusive, para os próximos dias, o tempo se mantém firme em Manaus. Apesar da presença de algumas nuvens, não temos indicativo de chuva na capital, nem hoje e nem amanhã. As máximas seguem altas, 37 graus nesta sexta e 38 graus amanhã. Mais detalhes, daqui a pouquinho, são 7:57, vem aí Prancheta do PVC.
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0: para você, meu amigo Paulo Vinícius Coelho. Tudo bem?
1: Bom dia. Bom dia, Milton Jung. Bom dia, Cássio Godoy. Um hino do Flamengo no fundo.
2: Bom dia,
1: eu falei pra você, né, Cássio?
0: O Flamengo passou. Teve mais dificuldade até do que se imaginava inicialmente, mas passou.
1: É, eu gosto dessa vinhetinha, Dido, que é a vinheta do, da hora da substituição, ou da, do anúncio de público. É o hino do Flamengo. Tem o do Fluminense, o Fluminense.
0: Mas você não precisa cantar todos, tá? Senão você não vai dar tempo pro seu comentário.
1: É justo, tem razão. Foi difícil pro Flamengo ontem. Eu acho que tem alguns aspectos importantes para entender a dificuldade do Flamengo. Primeiro, aquela coisa que a gente esqueceu que existe no futebol, mas que existe desde sempre, chamada adversário. O adversário jogou bem. O Independiente del Valle jogou uma boa partida. E foi essa a primeira grande dificuldade pro Flamengo. Marcou muito forte, pressionou a saída de bola, teve velocidade. Pereira, o argentino, que fez o passe pro gol. O cruzamento que o Rossi rebateu e saiu o gol do JKF Reasco, jogou muito bem defensiva e ofensivamente. E depois teve o Aldair, que ajudou o goleiro do Independiente del Valle, chamado Aldair Quintana, em homenagem ao Aldair, zagueiro campeão do mundo pelo Brasil em 94 e criado no Flamengo, criado na Gávea, craque que o Flamengo faz em casa. De Arrascaeta empatou o jogo no lançamento do Rossi, o Aldair Quintana falhou feio e o Arrascaeta foi o herói da classificação 1-1. O Flamengo está na semifinal contra o Estudiantes e Palmeiras e Fluminense fazem a outra semifinal na semana do dia 13 e 20 de outubro. As datas vão ser definidas. Semifinal da Copa Sul-Americana, Montevideo City Torque vai pegar o Atlético, Vasco e Boca Juniors. Só é importante destacar, todo mundo saiu reclamando muito do gramado do Maracanã. E naquela briga ideológica de grama sintética versus grama natural, a natural é sempre a preferível, ninguém tem dúvida disso, mas a gente precisa investir em gramado bom, né? Não pode o melhor time do Brasil jogar no gramado no Maracanã esburacado. Não tem condição, os jogadores estão falando isso, assim como 2 anos atrás o Dudu se machucou no gramado sintético do Palmeiras. O gramado do Palmeiras hoje está bom, o Atlético Paranaense está bom, são sintéticos e são permitidos. Mas o campo, acima de tudo, o campo precisa ser bom. Esse é o ponto central.
2: E o fim de semana, PVC?
1: Olha, que coisa incrível, Cássio. A 28ª rodada do Campeonato Brasileiro tem 3 estreias de técnico. O Tite estreia no Botafogo contra o Mirassol, 18 horas de sábado, em Mirassol. Thiago Carpini estreia pelo Remo contra o Santos, 18h30, em Belém, no sábado. E no domingo, 11 da manhã, Renato estreia como técnico do Grêmio, Grêmio Palmeiras em Porto Alegre. A rodada começa com o Atlético Chapecoense, 16 horas de sábado. Além dos jogos de sábado que eu citei, tem Vasco e Curitiba, 20h30 de sábado. São Paulo Internacional, às 21 horas de sábado, os dois em crise. Bom, domingo, 11 da manhã, Grêmio Palmeiras, 16 horas, Corinthians e Fluminense. O Marcelo Paes disse que o Diniz não corre risco, mas risco ele corre, não vai ser demitido pela eliminação da Libertadores, mas corre risco, porque o Corinthians não tá bem. Vitória e Cruzeiro, 16 horas também. 18h30, Flamengo e Bragantino no Maracanã. 19h30, sem o artilheiro do campeonato, Kevin Viveiros. O Atlético Paranaense enfrenta o Bahia e fecha a rodada 28 do Brasileirão.
0: Ah, e se você gosta daquela outra musiquinha que você falou, eu gosto é dessa daí, ó.
1: Eu gosto.
0: Sai mais um técnico e volta Renato Gaúcho.
1: Isso, antigamente era diferente, era Suderge informa, ou então no Pacaembu era a Secretaria Municipal de Esportes e Brahma informam. Eu fiz até versão sem querer.
0: Abraço,
1: mas era assim que falava. Até segunda, bom fim de semana.
2: Até segunda.
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0: sexta-feira, 18 de setembro de 2026. Mensagens obtidas pela Polícia Federal revelam que o ex-banqueiro Daniel Vorcaro se reuniu com o ministro Gilmar Mendes no gabinete do magistrado no STF em abril de 2024 para pleitear votos favoráveis à usina sucroalcooleiras contra a União. A disputa envolvia precatórios bilionários que compunham a carteira do Banco Master e poderiam perder valor econômico com uma derrota jurídica. A reunião de cerca de 15 minutos foi intermediada pelo ex-senador Chiquinho Feitosa, que na época era cunhado do ministro. Ele mantinha contrato de R$500 mil mensais com o ecossistema do Banco Master. O Ministério Público de São Paulo denunciou o ex-número 3 da Secretaria da Fazenda, André Weiss, por suspeita de participação em um esquema de propina para liberar créditos de ICMS. Outros três fiscais também foram denunciados. Segundo o MP, o grupo cobrava entre 1% e 10% dos valores envolvidos para acelerar pedidos de ressarcimento tributário. A investigação aponta que o advogado João André Butini de Moraes teria repassado R$13.600.000 ao ex-delegado tributário Paulo Sérgio Siqueira Prado, que admitiu ter entregue cerca de R$4.500.000 em dinheiro vivo ao ex. A Agência Britânica de Operações Marítimas afirmou que um navio petroleiro foi atingido hoje por um projétil desconhecido no Estreito de Hormuz. O ataque provocou um incêndio a bordo, que já foi controlado, e toda a tripulação está em segurança. Mais cedo, a Guarda Revolucionária do Irã afirmou ter atingido um navio de bandeira do Togo que, segundo o Teerã, fazia uma passagem ilegal pelo estreito. No horário de Brasília, 9:04.
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2: Informações com Rômulo Salles, agente do Instituto Municipal de Mobilidade Urbana. Como é que está a nossa cidade na manhã desta sexta-feira? Rômulo, bom dia.
3: Bom dia, Patrick. Bom dia a todos os ouvintes da Rádio CBN. Vamos às nossas informações de trânsito nessa manhã de sexta-feira na cidade de Manaus. E a gente inicia trazendo a informação de liberação total da via onde estava sendo realizada a obra emergencial na Avenida Ipaze com a Avenida São Jorge. Então, totalmente liberado, trânsito fluindo nesse momento dentro da normalidade para o horário. Em direção à área central da cidade, principais vias, Djalma Batista, Constantino Nery e Mário Ipiranga, com grande movimentação. Trânsito é intenso nessas principais vias. Nesse exato momento, não temos nenhum registro de ocorrência, mas o volume de veículos é intenso. Todos os semáforos em funcionamento ideal e agentes de trânsito em monitoramento. Na saída da Zona Norte, da mesma forma. Avenidas Noel Nútil e Max Teixeira, com grande movimentação. Trânsito intenso em direção à Avenida Torquato Tapajós, Torquato Tapajós, que recebe um grande volume de veículos e apresenta lentidão no sentido bairro centro, mas até o momento sem nenhum registro de ocorrência. Agentes de trânsito monitorando a saída da zona norte da cidade, da mesma forma na saída da zona leste da cidade pela Avenida Cosme Ferreira, que apresenta também trânsito bastante concorrido, principalmente na aproximação com a rotatória do Coroado. Nesse momento, o trânsito é intenso na rotatória do Coroado. Agentes de trânsito estão posicionados, monitorando e orientando toda a movimentação. Então, fique atento, condutor. São as situações de momento, Patrick.
2: Muito obrigado, Rômulo. Bom dia, bom trabalho para você e para toda a sua equipe. Agora, 8:07.
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1: Já de volta com o CBN Jornal da Manhã, hoje, sexta-feira, dia 18 de setembro de 2026. Aqui um tempinho para novamente agradecer a você, ouvinte, que está conosco desde cedo, acompanhando as principais informações aqui desde o Jornal da CBN, agora conosco informações locais no CBN Jornal da Manhã, aqui do estado. E vamos juntos, né? Até 11 da manhã com as principais informações. Falava no bloco anterior sobre previsão do tempo. E continuo, né, falando sobre esse assunto, porque a gente tem essa situação do El Niño, tempo seco que ainda pode ser intensificado por conta da força do El Niño de 2026, né? Até o momento, o episódio mais intenso do fenômeno foi observado em 2015, né, quando a temperatura do Oceano Pacífico marcou 2,68 graus de aquecimento. Neste ano, o El Niño de 2026 já registra 2 graus acima da média. Mas a previsão, segundo órgãos meteorológicos internacionais, indicam que esse aquecimento ainda pode atingir entre os 3,48 e os 4,74 graus. É muita coisa, né? Um pico que deve ser atingido entre os meses de novembro e janeiro. Agora, voltando a falar sobre o tempo, a gente segue sem chance de que chova em cidades do interior do estado, né? Apuí, Humaitá, Parintins, também mais ao leste, e até região metropolitana de Manaus. Por outro lado, lá para o oeste, né? São Gabriel da Cachoeira, Barcelos, seguem sob possibilidade de chuva ao longo do dia, especialmente entre a tarde e a noite de hoje. Como resultado, temperatura cai em alguns municípios, como Santa Isabel do Rio Negro, Japurá, máxima de 30 graus devido à possibilidade de chuva. Já para Itamaraty, Ilhamundá, Maués, 35 graus. Em Itacoatiara, 37. Então são as máximas aí para alguns municípios do nosso estado. Para cá, Manaus, região metropolitana, a gente segue com essa previsão de tempo firme, né? Um clima de calor aqui para Manaus, região metropolitana. Apesar de que, desde ontem, a gente está passando por esses dias nublados, um calor menos intenso em relação a dias anteriores, mas não se engane, né? Não é um nublado de chuva, é fumaça que nós temos aqui em Manaus, infelizmente. Mas o clima deu uma aliviada, né? O tempo deu uma aliviada aí desde ontem. E hoje, por enquanto, tá parecendo que vai ser semelhante, né? Vamos acompanhando aí ao longo do dia. Vamos falar, trazer informação também aqui a respeito do nível do rio. Você sabe que nesse momento de estiagem, a gente geralmente acompanha diariamente ou semanalmente como é que tá o nível do Rio Negro, né? E já temos a atualização de hoje, que acabou de sair, inclusive, lá do site do Porto de Manaus, que você, inclusive, pode ver também, portodemanaus.com.br. Acessa lá a aba do nível do Rio Negro. Você tem ali a medição sendo realizada nos dias úteis, né? Hoje, sexta-feira, dia 18, a gente tem o nível do Rio Negro desceu 18 centímetros de ontem para hoje. Chegamos na marca dos 21 metros e 26 centímetros em Manaus, né? Desde o primeiro dia de setembro, quando o rio marcava 24 metros e 9 centímetros, a descida já soma aí mais de 2 metros, né? Quase 3 já. Nos últimos dias esse ritmo ficou justamente entre 17 e 19 centímetros por dia de queda. A mesma coisa de ontem para hoje, né? 18 centímetros de redução. Qualidade do ar agora, primeiro trazer aqui um apanhado da cidade de Manaus, a gente que pode observar também o aplicativo Selva, que traz as informações aí da qualidade do ar pelo estado e até em outros estados, né? Hoje, qualidade do ar em Manaus, principalmente na zona sul, lá perto do Rio Negro, inclusive, pessoal ali, Colônia Oliveira Machado, Morro da Liberdade, Vila Buriti, qualidade muito ruim, viu? Nessa região de Manaus. Não há nenhum bairro da cidade com a qualidade do ar registrada boa neste momento. Você tem a região do Aeroporto Internacional de Manaus com a qualidade moderada, a região centro-sul da cidade e zona leste também com a qualidade considerada moderada, alguns bairros com a qualidade ruim. Já chegamos naquele período de que a fumaça toma conta, e isso é óbvio, né? É só a gente andar pelas ruas da cidade que você já percebe isso desde as primeiras horas do dia. Temos a Adalto Silva conosco? Vamos então com a informação do interior do estado, justamente falando sobre qualidade do ar, né? Um corredor de fumaça formado entre os municípios de Iranduba, Manacapuru e Manaquiri deixou as três cidades com a qualidade do ar ruim pelo segundo dia consecutivo. Executivo Adalto Silva conosco, tem as informações ao vivo. Adalto, bom dia.
2: Muito bom dia, Patrick, bom dia, ouvinte CBN. Por aqui, Patrick, sextou com cheiro de fumaça, né? Hoje, segundo dia consecutivo aí, que a qualidade do ar aqui nessa região, do outro lado da ponte, jornalista Felipe Dal, a ponte Rio Negro, está de ruim para muito ruim. É a qualidade aqui desse triângulo da fumaça, que eu chamo assim, formado nos municípios de Iranduba, Manaquiri e Manacapuru. Durante a noite e madrugada, isso foi piorando, porque quando reduz a temperatura, né, a fumaça fica mais densa, demora mais a fazer o seu deslocamento e isso acumula em certos locais. Aqui na região, agora, às 8 horas da manhã, medindo a qualidade do ar, que geralmente esse horário, passando da madrugada, que fica muito ruim, mas quando o sol aparece, já começa a dissipar um pouco essa fumaça, mas não está não. Iranduba está com a qualidade do ar muito ruim, Manaquiri ruim e Manacapuru também ruim. Então essa é a situação e supostamente pode estar vindo a corrente de vento que vem aí do Baixo Amazonas. Você vê nos aplicativos que mostram os focos de incêndio, só temos uma maior quantidade ali na região do Baixo Amazonas, perto de Manicoré e outros locais, mas muito pouco. Então, esse vento deve estar formando a corrente aí do sul do Amazonas aqui para cima, trazendo toda essa fumaça que está atingindo essa região. Vamos aguardar para ver para onde vai. A temperatura baixou um pouco, isso porque o sol fica ali ofuscado pela grande quantidade de fumaça, mas em contrapartida fica ruim aqui embaixo para respirar devido à má qualidade do ar. E Manaus também, né, contribui com a sua fumaça, que sobe aqui para os municípios de Iranduba, Manaquiri, Manacapuru. Situação não tá boa, Patrick.
1: Obrigado, viu, Adalto. Bom dia, bom trabalho para você. É isso, né, que o Adalto trouxe pra gente. É, você escolhe, na verdade você não escolhe, né, mas o que a gente tem passado nos últimos dias, ou você tá com muito calor, porque os raios solares chegam aqui sem nenhuma interferência, ou você tá com um pouco menos de calor, mas tá cheirando fumaça de queimada, né? E aí, isso impacta na nossa saúde, né? Quem já tá doente fica pior, quem não tá, adoece. Complicado, né? E a gente não tem nem escolha, na verdade, né? É isso, vive com o que tem e espera que algo seja feito, né? São 8 horas e 15 minutos em Manaus. Vamos falar de eleições.
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1: Vamos agora trazer a agenda dos candidatos ao governo do estado dessa quinta-feira. A candidata professora Maria do Carmo se reuniu à tarde com lojistas, empresários e representantes do comércio para apresentar propostas voltadas à geração de emprego e renda no Amazonas.
3: No início da tarde, a candidata ao governo, professora Maria do Carmo, do PL, participou de uma reunião almoço com lojistas, empresários e representantes do comércio na sede da CDL Manaus. Durante o encontro, a candidata apresentou propostas para a geração de emprego e renda, com foco na criação de novas matrizes econômicas para o estado. Ela também destacou o potencial econômico do interior, onde pretende ampliar investimentos em bioeconomia, valorizando a produção local e o uso sustentável dos recursos para gerar mais emprego e renda para a população.
4: Tenho dito que não há como a gente ter um Amazonas plenamente rico se o interior não caminhar com a gente. Nesse sentido, a gente está aí pensando em novas matrizes econômicas para o nosso estado, principalmente para fortalecimento do interior, onde há a necessidade de geração de emprego e renda para esse enorme contingente da sociedade, da população. São mais de 2 milhões de amazonenses que vivem no interior.
1: É isso. Davi Almeida, do Avante, concedeu entrevista para o Jornal do Amazonas, primeira edição. Omar Aziz, do PSD, concedeu entrevista a um consórcio de portais de notícias durante a manhã. À tarde, viajou para um município da região metropolitana de Manaus. Finalizou a agenda à noite em evento popular em município também da região metropolitana. Cabo Daciolo, do Mobiliza, Gilberto Vasconcelos, do PSTU, Israel Munduruku, da Rede Sustentabilidade, e Roberto Cidade, do União Brasil, não enviaram agenda de campanha dessa quinta-feira. Confira agora a agenda dos candidatos ao governo do Amazonas para hoje, sexta-feira.
5: O candidato Cabo Daciolo, do Mobiliza, participa de reuniões estratégicas pela manhã. Durante a tarde, concede entrevista a veículo de comunicação. O candidato Davi Almeida, do Avante, faz caminhada na Zona Norte pela manhã e durante a tarde caminha na Zona Centro-Oeste de Manaus. O candidato Omar Aziz, do PSD, grava programa eleitoral pela manhã e, em seguida, concede entrevista para a emissora de televisão. Durante a tarde, se reúne internamente com lideranças do interior. À noite, participa de evento popular na Zona Sul de Manaus. A candidata, professora Maria do Carmo, do PL, viaja para os municípios de Lábrea, Humaitá e Borba pela manhã. O candidato Roberto Cidade, do União Brasil, viaja para municípios de Irunepé, Carauari e Juruá durante a manhã e a tarde. Finaliza a agenda à noite em reuniões nas zonas Centro-Sul e Norte da capital.
1: Confira agora, você conferiu a agenda dos candidatos ao governo do estado para hoje. Os candidatos Gilberto Vasconcelos, do PSTU, Israel Munduruku, da Rede Sustentabilidade, não enviaram a agenda de campanha de hoje. E aproveito esse momento em que estamos falando sobre eleições, agenda dos candidatos, para chamar para a semana que vem também, né? Você está acompanhando ou já acompanhou durante esta semana as entrevistas com os candidatos ao governo do estado na Rede Amazônica. Semana que vem, nós da CBN Amazônia também receberemos os candidatos. É bom ressaltar que a ordem das entrevistas e os candidatos convidados, tudo isso foi definido em uma reunião que tivemos aqui na sede da Rede Amazônica em Manaus, com os representantes dos candidatos ao governo do estado, e todos estão cientes dos pré-requisitos, né? São os 5 primeiros colocados da última pesquisa Quest divulgada e contratada pela Rede Amazônica e que também alcançaram os 5% das intenções de votos. Quem alcançou esses dois pré-requisitos ao mesmo tempo, né? Foram 4 candidatos. E na ordem teremos na próxima semana Maria do Carmo, do PL, na segunda-feira, dia 21 de setembro. Na terça-feira, dia 22, será a vez do candidato Davi Almeida, do Avante. Quarta-feira, não teremos entrevista. Na quinta-feira, dia 24 de setembro, Omar Aziz, do PSD. E a gente fecha essa rodada de entrevistas, o sabatina, conversa com os candidatos, na sexta-feira, dia 25 de setembro, com Roberto Cidade, do União Brasil. Todos terão 30 minutos. Será o tempo da entrevista para cada um falar das suas propostas. E não só propostas, né? Mas falar sobre os temas nos quais estão envolvidos, né? 30 minutos mais um minuto de consideração final. 8h20, vamos fazer um intervalo, a gente volta já.

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0: 8:24.
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0: Já de volta com o CBN Jornal da Manhã e vamos continuar falando sobre estiagem. A gente falava isso antes de falar sobre política, né? O assunto específico agora é a chamada taxa de seca ou taxa de pouca água, que é uma cobrança extra feita no transporte de cargas neste período de vazante. Só que não é assim só nesse período de vazante, né? Tem uma cota mínima para que essa taxa possa começar a ser cobrada. Inclusive nos últimos anos, ano passado especialmente, a gente teve uma grande disputa, né? Porque essa taxa começou a ser cobrada antes do período correto, daí o comércio começou a reclamar. Enfim, a gente está agora ao vivo com a Carla Mello, que vai explicar para a gente como é que essa cobrança funciona, quando que ela pode ser aplicada, se já está em vigor ou não. Carla, informação com você, bom dia.
2: Oi, Patrick, bom dia para você, bom dia aos ouvintes da CBN. A Agência Nacional de Transportes Aquaviários, ela vai reforçar essa supervisão em relação à cobrança da taxa de seca que é aplicada por companhias de navegação nesse período, né, de estiagem, de descida dos rios aqui na Amazônia. A partir dessa nova sistemática elaborada pela ANTAQ, a instituição da sobretaxa, ou seja, a cobrança da sobretaxa, fica condicionada a uma homologação regulatória da agência, com análise individualizada das informações apresentadas por cada empresa. A análise poderá resultar em homologação condicionante ou não. A partir daí, a agência vai acompanhar a aplicação dessa sobretaxa e pode rever a decisão diante de novas informações ou de mudanças nas condições hidrológicas. Essa sobretaxa, como você falou, já foi repercutida, né, nas últimas, a gente passou 2023, 2024, duas grandes secas, o que interfere diretamente no transporte hidroviário aqui na nossa região e principalmente no valor dos insumos que chegam até Manaus através do Rio Amazonas. Por isso, né, o condicionamento dessa sobretaxa, trazendo impacto principalmente para o comércio. Por isso que a gente vai ouvir agora a fala do Bruno Loureiro Pinheiro, que é presidente da ACA. Ele fala sobre essa questão de condicionamentos, impactos da taxa de seca. Vamos acompanhar.
3: Atualmente, há comunicados de armadores que os valores de cobrança variam de $750 a $4.800 por contêiner, o que tem um grande impacto no custo da logística do Amazonas. A Associação Comercial do Amazonas acompanha essa pauta desde 2024 e continuará atuando para que qualquer cobrança tenha transparência, critérios técnicos e fundamentados conforme as regras da ANTAQ.
2: A gente relembra que já existe uma referência do nível do Rio Negro para justamente início de cobrança dessa sobretaxa, 17,70 metros, 17,7 metros. Toda vez que o Rio Negro, no Porto de Manaus, atinge, né, esse nível, aí, ou seja, tem a questão da cobrança dessa taxa de seca, mas como regra de transição serão aproveitadas comunicações e diligências já realizadas sem reinício da contagem dos prazos e tem que ter aí 5 dias para eventuais complementações. Cobranças já instituídas e vinculadas ao atingimento dessa cota poderão aí ter homologação preliminar transitória sujeita a uma revisão a qualquer momento pela Superintendência de Regulação. O principal objetivo da ANTAQ é que realmente a cobrança ela seja efetivamente realizada quando tiver esse cumprimento de cota e de acordo com os dados, né, apresentados por todos os envolvidos, realmente precise ter essa cobrança para que ninguém seja lesado. Volto contigo, Patrick.
0: É isso. Obrigado, viu, Carla, pelas explicações. Bom dia, bom trabalho para você. Aproveito até para fazer uma comparação aqui, Carla falando, né, sobre alcançar esses 17 metros para que, no nível do rio, né, para que a taxa de seca comece a ser cobrada de fato. E quando a gente compara o nível do Rio Negro hoje com o que a gente passou, por exemplo, em 2024, né, que foi o ano que o presidente da ACA, né, que você acabou de ouvir, o Bruno Pinheiro, começou a acompanhar tudo isso, a gente está numa situação ainda bem confortável em relação àquele ano em que tivemos uma estiagem histórica, né? Hoje, por exemplo, a gente está com a marca aí dos 21 metros e 26 centímetros. Lá em 2024, no mesmo dia, 18 de setembro, a marca já era 15,53 metros. Olha só a diferença, né? Portanto, dentro aí do período da cobrança da taxa de pouca água, né? Mas só para a gente ter essa comparação, 2024 tivemos uma estiagem histórica, neste mesmo dia estávamos já abaixo dos 16 metros e hoje estamos acima dos 20 ainda, né? Isso pode trazer um indicativo de que, pode não, né? Isso é um indicativo de que a estiagem desse ano, apesar de todas as previsões, né, de preocupação por conta do El Niño, a estiagem desse ano está longe de ser tão severa quanto passamos aí em 2024, né? São 8 horas e 29 minutos em Manaus. Ainda hoje, a gente vai trazer, daqui a pouquinho tem a nossa coluna Para Onde Vamos, com a professora Paula Ramos. A gente vai trazer aqui mais uma reflexão de todas as sextas-feiras. E tem atualização a respeito da Polícia Federal, que foi autorizada pela Justiça Eleitoral a ouvir o ex-prefeito de Manaus, Davi Almeida, e candidato ao governo do estado, no inquérito que apura uma suposta compra de votos envolvendo a campanha dele para reeleição ao cargo de prefeito em 2024 e pastores da Igreja Pentecostal Unida do Brasil, né? A data do depoimento ainda não foi definida, mas mais detalhes a respeito dessa autorização a gente traz daqui a pouquinho para você. Participe, ouvinte CBN, mande sua mensagem 981980632 ou pelo youtube.com/CBN Amazônia. Hoje também tem momento do esporte, né? Pra gente falar sobre o Flamengo. Foi quase, hein, Jackson Oliveira, que tá nos teclados hoje aqui. Deu um sustinho, mas tem que passar por um momento de dificuldade, né? Não dá para ser campeão sem passar por um momento de susto, né? E esse susto aconteceu ontem, mas no final das contas a classificação veio. É assunto que a gente vai comentar aqui também no momento do esporte de hoje, a partir das 9h50. 8h31, vamos ao Repórter CBN.
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0: sexta-feira, 18 de setembro de 2026. A defesa de Daniel Forcaro pediu hoje ao presidente do Supremo Tribunal Federal, Edson Fachin, a revogação da prisão preventiva do ex-banqueiro. É a segunda tentativa de libertá-lo desde quando ele foi detido em 4 de março. O antigo dono do Banco Master é investigado como possível líder de uma organização criminosa voltada à captação de recursos ilícitos e também teria montado uma rede de monitoramento e influência. Se o pedido for negado, os advogados pretendem recorrer ao plenário do Supremo. O candidato do Novo à presidência, Romeu Zema, afirmou que eleitores que acreditam no PT deveriam deixar o Brasil para ir para Cuba ou Venezuela. Zema ainda disse que em um eventual segundo turno apoiaria quem estivesse contra o partido. Em entrevista à Rádio Itatiaia, Zema também criticou o reajuste do Bolsa Família anunciado pelo presidente Lula há 17 dias da eleição e classificou a medida como oportunismo. O candidato prometeu rever o programa caso seja eleito. Na pesquisa Datafolha divulgada nesta quinta-feira, ele aparece com 2% das intenções de voto no primeiro turno. A Rússia começou hoje a primeira eleição legislativa desde o início da guerra contra a Ucrânia em 2022. A votação vai renovar 450 cadeiras da Câmara e ocorre apenas com partidos que apoiam Vladimir Putin e a ofensiva militar russa. A oposição, que defendia o fim dos combates, foi excluída da disputa. As urnas também foram abertas em territórios do leste da Ucrânia, ocupados e anexados por Moscou. Os primeiros resultados devem ser conhecidos no domingo, no horário de Brasília, 9:33.
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0: 8h34.
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0: Já de volta com o CBN Jornal da Manhã, agora 8h34, hoje sexta-feira, 18 de setembro de 2026. A Polícia Federal foi autorizada pela Justiça Eleitoral a ouvir o ex-prefeito de Manaus, Davi Almeida, no inquérito que apura uma suposta compra de votos envolvendo a campanha para reeleição ao cargo de prefeito em 2024 e pastores da Igreja Pentecostal Unida do Brasil. A data do depoimento ainda não foi definida. Vou relembrar um pouco esse caso para você. A investigação teve início na véspera do segundo turno das eleições municipais de 2024, quando a Polícia Federal recebeu uma denúncia acompanhada de uma mensagem atribuída à direção da igreja, orientando pastores que votavam em Manaus a comparecerem a um imóvel no bairro Monte das Oliveiras, zona norte de Manaus, em data e horário específicos. Dois policiais federais foram até o endereço para verificar a denúncia. Em depoimento à polícia, um dos agentes afirmou ter encontrado uma mochila e uma sacola contendo diversos envelopes brancos, cada um com R$200 em dinheiro. Outro policial relatou que as pessoas presentes informaram que os valores haviam sido entregues na noite anterior para serem distribuídos naquela manhã. Segundo o depoimento, o grupo afirmou que havia recebido R$38 mil para distribuição. E durante a operação, a Polícia Federal apreendeu mais de R$21 mil em espécie e 4 celulares. Né? Conforme os depoimentos colhidos pela investigação, o dinheiro encontrado seria parte dos 38 mil que teriam sido recebidos de pessoas ligadas à campanha do ex-prefeito Davi Almeida. Os mesmos relatos apontam que os valores teriam sido levados ao local pelo pastor Eliezer Souza. Pois bem, fato relembrado, denúncia relembrada, voltamos então aos dias atuais. Polícia Federal autorizada pela Justiça a ouvir o ex-prefeito nesse inquérito para apurar se tudo isso aconteceu ou não, né? A decisão foi tomada na última quarta-feira pelo juiz eleitoral Antônio Itamar de Souza Gonzaga, do Tribunal Regional Eleitoral do Amazonas, após uma consulta feita pelo delegado Eduardo Zózimo, que é responsável pela investigação. Em julho deste ano, o delegado questionou se havia algum impedimento legal para ouvir Davi Almeida e afirmou que o depoimento seria pertinente, útil e potencialmente esclarecedor para a completa elucidação dos fatos investigados. Né? 5 dias antes da decisão, o Ministério Público Eleitoral se manifestou favoravelmente à prestação do depoimento. O promotor Jorge Alberto Gomes Damasceno entendeu que não caberia, neste caso, a aplicação do foro privilegiado. Segundo o promotor, quando os fatos investigados ocorreram, Davi Almeida havia se afastado do cargo de prefeito para disputar a reeleição. Portanto, o inquérito seria inteiramente no contexto da campanha eleitoral, não relacionado com as atribuições de Davi Almeida no cargo de prefeito. O inquérito continua em andamento, teve o prazo prorrogado por mais 90 dias. A Polícia Federal tem até 7 de dezembro para concluir as investigações. Autoridades envolvidas no processo que tramita no TRE ressaltaram que ainda não há provas do envolvimento direto de Davi Almeida no caso investigado e que o aval dado ao delegado para ouvi-lo não é uma sentença de culpa, né? Inclusive, o ex-prefeito e agora candidato ao governo esteve aqui nesta semana, não na CBN, mas na Rede Amazônica, concedeu entrevista ao Jean 1 ontem, né? E falou sobre esse assunto, foi questionado sobre esse assunto, utilizou o mesmo argumento, afirmou que a denúncia não representa uma condenação, é claro, e que os próprios investigados ligados à igreja afirmam não ter ligação com a campanha dele, né? Ele afirma, a denúncia não é uma sentença, e de fato não é, é realmente uma denúncia, né? Então é isso, né? Teve uma nota divulgada também que o prefeito Davi Almeida, ex-prefeito Davi Almeida, afirmou que acompanha com serenidade a movimentação atual do processo e reiterou que em 2024 foi legitimamente reeleito prefeito de Manaus pela vontade popular expressa nas urnas. Isso de acordo com as palavras do próprio ex-prefeito e hoje candidato ao governo do estado. 8h39.
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0: 8h42.
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0: Professora Paula Ramos, bom dia, boa sexta.
2: Bom dia, Patrick, bom dia, queridos ouvintes.
0: Tudo bem?
2: Tudo bem com você.
0: Que bom, tá tudo bem também por aqui. A nossa reflexão de hoje que você traz para a gente é a seguinte: as cidades modernas e o impacto no indivíduo.
2: Exatamente. A gente fala muito sobre os problemas na vida, na cidade, mas vamos pensar hoje um pouco sobre como isso impacta nós enquanto indivíduos, não é? Como é que viver nessa cidade impacta na nossa individualidade, né? E aí, para pensar um pouco nisso, a gente tem que pensar a partir primeiro da nossa dependência a essa vida urbana, essa vida cosmopolita, metropolitana, não é? Então, nós somos indivíduos e a nossa formação social, nosso processo de socialização, ela acaba por ser totalmente dependente e atrelada dessa urbanização, dessa vida cosmopolita, né? Então, para pensar nós enquanto indivíduo, o primeiro grande dilema, não é? Eu quero elencar alguns dilemas que nós enquanto indivíduo vivenciamos nessa vida na cidade, está relacionado ao fato de que nós estamos repletos de cargas, de estímulos que a própria cidade nos dá, não é? São muitas pessoas, é um excesso de pessoas, um excesso de ruídos, imagens, de informações, não é? Então, nós estamos lidando a todo momento com tudo isso e precisa administrar. Então, o indivíduo, ele acaba criando um recurso psicológico, é uma espécie de proteção. Existe um sociólogo alemão, Georg Simmel, que falou isso logo no início do século XX, mas é tão contemporâneo que a gente não pode deixar de mencionar. Se chama atitude blasé. O que seria essa atitude blasé? É uma espécie de naturalização. Nós vivemos, Patrick, numa sociedade metropolitana com tantos estímulos, com tantas informações, tantos ruídos, a poluição visual, a poluição auditiva, mas além de tantos ruídos, tantos estímulos, nós também vivemos em uma sociedade extremamente marcada por diversos problemas sociais. Por exemplo, pessoas que moram nas ruas, moradores de rua, não é? Pessoas em situação de extrema pobreza, não é? Violência. Então, a cada momento a gente se depara com isso. Quando a gente anda na rua, a gente se depara com isso. Então, o que o indivíduo faz? O indivíduo, ele cria um mecanismo que é como se fosse uma espécie de naturalização a tudo isso, não é? Ele torna isso parte do cenário de viver, de se conviver, de se andar na rua. Se eu vou andar na rua, eu sei que eu vou me deparar com essa poluição visual, essa poluição auditiva, com esses problemas sociais. Então, isso acaba por fazer parte do cenário. Eu crio uma atitude blasé. Eu naturalizo isso, não é? Então, isso, na verdade, e a gente não pode pensar isso como um indivíduo estando sendo egoísta, porque mais uma vez ele passou na rua e viu uma pessoa em situação de rua e não fez nada, simplesmente passou, porque, por exemplo, ele estava atrasado com um compromisso ou com seu próprio trabalho. Mas isso é porque ele naturalizou, isso é um mecanismo psicológico que o indivíduo cria para naturalizar esse tipo de problema social, por conta do grande volume que a nossa sociedade metropolitana apresenta, não é? Mas essa vida em sociedade, ela também gera algumas coisas que são extremamente importantes. A nossa sociedade metropolitana, ela é marcada por o quê? Por um complexo sistema de interdependência. principalmente no ponto de vista do trabalho. As pessoas, as suas profissões, são profissões nas quais elas vão ocupar, que são extremamente dependentes de outras profissões. Ou seja, a minha profissão, o exercício da minha profissão, vai depender do meu vizinho, da mesma pessoa que mora nessa cidade, de um outro par, que tem uma profissão na qual eu preciso dela para viver, não é? Para trabalhar. Por exemplo, eu sou um trabalhador do distrito, eu trabalho numa linha de montagem, mas para eu ir trabalhar, eu preciso pegar uma rota. E pegar uma rota, eu vou depender do quê? Da ocupação, do trabalho, do ofício de um outro indivíduo, de um outro semelhante a mim. E ele é o motorista daquela rota, não é? Então há essa relação de uma interdependência, mas uma interdependência marcada por uma impessoalidade. Eu dependo do meu trabalho, da minha subsistência, do ofício, da ocupação de um outro indivíduo, mas isso não significa necessariamente que eu vá manter algum tipo de relação com esta pessoa. Essa interdependência do ponto de vista profissional, do trabalho, ela é apenas num ponto de vista profissional, material, mas isso não tem uma carga subjetiva, não há uma relação de intimidade, não é? E outro ponto, para encerrar, que eu acho fundamental, do impacto dessa

0: não têm acesso a um saneamento de qualidade, são péssimas condições de infraestrutura, não é? E acabam sofrendo, não é? Com grandes desigualdades, desigualdades sociais e até ambientais. Nós estamos falando agora aqui do momento que são das mudanças climáticas, mas essas mudanças climáticas dentro dessa vida da sociedade, da sociedade urbana, metropolitana, cosmopolita, ela é vivida de forma diferente. Ela é vivida de forma diferente. Tem pessoas que elas sentem muito mais esses impactos da vida social, principalmente aquelas que vivem em zonas mais periféricas, elas sentem muito mais esse impacto que outras. Ou seja, há também uma desigualdade social dentro desse processo de degradação ambiental.
1: Bom, tem aqui a participação de um ouvinte, professora, falando o seguinte. Primeiro deixa eu ver quem é o ouvinte que participa, né? É o Tiago. O Tiago diz assim: acho que o maior desafio de se viver em uma cidade como Manaus é que tudo vira mercadoria. A mercantilização do espaço faz com que as pessoas não possam apreciar de verdade as coisas boas da vida. Até a paisagem vira mercadoria. É a opinião do Tiago aqui com a gente.
0: Muito interessante. Obrigada, Tiago, pelo seu comentário, porque isso é um ponto muito interessante, porque a gente acaba vendo uma transformação de processos, não é? Como, por exemplo, determinadas áreas, elas estão embelezadas, há um forte investimento do mercado imobiliário, não é? E esse embelezamento de determinadas áreas, a gente pode destacar, por exemplo, a região da Ponta Negra, não é? Para aquele que pode viver lá, isso está relacionado exatamente com o quê? Com essas relações econômicas e essa possibilidade de quem é que pode consumir isso, não é? Quem é que pode consumir, quem tem condições de consumir isso? Então, isso gera desigualdades, não é? Gera essas desigualdades que o mercado cria para determinados espaços. Quem é que pode consumir, quem pode morar, quem pode utilizar daqueles recursos, de um parque, de uma determinada vista, não é? Isso também é um reflexo dessa produção de desigualdades.
1: É isso. Então, tem um ponto interessante também para a gente finalizar aqui, professora, que é o seguinte. Parece até ser um paradoxo, né? Porque tudo surge do ponto, pelo que a senhora explicou, desse excesso de estímulos visuais, sonoros, dessa correria que virou a sociedade hoje em dia, principalmente nas grandes metrópoles, né? E acho que dá para incluir Manaus nisso aí. Mas ao mesmo tempo que a gente está cercado por milhões de pessoas, parece que o isolamento social só aumenta, né? Porque a gente acaba interagindo mais rápido, são relações mais superficiais, e a gente tá mais fechado, assim, no nosso mundinho, né? Pelo menos é o que eu vejo nas grandes cidades. E me parece que visitar um município do interior, e depende do interior, viu? Talvez o interior mais distante dos grandes centros metropolitanos, né? Visitar um município do interior seja como revisitar uma cidade grande no passado, né? Uma coisa mais calma, onde as pessoas conversam mais, onde você anda mais pelas ruas ao invés de utilizar o seu veículo pessoal, por exemplo. Uma calmaria completamente diferente, né?
0: Isso daí é um ponto muito interessante que você está falando, porque esse paradoxo é que exatamente faz a gente tentar entender o que é o impacto dessa vida metropolitana, cosmopolita sobre o indivíduo, não é? Porque é uma sociedade que ela permite maior liberdade, maior autonomia, não é? Mas, por conta de todos esses estímulos, não é? Esse grande tráfico por conta de um transporte intensivo, grandes extensões territoriais, cidades cada vez maiores, não é? Uma poluição visual, uma poluição auditiva, muita informação, muitas pessoas. Isso faz com que o indivíduo

0: o indivíduo ele tenha maior autonomia, ele tenha maior liberdade, mas em contrapartida ele esteja cada vez mais e mais isolado, não é? Cada vez mais e mais isolado. Essa vida em comunidade, como você mesmo mencionou, que as cidades menores, elas possibilitam, esse indivíduo da grande cidade, ele está cada vez mais e mais isolado, não é? Então, o isolamento é uma das grandes problemáticas que esse indivíduo ele vai vivenciar nessas grandes cidades.
1: É isso. Professora Paula Ramos, sempre bom essas reflexões de sexta-feira que a gente tem por aqui. Um abraço, bom dia, até a próxima semana.
0: Um grande abraço a todos.
1: 8:56.

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sexta-feira, 18 de setembro de 2026. O governo federal tem a pior avaliação na área de segurança pública quando comparado aos executivos estaduais, ao judiciário e às polícias. Segundo pesquisa da Quest, em parceria com a Pax, a violência hoje é a principal preocupação dos brasileiros, citada por 28% dos entrevistados. Por outro lado, quase 90% aprovam o uso de tecnologias como inteligência artificial. Já 58% dos entrevistados são contra o aumento do armamento da população. A pesquisa foi realizada presencialmente entre os dias 12 e 15 de setembro, com mais de 2 mil pessoas. A margem de erro é de 2 pontos percentuais para um nível de confiança de 95%. A Polícia Civil apreendeu R$287.089.000 em dinheiro durante buscas em uma casa ligada ao ex-presidente da Câmara Municipal Milton Leite, em Sorocaba. Leite está entre os 6 alvos de prisão ainda não localizados na operação que investiga a infiltração do PCC no transporte público de São Paulo. Cerca de 40% das linhas de ônibus da capital seriam comandadas pelo crime organizado. Ontem, Leite afirmou que se apresentaria às autoridades em até 24 horas e nega envolvimento com a facção. A operação já prendeu 10 pessoas, entre elas o ex-presidente da SP Trans, Levi dos Santos Oliveira. No horário de Brasília, 10:06.

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1: Agora, 10 horas e 7 minutos no horário de Brasília. Vamos à nossa primeira edição do Giro CBN Amazônia desta sexta-feira, 18 de setembro de 2026. Ao vivo para os estados do Amapá, Amazonas, Roraima, Rondônia, Pará e Acre. A gente começa com informações do Amapá. Tribunal Superior Eleitoral adia julgamento sobre a possível inelegibilidade do ex-prefeito de Macapá e candidato ao governo do Amapá. As informações ao vivo com Luiz Felipe Santos. Luiz, bom dia.
2: Olá, Patrick. Ótimo dia, ótima sexta-feira a todos. A sessão foi suspensa nesta quinta-feira devido à falta de quórum, motivada pela ausência do ministro Dias Toffoli. A falta de quórum ocorre quando não há o número mínimo exigido de membros, como juízes e ministros, para abrir uma sessão, realizar uma votação ou tomar uma decisão válida. O placar da votação até agora está em 2-1 pela cassação e inelegibilidade de doutor Furlan. O ministro Floriano de Azevedo Marques defendeu a cassação dos diplomas dele e do vice-prefeito afastado Mário Neto, a aplicação de inelegibilidade por 8 anos e a convocação de nova eleição aqui em Macapá. O relator defendeu ainda a execução imediata da decisão, caso a maioria seja consolidada. 4 ministros titulares ainda precisam votar para concluir o julgamento e outras atualizações vamos trazer aqui no Giro CBN Amazônia. Patrick.
1: Muito obrigado, Luiz. Bom dia, bom trabalho para você e para toda a nossa equipe da CBN Macapá. Vamos ao Amazonas agora. Informações do estado do Amazonas. A Polícia Federal tem aval da Justiça Eleitoral para ouvir Davi Almeida em investigação sobre compra de votos em 2024. Informações com Eros de Souza. Eros, bom dia.
3: Bom dia, Patrick. Bom dia aos ouvintes da CBN Amazônia. Essa investigação ela incide sobre o ex-prefeito de Manaus, Davi Almeida, relativa à campanha para a reeleição ao cargo de prefeito em 2024 e também envolve ali pastores da Igreja Pentecostal Unida do Brasil. A data desse depoimento ainda não foi definida. A decisão foi tomada na quarta-feira pelo juiz Antônio Itamar, do Tribunal Regional Eleitoral do Amazonas, após uma consulta feita pelo delegado Eduardo Zosimo, que é responsável pela investigação. Em julho deste ano, esse delegado, inclusive, havia delegado questionou se havia algum impedimento legal para ouvir Davi Almeida e afirmou que esse depoimento dele seria pertinente, útil e potencialmente esclarecedor para a completa elucidação dos fatos investigados. 5 dias antes dessa decisão, o Ministério Público Eleitoral se manifestou favoravelmente à prestação do depoimento. Inclusive, o promotor Jorge Alberto entendeu que não caberia, neste caso, a aplicação de foro privilegiado. Segundo o promotor, quando os fatos investigados ocorreram, Davi Almeida tinha se afastado do cargo de prefeito para disputar a reeleição. Portanto, o inquérito seria inteiramente no contexto da campanha eleitoral, não relacionado com as atribuições de Davi Almeida no cargo de prefeito. Patrick.
1: Obrigado, Eros. Bom dia, bom trabalho para você. Vamos a Roraima. O Tribunal Superior Eleitoral indeferiu o registro de candidatura do ex-governador de Roraima, Edilson Damião, do União Brasil, para o cargo de deputado federal. Taígo Araújo conosco com a informação. Taígo, bom dia.
4: Isso mesmo, Patrick, muito bom dia para você. A decisão do ministro Ricardo Vilas Boas considera que Edilson Damião não deixou o governo no prazo exigido pela legislação eleitoral e atende também recursos apresentados pelo Ministério Público Eleitoral e reforma o entendimento do TRE aqui de Roraima, que havia aceitado a candidatura. O principal ponto analisado é o prazo de desincompatibilização, que é o afastamento do cargo público antes da eleição. Para governadores que pretendem disputar o cargo, o prazo de referência é de 6 meses antes do primeiro turno. Nas eleições desse ano, a data limite foi o dia 4 de abril. Damião assumiu o governo de Roraima no dia 27 de março, após a renúncia de Antônio Denário. Ele permaneceu no cargo até o dia 30 de abril, quando foi afastado após a cassação da chapa eleita em 2022. Na decisão, o relator considerou que o prazo de desincompatibilização é uma regra objetiva. Segundo o entendimento, o fato de Damião ter deixado o cargo por uma determinação da Justiça Eleitoral não substituía a exigência de afastamento dentro do prazo previsto. O TRE aqui de Roraima havia considerado que as circunstâncias excepcionais, no caso, justificavam a candidatura. O TSE, porém, adotou um entendimento diferente. Edilson Damião informou que vai recorrer da decisão e disse que pretende manter a campanha. Portanto, a situação da candidatura ainda pode ser alterada após a análise dos recursos. Volto com você, Patrick.
1: Obrigado, Taigo. Bom dia, bom trabalho para você, para toda a nossa equipe da CBN Boa Vista. Vamos a Rondônia, uma operação da Polícia Federal que investiga suspeitas de fraude em contratos da educação de Ji-Paraná terminou com a apreensão de mais de R$1 milhão em dinheiro vivo. O ex-prefeito do município também foi preso em flagrante durante a ação. João Alves é quem tem os detalhes. João, bom dia.
5: Oi, Patrick, bom dia para você e aos ouvintes. Essa investigação apura possíveis irregularidades em contratos para compra de materiais didáticos destinados à Secretaria Municipal de Educação de Ji-Paraná. Segundo a Polícia Federal, existe a suspeita de favorecimento de empresas e de aquisições consideradas desnecessárias, o que pode ter gerado prejuízos aos cofres públicos. Foram cumpridos 15 mandados de busca e apreensão em Rondônia, Goiás, Paraná, Rio de Janeiro, Pará e no Distrito Federal. O maior valor apreendido foi encontrado em Belém, né, onde os agentes localizaram mais de R$1 milhão em espécie na casa de um dos investigados. Durante a operação, o ex-prefeito de Ji-Paraná, Isaú Fonseca, foi preso em flagrante por posse ilegal de arma de fogo. E a defesa confirmou a detenção, mas afirma que a arma pertence ao filho do ex-prefeito e que a documentação está sendo apresentada às autoridades. Os advogados também informaram que ainda não tiveram acesso à íntegra da investigação e destacaram que os processos de compra da prefeitura são realizados por um setor específico de licitações. Agora, a Polícia Federal analisa o material apreendido para dar continuidade às investigações. Patrick.
1: Muito obrigado, João, pela informação. Bom dia, bom trabalho para você, para toda a nossa equipe da CBN Porto Velho. Vamos ao estado do Pará. Continuam presos os dois homens flagrados pela Polícia Federal em Belém após sacarem R$2.500.000 em dinheiro vivo. Izzy Sena tem os detalhes. Izzy, bom dia.
6: Muito bom dia para você e para todos os nossos ouvintes. Os investigados passaram por audiência de custódia ontem no Tribunal Regional Eleitoral do Pará, mas a Justiça decidiu manter a prisão preventiva e esse caso ele segue sob análise do juiz substituto Renan Santos Miranda. Ele vai decidir então os próximos passos. Lembra você, quem também está nos ouvindo, que essa prisão aconteceu na última quarta-feira agora essa semana, logo após o saque milionário em uma agência bancária da capital. Segundo a Polícia Federal, o dinheiro é suspeito de vir de desvio de recursos públicos para então abastecer um esquema de caixa 2 e financiamento irregular de campanha eleitoral aqui no estado do Pará. Além do montante em espécie, os agentes também apreenderam uma arma de fogo e documentos. A Controladoria Geral da União também entrou no caso para ajudar a rastrear a origem do dinheiro. Esse caso ele está na fase de inquérito, então nenhum processo criminal foi aberto. Como as investigações correm em sigilo, o TRE também ainda não divulgou a identidade dos suspeitos. Durante as investigações, foram citados os nomes do vereador João Coelho e do deputado Adriano Coelho. Eles teriam ligações com essas duas pessoas que foram presas. Adriano e João, eles são irmãos e também são candidatos às eleições 2026. A Rádio CBN Belém entrou em contato com a Assembleia Legislativa do Estado do Pará, também com a Câmara Municipal e com as assessorias dos candidatos, mas até o momento não obteve resposta. Volto com você.
1: Muito obrigado, Izzy. Bom dia, bom trabalho para você e para toda a nossa equipe da CBN Belém. A gente fechar essa edição do Giro CBN Amazônia, vamos ao Acre. O Ministério Público Federal cobra bloqueio de ramal no Acre após denúncia de passagem de motos e quadriciclos. A Bruna Rosa está com a gente para trazer essa informação. Bruna, bom dia.
7: Bom dia, Patrick. Isso mesmo. Segundo a denúncia, motos e quadriciclos estariam circulando por um ramal da região da terra indígena Jaminawa do Igarapé Preto, no interior do Acre, levando o Ministério Público Federal a cobrar o restabelecimento do bloqueio da passagem em conformidade com decisão judicial de mais de 2 anos atrás. O fluxo ilegal foi comunicado ao Ministério Público Federal por líderes da aldeia Nova Vida 1 na última segunda-feira, que enviaram fotos e vídeos do tráfego de veículos. O órgão encaminhou um ofício nesta última terça-feira e deu 5 dias para que o Estado informe quais medidas tomou para impedir a passagem no trecho. O bloqueio faz parte de um acordo firmado em agosto de 2025 entre o governo do Acre e o Ministério Público Federal e homologado pela Justiça Federal, que estabelecia barreiras nos dois acessos ao trecho do ramal com o objetivo de impedir a passagem de veículos não autorizados. A homologação do acordo, no entanto, não significou a liberação da estrada para obras. O documento definiu condições para eventuais novas intervenções no ramal e também manteve o fechamento do trecho. Só para relembrar também que Porto Walter é um dos municípios mais isolados do estado e antes da abertura do ramal em 2022, moradores precisavam fazer o trajeto pelo rio Juruá, o que podia levar até 2 dias de viagem. Patrick.
1: Muito obrigado, Bruna Rosa, pela informação. Bom dia, bom trabalho para você e para toda a nossa equipe da CBN Rio Branco. Este foi nosso primeiro giro CBN Amazônia desta sexta-feira, 18 de setembro de 2026.
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0: 9h23.
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0: E aí, Jorge, bom dia, boa sexta.
2: E o Patrick?
0: Tudo bem?
2: Tudo bem com você?
0: Por aqui também, tudo bem, graças a Deus. Você traz pra gente hoje o novo SUV nacional feito pela Caoa, que é o CS55 em Anápolis, e que vai ter aquela opção híbrida PHV que vem com um plug-in, né, pra conectar.
2: Isso, isso mesmo.
0: E aí,
2: Patrick, conta pra gente. Seguinte, esse carro, ele chega, na minha opinião, pra colocar a pá de cal em um monte de SUV que não está oferecendo a metade do que ele oferece. Essa é a realidade. A Caoa Shangan, ela preparou um carro que inclusive vai se tornar inimigo número um do Tiggo 7. Pra você ter ideia, ele tem a mesma faixa de preço, a versão Infinity, que é a mais completa, intermediária. A combustão, ela é flex, ela tem os mesmos 180 cavalos de potência, mas é um capricho de acabamento que você vai ver em automóveis do tipo Mercedes-Benz, por exemplo. Essa é a ideia da Shangan. E na versão PHEV, né, que é a PHEV, tem aí um motor com 286 cavalos, associado o elétrico a 1.5 turbo, que é o mesmo propulsor da versão Flex, e vai custar 190 mil, 10 mil a menos que o Song Pro, que até então era o híbrido de melhor relação custo-benefício da categoria, né? A gente tem que considerar o Jayco 7 Elite também, que é um outro concorrente de peso. Afinal de contas, eu preciso entender o que vai acontecer com as outras montadoras em mais 6 meses nesse ritmo. Ou baixa, ou não vai vender. E eu tenho falado muito isso no meu Instagram, agora há pouco eu mostrei, tá todo mundo em promoção nesse fim de semana. E olha, ainda bem que o consumidor, ele se empoderou novamente. Ele é o dono do dinheiro, o dono da capacidade financeira de fazer ou não, com a Selic mais em conta. Isso trouxe um certo humor para ele, de fato, mas baixa um pouco a Selic, mas traz, renova o humor. E a gente entende que daqui a pouco essa situação melhore de uma maneira ou de outra, porque precisa melhorar, não pode estar somente do jeito que está. E aí o mercado começa a reagir de uma outra forma. Agora, entender o momento com as clássicas vendendo a preços de antes, não. Eu estou dizendo, assim, para muita gente que conversa comigo, que os automóveis nacionais, eles voltarão aos preços perto da pandemia. Eles terão um ligeiro aumento, porque a gente tinha um Nivus a 95 mil e não a 135 mil. A gente vai ter um Nivus a 115, 120 mil reais. Então, acompanhando a inflação e o valor de mercado do dinheiro, acho que isso faz sentido. Não cobrar tanto, porque nessa faixa dos 150 tá indo, todo mundo tá indo elétrico. Essa é a realidade. Tá mudando o mercado, tá mudando a maneira das pessoas entenderem o novo, e aí chega a Caoa Shangan com seu terceiro carro produzido no Brasil e trazendo elementos que vão fazer com que o consumidor mais uma vez pondere, olhe e saiba que ele precisa comprar bem. Lembrando que é muito importante, Patrick, o carro usado, ele tá chegando a aproximadamente o mesmo patamar de venda e compra do mercado norte-americano. Você vai ter o carro usado, de fato, como o carro popular do Brasil, aqueles mais baratos, custando aí algo em torno de 60% da tabela Fipe, até 75%, jamais 100%. Quando você vê alguém dando 100%, que acontece, é porque tem um bônus de fábrica, que é o bônus trade-in. Você leva o seu usado para trocar por um carro da marca concorrente, e eles pegam, no lugar de baixar na tabela, a jogada é pagar mais no teu carro seminovo, mas aquilo é uma informação dúbia. Você precisa somente entender, porque se você levar o seu carro para outra marca, vai ver que o preço é outro, a avaliação é outra. Mas tabela Fipe para carro usado vai custar aproximadamente 75%. O lojista, ele não consegue mais vender a 100% da Fipe, a não ser que sejam carros excepcionais, carros exclusivos. Aí não tem limite para esse modelo. Mas agora mudou a regra do jogo em função dos novos e das ofertas para esse mercado. Então está tudo mudando e a favor do consumidor, desde que ele entenda que o automóvel não é mais um bem de investimento, é um bem de consumo e que usado ele não pode custar o preço de quase um carro zero.
0: E Jorge, só uma pergunta para a gente fechar sobre o Caoa Shangan CS55. Ele vem com três modelos, né? Só o modelo mais caro é o que vem com plug-in, os outros dois não, é isso?
2: Os outros dois são flex, com motor 1.5 turbo, 180 cavalos de potência, é o mesmo motor do UNI-T e do CS75, que é o SUV de maior porte. Mas esse carro concorre com Compass, com Creta, com Corolla Cross, uhum, e acho que vai aposentar alguns modelos no mercado.
0: Cara, e ele é bonito, né? Bonito.
2: Muito bonito. Grande, tá lá no arroba bacana. 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
2: Isso aí, amigo.
0: Um abraço, bom dia.
2: Um abração, bom dia, até segunda-feira.
0: Até segunda. São 9:29 em Manaus. Tá vindo aí mais uma edição do Repórter CBN, vamos a ele. Na volta, a gente tem informação da nossa equipe de Brasília, inclusive algumas orientações, porque falta pouco para as eleições, e o Tribunal Superior Eleitoral começou a enviar notificações por meio do e-título, né? O aplicativo com orientações para as eleições de 4 de outubro. Informação que você tem daqui a pouquinho. 9:29.
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Quarta-feira, 18 de setembro de 2026. O candidato do PL à presidência, Flávio Bolsonaro, disse que não autorizou a ação apresentada pelo companheiro de partido e deputado Zé Trovão para tentar barrar o reajuste de 15% do Bolsa Família. Flávio afirmou que o correligionário agiu por conta própria. Nessa quinta-feira, o ministro do Supremo, André Mendonça, rejeitou o pedido sem analisar o mérito, por entender que Zé Trovão não tinha legitimidade para apresentar a representação. O reajuste eleva o benefício mínimo de R$ 600 para R$ 691,00 e o valor médio para R$ 777,00. A implementação está prevista para outubro. O ministro da Defesa, José Múcio Monteiro, foi alvo de golpistas que clonaram o número dele em um aplicativo de mensagens. Os criminosos procuravam contatos do ministro e pediam contribuições financeiras para um suposto evento beneficente. Nas mensagens, o golpista afirma que a ação seria para ajudar crianças e orienta a vítima a entrar em contato com um falso sobrinho de Múcio. A assessoria do ministro confirmou que ele foi alvo do golpe. A Bolsa de Valores de São Paulo abriu em baixa de 0,46% aos 185.138 pontos. O dólar comercial começou o dia com ligeira alta de 0,07%, cotado a R$ 5,14. O euro vale R$ 5,89, sem oscilação. 10.

0: 9h33.
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0: É de volta com o CBN, Jornal da Manhã, e os rompimentos recorrentes de adutores na região da Avenida Coronel Teixeira viraram alvo de investigação do Ministério Público. O órgão quer saber por que as falhas se repetem e se os reparos anteriores foram suficientes. O Eros de Souza está com a gente e conta essa informação. Eros, com você.
2: É isso, Patrick. O Ministério Público do Amazonas instaurou esse inquérito civil para investigar os constantes rompimentos de tubulações de água na região ali da Avenida Coronel Teixeira, na Zona Oeste de Manaus. A gota d'água foi o episódio da última quarta-feira, dia 16, que deixou cerca de 157 localidades da Zona Oeste, Norte e Centro-Sul com as torneiras secas. A investigação quer respostas sobre por que esses acidentes se repetem exatamente na mesma área. As tubulações de grande diâmetro do sistema Alvorada já acumulam um histórico de problemas que foram documentados pela promotoria. O MPAM também cobrou relatórios detalhados da concessionária Águas de Manaus. A empresa vai ter que apresentar mapas das adutoras, a idade e o estado da conservação dos canos, além da análise técnica que explique as falhas. A AGEMAN, que é a agência reguladora do município, também foi acionada para entregar laudos independentes e também avaliar a qualidade dos reparos feitos pela concessionária. Órgãos de infraestrutura viária e defesa civil também vão ter que relatar os danos causados ao asfalto e os riscos à população. E, aliás, o Ministério Público também dá uma orientação ao consumidor que teve prejuízos, porque a Água de Manaus terá que prestar contas de todos os pedidos de ressarcimento envolvendo danos às casas, veículos, estabelecimentos comerciais e perda de mercadorias. Essa ação, no caso, envolve ali as possíveis indenizações. A orientação oficial do Ministério Público para quem foi prejudicado é juntar provas, guardar números de protocolo, tirar fotografias, fazer vídeos e não jogar fora o orçamento e notas fiscais que comprovem os gastos gerados pelo rompimento. A AGEMAN também vai ter que informar as providências tomadas para garantir que nenhum usuário desse fique no prejuízo. Patrick.
0: Muito obrigado, Eros, pela informação. Bom dia, bom trabalho para você. Agora 9h35.
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0: volta com o CBN Jornal da Manhã, hoje, sexta-feira, dia 18 de setembro de 2026. Vamos agora com informações ao vivo com o Ricardo Chaves, está conosco por aqui, trazendo informações da Câmara Municipal de Manaus, uma lei que pede mais transparência sobre os gastos públicos. É uma lei já aprovada ou que está em tramitação, Ricardo? Explica pra gente, bom dia.
1: Bom dia, Patrick. Foi aprovada, passou por todos os trâmites internos, né? Foi apresentada por um vereador, passou pelas sessões ordinárias mínimas, foi para as comissões e aí em seguida foi votada e aprovada na sessão de anteontem da Câmara Municipal de Manaus. Bom, essa proposta, Patrick, é um projeto de lei que estabelece a divulgação dos valores pagos com recursos públicos na realização, promoção, apoio ou patrocínio de eventos aqui na capital amazonense. Então, após a aprovação em plenário, que foi o que aconteceu anteontem, a matéria segue para a sanção do prefeito Renato Júnior. Sanção ou não, né? Renato Júnior, que é do Avante. Bom, por esse texto, as informações deverão ser apresentadas de forma clara e acessível durante a realização do evento, em local de fácil acesso ao público. Então vai funcionar mais ou menos, Patrick, como a gente vê uma obra, por exemplo, do governo do estado, da prefeitura, governo federal, onde você vê lá um banner grande ali, dizendo quem é o engenheiro, o que, que é a obra e o custo total da obra, né, o valor global. Então seria mais ou menos nessa dinâmica. Bom, essa divulgação vai ocorrer por meio de placas e outros recursos físicos também, ou até eletrônicos, que permitam aí a leitura e também compreensão dos dados. Bom, entre as informações mínimas que deverão ser disponibilizadas estão aí os valores gastos com infraestrutura, contratação de serviços, cachê de artista, publicidade e também outras despesas de divulgação. Esse projeto, ele também proíbe a utilização de nomes, de símbolos, imagens e outros elementos que caracterizem promoção pessoal de autoridades ou de servidores públicos. Esse projeto é do vereador Paulo Tairone, do Democrata, que no texto ele afirmou que essa medida busca reforçar mecanismos de transparência na aplicação dos recursos públicos municipais que são destinados aí a eventos e permitir também que a própria população acompanhe de maneira direta e de forma imediata como é que esse dinheiro público está sendo bem empregado. Ele também citou que vai funcionar também em grandes eventos como o Sou Manaus, né, que é o passo a passo, por exemplo. A população vai conseguir saber no próprio local quanto foi pago individualmente, em cachês, contratos também, ou apenas o custo global. Vamos ouvir o que ele disse.
2: Ele trata de uma publicidade ampla e clara no local do evento, que é onde há aquela grande movimentação de pessoas, em que constem as informações de quanto foi gasto com artistas, com estrutura, com cachê, com alimentação, com gradinho, enfim, todas as despesas que fazem parte de um evento grandioso. E a gente usa como exemplo o Sou Manaus, precisamos estar lá de forma clara no local do evento. Qual o objetivo desse projeto? Que a gente consiga comparar as duas coisas. Quanto foi gasto pela prefeitura num evento dessa magnitude e quanto entrou de recurso nos cofres da prefeitura ou dos empresários ou dos empreendedores naquele período do evento.
1: Bom, Patrick, vamos lembrar que nos últimos dois ou três anos, eu pelo menos acompanhei na Câmara Municipal de Manaus, um debate com relação ao custo do Sou Manaus. Inclusive, foi o secretário da Manaus Cult, que ocupava a pasta na época, o Gender Lobato, falando, né, dessa parceria que existe das empresas pagarem o cachê dos artistas, mas também a gente viu aí a ação de Ministério Público e outros órgãos de controle para justamente saber qual seria o valor total. Várias reportagens saíram também de outros locais aqui da rede amazônica, revelando também a falta desses contratos estarem no portal da transparência também. Importante a gente lembrar. Então, esse projeto pode auxiliar nesse mecanismo de controle para a população acompanhar de fato o quanto que a prefeitura gasta e o quanto consegue captar também com esses recursos e essas parcerias que são feitas aí público-privadas. Esse projeto também aponta que essa iniciativa pretende fortalecer a prestação de contas, evitar práticas de promoção pessoal com recursos institucionais. Bom, segundo a justificativa, essa medida não cria novas despesas nem interfere na estrutura organizacional da administração municipal. Então, Patrick, o projeto foi aprovado, né, pelos 41 vereadores que estão, ou melhor, pelos vereadores presentes na sessão, não os 41, os presentes na sessão, vai para a sanção ou não do prefeito Renato Júnior. Se ele vetar o texto integralmente ou parcial, volta para a Câmara e aí a Câmara vai derrubar o veto ou não. Mas vamos acompanhar a tramitação desse projeto até ele ser sancionado ou não pela Prefeitura de Manaus.
0: Perfeito. Ricardo Chaves, te agradeço. Bom dia, bom trabalho para você.
1: Bom dia.
0: 9 horas e 45 minutos em Manaus. Vamos trazer informação que vem da nossa equipe de Brasília. O Ministério da Saúde passou a recomendar nesta semana a aplicação da vacina contra o HPV em crianças vítimas de violência sexual a partir dos 2 anos. Antes, a indicação era de usar o imunizante em vítimas com idades entre 9 a 45 anos. A ampliação da faixa etária ocorre em função do aumento da notificação de violência sexual contra menores de 9 anos no país.
3: Os números do Atlas da Violência mostram que houve um aumento expressivo da violência sexual na primeira infância. Entre crianças de 0 a 4 anos, os registros passaram de pouco mais de 1.600 em 2014 para mais de 7.800 em 2024, o que representa um crescimento superior a 4 vezes. Na faixa etária dos 5 aos 14 anos, o número também cresceu mais de 4 vezes. Pela nova recomendação, meninos e meninas vítimas de violência sexual poderão receber uma dose da vacina. O imunizante, porém, não é capaz de eliminar uma eventual infecção pelo HPV adquirida durante o abuso. Seu papel é proteger contra tipos do vírus aos quais a criança ainda não tenha sido exposta. A infectologista Camila Arens lembra ainda da subnotificação de casos, o que reforça a necessidade de ampliar a proteção para as vítimas de violência sexual.
4: Esse universo aí, né, de subnotificação, imagina o quanto de pessoas que estão sofrendo abuso sexual. Tem mais de 822 mil estupros por ano no Brasil, né? Lembrar que a vacina, ela teve segurança e imunogenicidade, então tem um perfil favorável de segurança para crianças entre 4 e 6 anos de idade. E teve produção adequada de anticorpos, teve resposta imune adequada e ausência de sinais, né, que contraindique a utilização da vacina nessa faixa etária.
3: O Ministério da Saúde reforça que a infecção por HPV constitui um importante problema de saúde pública em todo o mundo, em razão da elevada prevalência e da associação com diversos tipos de cânceres. O HPV não corresponde a um único vírus. Existem diferentes tipos e uma pessoa pode entrar em contato com um deles sem ter sido infectada pelos demais. A vacina quadrivalente, oferecida pelo SUS, protege contra 4 sorotipos.
4: Ela previne os tipos 6, 11, 16 e 18, que são os principais responsáveis pelos casos de cânceres, né, atribuíveis ao vírus e a maior parte das verrugas anogenitais. Então, isso já tem uma recomendação internacional. A gente sabe que a OMS, ela atualizou o posicionamento sobre a vacina do HPV, recomendou, né, as pacientes que vivem com HIV, as pacientes que usam PrEP. A gente não sabe se a pessoa vai entrar em contato com os 4 sorotipos da vacina, mas se não entrou, tem benefício.
3: A dose indicada após um episódio de violência sexual não será contabilizada para a vacinação prevista no calendário para a população em geral. Se a criança receber a vacina antes dos 9 anos, essa aplicação não será considerada parte do esquema básico. Quando chegar à idade certa da vacinação de rotina, ela deverá ser imunizada novamente, de acordo com o calendário do Ministério da Saúde. A aplicação nos casos de violência sexual será feita em salas de vacinação do SUS mediante a indicação do serviço ou profissional responsável pelo atendimento da vítima. A criança poderá ser encaminhada para hospitais, unidades de atenção primária ou serviços especializados em violência sexual. De Brasília, Felipe Igreja para a CBN.
0: 9 horas e 49 minutos em Manaus. Vamos ao intervalo, voltamos já.
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Vamos lá com o nosso momento do esporte, falar um pouquinho do nosso esporte local. 5 minutinhos, né? Começar com o VAR, Federação Amazonense de Futebol, FAF, tá trabalhando aí nesse final de ano na organização do Barezão, né? Campeonato do dia 2027. E uma das discussões da FAF, né, é utilizar o árbitro de vídeo na maioria dos jogos na próxima temporada, caso não consiga usar em todos, né? Primeira opção é usar em todos. Confirmação veio através do diretor de competições da FAF, o Thiago Durante, né? Tudo ainda está em fase inicial de planejamento. Mas, pelo menos, a gente sabe, então, dessa vontade, desse desejo da Federação Amazonense de Futebol, né? Para que a ferramenta seja utilizada, os custos serão divididos entre os 8 times que vão disputar a Série A do ano que vem. Então, a negociação com as equipes, os valores

0: envolvidos ainda vão ser discutidos nas reuniões com membros das diretorias de cada clube, né? Para ver se a gente vai ter o VAR ou durante a competição inteira ou durante alguns jogos, né? É, uma outra informação também que nos envolve é que a nossa cidade, Manaus, vai voltar a receber um dos principais eventos de futebol festivo do calendário esportivo, né? A segunda edição do Jogo das Estrelas, está marcado para o dia 12 de dezembro, 5 da tarde, no Carlos Amit, zona leste de Manaus, e vai ter como principal atração a presença de Adriano Imperador, ex-atacante, né? O anúncio foi feito ontem pela organizadora do evento. A expectativa é repetir o sucesso da primeira edição, né? Que foi realizado em 2025 na Arena, e a gente teve aí Ronaldinho Gaúcho, Aloysio Chulapa, Léo Moura, entre os jogadores em campo, né? Então, dessa vez, o convidado especial é o Adriano, um dos maiores atacantes do futebol brasileiro nas últimas décadas. Ele que hoje tem 44 anos. 44 anos, tem gente com essa idade jogando ainda, né? O homem podia estar jogando ainda. Construiu sua carreira de destaque aí pelo Flamengo, Inter de Milão e também, claro, na seleção brasileira, né? Conquistou a Copa América pelo Brasil em 2004 e a Copa das Confederações de 2005. Na campanha do título continental, foi eleito melhor jogador da competição. Já na Copa das Confederações, ele terminou com a bola de ouro e chuteira de ouro do torneio. Jogou muito, né? O Adriano vai estar por aí nessa partida festiva de fim de ano em dezembro. Só repetindo a data, será em dezembro, dia 12, pelo menos até então, né? No Carlos Amit. Bom, 9h57, tá já vindo daqui a pouco o repórter CBN, dá tempo da gente falar rapidinho, né, Jacques Oliveira, sobre as semifinais da Libertadores. Rapidinho, Eros de Souza?
1: Não, rapidinho não.
0: Não, coisa rápida, porque o repórter tá vindo, não dá pra falar muito não. O fato é o seguinte, Flamengo passou.
1: Flamengo sofreu.
0: E passou.
1: Todos os times brasileiros sofreram, pra falar a verdade, né? A gente fala muito da superioridade dos times brasileiros na Libertadores. Mas que sofrimento que foi, tanto que o Corinthians foi eliminado.
2: Sofrimento.
0: E aí? Foi quanto o jogo ontem, hein?
1: 1-1. O Independiente del Valle começou ganhando. Inclusive fez o segundo gol, mas estava impedido ali por detalhes. E a torcida cantando, e o Flamengo conseguiu um empate no erro do goleiro do Independiente del Valle, gol do Arrascaeta, que é decisivo sempre, né? Decidido. E o Flamengo passou, não foi fácil. Alguém tava achando assim, o Flamengo vai atropelar o Independiente del Valle lá no Maracanã. Não atropelou, não. Foi difícil.
0: É isso. Então, o Flamengo já tem a semifinal já tem todos os confrontos, na verdade, e as datas, né? A gente tem Flamengo, Fluminense e Palmeiras nas semis, e o Corinthians foi o único brasileiro que foi eliminado aí, né, das quartas. Então, teremos Estudiantes e Flamengo, Fluminense e Palmeiras.
1: Peguei aqui a data das semifinais, Patrick. 14 e 21 de outubro.
0: É isso. E a final em partida única, né?
1: 28 de novembro, exatamente. Lá em Montevidéu, no Uruguai.
0: Hoje, 18 de setembro. Cara, quase um mês aí, né? Para as semifinais da Libertadores. Entre Estudiantes e Flamengo, Fluminense e Palmeiras.
1: Vou palpitar. Vai dar Fla-Flu.
0: Tu acha que vai dar Fla-Flu?
1: Vai dar Fla-Flu.
0: Cara, seria interessante,
1: tá,
0: né?
1: Tá escrito.
0: Fla-Flu, final da Libertadores. Dessa vez, lembrando que a gente tá com essa regra de que o estádio é definido antes, né? Então, a final da Libertadores esse ano vai ser em Montevidéu, né? Será que teremos um Fla-Flu em Montevidéu? Interessante. Não sei em Montevidéu, mas
1: estranho,
0: sem Fla-Flu, né?
1: Meio estranho. Um Fla-Flu lá no Uruguai, mas tá.
0: E aquele ano que teve Boca e River na Espanha. Nada a ver, né? Mas, enfim, teve. Aconteceu.
1: Acontece.
0: Eros de Souza, obrigado. Bom dia. Até. São 10 horas em ponto. Vem aí mais uma edição do Repórter CBN. Depois tem Giro CBN Amazônia.
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0: 18 de setembro de 2026. A equipe econômica do governo federal terá de remanejar 28 bilhões e meio de reais em despesas para bancar o reajuste do Bolsa Família. Serão 5 bilhões e 800 milhões ainda neste ano e 22 bilhões e 700 milhões em 2027. O valor não está previsto nem no orçamento atual, nem no projeto orçamentário do ano que vem. Segundo o ministro do Planejamento, Bruno Moretti, o governo vai retirar recursos de outras despesas em que identificar sobras. O reajuste de 15% eleva o benefício mínimo de R$ 600 para R$ 691,00, com pagamento a partir de outubro. Apenas 34,5% das pessoas com deficiência no Brasil vivem em municípios com adaptações em espaços públicos para garantir acessibilidade. Segundo o levantamento do IBGE realizado em 2023 e divulgado hoje, apenas 18,9% da população PCD vive em cidades com fundo específico para os direitos da pessoa com deficiência. O censo de 2022 registrou 14 milhões e 400 mil pessoas com deficiência no país. O atacante do Corinthians, Memphis Depay, ficou fora da primeira convocação da Holanda depois da Copa do Mundo. Maior artilheiro da história da seleção, Memphis não apareceu na primeira lista do espanhol Xavi Hernández como técnico da equipe. A convocação foi anunciada 2 dias depois de Memphis perder o pênalti decisivo na eliminação do Corinthians para o Estudiantes pela Libertadores. E a Bolsa de Valores de São Paulo opera em baixa de 0,59% aos 184.896 pontos. O dólar comercial começou o dia com alta de 0,23%, cotado a R$ 5,15. O euro vale R$ 5,90, com oscilação positiva de 0,13%. No horário de Brasília, 11 horas e 2 minutos.
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1: Agora 11:06 no horário de Brasília, vamos à segunda edição do Giro CBN Amazônia, ao vivo para Roraima, Acre, Pará, Amapá, Amazonas e Rondônia. Vamos aqui começar com o estado de Roraima. Uma mulher foi presa em flagrante pela Polícia Rodoviária Federal com mais de 1.200 iPhones sem nota fiscal. A carga estava dentro de um carro que era transportado por um caminhão guincho. Na BR-401, Taígo Araújo está com a gente, traz a informação. Taígo, bom dia.
2: Bom dia para você, Patrick. Durante essa fiscalização, os policiais abriram caixas de papelão que estavam no veículo e encontraram esses iPhones. E segundo a PRF, a mulher não apresentou documentos que comprovassem a origem dos aparelhos e disse que receberia R$300 para fazer o transporte da carga. Ao todo, foram contabilizados 1.283 iPhones de diferentes modelos e gerações e também foram apreendidos 2 iPads, 50 câmeras de ar para motos elétricas, um aparelho portátil de ultrassom, além de outros equipamentos eletrônicos. O motorista do guincho também foi levado para prestar esclarecimentos, mas acabou liberado. Ele afirmou que fazia apenas o transporte do carro entre dois bairros aqui de Boa Vista e não sabia o que havia dentro do veículo. A mulher foi presa em flagrante e o caso foi encaminhado à Superintendência da Polícia Federal aqui em Roraima, que agora deve dar continuidade as investigações. Volto com você, Patrick.
1: Muito obrigado, Taígo, novamente pelas informações. Bom trabalho para você, bom dia. Vamos agora ao estado do Acre. PM é condenado a mais de 40 anos de prisão por matar mulher na frente das filhas dela no estado. A informação com Rita Pontes. Rita, bom dia.
3: Bom dia, Patrick. Olha, o ex-tenente da Reserva Remunerada da Polícia Militar do Acre, Reginaldo de Freitas Rodrigues, de 56 anos, foi condenado a 40 anos, 7 meses e 15 dias de reclusão em regime inicial fechado por matar Ionara da Silva Nazaré, de 29 anos, na frente das filhas, no ano passado aqui em Rio Branco. O crime aconteceu em 27 de setembro de 2025 e, segundo a acusação, Ionara foi atingida por 4 tiros na frente das duas filhas, que tinham 3 e 7 anos na época. A criança mais velha relatou à polícia que ouviu os disparos e encontrou a mãe caída no chão, já sem vida. O homem fugiu logo após o crime, deixando ela sozinha na casa, e foi preso 2 dias depois. A arma que ele tinha porte de propriedade da Polícia Militar também foi apreendida. Reginaldo responde por feminicídio com 2 qualificadoras, motivo torpe e uso de recurso que teria dificultado a defesa da vítima. O Ministério Público do Acre também apontou como agravante o fato do crime ter ocorrido na presença das filhas de Ionara. Ele foi julgado na última quinta-feira, dia 17, pelo Tribunal do Júri em Rio Branco, na primeira vara criminal do Fórum Criminal. Conforme a sentença, Patrick, ele não pode recorrer em liberdade e a justiça determinou ainda ao pagamento de R$300 mil para as filhas da vítima por danos morais e a perda do cargo público do militar. Volto com você.
1: Obrigado, Rita, pela informação. Bom dia, bom trabalho para você. Vamos ao estado do Pará, novamente com Izzy Sena. O Pará registrou um recorde histórico na entrada de visitantes estrangeiros em 2026. Entre janeiro e agosto, foram 24.491 chegadas ao estado. Izzy, com a informação. Bom dia novamente, Izzy Sena.
4: Muito bom dia para você, para quem nos ouve. Esse número, ele está representando um crescimento de 35,4% em comparação com o mesmo período de 2025, quando foram registradas 18.085 entradas. Esses dados são do Ministério do Turismo, em parceria com a Embratur e também a Polícia Federal. Tudo isso com base nos registros de entrada de visitantes estrangeiros no país. Se a gente for fazer esse recorte nacional, o Brasil teve mais de 6 milhões e 400 mil mil visitantes internacionais que entraram no nosso país entre janeiro e agosto deste ano. Esse dado também é o segundo maior volume da série histórica para o período. O turismo também continua movimentando valores. Entre janeiro e julho, os gastos dos visitantes estrangeiros aqui no Brasil foram de 33 bilhões e 600 milhões de reais. Isso é um dado do Banco Central. E esses resultados todos apontam também para o crescimento internacional no Pará e no Brasil, com impactos na movimentação econômica no setor do turismo. Volto com você.
1: Obrigado, Izzy, pela informação. Novamente, bom dia e bom trabalho para você. Vamos ao estado do Amapá. A descoberta de petróleo e a autorização para Petrobras perfurar mais 3 poços consolidam a expansão da exploração na bacia da Foz do Amazonas, mas gera um debate sobre a segurança ambiental da costa do Amapá. Luiz Felipe Santos de volta conosco com a informação. Luiz.
5: É isso, Patrick. A região abriga o sistema de recifes da Amazônia e o maior corredor contínuo de manguezais do planeta. Especialistas alertam para a vulnerabilidade da área classificada como Índice Máximo de Sensibilidade Ambiental. Em entrevista à Rede Amazônica, aqui em Macapá, a doutora em Geologia, Pia Santos, destacou que a forte correnteza marítima e a predominância de manguezais dificultam qualquer ação de limpeza em caso de vazamento. O Greenpeace Brasil também criticou a medida e também informou que a viabilidade econômica não elimina riscos socioambientais e climáticos, além de contradizer metas de transição justa. A organização destacou o perigo de operações simultâneas na margem equatorial. Por outro lado, a Petrobras informou que atua com rigor técnico e responsabilidade ambiental. Possui experiência em águas profundas e cumpriu todas as exigências dos órgãos reguladores para avaliar o potencial comercial da jazida. Patrick.
1: Obrigado, Luiz. Novamente, bom dia, bom trabalho para você. Agora são 11 horas e 13 minutos no horário de Brasília. Vamos com informações do Amazonas. Manaus e cidades da região metropolitana amanheceram novamente cobertas por fumaça nesta sexta-feira. Foi o segundo dia seguido de registro. A qualidade do ar variava de moderada a péssima em diferentes pontos da capital e nas cidades de Manacapuru, Itacoatiara e Iranduba, no interior do estado. Há bairros de Manaus, por exemplo, com o sensor registrando 79,3 do índice que mede as partículas no ar, né? E esse índice é considerado muito ruim. É a quarta vez em menos de 10 dias que Manaus amanhece sob fumaça. Os episódios também ocorreram nos dias 9, 13 e 17 de setembro. Segundo o Sistema Eletrônico de Vigilância Ambiental da Universidade do Estado do Amazonas, 13 dos 14 sensores de Manaus apontavam algum nível de poluição às 8 horas da manhã desta sexta-feira. A qualidade do ar que é considerada boa quando a concentração de partículas fica entre 0,25 microgramas por metro cúbico. E a fumaça era visível em vários bairros da capital. Para a gente fechar a edição de hoje do Giro CBN Amazônia, esta segunda edição, vamos agora com informações de Rondônia. Operação Mirra prende 5 investigados por tráfico de drogas em Porto Velho. Eliane Alves conosco. Eliane, bom dia.
6: Olá, bom dia, Patrick. A Operação Mirra foi deflagrada pela Força Integrada de Combate ao Crime Organizado em Rondônia, a FICO. 5 mandados de prisão foram cumpridos em Porto Velho, sendo 4 temporários e 1 preventivo, além de 3 mandados de busca e apreensão. Segundo as investigações, o grupo controlava pontos de venda de drogas na zona leste da capital. Tinham funções divididas entre os integrantes e cobrava valores mensais obrigatórios. A apuração também identificou que ordens do grupo eram transmitidas de dentro de um presídio, por meio de um celular mantido clandestinamente na unidade. Os investigados podem responder por tráfico de drogas, associação para o tráfico e organização criminosa. Patrick.
1: Muito obrigado, Eliane. Bom dia, bom trabalho para você. Esta foi nossa segunda edição do Giro CBN Amazônia, desta sexta-feira, 18 de setembro de 2026.
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0: 10:18.
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0: Falta pouco para as eleições deste ano, por isso o Tribunal Superior Eleitoral começou a enviar notificações por meio do aplicativo e-título com orientações para as eleições de 4 de outubro.
2: Com a proximidade do primeiro turno das eleições deste ano, a Justiça Eleitoral começou a enviar alertas aos eleitores por meio do aplicativo e-título. As notificações orientam os eleitores a consultar o local de votação, manter o aplicativo atualizado e a acessar serviços eleitorais como validação de autenticidade de documentos e acompanhamento de requerimento feito no título NET. Com essa medida, a Justiça Eleitoral pretende se aproximar dos eleitores por meio de um canal direto e seguro de comunicação e assim reduzir o risco de acesso de notícias falsas que circulam durante o período. Vale lembrar que o e-título para quem tem biometria cadastrada e fotografia no aplicativo também pode ser usado como documento de identificação no dia da votação. O e-título está disponível gratuitamente nas lojas oficiais de aplicativos, tanto para dispositivos Android como iOS. De Brasília, Gisele Loureiro para a CBN.
0: 10:20 em Manaus, o Tribunal Regional Eleitoral do Amazonas iniciou as cerimônias de geração de mídias, carga e lacre das urnas eletrônicas que serão utilizadas no primeiro turno das eleições gerais de 2026. A etapa inclui a geração e o processamento das mídias que vão ser utilizadas nas urnas, a instalação dos sistemas eleitorais, a realização de testes e, posteriormente, o lacre físico dos equipamentos, né? Todo o procedimento é realizado em cerimônias públicas que podem ser acompanhadas por representantes de partidos políticos, do Ministério Público, de entidades

0: fiscalizadoras e por demais interessados. As cerimônias do Polo Manaus ocorrem no prédio anexo do tribunal, na Avenida André Araújo, número 200, bairro Aleixo, em Manaus. Agora, 10 horas e 21 minutos, vamos trazer informação do interior do estado. Um idoso de 65 anos morreu após a canoa em que estava naufragar durante uma pescaria nas proximidades do Lago Macurani, em Parintins. Karen Matos está com a gente por telefone com essas informações. Karen, bom dia.
1: Bom dia, Patrick. Bom dia para você que está sintonizado na CBN Manaus em Parintins. É isso mesmo. A prática da pescaria aqui no interior do estado do Amazonas é comum, né? Entre os ribeirinhos, os povos originários também fazem essa prática diariamente. E aconteceu, né, que ele estava participando de uma pescaria juntamente com o seu primo. Ele foi buscar, né? Ele foi tentar pegar um chapéu que caiu dentro do rio. E aí, nesse ato, durante essa tentativa, a canoa, infelizmente, virou e ele se afogou. As buscas mobilizaram o 19º Grupamento de Bombeiros Militar com apoio da Marinha do Brasil também. E essa busca ativa demorou em torno aí de 1h30, né? Até encontrarem o corpo do seu... do José Lopes Cardoso, que estava aproximadamente a 5 metros de profundidade aqui. De acordo também com os bombeiros, eles sempre ressaltam, né, você que faz essa prática de pescaria, para tentar usar colete. A gente sabe que aqui no interior do estado do Amazonas não é tão comum o uso de colete entre os ribeirinhos, mas eles orientam para que isso possa vir ser algo mais praticado também. E por conta do verão amazônico, a gente tem que lembrar, estamos no verão amazônico, e também os bancos de areia são formados até mesmo no meio do rio Amazonas, e isso dá também uma probabilidade maior de incidentes com embarcações. Então os bombeiros aí frisam e alertam também você que está em embarcações maiores e pequenas também para a prática de pesca, ou seja lá o que for outra prática também, para você usar colete e evitar esses acidentes. Infelizmente, né, o corpo do seu José foi encontrado e foi levado para a ML aqui do Hospital João Frecoen, em Parintins. Patrick?
0: Obrigado, Karen, pela informação. Bom dia, bom trabalho para você. 10 horas e 23 minutos em Manaus. Uma informação aqui que a gente traz para você agora de um erro no reconhecimento de um suspeito de um crime em Manaus levou uma família a ficar escondida por medo de represálias, medo de prisão, né? Por 3 dias, José Adelson da Silva, de 52 anos, não dormiu em casa, não trabalhou e evitou sair às ruas. Ele, que é comerciante, foi identificado por engano pelo sistema Paredão da Secretaria de Segurança Pública do Estado como um dos suspeitos do furto de 91 contêineres em Porto de Manaus. A imagem dele foi divulgada pela Polícia Civil como sendo a de um homem que está foragido. E dias depois, a própria polícia reconheceu esse erro, né? A família dele, a família do Adelson, deixou a casa em que mora, passou o último fim de semana de agosto escondida em imóveis de terceiros. A esposa dele conversou com a nossa equipe da Rede Amazônica, né? Disse que o medo era de que o marido fosse preso, ou pior, que sofresse represálias de pessoas envolvidas realmente no crime investigado, né? As aspas são interessantes, né? E tristes até. Ela disse que passamos o final de semana fugindo como bandidos. Uma das aspas da Kellen, que é a esposa, né? Disse que ficou sabendo que o Adelson havia sido identificado como suspeito por meio de parentes que assistiam a um telejornal local. E até então ele havia saído de casa apenas para fazer um depósito bancário. Ele que trabalha com vendas, e no dia 25 de agosto foi ao Shopping Grande Circular na Zona Leste para fazer um depósito. Na saída do shopping, ele foi captado por uma câmera do sistema Paredão, uma plataforma de monitoramento, né, que utiliza câmeras de monitoramento, reconhecimento facial e inteligência artificial para cruzar dados em tempo real com o Banco Nacional de Mandados de Prisão, né? Então, a imagem acabou sendo associada ao Fred Pereira da Silva, que é o real investigado pelo furto dos containers. A fotografia do Adelson passou a ser divulgada como se ele fosse o suspeito, né? Segundo a Polícia Civil, o erro ocorreu por causa da semelhança física entre os dois. A situação fez com que a família entrasse em desespero, obviamente, né? A esposa disse que o Adelson deixou de trabalhar, passou a evitar sair de casa. Que situação, né? também contou que clientes passaram a questionar a procedência dos produtos vendidos pelo marido depois da divulgação da imagem. Então, até o trabalho afetado, né? Porque quem comprava com ele ficou, né, na dúvida sobre a procedência dos produtos, né? Afinal, o que ficou divulgado foi que ele teria sido, era suspeito de roubar containers, né? Então, de onde vinham esses produtos? Tudo isso acontecendo aí com o Adelson, né? Bom, a divulgação equivocada da imagem aconteceu 2 dias depois da deflagração da Operação Porto Seguro, realizada pela Polícia Civil no dia 27 de agosto. A investigação apura o furto de 91 containers que estavam em um porto no bairro Colônia Oliveira Machado, na zona sul de Manaus. E durante a operação foram cumpridos 12 mandados de busca e apreensão e uma pessoa foi presa. O Fred Pereira da Silva também teve um mandado de prisão expedido, mas permanece foragido. E foi nesse contexto que a imagem do Adelson acabou sendo divulgada como sendo a do Fred, né? A polícia, porém, não tinha... A polícia não, a família, né? Não tinha qualquer relação com a investigação. E no final do mês de agosto, dia 31, o Adelson procurou a polícia para esclarecer a situação e no mesmo dia a Polícia Civil emitiu uma certidão onde reconhece o erro e retifica a informação divulgada anteriormente, né? Ou seja, corrige a informação divulgada anteriormente. No documento a polícia afirma que a imagem divulgada como sendo de Fred Pereira da Silva foi posteriormente verificada e que a pessoa retratada era, na verdade, o José Adelson da Silva, que não tem relação com o presente procedimento. Situação, né? 10 horas e 27 minutos em Manaus. Daqui a pouquinho vindo mais uma edição do Repórter CBN. Ainda hoje nós teremos nosso quadro ESG na Amazônia com Cleici Patauá, que vai falar sobre IA e sustentabilidade, né? O que é que existe por trás da tecnologia. Além disso, tem nossa Rádio Sucupira, sempre trazendo o bom humor ao contar o que há de mais atualizado, mais atual na política nacional. É uma semana, inclusive, de muitos acontecimentos, principalmente no nosso judiciário também, né? E hoje teremos aí mais uma edição da Rádio Sucupira. Vamos lá para o nosso Repórter CBN. A gente volta já já. São 10 horas e 28 minutos.
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0: 18 de setembro de 2026, o governo do Rio de Janeiro concluiu 30 auditorias sobre contratos com indícios de irregularidades da gestão do ex-governador Cláudio Castro. Juntos, os acordos somam pelo menos R$2,6 bilhões. Os casos analisados se dividem em áreas como obras, compra de livros, cursos online, alimentação de presos e contratos de limpeza e manutenção. Um dos levantamentos envolve o ex-secretário estadual das cidades, Douglas Ruas, e o deputado federal Altineu Cortes. Os dois negam irregularidades. A cidade de Manaus amanheceu pelo segundo dia seguido coberta por fumaça. É a quarta vez em menos de 10 dias que a capital registra esse cenário. 13 dos 14 sensores de Manaus indicavam qualidade do ar entre moderada a muito ruim. Segundo o governo do Amazonas, mais de 12 mil focos de incêndio urbanos e florestais foram combatidos desde o início de junho. E o governo Donald Trump decidiu avançar com a venda de 48 caças F-35 para a Arábia Saudita. A decisão ocorre apesar de alertas internos sobre o risco da China ter acesso à tecnologia das aeronaves. O pacote é avaliado em US$24,3 bilhões. O Departamento de Estado afirma que a venda seguirá regras para proteger a vantagem tecnológica dos Estados Unidos e não deve alterar o equilíbrio militar no Oriente Médio. Caso o negócio seja concluído, a Arábia Saudita será o segundo país da região a operar os F-35, depois de Israel. No horário de Brasília, 11 horas e 32 minutos.
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0: 10h33.
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0: Cleici Patauá conosco no nosso quadro de toda sexta-feira, ESG na Amazônia. Cleici, tudo bem? Bom dia.
2: Bom dia, Patrick. Tudo bem, sim, e você?
0: Por aqui tudo certo também. Tirando essa fumaça, né, que nos atinge aqui no nosso verão, nosso período de estiagem, infelizmente. Fora isso, tá tudo certo. Cleici, assunto de hoje, IA e sustentabilidade. O que existe por trás da tecnologia?
2: Isso, Patrick, eu quis pesquisar um pouco sobre isso, que não é a minha área, né, diretamente, mas eu fui conversar com o professor Gustavo Macedo, que é professor e pesquisador do INSPER, para entender, porque, Patrick, a gente teve os últimos dias movimentados com esse tema da IA, né? Então, muitas teorias aí de ex-funcionários acerca da possibilidade da IA destruir a humanidade em poucos anos. E é claro que isso deixa a gente muito preocupado, com medo. E nós vivemos alguns riscos sistêmicos, né? A crise climática, na minha opinião, é a maior e mais urgente desses riscos. Então, eu fui procurar entender. Será que a IA só tem essa possibilidade, né, dela nos destruir? Ou ela poderia nos ajudar, inclusive, a resolver alguns dos maiores desafios e problemas do nosso século? E eu fui conversar com esse professor, professor Gustavo, um profissional incrível que estuda a relação entre inteligência artificial, crise climática, geopolítica e sustentabilidade. E perguntei a ele se a inteligência artificial pode nos ajudar a regenerar o planeta ou vai somente ajudar a gente a aumentar o nosso impacto e ela própria, né, impactando o planeta. E aí eu tenho umas coisas muito importantes para compartilhar com vocês em relação a isso e trazendo sim para o nosso mundo ESG. Porque uma coisa é essa ameaça, essa teoria aí da extinção da humanidade. E a outra é o impacto real que a IA já causa no planeta, que a gente já conhece, né? Então, muita gente pensa que quando a gente fala de inteligência artificial, a gente está falando de algo da nuvem. E essa nuvem a gente nunca sabe explicar muito bem como que isso funciona. Mas ela funciona, para ela existir, inteligência artificial, existem computadores, chips, data centers, muita energia utilizada, água para o resfriamento, né, do data center, das máquinas, e uma enorme quantidade de materiais, além de trabalho humano, que a gente sabe que tem alguns aspectos análogos à escravidão em algumas regiões do mundo também, que essa é uma questão que a gente precisa olhar. E isso está crescendo muito rápido. Um dado importante para a gente entender é o tamanho do consumo de energia da inteligência artificial e de outras inteligências. Segundo a Agência Internacional de Energia, os data centers consumiram 485 terawatts-hora de eletricidade em 2025. E para se ter uma ideia, até 2030 esse consumo pode chegar a 950 terawatts. O que isso quer dizer? Em 2030, se chegar a isso, significará um pouco mais do que todo o consumo de eletricidade do Japão hoje. Então, a gente está falando de um consumo absurdo de energia. Então, a inteligência artificial é uma das principais razões para o aumento desse crescimento do consumo de energia. Só em 2025, o consumo de eletricidade dos data centers em si, cresceram, né, 50%. Mas aí tem uma coisa interessante, né? A tecnologia também está ficando mais eficiente, porque ela tem essa capacidade de desenvolver novas formas de fazer, que é essa parte que eu quero trazer para a gente analisar hoje, né? Uma tarefa feita por IA hoje pode consumir muito menos energia do que consumia alguns anos atrás. E a pergunta que fica é, não é só se a inteligência é boa ou ruim, porque a gente sabe que depende de quem está utilizando. É como fazer essa tecnologia avançar sem aumentar desnecessariamente, né, esse impacto sobre o planeta. E aí eu acho que essa parte é muito importante para o mundo ESG, para as empresas que estão envolvidas, porque as empresas elas não usam apenas a inteligência artificial como ferramenta de produtividade, pelo menos não deveriam. A gente precisa olhar para o risco ambiental que envolve, né, o uso de energia, de água, origem dos minerais, proteção de dados, trabalho, transparência, tudo isso está envolvido e tudo isso faz parte ali dos nossos pilares de ESG. Ou seja, as empresas vão precisar olhar não apenas para a IA, para o que a IA entrega, né? Porque ela entrega de produtividade, porque a gente sabe que aumenta muito também. Mas também para a pegada que existe por trás da IA. E isso também passa a ser uma responsabilidade compartilhada de todos nós. E uma coisa muito importante que o Dr. Gustavo trouxe, que foi apresentar um conceito que ele utiliza no INSPER, que é uma escola de negócios muito, muito conhecida, né? Que é a inteligência artificial regenerativa e não a generativa, aquela que a gente ouve falar também bastante pelo pessoal de tecnologia. Então, a ideia é pensar a IA que não sirva apenas para produzir mais rápido, mas que também possa gerar benefícios ambientais e sociais. E aqui, já finalizando para a nossa reflexão, isso pode significar o uso de inteligência artificial para melhorar as redes de energia, prever eventos climáticos, a gente sabe que já tem muita coisa em relação a isso, identificar desmatamento também é algo que melhora muito, inclusive na Amazônia, reduzir desperdícios e apoiar pesquisas científicas, mas também fazer perguntas importantes para as próprias empresas de tecnologia e empresas que desenvolvem IA, né? De onde vem essa energia? De onde vem os minerais utilizados? E quando a gente fala de onde vem, não só do território, né? Mas qual mão de obra que está envolvida, a parte de emissão de carbono na logística de tudo isso, e quanto de água é utilizado, né? Onde fica, né? A localização do centro de dados também é muito importante. Tem uma polêmica, inclusive, sobre isso no Brasil, que é importante de pontuar. E quem se beneficia dessa economia, né? Então, por fim, a questão da inteligência artificial não é apenas quem faz ou o que ela pode fazer com a humanidade, mas o que nós, humanos, vamos escolher fazer com ela, Patrick.
0: É isso, e a resposta para a pergunta que foi feita lá no começo é que sim, né? A inteligência artificial pode ajudar a sociedade em diversos aspectos, entre eles na previsão de desastres climáticos, por exemplo, né? E muitas Exato. Outras áreas, né? A questão é como Exatamente. Utilizar e realmente entender como que a IA funciona, né? Se por trás dela a gente tem muitos problemas sendo gerados ou não, né? E resolver isso, por que não? Exatamente. Quando você falava, estava vendo aqui, hoje em dia tem muita preocupação realmente com a evolução desenfreada da inteligência artificial, né? Até Sim. pesquisadores preocupados com isso, interessante.
2: Muita coisa. Patrick, já que você falou sobre isso, só mais uma observação, né? O Dr. Gustavo falou que é importante sempre a gente pensar que como desenvolver a inteligência artificial com mais responsabilidade, que é essa parte de uso dos recursos para desenvolver, data center, localização e tudo isso, mas também como a gente alimenta ela, no sentido de que qualidade de dados são usados, né? Não só fonte, mas quem está por trás dessa alimentação vai fazer com que uma inteligência artificial seja regenerativa ou não. Porque se a gente continua, por exemplo, trazendo para a nossa fala, com uma mentalidade colonizadora, de extração, a gente não vai conseguir fazer uma inteligência artificial que seja regenerativa, porque ela segue os padrões que foram utilizados para alimentá-la, né? Então, acho que isso é muito importante, a questão de mentalidade, inclusive da inteligência artificial.
0: Cleici Patauá, obrigado pela conversa. Bom dia, até a próxima.
2: Bom dia, até a próxima, Patrick. Tchau, tchau.
0: Tchau, tchau. 10h42.
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0: 10h46.
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0: De volta com o CBN Jornal da Manhã e vamos falar aqui sobre a estreia da série Amazônia pela Orquestra Sinfônica da Amazônia, celebrando a diversidade musical da região com um concerto gratuito no Teatro Amazonas. Para a gente falar um pouquinho mais sobre a orquestra e sobre a série Amazônia, a gente está agora ao vivo por telefone com o maestro Rubens Cláudio, que é idealizador e maestro da Orquestra Sinfônica da Amazônia. Maestro, seja bem-vindo, bom dia.
2: Bom dia a todos.
0: Tudo bem com você?
2: Tudo bem, tudo ótimo. Para mim é um prazer muito grande de estar podendo falar aqui um pouco da orquestra, né, e da série Amazônia, que estreia agora na semana que vem, na segunda-feira.
0: Pois é, né? Já dia 21, a apresentação estava marcada para o dia 9 de setembro, mas foi transferida para o dia 21, já na próxima semana, 8 da noite, no Teatro Amazonas. Explica um pouco para a gente sobre a Orquestra Sinfônica da Amazônia, quem pode participar, se ainda tem vaga também, né? Porque já está batendo na porta, né?
2: Sim, nós temos... A orquestra existe desde 2024, né? Ela teve o primeiro concerto no Teatro Amazonas no dia 5 de maio de 2024. De lá para cá, nós estamos fazendo uma série de concertos da temporada, né? Nós já recebemos solistas internacionais, que é o caso do flautista canadense radicado na Suíça, Michel Bellevance, o trompetista alemão Otto Sauter, né? Todos de relevância internacional. E no dia 21 agora nós temos um concerto que abre a série Amazônia. É uma série que são quatro concertos, consiste em quatro concertos, e em todos os concertos nós faremos duas estreias mundiais de obras de compositores brasileiros. No dia 21 agora nós vamos estrear a obra Suíte de Danças Amazônicas, do compositor carioca Lipe Portinho, e o poema sinfônico Panapaná, de André Memari, né? O Panapaná, ele retrata o fenômeno do voo do bando de borboletas, da migração, né? Muitas vezes a gente vê um bando de borboletas na beira do rio e a gente não sabe que aquilo é um Panapaná.
0: Entendi.
2: Então, já explicando a origem do título da obra.
0: Perfeito. E aí, o concerto vai acontecer no dia 21, 8 da noite, entrada gratuita no Teatro Amazonas. Só uma coisa antes da gente finalizar, maestro. A entrada é gratuita, mas é só ir ou tem que fazer algum tipo de inscrição e até saber se ainda dá para fazer inscrição ou não, né? Porque apesar de ser gratuito, tem limite de vagas, né?
2: Sim, o teatro ele comporta 700 pessoas, né? Então é gratuito e é por ordem de chegada.
0: Ah, tá.
2: Então a expectativa de casa cheia, como graças a Deus em todos os concertos da orquestra, né, o público tem comparecido, tem prestigiado a orquestra, e então a gente pede que chegue um pouquinho mais cedo para que possa assegurar o seu lugar no teatro no dia 21.
0: É isso. Chegue cedo, ouvinte CBN. Obrigado, maestro Rubens Cláudio, idealizador e maestro da Orquestra Sinfônica da Amazônia, que terá seu concerto no dia 21 de setembro, às 20 horas, no Teatro Amazonas. Maestro, um abraço, bom dia.
2: Um abraço, bom dia. Muito obrigado.
0: 10h50.
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0: 10h54.
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0: Já de volta com o CBN Jornal da Manhã, hoje, sexta-feira, dia 18 de setembro de 2026. Uma informação aqui do Festival de Parintins, né? O renomado artista de alegorias do Festival de Parintins, Roberto Reis, anunciou o retorno ao quadro artístico do Boi Garantido. O anúncio foi feito pelas redes sociais do Boi da Baixa de São José e reiterado pelo artista em um comunicado oficial. O Roberto, que estava no Caprichoso desde 2021, ele se notabilizou pela produção de grandes alegorias nos últimos anos, é considerado um dos grandes nomes artísticos do festival. E no comunicado de despedida, Roberto agradeceu à diretoria e aos torcedores do Boi Caprichoso, disse estar honrado por ter contribuído para a história da agremiação no festival. E agora volta, vai ao Boi Garantido. São 10 horas e 55 minutos em Manaus. A gente vai encerrando nossa edição de hoje. Daqui a pouquinho tem o programa eleitoral obrigatório. Antes, aproveito, já que hoje é sexta-feira, para fazer o convite para a semana que vem, viu, ouvinte CBN? Semana que vem, a partir de segunda-feira, a gente começa as entrevistas aqui com os candidatos ao governo do estado do Amazonas. Então, na ordem, teremos na segunda-feira a professora Maria do Carmo, do PL, na terça-feira o candidato Davi Almeida, do Avante, na quinta-feira Omar Aziz, do PSD, e na sexta-feira, fechando a rodada de entrevistas, Roberto Cidade, do União Brasil. Somente esses quatro, tanto os requisitos, né, para os convidados e a ordem de entrevistas foi definida e apresentada a todos os representantes dos candidatos em reunião que nós realizamos aqui na Rede Amazônica. Então, todos cientes, né? Convidamos aqui os 5 primeiros colocados da pesquisa Quest, divulgada e contratada pela Rede Amazônica, e que também alcançaram os 5% de intenções de votos. Os que conseguiram esses dois pré-requisitos foram os quatro que nós convidamos: Maria do Carmo, Davi Almeida, Omar

0: Aziz e Roberto Cidade. Semana que vem, 8:30 da manhã, estaremos aqui realizando essas entrevistas. São 10:57, vamos finalizando mais uma edição do CBN Jornal da Manhã, que teve a produção de Eros de Souza, os trabalhos técnicos do Jackson Oliveira e do Marvio Araújo, a gerência de jornalismo e programação de Daniele Pires e a direção de jornalismo do Paulo Fernandes.
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0: Muito obrigado pela companhia, participação e audiência. Fique com o repórter CBN.
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Sexta-feira, 18 de setembro de 2026. A defesa de Daniel Vorcaro pediu hoje ao presidente do Supremo Tribunal Federal, Edson Fachin, a revogação da prisão preventiva do ex-banqueiro. É a segunda tentativa de libertá-lo desde quando foi detido em 4 de março. O antigo dono do Banco Master é investigado como possível líder de uma organização criminosa voltada à captação de recursos ilícitos e também teria montado uma rede de monitoramento e influência. Se o pedido for negado, os advogados pretendem recorrer ao plenário do Supremo. Médicos da Polícia Civil concluíram que a diarista que confessou ter matado um casal de idosos durante um assalto em Belo Horizonte não estava em surto no momento do crime. O laudo de sanidade mental aponta que Paola Stephanie Neto Cirino não apresentava delírios, alucinações ou alterações graves de humor. Segundo a investigação, ela dopou as vítimas durante uma faxina e depois atacou o casal com golpes de faca. Paola ainda roubou e vendeu objetos de valor. A defesa informou à CBN que vai analisar o laudo com médicos particulares e pode contestar o resultado. No horário de Brasília, 11 horas e 59

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0: sexta-feira, 18 de setembro de 2026. A equipe econômica do governo federal terá de remanejar 28 bilhões e meio de reais em despesas para bancar o reajuste do Bolsa Família. Serão 5 bilhões e 800 milhões ainda neste ano e 22 bilhões e 700 milhões em 2027. O valor não está previsto nem no orçamento atual, nem no projeto orçamentário do ano que vem. Segundo o ministro do Planejamento, Bruno Moretti, o governo vai retirar recursos de outras despesas em que identificar sobras. O reajuste de 15% eleva o benefício mínimo de R$ 600 para R$ 691,00, com pagamento a partir de outubro. A ONU documentou mais de 1000 casos de violência sexual desde o início da guerra na Ucrânia. Segundo o levantamento divulgado hoje, 89% dos casos são atribuídos ao lado russo. A maioria das vítimas são homens, principalmente em centros de detenção. Mulheres e crianças também foram alvo dos abusos. Entre as violações registradas estão estupros, mutilação, choques elétricos e agressões. O relatório reúne registros entre fevereiro de 2022 e julho deste ano. A Bolsa de Valores de São Paulo opera em baixa de 0,62% aos 184.805 pontos. O dólar comercial aparece em ligeira alta de 0,51%, cotado a R$ 5,16. O euro vale R$ 5,92, oscilação positiva de 0,37%. No horário de Brasília, meio-dia e 33.
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1: E muito boa tarde, hoje é sexta-feira.
2: Semana praticamente encerrada.
1: Cadê o barulho? Cadê as palmas? 18 de setembro. 18 de setembro de 2026, começando mais um. Recomeçando o CBN Brasil com Cássia Regina.
2: E com Carlos Alberto, uma ótima tarde para você, Carlos Alberto, e para os nossos ouvintes, agora todos reunidos em toda a nossa rede, tanto no dial como nas plataformas digitais.
1: Nas plataformas digitais estivemos online da meio-dia até a meio-dia e 30, enquanto corria o programa eleitoral obrigatório. Agora estamos nas plataformas e no dial. E o assunto, assunto que nós estivemos tratando ao longo desta semana, dois principais. Primeiro, o caso do Bolsa Família, que o governo decidiu dar um aumento de 15% para o Bolsa Família, aumento anunciado agora, aplicado por decreto, e cujo primeiro pagamento será feito no dia 19 de outubro, justamente entre o primeiro e o segundo turno das eleições. O governo está dizendo que a medida não é eleitoreira, porque é apenas uma reposição pela inflação, não é um aumento real, mas a reposição pela inflação, e está dizendo que, de certo modo, tem espaço fiscal, isto é, tem dinheiro no orçamento para pagar essas medidas, e que que estava mais ou menos planejada. Mas todos os indicadores que a gente tem levam no sentido contrário, dizendo que foi uma medida improvisada, de última hora, dadas as dificuldades que o presidente vem verificando, que a campanha do presidente vem verificando na disputa eleitoral. Sinais, por exemplo, de que é uma medida eleitoreira. Por exemplo, o governo diz que tem espaço fiscal para dar esse reajuste. Mas tem aqui uma reportagem do Globo mostrando que 440 mil famílias aguardam na fila para receber os benefícios do Bolsa Família. Então, esse dinheiro poderia ter sido utilizado para introduzir mais famílias no benefício do Bolsa Família, em vez de reajustar os que já estão lá, se é que existe realmente o dinheiro. Outro sinal de que foi improvisado é que os ministros da área econômica do governo não souberam explicar exatamente como é que vão encaixar os custos no novo orçamento. Não estava o dinheiro, não estava previsto nem no orçamento deste ano, nem no orçamento do ano que vem. Detalhe importante, o orçamento do ano que vem foi proposto pelo governo agora no mês de agosto, em projeto de lei enviado ao Congresso Nacional. Então, nós estamos em setembro, o projeto foi enviado em agosto, e não se previa nada de reajuste para o Bolsa Família. E agora vai ter um reajuste que vai custar 22 bilhões de reais. E questão legal. Quando o presidente, ou então o presidente Jair Bolsonaro, em 2022, aumentou o então Auxílio Brasil de 400 para 600 reais, o PT pediu na justiça a inelegibilidade do então presidente Bolsonaro. A coisa não andou, sabe como é que é a justiça do Brasil, as coisas não andam, e foi discutida a constitucionalidade da medida. Só em 2024, o Supremo Tribunal Federal declarou a medida inconstitucional, porque violava as regras eleitorais, isto é, o presidente incumbente, o presidente de plantão que está disputando a reeleição, usando a máquina pública para tomar medidas que o beneficiam. Considerou inconstitucional. Mas como o Bolsa Família já estava sendo pago e tal, então declarou inconstitucional, mas daqui para frente inconstitucional. O que já tinha sido feito, estava feito. Isto é, continuou valendo os 600 reais, mas o que o Supremo disse é que aumentaram os benefícios sociais às vésperas das eleições é inconstitucional. Então vai ter aí uma judicialização, talvez, mas não vai resolver nada esse ano, nem no próximo. Então, o que vai ficar valendo é que as pessoas do Bolsa Família vão receber esse reajuste e isso, sem dúvida, ajuda a campanha de Lula. Tem cheiro de populismo e parece mesmo populismo. Bom, e também nessa linha, o presidente Lula anunciou duas vezes, ontem e hoje, que o SUS vai fornecer canetas emagrecedoras e de graça, e que isso, e bom, ele não disse isso, mas a estimativa é que o custo disso para o SUS é de 8 bilhões de reais, custo que para o ano que vem não está previsto no orçamento do SUS. Então, você tem aí uma série de exemplos de situações mostrando que a medida tem um caráter eleitoreiro. Claro que para as pessoas do Bolsa Família é melhor receber o reajuste, agora o ambiente político em torno dele é esse que nós acabamos aqui de descrever. E o Supremo Tribunal Federal continua sem resolver nenhuma das questões, mas já deu espaço para a defesa do Daniel Vorcaro de pedir a sua libertação, porque afinal das contas, se o Supremo não decidiu nada, não resolveu nada, fica naquele impasse, a defesa falou, então solta o Daniel Vorcaro. É mais ou menos isso que está acontecendo. A informação é do João Rosa, de Brasília. João.
3: Oi, Sandenberg, boa tarde para você, boa tarde, Cássia, a todos que estão nos acompanhando. Olha, Sandenberg, não foi só a defesa do Vorcaro que percebeu esse movimento. Em meio a toda essa crise no Supremo Tribunal Federal envolvendo os processos do Banco Master, as defesas de pessoas presas preventivamente nas investigações começaram a pedir a revogação das prisões. Nesta sexta-feira, a defesa do empresário Daniel Vorcaro, dono do Banco Master, pediu ao Supremo a revogação da prisão preventiva. Vorcaro, a gente lembra, foi preso pela segunda vez há mais de 6 meses e atualmente está na Papudinha. No pedido, os advogados afirmaram que o prazo de 90 dias para reavaliar a prisão venceu no fim de agosto. Segundo a defesa, até agora não houve uma nova análise sobre a necessidade de manter a medida. As defesas também questionam, né, de outros investigados, também questionam quem tem competência para decidir sobre esses pedidos. A dúvida, Sandenberg, surgiu após a reorganização dos processos que foi determinada pelo presidente do STF, ministro Edson Fachin. Fachin determinou que os processos relacionados ao Banco Master fossem enviados à presidência da corte. Com isso, a tramitação ficou suspensa enquanto o Supremo discute quem deve conduzir as investigações. Com isso, a defesa de Henrique Vorcaro, pai de Daniel Vorcaro, foi a primeira a usar essa indefinição para justamente pedir a revogação da prisão preventiva. A defesa de Fabiano Zetel, que é cunhado e ex-operador financeiro de Daniel Vorcaro, também aproveitou a crise e fez o mesmo pedido. No caso do ex-presidente do BRB, Paulo Henrique Costa, a defesa informou que pediu a revisão da prisão preventiva em 12 de julho e ainda não recebeu respostas. Os advogados avaliam apresentar, inclusive, um novo pedido a Fachin. Bem, Sandenberg, advogados ligados às defesas de investigados no caso Master, com quem eu conversei, também relataram dúvidas sobre quem tem competência para analisar os pedidos relacionados às prisões. Então, tá aí essa crise no STF, abrindo uma nova vertente justamente para as defesas daquelas pessoas que são investigadas e estão presas preventivamente. Sandenberg.
1: Muito obrigado a essa informação do João Rosa, de Brasília.
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0: Intervalo.
1: Tudo bom, Sandenberg? Boa tarde, ouvinte. Boa tarde, Cássia.
2: Boa tarde, Merval.
0: Bom, o governo tirou da cartola aí um aumento, um reajuste para o Bolsa Família, às vésperas da eleição. E a pergunta que fica é o seguinte, o que muitos analistas estão dizendo é o seguinte, é que essa medida, ela agrada a basicamente eleitores que já são eleitores de Lula. Essa é uma discussão, mas de todo modo pode ter um impacto positivo, né, meu irmão?
1: É, com certeza. Nunca é neutro uma decisão como essa, de aumentar o Bolsa Família a 15 dias da eleição. Evidente que um movimento eleitoral. Todos os presidentes fizeram isso, mas não com essa clareza, né? Com 15 dias, faltando 15 dias para a eleição, o máximo que fizeram foi 3 meses antes da eleição, que foi o que o Bolsonaro fez, né? Um limite, né? Porque era um momento emergencial. Mas, de qualquer maneira, é uma arma, isso nos estudos das eleições, há um histórico disso, né? De governos de qualquer tendência aumentar os gastos públicos nos anos eleitorais. E é por isso também que a gente vive numa corda bamba, né? Andando sobre uma corda bamba, porque a gente não consegue nunca controlar o nosso equilíbrio fiscal. É uma coisa inacreditável, porque os governos não se convencem de que fazendo isso eles estão piorando a situação para eles mesmos, se eles ganharem, né? O Lula, se vencer, já ia pegar um sistema de desequilíbrio total no campo fiscal, e agora vai aumentar esse buraco, né? Como dizia Dilma, a gente faz o diabo para ganhar a eleição. E isso é mais uma marca de um sistema político distorcido, né?
0: Exatamente. Exatamente, um sistema distorcido. Agora, de modo geral, deve levar pelo menos algum voto para o Lula, né?
1: Eu acho que tá tão apertado. A disputa está tão apertada que eu acho.
0: Um pontinho para cá, um pontinho para lá.
1: Ele está tentando tudo. Agora mostra também o receio dele de perder, né? Porque é uma medida desesperada, né? Há 15 dias da eleição é uma coisa tão descarada que é sinal de que está precisando turbinar de alguma maneira o seu eleitorado.
0: Tá certo. Merval Pereira, obrigado, Merval. Bom final de semana. Até.
1: Até, Sandermec.
0: Intervalo?
2: Antes do intervalo, a gente tem informação chegando de Brasília com a Rani Veloso. Boa tarde, Rani.
3: Boa tarde, Cássia, Sartenberg e a todos que nos acompanham. Olha, o presidente Lula disse que a crise envolvendo o STF e o Banco Master contamina o processo eleitoral e admitiu que vai respingar na reta final desta campanha. Lula culpou o ex-presidente Jair Bolsonaro porque, segundo ele, o Banco Master de Daniel Vorcaro e a corrupção envolvendo a instituição foram criados no governo passado. As declarações foram dadas em entrevista à Rádio Tupi, no Rio de Janeiro, onde Lula participa de ações integradas para o enfrentamento ao crime organizado, como a retomada de territórios. Lula disse ver o cenário com preocupação e muita tristeza, porque a sociedade não tem como aceitar a situação com normalidade, e voltou a defender a reforma do judiciário, mas antes destacou que é necessário consertar isso, citando que há 5 ministros da Suprema Corte envolvidos direta ou indiretamente no escândalo, além de parlamentares.
4: contamina tudo. Eu me preocupo porque nós vamos ter que discutir como é que a gente vai consertar isso. Como é que a gente vai consertar a Suprema Corte? E ali você tem cinco ministros que estão ligados direto e indiretamente. Vai respingar na reta final, vai respingar. Sabe, o que nós queremos mostrar é quem é o culpado disso, tá? Quem é o culpado disso? Bolsonaro. Esse banco não existia. Esse banco foi criado pelo Banco Central no governo Bolsonaro.
3: Mesmo assim, voltou a elogiar o ministro Alexandre de Moraes, que está no centro das denúncias por supostas ligações com Vorkaro. Lula disse que o ministro fez um trabalho extremamente importante nas eleições de 2022 e pela manutenção da democracia. No entanto, ressaltou que não está defendendo os contratos de Moraes e o acordo do ministro Dias Toffoli com o Master. Lula também chamou a atenção ao fato que há muita gente com medo na República, porque, segundo o presidente, agora vai sair tudo sobre as relações de Vorkaro depois que os ministros Gilmar Mendes e Cristiano Zanin tiveram acesso à íntegra do conteúdo do celular apreendido do ex-banqueiro. Lula mencionou orgias e mais orgias bancadas por Vorkaro com a presença de pessoas que deveriam zelar pelo país. Sem citar o nome do ministro Cássio Nunes Marques, o presidente mencionou o caso de um cidadão que ficou devendo 10 mil reais a uma garota de programa e mandou a conta para Vorkaro. O presidente disse que essa baixaria tem que acabar na política e que é necessário rediscutir o papel das instituições. Lula também partiu para o ataque contra o adversário Flávio Bolsonaro ao dizer que tem um candidato à presidência ligado a milicianos no Rio de Janeiro e afirmou que tem muita gente da família Bolsonaro com essas conexões aos grupos. Falou novamente que a bronca de Flávio Bolsonaro com Moraes é por causa da prisão do pai dele, o ex-presidente Jair Bolsonaro, pela tentativa de golpe. Lula lembrou que recebeu Vorkaro no Planalto, quando o empresário disse que estava sendo perseguido, mas alertou ao então banqueiro que o caso iria ser investigado. Cássia.
2: Muito obrigada, esta foi a Rani Veloso. E agora temos intervalo.
0: E já voltamos.
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1: Boa tarde, Sardenberg. Boa tarde, Cássia. Boa tarde, ouvintes da Rádio CBN. Sardenberg, a gente está em setembro, né? Mais da segunda metade de setembro. E ainda pesam muitas dúvidas sobre como é que vai ser o desempenho da economia esse ano. Desempenho num ponto principal, por exemplo, a inflação. Né? A gente viu que agosto teve deflação, mas também todos os economistas dizem que agosto vai ter deflação, em setembro vai ter inflação, ou seja, os preços vão subir. Em parte pela volta daquele bônus de Itaipu, que deu o rebaixamento na conta em agosto, ele volta agora, né? Volta ao patamar normal. E isso significa um aumento. Mas não é só isso, que a incerteza é sobre, afinal de contas, a economia, qual vai ser o impacto na economia do petróleo ter voltado a 100? Vamos lembrar que no começo do ano, antes da guerra do Trump contra o Irã, o petróleo estava em 70 e às vezes até namorava o patamar de 60. Aí começou a subir, teve altas muito fortes, foi muito além de 100, depois baixou. E baixou, e isso teve um reflexo positivo na economia. E agora ele voltou ao patamar de 100, ele oscila, às vezes sobe e desce, mas está nesse patamar. Então esse patamar cria mais pressões inflacionárias.

0: áreas. Tem o El Niño, mas como é que o El Niño vai chegar? Isso ninguém sabe responder, nem mesmo os cientistas. Eles confirmam que o El Niño vai ser mais forte, ou seja, o aquecimento das águas do Pacífico são maiores do que se imaginava. Mas acontece que não se sabe como é que isso vai ter, como é que isso vai aparecer no clima do Brasil, por exemplo. Até agora, o que que houve? Houve mais chuvas do que o normal. Eu moro no Rio de Janeiro, tem chovido todo dia, é um negócio impressionante. Tem dia, Sardenberg, Cássia, que amanhece assim, aquele dia paulista no Rio de Janeiro, né? Aquela neblina, sabe, aquele céu fechado. Eu acho charmoso, mas o carioca mesmo, você sabe, não gosta de dias nublados. Tem tido chuva atrás de chuva. E isso aumentou a água nos reservatórios, que era um dos medos. Porém, os próximos 3 meses, os últimos 3 meses do ano, é de chuva irregular. Ninguém sabe. Pode chover concentrado em poucos dias, muita chuva, e um período longo de seca. Então, isso aí vai determinar, por exemplo, a água no reservatório, que afeta disponibilidade de energia da fonte hidrelétrica, que é a nossa maior fonte. Então, isso afeta os preços da energia. A própria produção da agricultura. Agora, em outubro, começa a produção. Tinha várias dificuldades. Uma delas é a oferta de insumos agrícolas, de fertilizantes, por exemplo, que tiveram dificuldade de escoamento por causa da guerra do Irã e o fechamento do Estreito de Hormuz. Então, isso permanece, a dúvida, já se fala de uma super safra, mas e que o Brasil tinha feito uma compra antecipada desses produtos, que permitiu que a safra brasileira desse ano não sofresse. Mas a próxima, vai sofrer ou não vai sofrer? Então, veja que a gente, normalmente, quando chega no último quadrimestre, o último trimestre do ano, você já sabe, já está dado, olha, o país vai crescer tanto, vai ter uma inflação de tanto, vai ter, enfim, a gente já sabe os indicadores. O final do ano é só a conta de chegar. E esse ano, diferentemente dos outros, é cada mês uma dúvida. Cada momento uma dúvida. Então, é possível que a inflação fique dentro do intervalo de flutuação da meta. Outro dia eu perguntei para o ministro Dario Durigan e ele disse que o governo tem essa expectativa. Mas eu converso com economistas que não sabem se vai acontecer ou não. Tem gente que fala, olha, pode ficar bem pertinho do teto, tipo 4,6, por exemplo, a MB Associados refez a conta e botou 4,6. Mas se vai ficar ali dentro daquele intervalo, que também não é a meta em si, a gente sabe, a meta em si é 3, ainda não se sabe. Então, muita incerteza ainda pesa sobre o ano de 2026, e eu nem entrei nas dúvidas fiscais, que o meu comentário já acabou. Então, até segunda-feira, Sardenberg, até segunda-feira, Cássia e ouvintes.
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2: 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Por hoje o É da Sua Conta fica por aqui, mas segunda-feira eu volto com mais dicas. 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

0: sexta-feira, 18 de setembro de 2026. O presidente Lula afirmou que a crise no Supremo Tribunal Federal envolvendo o Banco Master contamina o processo eleitoral e deve respingar na reta final da campanha. Em entrevista à Rádio Tupi, Lula culpou o governo Bolsonaro pela origem do banco de Daniel Vorcaro e dos problemas de corrupção ligados à instituição. O presidente voltou a defender uma reforma do judiciário, mas disse que antes é preciso resolver a crise atual. Lula ainda voltou a elogiar Alexandre de Moraes pela atuação nas eleições de 2022 e na defesa da democracia, mas afirmou que isso não significa defender contratos ligados a Moraes ou a Dias Toffoli com o Master. O Ministério Público de São Paulo denunciou o ex-número 3 da Secretaria da Fazenda, André Vaz, por suspeita de participação em um esquema de propina para liberar créditos de ICMS. Outros três fiscais também foram denunciados. Segundo o MP, o grupo cobrava entre 1% e 10% dos valores envolvidos para acelerar pedidos de ressarcimento tributário. A investigação aponta que Vaz chegou a receber cerca de 4 milhões e 500 mil reais em dinheiro vivo do ex-delegado tributário Paulo Sérgio Siqueira Prado. O bilionário Warren Buffett, de 96 anos, deixou hoje a presidência da Berkshire Hathaway. Ele encerra mais de meio século à frente do conglomerado, mas continua no conselho como presidente emérito. O cargo será assumido pelo filho dele, Howard Buffett. A empresa vale hoje mais de US$1 trilhão e reúne empresas como Duracell e Geico, além de participações em companhias como Coca-Cola e Bank of America. No horário de Brasília, 1:04.
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1: A gente vai seguir com as reportagens, Cássia, mas antes uma informação. Aos ouvintes que estão acostumados nesse horário a ouvir o Rusty Marcellini com os sabores, nós não teremos hoje. O Rusty Marcellini está sem voz.
2: Isso. Então, mas em breve ele volta à nossa programação.
1: Semana que vem ele estará aqui de volta. Bom, seguindo então com as reportagens, a gente vai para Brasília, Mariana Machado. Na série de entrevistas com candidatos ao governador de Brasília, hoje a CBN Brasília, o Globo e o Valor Econômico entrevistaram Cerida Leão, é a atual governadora que busca a reeleição. Mariana Machado.
3: Sardenberg, exatamente, a candidata à reeleição Celina Leão, pelo PP, afirmou que vai ingressar com uma ação junto à Comissão de Valores Mobiliários contra o presidente Lula, após o petista afirmar que o governo federal não vai dar dinheiro para ajudar a solucionar a crise do BRB. Segundo Celina, a fala de Lula foi criminosa.
4: Quando o presidente da República fala, ele mexe na liquidez, e ele fala o contrário do que a AGU está falando. A AGU fala o seguinte: olha, nós vamos fazer um sindicato de bancos para ajudar a recuperar, pegar o empréstimo. Ele fala: não, nós não vamos fazer. É um crime.
3: Sobre a demora em apresentar o balanço financeiro do BRB, Celina afirmou que, embora esteja pronto, a divulgação não está ligada a um calendário político e disse que, para o banco, é melhor fazer a publicação após a obtenção do empréstimo junto ao FGC. Apesar das recentes revelações de mensagens trocadas entre o ex-banqueiro Daniel Vorcaro e o empresário Tiago Miranda, indicando que Celina Leão participou das tratativas de compra do BRB, ela voltou a negar envolvimento, mas fez acusações sobre o ex-governador Ibanez Rocha, de quem era vice.
4: Eu acredito que o governador tinha conhecimento sobre a operação, claro. Ele fazia defesas públicas da operação. Ele falava que era importante para Brasília, ele deu várias declarações sobre isso. E eu discordava dessa posição dele. Eu fui frontalmente contrário à posição dele.
5: Por que a senhora não rompeu com o governador por causa disso?
4: Porque eu não tinha nenhuma informação que tinha ilegalidade. Eu não sabia de nenhuma ilegalidade. Se eu soubesse de alguma ilegalidade, eu teria até que ter te denunciado.
3: Celina defendeu o candidato a vice, Gustavo Rocha, cujo advogado teria recebido R$3 milhões de Vorcaro. Segundo ela, o ex-chefe da Casa Civil de Ibanez tinha informações limitadas. A candidata também respondeu às acusações de que o esposo dela teria recebido pagamentos mensais de uma empresa contratada pelo governo local. Os valores somam R$1.400.000. Ela afirmou que o contrato não envolve dinheiro público e acusou os adversários de cinismo pela representação apresentada ao Ministério Público, pedindo investigação contra ela. Entre as promessas de campanha estão a ampliação de 100% da tarifa zero no transporte público de forma gradual em 4 anos e a ampliação de 78 quilômetros do metrô em 10 anos, sendo a metade do projeto entregue até o fim do mandato. Criticada pelo baixo desempenho do distrito

0: Federal no IDEB, ela aposta na contratação do novo secretário de Educação, Tiago Peixoto, para passar o DF de último colocado a um dos 5 melhores do país até o último ano de mandato. Na saúde, se comprometeu a entregar 7 novas UPAs e 15 UBSs na nova gestão. Sardenberg.
1: Muito obrigado, essa foi a informação de Mariana Machado, de Brasília. Eu queria acrescentar uma coisa, né, Cássia? O BRB, Banco de Brasília, antigamente o nome oficial era Banco Regional de Brasília, agora tem sido chamado de Banco de Brasília. Mas ele é estatal, pertence ao governo do Distrito Federal, que é o acionista controlador. Portanto, nessas circunstâncias, o governo federal... A governadora, a gente viu aqui na entrevista, a governadora está reclamando apoio do governo federal para a situação crítica que está o Banco de Brasília. Mas o governo federal não tem nenhuma obrigação legal de aportar recursos para o banco estadual, banco controlado pelo Distrito Federal. Eu desconfio até que seria ilegal o governo federal pegar dinheiro dele, dinheiro dos impostos, para ajudar um banco estadual, quer dizer, um banco do Distrito Federal, que fez coisas erradas, está em dificuldades, porque fez coisas erradas aqui naquela relação com o banco master do Daniel Vorcaro. E quanto ao governo, o Banco de Brasília, a governadora de Brasília está tentando conseguir um empréstimo no Fundo Garantidor de Crédito de 6 bilhões para dar uma saneada nas contas do governo. Mas para dar esse empréstimo, o Fundo Garantidor precisa de garantias, aliás, é o nome dele.
2: Exato.
1: Ele precisa de garantias. E o governo do Distrito Federal não tem conseguido apresentar essas garantias. Então, está lá o banco sem balanço e com a situação ainda complicada. Intervalo agora?
2: E já voltamos.
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1: Bom, a reportagem agora em São Paulo com o Lucas Taveira. É aquela importante operação que investiga a relação de empresas de ônibus da capital paulista com o PCC e que envolve uma figura política importante aqui em São Paulo, na cidade e no estado, que é o ex-presidente da Câmara Municipal aqui de São Paulo, Milton Leite, que está foragido. A informação é do Lucas Taveira. Lucas.
2: Boa tarde, Sarda. A Polícia Civil encontrou dinheiro em espécie e uma passagem secreta e endereços ligados ao ex-presidente da Câmara de São Paulo, Milton Leite, durante buscas nesta manhã em Sorocaba, no interior de São Paulo. Segundo a apuração da TV Globo, os policiais chegaram primeiro a um imóvel ligado a um assessor do filho de Milton Leite. Uma pessoa, então, indicou um segundo endereço, o que chamou a atenção dos investigadores que a existência de uma passagem secreta que ligava essas duas casas. A polícia também apreendeu câmeras de segurança para verificar se Milton Leite passou pelos imóveis entre ontem e hoje. Durante as buscas foram apreendidos ainda R$ 287 mil e 89 mil dólares em dinheiro, além de

0: 24 horas. Esse prazo já passou e ele continua foragido. A operação prendeu 10 pessoas ligadas nesse esquema. A ligação com as empresas de ônibus surgiu após a apreensão do celular de José Daniel Satiriti, apontado pelo Ministério Público como integrante do PCC. Ele também está entre os 6 foragidos. Outro procurado é Paulo Cirqueira Corec Farias, conhecido como Paulo Camarão e dono da A2 Transportes e presidente do clube de futebol Água Santa. Entre os 10 presos estão Danilo Morgado, candidato a deputado estadual pelo PL, e Levi dos Santos Oliveira, ex-presidente da SP Trans e ex-secretário municipal de mobilidade. A gente apurou com o Tribunal de Justiça que esses 10 presos passam por audiência de custódia ainda nesta tarde. Quem foi preso em São Paulo participa presencialmente, já os detidos em outras cidades participam de forma online. Essa audiência verifica se houve alguma irregularidade nas prisões. Como elas foram determinadas pela Justiça, a expectativa é que os 10 permaneçam detidos temporariamente por 30 dias. Sarda, Cássia.
1: Muito obrigado. Essa informação de Lucas Taveira. E agora, Cássia?
2: Agora nós temos informação com a Karen Lemos. A Karen já tem a resposta, né, da Prefeitura de São Paulo em relação a essa operação que diz respeito a um setor super importante aqui de São Paulo, que é o transporte coletivo. Karen, boa tarde para você.
3: Boa tarde, Cássia Sardenberg, também para os ouvintes. O prefeito de São Paulo, Ricardo Nunes, ele descartou a possibilidade daquela intervenção, né, que ele tinha citado, da gestão municipal na empresa de ônibus A2, que é citada na operação aí que investiga a suposta infiltração do PCC no transporte público aqui de São Paulo. Segundo o prefeito, a empresa em si não é alvo das investigações, mas sim um dos sócios, que no caso é o Paulo Corec Farias. O prefeito Ricardo Nunes, ele já informou que esse sócio, né, o Paulo, ele foi afastado. Vamos ouvir a explicação do prefeito sobre isso.
4: Não tem ali naquela visão judicial uma ação, um envolvimento da A2 em si, né? O que tem é de um sócio e a outra empresa que ele teria participação, essa sim estaria sob investigação, mas essa empresa não tem contrato com a prefeitura, portanto, me foi sugerido por esse grupo de trabalho de que a gente pudesse solicitar o afastamento desse diretor de forma preventiva. Eles aceitaram, foi dado o prazo de 24 horas, aceitaram essa questão da prefeitura. Se eles não aceitassem, eu faria intervenção hoje. Como aceitar? Esse diretor está afastado.
3: Bom, o Paulo, né, como o meu colega Lucas Taveira disse aí há pouco, conhecido como Paulo Camarão, é um dos foragidos, né, assim como o ex-presidente da Câmara Municipal Milton Leite, que falamos sobre ele aí também. Milton Leite é um antigo aliado de Ricardo Nunes, né, então, claro que a gente perguntou para ele a respeito disso. Ontem, a gente lembra aqui ao ouvinte, no dia que a operação foi deflagrada, Nunes chegou a dizer que tinha muito respeito pela história e pela trajetória de Milton Leite. Naquele momento, né, Leite dizia que estava viajando e queria se entregar às autoridades, o que não aconteceu. Aí, no evento de hoje, Nunes novamente foi perguntado sobre isso, ele acabou mudando um pouco o discurso dele, né? Ele disse que é errado o que o aliado está fazendo. Vamos ouvir.
4: Obviamente, se tem uma decisão judicial de prisão, se ele se comprometeu a se apresentar e não se apresentou, né, obviamente, não só eu, qualquer pessoa tem um entendimento que não é correto. Aí é uma questão dos advogados dele, mas lamentar todo esse episódio.
3: Só contextualizando, né, as investigações do Ministério Público e da Polícia Civil apontam aí Milton Leite como responsável direto pela operação de algumas dessas empresas aí de transporte que teriam relação com o crime organizado. O ex-presidente da Câmara de São Paulo nega todas essas acusações. Cássia.
2: Muito obrigada, Karen Lemos.
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Sexta-feira, 18 de setembro de 2026. O governo do Rio de Janeiro concluiu 30 auditorias sobre contratos com indícios de irregularidade.

0: Na gestão do ex-governador Cláudio Castro. Juntos, os acordos somam pelo menos 2 bilhões e 600 milhões de reais. Os casos analisados se dividem em áreas como obras, compra de livros, cursos online, alimentação de presos e contratos de limpeza e manutenção. Um dos levantamentos envolve o ex-secretário estadual das cidades e candidato do PL ao governo, Douglas Ruas, além do deputado federal Altineu Cortes. Os dois negam irregularidades. O candidato do PSD à presidência, Ronaldo Caiado, acusou o presidente Lula do PT de tentar comprar voto com o reajuste do Bolsa Família. A medida foi anunciada há pouco mais de 2 semanas das eleições. O benefício mínimo vai subir de R$ 600 para R$ 691 a partir de outubro. Caiado classificou a medida como populista e disse que ela desrespeita a inteligência do eleitor. Na mesma entrevista, o candidato ainda afirmou ser favorável ao impeachment de ministros do Supremo e voltou a defender anistia aos condenados pela tentativa de golpe no 8 de janeiro. O ex-treinador do Flamengo, Jorge Jesus, convocou Cristiano Ronaldo para os primeiros compromissos da seleção portuguesa depois da Copa do Mundo de 2026. Esta foi a primeira lista de Jorge Jesus como técnico de Portugal. O treinador assumiu a equipe depois da eliminação para a Espanha nas oitavas de final do Mundial e substituiu Roberto Martínez. No horário de Brasília, 1h31.
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2: E aí, Vera?
3: Oi, Sardenberg. Boa tarde para você e para a Cássia, para os ouvintes, para quem está assistindo o CBN Brasil.
4: Boa tarde, Vera.
2: O presidente Lula já vinha em modo eleitoral, que é modo gastança, né? Com crédito, subvenções, renúncia de impostos, aqueles desenrola para favorecer determinado setor, crédito para comprar automóvel, para comprar bicicleta, para comprar moto, diversos auxílios a setores, e agora foi mais longe ainda, mais fundo, com esse reajuste do Bolsa Família e promessa de que vai distribuir canetas emagrecedoras pelo SUS, tudo isso custando dinheiro para o ano que vem, né? E a questão é a seguinte: o que revela isso? Quer dizer, vai dar voto ou revela que eles estão preocupados com o andamento da eleição? E no meio disso tudo tem lá a questão do Master, né? Que está lá rodando no Supremo Tribunal Federal. Vera?
3: Pois é, ontem a gente falou, né, na hora do almoço, sobre a decisão do Bolsa Família, e logo depois também entrou nas redes sociais do Lula essa promessa de levar canetas emagrecedoras para o SUS, que aliás era uma coisa que o Eduardo Paes tinha aconselhado ele a prometer, e até lembrou o contexto no qual ele próprio, o Eduardo Paes, prometeu isso na campanha para a Prefeitura de São Paulo. O que me parece, Sardenberg, de saldo disso tudo, dessas últimas medidas anunciadas, essa coisa que também vem aí, uma tentativa de última hora de conter a explosão das bets, é que além do desespero eleitoral, né, e conjugado a ele, tem uma tentativa também de mudar de assunto de qualquer maneira do tema STF, porque o Lula percebeu que para ele estava sendo muito ruim a associação com essa ala do Supremo, que fez de tudo nessa semana para evitar o início da investigação contra o Alexandre de Moraes. Então, qualquer coisa que fizesse a campanha entrar num outro assunto, parecia boa. Se essa coisa fosse ainda uma promessa capaz de estancar uma certa perda, não era ainda uma perda importante, mas preocupante, de votos entre mulheres, entre os mais pobres e no Nordeste, melhor ainda. Então, todo mundo se perguntou, mas será que aumentar o Bolsa Família traz votos novos para o Lula? Talvez não, mas talvez ajude a retomar uns votos que ele vinha paulatinamente perdendo. Ele ainda é muito majoritário no Nordeste, ainda tem a preferência majoritária das mulheres, mas nem perto do que já foi, e entre os pobres também experimentou uma pequena queda de patamar. Então, numa eleição muito apertada, você retomar os seus eleitores fiéis pode ser importante para evitar, por exemplo, uma ascensão do Flávio Bolsonaro que eventualmente resultasse no fim da eleição no primeiro turno. Então, acho que eles fizeram uma barreira de contenção para tudo isso, para a crise do Master, para a perda de votos entre esses públicos nos quais o Lula já estava bem, e uma ideia de que, pelo amor de Deus, vamos inventar qualquer coisa para que se pare de falar só de STF, só de STF. Então, acho que veio esse combo, com as consequências fiscais que você também aponta e que a gente falou ontem, escrevemos sobre isso e tal, mas parece ser a cartada que o Lula entendeu que ele precisaria dar para evitar a ultrapassagem do Flávio no segundo turno ou, eventualmente, esse estirão de voto útil no fim do primeiro turno, que talvez desse até a vitória do Flávio Bolsonaro no primeiro, se aqueles outros nanicos minguassem muito e todo mundo já fizesse ali uma desova de votos no Flávio já desde o primeiro turno. Isso ainda não está afastado. Tem uma possibilidade do Lula também conseguir aí um mutirão de última hora de fazer votos, e qualquer um deles pode ter chance de resolver a eleição no primeiro turno, embora não seja o cenário mais provável. Mas é isso, uma eleição apertada, todo mundo buscando voto onde dá, até a custa de manjado de graça, Sardenberg.
4: E Vera, tem um detalhe que é o seguinte: a crise do Master e do STF não é dada como encerrada, ainda tem muita coisa que pode acontecer ali, né?
3: Por vários motivos, Cássia, porque agora tudo se tornou público, porque os ministros tiveram acesso às profundezas ali do celular do Daniel Vorkaro, na qual, que é uma espécie de pântano, no qual qualquer um pode estar chafurdando, e porque os ministros não parecem dispostos a parar de baixaria, né? Ontem mesmo teve troca de farpa, hoje tem outros casos envolvendo ministros aí no noticiário, tem chumbo para o lado do Cássio Nunes Marques, mas tem chumbo até para o lado do Gilmar Mendes, que o Estadão está publicando que também se reuniu com o Daniel Vorkaro para tratar de uma causa ali de interesse dele. Então é uma espécie de contágio generalizado e que ninguém vai poder reclamar de ser vítima, porque eles mesmos apostaram nessa tática de jogar tudo no ventilador para tentar tornar todo mundo igual ao Xandão. Então, nada indica que esse caso vai estancar, que ele vai sair do noticiário. Mas foi uma tentativa que o Lula fez à custa de mais bilhões aí nessa máquina eleitoreira para tentar mudar de assunto.
2: Tá certo. Vera, obrigado, Vera. Bom final de semana. Até segunda aqui no CBN Brasil. Até logo mais no... Tem hoje o...
3: No ponto final. Hoje é no ponto final. Dentro do ponto final.
2: Tá certo. Obrigado, Vera. Até.
3: Tá bom. Beijo, gente. Tchau, tchau.
4: Até mais.
2: Intervalo agora.
4: Já voltamos.
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0: E aí, Teco?
1: Oi, Stadenberg, boa tarde, Cássia, boa tarde aos ouvintes, tudo bem?
2: Tudo certo, Teco.
0: Então, há uma discussão aí sobre nova regulamentação ou veto às bets, e os clubes de futebol se anteciparam.
1: Se anteciparam e de forma veemente, viu, Stadenberg e Cássia? Soltaram a carta lá, as federações, os times, dizendo que vai ser o fim do futebol brasileiro, né? Meio polêmica essa afirmação, meio estranha. A gente sabe que, que os clubes estão muito pendurados nas bets aí por diversas frentes, né? O dinheiro do futebol hoje vem daí. Tem muita gente que, né, que sobrevive, ou sobrevive não, né, que tem, recebe recursos das bets, mas alguma coisa também precisa ser feita, né? Acho que é uma discussão complexa, acho que tem muita coisa para, entre o proibir e o deixar como estar, acho que tem muita coisa para ser feita, para ser pensada. Uhum. Acho que tem que se pensar em relação à propaganda, em como se manda dinheiro, dificultar o máximo que a pessoa mande dinheiro, dificultar apostas de madrugada. Para fora, é. Mas se você for proibir também, né, Sarenberg, tudo que a gente já viu na história, quando se proíbe, se cria uma coisa clandestina, um mercado paralelo, com outros problemas, sem imposto, sem fiscalização. É. Então, acho que tem que achar uma solução calma, alguma coisa entre o proibir e o deixar como está, mas que seja pensada por gente que estuda o assunto, por gente que está pensando nisso. E sobre os clubes, evidentemente, eles têm que achar uma outra solução, porque viveram a vida inteira sem isso e não foi isso que decretou o fim ou o começo de nada, né? O futebol é muito maior do que tudo isso, muito mais longevo, inclusive, né?
0: Mas faltaria um bom dinheiro, né? No momento.
1: É, faz um bom dinheiro, mas talvez tenha algum meio termo ali, né? De você sair da história de não pode ter nada, para também hoje tudo no futebol tá nisso, né? Você vai no estádio, todas as placas publicidade são de aposta, todos os uniformes tem nome de coisa, né? O CT do São Paulo tem um nome de uma aposta, por exemplo, casa de aposta, por exemplo, né? Então, achar um equilíbrio disso tudo, talvez, né?
0: Tá certo. Teco Medida, obrigado, Teco. Até.
1: Até segunda, tchau, tchau.
2: Até.
0: Intervalo, Cássia.
2: Já voltamos.
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0: E aí, Suzana?
1: Sandenberg e Cássia, ouvintes, boa tarde.
2: Boa tarde, Suzana.
0: Como você diz aqui, temos uma invasão de produtores italianos de vinhos. Estão correndo o Brasil para mostrar seus produtos.
1: É isso aí, tem um evento grande essa semana, hoje é em Curitiba, ontem foi em São Paulo, ontem foi em São Paulo, que chama I Love Italian Wines, que é organizado pelo ITA, que é a Agência de Comércio Italiano, para divulgar produtos, e no caso, ainda bem que eles também divulgam vinhos, né? Porque me faz muito feliz. E eu tive a oportunidade de ir nesse evento quando foi aqui em São Paulo, e é interessante, assim, desde daquele acordo União Europeia-Mercosul, os italianos parecem ser o país que mais está interessado em vender no Brasil. Então, vários desses produtores, a grande maioria, veio para cá para procurar importador para os seus vinhos. E então, assim, estão rodando importadoras, estão dando seu vinho para degustar e tudo mais. E no evento que eles fizeram, provei muita coisa, obviamente, e eu queria destacar rapidíssimo três vinhos que me chamaram a atenção e que estão procurando importador por aqui. O primeiro, assim, Chianti Clássico, acho que todo ouvinte conhece Chianti Clássico, tem um Chianti Clássico que chama Vinheto Bosconi. E a diferença dele é que normalmente o Chianti, ele é feito sempre com a uva Sangiovese, e em geral ele amadurece em barricas de carvalho. E esse efeito é só em tanque de cimento, que mostra o que pode ser uma tendência ou um posicionamento, e é um Chianti mais fresco, que eu achei bem interessante. A outro vinho chama Augusto Ravena, Ravena com dois N's, e o legal é o seguinte, é um produtor na Emília Romana que só trabalha com variedades indígenas. Uma delas é uma uva que chama Langanese, é uma uva que eu não conhecia, um pouco mais rústica, mas que dá um vinho que eu gostei muito, muito, muito. E a outra, que eu sei que está fechando o contrato para trazer para o Brasil, mas ainda não fechou 100%, chama Cantina Terlan, que ela é do Alto Adige, que é conhecida por vinhos brancos, que tem uma longevidade muito grande e aquele toque mais mineral que eu sempre destaco, que eu gosto muito. E, então, assim, são esses três vinhos, se o ouvinte cruzar com eles, vale a pena prestar atenção. Estão procurando importador e integro, assim, essa invasão de rótulos italianos aqui no Brasil.
2: Bacana, então a gente espera que eles comecem em breve a ser distribuídos aqui no Brasil para a gente poder conhecer esses vinhos que ainda não conheceu, como é nosso caso aqui.
0: Como é o nosso caso aqui. Suzana Barelli, obrigado, Suzana, até semana.
1: Até semana.
2: Até mais, Suzana.
0: E com isso, Cássia, vamos ficando por aqui. Tivemos na produção
2: a Ana Luísa Bessa,
0: nos trabalhos técnicos
2: a Priscila Gubiotti.
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2: Uma ótima tarde a todos. Eu ia falar até amanhã, mas esse fim de semana é pé na jaca, Carlos Alberto.
0: É na jaca, total. Muito obrigado pela audiência. Até mais.

0: sexta-feira, 18 de setembro de 2026. A Polícia Civil apreendeu R$ 287 mil e US$ 89 mil em dinheiro durante buscas em uma casa ligada ao ex-presidente da Câmara Municipal, Milton Leite, em Sorocaba. Leite está entre os 6 alvos de prisão ainda não localizados na operação que investiga a infiltração do PCC no transporte público de São Paulo. Cerca de 40% das linhas de ônibus da capital seriam comandadas pelo crime organizado. Ontem, Leite afirmou que se apresentaria às autoridades em até 24 horas e nega envolvimento com a facção. Cerca de 90% dos brasileiros apoiam o uso da inteligência artificial no combate à violência. O tema é considerado o maior problema do Brasil, segundo Pesquisa Nacional de Segurança e Tecnologia, divulgada pela Quest. Para 28% dos entrevistados, a tecnologia é aliada principalmente no enfrentamento ao feminicídio e à violência contra a mulher. Apesar da simpatia à utilização da ferramenta, 79% não se lembram de alguma política pública contemplada com IA. A pesquisa foi realizada entre os dias 12 e 15 de setembro, com mais de 2 mil pessoas. A margem de erro é de 2 pontos percentuais para um nível de confiança de 95%. No horário de Brasília, 2:04.
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1: Olá, muito boa tarde para você que sintoniza a CBN Amazônia. Nessa sexta-feira, semana chegando ao fim, graças a Deus, fim de semana batendo a porta. Hoje, 18 de setembro de 2026, começando por aqui mais uma edição do Estação CBN. Vamos juntos até as 14h, com muita prestação de serviço, de olho nos desdobramentos do que acontece na nossa região nessa primeira hora da tarde. E hoje é sexta-feira, por aqui o programa geralmente é mais leve, pensando já no seu fim de semana, trazendo algumas dicas para essa sexta, sábado e domingo. Já a gente conversa com Danilo Areosa na coluna Cine Estação, ele trazendo os lançamentos da semana no cinema. Já também a gente tem o nosso bate-papo de toda sexta-feira com Edilene Mafra falando de cultura. E é claro, por aqui a gente vai seguir te trazendo atualizações do trânsito em tempo real, ao vivo, esperando a sua interação também, você que está pelas ruas da cidade, sempre que possível interagir com a nossa equipe. Quando for possível e seguro, pegar aí no telefone e mandar a sua mensagem pelo nosso WhatsApp com o DDD de Manaus, 92981980632. Estou ao vivo também para o YouTube, CBN Amazônia Rádio com Imagem, você nos ouve, nos assiste por lá, só buscar então por CBN Manaus. Agora na cidade, 1h08, vamos juntos.
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1: Olha, a qualidade do ar segue preocupante em boa parte do Amazonas nessa sexta-feira. O mapa do Sistema Selva, que a gente atualizou hoje pela manhã, mostrou vários pontos com concentrações elevadas do material particulado fino, principalmente na região de Manaus e municípios próximos. O maior índice visível no monitoramento chegou a 105,8 microgramas por metro cúbico, na faixa considerada muito ruim dentro dessa classificação da qualidade do ar. Outros pontos registraram 95,2, 92,2 e 84,1 também considerados níveis elevados. O mapa também mostrou, através do aplicativo Selva, áreas com qualidade do ar ruim, moderada e boa, o que indicou uma situação um pouquinho diferente de outros municípios nas proximidades da capital amazonense. Eu estou com o aplicativo Selva aberto nesse momento por aqui para te trazer a informação mais próxima e atualizada dessa primeira hora da tarde de sexta-feira, e estou atualizando para a gente acompanhar então como é que segue a qualidade do ar em Manaus nesse início de tarde. Já melhorou um pouco se comparado ao início da manhã, viu? Dos mais de 10 pontos em que a qualidade do ar é monitorada 24 horas, a gente tem 5 pontos onde a qualidade do ar nesse momento segue moderada. Essas regiões abrangem o bairro Compensa, Aparecida, nas proximidades do Morro da Liberdade, também perto do Armando Mendes, que compreende ali a região também do Coroado e nas proximidades do Distrito Industrial 1. Para além disso, a gente tem, por exemplo, outros mais de 6 pontos onde a qualidade do ar melhorou se comparado ao início da manhã, e nesse momento está considerada boa, abaixo de 25 microgramas, segundo o percentual, que é o que a gente acompanha no aplicativo Selva, e você pode também pesquisar, atualizar aí em tempo real sempre que possível, e principalmente naqueles dias em que você pode confundir, será que é fumaça ou é apenas um dia nublado, já que estamos no período do verão amazônico. Você entra no app Selva, appselva.com.br, e consegue acompanhar em tempo real a situação, além, é claro, da gente te atualizando sempre que possível por aqui. Agora em Manaus, 1h11, já mudo de assunto para voltar a comentar sobre aqueles rompimentos de adutoras registrados na Avenida Coronel Teixeira, na zona oeste de Manaus. A gente já vem acompanhando há um tempo e agora eles estão sendo alvos de apurações da Defensoria Pública e do Ministério Público do Amazonas. Esses vazamentos provocaram alagamentos e interrupção no abastecimento de água. Informações preliminares apontam que cerca de 157 localidades podem ter sido afetadas, mas a extensão real ainda vai ser confirmada. A concessionária Águas de Manaus terá de informar as causas desses rompimentos contínuos, as condições e a idade dessas tubulações, além do histórico de falhas e a manutenção e o número de consumidores atingidos. A AGEMAN também foi cobrada a apresentar dados sobre a fiscalização do sistema. O Ministério Público também vai acompanhar os pedidos de indenização devido a prejuízos e a orientação aos consumidores é guardar protocolos, fotos, vídeos, notas fiscais, orçamentos e recibos que possam comprovar eventuais danos, como, né, uma espécie de histórico, para que você possa, então, legitimar o seu relato frente a algum tipo de pedido de comprovação, como, por exemplo, o impacto no seu bolso financeiro, sobretudo. Lembro sobre isso e trago na edição de hoje do Estação CBN, porque a gente recebeu alguns relatos ao longo da semana sobre a falta de água em muitas torneiras dos manauaras, e muitos deles não só mandavam vídeos e fotos para a gente, como já haviam relatado que essa ruptura nessas tubulações tem sido recorrente e, portanto, são dias sem água nas torneiras, o que é uma situação ainda mais delicada quando a gente considera que estamos num período do verão amazônico. Altas temperaturas é insalubre, né? Ou seja, lidar com essa temperatura e somada à falta de água é uma situação impensável, mas essa é uma realidade de muitos manauaras por aqui e agora a gente deve acompanhar então essa investigação. Vou seguindo então, já mudando de assunto, trazendo para você mais prestação de serviço, mas principalmente para você que está estudando, sonha em ingressar numa faculdade, importante ficar atento. Começa hoje, já começou na verdade pela manhã, desde as 10 horas, as inscrições para o PSC da UFAM. Lembre que esse processo é o processo seletivo contínuo, ele é uma forma de ingresso estabelecido pela Universidade Federal do Amazonas, onde é feita uma seleção a partir de 3 avaliações. Para quem está no ensino médio, primeiro, segundo e terceiro ano, em cada fase dessa você faz uma prova e em cada prova dessa você tem uma nota. Somada essas 3 notas para quando você chega no terceiro ano do ensino médio, você tem uma nota final e existe a possibilidade de você ingressar em um curso. A depender ali da sua nota, você pode pensar de maneira estratégica quanto que é cobrado para entrar no curso de História, Direito, Jornalismo, e você se inscreve no curso que tem maior aptidão numa tentativa de conseguir, então, essa vaga numa universidade. Na Universidade Federal do Amazonas, em específico, já que o PSC é o processo classificatório para ela. Lembro que as inscrições começaram hoje, elas seguem até o dia 6 de outubro, através do site pscconcursos.ufam.edu.br. Uma correção, não é PSC, é psconcursos.ufam.edu.br. Existe um valor ali da taxa de inscrição. Os pedidos de isenção, para você que não tem condições de pagar essa inscrição, também já são feitos a partir de hoje. E a aplicação das provas acontece no dia 29 de outubro, com o gabarito definitivo no dia 15 de dezembro. A partir dali você já consegue ter uma margem se entrou ou não na vaga, se vai ficar na lista de espera, fazendo comparativo com as outras notas das outras pessoas, dos outros vestibulantes que participaram desse processo seletivo. Lembrando então, até dia 6 de outubro, a inscrição para o PSC. Agora em Manaus, 1h16. Vou partindo para o primeiro intervalo da estação, já já de volta. No próximo bloco a gente conversa com Danilo Areosa, na coluna de toda sexta, Cine Estação. Até mais.
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0: 1h19.
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0: Fala, Danilo. Seja bem-vindo. Boa tarde.
2: Boa tarde, Nicole. Tudo bem?
0: Tudo ótimo. E você?
2: Tudo na santa paz, graças a Deus. Nesse calor amazônico, né? Por cima.
0: Olha, conversava com a galera aqui no estúdio mais cedo e a gente não sabe o que é pior. Se a gente, diante da nossa realidade, se a gente escolhe, é melhor um dia com o sol dando as caras e aí é terrível, ou um dia de fumaça onde parece que o sol não aparece tanto, mas ao mesmo tempo tá abafado. Aquela, nenhuma das opções, né, é favorável, mas é a realidade que a gente tem e aí a gente fica, tá complicado. A ideia é a gente se cuidar.
2: Lembra aquela situação do filme Cidade de Deus, né? Que o cara pergunta, você quer um tiro na mão ou um tiro no pé?
0: Bem, por aí. Ótima analogia. Deus me livre. Excelente filme, inclusive. Vamos seguir para os nossos lançamentos da semana. Vou começar com o terror, que está por aqui toda sexta-feira. Hoje não é diferente. O que a gente tem?
2: Pois é, a gente tem a estreia do novo Resident Evil, né? Baseado no videogame da Capcom, fez muito sucesso. Eu era um fã na época da minha adolescência, eu deixava de sair para jogar os jogos de Resident Evil no calado da noite, né? Como a gente diz. E agora a gente tem uma nova adaptação, né? É o nono filme baseado em Resident Evil, além das animações. E depois a gente ter tido 7 continuações, aí relançaram num novo formato, a gente chega agora com essa nova adaptação aí, que é dirigida, Nicole, pelo Zack Krieger. Não sei se você já assistiu A Hora do Mal, um filme de terror que fez muito sucesso ano passado.
0: Não lembro, acho que não.
2: Pois é um dos grandes filmes de terror do ano passado, que envolve crianças e bruxaria. Inclusive, rendeu o Oscar de melhor atriz coadjuvante para Amy Madigan, que é algo bem inédito no cinema, o cinema de terror, conseguindo que alguém fature uma estatueta. E o Zack Krieger agora ele resolve adaptar Resident Evil. Gerou umas polêmicas na internet, porque não tem os personagens dos videogames, dos jogos. É uma história que se passa na cidade de Raccoon City, mas com um personagem totalmente novo, ainda que mantenha a atmosfera sombria da franquia, né, dos jogos. Então tenho escutado ótimos elogios. Ontem ia tentar assistir, pegar a última sessão de 9:30, já estava esgotada. Então vou ver se eu consigo conferir no final de semana e ver se os elogios batem aí para uma pessoa que é grande fã dos jogos.
0: E também de terror, né? Especialmente você, que já confessou que adora esse gênero. Partindo agora para temáticas nacionais, a gente tem Antártida, um filme protagonizado pela Mariana Rui Barbosa.
2: Pois é a estreia nacional de grande peso desse final de semana. O Antártida foi um filme que foi um filme que abriu o Festival de Gramado mês passado, né? Tem um grande elenco aí, como você falou, tem a Mariana Rui Barbosa, tem o Lázaro Ramos, Leandra Leal, Andréa Beltrão, Antônio Calone, então é um grande elenco, né? E me parece um filme que a trama é o seguinte: a gente tem uma estação na Antártida brasileira, uma cientista é vítima, né, de um crime brutal. E aí vai ser feita uma investigação, já que envolve ali um local, grande parte formado por homens. Lembra um pouco, assim, Nicole, pelo menos a sinopse, lembra aqueles dramas investigativos americano, que o cara chegava num local, numa área militar, numa base isolada, e ele começa a investigar ali para ver o que é que aconteceu. A gente tem aqui no Antártida um olhar muito voltado para essa questão feminina, né, que já que fala um pouco sobre a violência que a mulher sofre nesses ambientes masculinos. Então mistura ali um pouco da questão investigativa com esses dramas mais sociais femininos.
0: Sem querer dar muito spoiler, mas eu assisti o trailer e toda a narrativa dá um indício ali de que acontece algum tipo de violência, né? Possivelmente sexual, não sabemos, não deixa muito evidente. É, só para o ouvinte entender um pouco mais do drama e da narrativa que é construída. E, assim, aparentemente o filme é muito bonito, né? As paisagens, a fotografia, achei interessantíssimo.
2: E destacou bastante durante o Festival de Gramado exatamente essas partes técnicas, né? Chamou bastante atenção da crítica, né? O grande elenco também chama atenção. E é para quem tem interesse de ver aqueles thrillers policiais, de investigação, dentro de uma roupagem nacional.
0: Uhum. Fica aí, então, a pedida também desse fim de semana, o filme Antártida, um drama nacional. Vamos seguir agora para a área policial, No Limite da Justiça. É outro filme lançado essa semana?
2: É outro filme e vamos dizer, a gente está falando do Antártida, dessa questão de investigação, a gente agora tem um filme americano também voltado para essa questão de investigação, que é formado por um agente negro do FBI, ele vai investigar, né, quem foram os culpados pela morte de um ativista negro, né? E aí ele vai trabalhar ao lado de um mafioso nessa investigação aí, já que o mafioso tem esse conhecimento de todos esses processos de tramóias. E o personagem do criminoso é feito pelo grande Mark Wahlberg, né? Muito conhecido aí do cinema, fez vários filmes de ação, e ele faz a dupla com o policial do FBI para investigar esse caso. Então, é mais um drama com elementos de crítica social aí, né? A gente tem a questão racial, que é muito presente nos Estados Unidos. Então, para quem quiser também curtir um pouco desse tipo de investigação, com um pouco de ação e drama social, vale a pena.
0: Aproveitando que você mencionou sobre drama social, um outro filme, e esse, confesso que eu achei bem interessante, é o chamado Uma Infância Alemã.
2: Pois é dirigido pelo Fate Ekin, que é um diretor que tem muitos dramas sociais intensos. Eu gosto de dizer que os filmes dele são sempre porradas, forte no coração, tipo A Professora de Piano, que a gente falou algumas semanas atrás. Então são dramas assim que trabalham com questões muito pesadas. Ele tem dois filmes que um deles eu gosto muito, que é um Em Pedaços, que é um drama feminino que fala sobre terrorismo. E ele volta agora à infância alemã, né, situado ali na Alemanha, né, até porque é um diretor alemão. E ele fala sobre ali o final da guerra, da Segunda Guerra Mundial, depois que o Hitler morre. A gente tem uma criança que descobre segredos obscuros da família e que vai mexer com aquela rotina familiar. Me parece mais um filme do Fate muito voltado para discutir temas pesados ali sobre nazismo, segredos que envolvem essa questão do nazismo e traumas, né, também que aparecem geralmente como reflexo do final da Segunda Guerra Mundial. Tudo isso pela ótica infantil, né? Me parece, assim, ser um dos filmes mais interessantes desse final de semana para a gente poder conferir.
0: A narrativa me lembrou um pouquinho, não que seja a mesma coisa, tá, gente? O Menino do Pijama Listrado, que também é um clássico, quem nunca assistiu. Acho que a primeira vez que eu tive contato com esse filme foi ainda na escola, e depois, ao longo da vida, fui revisitando, reassistindo ele, e ainda voltando para essa dica que o Danilo está trazendo para a gente do filme Uma Infância Alemã, eu vou até citar uma aspas, que no momento em que eu fui atrás buscar informações para saber sobre o que se tratava o filme, tem uma aspas muito interessante sobre essa obra, que é o seguinte: um filme que explora como as memórias nos moldam e como decidimos, ainda jovens, que tipo de pessoa seremos. Eu achei essa frase muito simbólica, levando em consideração que a gente está falando de um período tão macabro da história do mundo, que dizimou milhares de judeus, e aí a gente tem a narrativa sendo contada a partir de uma perspectiva de uma criança, né? E aí me parece um filme bem delicado, mas ao mesmo tempo muito importante. Então assistiria super esse filme nesse fim de semana.
2: Vou fazer só uma ressalva aí para você, Nicole. Você falou do Menino do Pijama Listrado. Recomendo para quem for assistir esse filme levar alguns lenços, porque as lágrimas vão rolar.
0: É emocionante.
2: Muito.
0: Sim.
2: É emocionante.
0: É dilacerador. Ó, seguindo então as dicas, a gente tem agora animação para crianças, Marcha e os Ursos.
2: Pois é, a gente tem duas animações que estrearam esse final de semana. O Marcha e os Ursos é o primeiro, focado na personagem aí, Masha, que ela vai se envolver com os personagens famosos dos contos de fada, que são os três ursos, né? Então a história gira em torno deles, né? Parece uma animação muito divertida, né? Muito envolvente. E a outra estreia de animação, já que a gente está falando, é Gatos no Museu 2. A sequência, né? Não me lembro agora, acho que o filme é de 2, 3 anos atrás, do original. E agora a gente tem essa sequência chamada Tesouros do Egito, né? Que envolve de novo o Rato Maurício, né? Buscando, a lá Indiana Jones, descobrir um segredo que envolve um gênio do Egito, né? Então, para quem quiser levar os filhos aí, duas animações bem light para curtir aí a criançada e rir juntos, né? Com as situações, cada um dos personagens vão passar para nessa sua jornada emocional.
0: Bacana, a gente tem então opção para a criançada nesse fim de semana. Agora eu queria fazer uma observação sobre essa animação, Masha e os Ursos. Eu fico pensando, né, as animações já não são mais como antes, ninguém mais faz um Releão da vida, isso é triste. O que você acha disso, hein, Danilo? Tô falando isso porque essa animação, ela é feita com CGI, né, que é um recurso de computação gráfica que justamente cria ali a animação, especialmente dos ursos, né? E aí fica tão discrepante os personagens, né, humanos com essa computação gráfica. Dá para se divertir? Claro que dá, a história é ainda legal, enfim, mas me causa algum incômodo, confesso para você.
2: Eu acho assim, Nicole, que é um processo que a gente está passando e se discute muito. Esse teu questionamento é um questionamento que a gente vê muito quando a gente tem analisado as animações que estão sendo lançadas. Inclusive a própria Pixar, Disney, né? Muita gente tem questionado as animações que eles têm lançado, porque assim, parece uma animação que traz elementos da outra lançada no passado, retrasado, e assim vai. Parece uma coisa assim, num piloto automático, que eles estão pouco se preocupando com essas histórias, como era o Rei Leão, que mais? Aladdin, entre outros aí, Toy Story, os primeiros Toy Stories, entre outros, que eram filmes que sabiam trazer essa questão da riqueza visual, mas ao mesmo tempo que emocionar com a mensagem emocional dos personagens. Sentindo muita falta. Eu acho que às vezes algumas animações da Pixar estão assim tão lindas visualmente, mas narrativamente eu acho que está faltando algo ali para pensar, refletem. Então acho que entrou ali no piloto automático. Eu acho que o público está muito nessa questão também do visual, né? Uhum. As cores, entre outras coisas, que isso acaba levando o público a não exigir muito, né? A questão do pensamento com a questão dos roteiros.
0: Faz sentido sim. Vamos seguindo então, a gente agora traz com muita felicidade a recomendação do filme Feito Pipa, em que a Academia Brasileira de Cinema anunciou como representante do Brasil para o Oscar no ano que vem como o melhor filme internacional. A gente já havia comentado sobre algumas indicações na semana passada e agora a gente traz o nome desse filme em específico, que está sendo protagonizado pelo Lázaro Ramos.
2: Pois é, o Feito Pipa acabou sendo o filme indicado daquela lista que a gente falou semana passada, né, para disputar o Oscar. Eu acho que é a escolha mais condizente aqui feita pela Academia Brasileira, né? É um filme que ganhou vários prêmios agora no Festival de Gramado no mês passado. Então, e tem o Lázaro Ramos, né? Porque já tá surgindo nas redes sociais uma brincadeira, né, dizendo que todos os atores que participaram do alinhamento básico tiveram indicações ao Oscar. Uhum. Nos últimos anos, né? A Fernanda Torres participou do alinhamento, Ainda Estou Aqui, né? O Wagner Moura também esteve no Agente Secreto ano passado e agora, né, o Lázaro Ramos, que é também que aparece no filme, vai estar no Feito Pipa, né? A gente espera, né, que o filme entre os 5 indicados no Oscar de melhor filme internacional. E me parece assim uma escolha muito plausível. Estava entre ele e o Nosso Segredo. Eu acho que, mais para a questão do Oscar, eu acho que Feito Pipa combina mais.
0: Eu fui dar uma olhada sobre a narrativa, achei uma história muito, muito, muito sensível. E eu assisti até uma entrevista do Lázaro Ramos com o Yuri Gomes, que protagoniza o Guga, eu acho que também é um dos personagens centrais nessa história. E são histórias que se cruzam na vida real. Porque olha que interessante, esse rapaz, essa criança, na verdade, de 11 anos, que é o Yuri, que está protagonizando ali ao lado do Lázaro Ramos, ele foi escolhido para viver esse filme como ator de uma maneira muito inusitada, lá em Salvador, na capital da Bahia. Foram panfletar para, enfim, né, fazer todo esse processo seletivo para o personagem. E aí a tia dessa criança levou ele para fazer o teste. Ele foi escolhido em meio a 700 crianças e agora corre aí a possibilidade, então, de levar uma premiação do Oscar ao lado do Lázaro Ramos. Achei essa história alinhada com a narrativa do filme maravilhosa. Fui assistir o trailer, me emocionei muito. Fica aqui a dica para você ir lá, procurar saber sobre esse filme, pra gente já, enfim, ir dando protagonismo pra esses nossos artistas, né? É um orgulho. E daí a gente pensa que realmente a arte, ela faz diferença socialmente falando. Danilo, eu vou ficar por aqui, que eu tô no meu limite. Semana que vem a gente volta e eu já vou pautar a gente aqui pra falar sobre o Festival de Cinema da Amazônia, O Olhar do Norte. Eu vou estar lá no Teatro Amazonas, entrada gratuita, na semana que vem, um assunto que eu ainda vou trazer aqui já já com a Edilene Mafra, e a gente retorna para falar sobre os filmes, beleza?
2: Beleza, só para fechar aqui, você que tá em cima da hora, o Feito Pipa vai ser o filme de estreia do Festival Olhar do Norte, então vai ser uma sessão concorrida no dia da abertura, dia 23, então já fica o convite aí para quem puder assistir o Feito Pipa no Festival Olhar do Norte. Vai ter uma bela, bela estreia.
0: Um beijo pra você, até a próxima. 1h35, repórter CBN.
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0: Sexta-feira, 18 de setembro de 2026. A Polícia Civil e o Ministério Público encontraram uma espécie de passagem secreta entre dois imóveis ligados ao ex-presidente da Câmara Municipal de São Paulo, Milton Leite. Ele é um dos principais alvos de uma operação que investiga a infiltração do PCC no transporte coletivo. Ontem, a Justiça decretou a prisão dele. As buscas nos imóveis, que ficam em Sorocaba, no interior de São Paulo, ocorreram após os agentes receberem informações de que Milton pudesse estar escondido em uma das casas. No entanto, o ex-vereador ainda não foi localizado e é considerado foragido. Durante a operação, os policiais apreenderam R$287 mil e $89 mil em dinheiro vivo. Uma operação policial resgatou cerca de 200 trabalhadores de um call center investigado por suspeita de exploração trabalhista em Assunção, no Paraguai. Entre os funcionários havia um grande número de brasileiros. A investigação surgiu após uma brasileira realizar uma denúncia ao Ministério das Relações Exteriores do país. Segundo a polícia, a mulher foi recrutada por meio de plataformas digitais. Agora, os investigadores apuram como os trabalhadores foram contratados e como chegaram ao país vizinho. O caso é investigado como possível tráfico internacional de pessoas. Os Estados Unidos aprovaram o Eisenbelt, primeiro medicamento voltado diretamente ao músculo em pacientes com AME, a atrofia muscular espinhal. A doença genética rara provoca perda progressiva da força muscular, podendo comprometer desde a capacidade de andar até, em casos graves, a respiração. O medicamento estimula a produção de uma proteína que protege os neurônios responsáveis por comandar os músculos. No horário de Brasília, 2:36.
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0: Em Manaus, 1h40.
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0: De volta para mais um bloco da Estação CBN nesta sexta-feira, hoje, 18 de setembro de 2026. Por aqui seguimos até as 14h com muita prestação de serviço e de olho no trânsito. E aproveitando que menciono sobre o trânsito, o Igson Correia, nosso ouvinte, que está sempre por aqui com a gente, mandou uma foto ainda há pouco, logo no primeiro bloco do Estação, na saída ali da... para quem está saindo das Torres, para então acessar a Avenida Cosme Ferreira em direção à rotatória do Coroado, ainda na zona leste da cidade. Ele mandou essa foto no trânsito e disse que aproveita a oportunidade para fazer a reclamação, né? E pedir para que a Prefeitura de Manaus coloque cones justamente nessa saída das Torres para então acessar a Cosme Ferreira, justamente numa bifurcação que tem ali naquela região, porque geralmente causa uma fila dupla e muitas vezes até tripla de veículos, e isso dificulta a entrada nas faixas. A situação fica meio que complicada e caótica nesta região. Comentário então do Igson Correia falando sobre a situação do trânsito aqui em Manaus. Você aí do outro lado também pode mandar sua mensagem, interagir com a gente, inclusive sobre trânsito também. Afinal, hoje é sexta-feira, a cidade geralmente costuma ficar um pouco mais agitada. Assim que possível, perceber uma movimentação aí mais caótica, competitiva, manda pra gente, 981980632. Agora em Manaus, 1h42, olha, falta pouco para as eleições deste ano, outubro já batendo a porta, e por isso o Tribunal Superior Eleitoral começou a enviar algumas notificações através do aplicativo e-título com orientações para as eleições que acontecem no dia 4 de outubro. Eros de Souza conta pra gente, boa tarde.
2: Boa tarde, Nicole. Faltando poucas semanas para o primeiro turno das eleições, a Justiça Eleitoral começou a enviar alertas aos eleitores pelo aplicativo e-título. A ideia é facilitar o acesso a informações importantes e a serviços eleitorais, principalmente nesse período em que também aumenta a circulação de notícias falsas. As notificações orientam os eleitores a conferir o local de votação, manter o aplicativo atualizado e consultar serviços como a validação de documentos e o acompanhamento de solicitações feitas pelo Título Net. E tem um detalhe importante: quem tem a biometria cadastrada e a fotografia disponível no aplicativo pode utilizar o e-título como documento de identificação no dia da votação. O aplicativo é gratuito e está disponível para celulares Android e iPhone. Vale continuar.
0: Eros de Souza, obrigada pelas informações. Além disso, o Tribunal Regional Eleitoral do Amazonas iniciou as cerimônias de geração de mídias, carga e lacre das urnas eletrônicas que vão ser utilizadas no primeiro turno das eleições gerais deste ano. A etapa inclui a geração e o processamento das mídias que serão utilizadas nas urnas, a instalação dos sistemas eleitorais, a realização de testes e, posteriormente, o lacre físico desses equipamentos. Todo o procedimento é realizado em cerimônias públicas que podem ser acompanhadas por representantes de partidos políticos, do Ministério Público, de entidades fiscalizadoras e também por qualquer pessoa interessada. Essas cerimônias do Polo de Manaus acontecem no período anexo do no prédio anexo do tribunal, na Avenida André Araújo, aqui no bairro Aleixo, pertinho inclusive dos estúdios da CBN. Agora em Manaus, 1h44, antes da gente iniciar a nossa coluna dessa sexta, com a Edilane Mafra falando de cultura, vou trazer aqui uma outra interação, dessa vez do nosso ouvinte Renato Velas. Mais cedo eu comentava por aqui sobre os rompimentos de adutoras agora passarem por uma investigação por meio de apurações da Defensoria Pública e do Ministério Público do Amazonas. Isso acontece logo após o rompimento da adutora lá na Avenida Coronel Teixeira, que deixou uma situação caótica, várias zonas de Manaus sem água, além da consequência no trânsito na Coronel Teixeira, próximo à Avenida Brasil. E aí a gente passa por essa investigação, que a gente vai seguir acompanhando, junto com a concessionária responsável pela água na cidade, E o ouvinte disse o seguinte, que é um grande absurdo que Manaus esteja localizado no coração da maior bacia hidrográfica do mundo e ainda assim milhares de pessoas convivam diariamente com a falta de água. Não estamos falando de uma cidade sem recursos hídricos, estamos falando de Manaus, cercada por rios e igarapés e uma das maiores reservas de água doce do planeta. O problema está na capacidade de captação, tratamento, distribuição, manutenção e principalmente na eficiência do sistema que deveria fazer essa água chegar à população. Ele disse também que a privatização do serviço de abastecimento foi apresentada como um caminho para melhorar a qualidade e ampliar o atendimento. Por outro lado, as deficiências continuam evidentes. Comentário então do Renato Velas, participando com a gente aqui no Estação. Em Manaus, 1h45.
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0: Oi, Edilene, tudo bem por aí?
3: Oi, Nicole Gomes, uma ótima tarde para você, uma ótima tarde para o nosso ouvinte, para o nosso ouvinte internauta, para a nossa equipe, para Manaus, nossa terra quente. Apesar de que eu também estou aqui em Parintins, que está quente, quente, quente também.
0: Não é muito diferente não, né?
3: Mas eu ainda acho que, pelo menos eu não sei se é uma sensação só minha, mas eu tô achando que Parintins está ganhando.
0: Eita, você esteve em Manaus recentemente? Há umas, umas duas semanas.
3: Não, eu estava nessa semana, Nicole. Eu tive presente num evento no Teatro Amazonas, apresentei inclusive um evento de cultura no Teatro Amazonas, o lançamento de uma obra que valoriza a cultura amazônica, né, as carreiras jurídicas. E eu sou uma das autoras, eu tive a felicidade de contribuir com o texto falando sobre jornalismo, né, e essa responsabilidade que nós temos de dar voz aos povos amazônicos para que eles, né, por meio dessa comunicação, que a gente possa ouvi-los como fontes reais, né, acima de tudo com ética, com responsabilidade, com profissionalismo, como nós jornalistas que temos diploma, que estamos nos preparando para isso também, porque não, a gente tem que falar dos estudantes também de jornalismo, nós temos essa responsabilidade, é uma rede que precisa se fortalecer para que a gente combata a desinformação, que as pessoas voltem a ter as reais referências do que é o jornalismo de verdade e de qualidade, né? Então eu falei sobre isso, sobre o direito do sobre essa questão do STF, as discussões para a volta da obrigatoriedade do diploma. E eu estive lá, quero até aproveitar para mandar um beijo para a Aline Cidade, minha amiga querida, que me fez o convite para estar escrevendo esse texto. E para mim é uma felicidade muito grande ir para levar um texto, né, como comunicóloga, né, jornalista, radialista, como estudiosa de Amazônia, que sou, né, e entrar, né, com um texto numa coletânea que fala sobre a comunicação que promove as mudanças, né, na sociedade. Isso para mim é uma felicidade muito grande, só tenho que festejar. Eu voltei, mas foi agora, Nicole, recentemente.
0: Nossa, semana agitada para você, parabéns pelo trabalho. Olha, o Elson Ribeiro mandou uma mensagem aqui no meu WhatsApp, disse, escutando você, também sou fã de Edilene Mafra, fazendo registro aqui então, dessa admiração pelo seu trabalho. E aí você comentava sobre essa agenda no Teatro Amazonas, a gente vai ter uma programação maravilhosa e que eu estou ansiosa esperando na semana que vem. Que é o Festival de Cinema da Amazônia, Olhar do Norte. Já divulgaram a programação completa lá no Instagram. Para quem está interessado, vai ter o primeiro contato com o festival. Ou já conhece, só buscar por Olhar do Norte. Me conta, Edilene, você está de olho nessa agenda, né?
3: Ó, mas eu tenho que mandar um beijo pro meu querido Elcinho. E o Elcinho é de amizade, né? Elcinho, trabalhamos juntos. Depois ele foi meu professor no curso de Direito. E é um querido amigo, beijo, Elcinho, saudade de você, né? Que é o doutor Elson Ribeiro, né? Mas os amigos têm esse carinho. Menina, agora vamos falar sobre o Olhar do Norte. É um festival tão esperado, né, Nicole? Eu particularmente gosto muito, porque eu acho que, eu penso que o Olhar do Norte, ele foi um dos primeiros festivais a entender o sentido de fazer um festival que realmente vai impactar em todo, vou colocar, toda uma cadeia, né? Porque além, para além, né, para além de ser um festival que vai apresentar filmes que são novidades, apresentar filmes nacionais, muitas vezes internacionais, no nosso território, filmes que foram feitos aqui na Amazônia, mas também traz a formação, Nicole. Então, profissionais do audiovisual, do cinema, eles, além de trazerem suas obras, de terem essas discussões com seus pares, né, com outros profissionais, eles também tornam tudo mais acessível. Então, além das exposições, que começam de 23 e vão até dia 27, né, a programação vai de 23 a 27, tem esse lado democrático, né, de levar a oficina para as comunidades, para os estudantes, para quem sempre sonhou, né, com os bastidores do cinema, com essa magia que é o cinema. E olha, a menina vai ter a oficina, tá? Sobre montagem. Sabe o que é a montagem, Nicole?
0: Eu acho que é o que precisa, produção, pré-produção para então gravação ali no set de filmagem, seria isso?
3: A montagem, ela tem a ver, porque a gente sabe que a montagem, ela é muito relacionada ao resultado, porque seria mais ou menos a edição, mas não é só a edição, é uma edição estratégica, né? Então ela dá a velocidade, ela dá a emoção que a gente, Nicole, sente quando assiste um filme, né? Então quando a gente escolhe planos mais fechados, quando tem mais cortes de plano, de cena, a gente sente o que a gente diz que são aqueles planos mais longos, né, que vão nos levando a passear pela situação. Eles também podem ajudar a acelerar nosso coração, ainda mais por uma subjetiva como foi o filme Bruxa de Blair, né? Mas eles são mais lentos, né? Então o cinema europeu tinha muito esse lado mais voltado às artes, mais artísticos, e o cinema hollywoodiano, que foi quem trouxe várias fases espetaculares com essas montagens que deixam o nosso coração acelerado. Então, dá o time, aquilo que a gente assiste, né? É uma forma, é a sensibilidade do artista de nos mostrar uma trama, uma narrativa. E vai ter oficina sobre montagem, vai ter oficina sobre produção, né? Vai ser muito legal. Você falou que está no Instagram, também a programação também está no portal de Lene Mafra, para o nosso ouvinte internauta da CBN, que queira saber mais, para saber, ó, o Diego Bauer não pode faltar, né? Tu sabes, né?
0: Inclusive, vou conversar com o Diego Bauer na segunda-feira, já marquei entrevista com ele para ele vir aqui no Estação e trazer para a gente toda a programação, porque como você disse, tem oficina começando na segunda, para quem tem interesse nesse universo do audiovisual, e o melhor de tudo, é gratuito, 0800, ministrada pelos artistas locais, e aí depois, na quarta-feira, a gente tem a programação de exibição de filmes também gratuitas no Teatro Amazonas, né?
3: Sim, né? A gente já viu outros momentos de Tapete Vermelho e tudo mais. Então, é um festival que se consolidou aí ao longo dos anos, mas tem... Eu até falei Bauer, mas é Bauer, realmente, você tá certa. Mas o que me encanta no Olhar do Norte é os meninos do Cine 7, né? Um beijo pro Caio. É os meninos que estão... Você sabe, a gente tem especialistas de cinema hoje que estão marcando presença nos principais eventos de cinema no mundo. Isso é uma coisa extraordinária. Então, o nosso público que está aí nos ouvindo é uma oportunidade para conhecer mais sobre o festival, sobre os nossos artistas e o que eles têm feito, porque cinema, né, para além da arte, também é forma de expressão, de manifestação, de trazer reflexões e mudanças para a sociedade. Ah, Nicole, eu estou super empolgada. Pena que eu não vou estar em Manaus, mas aproveita por mim, tá?
0: Vou aproveitar. Só para destacar por aqui, Edilene, uma das novidades da edição desse ano do Festival da Amazônia, o Olhar do Norte, é que agora eles abriram para a categoria longa-metragem. Antes era apenas para curta-metragem.
3: Curtas, é verdade.
0: E aí a gente tem no primeiro dia já a exibição de longas-metragens, que vai ser o filme Tarde Dentro da Tarde, dirigido pelo cineasta Rafael Ramos. Eu tô bem ansiosa para assistir esse filme.
3: E também vai dar oficina, né, Nicole?
0: Que também vai dar oficina, sim, na semana que vem. E aí, para você que ficou interessado na programação, eu te convido a olhar o Instagram, Olhar do Norte, só escrever assim, que é o nome do festival, vai ter acesso

0: também. Beijão, boa tarde.
1: Beijo pra você, até a próxima. Agora em Manaus, 1h55, intervalo.
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0: 1h57.
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0: Olha, hoje, sexta-feira, a gente retorna com o quadro Cenário Musical, com a estreia do João Serrão, que é músico, também colega de profissão, jornalista, estreando por aqui com a gente. Fala, João, tudo bem? Oi, João, tá por aí com a gente? João, na linha. Liberamos o áudio do João. Tudo bem, João? Seja bem-vindo.
2: Agora sim. Boa tarde, Nicole. Boa tarde a toda a audiência da CBN.
0: João, hoje a gente tem uma estreia super especial. Vamos começar. Hoje a gente faz uma homenagem a um clássico da música amazonense, um disco Criação Cabocla, do Boi Caprichoso, criado lá em 96. E hoje não, esse ano, completando 30 anos de lançamento. O que que você preparou pra gente?
2: Então, já pode logo comer a música pra gente estar no clima?
0: Vamos subir o som aí, Charles Costa, pra gente já entrar no clima? Essa é a faixa Festa na Floresta.

30 anos depois, é impressionante perceber a força disco, criação cabocla, né? Criação cabocla não foi um disco comum, mas se você de linguagem, a gente tá falando de um tratado estético musical, a Sonia Vive projetou para além das suas fronteiras, ajudando a redefinir o próprio Festival de Parintins, né? Tem uma voz fundamental para isso, Arlindo Júnior, o eterno pop da selva. A ação dava às toadas uma força que ultrapassava a música, era emoção, era identidade, era a Amazônia cantada, primeira pessoa, transformando o disco numa experiência quase essencial, né? E a revolução também aconteceu nos instrumentos, né? Esse foi o primeiro disco de Boi Bumbá, tático, né? E a explorar o violão mais trilhado, porque antes o violão fazia os bordões. O violão pôde explorar outras possibilidades desse instrumento, né? E também foi o disco onde a gente teve o primeiro medley de abertura, que marcou muito, né? Caprichoso. E onde se consolidou. Pode

0: atrás desse teclado orquestra, né? Depois ele veio mais com os ataques, simulando meio que metais, mas quando ele foi no trono, ele tinha essa. Fazia uma cama orquestral, né? Num bojo aí de transformações que já haviam acontecido no disco de 90. Caprichoso. De Gilmar Campos,
1: tá
0: Anselmo, ao seu Anselmo.
1: O João Serrão tá com a gente, mas a gente tá com uma internet tão ruim hoje, travando tanto. São várias faixas que o João preparou pra gente. Entre elas, a gente tem, por exemplo, a primeira que tocou, que é a faixa Festa na Floresta, do álbum de 96 do Boi Caprichoso, completando em 2026 30 anos. Na sequência, vem a faixa Cabroqué e depois vem a faixa Requiem. Eu acho que eu tô pronunciando certo, né, João? Me diz você, mas eu vou para a última faixa já, que é a faixa Vento do Norte, pra gente ir encerrando a programação de hoje. Mas antes da gente já ir começando a subir o som, queria que você trouxesse pra gente quem que é responsável por essa música, Vento Norte, o que que ela significa para esse álbum?
0: O Vento Norte é do Ariel José, né? Que tem uma... E o instrumento Amazônia da... pura, né? E o legado do Criação Cabocla reside nessa capacidade de operar uma missa junto com uma sensibilidade, né, das águas, uma sensibilidade, uma nostalgia. E o álbum intitulado não é só gênero ou música de festival, mas narrativa capaz de articular profundidade filosófica, sensibilidade, denúncia social, identidade e identificação artística. É um disco sensacional. Sensacional que marcou a história do Parintins.
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1: João Serrão com a gente hoje. Agradeço a participação. Um beijo pra você. Assim a gente vai encerrando então com a faixa Vento Norte, do álbum de 96 do Boi Caprichoso. Bom fim de semana, ouvinte. Principalmente
0: obrigado,
1: pra
0: Nicole,
1: você,
0: obrigado,
1: coração
0: CBN.
1: Azulado.
0: Até a próxima.
1: Tchau, tchau.
2: Na

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0: Sexta-feira, 18 de setembro de 2026. O presidente Lula afirmou que o senador e candidato à presidência, Flávio Bolsonaro, tem ligação com milicianos e culpou o governo Bolsonaro pela origem do banco de Daniel Vorcaro e dos problemas de corrupção ligados à instituição. Em entrevista à Rádio Tupi, Lula voltou a defender uma reforma do judiciário, mas disse que antes é preciso resolver a crise atual no STF. As suspeitas de elo entre Flávio e milicianos surgiram na época em que ele era deputado estadual no Rio de Janeiro e contratou no gabinete dele familiares de Adriano da Nóbrega, apontado como chefe do escritório do crime, uma milícia especializada em assassinatos por encomenda. O Banco Central ampliou o uso do Pix automático em contas salários para pagamentos recorrentes, como mensalidades e assinaturas. A mudança faz parte de uma série de medidas na regulamentação do Pix para ampliar o uso de ferramenta e reforçar mecanismos de segurança. Entre outras novidades estão a criação de regras específicas para a chamada cobrança híbrida, que reúne boleto bancário e QR Code do Pix em um mesmo documento. O Brasil deve retomar as exportações de carne de frango à Europa. As autoridades da União Europeia aceitaram os protocolos sanitários brasileiros após realizarem inspeções no país. A informação é do secretário-executivo do Ministério da Agricultura e Pecuária, Kleber Soares. Em maio deste ano, a Europa removeu o Brasil da lista de países habilitados a exportar carne, apontando irregularidades com as novas regras para o uso de medicamentos antimicrobianos nos animais. No horário de Brasília, 3 horas, 1 minuto.
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2: E aí, meus amigos, boa tarde, sejam todos muito bem-vindos a mais uma edição do Resenha Esportiva. Hoje, sexta-feira, 18 de setembro de 2026. Vamos até as 2h30 falar um pouquinho aqui sobre o futebol. Tem novidades do futebol local, principalmente para o Barezão do ano que vem, né? O estudo aí por parte da FAF, que deve se reunir com os clubes ainda, para verificar a possibilidade de começar a utilizar o VAR, se não em todos, em alguns jogos do Amazonense do ano que vem. É assunto que a gente fala por aqui hoje. Tem também o Jogo das Estrelas, né? A segunda edição do Jogo das Estrelas em Manaus, que terá aí o Adriano, ex-Flamengo, Inter de Milão, seleção brasileira, uma presença confirmada, certamente a grande estrela aí desse jogo marcado para dezembro. É assunto que a gente traz aqui hoje também, além do futebol nacional, né? A gente teve o Flamengo se classificando ontem com sustos, mas se classificando para a semifinal da Libertadores da América. Você pode participar com a gente, manda mensagem no nosso WhatsApp 981980632, 981980632, ou pelo youtube.com/CBN Amazônia, por onde o Marcelo Bentes já está mandando um boa tarde, Patrick, saudações vascaínas, sextou. Boa tarde, Marcelo, obrigado pela participação. Vamos nessa para mais uma edição da Resenha Esportiva, que está no ar agora com a nossa escalação.
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2: Ana Paula Souza, boa tarde, boa sexta.
3: E olá. Aí, Patrick, boa tarde para você, boa tarde também para os ouvintes CBN. Sextou, não é mesmo?
2: Sextou. Vamos lá para mais um fim de semana de Campeonato Brasileiro, mais uma sexta-feira de Resenha Esportiva. Vamos nessa?
3: Vamos.
2: Então vamos nessa.
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2: Quais as novidades do Barezão 2027? Pergunta Marcelo Bentes. Não é ainda o Marcelão, ainda não tem o martelo batido, né? Mas a Federação Amazonense de Futebol está trabalhando para ter o VAR na maioria dos jogos do Barezão, né? A ideia, claro, é que se tenha em todos os jogos, mas se não der, pelo menos em alguns, né? Uma das discussões na entidade é utilizar o árbitro de vídeo nessa próxima temporada, na maioria dos jogos, caso não consiga utilizar em todos. Essa confirmação veio através do diretor de competições da FAF, o Thiago Durante. Tudo ainda está em fase inicial de planejamento, né? E essa tem uma parte operacional que tem que ser envolvida com os clubes também, né? Então, inclusive, foi o que o Thiago disse, né? Nos principais jogos não haverá problema, mas na primeira fase, nos jogos de classificação, tem uma grande quantidade com a ferramenta do VAR, né? São falas do Thiago. Então, é importante deixar claro que para que essa ferramenta seja utilizada, os custos terão que ser divididos entre os times que vão disputar a Série A, né? Então, até onde vale a pena, né? Será que o custo será muito alto para as equipes? Essa negociação com as equipes e os valores envolvidos ainda serão discutidos nas reuniões com membros das diretorias de cada clube, né? Então, esperar essa reunião, esperar essa definição para ver se realmente teremos o VAR no Amazonense. Seria uma adição interessante? Óbvio, né? Interessante seria o VAR, mas aí é questão de finanças também, né? Se isso não vai prejudicar mais ainda os times daqui, que já tem problemas com questão de entrada de dinheiro, né? Então, vamos ver, depois que tiver essa reunião entre a FAF e os clubes amazonenses. Além disso, Ana, você falava, acho que foi ontem, né, que você falou, foi anteontem, sobre a possibilidade sobre a edição do Jogo das Estrelas, né, a segunda edição. E aí a gente já tem data, já tem horário, já tem estádio e já tem, talvez, a principal estrela da edição.
3: Exatamente, Patrick. Manaus vai voltar a receber um dos principais eventos de futebol, né, do calendário esportivo local. É a segunda edição do Jogo das Estrelas, que está marcado para o dia 12 de dezembro, às 5 da tarde, no estádio Carlos Amit. E a principal atração é a presença do ex-atacante Adriano Imperador. Esse anúncio ele foi feito na quinta-feira, ontem, pela Pereira Esportes, que é a organizadora do evento. E a expectativa é repetir o sucesso da primeira edição, que foi realizada ano passado na Arena da Amazônia, quando nomes como Ronaldinho Gaúcho, Aloysio Chulapa e Léo Moura estiveram em campo diante do público amazonense. Dessa vez, o convidado principal será o Adriano, um dos maiores atacantes do futebol brasileiro nas últimas décadas. Ele, que tem 44 anos, ex-jogador, construiu carreira de destaque em clubes como Flamengo e Inter de Milão, além da seleção brasileira. Com a camisa do Brasil, o Adriano conquistou a Copa América de 2004, também a Copa das Confederações de 2005. Na campanha do título continental, ele foi eleito o melhor jogador da competição e na Copa das Confederações terminou como bola de ouro e chuteira de ouro no torneio. Então, a organização ainda deve anunciar pelas próximas semanas outros ex-jogadores e personalidades que também vão participar, né, desse jogo. E a expectativa é que essa segunda edição reúna novamente vários torcedores e consolide o Jogo das Estrelas como um dos principais eventos esportivos realizados aqui na capital amazonense, Patrick.
2: É, vai ser no, até agora, pelo menos, vai ser no Zamit, né? E aí, poxa, ano passado foi na Arena, né? Seria legal que fosse na Arena de novo, mas enfim, teremos aí, pelo menos até então, a marcação para o Zamit em dezembro. O Zamit que tem aí uma capacidade bem menor que a Arena, mas é até interessante levar em consideração isso, né? Se você imagina que não vai lotar nem metade da capacidade da Arena, por exemplo, então bota no Zamit que lote lá, né? Agora, tomara que o gramado seja bem tratado até lá, né?
3: Porque a condição do gramado do Zamit tá difícil.
2: Não tá melhor que da Arena, não, né? Da Arena tá ruim, do Zamit também. Foi alvo de reclamação ao longo da série inteira. Então, pra essa festa ficar realmente bonita, que o gramado seja bem trabalhado, esteja bonitinho, né? Pra esse Jogo das Estrelas. Pô, tem tempo, hein? A gente tá em setembro, é só em dezembro. Tem tempo pra deixar o gramado bonitinho aí. 2:13 em Manaus. Daqui a pouquinho a gente já vai pro nosso intervalo comercial para na volta falar bastante sobre Libertadores, Sul-Americana, o próprio Campeonato Brasileiro também. Aqui no YouTube da CBN, o Marcelo Mendes falando, né, sobre o Adriano, o Imperador em Manaus. O Ministério da Bola já tá por aqui. Boa tarde, Patrick. Tudo bem? Informação, a bola de Memphis...
3: Ainda isso?
2: Acaba de cruzar o céu do Puraquequara. Boa tarde.
3: Já passou.
2: Zamit vai ser bacana. O problema, além do gramado, é a proteção ao sol. Que Deus mande um clima bacana. Cara, é verdade, né?
3: Tem que lembrar disso também. Porque...
2: Pra quem assiste, né? Principalmente. Porque Sim. Pra quem joga, é a mesma coisa, quase. Mas pra quem assiste, realmente, ele não tem cobertura em lugar nenhum, né? É difícil aí. Assunto já passou, né? Já passou, já.
3: Já tá definido como é que vai ser, né? Vamos superar, Ministério?
2: Dito isto, passou mesmo, da agorinha aqui, Ministério. Obrigado, viu? 2:14, vamos pro intervalo? Na volta tem Libertadores, tem Sula, tem Brasileirão. É um monte de coisa. Voltamos já.
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0: 14:18.
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2: Cara, parece, assim, chover no molhado, né? Mas o Arrascaeta decidiu mais uma classificação do Flamengo na Libertadores. O Flamengo vinha perdendo por 1-0, conseguiu o gol do empate, né? 1-1 com o Independiente Del Valle ontem no Maracanã. Assim, a situação do Arrascaeta no Flamengo ultimamente tem sido curiosa, né? Ele veio do banco de reservas, mostrou mais uma vez o poder de decisão dele, né? Segue também na perseguição de uma marca importante, marca do Zico, inclusive, né? Nas últimas semanas, o Arrascaeta foi tema de debate em relação à titularidade, né? As atuações recentes dele estavam um pouco abaixo do padrão que ele mesmo já apresentou em outros momentos. Do outro lado, o Paquetá vinha correspondendo bem, né? Mas ontem, contra o Del Valle, o Paquetá começou como titular, o Arrascaeta no banco, não funcionou. Arrasca entrou no segundo tempo contra o Independente, quando o Flamengo já perdia por 1-0. Já em campo, viu o Jorginho ser expulso, viu a situação do Flamengo ficar mais complicada. Tenho certeza que os torcedores do Flamengo acompanhando a partida ficaram um pouquinho...
3: Quando saiu o segundo gol do Independiente, eu acho que
2: foi anulado, né?
3: Sim, o que foi anulado, eu acho que deve ter ali dado... O torcedor deve ter gelado, porque um jogador a menos, nessa altura do campeonato, não pode vacilar.
2: Cara, é que hoje o Jackson não tá aqui à tarde com a gente, o nosso operador flamenguista, mas hoje de manhã ele estava... Primeiro ele demonstrou que deu medinho, né? Mas aí depois, não, porque tem que ter um susto mesmo, né? Porque campeão da Libertadores tem que passar por um susto. E o susto foi ontem, né? Uma falha do goleiro Quintana e o empate de cabeça do Flamengo, né? Se as atuações recentes estavam abaixo do esperado, o Arrascaeta decidiu mais um jogo grande, né? Reforça seu status de ídolo que ele construiu no Flamengo ao longo dos últimos anos, né? E sobre a marca que citei a respeito do Zico, com esse gol, né? São 14 gols do Arrascaeta pelo Flamengo na Libertadores, né? 19 no total, se contar com os gols pelo Cruzeiro também. O Zico tem 16. Então, tá chegando, né? Tem que ver se vai continuar aí. Pode, nessa mesma edição, pode passar, inclusive, né? Depois da partida, o Leonardo Jardim foi perguntado, né, sobre a escolha de começar com o Arrascaeta no banco de reservas. Ele disse que avaliou a escolha pelo Paquetá, gostou do uruguaio, do Arrascaeta atuando numa função diferente da habitual, né, que seria essa função de falso 9, né? Enfim, dá pra pensar se o Arrascaeta não faria mais diante de um melhor gramado no Maracanã também, que foi muito tema de reclamação também, né? O gramado do Maracanã. Inclusive ele, Arrascaeta, foi um dos vários atletas que criticou o campo. Para ele, o estado atual do gramado prejudica ainda mais o time pela forma que gostam de jogar, né? A gente vai já falar um pouquinho mais sobre essa questão do gramado, porque teve até zoação do Palmeiras também com relação ao gramado Maracanã. Mas, voltando para o empate em si, confirma a oitava semifinal da história do Clube Carioca, a quinta nos últimos 8 anos, né? O adversário vai ser o Estudiantes, da Argentina, que eliminou o Corinthians. Os confrontos vão ser disputados no mês de outubro, né? Após a super data FIFA. Então, Flamengo e Estudiantes estiveram, inclusive, no mesmo grupo nessa Libertadores, né? No Maracanã, o Flamengo venceu por 1-0. Na Argentina, empate por 1-1. Então, na fase de grupos foi bem equilibrado. Resta saber como é que vai ser na semifinal. A semifinal é outra coisa, é outro peso, é outro mental, né? Impacto no mental. Então, vamos ver como é que estarão preparados aí Flamengo e Estudiantes para essa semifinal. Bom, então temos as semifinais definidas, né? Com o jogo de ontem, já temos aí os próximos duelos, né? 3 times brasileiros, 1 time argentino, Fluminense com 1 título da Libertadores, Palmeiras com 3 fazem a semifinal brasileira, e na outra chave o confronto dos tetracampeões, né? Flamengo com o Estudiantes. Os jogos serão disputados nas semanas de 14 a 21 de outubro. E a final, em partida única, no dia 28 de novembro, em Montevidéu. Tava falando mais cedo com o Eros sobre essas semifinais, Ana, e ele tava sentindo. Será que é o tal do... Não sei se... É o tal do cheirinho, será? Mas ele tava sentindo que ia ser Flamengo e Fluminense. São um Fla-Flu na final da Libertadores,
3: será?
2: Interessante,
3: seria,
2: né?
3: Legal. A gente tava discutindo, né? Acredito que essa semana ou semana passada, não sei. Sobre a possibilidade de termos dois clássicos, né? Dois possíveis clássicos na final, que poderia ser o Der, Paulista, Corinthians e Palmeiras, que não pode acontecer porque Corinthians foi eliminado. Uhum. E também temos esse clássico carioca, Flamengo e Fluminense, que pode acontecer, basta Fluminense passar de Palmeiras, que não é uma situação fácil.
2: Não, o Palmeiras
3: realmente
2: é o favorito, obviamente, né? Mas não descartaria o Fluminense jamais.
3: Sim.
2: Jamais.
3: Não, Libertadores é outra situação, outra competição, o foco total é Libertadores, principalmente quando você já chegou nessa altura do campeonato. Então, não dá nem pra falar, assim. Claro, a gente tá falando de Palmeiras, que disputou várias finais de Libertadores nos últimos anos, mas a gente também não pode descartar o Fluminense, que foi campeão em 2023.
2: Bom, sobre premiação, só por estarem nas semifinais da Libertadores, os times já garantem aí $2.300.000, né? Que convertidos dá mais ou menos R$11.850.000. Então, os quatro aí garantindo essa bagatela de 11 milhões, quase 12 milhões. Daí pra frente é o seguinte: o vice-campeão recebe R$36 milhões e o campeão recebe R$129 milhões. Inclusive, sobre premiação, tem uma comparação bem bacana aqui. Um ranking de premiações, né, dos times brasileiros em termos de conquistas nesse ano. Lá no GE, na página do Gato Mestre, você pode ver essas informações. O Fluminense passou o Corinthians. O Corinthians era top 3 em premiações nesse ano. O Fluminense ultrapassa o Corinthians e é o terceiro clube com mais dinheiro arrecadado em premiações no futebol masculino do Brasil, né? A classificação para a semifinal da Libertadores fez com que o time chegasse a R$53.200.000 em valores arrecadados nesta temporada. Enquanto que o Corinthians, que foi eliminado, né, da Liberta, tem R$42.500.000. Também é uma grana bacana, top 4 aí do Brasil, né? As duas primeiras colocações ficam com os outros semifinalistas, né, da Libertadores, que não mudaram suas posições no ranking. Flamengo é o primeiro com R$70.400.000, Palmeiras é o segundo com R$60.500.000, né, R$60.500.000. Se o Fluminense ultrapassou o Corinthians, quem tá próximo aí desse top 4 também é o Gigantesco da Colina, ó. Olha só, muito me surpreende. Porque isso fala muito sobre as competições de torneio, né? De mata-mata, que o Vasco tá indo bem esse ano. Então, semifinal da Sula, a possibilidade de estar na final da Copa do Brasil. O Vasco tem 42 milhões. Aliás, o Vasco tem 41 milhões e 400 mil, enquanto que o Corinthians tem 42 e 500. Então, tá bem pertinho ali um do outro, né? É basicamente 1 milhão aí de diferença do Corinthians em relação ao Vasco, e dependendo do desempenho do Vasco, o Vasco pode passar, né? O time entraria no top 4 em caso de avanço, né, em alguma outra competição. Assim como o Atlético Mineiro, né? O Atlético Mineiro, ele tá meio distante dessa galera do top 5, né? Tá com 32 milhões e 300, mas ele também pode avançar, tanto na Sula quanto... Ele também vai avançar na Sula, né? Então, ele pode chegar aí próximo, né, do patamar do Vasco, né? E na Sula e na Copa do Brasil, inclusive, né? Então, dá uma olhada lá no ge.globo.com, tem ali as premiações dos times da elite nacional em 2026, com o Flamengo em primeiro, Palmeiras em segundo, depois Fluminense, Corinthians, Vasco e Atlético Mineiro nesse top 6 dos times que mais arrecadaram. Além disso, Ana Paula Souza, vamos falar aqui, a gente teve rapidamente passar pela Sul-Americana, não teve nenhum brasileiro ontem passando, mas tivemos a definição do adversário do Atlético, né? Ontem, o Montevideo City Torque venceu o Cienciano por 2-0, inclusive reverteu o placar, né? Porque no primeiro jogo, o Cienciano venceu por 2-0. No jogo de volta agora, o Montevideo venceu por 3, classifica-se e vai enfrentar o Atlético Mineiro na semifinal da Sula. Então, também já temos definidas a semifinal da Sul-Americana. Boca Juniors e Vasco, Atlético Mineiro e Montevideo City Torque. E, pra gente fechar o nosso resenha de hoje, falar sobre o Brasileirão, né? Rodada que a gente vai ter aí nesse fim de semana, Ana, pelo que eu tô vendo. 28ª rodada, Jogos somente sábado e domingo dessa vez.
3: Exato, né? Não vamos ter nenhum jogo na sexta-noite e nem na segunda-feira à noite. Pra tristeza, porque segunda-feira à noite é sempre legal ver um joguinho.
2: É, mas legal, né? É. Você tem jogo sábado, domingo, segunda.
3: Exato,
2: é verdade.
3: Já vai emendando. Mas pra essa rodada, 28ª, teremos amanhã, 3 da tarde, Atlético Mineiro e Chapecoense jogando na Arena MRV. Mirassol e Botafogo às 4. Remo e Santos, 5:30 da tarde. Vasco e Curitiba, 7:30 da noite. E Internacional e São Paulo. São Paulo Internacional jogando no Morumbis, 8 da noite. No domingo, de manhã, às 10 horas, Grêmio enfrentando Palmeiras. Vitória enfrentando Cruzeiro, às 3 da tarde. No mesmo horário, Corinthians e Fluminense. Flamengo e Bragantino, 5:30 da tarde, e Atlético Paranaense enfrentando Bahia no domingo às 6:30, fechando aí, portanto, a 28ª rodada do Campeonato Brasileiro.
2: Patrick. Três jogos interessantes aqui, eu diria, assim, que envolvem duas grandes equipes, né? São Paulo e Inter, Grêmio e Palmeiras, Corinthians e Fluminense. Apesar de que São Paulo e Inter não passam pelos melhores momentos, uhum, né? Grêmio também não, mas Corinthians e Fluminense acho que vai ser um
3: jogo interessante que pode, inclusive, definir o futuro de Marcelo Diniz, né? Que está sendo pressionado no cargo depois da eliminação na Copa do Brasil, eliminação na Libertadores, não vem vencendo, né? O Corinthians perdeu os 5 últimos jogos, não é nem empate, não é que tá em, tipo assim, não ganhou, ele só perdeu. Então, campanha não tá legal, o clima péssimo nos bastidores do Corinthians e o Marcelo Diniz, Fernando Diniz, aí podendo perder o seu cargo.
2: Vamos ver, né?
3: Nesse final de semana.
2: Dependendo desse resultado, até porque joga em casa, né? Sim. Então, o Fernando Diniz, um risco de deixar aí quem sabe, né? Não sei como é que tá o interno do Corinthians, mas a gente sabe como é que é o futebol brasileiro, né? Uma sequência de derrotas, uma sequência de resultados ruins.
3: Não tem paciência, né?
2: Com eliminação em competições, ixi, aí é o combo perfeito para destituir alguém, né? Bom, é isso sobre a Série A do Brasileirão. Tem aqui a participação dos ouvintes no YouTube, a gente faz antes de dar tchau. Cadê? O Marcelo Bentes mandando boa tarde para você, Ana Paula.
3: Boa tarde,
2: Ana Paula. O Ministério da Bola dizendo: Flamengo se complicou em um jogo que poderia ter dominado mais. No entanto, o maior prejuízo será na conta de luz, por conta de TVs e secadores ligados. Ainda mais aqui, né, o Ministério? Tá complicada a conta de luz aqui, mais cara, né? Mas eu não contribuí para essa conta de luz.
3: Também
2: só pra ficar
3: não.
2: Claro.
3: Estava assistindo outra partida e de outro esporte.
2: E
3: também
2: eu estava secando sem a TV ligada, né? Só em pensamento.
3: Só no aplicativo.
2: Não, só pensando, nem no aplicativo. Só pensando mesmo. Que mais? O Marcelo Bentes, o Flamengo foi classificado com emoção. O Memphis de herói é vilão do Corinthians. É assim o futebol. Se o jogador do Flamengo diz que o gramado atrapalhou o resultado, então o gramado devia estar puxando as pernas, pois até sair o gol não vi nenhum jogador correndo, apenas andando pelo campo. E graças ao gramado saiu o gol do Arrascaeta. Ah, é verdade, né? Tem um ponto aí, porque é uma falha do goleiro, né? Sinto que teve torcedor do Corinthians que, após o jogo de domingo, falou que já estava na final, mas pelo menos não terão que enfrentar o seu pai, Flamengo.
3: Não foi isso que a gente viu no começo do ano, né, Ministério? Mas tudo bem. Continue,
2: na torcida,
3: Patrick,
2: pelo Vascão contra o Coritiba, Marcelo Bentes, trem bala da colina embalado. Ah, é, né, Marcelo? De quem que o Vasco vai ganhar nesse fim de semana? Do Coritiba, né? Tá certo. Obrigado pela sua participação. Vamos finalizando por aqui o resenha, Paula Souza?
3: Vamos. Na segunda a gente vê se o gigante da colina, o gigantesco da colina, ainda vai estar na zona do rebaixamento.
2: O gigantesco,
3: né?
2: Tá embalado, não perde mais em 2026.
3: Então, tá.
2: Tchau.
3: Se... Não, ia fazer uma conta aqui, mas a minha conta tava errada. Não vou nem fazer a minha conta,
2: melhor.
3: Então,
2: tchau.
3: Então, tchau.
2: Um abraço segunda. Também aos ouvintes que participaram conosco por aqui. Vem aí, repórter CBN.
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0: Sexta-feira, 18 de setembro de 2026. O presidente Lula apresentou uma força-tarefa entre os governos federal, estadual e municipal para reforçar o combate ao roubo de cargas nas rodovias do Rio de Janeiro. A ação prevê a atuação da Polícia Rodoviária Federal nas estradas, além do uso de imagens e dados de inteligência, com o apoio das polícias militar e civil no estado. O objetivo é cortar a logística do crime, cercar as rotas interestaduais utilizadas por criminosos, retomar territórios e fortalecer os municípios. O programa vai atuar inicialmente em rodovias como Via Dutra e Washington Luiz. A Polícia Federal prendeu três pessoas apontadas como chefes de uma organização criminosa que teria desviado cerca de 45 milhões de reais de beneficiários da Caixa Econômica Federal. Segundo a PF, o grupo usava dados sigilosos para invadir contas e retirar o dinheiro das vítimas, entre elas beneficiários do FGTS e do auxílio emergencial. Os integrantes também tentaram interferir nas apurações, ameaçando investigadores. Os mandados de prisão foram cumpridos no Rio de Janeiro e em São Paulo. O presidente da Argentina, Javier Milei, enviou ao Congresso um projeto para endurecer as punições contra a exploração não autorizada de recursos naturais nas Ilhas Malvinas. A proposta eleva as penas para até 20 anos de prisão. O texto também prevê a criação de um Conselho de Segurança Nacional e amplia a margem de atuação das Forças Armadas no arquipélago. A medida é mais um capítulo da disputa sobre a soberania entre Argentina e Reino Unido sobre as Malvinas. No horário de Brasília, 13h35.
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0: Na CBN Amazônia, 2:38.
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0: Olá, pode chegar a satisfação ter a tua companhia. Vamos juntos a partir de agora, Tarde de Notícias, aqui na CBN Amazônia. Vamos juntos até as 16h. Nessa jornada comigo, fechando a semana, Charles Costa nos trabalhos técnicos, Ana Paula Souza na produção e você sintonizado na 101.5 em Manaus e na região metropolitana, você amigo ouvinte em Manacapuru na 97.3 e em Parintins na 97.5. Já agradeço desde já você sintonizado também pela internet. Ó, hoje dia 18 de setembro de 2026, estamos a poucos dias da eleição, um dia hoje não chuvoso, meio nublado, né? Até saber de você sua percepção sobre isso, se você sentiu alguma diferença, se você foi impactado, inclusive, com a fumaça pela parte da manhã, na região central da cidade, dava para ver uma densa nuvem, assim, uma neblina e um cheiro forte de fumaça. Quero saber, você que mora na zona norte de Manaus, zona leste, na região central, quais as medidas que você está tomando para evitar, né? Porque evitar sofrer com os impactos dessa fumaça. Conta pelo 981980632. Daqui a pouco falamos mais sobre esse assunto. Quero também saber também de você o que você vai fazer na sexta-feira. Tem algumas dicas, viu? Tem cinema, o Andy Fonseca vem chegando por aí com alguns lançamentos dessa semana. Além disso, você vai conferir. A Justiça Federal do Amazonas determinou que a AMBA Energia suspenda imediatamente a substituição e a instalação de fios e cabos de energia em Manaus. E a Polícia Federal recebeu autorização da Justiça Eleitoral para ouvir Davi Almeida no inquérito que investiga uma suposta compra de votos na campanha de reeleição à Prefeitura de Manaus em 2024. E a Prefeitura de Manaus contratou um novo empréstimo de R$620 milhões com prazo de 10 anos para pagar. E para você que está estudando e sonha em ingressar na faculdade, fica atento, viu? Começa hoje e segue até o dia 16, ou melhor, 6 de outubro, as inscrições para o PSC da UFAM. Como eu disse, hoje é dia de Andy Fonseca, na sexta-feira, que fala sobre os lançamentos da semana. Resident Evil e Antártida. Tem também Silvio Lima fazer um balanço da semana no esporte. Tem a sua participação, reforça o contato 981980632, 981980632. Lembrando que você acompanha também a transmissão do nosso jornal pelo YouTube da CBN Amazônia com imagens.
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0: 2h43.
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0: Começa essa edição do Tarde trazendo informação da Justiça Federal do Amazonas, que determinou que a Amba Energia ela suspenda de forma imediata a substituição e a instalação de fios e cabos de energia. Essa decisão é provisória e foi assinada pelo juiz federal Ricardo Salles. Além da suspensão dos serviços, a decisão determina também a realização de uma auditoria técnica independente sobre os cabos e equipamentos utilizados pela AMBA e estabelece também que a ANEEL, que é a Agência Nacional de Energia Elétrica, que investigue os incidentes relacionados à rede e também ao apagão registrado no dia 20 de agosto de 2026. Essa medida, ouvinte CBN, foi tomada em meio a essa onda de reclamações que está acontecendo, né, que estão acontecendo, de vários consumidores sobre diversas interrupções e oscilações de energia, isso após a suposta substituição da fiação. Bom, no início desse mês de setembro, o Ministério Público do Amazonas também havia aberto um inquérito civil para apurar possíveis irregularidades nessa troca dos cabos de alumínio e recomendou, inclusive, que a concessionária suspenda os serviços. Essa suspensão determinada pela Justiça deve permanecer até que a AMBA e a ANEEL apresentem documentos e dados técnicos solicitados nesse processo, para que o juiz, o Ricardo Salles, ele volte a analisar esse caso. Bom, ainda nesse assunto, essa decisão, ela abre algumas exceções, por exemplo, em caso como reparos indispensáveis, manutenção emergencial, fazer novas ligações também e serviços necessários para garantir a segurança ou evitar interrupções, nesse caso, a concessionária ela pode prover o serviço, desde que, vamos lá, registre informações sobre o material utilizado, o serviço realizado, a equipe responsável e também a unidade consumidora. Comunicar também ao consumidor por escrito com uma cópia da ordem do serviço. A AMBA também deverá permitir que a ANEEL e também o IMETRO, que é o Instituto Nacional de Meteorologia e Qualidade e Tecnologia, além do IPEM, que é o Instituto de Pesos e Medidas aqui do Estado, e o Conselho Regional de Engenharia, que eles acompanhem as intervenções e tenham acesso aos registros. A Justiça Federal fixou uma multa de R$1 milhão por dia por descumprimento da ação judicial, além de R$10 mil por unidade consumidora em que for realizada uma substituição proibida. E a Polícia Federal recebeu autorização da Justiça Eleitoral para ouvir Davi Almeida no inquérito que investiga uma suposta compra de votos na campanha de reeleição à Prefeitura de Manaus em 2024. A data do depoimento não foi definida ainda. Essa investigação começou depois que dois pastores da Igreja Pentecostal Unida do Brasil, eles foram presos em flagrante na véspera do segundo turno da eleição. Na ocasião, a polícia apreendeu dinheiro, envelopes e celulares. Esse caso apura se houve distribuição desses valores em troca de votos. O Ministério Público Eleitoral já havia se manifestado a favor do depoimento, ao entender que não havia aí um impedimento para a oitiva do ex-prefeito. As autoridades ressaltam que até o momento não há prova de envolvimento direto de Davi Almeida e que a autorização para ouvi-lo não representa a condenação. Bom, sobre esse assunto, a assessoria de Davi Almeida reafirmou a legalidade da campanha de 2024. O prazo para conclusão do inquérito foi prorrogado até o dia 7 de dezembro. Tem também atualização sobre uma informação do Ministério Público do Amazonas que contestou uma afirmação de Davi Almeida de que investigações relacionadas a ele teriam sido arquivadas. Durante a sabatina no G1, inclusive aqui da Rede Amazônica, de ontem, o ex-prefeito Davi Almeida ele citou, entre outros casos, a viagem ao Caribe e procedimentos ligados à Operação Erga Omnes. Então, em resposta à Rede Amazônica, o MP informou que os procedimentos mencionados continuam em tramitação e que alguns estão em segunda instância no Tribunal de Justiça. Como os casos correm sob sigilo, o órgão disse que não pode detalhar cada um. 2h47 em Manaus. Vamos agora para Parintins falar com a nossa repórter da Rede Amazônica, Karim Matos, que traz uma informação sobre um idoso de 65 anos que morreu após a canoa em que ele estava naufragar durante uma pescaria. Isso, né, Karim, nas proximidades do Lago Macurani, em Parintins. Boa tarde.
2: Boa tarde, Ricardo. Boa tarde, todo mundo que está sintonizado na CBN em Manaus, em Parintins. É isso mesmo. Deixa eu só sair aqui do sol rapidinho, Ricardo, porque aqui em Parintins não está fácil, meu amigo. Olha, não está fácil. Então, essa Imagina. Prática de pescaria aqui em Parintins, interior do estado do Amazonas também, é bem comum entre os ribeirinhos, entre os povos originários também, e para quem, né, gosta de pescar por hobby também. E o seu José Lopes Cardoso, ele estava, né, praticando aí a pescaria juntamente com o seu primo. Só que aí um chapéu caiu no rio, ele foi tentar buscar esse chapéu e infelizmente a canoa em que ele estava com o seu primo acabou virando e ele se afogou, né? Essas buscas mobilizaram então o Corpo de Bombeiros Militar de Parintins juntamente com a Marinha também do Brasil, e a busca ativa durou em torno de uma hora e meia até encontrarem o corpo do seu José, e foi levado então para o Instituto Médico Legal aqui do Hospital João Precoen em Parintins. Inclusive, Ricardo, vale ressaltar que foi encontrado, né, um pouco rápido, digamos assim, em comparação com outras buscativas, por conta de estar num local de pouco movimento, né, pouco banzeiro, como a gente fala, porque comumente quando cai ou uma pessoa se afoga no rio Amazonas, é muito complicado você encontrar, porque ou a pessoa, né, é levada pela correnteza ou fica presa ali nos galhos embaixo também, é bem complicado. Ele foi encontrado rapidamente, foi levado, né, para o hospital. Infelizmente foi uma fatalidade, né? Mas aqui o Corpo de Bombeiros, eles frisam que a pessoa que vai pescar, seja por necessidade ou por esporte, que use o colete salva-vidas, né? Tendo em vista também que agora, Ricardo, nós estamos no verão amazônico e agora tem esses bancos de areia que se formam no meio do rio, né? E aí fica até mesmo aumentando a possibilidade de acidentes com embarcações também, Ricardo. Volto com você.
0: Obrigado, cara. Inclusive, tá quente, né, cara? E vi aqui 40 graus a sensação em Parintins. E um bom trabalho para você. Até a próxima. Bom, agora 2h50 em Manaus. Seguimos por aqui trazendo as últimas informações e contando sempre com a sua participação pelo 981-980632. 981-980632. Já convido você também a participar para indicar o melhor trajeto e melhor caminho. Aqui o trânsito vejo bastante carregado, sexta-feira, 18 de setembro, isso pelo menos aqui em Manaus. Bom, agora 2h50 na CBN Amazônia, vamos conversar com o Lian Cavalcante, nosso repórter da Rede Amazônica. Isso, Lian, inclusive você veio ontem aqui na CBN detalhar essa medida, isso porque chegou hoje em Itacoatiara o pier provisório de quase 280 metros para reforçar o transporte de cargas durante a vazante. Informação que você deu contexto para a gente ontem aqui para o ouvinte CBN, mas tem atualizações hoje, né? Boa tarde.
3: Boa tarde a você, ouvinte CBN. Chegou hoje, por volta de 5 horas da manhã, esse terminal, né? Um pier, são duas balsas com 3 contêineres trazendo ali, que veio de Manaus, né? Saiu ontem de Manaus e chegou hoje aqui no município por volta de 5 horas da manhã. Já está ali na área onde vai ficar instalado, é bem no meio do rio Amazonas mesmo, descendo um pouco aqui de Itacoatiara, cerca de 6 quilômetros da orla da cidade, próximo ali à Ilha do Risco, né? Quem já navegou aqui por Itacoatiara, é uma ilha que fica aqui descendo um pouco Itacoatiara, já ali próximo do município, pegando um pouco já o município de Urucurituba, né? Então esse pier chegou, tem 277 metros de comprimento, né? Toda a área ali tem inclusive 35 metros de profundidade. E por que que acontece aqui no município de Itacoatiara? Devido a essa profundidade do rio, né? Temos trechos acima de Itacoatiara, já chegando a Manaus, que não permitem a navegação desses navios. Então, por isso a localização estratégica de Itacoatiara, que vai auxiliar, né, nesse transbordo de carga, nesses pier, nessas balsas, né, nos portos provisórios, vão acontecer o transbordo de carga, vão tirar as cargas do navio e colocar em balsas para seguir até Manaus, né? Nesse primeiro momento, inclusive a gente esteve lá no pier agora há pouco, onde estão instalando ali as âncoras, né, para fixar o pier naquela localização. Explicaram para a gente que nesse primeiro momento, devido à situação atual do rio Amazonas, eles vão fazer ali vão aliviar a carga do navio para que o calado dele fique um pouco menor e consiga navegar até Manaus, e o restante da carga vai por balsa, né? Nesse primeiro momento funcionará assim. quando a seca agravar ou se agravar, né, caso ocorra como ocorreu lá em 2024, aí sim toda a carga do navio será retirada, colocada nas balsas que vão seguir até a capital amazonense e também fazer o caminho inverso, né? Vão trazer a produção do polo industrial de Manaus nessas balsas até o município de Itacoatiara, até nesses portos provisórios, que serão sim transportados aos navios e vão seguir o destino, né, para diversos pontos do Brasil e até do mundo também. É, o primeiro navio nesse pier, né, foram dois que foram autorizados. Um já chegou aqui no município de Itacoatiara hoje às 5 da manhã e deve iniciar essas operações, né, operação de transbordo, já no sábado da semana que vem. O outro terminal, também autorizado por uma outra empresa privada para atuar aqui em Itacoatiara, deve chegar aqui no município na primeira semana de outubro. Então a gente vai seguir acompanhando essa situação, até porque ainda tem muita água para baixar. O Rio Amazonas deve atingir ali, segundo o Serviço Geológico do Brasil, os níveis mais baixos no final do mês de outubro e início do mês de dezembro. Aliás, de novembro. Volto com você.
0: Obrigado, Lian. E seguindo aqui, inclusive, nesse destaque do Lian,

0: baixando nas próximas semanas e a gente vai aqui acompanhando todos os dias esse período de vazante. 2h55 intervalo, na volta tem Pedro Dias com tempo e temperatura.
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0: 2h57.
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0: Pedro Dias, boa tarde, boa sexta-feira.
2: Oi, Ricardo, uma ótima tarde a você, ao nosso ouvinte CBN também. Bom, para este fim de semana, o cenário permanece bastante semelhante. Para você de Manaus e região metropolitana, saiba que a expectativa é por um sábado e domingo de muito sol. A gente segue sem expectativa de chuva, máxima de 37 graus no sábado e 38 no domingo. Portanto, domingo aí com potencial de se tornar, de repente, o novo dia mais quente do ano. Até então, o recorde foi do dia 37,6, perdão. Então, se no domingo, de fato, alcançarmos os 38 graus, a gente deve atingir este novo recorde. Mas, até então, segue sendo do dia 1º de setembro, quando ultrapassamos 37,6. Em Parintins, o cenário também é de muito sol, não chove e máximas na casa dos 37 graus, tanto no sábado quanto no domingo, tá? Aqui em Manaus, a gente segue sob um cenário diferente, né? Meio estranho por conta da neblina, né? Aparentemente, a gente até pode pensar que é chuva, mas não é chuva, né? Ainda são os resquícios dessa fumaça proveniente de queimadas em municípios da região metropolitana. E aí, caso você ainda esteja se perguntando por que de um tempo tão seco, tanta escassez de chuva e até esse retorno de fumaça que não tivemos no ano passado, por exemplo, vale lembrar que estamos enfrentando um El Niño já enquadrado como muito forte, tá? Lembro você que o El Niño, ele é caracterizado assim que o Oceano Pacífico passa de uma temperatura de 0,5 grau acima da média. No caso do El Niño 2026, já estamos 2 graus acima da média. E a gente tem previsão ainda, de acordo com órgãos meteorológicos internacionais, de que essa temperatura, esse aquecimento do Pacífico, pode chegar entre 3,74 graus e 4,78. Portanto, a expectativa é que a gente tenha um El Niño muito intenso, talvez o mais forte já registrado desde

0: 1950. Até então, o El Niño mais intenso foi em 2015, quando ultrapassamos 2,68 graus de aquecimento. Neste ano, a expectativa, como eu falei, é entre 3,70 até 4,70 graus. Ou seja, a gente deve ultrapassar bastante esse ano de 2015, que até então teve o El Niño mais forte, né? Lembro você que este pico do fenômeno deve ser alcançado entre novembro e janeiro, intensificando assim suas consequências por aqui.
1: Nossa, você foi falando, eu fiquei tentando lembrar do final do ano retrasado e de 24 também, que foram anos bastante intensos, né, Pedro?
0: Exatamente. Em 23 e 24, a gente teve também sob efeito de El Niño, né, Ricardo? Foi. Porém, não foi um El Niño tão expressivo quanto os 2015, por exemplo. Já foi muito forte esse de 23 e 24, tanto que a gente viveu uma seca histórica por aqui, né? Porém, o recorde foi, de fato, em 2015, o El Niño mais intenso já registrado. E agora a gente tem esse grande potencial de que o El Niño deste ano seja o mais forte já registrado. E aí, como consequência, a gente observa uma intensificação desses problemas, né, muito intensos aqui na região norte, como a escassez de chuva, como a facilidade de alastramento de queimadas, consequentes fumaças por aqui e muito calor também.
1: Pedro Dias, que volta às 6h08 no Jan 2. Valeu, Pedro.
0: É isso aí, aguardo vocês. Até lá.
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0: Sexta-feira, 18 de setembro de 2026. O governo brasileiro está iniciando os testes oficiais para avaliar a introdução de gasolina E35 no mercado. Será uma nova mistura da gasolina com 35% de etanol na composição. Os estudos terão início a partir da próxima semana, de acordo com o Ministério de Minas e Energia. O projeto da gasolina E35 faz parte da Lei do Combustível do Futuro de 2024, que visa reduzir a importação de combustíveis fósseis e diminuir a emissão de gases poluentes. Após a etapa de testes, o Conselho Nacional de Política Energética vai decidir se a mistura vai ser aprovada para uso do consumidor. Uma família do Paraná foi alvo de uma operação por suspeita de usar uma transportadora de fachada para enviar drogas e fuzis a comunidades do Rio de Janeiro. Segundo a Polícia Civil, os materiais eram escondidos em meio a cargas lícitas transportadas por caminhões. A investigação aponta que o pai, a companheira e os quatro filhos tinham funções específicas na estrutura responsável pela logística das cargas e pela movimentação dos armamentos. Ao todo, foram emitidos 14 mandados de prisão preventiva e 14 de busca e apreensão no Paraná e também no Rio de Janeiro e em São Paulo. Duas ex-funcionárias do cantor espanhol Julio Iglesias pediram à Justiça da Espanha que investigue uma nova denúncia apresentada contra o artista por agressão sexual, maus tratos e trabalho forçado. As queixas foram feitas inicialmente em 2021, mas o caso foi arquivado depois que a Justiça espanhola considerou não ter competência para analisar fatos que teriam ocorrido nas Bahamas e na República Dominicana. Agora, as mulheres aguardam uma resposta sobre o pedido de investigação contra o cantor. Julio Iglesias, de 82 anos, nega as acusações. No horário de Brasília, 4:05.
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2: Trânsito intenso na Avenida Laguna para quem segue rumo ao Coronel Teixeira. Essa retenção inicia em frente a Americanas e complica também o trajeto de quem segue pela Rua da Independência. Estou falando aqui das vias do Alvorada 2. Trânsito complicado também no Alvorada, principalmente na principal, que é a Desembargador João Machado, em ambos os sentidos. Uma atenção para você que segue rumo a Cacilda Pedroso, se o seu trajeto for Campos Elíseos ou essa região da cidade, trânsito com grande concorrência aí na Rua Professora Cacilda Pedroso, para você que segue por este caminho. Nenhuma indicação de acidente de momento em Manaus, mas o trânsito continua bastante intenso na Cosme Ferreira. Sugiro até que você utilize como via alternativa a beira-mar se o seu trajeto for a Rodrigo Otávio.
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2: De volta por aqui no Tarde de Notícias, contando sempre com a sua interação, a sua participação, também a sua audiência. Lembrando que você participa pelo 981980632, já começando esse bloco falando de mudanças no trânsito. E atenção, viu? Você amigo condutor, você amigo taxista, motorista de Uber, de 99, motoristas que passam pela Avenida Coronel Teixeira, na Zona Oeste aqui de Manaus, um trecho da via vai ficar interditado de forma temporária a partir das 9 da noite de amanhã, tá? Dia 19, até as 3 da tarde do domingo, dia 20. Essa interdição vai ser no sentido Bairro Centro, antes do Ministério Internacional da Restauração, ali próximo também às obras do Complexo Passarão. Esse bloqueio está sendo necessário para a instalação de um pórtico que vai sustentar um painel de mensagem ali variável, tá? Bom, durante o serviço, os motoristas que seguem no sentido Bairro Centro, eles deverão acessar um contrafluxo na pista contrária, tá? e logo à frente retornar à faixa normal. Bom, depois desse desvio, será possível seguir em direção à Avenida Brasil ou utilizar aí a alça superior do complexo viário em direção à Avenida São Jorge. Segundo o IMU, essa interdição não vai afetar o tráfego pela alça superior da obra. Sobre os ônibus, as linhas de ônibus também não terão alteração de itinerário e deverão acompanhar o fluxo dos outros veículos. Para ajudar você a se situar por conta dessa mudança, vamos ter aí agentes do IMU que estarão no local para orientar os motoristas durante essa interdição. Para você que está em dúvida, o que é pórtico? É uma estrutura arquitetônica, tá, de engenharia formada por colunas, pilares aí também e vigas. É como se fosse a entrada de um monumento. Tem um suporte de cargas aí que vai ser colocado nessa região e é por isso que tem essa mudança no trânsito. 3:09 em Manaus. Atenção, viu? O INSS está alertando os aposentados e também pensionistas sobre um novo golpe envolvendo prova de vida. Prova de vida. Bom, criminosos estão enviando mensagens de texto e entrando em contato com beneficiários para pedir dados pessoais, e isso sob a alegação de que é necessário atualizar a prova de vida. Então, recebeu aquela mensagem no WhatsApp? É golpe. Não é esse o canal do INSS para chegar até você. Em alguns casos, os golpistas ameaçam até com a suspensão do benefício caso as informações não sejam fornecidas de forma imediata. Bom, o INSS reforça que atualmente a comprovação de vida é feita automaticamente por meio de um cruzamento de dados de diferentes bases oficiais. Então, caso seja necessário algum procedimento adicional, a comunicação é feita pelos canais oficiais. Então, o INSS, ele não envia servidores à casa dos beneficiários para fazer prova de vida, ele também não pede senha, dados bancários muito menos. E transferência em dinheiro, nem pensar também, porque isso é um serviço público. A orientação, então, é não informar dados pessoais por telefone, não clicar em links desconhecidos e desconfiar, claro, de mensagens com tom de urgência ou ameaça. Se você tiver dúvida, ouvinte CBN, seu pai, sua mãe, seu avô, sua avó, você entra em contato com o seguinte canal. Tem uma central para isso, viu? É o 135 e tem um aplicativo do INSS e também uma ferramenta que você baixa na loja do telefone, que é o Meu INSS, que é esse aplicativo. Então, se você receber algum documento aí com a logo do governo federal, algum agente, algum suposto servidor do INSS foi na sua casa para fazer prova de vida, nem abre a porta de casa, porque isso é golpe. E o Ministério da Saúde passou a recomendar nesta semana a aplicação da vacina contra o HPV em crianças vítimas de violência sexual a partir de 2 anos. Antes, essa indicação era de usar o imunizante em vítimas com idades entre 9 e 45 anos. A ampliação da faixa etária ocorre em função do aumento da notificação de violência sexual contra menores de 9 anos no país.
3: Os números do Atlas da Violência mostram que houve um aumento expressivo da violência sexual na primeira infância. Entre crianças de 0 a 4 anos, os registros passaram de pouco mais de 1.600 em 2014 para mais de 7.800 em 2024, o que representa um crescimento superior a 4 vezes. Na faixa etária dos 5 aos 14 anos, o número também cresceu mais de 4 vezes. Pela nova recomendação, meninos e meninas vítimas de violência sexual poderão receber uma dose da vacina. O imunizante, porém, não é capaz de eliminar uma eventual infecção pelo HPV adquirida durante o abuso. Seu papel é proteger contra tipos do vírus aos quais a criança ainda não tenha sido exposta. A infectologista Camila Arens lembra ainda da subnotificação de casos, o que reforça a necessidade de ampliar a proteção para as vítimas de violência sexual.
4: Esse universo aí, né, de subnotificação, imagina o quanto de pessoas que estão sofrendo abuso sexual. Tem mais de 822 mil estupros por ano no Brasil, né? Lembrar que a vacina, ela teve segurança e imunogenicidade, então tem um perfil favorável de segurança para crianças entre 4 e 6 anos de idade. E teve produção adequada de anticorpos, teve resposta imune adequada e ausência de sinais, né, que contraindique a utilização da vacina nessa faixa etária.
3: O Ministério da Saúde reforça que a infecção por HPV constitui um importante problema de saúde pública em todo o mundo, em razão da elevada prevalência e da associação com diversos tipos de cânceres. O HPV não corresponde a um único vírus. Existem diferentes tipos e uma pessoa pode entrar em contato com um deles sem ter sido infectada pelos demais. A vacina quadrivalente, oferecida pelo SUS, protege contra 4 sorotipos.
4: Ela previne os tipos 6, 11, 16 e 18, que são os principais responsáveis pelos casos de cânceres, né, atribuíveis ao vírus e a maior parte das verrugas anogenitais. Então, isso já tem uma recomendação internacional. A gente sabe que a OMS, ela atualizou o posicionamento sobre a vacina do HPV, recomendou, né, as pacientes que vivem com HIV, as pacientes que usam PrEP. A gente não sabe se a pessoa vai entrar em contato com os 4 sorotipos da vacina, mas se não entrou, tem benefício.
3: A dose indicada após um episódio de violência sexual não será contabilizada para a vacinação prevista no calendário para a população em geral. Se a criança receber a vacina antes dos 9 anos, essa aplicação não será considerada parte do esquema básico. Quando chegar à idade certa da vacinação de rotina, ela deverá ser imunizada novamente, de acordo com o calendário do Ministério da Saúde. A aplicação nos casos de violência sexual será feita em salas de vacinação do SUS, mediante a indicação do serviço ou profissional responsável pelo atendimento da vítima. A criança poderá ser encaminhada para hospitais, unidades de atenção primária ou serviços especializados em violência sexual. De Brasília, Felipe Igreja para a CBN.
2: 3:15, atenção, viu? Os candidatos inscritos no PSI 2027 da UFAM farão as provas no próximo domingo e segunda-feira. Ao todo, o processo oferece 636 vagas em cursos de graduação em 5 municípios aqui do Amazonas. No domingo, a prova vai ser aplicada, vai ser de conhecimentos gerais 1 e a redação das 8:15 às 1:15. Na segunda-feira, os candidatos vão fazer a prova de conhecimentos gerais 2, das 8:15 a meio-dia e 15. Vamos lá, os portões vão ser abertos às 7 da manhã e a recomendação da UFAM é que os candidatos cheguem pelo menos com 1 hora de antecedência. Os horários seguem, obviamente, o fuso aqui de Manaus. As provas vão ser realizadas em Benjamin Constant, em Coari, Humaitá, Itacoatiara e Parintins, municípios que possuem aí unidades da UFAM. Também vai ter aplicação em Codajás, Manacapuru, Manicoré, Maués, Santo Antônio do Içá, São Gabriel da Cachoeira, São Paulo de Olivença, Tabatinga e também Tefé. Ainda nesse assunto, a UFAM abre a partir de hoje a inscrição do PSC, tá? Que é o processo seletivo contínuo. A seleção é uma das formas de ingresso na UFAM e acompanha o estudante aí ao longo de 3 séries do ensino médio com uma prova ao final de cada ano. Ao todo, 50% das vagas dos cursos da UFAM em Manaus são destinadas aos candidatos selecionados pelo PSC. Podem participar estudantes de ensino médio, matriculados em escolas credenciadas pelo Conselho Estadual de Educação. A inscrição começa hoje, já começou, né? 10 da manhã e segue até o dia 6 de outubro, às 5 da tarde. A taxa de inscrição é de R$ 105,00. O pagamento você pode fazer até o dia 6 de outubro. A prova acontece no dia 29 de novembro. Nas 2 primeiras etapas, os candidatos respondem a 54 questões objetivas. Elas ficam distribuídas em disciplinas como língua portuguesa, matemática, literatura, história, geografia, biologia, química e vai. Na terceira etapa, além das disciplinas de ensino médio, a avaliação também inclui uma redação e questões de língua estrangeira. O cartão de confirmação ele vai chegar, ele começa a ser divulgado, melhor dizendo, no dia 29 de outubro. Já o gabarito preliminar vai ser publicado no próprio dia da aplicação da prova, dia 29 de novembro, e o definitivo está previsto para o dia 15 de dezembro. O diretor da Comissão Permanente de Concursos da UFAM, o Israel Rocha, deu detalhes sobre o processo. Vamos ouvir.
5: Esse ano, o PSC será realizado em 3 etapas e vai abranger 22 municípios. Desses 22 municípios, 7 são municípios novos. Então, fiquem atentos ao seu domicílio, né? E para poder realizar a prova dentro do seu domicílio, caso ele esteja disponível no edital do PSC. A prova será realizada no dia 29 de novembro e mais informações podem ser encontradas no site da Compec.
2: É, bateu até uma nostalgia aqui de fazer o PSC, ainda bem que já passou. Agora é a sua vez. 13h18, intervalo, daqui a pouco a gente volta com mais informações.
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0: 3:20.
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0: De volta com mais um bloco do Tarde de Notícias. Agradecer aqui a participação do nosso colunista, o professor Mourão Júnior. No último bloco eu falei que deu saudade, só que não, né, do PSC. Ele tá brincando aqui comigo. Deu não, professor? Não deu não. Ainda bem que é uma fase que a gente já pulou e não tem saudade, né? Mas claro que a gente quer, né, que o nosso ouvinte, aquele que tem um filho, né, que se prepare bem pro PSC. É importante, viu, gente? É uma prova que define o seu futuro. Então, uma preparação que é grande, durma bem, se alimente bastante também, toma café reforçado, leva uma barrinha de cereal, uma fruta, uma banana, que vale a pena. Vale a pena fazer só umas 3 vezes a prova e já passar direto. Porque aí, amigo ouvinte, o seu filho, ou você que vai fazer o PSC, não vai fazer o Enem. Então é menos uma prova. Bom, 3:21 em Manaus, bora falar de eleição, mais de uma prestação de serviço. Ainda falando também sobre eleição desse ano, né? O Tribunal Superior Eleitoral começou a enviar notificações por meio do aplicativo E-Título com orientações para as eleições de 4 de outubro.
2: Com a proximidade do primeiro turno das eleições deste ano, a Justiça Eleitoral começou a enviar alertas aos eleitores por meio do aplicativo E-Título. As notificações orientam os eleitores a consultar o local de votação, manter o aplicativo atualizado e a acessar serviços eleitorais, como validação de autenticidade de documentos e acompanhamento de requerimento feito no título NET. Com essa medida, a Justiça Eleitoral pretende se aproximar dos eleitores por meio de um canal direto e seguro de comunicação e assim reduzir o risco de acesso de notícias falsas que circulam durante o período. Vale lembrar que o e-título para quem tem biometria cadastrada e fotografia no aplicativo também pode ser usado como documento de identificação no dia da votação. O e-título está disponível gratuitamente nas lojas oficiais de aplicativos, tanto para dispositivos Android como iOS. De Brasília, Gisele Loureiro para a CBN.
0: Obrigado, Gisele. Ó, reforçando aqui uma informação que a gente trouxe há algumas semanas. Se você não tem o e-título instalado, baixe com urgência. Isso porque ele vai funcionar, aliás, ele deve ser instalado e para gente ter acesso até o dia 3 de outubro, tá? É até o sábado anterior à votação. Depois, quero saber onde é meu colégio eleitoral. Baixar domingo? Não baixa. Falo aqui porque já tive essa experiência em algumas eleições passadas. Não faça isso, ouvinte CBN. Ó, lembrando que o primeiro turno é dia 4 de outubro. O aplicativo está disponível no iPhone, no iPad, celular Android também, que você pode baixar e é de graça. O segundo TRE, inclusive, não basta apenas fazer o download. Você tem que já resolver tudo, viu? Realizar o primeiro acesso, concluir a validação das informações no aplicativo. E é rápido, viu? Como eu já fiz isso em outras eleições, por exemplo, e outros ouvintes devem ter feito também, para a próxima eleição não precisa mais cadastrar, já vai estar por lá. Então mantenha ele baixado no telefone. Bom, é importante lembrar também que essa medida é feita pela Justiça Eleitoral de permitir até sábado para evitar uma sobrecarga do aplicativo no dia da votação, quando o número de acessos aumenta de forma significativa. Então, a versão digital do título eleitoral com fotografia, ela pode ser utilizada como documento de identificação para votar. E aí você pode também, claro, apresentar o título de eleitor e também o que está no e-título. Eu já te dou uma dica aqui. Já baixa até sábado ou já vai baixando agora. Não vai te prejudicar 3 minutos. Você faz isso em 3 minutos porque já fica ali validado. E você já pode, por exemplo, printar o teu e-título. Você printando o e-título, você mostra para o mesário com o seu RG, o documento com foto. Já vota. Lembrando que você vai votar para presidente, 2 senadores, deputado federal, estadual. Então são 5 aí nomes para você escolher e definir. E ainda ficar atento ao vice na chapa presidencial, o vice na chapa do governo e também ao vice CBN, os suplentes para o Senado. Viu? Você vota no senador e nos suplentes. É importante ficar atento a isso. Então fica a dica para você, já baixa logo o e-título aí da Justiça Eleitoral. Bom, e a Prefeitura de Manaus contratou um novo empréstimo de 620 milhões de reais com prazo de 10 anos para pagar. Esse dinheiro ele vai ser usado em investimentos e não pode bancar despesas como salários. Esse contrato ele foi assinado na terça-feira, dia 15. Como eu disse, tem esse prazo de 10 anos para pagamento. Esse recurso é para ser utilizado de forma exclusiva para despesas da capital. Quais? Por exemplo, obras de infraestrutura, investimentos também em serviços públicos. Então, esse dinheiro não pode ser usado para pagamento de salários ou outras despesas correntes. A taxa desse empréstimo é atrelada ao CDI mais 1,20% ao ano. Então, com isso, ouvinte CBN, o valor total a ser pago pelo município, ele vai depender dessa variação do indicador ao longo dos 10 anos. A operação ela foi autorizada por uma lei municipal sancionada em 2025. A legislação permite ao município contratar até 2 bilhões e 500 milhões em operações de crédito com garantia da União. Só para explicar, essa lei municipal que foi sancionada ano passado, ela teve uma tramitação na Câmara Municipal de Manaus, né? Foi enviada pelo Executivo Municipal, passou pelas comissões temáticas, salvo engano, foi apresentada, foi votada a tramitação em urgência. Isso permite uma maior celeridade, permitiu uma maior celeridade para a sua aprovação na Câmara, depois seguiu para a sanção aí do ex-prefeito, no caso, o Davi Almeida. Porque essa lei municipal foi sancionada no ano passado. Bom, o extrato desse contrato, no entanto, ele não detalha as garantias oferecidas ao banco, nem informa se essa operação foi analisada dentro dos limites de endividamento previstos aí na Lei de Responsabilidade Fiscal. Bom, a Prefeitura foi procurada para informar os critérios usados na contratação e quais obras vão ser financiadas, mas ainda não teve retorno. Vamos lembrar também que nesse ano teve essa mudança no ano passado, que permitiu a contratação de 2 bilhões e 500 milhões em operação de crédito com garantia da União, mas teve uma mudança também esse ano na legislação que alterou e revogou um dispositivo que permitia ao banco, no caso aí o Banco do Brasil, nesse caso aí, debitar diretamente das contas do município valores referentes às parcelas, juros, tarifas e outros encargos desse contrato. A informação completa sobre este assunto você encontra, inclusive, no G1 Amazonas. Trazer um contexto para você, para recordar também que a LDO, que é a Lei de Diretrizes Orçamentárias desse ano, ela projetava a dívida pública consolidada de Manaus em mais ou menos 4 bilhões 240 milhões. E a dívida consolidada líquida em aproximadamente 3 bilhões e 70 milhões. Então, nesse cenário, o DCL equivaleria a 30,5% da receita corrente líquida do município. Já a LOA, que é a Lei Orçamentária Anual, ela é aprovada no final do ano. LDO, meio do ano, é previsão orçamentária. LOA é o orçamento para o próximo ano. Previu, ouvinte CBN, 649 milhões em receitas vindas de operações de crédito ao longo desse ano. Desse total, 600 milhões apareciam como operações de crédito contratuais, além de cerca de 37 milhões para saneamento e 11 milhões para modernização da administração pública. Para a gente entender aí o contexto de fato, como é que está a situação da fiscal aqui da nossa capital. 13h29 vem chegando o repórter CBN. Na volta, a gente fala de vacinação contra a raiva para cães e gatos. Isso porque está tendo uma ação da Secretaria Municipal de Saúde para imunizar cães e gatos. Tem aí postos em bairros fixos e clínicas também veterinárias parceiras. Tem também informação sobre uma recomendação em Irunepé do Ministério Público para que a cidade adote medidas para regularizar a educação escolar indígena, quilombola e ribeirinha do município. Isso e muito mais, lembrando que tem Andy Fonseca ainda aqui conosco, que fala sobre os lançamentos da semana, Resident Evil e Antártida. Agora eu acertei, Antártida. Tem ainda Silvio Lima também na edição do Tarde de Notícias.

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0: Quarta-feira, 18 de setembro de 2026. O presidente Lula afirmou que não aceita a classificação feita pelos Estados Unidos do primeiro comando da capital e o Comando Vermelho como organizações terroristas. Em discurso, ele disse que é preciso combater as facções criminosas no país, mas que terrorismo foram os ataques às sedes dos três poderes em Brasília em 8 de janeiro de 2023. Ainda em relação ao presidente americano Donald Trump, Lula afirmou que o republicano tem interesse em recursos minerais brasileiros e que o Brasil precisa ampliar investimentos na segurança nacional. O ministro da Defesa, José Múcio Monteiro, foi alvo de golpistas que clonaram o número dele em um aplicativo de mensagens. Os criminosos procuravam contatos do ministro e pediam contribuições financeiras para um suposto evento beneficente. Nas mensagens, os golpistas afirmaram que a ação seria para ajudar crianças e orientavam a vítima a entrar em contato com um falso sobrinho de Múcio. A assessoria do ministro confirmou que ele foi alvo do golpe. Uma iraniana de 21 anos foi condenada à morte 8 meses depois de participar dos protestos contra o governo. Tahaneh Raimi e a irmã gêmea dela, Romina, foram julgadas com outras 14 pessoas num processo no qual são acusadas de envolvimento na morte de um integrante da Guarda Revolucionária Iraniana. Os protestos ocorreram em janeiro e reuniram milhares de pessoas. As gêmeas foram detidas uma semana depois. O governo já executou 29 pessoas por manifestarem no país. Ativistas acusam as autoridades de utilizar a pena de morte para espalhar o medo entre a população. No horário de Brasília, 4h34.
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2: Dia de grande fluxo na região da Compensa. Atenção para você que vai pela Coronel Teixeira, no sentido Ponta Negra. Por lá, movimentação bastante intensa, tá, ouvinte CBN? Inclusive, por conta aí das obras que estão acontecendo no Passarão e intervenções que estão acontecendo na região.
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2: Bom, a Prefeitura de Manaus segue com a campanha de vacinação contra a raiva para cães e gatos. Ó, atenção, a imunização é de graça, está sendo oferecida em visitas domiciliares, nos bairros e também em 27 postos fixos e clínicas veterinárias parceiras. Então, ouvinte CBN, tem equipe do Centro de Controle de Zoonoses que está percorrendo as comunidades de segunda a sábado, sempre pela manhã, exceto nos feriados. Essa vacinação também está sendo levada para a zona rural, em ramais, nas vicinais também e na rodovia AM-010 e na BR-174. Ou atenção para você que mora próximo à Feira Municipal Padre Rogério Ruvoleto, no Santa Etelvina, por lá está tendo essa ação. No Centro de Convivência da Família e do Idoso, o prefeito José Fernandes, no São José também. Nesses dois locais, inclusive, o atendimento acontece de segunda a sábado, das 8 da manhã ao meio-dia. No próprio centro de zoonoses também, que fica na Compensa, está tendo essa vacina. É de segunda a sexta, de 8 da manhã até 4 da tarde. Tem sábado também, das 8 ao meio-dia. Ó, vão ser vacinados cães, gatos, a partir dos 3 meses de idade. Lembrando que essa dose é contra a raiva e deve ser reforçada todos os anos. E o animal precisa estar saudável no momento da aplicação. Tem uma meta dessa campanha, viu? Que é vacinar 282 mil animais em Manaus. Essa mobilização segue até o dia 30 de novembro. Lembrando que a lista completa você encontra nos canais da Prefeitura de Manaus. 3h37, intervalo, na volta tem Andy Fonseca. Vamos saber tudo sobre Resident Evil e Antártida.
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0: 3:39.
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0: Andy Fonseca, boa tarde.
2: Muito boa tarde, senhores. Sejam bem-vindos a mais um Espaço Geek nessa sexta-feira aí. Hoje a gente trazendo aí dois filmes aí que acabaram de estrear no cinema pra galera. Um nacional e o outro aí da gringa aí pra galera que é fã de games, né? Qual que você quer falar primeiro, mano?
0: Não, bora falar do Resident Evil, porque bora. Eu, inclusive, tive pesadelo. Você falou de games. Sério, aí, mano? Jogava Resident Evil. Eu sonhava com a trilha, enfim. Mas cara, era uma maravilha.
2: O primeiro filme marcou muito, né? A gente tá falando de um filme que é de 2002, né, cara? Início dos anos 2000. Ali com a Mila, nunca aprendi a falar sobre o nome dela.
0: Jovovich,
2: parada assim.
0: Isso aí.
2: Mas, cara, o primeiro revolucionou ali esse mercado, né? Porque foi um dos primeiros filmes a trazer essa parada de games, assim, já nessa geração anos 2000, né?
0: Sim.
2: É, anos 90 a gente teve várias, a gente teve Mortal Kombat, teve Street Fighter e tal, mas com essa pegada de zumbi, cara, eu não lembro muito, assim, também. Anos 90, né? Anos 80 e tal. A gente teve filmes de zumbi, mas não com essa pegada de videogame, né? E o Resident Evil, como você falou, ele é um game que marcou muita gente, né, cara? Então, trazer o primeiro filme ali dessa parada de games ali foi muito legal. E foi um filme que realmente me marcou muito, porque eu era muito criança na época, né, mano? Eu era moleque quando eu vi esse filme a primeira vez. E, cara, ele tem muito essa pegada de filme de terror mesmo, assim, né? Do primeiro filme, cara. Eu lembro de uma... Você chegou a assistir esse primeiro filme?
0: Não, assisti com a vida.
2: É um clássico, assim, né? Claro. Eu lembro ali de uma cena, velho. Não sei se você vai lembrar dessa, que eles estão lá na Umbrella, né? Dentro daquela corporação. E aí vem um negócio meio laser, assim, tal, pra... Tipo um campo de força laser, assim, que deixa o cara partido em 30 mil pedaços. Eu nunca esqueci aquela cena, mano. Aquilo ali me traumatizou de um jeito, assim. Mas enfim,
0: você,
2: cara.
0: Você chegou a rever depois?
2: Cheguei. Revi várias vezes. Dessa primeira leva aí, cara, esse é o único filme que eu gosto, cara. Só o primeiro. O dois ali, o Apocalipse, mais ou menos. Mas o primeiro, sim, é o que mais me lembra, assim, cara. Mas eu cheguei a rever, cara. E pra mim continua bom, cara.
0: Mas bateu aquela... Ah, então pra ti não sentiu nenhuma diferença, assim.
2: Cara, não, assim, tipo, eu acho até pra época, assim, bons efeitos, cara. Bons efeitos, sim, e tal. Mas aí eu já consegui ver mais tranquilo, porque eu era muito pequeno, então me traumatizou, mano, mais quando era criança. Mas falando especificamente desse novo, né? A gente tem agora 2026 uma nova pegada, né? Um novo filme estrelado aí pelo Austin Abrams. E pelo que eu vi do trailer, cara, e pelo que eu vi dos comentários da galera, é um filme que aparentemente está bem fiel ao que o videogame entrega, né? Aquela dinâmica de primeira pessoa ali e tal. Sim. Tem alguns elementos do próprio videogame que a galera identificou já também lá. Enfim, é um filme que parece estar mais fiel ao que a galera tá mais acostumada com os games, assim, né? Mas vamos ver, cara. Vamos dar uma chance aí. Estreou ontem, né? Então... Tá nessa nova leva de games.
0: Hoje parece uma tendência, né? Você veio aqui semana retrasada, na passada, falar de outro filme que meio que segue ali a linha do videogame. Acho que foi Homem-Aranha, não foi Homem-Aranha?
2: Cara, eu acho que a gente falou. Se era Street Fighter, Street Fighter saiu o trailer recente, que a gente vai ver agora, né? A gente teve já, pô, sucesso, Sonic foi sucesso, mas saiu um pouco dessa caixinha,
0: sim,
2: né?
0: Sim, sim, sim.
2: Cara, tem vários. Teve o Mortal Kombat esse,
0: sim,
2: ano novo,
0: bem,
2: né?
0: Lembrado,
2: que,
0: bem
2: que
0: lembrado.
2: Pra mim foi muito ruim, cara. Mas. E não é nem saudosismo, mano, é porque é ruim mesmo, assim, cara.
0: Ruim.
2: A galera fala, não, porque você gosta de coisa das antigas e tal. Porque, cara, 95 os caras conseguiram fazer um bom filme. Como é que em 2026
0: como
2: não
0: é que
2: consegue, pô?
0: Sim.
2: Tá, então pra mim não entra isso, tá? Mas é isso, a gente tá nesses novos filmes aí, vamos ver o que Resident Evil traz pra gente, cara.
0: E a Antártida, que eu tava lendo aqui, levou 9 anos pra sair do papel, Mandy?
2: Cara, então, a roteirista, né, que é a Cláudia Jovan, ela teve essa ideia lá atrás, né, e acabou que... Na época, ela, em entrevistas recentes, ela fala que ela não teve os recursos suficientes para poder trazer o que ela imaginava, né, naquele roteiro. Ah. Recursos técnicos, visuais e tal. E hoje, com a facilidade que a gente tem, né, a gente... Esse próprio filme, inclusive, ele foi gravado inteiramente dentro de um estúdio no Rio de Janeiro. Ali tem algumas cenas reais, mas ele foi gravado num estúdio no Rio de Janeiro ali com painéis de LED, cara. Mas, mano, eu assisti o filme.
0: E
2: é bizarramente real, assim, cara. Então, eles fizeram um belíssimo trabalho. Cara, um belíssimo trabalho mesmo nesse filme Antártida. Inclusive, eu entrevistei parte do elenco, né? Marina Rui Barbosa, Leandra Leal, Andréa Beltrão, o trio de protagonistas. E essa entrevista, quem quiser assistir, já está disponível aí no site da Rede Amazônica, né? redeglobo.com/redeamazônica. Foi um bate-papo bem legal. As meninas falaram sobre esses bastidores, né? Como foi gravar com esses painéis de LED ali. É como se você estivesse na Antártida mesmo. Falaram algumas outras curiosidades que você pode ver na entrevista. Mas fazendo um resumão, basicamente é um filme que acontece ali numa base militar da Antártida, e nessa base militar acontece um crime, né, com a personagem da Marina Rui Barbosa, né, um crime que a gente tem visto muito rolar ultimamente, que é a violência contra a mulher. Então esse filme ele trata muito sobre questões da mulher, né, relacionada ao homem, crimes sexuais, enfim, outras vertentes também. E também com esse cenário ali de Antártida, né, da Antártida, né? Então, cara, um filmaço, é um thriller psicológico que te prende do começo ao fim, mano. E eu me amarro muito nesse estilo de filme, né, que é aquele que você fica agoniado pra querer saber o que vai acontecer depois e tal, quem é o culpado, então...
0: Narrativa que prende, então, né?
2: Exatamente, mano, aquele que você fica nervoso mesmo, e esse filme é bem legal, um grande acerto do cinema brasileiro.
0: Agora você falou isso aí, eu não sei se vai ser um filme que vai estar concorrendo aí aos principais prêmios, né? Eu lembrei de Chateau, né, do Guilherme Fonte, que foi meio a mesma pegada, não conseguiu terminar, e quando ele fez também eu achei até ok, achei até legal.
2: É, mano, a gente tem essa facilidade hoje, né, pô, inteligência artificial, a gente tem vários elementos que contribuem pra conseguir trazer um filme desse tipo, né, sem que você tenha que se deslocar, imagina, pô, aí até Antártida gravar isso aí.
0: E caro, né, muito caro. Caro, mano,
2: pô, então o cinema brasileiro tá tendo esse privilégio aí, e como você falou, espero que concorra alguma coisa, é um filme que tem potencial pra caramba, assim, velho. Tanto de roteiro, quanto de atuações, quanto de recursos visuais, então pode estar eventualmente concorrendo a alguma coisa aí lá fora, principalmente aí talvez no próximo Oscar aí, porque ainda está dentro do período, então
0: vamos torcer. Edi, valeu, viu? Forte abraço, até semana que vem.
2: Valeu, galera, até semana que vem, e assistam a entrevista aí no site da Rede Amazônia, tamo junto.
0: Vamos assistir, ó, reforçando aqui, lá no Globoplay da Rede Amazônica.
2: É, o Globoplay no site, redeglobo.com/RedeAmazônica, e também no Globoplay, só jogar lá Zapeando Antártida, vai aparecer.
0: Valeu, Edi.
2: Valeu, galera, tamo junto.
0: Ó, dá uma dica pra você também, viu? Você que curte o museu, seguinte, ó, Manaus tá participando da 20ª edição da Primavera dos Museus, tem uma programação especial, viu? Começa dia 21, segue até o dia 25, a atividade vai ser realizada no Museu da Cidade de Manaus, lá no Centro Cultural Oscar Ramos, no Centro de Arqueologia de Manaus e no Museu do Porto. A programação inclui oficina, tem exposição, tem visitas orientadas, tem palestra, mesa redonda, aula show e até a ação audiovisual. Vamos lá então, no Museu da Cidade, a programação começa no dia 21 com uma oficina que ela utiliza fuligem como pigmento artístico. Esse espaço também vai ter visita orientada até o dia 25, tem ali uma apresentação da história, da cultura e da memória de Manaus. Enquanto isso, lá no Oscar Ramos, Centro Cultural, o público vai poder conferir a exposição Vinis e Vilões, que reúne juventude periférica, música, arte e memória. Tem mais, viu? Só que dessa vez, lá no Centro de Arqueologia de Manaus, que vai ter uma exposição sobre as pesquisas arqueológicas realizadas na área do futuro Parque Encontro das Águas Rosa Almeida. Tem mais ainda, viu? Terminou não. Lá no Museu do Porto, a programação inclui debates sobre acesso cultural, inclusão, preservação do patrimônio, tem uma visita também a uma instalação multimídia e ainda tem exibição de produções audiovisuais locais. Lembrando que a Primavera dos Museus é uma iniciativa nacional coordenada pelo Instituto Brasileiro de Museus. Nesse ano, o tema é Museus para Todas as Pessoas. A inscrição para a atividade, ela pode ser feita pelo formulário que você vai encontrar lá no site da Manaus Cult. Então tá aí a dica para você, ouvinte da CBN, de rolê cultural. 3h47, atenção, a UFAM está com inscrições abertas para uma especialização em gestão municipal inteligente e sustentável na Amazônia. Ao todo, são oferecidas 100 vagas e o curso vai ser realizado predominantemente na modalidade à distância com carga horária de 360 horas. A inscrição é de graça, é gratuita, né? E segue até o dia 1º de outubro, exclusivamente pela internet. A seleção vai ser feita em etapa única por meio de análise documental. Bom, das 100 vagas, 65 são destinadas a representantes dos 16 municípios da área de influência da BR-319. Outras 5 são para a comunidade universitária da UFAM, 10 para ampla concorrência e 20 são vagas suplementares para candidatos pretos, pardos, indígenas, quilombolas e pessoas com deficiência. Esse curso é voltado principalmente para profissionais graduados com atuação ou experiência em áreas como gestão pública, governança, planejamento municipal, transformação digital, sustentabilidade e também desenvolvimento territorial. O resultado final está previsto para sair no dia 27 de outubro e o início das aulas para o dia 3 de novembro. 3h48, intervalo aqui no Tarde de Notícias. Vamos chegando na reta final, mas antes, daqui a pouco tem Momento do Esporte com o Silvio Lima. Já convidando você aqui, tiver alguma pergunta pro Silvio de esporte, do futebol, manda sua mensagem, viu? 981980632.
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0: Eliminados da Copa Sul-Americana, Santos e São Paulo se preparam para os jogos da 28ª rodada do Brasileirão, que no caso dos dois, ocorrem amanhã. Às 6:30 da noite, o Santos enfrenta o Remo fora de casa, tentando a quarta vitória consecutiva no campeonato, o que pode, dependendo de resultados, levar o time à 8ª posição. O técnico Cuca, porém, não poderá contar com o goleiro Gabriel Brazão. O jogador passará por uma cirurgia no ombro devido a dores recorrentes na região. O zagueiro Willian também será desfalque por dores no abdômen. Por outro lado, o atacante Everton Cebolinha, que não estava inscrito na Sul-Americana, pode ser titular. Já às 9 da noite, o São Paulo recebe o Internacional no Morumbi, tentando voltar ao caminho das vitórias depois de ter perdido para o Palmeiras no sábado e empatado com o Boca Juniors na terça. O centroavante Caleri, suspenso na Sul-Americana, deve ser a principal novidade do time. Quem fica à disposição do técnico Dorival Júnior neste fim de semana também é o lateral direito Pedro Lima, que foi contratado na reta final da janela de transferências. O jogador de 20 anos chega emprestado pelo Wolverhampton, da segunda divisão inglesa.
1: Essa mudança também é mais questão de ter mais minutagem, de ter mais tempo no São Paulo, como você falou. E a camisa é 32, porque o 3 a gente é tricampeão mundial e a 2 é número por posição do lateral direito, né?
0: Corinthians e Palmeiras jogam no domingo. O Alvinegro vai encarar o Fluminense na Neoquímica Arena em busca do fim de uma sequência de 5 derrotas seguidas no campeonato. Nesta quinta, o diretor de futebol Marcelo Paz disse que o técnico Fernando Diniz segue tendo a confiança da diretoria.
2: A gente esteve aqui reunido hoje com o presidente fez questão de vir ao CT para reforçar o apoio ao trabalho do Diniz e transmitiu isso aos jogadores, de que a gente está junto, de que vai sequenciar esse trabalho e vamos sair dessa situação incômoda de muitas derrotas no Brasileiro, junto com o Diniz.
0: Já o Alviverde enfrentará o Grêmio na arena da equipe tricolor no Rio Grande do Sul. O zagueiro Gustavo Gomes, que foi desfalque na Libertadores, estará de volta aos titulares. De São Paulo, Gabriel Dutra.
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0: 3:53.
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0: Já está entre nós, dessa vez por telefone. Silvio Lima, boa tarde.
2: Boa tarde, Ricardo. Boa tarde para você que acompanha a CBN Tarde de Notícias.
0: Ô Silvio, antes de você trazer aqui o seu destaque, o nosso ouvinte aqui, olha só o nome dele, Silvio, Ministério da Bola, manda aqui boa tarde para mim, para você. Aí ele pergunta aqui, o que aconteceu com o Flamengo? Entram de salto alto, o adversário era forte ou o gramado atrapalhou? Eita, Silvio, mensagem aqui do Ministério da Bola, rapaz.
2: Com esse nome, quer dizer que o cara entende bastante de futebol, né?
0: Amiga, Ministério da Bola. Da bola. Né? Tá bom pra ti.
2: Eu acho que foi um jogo equilibrado ontem. Claro que o Flamengo, ele poupou alguns jogadores que vinham sendo titulares, né? Na verdade, não existe um time titular do Flamengo, né? Tem jogadores, os dois que ficam no banco e que jogam, na minha opinião, são jogadores que estão no mesmo nível. E acho que, tipo, por exemplo, começou com um time que não estava tanto rendendo, uhum. E aí no segundo tempo os jogadores que entraram acabaram dando um diferencial. O Flamengo teve chances de abrir o placar, não conseguiu, acabou levando aquele gol, e no final o azar do goleiro adversário foi tentar sair na bola e a bola acabou sobrando pro Arrascaeta, que ele fez o gol de empate. Mas realmente ontem o Flamengo não estava aquele Flamengo que jogou na partida de ida, que venceu de 2-0. Eu acho que, eu concordo um pouco, eu acho que estava com o regulamento um pouco embaixo do braço, e isso, de certa forma, deixou

0: Santa Mosa dessa, que já tem algumas coisas definidas, ainda não tem tabela, mas já tem datas definidas, já tem formato definido. Então eu trouxe aqui alguns destaques do Campeonato Amazonense do ano que vem, né? Eu acho que a gente não falou semana passada.
1: Foi.
0: Já teve uma primeira reunião, que é aquela reunião técnica entre federação e clubes. Na verdade, foi feito antes mesmo do Fasto ser definido como o time que foi campeão da Série B, né? Então já foi definido, vai ser um campeonato diferente desses últimos dois anos, de 2025 e 2026. A cada dois anos, depois de dois anos, pode mudar. Então, o Campeonato Amazonense do ano que vem vai ser de turno único, vão ser 12 datas, com 7 rodadas. E outro diferencial é que já quem se classificar em primeiro e segundo no fim da primeira fase já vai direto para a semifinal. E aí vai ter um playoff entre o terceiro e o sexto colocado e o quarto e o quinto colocado em jogos de ida e volta, e aí assim sucessivamente também nas semifinais, jogos de ida e volta, e a final vai ser em jogo único. O Campeonato Amazonense ano que vem, que tem o Nacional, que foi o campeão, o Amazonas, que foi o vice, tem o Manauara, o Princesa dos Solimões, o Parintins e o Itacoatiara, e o Fast, como eu falei, foi campeão desse ano da Série B e está de volta aí. Acho que não disputava o Campeonato Amazonense desde 2022. Em 2023 ele tinha chance de disputar, mas acabou desistindo por questões financeiras e aí foi rebaixado para a Série B. E desde lá vinha tentando voltar e não conseguia. Esse ano conseguiu. E ó, pode ser que tenha a abertura, que é lá pelo dia 9 ou 10 de janeiro, o clássico pai e filho, que é Nacional e Fast. Então, já essa é uma outra novidade que a gente destacou lá no nosso site, já .globo.am. E a questão do VAR também, né? Que a gente sabe que a federação agora tem um VAR próprio, mas ela está negociando para que a maioria dos jogos tenha o árbitro de vídeo, já que tem um custo, né? Então ela está precisando negociar questão de transmissão, a questão de com os próprios clubes, né? A questão dos custos, como é que vai ser. Mas a previsão é que a maioria dos jogos do Campeonato Amazonense já tenham aí o árbitro de vídeo. Inclusive a final do campeonato da Série B agora teve árbitro de vídeo, a final da Copa da Floresta também teve árbitro de vídeo. Então a FAF ela tem investido muito, não só no aparelho, mas também na reciclagem, na preparação de profissionais, né, para atuar nessa modalidade de árbitro de vídeo. Então é uma das novidades do Campeonato Amazonense do ano que vem, que vai se promete ser um dos bem disputados, né? Porque vão ter dois times que vão disputar a Série C do Brasileirão e mais dois que vão disputar a Série D aí. Então, times que já tem um elenco, a gente espera, né, que tenha um elenco mais forte, já pensando no calendário todo. Então, teoricamente, vão ser os times mais competitivos e os times a serem batidos no ano que vem, que é Amazonas, Nacional, Manauara e Manaus, no caso. Manaus e Manauara vão disputar a Série D e Amazonas e Nacional a Série C do Campeonato Brasileiro, Ricardo.
1: O campeonato promete bastante, ainda mais com essa inovação aí do VAR, mas vai ser interessante também se vai ter o VAR, né? E também até como é que vai ser feito a divisão desse custo, né, Silvio? Para as equipes, porque tem equipe que tem um caixa assim mais...
0: Robusto, né?
1: E outras não, né, Silvio? Outras muito, não, né?
0: É verdade.
1: Como é que vai funcionar
0: então...
1: isso aí? Vai ser interessante para saber.
0: Pois é. E outra novidade aí, cara, não sei se tem tempo ainda para falar.
1: Tem esse pouquinho.
0: Tem tempo? É a questão dos jogos, né? Que a torcida, o diretor de competições da FAF, o Thiago Durante, ele destacou que a torcida tem pedido para ter mais jogos à noite, né? É. Então,
1: quente,
0: dias assim de semana. Porque a tarde é muito quente e também nem todo mundo pode ir no dia de semana à tarde, ou então no fim de semana assistir o jogo. Então a tendência é que tenham mais jogos à noite. Ele disse que está tentando ver com o governo do estado, que mantém o estado da colina, que é o único dos três do governo do estado que não tem iluminação, para ver se tem iluminação à noite no estado da colina, que tem capacidade para 10 mil pessoas. Hoje só temos o Zamit e a Arena da Amazônia. Só que na Arena da Amazônia o custo se torna um pouco maior, a não ser que o governo banque a questão de quadro móvel, né? Então a maioria dos jogos acaba sendo no estádio Carlos Zamit, e isso acaba prejudicando o gramado, né? Tendo muitos jogos, né?
1: E ali é quente pra sentar, meu amigo. Ali já assisti cada jogo do Amazonas e o vento não bate. Enfim. Valeu, Silvão. Um abração,
0: vento,
1: viu?
0: O vento da Zona Leste, né?
1: A falta de vento também da Zona Leste.
0: É verdade. Até semana que vem. Tá, Ricardo. Um abraço pra você. Um abraço.

0: pra todo mundo aí, bom fim de semana.
1: Pra você também. Ó, chegando nesse ritmo ao fim do nosso Tarde de Notícias, se contou com a produção da Ana Paula Souza, os trabalhos técnicos do Charles Costa, a gerência de jornalismo e programação da Daniele Pires e a direção regional de jornalismo do Paulo Fernandes.
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1: Você fica com o repórter CBN, em seguida tem o Ponto Final com a Débora Freitas e a Carolina Moran. A programação local da CBN Amazônia volta amanhã com o CBN Jornal da Manhã, edição de sábado. Tem um super sábado com Mercado Inteligente, Gente S.A. e o Visita na CBN. Eu volto domingo, 8h30 e já te espero. Tchau!
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0: Sexta-feira, 18 de setembro de 2026. O presidente Lula anunciou que canetas emagrecedoras serão disponibilizadas gratuitamente no SUS. A medida ocorre um ano depois de a Comissão Nacional de Incorporação de Tecnologias recomendar ao Ministério da Saúde que não incorporasse medicamento no sistema público. A comissão estimou um impacto de 8 bilhões de reais por ano, o que pode desequilibrar as contas públicas. Há 17 dias das eleições, a medida foi anunciada ontem, no mesmo dia em que o governo informou um aumento de 15% do Bolsa Família. O Superior Tribunal de Justiça manteve por unanimidade a condenação da ex-deputada Flor de Lis a 50 anos de prisão pela morte do então marido Anderson do Carmo. Em 2022, o Tribunal do Júri sentenciou Flor de Lis pelos crimes de homicídio triplamente qualificado, associação criminosa armada e uso de documento falso. Ela foi condenada ao arquitetar o crime que ocorreu na Casa da Família, no Rio de Janeiro, em 2019. O pastor Anderson do Carmo foi morto a tiros. O crime foi motivado por conflitos de poder dentro da família. A atriz inglesa Stephanie Cole, conhecida por ter interpretado a Viúva Negra na série Open All Hours, morreu aos 84 anos. Em comunicado, em nome da família, citou que a artista convivia com a doença de Alzheimer há vários anos. Stephanie teve uma longa carreira com experiências na televisão, no rádio e no cinema. No horário de Brasília, 5:04.
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2: Cinco e quatro.

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1: Olá, muito boa tarde, seja bem-vinda, seja bem-vindo ao Ponto Final CBN desta sexta-feira, 18 de setembro de 2026. Hoje nós vamos juntas e juntos até às 18h30 com muita informação, análise e prestação de serviço. Hoje é dia de resumo de Vera Magalhães, então tem viva voz aqui no Ponto Final. Carolina Moran, boa tarde, tudo bem?
2: Oi, Débora, boa tarde para você e para os ouvintes. Boa sexta, vamos nessa.
1: E você que está nos acompanhando pode participar pelo nosso WhatsApp, que é o 11 99911 9981. São 5h06. A Karen Lemos em São Paulo, tem mais informações ao vivo. O ex-vereador Milton Leite foi alvo de uma operação e era considerado foragido. Oi, Karen, boa tarde.
3: Boa tarde, Débora. Era considerado foragido e se entregou, tá? O ex-presidente da Câmara se entregou um pouco antes das 16h desta sexta-feira às autoridades, né? Isso porque ele foi alvo de um mandado de prisão naquela operação que investiga uma suposta infiltração do PCC no transporte público de São Paulo. Ele estava acompanhado de um advogado e se entregou na Delegacia de Investigações sobre Entorpecentes de Mogi das Cruzes, que fica na Grande São Paulo. É nessa delegacia que estão concentradas as investigações. Mais cedo, nessa sexta, Débora e Carol, a gente lembra aqui que a polícia chegou a fazer novas diligências em Sorocaba, no interior de São Paulo, para tentar encontrar Milton Leite, que até então estava foragido, né? E nessas buscas, a polícia, inclusive, encontrou bastante dinheiro em espécie e até uma passagem secreta que ligava dois endereços conectados, né, ao ex-presidente da Câmara Municipal. E a polícia também apreendeu imagens de câmeras de segurança para saber se Milton Leite passou aí por esses imóveis antes aí de se entregar às autoridades, né? A gente lembra que ontem, que foi o dia que essa operação foi deflagrada, os policiais também não conseguiram localizar Milton Leite no endereço dele, só que o parlamentar, ele se pronunciou, né? Ele disse que estava viajando e que por isso que não encontraram ele e que ele iria sim se entregar num prazo de 24 horas e que provaria a inocência dele. Esse prazo ele venceu, né, ali por volta da manhã, mais ou menos, só que aí agora, um pouco antes das 16h, Milton Leite se entregou às autoridades. Ele era um dos 6 procurados na operação, que ainda não haviam sido encontrados, né, 6 foragidos, portanto, agora são 5. E só para lembrar aí, né, porque que Milton Leite é alvo desse mandado de prisão, porque as investigações, tanto do Ministério Público, quanto da Polícia Civil aqui de São Paulo, apontaram aí o ex-vereador como responsável direto pela operação que envolvia aí algumas empresas de transporte público aqui de São Paulo, empresas de ônibus, né, e que teriam relação com o crime organizado, com a facção criminosa PCC. Só para reforçar que o ex-presidente da Câmara de São Paulo, ele nega todas essas acusações, né, e pretende se defender aí perante as autoridades. Débora, volto com você.
1: Obrigada, Karen Lemos, pelas informações. Para você que não é de São Paulo, o ex-vereador Milton Leite, ele tem uma importância política bastante relevante aqui na capital paulista. Ele exerceu 7 mandatos como vereador, foram 27 anos de legislação na legislatura, né, da Câmara Municipal, foi presidente da Câmara Municipal de São Paulo por 6 vezes. E tem como base política a Zona Sul, que é a maior região, né, da cidade de São Paulo. É a Zona Sul, ali um trecho da Zona Sul, é a base política de Milton Leite. E essa, enfim, agora está sendo investigado, vai ter aí o tempo para se defender, apresentar sua defesa e tal. Agora, a infiltração do crime organizado nas empresas de ônibus de São Paulo, isso já é conhecido já há algum tempo, já é investigado já há algum tempo. Isso mostra o poder de capilaridade dessa facção criminosa. Como ela conseguiu se infiltrar nas instituições legais, ou seja, nas empresas de ônibus que operam na maior cidade do país. A gente está falando de São Paulo, na maior cidade da América Latina. E é lá. Esse é só uma das áreas em que o PCC tem atuado.
2: E muitas empresas, né, Débora? Não é uma ou duas, mais da metade. A gente vai agora a Brasília para falar sobre a crise no Supremo Tribunal Federal. O presidente Lula falou a respeito, também o presidente do PT admitindo um desgaste eleitoral com todo esse cenário. Quem conta para nós é a Isa Stassiarini. Isa, boa tarde.
4: Carol, boa tarde a você, a Débora e aos ouvintes. Pois é, com a crise do Supremo Tribunal Federal afetando a campanha eleitoral, o presidente Lula reconheceu que o cenário preocupa, mas citou que 5 ministros da Suprema Corte estão ligados direto ou indiretamente no escândalo do Banco Master. Em entrevista à Rádio Tupi, nesta sexta-feira, Lula citou diretamente Alexandre de Moraes e Dias Toffoli ao dizer que ninguém defende os negócios deles com o Master, mas elogiou Moraes ao dizer que ele teve um papel importante nas eleições em prol da democracia. E afirmou que antes de discutir uma reforma do judiciário, é preciso resolver o problema do envolvimento de ministros com o banqueiro Daniel Borcaro.
5: Contamina tudo. Eu me preocupo porque nós vamos ter que discutir como é que a gente vai consertar isso. Como é que a gente vai consertar a Suprema Corte? E ali você tem 5 ministros que estão ligados direto e indiretamente. Vai respingar na reta final. Vai respingar. Sabe, o que nós queremos mostrar é quem é o culpado disso. Tá? Quem é o culpado disso? Bolsonaro. Esse banco não existia. Esse banco foi criado pelo Banco Central no governo Bolsonaro.
4: O coordenador de campanha de Lula, Edinho Silva, admitiu também em entrevista à Globo News hoje à tarde que a crise impacta a campanha, mas que o presidente tem adotado uma postura coerente de reforma do judiciário e a responsabilização de quem estiver envolvido com a fraude no Banco Master. Ele, porém, reconheceu o desgaste eleitoral para a campanha, porque afeta a imagem de Lula. Já os advogados dos envolvidos nas investigações do caso Master aproveitam a crise para pedir a revogação das prisões. Hoje, os advogados de Daniel Borcaro entraram com pedido e alegaram que o prazo de 90 dias para reavaliar a prisão ocorreu no fim de agosto e não houve uma nova análise. O advogado Sérgio Leonardo, que faz parte da defesa, afirmou em entrevista à Globo News que vai recorrer ao plenário do Supremo caso o presidente da corte, Edson Fachin, mantenha a prisão.
6: Se o caso momentaneamente está com o presidente, nós fazemos o pedido ao presidente. Se ele indeferir o nosso pedido, nós vamos recorrer, agravar. Para qual órgão? Para o plenário do Supremo Tribunal Federal. Tem visto que o presidente não relata processos nas turmas. Então, se o caso está com o presidente, o órgão competente será o plenário do Supremo Tribunal Federal.
4: As defesas questionam quem tem competência para decidir sobre esses pedidos. E essa dúvida surgiu após a reorganização dos processos por Fachin, que determinou que os casos relacionados ao Banco Master fossem enviados à presidência da corte. A defesa de Henrique Borcaro, pai de Daniel Borcaro, foi a primeira a usar essa indefinição para pedir a revogação da prisão preventiva. Os advogados de Fabiano Zettel, cunhado e ex-operador financeiro de Borcaro, também aproveitaram a crise e fizeram o mesmo pedido. Já no caso do ex-presidente do BRB, Paulo Henrique Costa, a defesa informou que pediu a revisão da prisão preventiva em 12 de julho e ainda não recebeu a resposta. Carol.
2: Obrigada, Isa. E hoje, né, Débora, a gente teve mais um ministro dando esclarecimentos aí sobre o Banco Master, ministro Gilmar Mendes, que admitiu ter recebido advogados do Master numa audiência no gabinete dele em 2024, mas negou ter conhecimento da relação do seu então cunhado, o ex-senador Francisco Feitosa de Albuquerque Lima, conhecido como Chiquinho Feitosa, com Daniel Borcaro. Mensagens extraídas do celular do Borcaro indicam que o Chiquinho Feitosa recebeu pagamentos por prestar serviço de assessoria. Depois dessa reunião com o Borcaro, Gilmar votou contra os interesses do Banco Master. Era um processo referente a pagamento de precatórios adquiridos pelo banco.
7: E ainda em Brasília, a Samanta Klein tem detalhes sobre uma denúncia contra Flávio Bolsonaro no TSE. Oi, Samanta, boa tarde.
8: Oi, boa tarde, Débora e Carol. Esse caso já chegou à Corregedoria Geral da Justiça Eleitoral, em que será analisado, portanto, um pedido de investigação feito pela deputada Luciene Cavalcante, do PSOL de São Paulo, contra o uso de um imóvel pela campanha do senador Flávio Bolsonaro. O apartamento em São Paulo pertencia a Fabiano Zetel, cunhado do ex-banqueiro Daniel Vorcaro, e o candidato do PL usou o local por alguns dias na primeira semana do mês passado, de acordo com reportagem da revista Piauí. Vale dizer também que esse apartamento, comprado por Fabiano Zetel por R$5 milhões em 2025, foi vendido meses depois para uma empresa do advogado Willer Tomás, que é muito próximo de Flávio, amigo da família dele, por pouco mais de R$3 milhões. Nessa representação, a deputada acusa um uso do imóvel do advogado Willer Tomás em atividades de campanha sem declaração de prestação de contas eleitorais. Portanto, a parlamentar pede investigação para saber em quais condições o senador usou o apartamento, quem arcou com os custos, entre outros fatos. E em caráter liminar, ela também pediu que a Justiça Eleitoral impeça o uso desse apartamento novamente para a campanha. Em nota, os aliados de Flávio, a campanha de Flávio Bolsonaro, afirmaram que a relação de amizade entre as famílias dele e do advogado Willer Tomás é legítima e qualquer tentativa de insinuar irregularidade a partir dessa finalidade pessoal é mera ilação. Com vocês.
7: Obrigada, Samantha, pelas informações. A gente fica agora com... Você fica agora com o noticiário da sua região. Já, já. Tem agenda dos presidenciáveis e a repercussão após o anúncio de que o governo federal vai oferecer canetas emagrecedoras no SUS. Fica aí.

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1: São 5 horas e 23 minutos agora. A Nadédia Calado, em São Paulo, tem informações sobre a agenda dos presidenciáveis. Boa tarde agora para toda a rede, Nadédia.
2: Boa tarde, Débora. Ouvintes, o candidato do Avante à presidência, Augusto Cury, pediu que os eleitores de Flávio Bolsonaro migrem para a candidatura dele. Cury falou com jornalistas depois de uma visita à sede do Google em São Paulo e disse ser o único capaz de derrotar Lula num eventual segundo turno. Ele cobrou pressa do Supremo no caso que envolve o ministro Alexandre de Moraes e o ex-banqueiro Daniel Vorcaro e disse que a demora pode tirar do eleitor informação necessária para decidir. Afirmou ainda que nem a esquerda nem a direita tem interesse num julgamento rápido, porque segundo ele há gente dos dois lados envolvida em corrupção. Também hoje o candidato do PSD à presidência, Ronaldo Caiado, se juntou às críticas ao reajuste do Bolsa Família anunciado ontem pelo governo Lula. As declarações foram dadas em entrevista à Gazeta do Povo. Ele chamou o presidente de ladrão do futuro brasileiro e sobre Jair Bolsonaro diz que o ex-presidente conseguiu unir a direita, mas não soube governar. A respeito da crise no STF, elogiou André Mendonça, diz que o ministro está isolado, mas tem o reconhecimento da população. Falou ainda que o comportamento de Alexandre de Moraes não é mais compatível com o cargo e defendeu o impeachment de ministros que, nas palavras dele, derem motivo. O candidato do Novo, Romeu Zema, também criticou esse reajuste do Bolsa Família. A rádio Itatiaia chamou a medida de oportunismo, disse que foi uma canetada para ganhar votos e prometeu rever o programa se for eleito. Perguntado se apoiaria Flávio Bolsonaro no eventual segundo turno, disse que estará com quem estiver contra o PT. Renan Santos do Missão segue em caravana no Rio Grande do Sul. Às 7 da noite de hoje acontece o debate do Metrópolis com o canal Inteligência Limitada. Presenças confirmadas de Augusto Cury, Romeu Zema e Samara Martins do Unidade Popular. Renan não vai por causa de um problema na voz e Caiado alegou adequação na agenda, enquanto Lula e

0: Flávio Bolsonaro, como sabemos, não tem participado de debates. Débora.
1: Obrigada pelas informações. Nadeja Calado, em São Paulo. Você fica agora com o noticiário da sua região.
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0: Eliminados da Copa Sul-Americana, Santos e São Paulo se preparam para os jogos da 28ª rodada do Brasileirão, que no caso dos dois, ocorrem amanhã. Às 6:30 da noite, o Santos enfrenta o Remo fora de casa, tentando a quarta vitória consecutiva no campeonato, o que pode, dependendo de resultados, levar o time à 8ª posição. O técnico Cuca, porém, não poderá contar com o goleiro Gabriel Brazão. O jogador passará por uma cirurgia no ombro devido a dores recorrentes na região. O zagueiro William Arão também será desfalque por dores no abdômen. Por outro lado, o atacante Everton Cebolinha, que não estava inscrito na Sul-Americana, pode ser titular. Já às 9 da noite, o São Paulo recebe o Internacional no Morumbi, tentando voltar ao caminho das vitórias depois de ter perdido para o Palmeiras no sábado e empatado com o Boca Juniors na terça. O centroavante Caleri, suspenso na Sul-Americana, deve ser a principal novidade do time. Quem fica à disposição do técnico Dorival Júnior neste fim de semana também é o lateral direito Pedro Lima, que foi contratado na reta final da janela de transferências. O jogador de 20 anos chega emprestado pelo Wolverhampton da segunda divisão inglesa.
1: Essa mudança também é mais questão de ter mais minutagem, de ter mais tempo no São Paulo, como você falou. E a camisa 32, porque o 3, a gente é tricampeão mundial. E a 2 é número por posição do lateral direito, né?
0: Corinthians e Palmeiras jogam no domingo. O Alvinegro vai encarar o Fluminense na Neoquímica Arena em busca do fim de uma sequência de 5 derrotas seguidas no campeonato. Nesta quinta, o diretor de futebol, Marcelo Paz, disse que o técnico Fernando Diniz segue tendo a confiança da diretoria.
2: A gente esteve aqui reunido hoje com o presidente fez questão de vir ao CT para reforçar o apoio ao trabalho do Diniz e transmitiu isso aos jogadores, de que a gente está junto, de que vai sequenciar esse trabalho e vamos sair dessa situação incômoda de muitas derrotas no Brasileiro, junto com o Diniz.
0: Já o Alviverde enfrentará o Grêmio na arena da equipe tricolor no Rio Grande do Sul. O zagueiro Gustavo Gomes, que foi desfalque na Libertadores, estará de volta aos titulares. De São Paulo, Gabriel do...
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0: Sexta-feira, 18 de setembro de 2026. O ex-presidente da Câmara Municipal de São Paulo, Milton Leite, se entregou à polícia na tarde de hoje. Milton era considerado foragido após ser alvo de um mandado de prisão temporária ontem. Ele foi o principal alvo de uma operação que mirou a infiltração do PCC em empresas de ônibus na cidade de São Paulo. O ex-vereador afirmou que estava viajando e que retornaria para provar a sua inocência. Hoje ele se apresentou acompanhado de um advogado. Mais cedo, a Polícia Civil e o Ministério Público suspeitavam que o ex-parlamentar pudesse estar escondido em um imóvel de Sorocaba, no interior de São Paulo, mas não o encontraram lá. Durante a operação, os policiais apreenderam R$ 287 mil e $89 mil em dinheiro vivo com uma outra pessoa que não soube explicar a origem. Uma nova pesquisa Datafolha mostra o cenário de disputa pelo governo do Ceará. O ex-governador Ciro Gomes, do PSDB, tem 47% das intenções de voto. Em seguida, vem o atual governador do estado, Eumano de Freitas, do PT, com 40%. Na pesquisa anterior do Datafolha, divulgada em 3 de setembro, Ciro tinha 46% das intenções de voto, contra 37% de Eumano. O levantamento ouviu mais de 1.200 eleitores com 16 anos ou mais entre segunda-feira e ontem. A margem de erro é de 3 pontos percentuais para mais ou para menos. O nível de confiança é de 95%. A pesquisa foi encomendada pelo jornal O Povo e está sob o registro CE 01290/2026 e BR 00180/2026. O atacante do Corinthians, Memphis Depay, ficou fora da primeira convocação da Holanda depois da Copa do Mundo. Maior artilheiro da história da seleção, ele não apareceu na primeira lista do técnico espanhol Xavi Hernández. A convocação foi anunciada 2 dias depois de Memphis perder o pênalti decisivo na eliminação do Corinthians para o Estudiantes pela Libertadores. Horário de Brasília, 5h34.
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1: Nós voltamos a Brasília. O Igor Cardim traz aqui a repercussão tanto do aumento do Bolsa Família quanto da oferta de canetas emagrecedoras no SUS. Oi, Igor, boa tarde.
2: Oi, Débora, muito boa tarde a você também, a Carol e aos ouvintes. Há 17 dias, né, do primeiro turno das eleições, o reajuste de 15% do Bolsa Família passou a ser explorado pela oposição com uso eleitoral dessa medida que é popular. O benefício subiu de R$ 600 para R$ 691,00, subirá a partir de outubro com custo adicional estimado de 5,8 bilhões neste ano e o impacto de 22 bilhões de reais em 2027. O candidato à presidência, Renan Santos, do Missão, acionou o TSE para tentar suspender os efeitos do decreto até a posse dos eleitos. O governo nega a finalidade eleitoral e afirma que o reajuste é autorizado pela lei que recriou o Bolsa Família aprovada pelo Congresso em 2023. Segundo o governo federal, a legislação permite a correção dos benefícios pela inflação e o programa estava sem reajuste desde o relançamento, justamente em março de 2023. A Advocacia Geral da União diz que todos os requisitos legais foram cumpridos. Nos bastidores, os ministérios envolvidos ali nesta operação argumentam que a correção poderia ter sido feita antes, mas dependia de espaço no orçamento. Inclusive diz que a revisão das despesas previstas para a Previdência abriu mais de 6 bilhões de reais, valor que permitiu ao governo viabilizar o reajuste ainda neste ano. O governo também afirma que a medida apenas recompõe perdas inflacionárias sem o aumento real do benefício. O diretor executivo da Instituição Fiscal Independente, Marcos Pestana, diz que há espaço fiscal para absorver o reajuste do Bolsa Família neste ano, mas que a despesa não está acomodada no orçamento previsto para o ano que vem.
3: O orçamento público não é um saco sem fundo, não é coração de mãe que sempre cabe mais uma despesa, mas como a regra fiscal prevê descontos e tolerância, há espaço em 2026 para o aumento que foi dado. Já em 2027, todas as nossas projeções é que o aumento não cabe no orçamento e outras despesas terão que ser canceladas ou haverá aumento de impostos.
2: A oposição também questiona o anúncio das canetas emagrecedoras no SUS, feito ontem pelo presidente Lula. O governo ainda não detalhou quando a distribuição começará, mas a estimativa apresentada de impacto é de cerca de 8 bilhões de reais por ano. Essa medida ocorre após a Conitec ter recomendado anteriormente que medicamentos com os princípios ativos contidos nas canetas emagrecedoras não fossem incorporados ao SUS. E aí, desde julho deste ano, o Ministério da Saúde faz um estudo experimental em hospitais federais com esse tipo de medicamento, mas sem a distribuição feita a todos os pacientes. Débora.
1: Obrigada pelas informações. Igor Cardim.
4: Débora, vamos para o noticiário internacional, porque o presidente americano Donald Trump anunciou hoje que baniu da Casa Branca 3 veículos de comunicação, a CNN, o site MS Now e também o Político. Todos costumam fazer uma cobertura crítica do governo. Em uma publicação nas redes sociais, Trump afirmou que a decisão já está em vigor. Sem apresentar provas, ele acusou os três veículos de publicar notícias falsas sobre o governo. A CNN, todo mundo conhece, né? Uma das principais redes de televisão dos Estados Unidos. A MS Now é um canal de notícias por assinatura, que tem um viés mais liberal. E o Político é um site especializado na cobertura política do país. Ainda nesse post, o Trump classificou como corrupção o pagamento de $8 milhões feito pela gestão de Joe Biden ao Político. Na verdade, esse valor correspondia a assinaturas mantidas por diversos órgãos do governo americano para ter acesso ao conteúdo do site. O presidente também ameaçou barrar jornalistas de outros veículos de comunicação caso publiquem o que ele considerar fake news. Não é a primeira vez que o Trump tenta dificultar o acesso de jornalistas à cobertura presidencial. No ano passado, a Casa Branca determinou que a agência Associated Press seria barrada de eventos no Salão Oval e também de voos, né, no avião oficial, o Air Force One. A medida foi adotada porque a AP se recusou a adotar aquele termo Golfo da América para se referir ao Golfo do México. Constantemente, o Trump também ameaça pedir para retirar programas do ar. Então, mais um capítulo aí nessa queda de braço entre o presidente americano Donald Trump e a imprensa livre nos Estados Unidos.
1: Você fica agora com o noticiário da sua região.

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1: Boa tarde, Débora, Carol e ouvintes da CBN. O Ibovespa carimbou nesta sexta-feira a sua primeira queda semanal em pouco mais de um mês. O índice caiu 0,4% na sessão de hoje aos 185.229 pontos, pressionado principalmente pelas ações da Vale e de outras siderúrgicas em meio à queda do minério de ferro e as preocupações com a economia chinesa. Na semana, o recuo foi de 1%. E a pressão também veio lá de fora. Os investidores aumentaram as apostas em novas altas de juros nos Estados Unidos e os rendimentos dos títulos do Tesouro americano voltaram a subir, com a taxa de 10 anos retomando o patamar de 5%. O Banco do Japão também aumentou sua taxa para o maior nível em 3 décadas. Por aqui, o Copom foi na direção contrária nessa semana e cortou a Selic para 13,75% ao ano, mas evitou se comprometer com os próximos passos. E enquanto os juros sobem lá fora e caem por aqui, o diferencial entre as taxas diminui. Na prática, isso torna os ativos brasileiros menos atraentes em relação aos americanos, o que tende a reduzir o apetite do investidor estrangeiro pelo nosso mercado. No câmbio, o dólar subiu 0,4% na semana para R$5,14. Eu vou ficando por aqui. Débora e Carol, é com vocês.
0: Valeu, Yasmin.
2: Débora, a gente fala agora sobre os processos que envolvem Airbnb. Tem muitos condomínios que proíbem a locação. É uma grande briga entre proprietários de imóvel e condomínios, né, no país todo. E o STJ resolveu colocar um freio de arrumação, suspendeu todos os processos para tentar uniformizar as decisões. Igor Cardim, conta pra gente. Boa tarde.
3: Oi, Carol, boa tarde. Pois é, inclusive aí no Rio de Janeiro, né, Carol, Copacabana recentemente recebeu o título de bairro com o maior número de imóveis ali com aluguel por temporada. E aí, como você disse, o Superior Tribunal de Justiça resolveu organizar esses processos em diferentes instâncias aqui no país. O STJ suspendeu, então, todos os processos que discutem as regras de condomínios para aluguel de apartamentos por curta temporada, inclusive em plataformas como o Airbnb. Com isso, as ações em outras instâncias sobre o tema ficam paralisadas até que a corte defina uma orientação geral que deverá ser seguida pelos tribunais brasileiros. A suspensão, porém, não proíbe novos aluguéis por Airbnb, apenas interrompe os processos que discutem a questão até o julgamento do tema pelo STJ. A decisão foi tomada pela segunda sessão do Superior Tribunal de Justiça, que selecionou o caso para julgamento pelo rito de recursos. A medida pretende estabelecer um entendimento único para os processos que discutem se a convenção do condomínio pode impedir esse tipo de locação apenas ao determinar que os imóveis tenham uso exclusivamente residencial, ou se é necessária uma proibição expressa nas regras do condomínio. O relator, ministro Raul Araújo, afirmou na decisão que o STJ já identificou 50 decisões entre julgamentos individuais e coletivos sobre essa questão. Segundo ele, a repetição de processos exige uma definição que traga segurança jurídica e evite decisões diferentes para casos semelhantes em diferentes instâncias. O próprio STJ já decidiu recentemente que não é necessário que a convenção do condomínio proíba de forma explícita o aluguel por curta temporada. Segundo esse entendimento, a previsão de uso exclusivamente residencial pode ser suficiente para impedir a locação por plataformas digitais. E uma eventual autorização para esse tipo de aluguel depende da aprovação em assembleia por pelo menos 2/3 dos condôminos. Assunto bastante polêmico, né, Carol?
2: Bem polêmico, interessa muita gente. Obrigada, Igor. E só para esclarecer, essa suspensão não proíbe novos aluguéis por Airbnb, tá? Continua tudo normal. O que fica suspenso são os processos que discutem essa questão até o julgamento do tema pelo STJ, e aí vai ter uma decisão que cria precedentes para todos os tribunais do país.
0: Você fica agora com o noticiário da sua região.

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2: Eliminados da Copa Sul-Americana, Santos e São Paulo se preparam para os jogos da 28ª rodada do Brasileirão, que no caso dos dois, ocorrem amanhã. Às 18h30 da noite, o Santos enfrenta o Remo fora de casa, tentando a quarta vitória consecutiva no campeonato, o que pode, dependendo de resultados, levar o time à 8ª posição. O técnico Cuca, porém, não poderá contar com o goleiro Gabriel Brazão. O jogador passará por uma cirurgia no ombro devido a dores recorrentes na região. O zagueiro Ilharão também será desfalque por dores no abdômen. Por outro lado, o atacante Everton Cebolinha, que não estava inscrito na Sul-Americana, pode ser titular. Já às 21h, o São Paulo recebe o Internacional no Morumbi, tentando voltar ao caminho das vitórias depois de ter perdido para o Palmeiras no sábado e empatado com o Boca Juniors na terça. O centroavante Caleri, suspenso na Sul-Americana, deve ser a principal novidade do time. Quem fica à disposição do técnico Dorival Júnior neste fim de semana também é o lateral direito Pedro Lima, que foi contratado na reta final da janela de transferências. O jogador de 20 anos chega emprestado pelo Wolverhampton, da segunda divisão inglesa.
3: Essa mudança também é mais questão de ter mais minutagem, de ter mais tempo no São Paulo, como você falou. E a camisa 32, porque o 3 a gente é tricampeão mundial e a 2 é número por posição do lateral direito, né?
2: Corinthians e Palmeiras jogam no domingo. O Alvinegro vai encarar o Fluminense na Neoquímica Arena em busca do fim de uma sequência de 5 derrotas

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0: Boa tarde, Débora. Boa tarde, Carol. Boa tarde, ouvintes. O Michel tem a vida financeira organizada, mas sente que está deixando passar algumas oportunidades. Ele pergunta como poderia ter uma orientação financeira para resolver algumas dúvidas específicas. Michel, o gerente da sua conta no banco ou o assessor de investimento são capazes de dar as orientações que você está buscando. Agora, o que você tem que levar em conta é que a prioridade desses profissionais é resolver as suas dúvidas financeiras por meio de produtos de investimento. Assim, por exemplo, se você estiver preocupado como a inflação pode afetar o seu orçamento daqui a algum tempo, a sugestão vai ser investir numa aplicação atrelada ao IPCA. Se estiver preocupado com a aposentadoria, a recomendação vai ser escolher um fundo de previdência. Não que as recomendações sejam equivocadas ou tenham algum tipo de viés. É apenas a forma de como esses profissionais trabalham. Mas se você estiver pensando numa orientação mais estratégica, a alternativa é conversar com um planejador financeiro. Esse especialista procura avaliar diversos cenários para a sua vida financeira e propor ações não necessariamente vinculadas à compra de algum produto específico. A escolha do profissional, então, depende do tipo de orientação que você está buscando. Até a próxima, um bom fim de semana e continue mandando suas perguntas para cbndinheiro@cbn.com.br.
1: 6 horas.
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Sexta-feira, 18 de setembro de 2026. O presidente Lula apresentou uma força-tarefa entre os governos federal, estadual e municipal para reforçar o combate ao roubo de cargas nas rodovias do Rio de Janeiro. A ação prevê a atuação da Polícia Rodoviária Federal nas estradas, além do uso de imagens e dados de inteligência com apoio das polícias militar e civil no estado. O objetivo é cortar a logística do crime, cercar as rotas interestaduais utilizadas por criminosos, retomar territórios e fortalecer os municípios. O programa vai atuar inicialmente em rodovias como a Via Dutra e a Washington Luiz. O presidente dos Estados Unidos, Donald Trump, anunciou que baniu da Casa Branca 3 veículos de comunicação americanos: CNN, MS Now e Político. Todos costumam fazer uma cobertura crítica ao governo. Em uma publicação nas redes sociais, ele afirmou que a decisão já está em vigor. Sem apresentar provas, o republicano acusou os 3 veículos de publicar notícias falsas sobre o governo. Desde que Trump voltou à Casa Branca, o governo passou a escolher quais jornalistas teriam acesso direto ao presidente. Antes, isso era a responsabilidade de uma entidade independente. A medida é criticada por favorecer somente veículos

0: alinhados ao governo. Horário de Brasília, 6:01.
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0: Vera Magalhães, muito boa noite, tudo bem?
3: Oi, Dé, boa noite para você, para Carol, para os ouvintes, também para quem está nos assistindo.
0: Oi, Vera. Vera, essa semana, vou te falar, viu, foi marcada por diversos embates entre ministros do STF e tivemos a terça sangrenta na corte. Tem como o STF sair desse buraco que entrou?
3: Pois é, né? Se a gente for pensar em tudo que foi dito, todas as acusações que foram trocadas entre eles, tudo que foi vazado pelos dois grupos para atingir os outros, a gente vê realmente dois grupos em guerra. E eu acho muito difícil juntar os tais caquinhos, como diria o Guilherme Arantes, porque a gente teve outros embates no passado, mas concentrados na figura de dois ministros, e que levaram um tempo, teve um período de gelo de um do outro, mas de alguma forma foram caminhando para uma mínima civilidade. Agora se quebrou qualquer traço de civilidade. Um ministro chamar o outro de pichuleco eleitoral, um ministro dizer para o outro no WhatsApp, praticamente chantagear para que renuncie a cadeira no TSE, que deixe de julgar casos. Nesse caso, a gente está falando do mesmo ministro agindo em todos esses lados, que foi o ministro Gilmar, que saiu o mais eloquente de todos, né? E aí, diante de todo que está na praça, a roda sempre volta. Agora, o ministro Gilmar hoje está na manchete do Estadão, como tendo também recebido Daniel Vorcaro e ouvido ali o pleito dele numa das causas bilionárias que ele sempre estava envolvido. Então, eu acho que a gente ainda está num período muito grave de troca de acusações, e como eles decidiram não decidir nada, deixaram para lá a abertura do caso sobre o ministro Alexandre de Moraes, já adiaram a análise do caso do André Mendonça, fica esse cadáver insepulto ali no meio da sala, impedindo que qualquer normalidade institucional seja retomada. Eles até fingiram, né? Julgaram umas causas lá na sessão da quarta-feira, tal, naquela torta de climão, mas eu acho que permanece esse cadáver putrefando ali, sem que a gente saiba quando e de que forma se vai dar um jeito nisso. Então, eu diria que o Supremo vive o seu pior momento, que as eleições vão se dar sob esse signo e que, a depender do Congresso e do Executivo que forem eleitos, eles vão ainda viver um período de muita instabilidade institucional antes de consertar.
0: Ô Vera, as pesquisas reforçaram esse empate total entre o Lula e o Flávio Bolsonaro. E aí o governo abriu a caixinha de bondades, né? Hoje até munjaram no SUS, o Lula prometeu, teve aumento do Bolsa Família. Isso ainda pode surtir efeito? E, por outro lado, a preocupação com o impacto fiscal, né?
3: Pois é, Carol. Ontem a gente divergiu um pouquinho no Fora da Bolha, o nosso videocast lá do Globo, a respeito da possibilidade disso gerar ganhos para o Lula. Eu acho que é um pouco limitada. O Bolsa Família atende a um público no qual ele já é muito majoritário, segundo as pesquisas. E eu acho que tem um risco de esse certo vale-tudo eleitoral reforçar um antilulismo em outros setores que não são beneficiários dos planos, dos programas sociais. Então, eu tenho dúvida quanto à eficácia, principalmente porque o Lula já fez muita coisa, coisas até de tiro mais longo e com um alcance mais generalizado, e isso não surtiu tanto efeito na popularidade dele e nem na intenção de votos. Então, eu acho que talvez esteja muito em cima e o público seja um público que ele não precisa atingir nesse momento. Então, a gente vai ter que esperar as próximas rodadas de pesquisas para ver o que se quer. Mas talvez seja eficiente para, pelo menos, estancar uma hemorragia. Hemorragia de votos que poderia custar ao Lula uma derrota até no primeiro turno, segundo especialistas como o Maurício Moura, que começavam a ver essa hipótese de o presidente ser derrotado pelo Flávio Bolsonaro em primeiro turno se ele continuasse com uma sangria muito grande de votos. Então, para esse band-aid, pode ser que funcione. Para uma virada e um sprint que faça o Lula ganhar já no primeiro turno, eu acho um pouco mais complicado.
0: Ô Vera, falando de Vorkar, o celular dele tá aí, tá à disposição, os sigilos foram quebrados. De que forma o fantasma do Master ainda assombra ou pode assombrar campanhas, reputações? Porque tá fácil, né? De ter acesso a esse conteúdo.
3: Pois é, o próprio presidente Lula, né, falou que ia aparecer daqui até a eleição, que participou de festinhas, ele usou um outro termo, e tem muita coisa aí sendo ventilada e que a gente ainda não sabe o que, que é verdade, o que, que realmente vai vir à tona, mas é isso, tem esse fantasma insepulto ali e assombrando todo mundo. O Flávio Bolsonaro cancelou uma entrevista, eles já não estavam indo a debates e agora ele cancelou uma entrevista na Record, coisa que todos os outros candidatos estão se submetendo, deve estar com medo de alguma pergunta mais dura a esse respeito, porque ele vem tentando se desvencilhar do caso Master, sendo que contra ele há uma das imputações mais diretas e mais graves. Ele pediu diretamente, sem entreposto, sem outra pessoa, o dinheiro para o Vorkar e recebeu. E recebeu no exterior, e não disse para que usou. Quer dizer, disse que usou para o filme, mas não apresentou um mísero comprovante de gastos desses milhões todos do Vorkar no filme. E tem aí essa história da ligação do advogado e amigo dele, o Willer Tomás, com os negócios do Vorkar. Então, esse cerco se fechando às vésperas da eleição é tudo o que ele não quer. Cancelou uma entrevista, não se sabe se os candidatos vão a debates daqui até o fim da campanha. Eu acho que essa campanha negativa de destruição, ela vai se intensificar muito até 4 de outubro. Acho que a gente vai viver semanas aí de um embate muito forte, tendo esse fantasma do Master como o principal fator, Débora.
0: Muito bem, Vera. Obrigada pelo resumo da semana, mas hoje temos música, né?
3: Ah, hoje tem música. Hoje eu vou lançar o meu lado sogra aqui, mãe, para propor uma música, que é também uma dica. A Miley Cyrus lançou um disco novo hoje, dia 18 de setembro. E 18 de setembro também foi o dia que o meu filho mais velho se casou no cartório. Agora é tarde, ó, tô toda maquiada porque eu vim do casório. E a minha nora, Erika, é a maior fã da Miley da história. E no disco tem uma música que chama Let's Get Married Tonight. A coisa não poderia ser mais ali sincrônica, então a gente vai encerrar com a Miley em homenagem ao novo casalzinho do pedaço.

0: Lucas, parabéns, Érica.
1: Obrigada.
0: Que seja o início de uma vida feliz e que os sonhos de vocês sejam concretizados. Parabéns pra sogrinha também.
1: Mais linda. Tá obrigada,
0: beijo,
1: amiga.
0: Vera.
1: Obrigada, pessoal. Um beijo.
0: Bom fim de semana. Até.
1: Vai ser ótimo.

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3: A gente volta com informações aqui no Rio de Janeiro, porque o presidente Lula hoje estava por aqui e ele anunciou um projeto de combate ao roubo de cargas aqui no estado. A Juliana Prado tem os detalhes. Oi, Juliana, boa noite.
4: Oi, Carol, boa noite a você, Débora e ouvintes. Ele lançou um plano de ação integrada, Carol, para retomar territórios dominados por organizações criminosas. O anúncio que foi feito ao lado do governador interino, que é o desembargador Ricardo Couto, e do prefeito da capital, Eduardo Cavalieri. Lula classificou o plano como um projeto piloto focado no combate ao roubo de carga. Essa ação prevê a atuação da PRF nas estradas, uso de imagens e dados de inteligência das prefeituras do Rio e de Duque de Caxias, Caxias que é uma cidade próxima aqui ao Rio, na Baixada Fluminense, além do apoio das polícias civil e militar do estado. O programa vai atuar inicialmente na Dutra, na rodovia Washington Luiz, também na Niterói e Manilha e no Arco Metropolitano, vias, artérias importantes aqui do entorno do Rio de Janeiro. Segurança também deve ser reforçada na Avenida Brasil, na linha vermelha, na linha amarela e nos acessos ao porto aqui do Rio de Janeiro e ao aeroporto do Galeão. Durante esse evento, né, e essa agenda aqui na cidade mais cedo, na Polícia Rodoviária Federal, o presidente Lula criticou a classificação do PCC e do Comando Vermelho como organizações terroristas, classificação que foi dada, como sabemos, pelo governo Donald Trump, presidente dos Estados Unidos. O candidato à reeleição associou o conceito de terrorismo ao plano de golpe de Estado pelo qual foi condenado o ex-presidente Jair Bolsonaro.
5: Nós precisamos ganhar do crime organizado. Eu não aceito a ideia de que as facções bandidas são terroristas, como diz o Trump. Quando o Trump fala em terrorismo, ele fala em terrorismo de Estado. Ele fala da luta pela briga pelo poder. Quem era isso? Era o Bolsonaro tentando dar o golpe de 8 de janeiro. Isso é terrorismo. Pensando em matar Lula, Alckmin e matar até o Alexandre Moraes. Agora, não estamos falando de terrorista, na periferia, porque esses bandidos, eles são terroristas para a família que mora no bairro.
4: Presidente Lula voltou a falar sobre a PEC da Segurança Pública em tramitação no Senado e prometeu criar o Ministério da Segurança Pública se a proposta for aprovada. No sistema penitenciário, presidente Lula prometeu transformar em segurança máxima 138 presídios onde estariam concentrados os chefes de organizações criminosas no país. Carol.
3: Obrigada, Juliana.
6: 6:20.
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3: Oi PVC, boa tarde, tudo bem?
8: Tudo bem, Débora, e você? Tudo bem, Carol? Voltei! 12 horas e meia de viagem ontem. Desculpa ter feito 3 dias gravados.
3: Oi, sem problema. Estávamos com saudade.
8: Eu também.
3: Ô, PVC, vamos falar sobre essa medida provisória que o governo estuda publicar, né, para proibir jogos online no futebol, enfim, que impacto isso tem, do que se trata exatamente?
8: Vamos lá. Tem um lobby pro Betis, desde sempre, a gente sabe disso, e tem tido um movimento que a Paula Lavigne comandou no meio do ano, conversando com artistas, acho que é muito bem intencionado, sobre acabar com um site de apostas. Eu acho que esse movimento não é muito real, mas ele está avançando e não pode avançar, na minha opinião, não pode avançar por uma questão eleitoreira. Tem que avançar com base em estudo. Vamos só voltar no tempo aqui. Os jogos estavam proibidos até o final de 2018. Eram proibidos. Os jogos online, as apostas, os sites de apostas eram proibidos. Eu morava no Rio de Janeiro, já falei aqui, a Carol já me ouviu falando. O cara no bar do meu lado falou assim: quanto é que vai ser o Sassuolo Betis? O Sassuolo Betis? É, tô apostando aqui. Era ilegal. O cara tava apostando. Isso causou, a legalização foi no final do governo Temer, tinha 2 anos para regulamentar, o governo Bolsonaro passou o 4º ano sem regulamentar, Secretaria da Fazenda fez um estudo profundo, regulamentou em 2023.
3: PVC?
8: Tô te ouvindo, tá me ouvindo aqui ainda? Tô aqui. Sim.
3: Regulamentou, né, em 2023?
8: Regulamentou em 2023. Com base no estudo, acho que a regulamentação ainda é tímida. Eu sou a favor de proibir a publicidade, mas não agora, porque você permitiu um monte de contratos que foram firmados. Quando os clubes fazem um manifesto e dizem que o futebol vai acabar, é exagerado, é um absurdo, não é verdade. A Fórmula 1 não acabou sem a propaganda de cigarro, então não vai acabar. Mas você permitiu fazer um monte de contratos. A Inglaterra, por exemplo, em 2023, anunciou a proibição de publicidade em camisa de clube, que se confirmou em agosto de 26. Então, se deu prazo para acabar os contratos, e eu acho que é justo acabar com publicidade, mas não imediatamente. Não pode ser eleitoreiro, tem que ser estudado. Tem a questão do vício, é a questão mais importante, é o vício, mas se você regulamentou e permitiu contratos, agora você tem que pagar o preço disso. Então, assim, fazer com que tenha um prazo de validade para que isso volte a acontecer. Não pode ser por uma questão eleitoreira, nem por lobby de um lado e nem do outro. Futebol não vai acabar sem publicidade de bet, não se trata disso, mas tem contratos a cumprir e a gente sabe que tem questões de bebida, de cigarro, de vício, que tem que ser combatidas. E não é necessariamente como fez Chicago nos anos 30, né?
3: Sim.
8: Você criar o tráfico.
3: PVC, a gente está em cima do laço aqui de tempo, Sim. Mas queria te ouvir sobre a rodada do fim de semana.
8: Principalmente, Flamengo e Bragantino, Grêmio e Palmeiras. Aqui está a liderança do campeonato. O Palmeiras tenta vencer e torce para o Flamengo tropeçar no gramado do Maracanã, que está ruim, e no Bragantino.
3: Valeu, PVC. Beijo e bom fim de semana.
8: Bom fim de semana. Beijo, Carol. Beijo, Débora. Até segunda-feira.
3: Beijo, PVC. Até. Você fica com o noticiário local.

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1: Carol, beijo, bom fim de semana, até segunda.
2: Um beijo, Débora, boa noite pra todo mundo, bom fim de semana, até.
1: Produção de Wender Starles, trabalhos técnicos Daniel Mesquita e Henrique Dias. Muito obrigada pela companhia, tenha um ótimo fim de semana. Estarei aqui no domingo, às 6 da manhã, no Jornal da CBN. Te espero, até lá.

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0: Sexta-feira, 18 de setembro de 2026. A defesa de Daniel Vorcaro pediu hoje ao presidente do Supremo Tribunal Federal, Edson Fachin, a revogação da prisão preventiva do ex-banqueiro. É a segunda tentativa de libertá-lo desde quando foi detido em 4 de março. O antigo dono do Banco Master é investigado como possível líder de uma organização criminosa voltada à captação de recursos ilícitos e também teria montado uma rede de monitoramento e influência. Se o pedido for negado, os advogados pretendem recorrer ao plenário do Supremo. O fim de semana terá muita chuva nas regiões sul e sudeste do Brasil. Segundo o IMET, são esperadas tempestades amanhã no sul do país, além de Mato Grosso do Sul e São Paulo. Por outro lado, no Pará e em parte do Nordeste, o tempo segue seco e quente, com temperaturas acima de 40 graus. Além disso, as chances de chuva são baixas em Goiás e no Distrito Federal, onde as temperaturas entram em elevação. O tenista João Fonseca venceu o suíço Dominique Stricker de virada e garantiu a primeira vitória do Brasil na Copa Davis. O confronto em melhor de 5 partidas contra a Suíça acontece no Rio de Janeiro. Nesse momento, o brasileiro Gustavo Eide enfrenta no segundo jogo do dia Stan Wawrinka, ex-número 3 do mundo e vencedor de 3 Grand Slams. O suíço venceu o primeiro set. A Bolsa de Valores de São Paulo fechou em queda de 0,41% aos 185.229 pontos. O dólar comercial terminou o dia em alta de 0,11%, cotado a R$ 5,14. O euro fechou valendo R$ 5,90, alta de 0,18%. Horário de Brasília, 6h34.
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1: Vamos lá, minha gente, começando o fim de expediente. Como vocês percebem, é uma nova gestão, acabou a gritaria, acabou a euforia nesse programa. Agora a ancoragem séria chegou para ficar. Segunda semana seguinte, respondendo aí o pessoal que estava cansado, né, daquela coisa performática, né, que tanto tempo vigorou. Nós, os calados, os tímidos, agora finalmente temos voz nesse programa, depois de 20 anos, né? Programa suave, tranquilo, vamos tocar com diligência, com calma, porque tem muito assunto sério, muita coisa complicada para discutir. Semana bastante tranquila, mais uma semana tranquila, né? Como nos últimos 15 anos no Brasil, quase nada aconteceu. STF, o pessoal tá quase indo pro box, né? Entrando no clinch ali, né? Uma coisa violentíssima. Para quem gosta de esporte e tá totalmente alienado do mundo, tem a Copa Davis. Você pode ficar vendo a Copa Davis, esquecer do mundo pelo menos por alguns minutos. João Fonseca ganhou a primeira partida, daqui a pouco começa a segunda. E para quem gosta muito de futebol, tivemos o fenômeno Memphis Depay inaugurando uma nova performance assim no futebol sul-americano, que é o pênalti touchdown, né? O pênalti que ele bateu assim para fora do estádio para acabar de vez com o nosso ano corintiano. Comigo, eu tô aqui tô numa situação pindaíba, né? Porque a gente mandou o Teco Medina para Brasília, o coitado não consegue mais sair de lá. E a gente tá com outro elemento do quadro que tá preso, né? Prenderam ele na novela e, por consequência, ele não vem no programa, né? Uma coisa meio esquisita, não sei.
2: Aliás,
1: se você explicou.
2: Aliás, que incorporação de personagem, hein, Zé? O cara tá uma semana preso na novela e sumiu da vida real. Não vê mais filho, não janta, não almoça, não aparece na CBN. Pouca gente percebe o que é incorporar um personagem, é isso.
1: É, as pessoas ficam perguntando o que é verdade, o que é ficção. É tudo verdade, gente. O cara vai preso na novela e desaparece da vida normal, não dá as caras na CBN e acha tudo normal. Ele tá preso e tá achando tudo normal, assim. Então, vamos seguindo aqui hoje sem Dan Stubach, mas para compensar, a gente tem um convidado de peso aqui. Acho que já tá com a gente aí no estúdio do Rio, o Ronilson Pacheco. Estamos há muito tempo tentando trazer o Ronilson. Prazer poder conversar com ele nessa hora e meia do programa. Teólogo, pastor, colunista do UOL. Acho que ele vai ajudar aqui a gente esclarecer alguns dos pontos que mais mexem com a gente no Brasil de hoje. Oi, Ronilson, boa noite. Obrigado por ter aceito o nosso convite. Bem-vindo.
3: Boa noite a vocês pelo convite. Godoy, Luiz. Espero que vocês não se frustrem, porque entender questões no Brasil atualmente está difícil. Tem que ter chamado um profeta mesmo, não? Mas estamos aí.
1: Bom, você é o teólogo, né? Você é o que está mais próximo do profeta aqui de nós três, é você.
3: Eu sou um estagiário,
1: Quer começar, Teco?
2: Um estagiário que nesse momento não sabe nem se é bom ser efetivado, né? Nessa confusão toda que tá, às vezes é melhor ficar só meio período, né? Vamos lá. Ó, Zé, só para dar o caminho, ó, para os ouvintes, convidar os ouvintes para participar do fim de expediente, @cbn.com.br, pelo e-mail, pelo Twitter, @fdcbn, pelo WhatsApp. Perguntas para o Ronilson, comentários sobre a semana, sobre o ETF. A gente vai falar mais para frente sobre o Emmy também. Foi semana do Emmy, teve indicação do filme brasileiro para o Oscar. Então, escolha o assunto e mande perguntas aí ao longo do programa. A gente vai encaixando tudo. Pô, Ronilson, boa noite. Obrigado aí por você tá ao vivo aqui conosco do estúdio, né? Uma situação rara, né, Zé? Três pessoas em três estúdios diferentes, fazendo uma ligação, mostrando a tecnologia da CBN toda. Queria saber de você, como é que tem sido para você, teólogo, pastor, estudioso, esses últimos anos que esse assunto tá na moda, né? Tem agora mesa redonda para discutir, para tentar entender essa mudança religiosa, os evangélicos, quem são, onde são, como comem, onde vivem. Imagino que para você esteja sendo um momento interessante de explicar ou de, enfim, encaixar essas pessoas no momento atual do país, que é para lá de complexo, né?
3: É verdade, você tem razão. Você sabe que eu Eu sou diretor no instituto, né, o ISER, Instituto de Estudos da Religião. E a gente sempre conversa no o ISER é uma instituição longa, né? Ela tem 56 anos, foi fundada pelo Rubem Alves na década de 70, durante a ditadura militar. E é basicamente um instituto de pesquisa, mas também no campo dos direitos humanos, e olha para a religião e como a religião atravessa várias questões da sociedade brasileira. Em especial surge na ditadura, olhando, né, a contribuição da religião, ou como a religião era instrumentalizada por muitas lideranças religiosas em apoio à ditadura, etc. Então, né, olhava para todas aquelas lideranças mais progressistas que foram perseguidas também durante a ditadura e tal. Mas tudo isso para dizer que durante muito tempo é uma organização, o terceiro setor, como qualquer organização desse tipo, a gente batalha bastante no sentido da captação, né? A captação de recursos, conversar com fundações, convencer, apresentar projetos, conseguir financiamento, etc. E a gente tem um pouco um divisor de águas, assim, né? Que até os anos Bolsonaro, a ascensão de Bolsonaro e essa instrumentalização da religião, o ISER custava muito a conseguir financiamento para os projetos que fazia, para as pesquisas e tal, tudo era muito difícil. E a gente buscava as fundações, e as fundações sempre pensavam que religião era uma coisa mais periférica, né? não era uma questão importante e tal. E aí vem Bolsonaro, vem 2018, e o ISER passa no movimento contrário. A gente quase não tem braços e pernas, porque todo mundo, de uma hora para outra, quer entender tudo sobre evangélico em 15 minutos, sabe? Como você me explica aí sobre o segmento evangélico e como que a gente faz para convencer esse segmento pro campo progressista, vencer o conservadorismo, etc. Então, isso mostra bem, né, a ascensão desse tema. É interessante observar isso. Eu colocaria, assim, chamaria atenção para um turn point que para mim é importante. Não sei se vocês provavelmente vão lembrar disso, que é quando o Marcos Feliciano ocupa a cadeira de presidente da Comissão de Direitos Humanos, né? Em 2013. Aquilo ali para mim é muito significativo, porque é uma reorganização de uma certa direita religiosa, né, evangélica, sobretudo, batendo mais de frente com a agenda de direitos humanos. Não, esse grupo evangélico, ele vem crescendo e se fortalecendo ao longo dos anos, tem muita força ali na ditadura, tem a coisa da concessão, das rádios e TVs e tal. Mas tem uma diferença, né? Uma nova estratégia surge ali a partir dessa ocupação dos direitos humanos, muito em resposta ao Plano Nacional de Direitos Humanos, né? Que surgiu ali no final do mandato do Lula e início da Dilma. E aí tem essa ocupação da Comissão de Direitos Humanos, e dali em diante começa esse certo casamento, assim, desse conservadorismo evangélico mais na linha de frente, né, com agendas mais progressistas, e tem o auge com o apoio à ascensão de Bolsonaro. Então é muito interessante olhar, de fato, o crescimento não apenas do segmento, mas da importância política, né? Bom, aí tem tem muitos mitos também para se desconstruir sobre esse segmento, os estereótipos, estigmas, mas de fato ele se tornou muito relevante.
4: Ô Ronilson, a questão, né, dessa relação religião e política, ela não é exatamente nova no Brasil, né? Agora, que você acha que tem de dado novo, né? Fico pensando, por exemplo, no integralismo, né, nos anos 30, né? Que era, você tinha uma conexão ali com o catolicismo ali mais conservador naquela época, e com esse grupo muito importante nos anos 30, né? Era uma época também de ascensão do fascismo, a gente tinha outras questões até internacionais. Mas também a gente volta a ter hoje também outras questões internacionais, um novo conservadorismo, um neofascismo, a gente tem uma série de recorrências históricas que a gente tem observado recentemente. No que você diferencia esse fenômeno do ponto de vista político, da relação dos evangélicos com a política? O que tem de novo em relação aos outros momentos aí da história do país?
3: Eu acho que talvez o mais novo, primeiro, eu acho que tem um fator, de fato tem um fator Bolsonaro, ele não é um fator trivial, porque até 2018 esse segmento evangélico, ele sempre foi muito diverso e muito plural, né? Você sempre teve Se você pensar nas grandes lideranças evangélicas, elas sempre foram muito divididas, sabe? Né? Você sempre teve uma parte desse grupo, se dividiu apoiando Lula, apoiando a FHC, apoiando Aécio, Serra, Dilma. Sempre foi um grupo dividido de acordo com os seus interesses e mobilizando suas bases a partir dos seus interesses. E você tinha como parte do segmento evangélico também, porque ninguém é só evangélico, né? Então você tinha o Partido dos Trabalhadores, o Lula em especial, tinha uma base popular evangélica muito significativa, muito, muito expressiva. Mas, de fato, você perguntando em termos que há de novo, eu acho que quem coloca um primeiro elemento novo nesse debate, eu acho que de fato é a eleição de Bolsonaro, porque o Bolsonaro é o primeiro presidente que assume de maneira muito, muito direta, quase que um compromisso de construir no país uma certa supremacia cristã, assim, sabe, aquela ideia de o Brasil acima de tudo, Deus acima de todos, um cara que sai usando versículos bíblicos como jingle de campanha, sabe, conhecereis a verdade vos libertará, que falava de igreja o tempo todo, que passou grande parte, né, da sua campanha, da sua gestão também, muito presente nas igrejas, fazendo abertamente campanha em culto, visitando igrejas, fomentando uma certa hostilidade com relação à esquerda e ao campo progressista e ao Lula de maneira especial, prometendo mesmo privilégios, né, defender os interesses das igrejas evangélicas, em especial das igrejas mais conservadoras. Então isso aglutinou um movimento conservador evangélico em torno do Bolsonaro. Então é a primeira vez que você tem praticamente 100% desse campo evangélico conservador, pensando nas lideranças, obviamente, aqui, né? Em torno de um único candidato que foi o Bolsonaro. Então esse é um primeiro elemento, né? Essas lideranças abraçam um compromisso de alguém que praticamente promete um certo poder destacado para as igrejas e para o segmento evangélico no país. Por extensão, o campo conservador católico, mas em especial o segmento evangélico. Depois, a presença desse segmento evangélico dentro do próprio governo, não só o Ministério dos Direitos Humanos, nada mais, mas como você tem segundo, terceiro escalão, diversas figuras, pastores quase sempre, conservadores dentro ali usando a máquina do Estado para governar e decidir a partir de uma perspectiva evangélica. Então, acho que isso não é um fator trivial, a eleição do Bolsonaro. Depois é como isso acompanha uma certa ascensão, um novo movimento da extrema-direita de uma maneira global. Então, você tem a ascensão daquilo que a gente chama de nacionalismo religioso, que é como a religião é instrumentalizada como um discurso de poder e de identidade nacional em diversos países, né? Por que nacionalismo religioso? Porque você tem essa perspectiva nos Estados Unidos, com Donald Trump, uma perspectiva protestante, na Hungria, com Orbán, uma perspectiva católica, com Netanyahu, numa perspectiva judaica, o Modi na Índia, com uma perspectiva hindu, etc. Então, a religião como esse aglutinador e, consequentemente, como uma certa... ele funciona um pouco como uma liga, sabe? É uma nova aliança, sabe, que faz uma certa conexão com diversos governos autoritários, movimento ultraconservador, de extrema direita, mundo afora. Se você pensar naquilo que chamam de ascensão de nova extrema direita, em especial em 2014, você pegar a Europa, como a Europa é um ano muito peculiar, né? A Europa é varrida por uma série de ascensão de partidos de extrema direita que ocupa pela primeira vez desde a Segunda Guerra Mundial, lugares de destaque no legislativo europeu, no parlamento europeu, etc. Mas todos esses partidos têm uma narrativa, uma abordagem cristã muito forte. Ou defesa da cristandade ocidental, da civilização ocidental, da herança judaico-cristã, da moral cristã, da família. Todos eles têm um pouco esse perfil. E não é diferente no contexto americano, não é diferente no contexto brasileiro. Não é diferente nem no contexto latino-americano. Se você pensa num debate de segurança pública, o Bukele está falando de guerra espiritual. Não é uma guerra contra a facção, não é uma guerra só contra o crime, é uma guerra espiritual. O Spray, ela fala sobre guerra espiritual na Colômbia também. Então, acho que isso é algo novo também, né? Como como o tema da religião, a religião, a instrumentalização da religião, ela costura as conexões dessa nova extrema-direita também.
4: Uhum. Teco.
2: Ronilson, uma pergunta. A gente vê todo mundo falando o tempo todo, os evangélicos, tem crescido muito o número de evangélicos, os evangélicos estão apoiando A, apoiando B, são a favor disso, a favor daquilo. Mas eu tenho a impressão que dentro dos evangélicos tem diversas teorias diferentes de pensamento, acreditam em coisas diferentes, ou são favoráveis a coisas diferentes. Você vê muito mais consenso do que divergência entre os evangélicos, entre os batistas, presbiterianos, entre pentecostais e afins? É fácil você chegar com um discurso e pegar todo mundo de uma vez só?
3: Não, não é uma... Você não tem uma impressão, não, sobre essa diferença e diversidade. É uma constatação. De fato, é um grupo muito, muito plural, muito diverso. Aí tem várias leituras que são muito estigmatizantes, né? Muito fruto de estigmas. Tem, por exemplo, essa uma certa estratégia antiga de que se você convence a grande liderança, você leva com ele quase sempre toda a membresia, né? Todos os membros da igreja, como se fosse uma conexão quase automática. Mas a verdade é que as pessoas também fazem suas decisões muito autonomamente. E em especial o segmento evangélico, é muito difícil essa nuance, porque aí por uma questão religiosa, né? Não de consenso, mas quase de compromisso com a comunidade, ninguém vai ficar expondo suas divergências, né? Ninguém vai ficar expondo as divergências com o seu pastor, por exemplo. Seu pastor pode falar o tempo todo para você votar em alguém, votar em um determinado projeto, não votar em alguém. E você não vai bater de frente com isso. Você vai para a igreja todo domingo, ele está falando, você fala amém. Mas todo mundo sabe que na hora do voto é você e o voto. Então as pessoas votam a partir em grande parte a partir da sua consciência, muitas vezes a partir dos seus interesses, tem a ver com seus interesses, com seus interesses locais, daquilo que ela desenha, daquilo que ela pensa, das suas redes de relações, da sua rede comunitária mais próxima, mais íntima. Então é um grupo com muita diversidade. Por isso que é sempre um risco, né? A gente está falando isso há bastante tempo, Luiz, a gente fala isso há bastante tempo, essa ideia do voto evangélico. O que é o voto evangélico, afinal? Porque ninguém vota único e exclusivamente só porque é evangélico. Vários interesses atravessam a vida dos evangélicos, como atravessa a vida de qualquer pessoa na sociedade. Então é um grupo muito diverso, com interesses muito diversos. O Zé acabou de lançar uma pesquisa agora, que é uma pesquisa gigantesca, né? Foi aplicada pela Quest, mas foi desenvolvida pelo Zé. São mais de 15 mil entrevistas. Ela vai ser lançada publicamente acho que essa semana agora, né? Acho que a publicização dela, vamos dizer assim, o nascimento dela para o mundo, para o Brasil, vamos dizer assim, vai ser em breve aí com uma matéria no Globo sobre. Mas é uma pesquisa muito interessante, em que a pesquisa é exatamente isso, é religião e vida pública. Então a gente pega diversos temas da sociedade brasileira e pergunta, atravessado pela religião, como a religião atravessa ou impacta essas opiniões. É feita com uma metodologia também muito interessante. E aí eu estou evocando a pesquisa para poder dizer, por exemplo, alguns dos dados que a gente tem. É quase 100% das pessoas, dos entrevistados da pesquisa aí, no âmbito mais geral, por exemplo, discordam com o uso dos seus templos, das igrejas, para fazer campanha política. São contrários, são 85%, quase 90%. E quase 90% delas não concordam com os pastores indicando, por exemplo, candidatos. Ou seja, querem que o seu templo, o seu lugar de fé, seja único e exclusivamente um lugar de fé, onde ela vai, onde ela pode adorar, louvar, cantar, fazer suas redes de relações, sem ser usada politicamente. Então, é um grupo muito diverso. Inclusive, acho que vale a pena destacar, um campo progressista evangélico muito significativo. Ele pode ser menor, ele pode ser menos expressivo, inclusive porque ele tem menos poder, poder de mídia, poder de capacidade de alcance, de se mostrar, ou, por isso menos visibilidade, mas é um grupo muito significativo, é um grupo expressivo. Evangélicos definitivamente identificado com a temática progressista, e evangélicos identificado com o campo conservador, mas cuja prática e crenças estão muito mais próximas das agendas de direitos humanos e de liberdade de expressão e de defesa da democracia do que de uma perspectiva persecutória mais aliada à extrema-direita ou ultraconservadora. Então, olhar para a diversidade desse grupo é um dos grandes aprendizados que o Brasil ainda tem nesse sentido.
4: Bacana, Ronilson. Eu vou chamar um intervalo, só para chamar o ouvinte para participar. Pode passar pelo X, pelo arroba FDSBN. Estou dando uma olhada aqui, o pessoal está participando, na volta eu vou falar. Tem os e-mails com o Teco. Ou ainda quer falar o WhatsApp, o pessoal participar também. No próximo bloco a gente coloca alguém no ar.
5: Vamos lá, quem quiser participar do programa é só enviar mensagem de texto ou áudio para o número 11 99911 9981, 11 99911 9981, lembrando que áudios de até 30 segundos.
4: Maravilha, Wender, a gente vai para o intervalo, vai ter repórter CBN, na volta eu vou abrir o baú do Prince, de onde não para de sair

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0: Sexta-feira, 18 de setembro de 2026, o governador em exercício do Rio de Janeiro, Ricardo Couto, afirmou que o estado saiu do vermelho e está caminhando para cumprir a meta de deixar 5 bilhões de reais em caixa. Declaração foi feita durante um evento com o presidente Lula hoje. Segundo Couto, o resultado das contas públicas está relacionado às medidas adotadas pelo governo estadual, incluindo o reforço de barreiras fiscais e atuação conjunta das forças de segurança. A deputada Luciene Cavalcante, do PSOL, acionou o TSE e a Procuradoria-Geral da República para investigar o candidato à presidência Flávio Bolsonaro, do PL, pelo uso de um apartamento que pertenceu a Fabiano Zettel, cunhado do ex-bancário Daniel Vorcaro. Segundo a revista Piauí, o candidato do PL ficou alguns dias no imóvel durante a campanha em São Paulo. A parlamentar quer saber se houve benefício econômico não declarado à campanha. Ela ainda solicitou uma apuração sobre a compra e venda do imóvel junto da origem dos recursos. Os Estados Unidos começaram a enviar drones de ataque para a América do Sul para serem usados em operações militares contra cartéis de drogas. Os equipamentos estariam sendo movidos da África para o Comando Sul do Exército Norte-Americano. As informações são da CNN Internacional. No ano passado, o Exército dos Estados Unidos já tinha deslocado armamentos para o Caribe para as operações contra chefes do narcotráfico. No horário de Brasília, agora 7:04.
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0: isso aí, de volta aqui na CBN. Em que programa da CBN você pode ouvir Prince tranquilamente, se soltando no seu carro, na Marginal Pinheiros, na Avenida Brasil, sacudindo o ombro no congestionamento? É o único programa da CBN que permite, que você pode se permitir se soltar esse infinito baú de Prince que não para de ser revirado. E que bom, né? Não para de ser coisa boa. Inéditas, esse é o Timeless, o novo disco que sai, novo álbum, né? Que sai desse baú interminável. A gente tá ouvindo I Am You.
1: Bom, musicaço, hein, Zé?
0: É impressionante, né? É um troço surreal, né?
1: Essa música teria feito um sucessão em todo o tempo, hein?
0: Ah, e o mais louco é que ele foi gravando isso em 30 anos. Então eram músicas que podiam ter sido lançadas, ele não lançou, ficou guardado.
1: Ele teve aquela treta com a gravadora. Sim. Lá, ele mudou o nome. Aquilo atrapalhou demais a vida dele, né? Ele segurou muita coisa ali, não queria lançar nada.
0: Pode falar, Ronil. Sei que você tá louco, né? Ronil, você tá louco pra falar do Prince, né? Você não tá a fim de falar mais nada de evangélico. Vamos falar só do Prince daqui até o final do programa, né?
2: Olha, vou te dizer que... embora o Prince esteja em segundo, né? Michael Jackson em primeiro, mas assim, tá bom, né?
0: É bom demais. Hoje a gente tá com o Ronil Pacheco.
1: E o Prince ganhou um Grammy em cima do Michael Jackson. Ali naquela noite foram gravar o We Are The World, né?
0: É verdade, é verdade. Bom, a gente tá com o Ronilson Pacheco.
2: Nossa, We Are The World, cara.
0: É, ali é a seleção mundial, né, da
1: foi
0: música.
1: Foi tudo na mesma noite.
0: É. A única coisa que eu queria saber, eu já li essa história e já esqueci completamente, é por que a Cyndi Lauper entrou e por que a Madonna não foi, entendeu? Assim, isso é um dos grandes mistérios. Porque, obviamente, era a Madonna que ia fazer aquela parte da Cyndi Lauper, ela não apareceu e colocaram a Ruivinha ali, né? Que, aliás, que manda bem na versão... Aliás, podemos separar o We Are The World para tocar aqui, já que estamos fazendo um revival aqui. Aqui vou falar que nossos ouvintes, inclusive já para falar de música velha, né? A Evelyn sempre com a gente aqui, fala que a gente devia tocar o Enjoy the Silence do New Order hoje para...
1: Depeche Mode.
0: Do Depeche Mode, desculpa.
1: Não, Depeche Mode.
0: Depeche Mode, desculpa, tô com as duas mãos na cabeça aqui. Pra homenagear essa ancoragem madura que eu tô fazendo aqui hoje, gente. E mandar um abraço aqui pro Wilson Lima também, falando que tá ouvindo aqui com a gente, a aula do Ronilson. O Ronilson tá dando uma aula aqui pra gente. Que mais? Serginho sempre com a gente. Paula, Helena, Patrícia, Deia Barros aí de Brasília com você. Alguma coisa contigo, Teco, aí de e-mail?
1: Ó, mandar um abraço aqui pra imensa comunidade de Toronto. Pessoal falando aqui que tá ouvindo hoje em loco o horário eleitoral brasileiro, né, no intervalo, que tá passando mal de rir. Mandar um abraço aqui para nossa imensa comunidade de Dublin também, que já está aqui conosco, já devem estar um pouco mais para lá do que para cá. Tem uma pergunta aqui, Ronilso Boa, do Pedro. Ele fala o seguinte, que por que parece que ficou tão diferente o voto do evangélico e do católico, se pelo menos nas coisas grandes, em princípio, todos defendem ou acreditam na mesma coisa, né? Por que a gente hoje diferencia que o católico vota mais assim, o evangélico mais assado, se teoricamente no grosso eles têm a mesma opinião?
2: Não sei o quanto que eu concordo, assim. Eu precisava ver um momento em que o que ele acha que causa esse link em que evangélicos e católicos votavam de maneira mais semelhante, assim. Eu não acho que isso aconteça, não vejo pesquisas que mostrem muito isso, assim. Acho que tem uma... acho que tem uma diferença de presença, né? Mas assim, o que é esse diferente? Acho que são interesses diferentes, mas pensando isso o quê? A partir das lideranças, por exemplo, porque, repito, né, tanto esse voto evangélico quanto esse voto católico, eles são atravessados por diversas outras questões. Agora, se for pensar, vamos pensar aí nas lideranças, que meio que negociam o seu voto, o seu poder de construção de adesão, engajamento de votos e etc. Acho que tem uma diferença aí de um certo protagonismo, né? Primeiro que o segmento evangélico, ele veio crescendo gradativamente, significativamente, quase que em consequência disso, né, o catolicismo, a presença, a incidência católica, ela foi diminuindo, né, na população. Mas isso tem a ver com uma mudança mais ampla também na sociedade, né? Se você pegar, tipo, sei lá, 100 anos atrás, quase 90% da população era católica. Isso tinha várias questões, né? Políticas, sociais. Uhum. Pensar, por exemplo, quantas pessoas de religião de matriz africana respondiam censos como sendo católicas porque era mais... porque era mais aceitável, por exemplo, né? Uhum. Ou quem nunca ouviu essa história, né? Do católico praticante e não praticante, isso significando, até então, significando aquelas pessoas que, sei lá, ia à igreja uma vez, ia a uma missa uma vez por ano e num censo respondia como católica. Era melhor responder ser católico do que dizer, por exemplo, que não tinha religião. Então, tudo isso acho que foi sendo gradativamente desconstruído e mudando na sociedade brasileira. Então, a Igreja Católica ou o catolicismo, ele continua sendo muito forte, muito central na sociedade brasileira, né? Então, ele não precisa de muito... não é tão histriônico quanto o campo evangélico, porque também não precisa, né? Ele é quase que a base cultural da sociedade brasileira, está ali por trás de uma certa identidade brasileira, né? Pensa em um debate sobre o Estado laico, o Estado é laico até a página 2, né? A gente tem sempre esse debate da presença de crucifixos nos prédios públicos, nas escolas, as orações, etc. Então, acho que tem um certo protagonismo católico que foi mudando, ou o evangélico foi ganhando mais proeminência. E o interesse pelo segmento evangélico também aumentou muito, né? Então, eu acho que essa impressão é muito pela ideia de um poder de barganha mesmo, que é feito com o voto evangélico. Tanto que, uhum. Sei lá, muita gente... vamos falar de um assunto atual, né? O André Mendonça é escolhido como... ministro do Supremo Tribunal Federal. Então, como ele é descrito? André Mendonça, evangélico, ganha a posição no Supremo Tribunal Federal. Mas ninguém usa o epíteto, né? O apelido da sua religião para o Gilmar Mendes, para o Toffoli, para o Fux. Você não sabe quem é judeu, você não sabe quem é católico.
1: A gente nem sabe qual é a religião deles, né?
2: Não sabe quem é ateu, você não sabe, mas o Mendonça você sabe, porque... o segmento evangélico conseguiu trazer essa força. Então, por exemplo, o setor mais organizado, conservador, evangélico e católico, eles dialogam bastante, eles votam muito conjuntamente. Você pensa na bancada evangélica, por exemplo, ela é gigantesca, mas ela tem uma contribuição e um diálogo frequente com a bancada católica, com políticos católicos, muito, muito forte. Em grande parte, todo o evento de um está o outro. Então, nesse sentido, sim, tem uma certa convergência que também respeita os seus interesses. Mas eu diria que, de uma maneira geral, pensar num voto evangélico e num voto católico, pouco porque interesses move um e move outro, eu acho que é difícil, porque eu acho que são interesses que só ser católico, só ser evangélico não responde, sabe?
0: Rony, você falou do André Mendonça, tem essa questão, como você coloca, que ele realmente é o único que a gente associa a religião à carreira dele, mas também tem uma performance pública dele do ponto de vista de se colocar como evangélico. Essa semana, acho que, ou essas últimas duas semanas, isso ficou muito claro, né? Assim, claramente ele performa a religião dele fora do tribunal para um público muito específico, né? Então, tem uma afirmação da religião como... Eu não sei como que você vê essa participação dele no Supremo em relação a esse julgamento, em relação a uma espécie de comunicação que ele faz para esse grupo evangélico especificamente, né? Como se ali, eu posso estar errado, mas é como se ele tivesse ali uma cruzada que ele tivesse imbuído ali de um ideal, de um grupo muito maior do que só ele como indivíduo, né?
2: Vamos lá. preferia falar sobre o Prince, mas vamos lá, sobre o André Mendonça. Bom, primeiro essa coisa da performance, né? Eu acho que isso também tem a ver com o tempo, com o momento. Se você reparar, por exemplo, a Benedita é evangélica desde sempre. Uhum. E a Benedita nunca até então havia mobilizado a identidade evangélica para fazer sua candidatura. Nunca foi uma questão. Ela é uma política, ela faz isso há muito tempo. Ela foi uma das fundadoras do Evangélicos com Lula, desde da primeira candidatura do Lula lá atrás. Ela nunca precisou mobilizar isso, ela nunca precisou fazer isso. A Marina é evangélica desde sempre. A Marina nunca mobilizou essa identidade evangélica nas suas assembleianas. Nunca mobilizou essa identidade evangélica. Ela nunca precisou fazer isso. Se você reparar bem, a Benedita tem performado aqui, para usar sua expressão, a identidade evangélica dos últimos anos para cá, né? De novo, a gente volta para 2018, assim como Marina. Então, tudo isso para dizer que o Mendonça recorre a essa identidade evangélica para mobilizar de alguma forma, mas porque também o momento político acabou pedindo isso, porque o segmento evangélico entrou no centro do debate político, para onde vai, para quem vota, como conquistar, como trazer esse segmento, que é uma diferença significativa que faz em qualquer eleição. Então, performar ser evangélico se tornou importante como uma forma de comunicação social, né? Comunicação social no sentido de se comunicar com a sociedade. Então, eu acho que o momento é assim. Você pensa aí a eleição de 2018 e 2022, mas sobretudo de 2018, a gente tem uma pesquisa que fala muito sobre isso também. A religião transformada em política, sabe? Mais do que política como religião, que é um debate do passado, uhum, das ciências sociais, é religião usada como política. Pensa em então, quantos candidatos que você mal sabia se era evangélico, se ia para a igreja, se não ia, mas ele fazia de questão de colocar lá no seu, na sua bio, nas suas redes sociais, né? Se era evangélico, colocava evangélico, se era pastor, ou cristão, família, etc, etc. Isso passou a ser um ativo político importante. E aí agora eu vou pro André Mendonça. O André Mendonça entra no governo Bolsonaro, né, a convite do governo Bolsonaro, muito dentro de um movimento que é iniciado com a Damares, que vai pro Ministério dos Direitos Humanos. A Damares tem um histórico, né, com a ANAJURE, a Associação Nacional dos Juristas Evangélicos, né, esse campo que teve muita atividade ali em 2018, 2022 nem tanto, mas ali em torno de Bolsonaro, 2018, teve muita atuação, muita presença ali de litígios, né, na Suprema Corte. A Damares foi meio que secretária da ANAJURE, né, ali desde o início, quando ele surge em 2012. Então o André Mendonça está nesse circuito, né, também em torno desses juristas evangélicos. Ele, né, um advogado, participou de vários eventos da ANAJURE. Ele é um pastor presbiteriano, portanto calvinista. E a Damares, quando vai para o Ministério de Direitos Humanos, leva uma parte significativa desse grupo, esse grupo calvinista em especial, alguns presbiterianos, alguns batistas, mas com essa, como que eu vou dizer, essa corrente teológica, né, calvinista e neocalvinista, leva esse grupo para uma parte significativa do governo. O Mendonça vem dentro desse bojo. E ele performa muito pouco ali enquanto o seu lugar de pastor. Pelo contrário, ele prefere se colocar como um servidor de carreira, né? Um advogado, alguém que trabalhou por muito tempo lá na AGU, etc. Um cara discreto, mais de bastidores. E aí, né, ele vai para a Suprema Corte, tem aquela cena clássica, né, dele comemorando com a Michelle dá aqueles pulinhos, faz aqueles, né, oração em língua lá, que aí grande parte da sociedade, né, sobretudo jornalistas, analistas, campo dos direitos humanos, fica meio que hostilizando, que parece uma loucura, mas aquilo tem uma comunicação religiosa muito forte, muito importante, sobretudo para o campo pentecostal. E o Mendonça tenta tocar ali, se distanciando desse lugar de pastor, sobretudo para provar que ele sabe separar, né, religião e Estado, que ele respeita o Estado laico, etc. Quando que ele performa? Ele performa agora, né? É, o André Mendonça está no foco, está na Berlinda, está no centro da, entrou no centro da maior crise da Suprema Corte, ali nas divisões de forças, né? A gente sabe daquela correlações de forças. Ele é minoritário, porque, né, a gente já sabe ali na leitura ali das alas, né, quem é a favor de quem, do lado de quem. E não, curiosamente, não surpreendentemente, ele recorre, manda uma mensagem, uma coisa que ele nunca fez, que ele poderia ter feito assim que ele entrou, por exemplo. Ele manda uma mensagem pro povo evangélico, né, pedindo orações, etc. E ele poderia fazer isso, por exemplo, de uma maneira mais privada, dentro da igreja dele, num culto, pedindo para ninguém gravar, porque é um pedido para ele e a comunidade dele. Ele é um pastor também, ele pode fazer isso. Mas ele faz isso como um vídeo, ele publica, viraliza. Então ele recorre quase que como, cria quase como uma linha protetora, uma convocação para o segmento evangélico, que vai fazer uma leitura meio espiritualizada, sabe, desse combate. Então eu acho que é isso, é estratégico também, sabe, não é só... Não é genuinamente religioso, sabe? Porque é um pastor no seu papel de pastor. É uma estratégia política também.
0: O Ender tem pergunta de ouvinte? Se quiser, você me fala. Tem? Quer que eu espere um pouquinho? Tá bom. E aí, Teco?
1: Ronilson, uma pergunta. Você comentou agora há pouco sobre o católico que se declara católico e que vai à missa uma vez a cada X anos, né? Acho que tem muito no Brasil esse personagem, mas tem também muita gente que frequenta muito igreja, independentemente de qual igreja, né? Aqui em Brasília, por exemplo, eu tenho impressão, não estou baseado em dado nenhum, mas tem muita igreja cheia, seria capaz de afirmar que a maioria das igrejas são evangélicas aqui. Conheço pouca gente aqui em Brasília que não frequenta igreja, nem seja uma vez a cada 15 dias ou por mês. Então, eu tenho a impressão que o brasileiro ele se apega muito à religião, independentemente de qual seja, né? Qual que você acha que é a principal razão que explicaria esse fato, se você concordar com ele? Por que a gente gosta tanto de religião, frequenta tanto a igreja, essa comunidade, esse senso de pertencimento, de ajuda também, né? Porque as igrejas têm uma ajuda muito grande, um trabalho social enorme entre os membros dela, as pessoas contribuem com dízimo ou afins. Por que que isso é um case tão forte aqui no Brasil?
2: Essa é uma pergunta de milhões, né? O Brasil é um país muito religioso, uma sociedade muito, muito religiosa. Acho que tem muitos fatores aí. Vai desde uma coisa mais filosófica, no sentido de que as pessoas têm mesmo um apego a uma coisa que seja transcendente, na qual ela pode crer. Nessa pesquisa do Isé, por exemplo, é bem interessante, né? Porque muitas das pessoas que consideram, a maioria das pessoas que se consideram sem religião, esse segmento, né? Você tem, são católicos, evangélicos, sem religião, depois vem religião matriz africana, depois vem outras, né, religiões e tal. Então, mas muitas dessas pessoas que se consideram sem religião assumem que creem em Deus ou vão pelo menos uma vez no mês, no ano, sei lá, em algum momento. Sobretudo numa igreja, né? Em geral, a questão é que vão em algum templo, elas visitam, por exemplo, um terreiro, mas majoritariamente elas vão em alguma igreja, vão voluntariamente porque querem ter essa experiência, vão pelo rito da vida, porque é parente de alguém, aí é batismo de um, é aniversário de outro, é casamento de outro, é uma celebração de outro, então as pessoas têm essa relação. Mas o fato é que a religião compõe a sociedade brasileira. Essa é uma das grandes questões do Isé, né? Quando lá atrás, aí voltando para a minha primeira fala, né? Quando eu falei do Isé lá atrás, quando ele é fundado e tal, e convencer as fundações, financiadores, de que a religião é um tema importante. É isso, a religião colocada como uma questão periférica, que pertence à vida privada, etc. Essa relação, não, política e religião não se misturam, ou não deve se misturar. Cara, sinto muito. No Brasil não vai ter como. O Brasil é uma sociedade religiosa, é um país muito religioso. Religião e política vai se misturar, por isso esse debate é importante. Como ela se mistura é importante, como ela é instrumentalizada é importante. Os lados com os quais ela se alia ou para onde ela é inclinada é importante, mas o fato é que o Brasil tem essa herança religiosa muito forte. E aí a gente experimentou esse crescimento evangélico muito significativo. A maioria, né, dos pesquisadores são convergentes na ideia de que esse crescimento ele chegou no teto. Ou seja, muita gente achava que os evangélicos iam passar 30% no censo recente do IBGE, não passou, ficou ali em 27, 28, quase 30, mas não passou de 30. E pode ser que não chegue a 35 no próximo censo. Mas se você perceber a curva, né, de crescimento, entre um censo e outro, esse crescimento ele tem. E continua crescendo, sempre cresceu, mas a dimensão desse crescimento tem diminuído. Então, é difícil responder, sabe? Por que o Brasil é tão religioso? Não sei, é uma pergunta profunda mesmo, mas tem alguma coisa a ver com a nossa identidade enquanto país, né? O fato é que é difícil negar a existência da religião, a importância da religião, como religião atravessa, como religião... E é aquilo que você falou, né? As igrejas, elas também têm um papel social importante, pensar nas igrejas, nas periferias, como ela forma uma comunidade importante. Eu, particularmente, nem gosto muito de endossar esse tipo de reflexão, essa relação entre... É uma reflexão que se fazia muito no Brasil, né? No campo da pesquisa e dos direitos humanos. A igreja é muito presente nas periferias por causa da ausência do Estado, ausência de políticas sociais. Não gosto muito desse raciocínio porque eu não acho que tenha a ver com isso, sabe? Eu acho que você disse algumas palavras-chave: pertencimento, reconhecimento, uma questão de identidade, algo que te conecta. É mais do que ter cesta básica, é mais do que ter comida, é mais do que ter lazer, Sim. É mais do que ter alternativas. Claro que tudo isso é importante. Mas tem algo que preenche um sentido mais humano mesmo, né? Que a religião, que a comunidade, que a igreja, aqui no caso que a gente está discutindo, preenche, que faz com que ela seja tão presente e tão importante.
3: Vamos ouvir o We Are the World que a gente falou aí.
1: Zé, nossos ouvintes disseram que escolheram a Cyndi Lauper porque era ou uma ou outra e que a voz da Cyndi Lauper era mais interessante pra música.
3: Faz todo sentido, porque realmente é esse registro que o Quincy Jones usa, eu acho que realmente a Madonna não alcançaria. Mas pensando no tamanho da artista, realmente foi uma decisão interessante, né?
1: Mas é o tamanho à época, né?
3: Sim, né? E depois pra história também, né? Quando a gente ouve em retrospectiva, né?
1: Não, eu digo, eu tenho impressão se a época a Madonna era muito maior do que a Cyndi Lauper, eu não tenho ideia. Hoje não dá pra comparar, mas a época não sei, né?
3: 85, né? Você tem razão.
2: Eu acho que a época era meio pau a pau, assim.
3: Eu acho que sim.
2: Não era tão dispari.
3: O Ronilson tá certo, é verdade. A Cyndi Lauper, ela tem uma coisa...
1: Tanto que o Prince não vai por causa do Michael Jackson, né?
3: Exato.
1: Eles têm uma briga, um ciúme do cão do outro, e quando ele sabe que o Michael Jackson vai, ele não vai. Então, assim, naquele momento ele ganhou o Grammy naquela noite, o Prince talvez fosse maior do que o Michael Jackson naquele ano, pelo menos, né?
3: Sim, verdade. Não, a Cyndi Lauper é impressionante naquela época, que eu lembro de um dos discos do Miles Davis, que ele grava umas músicas do repertório pop. E ele grava o Time After Time, que era um super hit da Cyndi Lauper naquele momento. Ele grava o Human Nature do Michael e grava o Time After Time. E realmente, acho que você tem razão, acho que vocês têm razão. Acho que era um pau a pau mesmo, acho que eu tô meio influenciado pela história, como sempre. A história me envolve, me leva a cometer erros constantemente nesse programa. É essa daí, ó. É uma bela gravação, eu gosto dessa faixa dela.
1: Sua ancoragem, além de muito madura, ela é muito diversa. A gente saiu das igrejas da periferia pra Cyndi Lauper, cara, assim, não deu 30 segundos, cara. O ouvinte
2: mas não
1: até
2: saiu
1: acha
2: tanto,
1: que pegou interferência
2: não,
1: no
2: a gente tá falando. Ó, não mudou tanto, não, porque a gente tá falando sobre igreja, religião, e vocês colocaram uns louvores aí bonito, cara.
3: É isso aí, muito
2: louvor. Então, acho que tem a ver, entendeu?
3: É um programa cheio de louvor aqui hoje, o fim de expediente. Queria agradecer aqui o pessoal que tá participando aqui. Ó, a gente vai pro intervalo, vai ter o repórter CBN. Na volta a gente vai voltar com outro discão que acabou de sair também, da Lady Z, que é uma outra artista maravilhosa, aí vamos tocar na volta.
1: Lançada por você, maravilhosa.
3: Maravilhosa, e vou te falar, ó, realmente, que programa de rádio, a Rádio Brasileiro, vai do alto intelectualismo de Ronilson Pacheco, explicando os evangelhos no Brasil.
2: Altas análises
3: pra pop música aqui, dos anos 80, um resgate histórico. Vamos pro intervalo, gente, aí, repórter CBN primeiro, depois intervalo.
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0: Sexta-feira, 18 de setembro de 2026, o prefeito de São Paulo, Ricardo Nunes, descartou a possibilidade de uma intervenção da gestão municipal na empresa de ônibus A2, que é citada na operação que investiga uma suposta infiltração do PCC no serviço de transporte público. Segundo o prefeito, a empresa em si não é alvo de investigações, mas sim um dos sócios que está afastado. Conhecido como Paulo Camarão, ele está foragido e é procurado pela justiça. Mais cedo, o ex-presidente da Câmara Municipal de São Paulo, Milton Leite, apontado como um dos principais suspeitos na investigação, se entregou à polícia. O Superior Tribunal de Justiça suspendeu em todo o país os processos que discutem as regras de condomínios para aluguel de apartamentos por curta temporada. Com isso, as ações sobre o tema ficam paralisadas até que a corte defina orientação que deva ser seguida pelos tribunais brasileiros. A suspensão, porém, não proíbe novos aluguéis por Airbnb, apenas interrompe os processos que discutem a questão até o julgamento do tema no STJ. O tribunal pretende julgar o caso para definir uma regra única para todo o país. A ONU documentou mais de 1000 casos de violência sexual desde o início da guerra na Ucrânia. Segundo o levantamento divulgado hoje, 89% dos casos são atribuídos ao lado russo. A maioria das vítimas são homens, principalmente em centros de detenção. Mulheres e crianças também foram alvo de abusos. Entre as violações registradas estão estupros, mutilação, choques elétricos e agressões. O relatório reúne registros entre fevereiro de 2022 e julho desse ano. No horário de Brasília, 7:33.
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5: Isso aí, estamos de volta aqui na CBN, estamos ouvindo Lady Z. Ô Henrique, separa outra faixa pra gente dar uma animada aí na marginal também, que essa é Let's Do It. Esse é do disco... Eu vou explicar aqui. A Lady Z, né, que é uma extraordinária cantora de New Orleans, ou de Nova Orleans, como você preferir. Ela tinha gravado um disco tributo em relação a Nina Simone. E agora ela fez um tributo a Dinah Washington. E agora, o Dinah Washington saiu no final do ano passado. E agora ela está fazendo uma edição de luxo da Dinah Washington, que vai sair em outubro. Estou tocando agora essa faixa nova que eu vou tocar agora. Vai nessa edição de luxo aí. Vamos ouvir.

0: né, Zé? É a contribuição do grupo Fim Expediente para quem precisa surpreender ou agradar nessa sexta-feira, né? Para quem tá ali em fase de teste, treinamento, primeiro encontro.
1: É, no primeiro encontro, se você leva a Ledizia e a outra parte não gosta, você já parte para outra, né? Você nem vai perder mais tempo com isso, né? Não, não dá, sim, né? É tipo assim, é premissa básica, né? Se você não compartilha esse gosto, não vai dar certo essa relação, né, gente? É isso aí, estamos de volta aqui. Hoje a gente tem o prazer de ter o Ronilson Pacheco com a gente, teólogo, pastor, grande conhecedor aí da questão da religião no Brasil. Hoje o Dan Stubano está com a gente, está preso, assim como personagem que ele faz na novela.
0: Você sabe se ele vai conseguir um habeas corpus ou a gente vai nessa aí pelos próximos 3, 5 anos?
1: Eu tô balizando ele pelo Vorcaro, né? Então, acho que vai mais um tempinho ainda de cana. Aí vai passar a eleição, daí provavelmente vai resolver, né? Então tem mais um tempinho, entendi, sem ele no programa. Mas é isso, ó. Esse bloco vai ser curtinho, depois a gente vai fazer um bloco de dicas. Ronilson, depois você vai ter um intervalo de 6 minutos para pensar numa dica aí de semana, que você estiver lendo, ouvindo, não fazendo nada, coisas que você gosta de fazer quando você não está pensando nas questões importantes do país. É, tem pergunta de ouvinte, Wender?
2: Tem sim. Antes eu vou ler um comentário aqui do Lucival Ferreira, da cidade de Leme, aqui no interior de São Paulo. Ele fala que como ele é evangélico, ele acha que a igreja se perdeu um pouco ao dar entrada no campo político, e na opinião dele, a fé não se confunde com o que ele chamou de hipocrisia, que é a política brasileira. E a Ana Lúcia, aqui de, aqui não, né, de Fortaleza, ela pergunta pro Ronilson o que explica o aumento do interesse dos evangélicos aqui no Brasil em Israel.
3: Já perguntou, posso responder?
1: Pode.
3: Bom, estou pensando aqui no aumento do interesse. Acho que esse interesse sempre houve, né? Eu acho que ele tem dimensões e protagonismos diferentes ao longo da história, mas essa conexão de grande parte do segmento evangélico com Israel, ele sempre houve por razões óbvias, né? Essa conexão com a história bíblica, obviamente, né? Para muita gente tem a ideia daquilo que a gente chama no campo da pesquisa, né? Do Israel imaginário, que é quase imaginar Israel como se ainda fosse uma Israel bíblica, né? Eu acho que a diferença é como isso tem sido mobilizado, né? Ao longo da história. Então agora, nesse contexto atual, né, pensando aí politicamente, a gente tem uma, sobretudo o campo mais conservador e a extrema-direita de uma maneira geral, tem mobilizado exatamente esse Israel bíblico, né, essa ideia de que todas as nações devem olhar, proteger, defender incondicionalmente Israel, porque defender, proteger Israel é quase que um condicionante para uma nação ser abençoada por Deus, né? Então é o povo escolhido de Deus, e aí consequentemente se você abençoa Israel, se você defende Israel ali quase que incondicionalmente, você está se colocando ao lado de Deus, vamos colocar assim. Isso é uma instrumentalização, né? Uma manipulação dessa relação de Israel com a história do cristianismo, né? Com a história do evangelho, etc. Então, em diferentes momentos da história, isso é mobilizado de acordo com esses interesses, né? Aquilo que a gente chama de sionismo cristão, que é esse quase que essa fusão de uma perspectiva evangélica, na sua grande maioria numa perspectiva mais pentecostalizada, né? Do campo pentecostal, com Israel, né? Ou com a religião judaica, né? Então a gente tem essa fusão que faz com que muitas igrejas, a maioria de vertentes pentecostais, mas é bom que se saiba não só, mas que muitas igrejas têm ali a bandeira de Israel ornando o seu culto, o seu púlpito, né? O uso de símbolos judaicos muito fortes, muitas músicas, né, muitos louvores com títulos, com títulos em hebraico, igrejas cujos nomes são em hebraico, né, portuguesado, mas em hebraico, é sempre a busca desse vínculo como uma demonstração de uma certa, um certo cristianismo genuíno, que reconhece a sua história e a sua, e a sua tradição, né, da história hebraica como sendo principal. Então é um uso político que tá em evidência, muito utilizado por diferentes movimentos, né, ultraconservadores e de direita, de extrema direita ao redor do mundo, muito utilizado nos Estados Unidos, cola mais em alguns países do que outros, nos Estados Unidos menos do que no Brasil. No Brasil isso tem uma expressão muito forte, mas é isso, né? É um uso político de uma, claro, de um vínculo que é real, né? Todo evangélico tem uma afeição por Israel, pela história de Israel, por causa da história bíblica e por causa da Bíblia. Mas essa instrumentalização política, pensando no Estado de Israel hoje como se fosse esse Israel bíblico, o qual deve ser defendido incondicionalmente, a despeito do que faça, isso é uma instrumentalização política usada como parte desse momento da história.
1: Interessante. Eu vou chamar um intervalo, porque nosso tempo é curto nesse bloco, e vamos voltar para as dicas, tá bom? Vamos se preparando então. Teco tá cheio de dicas, né? Não para de pegar avião, né?
4: Beleza.
1: Tá pegando todas as séries, né? Colocando em dia nos aviões, nos aeroportos, né? O Teco tá prontinho aí. Tá maravilha. Intervalo, daqui a pouco a gente volta.
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1: De volta aqui com o fim de expediente, último bloco. Vamos, não vamos perder tempo, vamos às dicas da semana.
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1: Ronilson, já falou bastante, refletiu, teve que queimar a pestana aí com só assuntos cabulosos aí para ter que responder. Agora você está relaxado. O que você está vendo, ouvindo, lendo ou não fazendo nada?
2: Não fazer nada é o que eu mais tenho gostado de fazer, mas não consigo. Não, infelizmente não tem. É uma opção, mas não tem sido possível. Mas eu acho que leitura, assim, mais recentemente eu me reencontrei com 100 anos de solidão, né?
1: Uhum.
2: Eu sou um grande fã do Garcia Marques, né? Embora meu escritor latino preferido seja o Miguel Ângelo Astúrias, eu gosto muito do Garcia Marques. E aí eu me reencontrei assistindo a série, né? A segunda temporada da série, 100 anos de solidão. E por conta disso, tô lendo 100 anos de solidão novamente, né? Eu já li 100 anos de solidão várias vezes e eu tô lendo uma edição que eu comprei há 2 anos atrás na Colômbia. Então, 100 anos de solidão, recomendando sempre. Mas aí talvez em paralelo, A Parábola do Semeador, da Octavia Butler, é um livro que eu gostei bastante e gosto bastante da Octavia Butler. E dialoga bastante com o texto atual. Até li o livro para poder fazer uma fuga das ciências sociais, das grandes reflexões, mas ali tem coisas muito boas, assim, muito importantes. Então eu colocaria essa recomendação aí para quem quiser passar o fim de semana lendo alguma coisa. Ler esse clássico já da literatura mundial, que é o 100 Anos de Solidão. E A Parábola do Semeador, da Octavia Butler, que é um livro bastante interessante, leve e bastante interessante.
1: Bacana.
2: E convido a maratonar aí o 100 Anos de Solidão, que, embora um pouco ligeiramente abaixo das minhas expectativas, mas considero uma grande série.
1: Impressionante, acho que é o terceiro convidado que a gente tem aqui recentemente que fala muito bem da série.

0: continua difícil, não é fácil, é melhor ver de dia, é melhor ver acompanhado, mas para quem gosta é espetacular essa temporada. Para quem está em São Paulo, teatro, quer ver uma peça boa, vá ver o Alienista, ótima montagem que está aí em São Paulo, procure e veja como compra, dá para ir. E de séries, a gente falou pouco, a gente não falou hoje, né? Falamos na hora de expediente do Emmy. Uhum. Foi muito legal a premiação, né? Não só por quem ganhou, mas assim, alguns recordes ali quebrados. Mas as minhas três séries que eu estava pessoalmente torcendo, elas foram muito premiadas e elas são um convite para o ouvinte. Porque tem ouvinte que não gosta, não sei se é o caso de vocês dois. Às vezes é ruim você ver uma série que já está na quarta temporada. Uhum. Porque aí você tem que ver, é uma decisão de 40 episódios, né? Você tem que falar, pô, vou entrar aqui e vou me dedicar aqui um mês nesse negócio. Mas Segredo de Widow's Bay, DTF St. Louis e O Monstro em Mim, as três só têm uma temporada. Devem ser na soma delas ali, 18 capítulos, no máximo 20, na soma das três. E são três grandes séries vencedoras do Emmy, é a dica pro fim de semana.
1: Muito bem, eu também concordo, acho que são três excelentes séries que estão à disposição. A minha dica, teve uma grande perda essa semana para quem cobre ou gosta de cultura latino-americana. Um dos maiores cineastas aqui do continente morreu, que é o Patricio Guzmán, cineasta chileno, autor da Batalha do Chile, e tem uma trilogia dele extraordinária, que ele conta, ele compara o território do Chile, né, o deserto, a Cordilheira dos Andes e o extremo sul com a ditadura chilena. São três filmes: O Botão de Pérolas, Nostalgia da Luz e A Cordilheira dos Sonhos. Os três são extraordinários. Para quem tiver interesse, é um dos maiores cineastas que esse continente teve nessas últimas décadas. Ronilson Pacheco, queria te agradecer muito a tua presença. Acho que iluminou muito uma questão que é super importante no Brasil para a gente queria te trazer bastante tempo e foi um prazer compartilhar esse tempo contigo. Muito obrigado, viu?
2: Obrigado, eu que agradeço o convite. Passou rápido, foi bom. E espero que tenha sido útil também, né?
1: Com certeza foi. Grande abraço para você, abração. Teco, alguma coisa por aí?
0: Não, valeu, é isso. Semana que vem a gente se vê. Se o chefe tivesse sido solto com ele aqui.
1: Tá certíssimo. Um abraço aqui pro Wender, esteve com a gente na produção. A gente teve aqui na produção hoje Henrique Dias, torcedor do Santa Cruz, frequentador do Mundão do Arruda. E a gente acaba hoje com Prince.

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Sexta-feira, 18 de setembro de 2026, uma nova pesquisa Datafolha mostra que 38% dos eleitores consideram que a crise no Supremo Tribunal Federal prejudica a campanha de Lula, enquanto 31% dizem que Flávio Bolsonaro é o mais afetado. Pesquisa foi realizada em meio ao cenário conflitante na corte, intensificado nas últimas semanas, depois que o ministro André Mendonça levantou o sigilo de um relatório da Polícia Federal sobre mensagens trocadas entre o ex-banqueiro Daniel Vorkari e o ministro Alexandre de Moraes. Levantamento ouviu mais de 1.200 eleitores com 16 anos ou mais entre 15 e 16 de setembro. Margem de erro é de 2 pontos para mais ou para menos. Nível de confiança é de 95%. Número de registro é BR-04029/2026. Presidente dos Estados Unidos, Donald Trump, anunciou um acordo com a Dinamarca para controlar a segurança da Groenlândia para sempre. Nas redes sociais, ele disse que a medida vai dar aos norte-americanos controle permanente sobre as necessidades relacionadas à defesa da região. A Groenlândia é uma ilha que faz parte do Reino da Dinamarca, mas tem governo autônomo. No entanto, Trump já defendeu a anexação do território.

0: território pelos Estados Unidos. Horário de Brasília, 8:03.
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0: E ainda na rede CBN, informações direto de Brasília, com o Igor Cardinho. Oi, Igor, boa noite.
2: Oi, Juliana, boa noite. O ministro do Supremo Tribunal Federal, Gilmar Mendes, decidiu nesta sexta que o reajuste de 15% do Bolsa Família não desrespeita a legislação eleitoral. A decisão atende a um pedido da Advocacia Geral da União apresentado após o governo anunciar a correção dos benefícios. Segundo o decano, o aumento apenas recompõe a inflação acumulada e não representa ganho real para os beneficiários. O ministro também destacou que a medida não cria um novo benefício, não muda os critérios de acesso e nem amplia o número de famílias atendidas. Na manifestação ao STF, a AGU argumentou que o reajuste é uma atualização prevista para um programa permanente e, por isso, não se enquadra na restrição da legislação eleitoral à distribuição gratuita de benefícios em ano eleitoral. Na ação, a AGU também cita decisões anteriores do Supremo sobre a continuidade e a atualização de programas sociais. Juliana.
0: Obrigada, Igor Cardim, com informações direto de Brasília, agora 8:04.
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1: Hoje é comigo, são 8:05 no horário de Brasília. Muito boa noite para você que a partir de agora se liga em mais uma edição do 4 em Campo. Hoje é sexta-feira, dia 18 de setembro de 2026, e nós estaremos juntos até às 9 horas da noite no rescaldo deste meio de semana de Libertadores e Sul-Americana e também já projetando mais uma rodada, a última rodada do Campeonato Brasileiro antes de uma mega pausa aí para a Super Data FIFA, a primeira data FIFA de jogos entre seleções depois da Copa do Mundo vencida pela Espanha nos Estados Unidos no meio do ano. Você participa do nosso 4 em Campo ao vivo mandando mensagem para o WhatsApp 11 999 11 9981 e também participa depois do programa, né, em formato de podcast. 4 em Campo sempre à sua disposição em formato de podcast, ali uma ou duas horinhas depois do fim do programa ao vivo, e no seu agregador preferido certamente você tem ali um espaço de comentários para conversar com a gente. 8:06, vamos apresentar a escalação do 4 em Campo desta sexta-feira.
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1: Bruno Faria, boa noite. Eu errei, né? Eu errei. É o Bruno Faria mesmo. Eu não errei.
2: Fala, Dai, tudo
1: Opa,
2: bem? Boa
1: agora
2: noite.
1: Sim, que susto. Tudo bem?
2: Tudo bem, amigo. Tem que abrir o microfone. É
1: Às
2: coisa nova
1: é
2: pra mim.
1: Às vezes é bom. Às vezes é bom.
2: Valeu, amigo. Boa noite. Boa noite pra você, boa noite pra todo mundo que nos acompanha.
1: Gabriel Dudziak, boa noite.
3: Olá, Léo.
1: Rafael Pratis, boa noite.
4: Leonardo Dai, boa noite ouvintes da CBN.
1: 8:06, pode rolar a bola no 4 em Campo dessa sexta-feira.
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1: A gente vai falar muito da rodada do Campeonato Brasileiro, mas eu queria ainda falar um pouco sobre esse meio de semana que tivemos de Libertadores e Sul-Americana, porque não foi dessa vez a semifinal 100% brasileira, né? O Estudiantes eliminou o Corinthians, o Estudiantes vai jogar contra o Flamengo a semifinal. Isso tudo daqui praticamente um mês, né? Os jogos de ida no meio de semana de 14 de outubro apenas. Então, Estudiantes e Flamengo, e do outro lado a gente vai ter Palmeiras e Fluminense na semifinal da Libertadores. A classificação dos times em si não foi nenhuma super novidade, tá dentro daquilo que a gente projetava. O Corinthians com um confronto mais difícil, acabou sendo eliminado e tal, tudo dentro do script, por assim dizer, mas chamou a atenção, pelo menos chamou a minha atenção, o sufoco pelo qual passaram Palmeiras e Flamengo, que são os times que têm dominado aí a temporada nas mais diversas frentes, embora o Flamengo já esteja eliminado da Copa do Brasil, que eram favoritos nos seus confrontos, embora a gente aqui tenha elogiado muito, sobretudo, o Independiente Del Valle, que tiveram nos confrontos momentos de algum conforto, o Palmeiras durante o jogo de volta, quando teve ali 2 gols de vantagem no confronto, e o Flamengo por ter vencido o primeiro jogo por 2-0 fora de casa, e de repente se viram ali encrencados, o Palmeiras levando 2 gols no fim do jogo e indo para uma disputa por pênaltis, e o Flamengo chegando ali à metade do segundo tempo em casa, perdendo o jogo de 1-0 com um jogador a menos, gol do Del Valle anulado, e o sufoco acabando só num gol assim completamente acidental, que acabou salvando o Flamengo com um empate em 1-1 ontem no Maracanã. Rafael Prates, o que você acha que esses confrontos expuseram em termos de fragilidades de Palmeiras e Flamengo, tanto para Estudiantes e Fluminense observarem e trabalharem em cima, quanto para os próprios Palmeiras e Flamengo corrigirem aí nesse caminho que nós temos até os jogos da semifinal em outubro?
4: Que, entre outras coisas, que por mais fortes que sejam, e eles são, no caso de Palmeiras e Flamengo, em algum momento esses times podem baixar um pouquinho a guarda, por variados motivos diferentes, né? Ou acharem que a classificação já está definida, ou tentarem diminuir um pouco o ritmo do jogo para ficarem mais confortáveis. E quando tentaram fazer isso, cada um à sua medida e de uma maneira diferente, os dois se complicaram. Palmeiras se complicou em Quito, tomando a virada na reta final para a LDU. E o Flamengo se complicou muito no jogo ontem, jogando pior que o Del Valle no Maracanã, né? Muitas vezes tentando até jogar de uma maneira mais direta e menos tempo com a bola. Então, assim, claro que eles são favoritos contra Estudiantes e Fluminense, respectivamente, no caso de Flamengo e Palmeiras, mas 2 jogos, tem muita coisa que entra em campo, às vezes uma vantagem que parece confortável, ela vai embora rapidamente, porque o jogo não te permite ou algum relaxamento, ou algum tipo de erro, assim, muito, muito, muito visível, né? Muito inesperado também. Então, me parece que o que fica também é isso, Dai. que por mais que eles sejam melhores que os outros, melhores que a turma toda, eles também podem apresentar fragilidades. Ou por acharem que o jogo está definido, ou por acharem que o jogo já está em um momento de mais conforto para jogar, ou por acharem que tiraram o ritmo do jogo e não tiraram tanto assim, ou por sofrerem individualmente, enfim. Os jogos mostraram um pouco isso. Não diminui para mim o favoritismo dos dois, mas deixa um alerta para Flamengo e Palmeiras na semifinal da Libertadores.
1: 8:10, o Rafael Prates falou aí de favoritismo de Palmeiras e Flamengo, e me parece que é um ponto pacífico, por assim dizer, mas fazendo a ressalva de que ainda falta um mês para esses confrontos, tem uma data FIFA enorme no meio do caminho, mas se os jogos fossem agora já, Bruno Faria, você acha que uma não repetição da final Palmeiras e Flamengo seria mais provável por uma classificação do Estudiantes contra o Flamengo ou do Fluminense contra o Palmeiras, Bruno?
2: Eu acredito que no Fluminense contra o Palmeiras, até porque o Palmeiras também em algum momento da partida se desligou completamente, tanto é que levou a decisão para os pênaltis, sofrendo 2 gols nos últimos minutos da partida em que estava praticamente segura a classificação. Palmeiras vencia até então por 2-1 no agregado 3-1, tomou 2 gols em 2 cruzamentos que vieram da direita, que eu tô para te dizer que se o Gustavo Gomes estivesse em campo, dificilmente tomaria, porque ele é muito bom na bola aérea, ele é muito bom pelo alto, e isso chama atenção. Com ele suspenso, Barbosa, Bruno Fux e Murilo, eles não estiveram mal na partida, mas eles sofreram mais com essa bola alçada na grande área. E aí, olhando para o time do Fluminense é um time que ele já abriu mão no Campeonato Brasileiro. Palmeiras e Flamengo ainda não. Isso significaria que em algum momento, os dois brigando pela liderança do Brasileiro, o Fluminense pouparia aqui e teria um pouco mais de chance contra o Palmeiras. E esse 3-2 sofrido contra a LDU me lembrou muito o confronto entre Fluminense e Palmeiras no Campeonato Brasileiro, quando o Palmeiras faz um gol com o Maurício já na reta final de jogo, com 37 e 38 do segundo tempo, mesmo assim, toma virada no Maracanã para o Fluminense por 3-2. Então, se a partida fosse na semana que vem, acredito que o time que poderia vencer o Palmeiras seria o Fluminense. Mas como ainda vai ter um tempo até esse duelo, acho que as equipes podem se adaptar melhor dentro do Campeonato Brasileiro, ter uma segurança maior. Vejo ainda uma disputa aberta entre Flamengo e Palmeiras, mas o Fluminense dando uma atenção especial para essa Libertadores. Do outro lado, um Estudiantes que, para mim, foi muito igual ao Corinthians. Vi duas equipes abaixo daquilo que eu imaginava para fazer frente ao Flamengo, mas o Rafael Prates tocou num ponto importante. O Flamengo esteve muito mal contra o Del Valle. E na partida de ida, o Del Valle teve mais a posse de bola. Teve a chance até de fazer gols. Rossi foi bem no primeiro jogo. Já no jogo de ontem, o Flamengo entrou mais tranquilo em campo, porque a vantagem era muito grande. Mas quando veio o primeiro gol, consequentemente a expulsão lá com 12, 13 do segundo tempo já do Jorginho, ou 18, agora me falha a memória, ali vem uma preocupação maior pro torcedor. Teve um erro do goleiro com o gol do Arrascaeta que trouxe mais uma vez a tranquilidade. Mas foram dois times que são considerados favoritos que mostraram que podem oscilar também nessa competição.
1: O Jorge Flamenguista, Zona Leste de São Paulo, falou que ontem tava vendo o jogo do Flamengo e lembrou daquele Flamengo e América do México em 2008, quando o Flamengo venceu por 4-2 o América no México e depois perdeu por 3-0 em casa e acabou eliminado da Libertadores. E aí, Gabriel Dudziak, me chama a atenção que num recorte de um mês para cá, mais ou menos, a gente vinha criticando muito mais as atuações do Palmeiras do que do Flamengo. E ontem a gente teve uma atuação, possivelmente a pior atuação do Flamengo aí nesse pós-Copa do Mundo, sem ferimentos, né? O Flamengo conseguiu evitar a eliminação, mas dentro dessa coisa de analisar o resultado e em paralelo o desempenho, como a gente faz muitas vezes com o Palmeiras, dessa vez vale isso muito, e no caso desse meio de semana, muito mais para o Flamengo do que para o Palmeiras. O que que você viu ontem do Flamengo que te pareceu sistêmico ou tendente a acontecer de novo, e o que que te pareceu uma coisa muito fora da curva do Flamengo, uma coisa assim de uma noite ruim que dificilmente a gente pode contar que possa se repetir ainda nessa temporada?
3: Eu posso estar um pouco enviesado aí no que se refere a esses jogos desta semana, mas eu tendo a observar muito uma questão comportamental dos times. Uma questão assim de observar o que eles estão fazendo no jogo, o que eles não conseguem fazer, o que eles sequer tentam nas partidas. E isso inclui aí coragem para jogar, inclui concentração, e inclui equilíbrio emocional em momentos mais difíceis. Então eu tô indo um pouco por aí, porque não entra assim na minha cabeça, né, que o Flamengo jogue o primeiro tempo mais ou menos que fez na altitude de Quito e faça um segundo tempo redondinho como aquele e aí volte, né, no Brasil e faça essa atuação tenebrosa que teve. Da mesma maneira, o Flamengo que bombardeou o Corinthians até fazer 1-0 é o mesmo Flamengo que parou de jogar até tomar 1-1 e é o mesmo que na sequência volta a jogar e faz 2-1. Então assim, desliga e liga, né? Parece que não tem a capacidade de fazer 90 minutos redondos nesse momento ainda o time do Flamengo. Isso pode custar caro lá na frente. Isso talvez seja sistêmico, por assim dizer, embora a gente não esteja falando exatamente de comportamento com bola, sem bola, transição, como é que o time se comporta no quesito ofensivo, né? Quantos jogadores de um lado, de outro, saída de três, não é tático, não me parece ser algo tático, me parece ser algo de comportamento dos jogadores, e aí tem que apontar sim para o treinador e para as referências, né, técnicas da equipe, porque o time jogou muito abaixo, poderia jogar no contragolpe, poderia sim, mas não precisaria ficar se defendendo tanto. E o comportamento do Jorginho também, né? Atleta super experiente, toma 2 cartões expulso. E no final do jogo, até como disse o nosso ouvinte, né? Parecia América do México, e parecia por quê? Porque o Flamengo estava entregue, jogando assim de uma forma desesperada, pronto para tomar o segundo gol. E isso não pode ser aceitável, né? Do melhor elenco da América do Sul. É um time que deveria estar com a confiança lá em cima. Isso não é aceitável. E da mesma forma, eu vou dizer sobre o Palmeiras. Tá tudo em ordem. Tá ganhando o jogo, tá confortável. Aí você tem bola despejada na área, como já era de se esperar que teria nos minutos finais. Tem um erro de posicionamento, concentração, gol do Estrada. Na sequência sai a bola, gol do Estrada de novo. Onde é que tá, né, o time campeão, o time que é o segundo melhor elenco da América do Sul, onde é que fica nesses momentos assim de crise? Da mesma maneira, né, um Palmeiras que não resolveu lá contra o Cerro Porteño no primeiro jogo em São Paulo e toma um empate e deixa as coisas complicadas para a volta, né? Então assim, essa questão emocional, comportamental, de equilíbrio nos jogos, acho que isso faltou para os dois. E deu certo para passar de fase, mas talvez não dê certo lá na frente se tiver uma situação semelhante. Ah, mas dá para apontar o dedo pro Fluminense também.
1: Ah,
3: Fluminense
1: sim.
3: Ganha em casa, nossa, que tranquilo, ninguém imaginou que fosse tão tranquilo. A volta é um desespero completo. Por quê? Como? A atmosfera hostil do Platense? Não. Claro que tem alguma coisa, não vamos menosprezar os torcedores argentinos de forma alguma. Mas não era para passar o sufoco que passou também o Fluminense.
1: Sem dúvida. O Fluminense está num patamar de estabilidade na temporada menor do que Palmeiras e Flamengo, mas ainda assim também foi outro time que decepcionou, apesar da classificação, quando a gente pega exclusivamente essa rodada de jogos de volta. Na Sul-Americana, Rafael Prats, ontem o Montevideo City Torque eliminou o Cienciano do Peru, tinha perdido por 2-0 lá na altitude de Cusco e virou para 3-0. E agora a gente tem uma definição de semifinal, de um lado com Vasco e Boca Juniors, do outro lado com Atlético Mineiro e Montevideo City Torque. Queria suas perspectivas aí para essa semifinal de Sul-Americana, quanto à possibilidade de uma final brasileira, que não acontece desde 2021, aliás, só aconteceu em 2021, ao contrário da Libertadores, que tem tido várias finais brasileiras, a Sul-Americana teve uma só, que foi Atlético Paranaense e Red Bull Bragantino em 21, que por sinal foi o último título do futebol brasileiro na Sul-Americana, e me parece que para o Atlético Mineiro trocar ali uma altitude por um Montevideozinho sem torcida no estádio, porque o Torque praticamente não tem torcida, não ficou ruim não, mesmo que agora vá decidir fora, né? Contra o Cienciano decidiria em casa, Prats.
4: Não ficou ruim em relação a esse cenário que você fala agora, Dai, de deslocamento, dificuldade, de altitude, mas vai enfrentar um time melhor que o Cienciano. Montevideo City Torque é um time que, com bola, é melhor que o Cienciano.
1: Bela campanha, inclusive, né? Desde o começo, né, Prats? Eliminou o Grêmio, não, né? Assim, passou em primeiro no grupo do Grêmio, né? Enfim.
4: E é uma boa equipe. Equipe muito bem treinada pelo Marcelo Mendes. Tem um artilheiro da Sul-Americana, né? Que é o Salomão Rodrigues, centroavante, que chegou a 7 gols depois dos gols marcados ontem contra o Cienciano. Favoritismo dos brasileiros aí nos 2 jogos, Dai, com ponderação e moderação. A gente vai ter que saber o Vasco como vai estar em relação ao brasileiro quando enfrentar o Boca Juniors. O Vasco tem crescido muito coletivamente, mas ainda está em uma condição delicada em relação à zona de rebaixamento do brasileiro. Acho que não é um time que vai cair, mas nesse momento está entre os 4 piores. Então, assim, se o Vasco reagir nas próximas rodadas antes da Sul-Americana, é o Vasco mais tranquilo para jogar. Se o Vasco não tiver uma reação para deixar a zona do rebaixamento, pode privilegiar o Brasileirão e se complicar na Sul-Americana. O Vasco inteiro é melhor que o Boca Juniors. O Atlético inteiro é melhor que o City Torque. Mas prevejo dificuldades. As dificuldades que nós vimos na Sul-Americana, Libertadores para os brasileiros, citados também pelos companheiros, imagino que seja parecida com a dificuldade que esses times têm na semifinal também, o Vasco contra o Boca, o Atlético contra o City Torque.
1: E já está desenhada, Gabriel Dudziak, uma situação muito chata, que é a seguinte: o Vasco vai jogar contra o Boca Juniors, o segundo jogo em casa. O Vasco não pode jogar em São Januário, porque São Januário, que já é uma coisa inacreditável, né? Porque se jogasse Vasco e Boca Juniors nas quartas de final, podia ser em São Januário. Mas na semifinal não pode, tem que ter 30 mil de capacidade. Lembrando que 3 anos atrás, a final foi Fortaleza e LDU, e a Conmebol levou a final para um estádio com menos de 30 mil lugares de capacidade, a final do campeonato. Mas a semifinal, Vasco e Boca, não pode. A alternativa natural seria o Maracanã, que hoje é administrado por Flamengo e Fluminense, e além das péssimas relações que o Flamengo tem com o Vasco, o Fluminense tem com o Vasco, das recusas constantes para o Vasco jogar no Maracanã, ontem já teve ali uma enxurrada de reclamações dos jogadores do Flamengo sobre o gramado do Maracanã, que eu acho que em parte são genuínas, tanto é que o Léo Pereira até elogiou o gramado sintético, né, o que obviamente não seria do agrado da diretoria, mas já me parece também uma narrativa construída para já colocar ali um carimbo que o Vasco não jogará, até porque o Flamengo vai jogar contra o Estudiantes na mesma data base ali, né, na Libertadores. E estamos falando de um equipamento público, né, Gabriel Dudziak, ou que era público, e mais do que um equipamento público, um patrimônio de todo carioca e das 4 grandes torcidas do Rio. Eu acho essa situação, assim, extremamente desconfortável, para além da tristeza que é ver o gramado do Maracanã nas condições em que vimos ontem contra o Del Valle.
3: Ah, perfeito. Eu concordo com você. Eu acho que, para falar com um pouquinho mais de profundidade sobre esse tema, a gente precisa gerar reflexão. Porque se a gente ficar apenas nos fatos, o fato é o seguinte: o regulamento estava aí, aceitou, agora tem que cumprir. E aí o outro vai falar: a concessão é do Fla-Flu, então tem que aceitar. Não tem nada que discutir nada. Então cumpra-se a regra, né? Beleza, é um jeito de interpretar essa situação. Mas o que a gente está falando é outra coisa, né? Eu adoro essa reflexão sobre capacidade de estádio nas competições, porque me faz pensar no intuito das competições. Então, assim, vamos lá, nós temos a Copa Libertadores, que é para os principais times dos países, né? Os que tiveram as melhores campanhas nos seus respectivos campeonatos. E você tem a Copa Sul-Americana, que é para as equipes que não foram campeãs ou chegaram ali abaixo da 5ª posição. Naturalmente, as equipes que chegam na Sul-Americana são menores. Há exceções? Sem dúvida que há. O São Paulo, por exemplo, estava agora numa quartas de final. O Santos também, o Boca, está numa semifinal, mas o torneio como um todo, ele tem muito a participação de times menores. Não estou falando que o Vasco é menor, eu já vou chegar no Vasco, mas se esse torneio tem como prerrogativa abraçar equipes que de repente não são as campeãs, não têm os maiores investimentos e que nem sempre chegam nas competições continentais, como é que está lá no regulamento exigências na América do Sul, que são só para os times que têm muito dinheiro, têm muito investimento, têm muita capacidade? Por que isso acontece? É a mesma coisa na Copa do Brasil. Não entendo, ou melhor, entendo. na verdade, não é sobre os clubes, não é sobre os torcedores. É sobre direitos de transmissão, é sobre vender o evento para televisão e para cobrar ingresso caro para mais gente, ou para ter os espaços lá de patrocinadores nos estádios, os camarotes da turma da Conmebol e coisa e tal. Então, isso é necessário ser colocado em pauta. E agora chegou ao Vasco, né? O Vasco não tem hoje a capacidade para ampliar o seu estádio de São Januário, que é ótimo do jeito que é. Poderia estar um gramado melhor, muitas vezes? Sem dúvida que poderia. Todos os gramados aqui do país acho que poderiam melhorar. Mas é um estádio.
1: Aliás, isso
3: ótimo,
1: não é exigência, né? Assim,
3: não.
1: Você bota
3: não
1: qualquer
3: é.
1: Grama no estádio, que se tiver 30 claro. Mil pessoas lá, tá tudo certo.
3: E assim, permitindo a provocação, pode até não ser grama.
1: É, sim, sim, pois é. É sim.
3: Pode até não ser grama, pode ser borracha. Borracha tá permitido. Grama ruim, tá permitido. Então, é isso. Mas ouse querer jogar em 25 mil de capacidade, 22 mil, não. Isso não, isso não pode. Então, assim, o Vasco hoje não tem a capacidade de ampliar seu estádio e ficou fora do acordo aí para uso do Maracanã, que poderia, né, gerar mais críticas pela forma como foi. Ficou entre dois ali, eles decidem o que fazem e pronto. E aí você tem algo que poderia ser de interesse da cidade, do país, do futebol brasileiro, que é uma coisa gigante, né? Não, eu quero o meu gramado assim ou assado, porque eu vou jogar nessa semana, eu tenho preferência. E claro, vai chegar aí no seu WhatsApp agora, o contrato era assim, cala a boca. Tá bom, calei-me.
1: Maracanã, né? Gente, estamos falando do Maracanã. É que, por sinal, vai receber um jogo de futebol americano, né? Na semana que vem. E aí o Vasco, para jogar, estraga o gramado. Mas fazer um evento de futebol americano no Maracanã, um jogo da NFL, é daí. A título de curiosidade, o Como se classificou para a Liga dos Campeões da Europa pela primeira vez nessa temporada, né? O Como deu uma reformada no seu estádio para se adaptar às exigências da UEFA. Mas a capacidade do estádio, que vai receber jogos, está recebendo jogos da Liga dos Campeões, é de 13.600 pessoas. Liga dos Campeões, hein? Da Europa. 13 mil, tá aprovado. Mas enfim, Bruno Faria tem que sair para o intervalo, mas antes só queria, assim, se de fato não puder jogar no Maracanã o Vasco, você preferiria jogar no Rio, contemplar o torcedor vascaíno jogando no gramado sintético do Nilton Santos? Ou sair do Rio, de repente Brasília, tem várias cidades aí com muitos vascaínos no Brasil inteiro, e jogar num gramado natural?
2: Eu prefiro jogar sempre num gramado natural. Eu não gosto de gramado sintético, não. Então eu pensaria em um outro lugar. Acho que para facilitar a vida do torcedor carioca, é possível que o Vasco abra mão em algum momento e pense no...

0: estádio Nilton Santos. Mas eu não, eu mandaria para um outro lugar. Acho que Brasília é um lugar que tem muito torcedor vascaíno. Acho que no Brasil inteiro tem muito torcedor vascaíno, mas acho que Brasília seria uma das opções.
1: 8h28, vamos fazer o seguinte, vamos fazer o repórter CBN. Na sequência, a gente vai ter um intervalo de 5 minutos. Atenção, rede, hoje intervalo de 5 minutos. Repórter CBN, intervalo de 5 minutos. E a gente já volta para o segundo tempo do 4 em Campo para falar da rodada do fim de semana do Campeonato Brasileiro e para mandar um abraço para você que manda mensagem também para o 11999-119981. 11999-119981. WhatsApp da Central Brasileira de Notícias.
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0: Sexta-feira, 18 de setembro de 2026, o ministro Gilmar Mendes do Supremo Tribunal Federal decidiu que o decreto que reajusta o valor do benefício do Bolsa Família não fere as regras eleitorais. O ministro afirma na decisão desta sexta-feira que o aumento concedido é apenas atualização dos valores pelo critério de correção monetária. Mais cedo, a Advocacia Geral da União pediu que o STF reconhecesse que o decreto que reajustou em 15% os valores do Bolsa Família é constitucional. O pedido foi feito em uma ação em que Mendes é relator. O benefício mínimo vai subir de R$ 600 para R$ 691 a partir de outubro. O Ministério Público de São Paulo denunciou o ex-número 3 da Secretaria da Fazenda por suspeita de participação em um esquema de propina para liberar créditos de ICMS. Outros três fiscais também foram denunciados. Segundo o MP, o grupo cobrava entre 1% e 10% dos valores envolvidos para acelerar pedidos de ressarcimento tributário. A investigação aponta um repasse de R$ 13.600.000 a um ex-delegado tributário. A Uber foi condenada a pagar uma indenização de US$ 40 milhões à família de uma jovem que morreu atropelada após ser expulsa do carro de um motorista de aplicativo da plataforma na Califórnia. Segundo a família, em 2023, a jovem de 23 anos foi expulsa depois de passar mal no veículo. A defesa da família afirmou que a jovem estava bêbada e morreu após ser atropelada por outro carro em uma rodovia. O júri considerou a empresa responsável pelas ações do motorista. No horário de Brasília, 8 horas e 30 minutos.
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0: Segundo tempo do 4 em Campo dessa sexta-feira, comigo Leonardo Dai, com o Gabriel Dudziak, com o Rafael Prates, com o Bruno Faria, abraçando você, ouvinte, que manda mensagem aqui no WhatsApp 11 999 119981. A Dolores, obrigado aqui pelo elogio, a Brisa também tá mandando mensagem pra gente. O Marlon de Vitória está dizendo que o gramado do Maracanã seria ainda pior se fosse administrado pelo governo do Rio. O Álvaro está dizendo que foi bom o Palmeiras ter decidido nos pênaltis porque testou o goleiro, e o goleiro respondeu bem. O Ivan Cavalcante diz algo parecido em Paranatama, Pernambuco, diz que o Palmeiras passou por uma situação que poderia ser evitada, mas que isso ajuda a fortalecer a equipe. O Tony de Campos do Jordão diz que em setembro Corinthians, São Paulo e Santos já estão de férias. Oxalá tivesse de férias, sobretudo o Corinthians, viu, Tony? Seria melhor do que estar nessa briga aí para não cair para a segunda divisão. O nosso ouvinte aqui que não assina a mensagem diz que é o Morumbis vazio amanhã para São Paulo e Internacional porque os jogadores não merecem a torcida. Não, e é o seguinte, né? Depois que o Dorival falou que o time sentiu o Morumbis lotado, às vezes é até melhor, né? Não ir ninguém, que aí o time joga melhor. O Flamengo e o Palmeiras. Pois não, Bruno?
1: 10 mil ingressos vendidos de forma antecipada.
0: E o jogo é 9 horas da noite. É 9 da noite, né?
1: É 9. 9.
0: Quem for é guerreiro, ainda mais nesse frio. O Flamengo e o Palmeiras oscilam. O meu São Paulo não. É ruim sempre. Diz aqui o nosso ouvinte no DDD11 também. O Jorge Arnold pergunta aqui de um certo jogador neerlandês, sobre o qual falaremos já já. Fluminense Estudiantes será final inesperada, diz aqui também nosso ouvinte. Obrigado ao Nelson Luiz de Copacabana, Guilherme Carvalho de Brasília. O que acontece com esses clubes cheios de dívidas e repletos de transfer ban? Não acontece nada por enquanto, tem aí um mecanismo da CBF sendo desenvolvido para trazer punições, inclusive de perda de pontos em casos mais extremos, mas ele não está em vigor ainda. Marcos Alexandre de Arapiraca, obrigado pela mensagem. Sei que nós corintianos nos denominamos sofredores, mas quarta-feira extrapolou qualquer limite, diz aqui um outro ouvinte. E sim, meu caro ouvinte que manda mensagem no DDD83, estarei no CBN Esportes, estaremos juntos no domingo. Flávio Heimberg, também obrigado pela mensagem, pelas participações. Olha só, gente, 8h39, pois não?
2: Não, só fazer um adendo aí.
0: Sim.
2: Vocês que gostam de falar isso daí, tinham que ter falado também na quarta-feira, mais do que das outras vezes.
0: Ah,
2: sofrido,
0: sim.
2: Como o corintiano gosta.
0: Exatamente, nesse caso, sofrido como o corintiano não gosta. Mas...
2: foi sofrido. O corintiano não gosta da coisa sofrida? Se é fácil, não gosta?
3: Mas é quando ganha, né?
0: Gosta da vitória sofrida.
3: O pessoal não conta vantagem não, Gabriel.
2: Não, então pera. Então o corintiano gosta de ganhar.
0: Sim.
2: Não de sofrer.
0: Sim, gosta de ganhar sofrendo e de ganhar sem sofrer.
2: De perder sofrendo, não.
0: 28ª rodada do Campeonato Brasileiro, amanhã 4 horas Atlético Mineiro e Chapecoense, 5 horas Mirassol e Botafogo, 18h30 Remo e Santos, 8h30 Vasco e Coritiba, 9 horas São Paulo e Internacional. Domingo, 11 horas, Grêmio e Palmeiras, 4 horas, Corinthians e Fluminense, 4 horas, Vitória e Cruzeiro, 18h30 no domingo, Flamengo e Red Bull Bragantino, 7h30 no domingo, Atlético Paranaense e Bahia. Naquela de toda a rodada, Bruno Faria, nessa rodada os postulantes ao título, Flamengo joga em casa contra o Red Bull Bragantino e o Palmeiras joga fora contra o Grêmio. Acho que jogo confortável não é para nenhum dos dois, hein, Bruno?
1: Ah, nunca é, né? Campeonato Brasileiro, o jogador fala muito isso, não tem jogo fácil, cada um tem uma missão dentro do campeonato. O Grêmio, por exemplo, trocou de treinador, então vai ter a estreia do Renato Gaúcho. Ele que ficou no banco nesse meio de semana pela 21ª rodada no duelo contra o Botafogo, mas ele ainda não comandou, então tem essa maneira diferente de olhar para o jogo também. E quem sabe o Grêmio conquistando uma vitória, já que joga frente ao seu torcedor, e obviamente vai pegar um Palmeiras que deve sair mais pro jogo. É o típico jogo que o Renato gosta, tá? Tô pra te dizer que é um dos melhores jogos dessa rodada do Campeonato Brasileiro. Já um Flamengo pega um Bragantino que tá em nono lugar, pode não ter aquela pressão grande que outros clubes têm do seu torcedor, mas o Bragantino sonha em voltar para uma disputa de Copa Libertadores. Então, pontuar no Maracanã é importante, a ver como é que o Flamengo chega, porque o Flamengo também teve muitas cobranças dentro do vestiário depois do empate contra o Del Valle. Obviamente teve a comemoração pela classificação e tem que ter mesmo, mas teve muita cobrança também, porque o desempenho já citado pelos amigos foi muito abaixo depois que retornou a disputa dos campeonatos, muito por conta da pausa da Copa do Mundo. Mas são dois jogos que eu acho que são considerados complicados, não difíceis, mas complicados para os dois times que sonham com o título do Brasileirão.
0: Essa rodada, Gabriel Dudziak, ela tem uma atração especial, né? Que é essa estreia para valer de dois técnicos aí. O Bruno já mencionou o Renato Gaúcho, que estreia para valer no Grêmio, embora tenha estado no banco de reservas no jogo do meio de semana contra o Botafogo. E tem o Tite estreando no Botafogo amanhã, às 5 da tarde, contra o Mirassol.
3: Também, viu, Dai?
0: Ah, verdade, bem lembrado, Prats. Boa. Thiago Carpini no Remo, que joga contra o Santos às 18h30. Boa, bem lembrado. Eu acho, Gabriel, que assim, Renato Gaúcho no Grêmio, e acho que posso até dizer também o Carpini no Remo, não tem muito o que a gente imaginar do que eles vão tentar fazer, pelo menos, né? A gente conhece muito bem os dois técnicos e o que os times podem entregar nesse momento. O Bruno até falou um pouco sobre isso no caso do Grêmio. Mas e esse Tite no Botafogo, hein, Gabriel? Eu tenho muita curiosidade, porque para além da necessidade do Tite mostrar serviço depois dos trabalhos que no Flamengo não terminou bem e no Cruzeiro não foi bom em nenhum momento, me parece que a gente vai de novo ter aquele dilema, né, entre o jeito Tite de jogar e um elenco que gosta de um jogo muito acelerado.
2: Isso pode acontecer novamente, tal qual aconteceu no Cruzeiro, e não houve aí mudança positiva para o técnico e para aquele elenco. Embora algumas pessoas argumentem, eu não concordo, mas acho que é importante até fazer o contraponto, que o time estava se encaixando, aí o Cássio se machucou, aí foi jogar com o Matheus Cunha no gol, o Matheus não trouxe segurança, e aí foi a reta final do trabalho do Tite. Mas assim, de forma geral, não conseguiu realizar um bom trabalho. Havia também especulações, boatos aí, não sei até que ponto são verdadeiros, de que o Tite já não comandava exatamente o time, deixava mais para o filho dele, né, o Matheus Bach. E se isso for repetido no Botafogo, acho que já começamos mal. A ver, né? De toda maneira, para além dessas questões que eu não consigo falar o suficiente sobre, porque para mim são hipóteses apenas, tem uma coisa que me chama mais a atenção, que é a seguinte: os outros times que estão nessa luta aí contra a queda, eles ou estão se encaixando, ou eles estão com treinadores no modo guerrilha, né? Do modo guerrilha. Até falei isso no começo da semana aqui. Então, são treinadores acostumados a esses cenários de pouco recurso técnico, de muita necessidade de resultado a qualquer custo, que sabem como motivar os jogadores nessa briga contra o rebaixamento. Então, assim, o Carpini é um caso. Você vai ter nesse momento Pedro Manuel acertando o Vasco, embora não seja exatamente um caso. Você vai ter o Renato Gaúcho no Grêmio. Acho que o técnico do Mirassol já está sabendo lidar com essa situação. O técnico do Vitória é expert nessa situação, né? O Jair Ventura. O Dorival já teve essa experiência no São Paulo, né? Faz tempo, mas já teve. E aí vem o Tite no Botafogo. Tite já teve experiência nisso? Teve, lá atrás, né? Mas...
0: E caiu, inclusive, né?
2: Caiu, exato. No Atlético Mineiro, né? E dessa forma, ele tá de novo num cenário desses, depois de ter passado por uma experiência na Seleção Brasileira de Futebol, no Flamengo e no Cruzeiro. Nada a ver com essa situação de agora. A ver. Mas, assim, inicialmente, tô olhando mais com desconfiança do que com confiança pro Tite.
0: Por falar em desconfiança, Rafael Prats, quando eu li a mensagem do nosso ouvinte Tony falando, o Corinthians de férias, eu falei, mas de jeito nenhum férias, oxalá estivesse, porque assim, se você não falar que o Corinthians está brigando forte contra o rebaixamento, você vai falar que brigando forte contra o rebaixamento tá só do Mirassol para baixo, né? Porque o Corinthians já é o 14º colocado, tá 4 pontos acima da zona de rebaixamento. E pega esse Fluminense aí no domingo às 16h. Eu até mencionei também a mensagem do ouvinte Jorge Arnold, que falou do Memphis, né? E até o ponto que ele traz é assim, Será que o Memphis tem condições de continuar atuando no Corinthians? Eu acho, Prats, que até pelo que ele custa, o mínimo do mínimo do mínimo que ele pode fazer agora é o que ele fez quando ele chegou em 2024, né? Livrar o Corinthians da segunda divisão.
3: Sem dúvida. Né? A reação do Corinthians no brasileiro passa por ele também, Dai. A gente vai ter de ver, obviamente, como que ele vai reagir depois do pênalti perdido contra o Estudiantes. Ele está vivendo uma situação que ele poucas vezes viveu no Corinthians, porque ele chega, como você falou, em 2024, para ajudar o time a não cair. E ele e outros melhoram muito a equipe tecnicamente. 2025 ele tem bons momentos no ano, participa de dois títulos importantes como Paulista e a Copa do Brasil, principalmente fazendo gol em final da Copa do Brasil, em clássico contra o Palmeiras na Copa do Brasil. 2026 dele até agora foi um 2026 pré-Copa do Mundo, para entre aspas se preparar para a Copa vem, a Copa dele é apagadíssima, ele pouquíssimos minutos joga pela seleção da Holanda. E esse pós-Copa é um pós-Copa depois da renovação, depois da novela para renovar. Corinthians certamente está depositando nele a esperança para o time ficar melhor. E até agora não aconteceu. Né? Então, assim, domingo contra o Fluminense, ele pode ter uma atuação de novo fraca, como ele tem jogado, e o time ganhar. Mas que é difícil imaginar o Corinthians melhorar com o Memphis jogando muito mal, é difícil imaginar. Uma coisa me parece que tá um pouco atrelada à outra. Isso passa por ele, isso passa pelo Garro, isso passa pelo Bidon, passa pelo Yuri Alberto quando voltar, passa pelo Caio César, passa por esses jogadores. São jogadores que podem definir jogos pro Corinthians, pro André, que talvez fisicamente seja melhor para jogar domingo. Então, assim, imaginar o Corinthians reagindo no brasileiro com o Memphis muito mal é difícil. Porque a concorrência em relação ao Memphis consegue ser, muitas vezes, pior que ele. Apesar de que no ano é muito discutível quem é pior que quem aí. Então o Corinthians renovou com o Memphis também para situações como essa. Não imaginava-se isso a curto prazo, mas será assim. O Memphis bem é um Corinthians para reagir. O Memphis mal é um Corinthians com mais dificuldade para buscar pontos no brasileiro para não cair.
0: E hoje teve esse episódio inacreditável no Corinthians, né? Que foi a torcida organizada indo lá para aquelas reuniões que acontecem de vez em sempre no Corinthians. O pessoal chegando irritado e saindo quase com dó dos jogadores, como bem definiu aqui o nosso Paulo Vinícius Coelho mais cedo na programação, né? Porque os jogadores começaram a desabafar sobre os problemas do clube. Até sensibilizaram os organizados, vejam que coisa. Zulu Neves, um abraço pro Carlos Alberto na Vila da Penha, dizendo que é uma vergonha o gramado do Maracanã. A Jussara Barreto ainda sofrendo aqui com a eliminação do Corinthians na quarta-feira, mas somos a fiel, diz ela. E o Gilmar Neto também não gostou da declaração do Dorival aí também, que eu achei também inacreditável, né? Quando ele apontou que os jogadores do São Paulo sentiram ali a...
2: Pergunta.
0: Pois não, dois.
1: Mas você tem dúvida de que amanhã, depois do jogo contra o Inter, independentemente do resultado, ele vai falar que, olha, queria pedir desculpas porque acho que vocês me interpretaram mal? Eu não tenho dúvida disso.
0: A essa altura do campeonato eu já nem sei mais o que esperar, mas pois não, Gabriel Dudziak.
2: Não, é que eu entendo o que você está falando e que o Bruno também reforça, mas... Eu acho que sentiram mesmo, sabe?
0: Acho que pode ser.
1: Mas eu concordo.
0: É que é grave, Deus. Né?
1: Assim, sim, mas é uma coisa que não se fala, né?
0: Não, até poderia, próprio... se for verdade, até pode falar, mas assim, eu acho grave. Era pra ser o trunfo do São Paulo nesse confronto,
2: então,
0: né?
2: Mas o Dorival, ele falou depois da vitória contra o Atlético Mineiro, que aquele era o São Paulo, que com o apoio do torcedor o time ia sair dessa, que é assim que a gente quer jogar. Meu Morumbi estava lotado, mas aí teve o jogo com o Boca Juniors e eles sentiram. Talvez pudesse não ter falado isso, mas veja, tem agora a parada para hidratação na Comebol e os microfones pegam. Sim. Pegam ele falando assim, ó, tudo que a gente podia errar em 25 minutos, a gente já errou.
0: Verdade.
2: Como é que justifica, né? Como é que justifica? Então, assim, ensaiamos, treinamos, não fizemos absolutamente nada. Claro que a responsabilidade maior é do treinador, né, perante os microfones, é o líder da equipe, coisa e tal, mas de alguma forma tem que dividir também um pouco. Olha, por que que o Luciano jogou péssimo, o Arthur jogou péssimo, fulano, Beltrano, todo mundo foi mal hoje? Tem que ter alguma explicação. Qual é a explicação? Não tá cansado, usaram reservas. Estão jogando o mesmo time, exceção ao Caleri. Três zagueiros. Por quê? Porque, sei lá, sentiram aqui, não fizeram nada do que a gente tinha combinado. Acho que esse tipo de cobrancinha também não é tão ruim, sabe?
0: Sim.
2: Embora politicamente incorreto.
0: A ver, amanhã 9 horas São Paulo Internacional, 8h50, última pausa aqui no 4 em Campo, já voltamos em 5 minutos.
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1: reta muito final aqui do 4 em Campo, mas quero algumas manchetes dos comentaristas sobre alguns outros jogos desse fim de semana no Campeonato Brasileiro. Rafael Prates, domingo 7h30 em Curitiba, tem Atlético Paranaense terceiro contra o Bahia, que é o quarto, Prates.
2: E vale Libertadores, uma disputa direta por G4, uma disputa direta pela parte de cima da tabela de classificação. Atlético tem pequena vantagem para ganhar do Bahia domingo em Curitiba.
1: Vasco e Internacional podem sair da zona de rebaixamento nessa rodada, Gabriel Dudziak. O Vasco pega o Coritiba em casa e o Inter pega o São Paulo fora. 8h30 e 9 horas, respectivamente, amanhã, os dois jogos. Não é uma rodada das piores para os dois, não, hein, Gabriel?
3: Não, não é das piores. São jogos acessíveis, mas eu quero chamar a atenção que o São Paulo em casa reagiu no Brasileirão, então vai ser difícil para o Inter. E o Coritiba vai melhor como visitante do que como mandante. Então, também tem isso. Mas sim, jogos acessíveis para os dois.
1: Boa observação. O Inter joga fora contra um bom mandante e o Vasco joga em casa contra um bom visitante. E o Remo, Bruno Faria, a última cartada é Thiago Carpini. Amanhã, 18h30, contra o Santos, a estreia dele. Será que agora vai?
4: Pode dar o gás que faltava, né? O Remo, para muita gente, seria uma Chapecoense nesse campeonato. Um

0: Morales. 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
0: Sexta-feira, 18 de setembro de 2026, o presidente Lula afirmou que o senador e candidato à presidência Flávio Bolsonaro tem ligação com milicianos e culpou o governo Bolsonaro pela origem do banco de Daniel Vorkaro e dos problemas de corrupção ligados à instituição. Em entrevista à Rádio Tupi, Lula voltou a defender uma reforma do judiciário, mas disse que antes é preciso resolver a crise atual no STF. As suspeitas de elo entre Flávio e milicianos surgiram na época em que ele era deputado estadual no Rio de Janeiro e contratou no gabinete dele familiares de Adriano da Nóbrega, apontado como chefe do escritório do crime, uma milícia especializada em assassinatos por encomenda. O Brasil deve retomar as exportações de carne e frango à Europa. As autoridades da União Europeia aceitaram os protocolos sanitários brasileiros após realizarem inspeções no país. A informação é do secretário-executivo do Ministério da Agricultura e Pecuária, Kleber Soares. Em maio deste ano, a Europa removeu o Brasil da lista de países habilitados a exportar carne, apontando irregularidades com as novas regras para uso de medicamentos antimicrobianos nos animais. No horário de Brasília, 9 horas.
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0: 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As notícias do governo federal que movimentaram o país no dia de hoje.
1: Olá, boa noite.
2: Boa noite para você que nos acompanha em todo o país.
1: Sexta-feira, 18 de setembro de 2026.
2: Vamos ao destaque do dia.
1: Ação integrada para o enfrentamento ao crime organizado no Rio de Janeiro.
2: Estratégia apresentada aposta em inteligência e atuação coordenada para cortar a logística das organizações criminosas. Pablo Mundim.
3: Entre janeiro e setembro, 16 operações integradas no estado resultaram em mais de 3.300 prisões e na apreensão de quase 1.200 quilos de drogas.
1: Prova de vida é automática para quem comparecer às urnas.
2: Voto é uma das formas utilizadas pelo INSS para garantir a manutenção de pagamentos. Thaís de Araújo.
4: A medida faz parte de uma mudança no procedimento, que deixou de exigir que o aposentado se desloque a uma agência para a prova de vida.
1: A prova nacional docente será aplicada neste domingo em todo o país.
2: A avaliação pode ser usada em processos seletivos e concursos públicos para professores. Edinaldo Júnior.
5: A avaliação é destinada a concluintes de licenciaturas, graduados e profissionais da educação interessados em utilizar a nota em processos seletivos para a carreira docente.
1: Hoje, na apresentação da Voz do Brasil, Nazi Brum e Mariana Jundmann.
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1: Ações integradas para o enfrentamento ao crime organizado envolvem União, estados e municípios no Rio de Janeiro.
2: Hoje foram apresentadas ações que apostam em cooperação, inteligência e integração.
1: A ideia é trabalhar na proteção das rotas, retomar os territórios e retirar o poder econômico das organizações criminosas.
3: União, estado e município juntos no enfrentamento ao crime organizado no Rio de Janeiro. A estratégia apresentada nesta sexta-feira aposta em integração, inteligência e atuação coordenada para dificultar a circulação, o abastecimento e o financiamento das organizações criminosas. A atuação está organizada em três frentes. A primeira protege corredores logísticos estratégicos, com ações nas divisas do estado do Rio com São Paulo, Minas Gerais e Espírito Santo, além de áreas da cidade fluminense, como a Avenida Brasil, a Linha Vermelha e a Linha Amarela. A segunda apoia a recuperação de territórios e a terceira fortalece a segurança municipal. Uma estratégia de integração das forças nacionais e estaduais para combater o crime, disse o secretário nacional de segurança pública do Ministério da Justiça e Segurança Pública, Chico Lucas Veloso.
6: Integração entre forças federais, forças estaduais e forças municipais, integradas pela inteligência, tratando com firmeza o crime e respeitando o cidadão.
3: Os acordos de cooperação entre o Ministério da Justiça e o